0: Ele deixou a bola viva na grande área e o Rony colocou para o fundo da rede, mas não valeria, porque a bola realmente tinha saído e muito, muito. 2-0, Mengão.
1: Escanteio para o Santos cobrar, a bola vai lá para a grande área, Rolezer, o argentino toma posição para fazer a cobrança e o Flamengo prepara duas alterações pesadas em Renan Moura.
0: Entrou o Saúl com a camisa número 8 e o Plata 19 para as saídas do Paquetá 11 e do Carrascal com a camisa número 15.
2: É, o Paquetá, apesar do gol, né, tá cometendo muitos erros, uma certa displicência, mostra também um desgaste físico, que eu queria entender por que esse desgaste físico aí do Paquetá. Agora, entre Carrascal e Samuel Lino, Carrascal tá mais inteiro no jogo, parece mais inteiro no jogo. Samuel Lino teve agora esse lance que ele perdeu, mas construiu, mas mesmo assim bem abaixo do Samuel Lino, que vinha se apresentando com a camisa do Flamengo.
1: Bom, agora já são 24, o Flamengo tem contra ele um escanteio, a bola vai lá para a grande área, vai lá para o Bolinho, o escanteio vai ser cobrado pela direita, parte para a bola, tenta bom tempo, retoma, hora da grande área, devolve pela meia direita, a bola sobra para Rodinei, para Neymar, perto da grande área, arma, levanta, põe na área, bola longa, saiu, vai pela linha de fundo, é tiro de meta para o Flamengo. Um destaque do jornalismo, vem aí Ricardo Porto.
3: Edson Mauro, o ministro Cristiano Zanin do Supremo Tribunal Federal negou agora há pouco o pedido da coligação de Eduardo Paz do PSD para suspender os efeitos da decisão do Tribunal Superior Eleitoral que determinou a anulação dos votos de Antony Garotinho na eleição para governador do Rio. O magistrado julgou a petição improcedente porque ainda não se esgotaram os recursos possíveis no TSE. E essa decisão também abre caminho para que Douglas Ruas do PL seja declarado eleito em primeiro turno. Isso porque ele teve pouco mais de 49% dos votos, mas com a retirada dos votos de Garotinho da base de cálculo, passa a ter mais de 50%. Edson.
1: Jornalismo CBN com Ricardo Porto. Agora já são 25 no segundo tempo, 2-0 Flamengo. Neymar domina pela intermediária, passa a bola para bom tempo, chega na esquerda, Rony fora da área, prepara, cruza, a defesa corta com Danilo pelo Flamengo, aliviando a pressão, procura jogada com Pedro, é desarmado na intermediária, vai lá, retoma ainda Luan Pérez fora da área, vira o jogo na esquerda para Neymar. O Santos agora está mais ativo, levanta a bola, Luan Pérez, a defesa corta com Royal, bota para lateral, lateral já cobrado na esquerda pelo Luan Pérez, devolve a bola na ponta para Neymar, tenta a jogada individual, levantou, botou na área a Rodinei, ele na área, domina, prepara, vai tentar bater, devolveu, virou pro Rony, a defesa cortou, chuta, bom tempo, na trave, a bola volta pro Gabigol, chuta, e o goleiro Rossi tá lá para pegar, rolou de tudo, Renan!
0: O goleiro do Flamengo ficou sentado vendo o jogo acontecer na frente dele na grande área. A sorte foi que a conclusão foi em direção ao Rossi. E aí, meu amigo, o Flamengo se salvou por isso, porque o goleiro fez a defesa. E tem falta agora a favor do Santos na entrada da grande área. Jorginho caiu, pegou a bola com a mão, cartão amarelo aplicado. E a falta é perigosíssima a favor do Santos.
1: E o Flamengo, de repente, deu uma enrolada na defesa, Duda.
2: É, jogo fácil, o Flamengo vai perdendo concentração, começa a cometer umas bobeiras. A reclamação é que o toque do Jorginho foi dentro da área. É, não foi não, foi não. O braço dele tá fora da área. E o primeiro toque no braço dele, ele tá fora da área, bem marcada a falta. Agora se enrolou, uma saída desnecessária ali na frente da área. Agora, outro que tá apagadíssimo, e até pela maneira como o Flamengo tá jogando, é o Pedro, né? Pedro praticamente não tocou na bola nesse segundo tempo.
1: A falta leva perigo, a bola colocada praticamente em cima da linha da grande área, dentro da meia-lua, tanto que a barreira do Flamengo vai ser formada a 2 ou 3 metros do interior, no interior da grande área, perto da linha da pequena área. Realmente é uma falta perigosa aos 28 minutos do segundo tempo, no toque cometido pelo Jorginho, no interior da meia-lua. Vai lá o Neymar, com ironia, para falar com o Daronco. Continua o Neymar, tira onda com o Daronco, mas o Daronco tem uma paciência aí, Renan Moura.
0: Tempo é favorável ao Flamengo, pelo menos, né? O Neymar segue reclamando, dizendo que foi pênalti, que o toque de braço foi na risca da grande área, que por isso

0: agora. Gabigol fala, Willian Arão fala, Veríssimo fala, Rodinei fala, Rolaser fala. Só o Léo Pereira tá lá de coadjuvante.
1: Muita demora, não é possível. Fecha a câmera em cima ali do lance, vai ver que o braço do Jorginho, na minha impressão, o braço do Jorginho tá fora da área. E a bola pega no braço dele fora da área. Ele tá caído com o braço fora da área. Esse, ele marcou o bloqueio ali do Jorginho com a mão. Pra mim é falta fora da área. Não sei que eles divulguem uma outra imagem, mas é muita demora.
2: Muita demora. O lance aconteceu aos 26, já são quase 30, e o Daronco continua lá dando explicações ao Neymar. Neymar está lá na pressão, Léo Pereira tenta fazer alguma negociação ali, mas o Daronco não resolve. O Daronco não resolve, agora aperta o fone contra o ouvido. Acho que ele está ouvindo mal, hein, Renan?
0: Ele está tentando entender o que se passa na sala do vídeo. E o árbitro de lá, vou te falar o nome, Rodolfo Toschi Marques, do Paraná, está sendo acompanhado pelo Luciano Hugenbaum e o Rafael Martins Diniz.
1: E se há toda essa demora, né, no mínimo que eu entendo, que a imagem não é conclusiva. Se não é conclusiva, prevalece a marcação de campo. Para mim, fora da área, mas eles precisam divulgar as imagens que eles estão mostrando, analisando.
2: Pois é, será que o som está com interferência? O Daronco continua lá, ele aperta o fone do lado direito, continua conversando com a sala do VAR, mas não chega a uma conclusão. Já são 5 minutos de paralisação. O Neymar vai lá para encher o saco dele e sai para lá, dá um sai para lá em cima do jogador Neymar. E a confusão continua e ninguém decide nada, Renan.
0: E no fim ainda pode marcar uma falta em cima do Jorginho. Só isso que eu tenho pra te dizer.
1: Ainda tem isso, né? Ainda tem isso, que houve a carga em cima do Jorginho, né?
2: Pô, aí o Neymar parte pra cima dele.
1: Aí o Neymar expulso o Daronco. Ele tá indo embora, o Daronco. Vai ver o lance.
2: Olha, vai pro VAR, vai pra telinha, vai lá pra telinha, o Daronco. Ninguém resolveu nada. O Rodolfo Toschi Marques, o árbitro do VAR, ele tá lá na sala do VAR, com ar-condicionado, tudo mais, mas não resolveu a parada e vai lá pra telinha o Daronco. Ele vai ver a imagem que a gente já viu aqui várias vezes e que o Rodolfo Toschi Marques, o cara do VAR, certamente já viu mais de 10 vezes. Ainda não rolou a decisão do Daronco e ele agora vai lá pra telinha. Vamos ficar de olho na telinha. Olha lá, a imagem tá pronta. O Daronco agora olha pela primeira vez, dá uma sacada, o Jorginho fica caído, o Daronco continua apertando lá o fone do lado direito, vai voltar o Daronco, mas ele continua conversando, em andamento a decisão visual de impedimento. E olha, o Daronco, como uma zebra nesse lance, ele estava perto do lance, hein, Duda?
1: É, estava perto do lance. Eu tô achando, para desespero da Vila Belmiro, que ele vai marcar algo contra o Santos, né? Ou falta, ou um outro lance, né?
2: Olha o lance aí, mais uma vez, na telinha, o Daronco continua lá em frente à imagem, na tela ele olha mais uma vez, quando o jogador Edson. Jorginho cai, a bola realmente tocou no braço do Jorginho, mas no máximo em cima da linha, Renan Moura.
0: Pois é, mas em cima da linha é pênalti, né? E o detalhe é que o cartão do Jorginho, que foi amarelo, pode se transferir em um vermelho, e o pênalti marcado a favor do Santos, ou seja, o prejuízo do Flamengo seria bem maior, né?
2: Pois é, o lance aconteceu aos 26, agora já são 32, 33 agora. Temos então aí 7 minutos de paralisação e o juiz da partida não decide se vai ser pênalti, se vai ser falta em cima do Jorginho, se foi o jogador do Santos que afinal apertou o Jorginho, mas agora está voltando o Daronco. Agora levanta o dedão, diz que está ok a decisão. Vamos ver o que o Daronco vai marcar. Ele parte ali, escoltado pelo Léo Pereira, pede que o Léo Pereira não vá lá. E agora marca o pênalti, Duda!
1: É, aí com essa imagem, o toque na mão do Jorginho foi em cima da linha. Em cima da linha, pênalti, né? O toque na mão do Jorginho em cima da linha. Agora, não, pra mim não cabe o cartão vermelho, porque é um lance ali...
0: Expulso!
1: É, não sei, porque é um lance que os jogadores estão disputando a bola, né? Ele entendeu que o Jorginho, de maneira proposital, botou a mão na bola e impediu a jogada. Aí não tem outra alternativa também, mas aí é um lance interpretativo. O Jorginho, ele tá caído no chão, né? O Jorginho tá caído no chão. Eu não vi intenção nenhuma do Jorginho botar a mão na bola. A bola pega no braço dele, ele de fato trava a jogada,

0: pode ser marcada a infração, mas o cartão vermelho me parece pesado demais pro Jorginho.
1: Bom, agora já são 34, o jogo paralisado a partir dos 26. Temos aí, então, 9 minutos de paralisação para resolver aí esse lance. Foi pro VAR e ele expulsou Jorginho. Flamengo agora com 10 homens em campo. Vamos ver se é o Neymar que vai cobrar realmente o pênalti, mas ele continua lá reclamando com o Daronco. A bola nas mãos do Rony, o camisa número 33, faz aquele procedimento todo. Obviamente para passar a bola para as mãos do Neymar. Vamos ver quem vai cobrar. Está lá o Rony, camisa número 33 do Santos, e chega também lá o Neymar mais uma vez. Enfim, a cobrança não está decidida. Chegamos ao décimo minuto em toda essa confusão. É demais, hein, Dudão?
0: É muito demorado. E a imagem nem foi difícil de ser analisada, não. Depois com a imagem, como se fosse aquela imagem da linha de impedimento, você vê bem que o braço do Jorginho está em cima da linha. Você puxa um outro ângulo, já consegue resolver a situação. Eu continuo achando que o cartão vermelho foi puxado, foi bem forte ali, não precisava do cartão vermelho. Para mim não era um lance para cartão vermelho, mas o pênalti me parece que foi bem marcado.
1: Bom, e o Flamengo aproveita, faz duas. Renan Moura.
2: Sai o Samuel Lino e também o Pedro para as entradas do Luiz Araújo com a 7 e Bruno Henrique, 27.
0: É, dois apagadíssimos, né? Dois tecnicamente já estavam pedindo para sair nesse segundo tempo. Agora o Flamengo vai, vamos ver se vai sair o gol ou não. Mas se sair o gol, o Santos volta para a partida. O Flamengo vai criando uma confusão desnecessária.
1: Bom, são 36, Neymar vai cobrar o pênalti, Rossi tá lá. Essa aí é com você, goleirão. Tá lá Rossi, o goleiro do Flamengo, tá lá Neymar para fazer a cobrança, vai partir para a bola. Expectativa na Vila Belmiro, tá lá concentrado Neymar, tá lá o goleiro Rossi, que já teve duas bolas na trave. A noite tá boa, hein, Rossi? Toma posição Neymar, dá uma mirada lá pro Rossi, vai partir pra bola Neymar, 2-0 ganha o Flamengo, tá autorizado Neymar, de pé direito, partiu pra bola, chutou, bingo!
3: Santos!
1: Gol do Santos! Neymar cobrando o pênalti aos 37, diminui da Vila Belmiro, e agora tá lá!
3: Santos!
1: Um, Neymar de pênalti.
3: Flamengo.
1: Dois. Ele valorizou, mas bateu legal, hein, Renan?
2: Bateu praticamente no meio do gol, Edson. O goleiro Rossi esperou o máximo que ele pôde, mas uma fração de segundos é o suficiente para a bola ir para o fundo do gol. Achou que ia bater do lado esquerdo dele, quando voltou para o lado direito, já não deu mais tempo. Resvalou na bola, mas ela com força foi para o fundo da rede. Diminui o Santos, 2-1, tem jogo na Vila.
1: Neymar vai para a Jandinha, Brunão.
4: Vai sim, bom de bola, é o nono gol dele na temporada, o sétimo no Campeonato Brasileiro. O Santos que chega a 44 gols no principal torneio do país.
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1: Tão paralisado durante 10 minutos. Quando o Flamengo procurava atacar na esquerda, vai lá pro chão Plata, diante da entrada do goleiro Diógenes, que entrou pra valer na dividida e atingiu o jogador do Flamengo, que agora cai e vai pro chão. Já são 38, tá caído lá Plata pelo time do Flamengo. Flamengo que mexeu, o Flamengo que colocou em campo o Saúl, o Plata, o Luiz Araújo e o Bruno Henrique. 4 jogadores em campo, é muito sangue novo, hein, Duda?
0: É, e o contra-ataque vai se apresentar para o Flamengo. Agora, com um jogador a menos, você precisa ter cuidado para não se abrir demais também. O Santos vai muito mais na base da empolgação, com pouquíssima organização.
1: Volta o Santos. O Santos tem a bola dominada pelo Rony, é desarmado no intermediário. O Flamengo faz o corte com Danilo, vira pela direita para Pulgar, devolve a bola pela defesa para Léo Pereira. Léo Pereira pela intermediária, prende a bola, adianta pelo lado esquerdo, faz a tentativa com Plata. Gonçalo Plata é desarmado, perde a bola, volta pela pela direita, retoma novamente pelo Santos, bom tempo, ele vira o jogo pela defesa, volta a bola para Luan Pérez pela intermediária Santista, devolve no meio campo, dá para o William Arão, procura distribuir a jogada pela direita para bom tempo, a torcida do Santos se entusiasma na Vila Belmiro, ela volta pela direita para Veríssimo, mais atrás da intermediária para Arão, bota na ponta, entrega a bola para Neymar, prende a bola, marcado pela defesa do Flamengo, pelo Luiz Araújo, vai Neymar, tenta a jogada individual, vai lá nas costas dele, Luiz Araújo comete a falta, Neymar cai reclamando e ferrou, hein, Renan?
2: É, e o cartão amarelo vai ser aplicado agora ao Bruno Henrique. Falou alguma coisa que o Daronco não gostou e o cartão está aplicado para o 27 do Flamengo, que ainda não tocou na bola.
1: Marque o tempo! 40, faltando 5 no reloginho para acabar, para terminar o jogo. E mais 10 de tempo extra de acréscimos que o Daronco vai dar pela paralisação do pênalti marcado pelo Neymar. E o placar, olha ele aí!
3: Flamengo!
1: 2
3: Santos
1: 1
7: Central.
4: Ontem no Beira-Rio, o Internacional derrotou o Corinthians por 2-1. Logo depois da partida, o clube alvinegro demitiu o técnico Fernando Diniz. O clube de Parque São Jorge mantém Ramon Dias como plano A para substituir Fernando Diniz. Só que também apareceu Luiz Ubeldia na mira do Corinthians.
1: Edson Mauro. E aí, beleza? Ligado no Futebol Globo CBN. Uma nova falta pro Santos cobrar. Vai Neymar, Gabi sai, vai Neymar, lança a bola, bota na frente e tenta. Neymar na área, Gabi caiu, mergulhou. Agora a galera vai reclamar novo pênalti. Renan.
2: Confirmado o pênalti do Luiz Araújo em cima do Gabigol. Ele cantou a pedra como seria a jogada. E o pênalti está marcado.
1: Olha aí, Duda Éboli.
0: É isso, o Flamengo entregando o jogo, né? O Flamengo entregando o jogo, um jogo fácil, tranquilo. Luiz Araújo foi com os braços nas costas do Gabigol, derrubou o jogador do Santos. Pênalti, na minha opinião, bem marcado. O Flamengo vai entregando um jogo fácil.
1: Olha aí, Flamengo que queimou oportunidades no primeiro tempo, no segundo tempo também, e agora sofre. Flamengo ganha por 2-1 e tem um novo pênalti que vai ser cobrado pelo Neymar. Renan.
2: Sinceramente, poderia ser checado esse lance, tá? Porque não sei se houve um toque de fato para derrubar o Gabigol da forma como ele caiu. De toda forma, o pênalti está marcado. Vai de novo, Neymar.
1: Vai novamente, Neymar. Rossi vai lá. Flamengo vai entregando o jogo, como disse o Duda. Em Flamengo tenta esticar na liderança diante do Palmeiras, mas agora sofre Flamengo. Já sofreu um pênalti. Neymar foi lá, diminuiu. E agora o novo pênalti no Gabigol vai ser cobrado pelo Neymar. Tá lá, Rossi. Agora é com você, meu goleirão. Vai lá, Rossi. Toma posição, Neymar. Rossi concentrado. Ele já conversou lá com o Daronco. Rossi tá lá concentrado. Tá lá Neymar para fazer a cobrança. Essa aí é com você, Rossi. Vai lá, Neymar. Dá uma mirada lá no Rossi. Já tá autorizado. Respira, Neymar. Vai partir pra bola. Vai dar aquela paradinha. Já tá autorizado. Vai partir pra bola, Neymar. De pé direito. Parou. Chutou. Bingo!
3: Santos!
1: Gol do Santos! Neymar empata o jogo de novo, cobrando pênalti diante do Rossi. E agora tá lá!
3: Santos!
1: 2!
3: Flamengo!
1: Também 2! Quero tudo explicadinho, Renan.
2: De novo, o Rossi esperou o máximo que pôde. O Neymar bateu muito melhor dessa vez. No canto, indefensável, faz o segundo gol. Neymar virou batedor de pênalti oficial, né? Em todas as circunstâncias. E aí, faz o gol para empatar o jogo na Vila Belmiro. 2-2.
1: Neymar vai aumentando a conta, hein, Brunão?
4: Vai sim, bom de bola, 10º gol dele na temporada, é o 8º no Campeonato Brasileiro, tá tudo igual, 2-2.
1: 43, e teremos aí mais alguns minutos, há muitos minutos, aliás, muitos minutos de acréscimos nesse segundo tempo, no mínimo 10 minutos de acréscimos para Flamengo e Santos. Flamengo ganhava por 2-0 e o Santos agora marca um empate por 2-2, dois gols de pênalti cobrados pelo Neymar. Danilo e Paquetá no primeiro tempo marcaram os dois gols do Flamengo. E o Santos tem uma nova falta na intermediária, vai ser cobrada pelo lado esquerdo. Luan Pérez está no lance, chega também lá pelo Flamengo, o time do Santos, bom tempo, partiu para a bola, devolveu, virou, a bola vai lá para a grande área, na cobrança feita pelo Rolezer, adianta pela ponta direita, tentarão, a bola vai pela linha lateral para o Flamengo cobrar. 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
1: 44-44, esgotado o tempo normal. Vamos agora para os acréscimos, no mínimo 10 minutos pela paralisação, na confusão toda, para a cobrança do primeiro pênalti do Santos. A bola vai ser levantada outra vez na defesa do Flamengo. Lateral vai ser cobrado na esquerda pelo Alexandro. Ele cobra curtinho, adianta pela intermediária, devolve a bola para Léo Pereira, inverte a jogada, faz invertida da esquerda pela direita para Royal. Royal é desarmado, vai lá, retoma a bola. Neymar comete uma nova falta em cima do Royal e ele comete a falta, vai lá reclamar novamente com o Daronco. Aos 45-45, esgotado o tempo normal, entramos agora nos acréscimos, minha gente. A bola vem de novo pela intermediária, pela defesa do Flamengo, vai Danilo, dá uma paradinha, bota pela direita. Flamengo ganhava por 2-0, Santos empatou 2-2, retoma a bola pelo lado esquerdo, Neymar devolve na intermediária, volta a bola pelo meio campo, faz uma nova tentativa, Daronco para o jogo para dar uma falta em cima do Rony. Renan,
2: cartão amarelo para o Emerson Royal, 14 de acréscimos.
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1: Olha aí, 14, minha gente. Vamos então até 60, A bola volta pela intermediária, pela defesa do Santos, vai. Ah, o Arão. Arão vira o jogo pelo lado esquerdo. O William Arão devolve a bola, bota na ponta para Luan Pérez. Ele volta pela intermediária para Oliva. Oliva vira o jogo pela defesa, dá para o Arão, bota pela direita para Veríssimo. Adianta a bola pela intermediária, passa para Bom Tempo. Bom Tempo de novo para Oliva. O jogador argentino vira no lado esquerdo para Luan Pérez, domina a bola, volta para Neymar. Neymar devolve pelo campo de ataque, ainda o Santos com a posse da bola com Cristian Oliva, o jogador uruguaio vira o jogo pela meia direita, bota a bola para Rolezer, o argentino na intermediária, passa de novo para o Veríssimo, tenta a jogada pelo meio campo, volta a bola para Arão, Arão na intermediária pelo lado esquerdo, passa na ponta, tenta Luan Pérez, novamente Neymar fora da área, tenta lance individual, é desarmado, a defesa corta com Léo Pereira, tira, bota a bola para fora da grande área, volta para o William Arão. A essa altura o Santos com 11 homens, o campo do Santos fica obviamente mais povoado para cima do Flamengo, que joga com 10, depois da expulsão do Jorginho, mas o Santos vai à luta de novo para cima do Flamengo. 2-2 é o marcador, chega a bola na ponta direita para Rodinei, tenta a jogada marcado pelo Alexandre, adianta, perde o contato com a bola e ela vai pela linha de fundo. A essa altura, 47 no segundo tempo, vamos até 60, 14, vamos até 59, 60, 14 minutos então de tempo extra. Qual é o plano do Daeboli?
0: Não perdeu o controle emocional, né? O Flamengo tomou uma pancada agora, em pouco tempo, viu uma vitória escapar pelos dedos. Ainda tem muito jogo pela frente, 13 minutos ainda, pelo menos, pela frente de futebol, e o Flamengo vai ficar na dependência da bola longa pro Bruno Henrique, mas é fechar principalmente essa marcação na entrada da área.
1: 48, vamos até 59, o Santos tem a posse da bola, vai Neymar, ele consegue se livrar do Luiz Araújo, vai lá, retoma a bola, perde pro Neymar, Neymar, ele dá um driblinho, inventa uma jogada fora da área, combina, tenta rolês, é desarmado, retoma novamente o jogador do Santos, volta a bola na esquerda, a Gabigol prepara, tenta o chute, é desarmado, Luiz Luiz Araújo retoma e respira pelo Flamengo. Ele carrega a bola ainda pelo seu campo de defesa, desafoga na esquerda com Alexandro. Alexandro cruza a linha que divide o campo, bota pela intermediária, passa a bola outra vez na esquerda para Léo Pereira. Já são 49, vamos até 59, mais 10 minutos de jogo. Ela volta pela intermediária, pela defesa do Flamengo com Saúl. O espanhol bota a bola pelo lado esquerdo, retoma pela intermediária para o ataque do Flamengo, combina na esquerda, Léo Pereira, lá vem o capitão do Flamengo, adianta, bota a bola, Bruno Henrique é desarmado, o Flamengo retoma de novo com Saúl, que é desarmado na intermediária. A bola vem de novo para o time do Santos, retoma pelo lado esquerdo, Neymar agora vai com ela dominada, prende a bola, ainda Neymar com a bola dominada, bota a mão no rosto do jogador Emerson Royal, mas que folgado, hein, Neymar? Devolve a bola outra vez pela intermediária, dá pela defesa pela direita para o Ilharão cruza a linha, aquele vídeo campo, bota pela direita para Rodinei, o Rodilindo com ela dominada, entrega de novo pela intermediária para Rolezer, adianta para Rony, hora da grande área, olha o Santos, a chuta Rony, a bola subiu, vai pela linha de fundo, é tiro de meta outra vez pro Flamengo cobrar, e hoje tem mais, daqui a pouco às 9:30 a bola vai rolar no Maraca para Fluminense e Curitiba, Hugo Aiello, Tatá e Brunão no Futebol Globo CBN. A bola vem para o goleiro Rossi do Flamengo, ele toma posição para fazer a cobrança do tiro de meta, já são 50, teremos mais nove nesse jogo dramático do Flamengo, que ganhava por 2-0 e agora o Santos empatou o jogo por 2-2, e o Santos vai à luta pela direita, Roleza pela intermediária, trabalha a bola, dá para bom tempo, adiantou, a bola longa demais, vai pela linha de fundo, é tiro de meta pro Flamengo cobrar. 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
1: Intermediária, dá um chutão, bota pra frente, Flamengo com 10 homens em campo, Santos com 11, expulso Jorginho no segundo tempo, houve um pênalti contestado pelos jogadores do Flamengo, o Daronco foi pro VAR e isso resultou no primeiro gol do Santos e depois um outro pênalti em cima do Gabigol, o segundo gol do Santos marcado pelo Neymar, e o Santos ataca de novo, vai Gabriel, bom tempo, bota a bola pela ponta direita para Rodinei, Rodilindo devolve, tenta bom tempo, é desarmado pelo Saúl. Saúl devolve a bola na intermediária do Flamengo, volta na esquerda, Alexandro chuta, a bola bate no bom tempo e vai de novo pela linha lateral pro Flamengo cobrar. Flamengo agora tá ali tocando a bola, administrando o jogo, já são 52, temos aí mais 7 minutos, então Duda Éboli.
0: É, o 2-2 por tudo que tá acontecendo já é um bom negócio pro Flamengo, né? Pode ter uma escapada aí, um contra-ataque, porque o Santos se animou bastante. Mas o Flamengo agora, nesses últimos minutos, conseguiu dar uma esfriada um pouquinho nisso.
1: Volta o Flamengo. O Flamengo tem a posse na bola pela direita. Vai Emerson Royal, procura entrar na grande área. Devolveu, virou pela extrema direita. A bola pro Danilo, que apareceu ali como atacante. A bola escapou. Renan Moura.
2: Apareceu como homem surpresa lá na frente o Danilo, mas hoje é zagueiro, não é mais lateral.
1: Bom, temos aí mais 7 minutos para acabar, para terminar o jogo. Vamos até 59. A bola volta a circular da intermediária para a defesa do Santos. Pelo lado esquerdo, Neymar adianta para Luan Pérez. Corre pela intermediária, dá para bom tempo. Bom tempo fora da grande área. Neymar já se apresenta perto da grande área. Bola devolvida pela direita para Rodinei. Entrou na área, olha o perigo, chuta! A bola subiu, vai pela linha de fundo. Surpresa, Renan!
2: Muita liberdade, o Rodinei apareceu nas costas do Alexandro. Sorte que ele bateu muito mal na bola, foi por cima da meta do Rossi, 2-2.
1: 53, faltando ainda 6 para acabar, para terminar o jogo. Flamengo 2, Santos 2, Flamengo ganhava pelo placar de 2-0. E o Santos empatou com 2 gols de pênalti do Neymar. Danilo e Paquetá no primeiro tempo marcaram os 2 gols do Flamengo. Tá caído o Léo Pereira para ganhar um tempinho. Rossi vai lá, dá uma mão, levanta o zagueiro do Flamengo no interior da intermediária rubro-negra. E o Flamengo tem uma nova falta, vai ser cobrada pelo goleiro Rossi. Ele toma posição para fazer a cobrança, vai levantar a bola pela intermediária. Já chegamos agora a 53,5, faltando 5,5 para acabar, para terminar o jogo. A bola levantada pelo goleiro Rossi, bota na intermediária, passa pelo lado esquerdo, vai lá, Veríssimo de cabeça, corta e a bola vai outra vez pela linha lateral para o Flamengo cobrar. 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
1: 54-54.
8: Começou!
1: Ainda, faltando 5 no Maraca. Diga lá, Hugo.
9: Aqui no Maracanã, já temos bola rolando para Fluminense e Coritiba. O tricolor buscando a vitória no campeonato.
1: Daqui a pouco vem aí o Hugo, Aiello, Tata e Brunão com Fluminense e Coritiba no Futebol Globo CBN. O Flamengo tem a posse na bola de novo pela intermediária. Bola recuperada pelo Bom Tempo. Bom Tempo vira o jogo pelo lado esquerdo. Bota no meio, entrega, dá para Oliva. Oliva tenta, Neymar, arma jogada pela direita para Roleza. Devolve a bola para Neymar, fora da grande área. Levantou, botou na área, tenta Bom Tempo, sai Rossi, ele chuta e a bola vai pela linha de fundo. Que perigo, Renan!
10: O Emerson Royal simplesmente desistiu, achou que a bola teria força para ir pela linha de fundo, mas o Bom Tempo foi malandro, foi para cima e quase que ele consegue encontrar um espaço ali entre a trave e o Rossi para fazer o gol.
1: 55-55, vamos até 59, final dramático para o Flamengo, que ganhava por 2-0 e agora empata pelo placar de 2-2. O Flamengo tem a posse na bola, mas o Santos retoma pela direita, vai ainda Rodinei. Rodinei tenta a jogada na intermediária, vai lá no carrinho, Plata bota a bola pela linha lateral outra vez pelo lado direito para o Santos. Lateral cobrado pelo Rodinei, devolve a bola para Neymar, dá sequência jogada pelo lado esquerdo, bota a bola longa na ponta, vai Neymar, retoma pela intermediária, prepara, prende a bola, tenta jogar individual, é desarmado pelo Luiz Araújo, mas ela volta retomada pelo Luan Pérez, devolve para Bom Tempo, hora da grande área. É o Santos que pressiona o Flamengo perto da grande área, cerca a grande área, o Santos de novo, chega a bola no meio campo, vai Neymar, retoma pela parte central da intermediária, adianta para Gabigol, fora da área, girou fraco, e o goleiro Rossi tá lá pra pegar, mas a jogada foi bonita, hein, Renan?
10: Foi, volta o Mengão.
1: Volta o Flamengo com o Bruno Henrique, a bola esticada pela ponta, chega Veríssimo no carrinho e coloca de novo pela linha lateral pro Flamengo cobrar. Já são 56, faltando 3 pra acabar, pra terminar esse jogo. Final dramático de jogo pro Flamengo com 10 homens em campo. Jorginho expulso no segundo tempo, entrou Neymar para marcar 2 gols de pênalti para o Santos e empatar a partida, que o Flamengo ganhava por 2-0. E o Flamengo fica com esse resultado com 61, mantendo então, por enquanto, 4 pontos em cima do Palmeiras na diferença, nesta briga onde o Flamengo tenta a todo custo esticar a liderança do Campeonato Brasileiro. Já são 57, já são 57, faltando mais 3 minutinhos, mais 2 minutinhos. E o Flamengo tem um escanteio na esquerda. Vai Plata para fazer a cobrança. Plata desiste, dá para Luiz Araújo, o marido da Miss Brasil, pelo lado esquerdo. Vai fazer a cobrança de canhotinha, vai botar lá no bolinho. Escanteio, tem alerta de gol. Quem sabe vem coisa boa aí pro Flamengo. Lá vai Luiz Araújo, partiu pra bola, levanta, bota na área. Rony corta de cabeça, retira da grande área. A bola volta ainda pela defesa do Flamengo. Ela é retomada no meio-campo, retoma ainda, vai mais atrás lá, Pulgar. Devolve para o goleiro Rossi. Rossi bota a bola para frente. Vai o William Arão, domina pela parte central da intermediária. Vira o jogo de novo pelo lado esquerdo. Adianta a bola para Luan Pérez, que dá para Neymar. Já são 58, já são 58. Voltando mais um minutinho para acabar, para terminar o jogo. A bola pela intermediária, retoma pela direita. Gabi domina, bota pela ponta. Outra vez para Roleze, no lado direito, para Rodinei, para Roleze, fora da área. Tenta Gabigol, fora da área. Entra na área, tenta Neymar. Na meia Calu é desarmado, vai pro chão. O Daronco manda levantar, mas o perigo não passa. A bola tá lá na grande área com bom tempo, é desarmado. Desafoga Alexandro pelo Flamengo, tira a bola da grande área com um chutão. Já são 58 e 12, faltando aí poucos segundinhos pro encerramento do jogo. A bola vem na intermediária pro ataque do Santos, retoma pela direita, bom tempo, tenta a jogada, a defesa corta novamente com o Alexandro pelo Flamengo, ele chuta, bate no bom tempo, volta pela direita, é o Santos, retoma, vai lá, Roleza, toca nela e a bola vai pela linha lateral novamente pro Flamengo cobrar. Já são 58 e 42, vai acabar, vai terminar o jogo, daqui a pouco vamos pro Maraca, vem aí o Hugo, a Aiello, a Tatá e o Brunão, o Fluminense Curitiba 0 a 0, a bola já rolando no Maracanã, mas o Santos tem de novo a posse na bola, faltando poucos segundinhos para acabar, para terminar o jogo. Daronco levanta o braço e termina o jogo na Vila Belmiro.
3: Flamengo
1: 2, Danilo e Paquetá.
3: Santos
1: 2, Neymar de pênalti. E agora vamos pro Maraca. Emoções fortes pra galera tricolor. Alô, alô!
9: Aquele abraço pra você ligado no Futebol Globo CBN. Nesta quinta-feira, 8 de outubro, aqui no Maracanã. Já temos bola rolando para Fluminense e Curitiba, com quase 7 minutos do primeiro tempo. O time do Curitiba trabalha a bola pelo lado esquerdo, buscando Felipe Jonathan, entrega a jogada lá no campo de defesa, domina Bruno Melo, ele tira do primeiro, marcador do Hulk, ficou para trás, descolando o lançamento nas costas do Guga, corta de cabeça o lateral direito do time do Fluminense, voltando Pedro Rocha na roubada, tentou de calcanhar pro Breno Lopes, a bola desviada na zaga do Flu, saiu em arremesso lateral para o time do Curitiba, e aqui no Maracanã, eu tô nessa com o Chico Aiello nos comentários, com a Thalita Jutsi nas reportagens. Por falar em Thalita Jutsi, alô Thalita, e o Fluminense, como vem a campo para esse jogo, Tata?
11: Logo, Lago, o Flusão, a gente pontua aqui, tá sem Renê, sem Canóbio, sem Nonato, então tem algumas alterações no time titular, vai com Fábio, Guga, Thiago Silva, Midian e Arana, Martinelli, Hércules e Paulo Henrique, Ganso e o trio de ataque com Savarino, Serna e o camisa 7, Hulk, Hugo.
9: Francisco Aiello aqui comigo, boa noite, Chico.
12: Boa noite, Hugo, e boa noite também pra galera ligada aqui no Futebol Globo CBN. Importante demais, tá? Fluminense venceu, o Cruzeiro venceu, o Bahia joga daqui a pouco, o Flu tem que vencer, Hugo.
9: Dominando bola da entrada da grande área, buscando jogada agora com Pedro Rocha na bola ajeitada, tentou a batida de primeira, Gomes, a bola direto pela linha de fundo, saiu em tiro de meta para o Fluminense cobrar. Você ligado, ligada aqui no Futebol Globo CBN, acompanhou há pouco a narração do Bom de Bola Edson Mauro, os comentários do Carlos Eduardo Éboli, as reportagens do Renan Moura e o empate 2 a 2 entre Santos e Flamengo lá na Vila Belmiro. Aqui temos 8 minutos de bola rolando no primeiro tempo, Fábio vai cobrar o tiro de meta, bola colocada ali da entrada da pequena área, ele está jogando pelo lado esquerdo agora com Midian, devolvendo o lance, ainda pelo lado esquerdo aparece Guilherme Arana, descolando o lançamento lá pro campo de defesa do time do Curitiba, Jaci, cortando na cabeçada, ela volta no meio campo, buscando o Thiago Santos, ex-jogador do Flu, a bola tocada agora pelo lado esquerdo, aparece novamente Thiago Santos, com a bola dominada, fazendo recuo lá pro goleiro, Pedro Rangel na meia lua para fazer o domínio, a informação do gol, central da bola, alô Bruno Faria, gol de quem?
13: Alô, artilheiro da emoção, boa noite pra você e pra todo mundo que nos acompanha. Gol do Palmeiras, Flávio Lopes, 8 minutos, primeiro tempo, Palmeiras 1, Bahia 0.
9: Valeu, então, estamos acompanhando aí essa parte de cima da tabela já modificada. O Flamengo foi a 61 pontos, o Palmeiras está indo a 60. Enquanto isso, o Fluminense precisa de um gol aqui, precisa da vitória justamente para passar o Bahia, já que precisa também desse resultado para se manter no G4 do Campeonato Brasileiro. Pelo lado direito do campo defensivo, Thiago Silva faz o lançamento, rasteiro, Hércules na devolução. Thiago Silva, ele da direita, toca pelo lado esquerdo, Guilherme Arana, deixando jogada com Savarino no meio de dois jogadores do time do Curitiba, aos 9 minutos e meio deste primeiro tempo, bola tocada, Guilherme Arana dá o tapa de primeira, agora no recuo o goleiro Fábio, na altura da marca do pênalti, vai vendo a movimentação dos jogadores do Flu, na meia lua aparece Thiago Silva, com a bola dominada ele consegue fazer o giro de pé canhoto, entregando a Savarino, apertado pela marcação do Thiago Santos, volta Thiago Silva, deixando com Guilherme Arana, entregando novamente na defesa do Fluminense, agora com Midian da esquerda, ele toca pelo lado direito, Martinelli tem a posse de bola pelo time do Fluminense, agora com Hércules dando opção pela direita, ele tocou em centro ainda com Midian, pedindo Thiago Silva, tocada de bola agora na esquerda defensiva do time do Flu. Ele entrega a jogada novamente pelo lado direito, vem com Martinelli, ele volta depois de servir a seleção brasileira. Hércules tira pelo lado direito, agora a jogada novamente com Midian pelo lado direito no campo defensivo do time do Flu. A bola recolhida pela zaga tricolor. 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
9: E eu confirmo a hora certa, são 9h40. Ligado no nosso timaço, você confere agora o tempo e o placar do jogo. 10 passados 10 no primeiro tempo, 35 para o intervalo. E no placar do Futebol Globo CBN, Campeonato Brasileiro, 29ª rodada da competição, aqui no Maracanã. Confere aí.
14: Fluminense, Coritiba.
9: 0-0.
15: Central.
16: O auxiliar técnico de Renato Gaúcho, Alexandre Mendes, foi preso de forma preventiva no início da tarde desta quinta-feira, na chegada da delegação do time gaúcho em Porto Alegre, depois do empate por 1-1 contra o Remo. Conforme apurou o GE.globo, a prisão foi motivada por descumprimento de medida protetiva solicitada por sua ex-companheira.
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9: Hoje, mais cedo, deu empate na Vila Belmiro. Santos e Flamengo ficaram no 2-2. Aqui na Globo e na CBN, o Bom de Bola Edson Mauro transmitiu com os comentários do Carlos Eduardo Ébola e as reportagens do Renan Moura. Aqui no Maraca, 11 minutos e meio, primeiro tempo, vai dando empate, tá 0-0. Flu e Coritiba, Chico Aiello.
12: É, jogo morno ainda, Fluminense não conseguiu ter intensidade na partida. A única chance foi do Hulk, um chute aos 5 minutos. Fluminense até agora não entrou no jogo.
9: Hércules com a bola dominada ali na altura do círculo central, ele consegue o giro entregando pela meia direita. Martinelli segura a jogada com o time do Fluminense buscando, será que ele lança na grande área? Não, toque rasteiro na ponta direita buscando novamente o posicionamento do Hulk. Ele está pedindo jogada ali na entrada da grande área, mais atrás, Cerna, recomeça tudo com o Thiago Silva, a bola volta ainda com ela dominada, vem se apresentando pelo time do Fluminense, Paulo Henrique Ganso na bola deixada, agora Savarino tabelou com o Ganso, tapa de primeira na ponta canhota agora para o Guilherme Arana, ele dominou tentando tirar da marcação do jogador que era o Fabrício Bustos, voltando Ganso novamente. Arana entregando novamente ao camisa 10. Ganso aproveitou ali para fazer a recolhida com Midian. Toca na fogueira para Thiago Silva. Ele tem muito recurso. Martinelli no passe. Aperta a marcação do time do Coxa. Volta Martinelli com Thiago Silva. Midian pelo lado esquerdo. Toca de primeira agora com Guilherme Arana. Também de primeira. Abrindo jogada com Savarino. Tentou o drible. Boa jogada. Lançamento rasteiro dentro da grande área pelo lado esquerdo. Hulk chegou fazendo a falta em cima do Jaci. Mas a arbitragem deu a vantagem na jogada do Flu pela esquerda, Thalita.
11: É, o juizão não viu nada ali. O Hulk até chegou a dar uma olhadinha pro árbitro, mas também não viu nada, lance normal depois do belo passe ali do Savarino buscando o Hulk, mas o Jaci fez bem a leitura da jogada.
9: 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Tira na cabeçada, Hércules no campo defensivo do time do Fluminense, mas a jogada já está invalidada. O Pedro Rocha estava impedido e a arbitragem parou para marcar. Temos 13 minutos de bola rolando neste primeiro tempo, 13, primeira etapa. Aqui no Maracanã vai dando empate, está 0-0. Thiago Silva já repôs a bola em jogo, devolvendo agora pelo lado esquerdo. Guilherme Arana deixando para Midian, tapa com Thiago Silva, o capitão do time do Flu. Com a bola dominada ali na altura da intermediária defensiva, tocando para Hércules no pé direito, ele devolveu o time do Coritiba, marcando pressão a saída do time do Fluminense, que toca pelo lado direito agora com Hércules, vendo a ultrapassagem, tentou a jogada agora com Guga, lançamento para o campo ofensivo, escorada de cabeça para trás, não sei se estava impedido, Serna pegou a bola, conseguiu no drible tirar do primeiro marcador, jogada agora funilada, aparece pela meia, tá dando opção pelo lado esquerdo, com ela dominada, Guilherme Arana no pé canhoto, ele dominou esquisito, voltando com Ganso ainda na meia canhota, olha para a grande área, descola o cruzamento, buscando a jogada agora, tentando Serna, bola passa por toda a extensão da grande área, sobra pelo lado direito com Guga, bola volta com Hércules, ele ajeita no pé direito, entregando a Savarino, rolando novamente para Hércules, o Fluminense na trama de ataque, consegue achar Kevin Serna na meia lua, fazendo a rolada para Arana, mandou a bomba para fora na chegada do time do Fluminense, oferecendo perigo ao Coritiba mais uma vez, Thalita.
11: O Guilherme Arana titular hoje porque o René tá fora por uma questão médica, né, lesão. Ele tentou ali uma finalização de longa distância, mas pegou muito mal, a bola passou muito longe do gol do Pedro Rangel, depois de uma bela troca de passe da equipe tricolor na frente da área.
9: Quase 15 minutos de bola rolando no primeiro tempo. Tira de cabeça, Midian. Bola sai do campo defensivo do time do Fluminense. Thiago Santos, na bola escorada pelo lado esquerdo do time do Coritiba. Fica sem ela, Hércules, depois da escorada do Serna. Volta com Thiago Silva. Tocando novamente o Hércules, ainda pelo lado direito no campo defensivo. Ele arranca, vai na velocidade para o campo ofensivo do time do Flu. Preferiu recomeçar agora na esquerda. Guilherme Arana fazendo a jogada agora com Ganso. Apertado pela marcação do Bustos. Ele tenta ali chamar a falta. Fez o passe meio que na fogueira para o Midian. Drible de corpo, consegue o giro também numa jogada perigosa. Descola o lançamento. Savarino não ajeitou, Hulk pedia falta, o árbitro disse que não, a bola roubada pelo time do Coritiba, buscando jogada ainda pelo lado esquerdo, agora era com o Lescano, ali é Josué, Eric tá dominando, buscando pelo lado canhoto, faz a ultrapassagem, Felipe Jonathan tocando na ponta, aparece Breno Lopes no pé direito, ele ameaça o lançamento, a bola passa pelo Felipe Jonathan, chegando pelo lado canhoto ainda com o jogador que é o Josué, fazendo o lançamento, busca a jogada, lançamento para dentro da área, corta Thiago Silva de cabeça, tira o perigo, ela volta ainda com o time do Coritiba, buscando o lance agora com a matada no peito, arbitragem, marcou a falta, pela meia esquerda, dessa vez é contra o Flu, Thalita Gildzi.
11: Foi cometido ali pelo Martinelli, a defesa do Fluminense afastou no primeiro momento, mas a bola ficou ainda na intermediária de ataque ali do Coritiba, jogador do Coxa conseguiu matar no peito e ia conseguir dar prosseguimento à jogada, mas o Martinelli puxou ele pela camisa, é falta que leva perigo, Hugo.
9: São quase 16 minutos deste primeiro tempo, quase 16 da primeira etapa, tem o time do Fluminense agora para o campo defensivo, o time do Coritiba vai ao ataque, tô vendo o Hulk ali na movimentação, dentro da grande área, todo o Fluminense no campo de defesa, vai ajeitando para a cobrança agora, para fazer o levantamento na grande área, o jogador Josué pelo time do Coritiba, o árbitro da partida agora autorizou a cobrança de falta, a movimentação dos jogadores do Fluminense na defesa do Coritiba no campo de ataque, Josué prepara para a cobrança, passamos dos 16 minutos neste primeiro tempo, ele olha a movimentação, a defesa do Fluminense tentando interceptar, Josué mandou a bomba direto, no travessão, a bola explode, o Fábio não estava esperando e quase foi surpreendido, Thalita.
11: A trave acaba de salvar o Fábio, porque ele não esperava a finalização direta, realmente uma falta de longa distância, Josué buscou ali o ângulo superior direito, a bola explodiu na trave, salvando o Fábio, que estava completamente batido no lance, Hugo.
9: Resposta do time do Fluminense agora com Ganso, descolando o lançamento na esquerda da grande área para o Guilherme Arana, ajeitada, conseguiu o cruzamento, saiu mascada a tentativa do toque, chega a zaga do Coritiba tirando agora, Chico, essa bola que explodiu na trave, no travessão, enfim, o Fábio, pô, tô muito à vontade para falar, por tudo que eu penso em relação a esse extraordinário jogador, não pode ser surpreendido por um lance como esse.
12: Mas todo mundo foi, você também foi.
9: Ah, mas peraí.
12: Todo mundo foi.
9: Mas eu não sou goleiro, cara, ele é.
12: Mas olha só, todo mundo imaginava um cruzamento. Tá ali com o pé esquerdo, ainda com o pé esquerdo, cara, ninguém imaginava uma cobrança direta. Quase ele é surpreendido, Hugo.
9: É, mas surpreso, sei lá. Bom, vem pela esquerda o time do Flu. Agora com Ganso, descolando o lançamento, a bola não chegou no Savarino, dominando ali o Serna, pedindo na esquerda Hulk. Com a bola dominada, ficou sem ela, o time do Flu perde a posse de bola, Nicolas Fonseca tentando a tabela agora, Thiago Santos, ele que fica com a bola dominada, mais atrás, é o time do Coritiba tentando sair agora pelo lado esquerdo, lançamento na bola esticada, era o posicionamento do Bustos, pedindo pelo lado direito, Jacinta livre aqui também pela direita, a bola de primeira, Josué, fazendo o toque da ponta esquerda, era pro Breno Lopes, chega a zaga do Fluminense tirando com o Guga, ela se oferece mais uma vez agora com o domínio do Hércules, tocando pro Savarino, no que ele domina, já bota na frente, adiantou demais, Thiago Santos de desarme, a bola volta com o time do Coritiba, 18 minutos de bola rolando neste primeiro tempo, aqui no Maracanã, por enquanto, tá 0-0, volta o time do Coritiba, com a bola pelo lado esquerdo, aparece agora para fazer a dominada, Felipe Jonathan pedindo na altura da meia, Breno Lopes está com ela, tira do primeiro, consegue o giro, recomeça tudo na jogada agora pela canhota, aparece novamente ali o Sebastião Gomes, Felipe Jonathan com a bola, pé esquerdo nela, tabela, volta Thiago Santos, novamente com Felipe Jonathan, deixando outra vez agora com Thiago Santos, fazendo o lançamento no campo de ataque, deu um tapa na frente, jogada não deu em bola, Breno Lopes não foi boa, melhor pro time do Fluminense, consegue com o Hulk, rolando no meio, Ganso, pé de bola pela direita, ultrapassagem do Savarino, olhou pra dentro da grande área, chance do cruzamento, tentou de cabeça, cortou Bruno Melo na defesa do time do Coxa, a bola vai embora pela linha lateral, é só arremesso pro time do Fluminense, Guga já prepara pra cobrança, Savarino tá chegando por ali, eu confirmo, quase 19 de jogo, quase 19 do primeiro tempo, cobra o arremesso lateral agora, Guga vendo a movimentação dos jogadores do Fluminense no campo de ataque, deixa Ganso novamente pro Guga, pela ponta direita, dá um traço pra cima da marcação, não deu pra cruzar, Martinelli novamente o tapa pela ponta direita, com o passe feito. Ganso devolveu a Guga na ponta, descolou o cruzamento, a bola não chegou no Hulk. Aparece Guilherme Arana, entrada da grande área, ele dá o toque de primeira, agora com o Mércules pedindo na altura da intermediária de ataque, abrindo novamente o toque, busca Martinelli, girou, o time do Coritiba tá todo lá atrás, o Fluminense, a exceção do Fábio, tá todo na frente. Toque do Ganso agora pro Savarino, Guga descolou o cruzamento, buscando o Hulk, chegou a zaga do Coritiba, tirando na primeira, deixa que eu deixo, afasta o goleiro Rangel, tirando tudo lá de dentro. 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
9: E eu confirmo a hora certa, são 9h50. Ligado no nosso timaço, você confere agora o tempo e o placar do jogo. 20 passados, 20 no primeiro tempo, 25 para o intervalo, e no placar do Futebol Globo CBN, Campeonato Brasileiro, é a rodada 29 da competição aqui no Maracanã. Confere aí.
14: Fluminense, Coritiba.
9: Tá 0 a 0.
17: Central.
16: Tem bola rolando na Arena da Baixada. 44 minutos, segundo tempo. Atlético Paranaense e Mineiro empatam por 1 a 1. No Beck Park, 20 do primeiro tempo. Palmeiras 1, Bahia 0.
9: Com você nesta noite de quinta-feira e as emoções do Campeonato Brasileiro. Brasileirão voltou e volta o time do Fluminense agora com o Hulk descolando o cruzamento para a área. Chega a zaga do Coxa tirando. A bola ainda está viva no campo de ataque do time do Fluminense. Roubada de bola buscando o lance. Bom lance com o Savarino, deixando Martinelli mais atrás. O toque buscando o Midian. Mandou a bomba de longe. Ela subiu. Foi para fora. É tiro de meta. 21 minutos. O Midian foi quem tirou ali. Aliás, ele apareceu no campo de ataque do jeito que ela veio. Ele bateu, hein, Tatá?
11: Apareceu ele na intermediária, conseguiu ajeitar a bola, mas na hora da finalização ela subiu muito, passou por cima do gol do Pedro Rangel, mas sem riscos para o goleiro do Coritiba.
9: Francisco Aiello, 21 do primeiro tempo, tá gostando do Fluminense ou ainda não, Chico?
12: Não, o Fluminense melhorou no jogo, e eu acho que essa melhora do Fluminense passa muito pela troca de posicionamento do Serna com o Savarino. O jogo começou com o Serna pelo lado direito e o Savarino pelo lado esquerdo. Inverteram agora. E o Fluminense cresceu no jogo.
9: Temos 21,5 deste primeiro tempo. A bola tocada agora com o goleiro Fábio. No recuo, ele está jogando com o Guga pelo lado direito. Devolução para o Fábio. Aperta ali o ataque do time do Coritiba, buscando jogada dentro da grande área. Midian chega afastando, a bola sobrando pelo lado esquerdo com o Guilherme Arana. Ainda com o Hércules no meio de três jogadores do time do Coritiba. No tapa de primeira do Arana, achando o Martinelli. Ele entrega pela meia direita. O time do Coritiba está aberto. Boa jogada para o time do Fluminense. Lançamento do Savarino para o Hulk. Fábio, a zaga já se tocando bola. Agora Hulk devolveu o Serna. Cruzamento, a bola bate na zaga. E o Rangel foi lá para defender. O time do Coritiba imprimiu ali uma marcação, pressão no ataque, deixou tudo aberto. O Flusão quase fez o primeiro, Thalita.
11: Muita pressão na saída ali pelo lado esquerdo da equipe do Fluminense, mas com tranquilidade o Flu conseguiu sair dessa pressão, encaixou bem ali o ataque. No cruzamento do Arana pelo lado esquerdo, buscando Serna, o Jaci conseguiu dar um toque sutil para desviar o destino da bola, e o Pedro conseguiu fazer a defesa. Tem um jogador do Coritiba caído ali bem, quase que dentro do gol. Ainda não entrou o médico para atendimento, mas está caído lá o gol.
12: A importância de você quebrar a primeira linha de marcação. O Fluminense estava com dificuldade de fazer isso. O Coritiba sobe a marcação, faz a linha alta. O Fluminense quebra essa primeira linha, engata um contra-ataque e quase faz 1-0.
9: Pois é, e aproveitou justamente esse espaço que o Coritiba deixou para tentar uma jogada que quase resultou no primeiro gol. Bom, aproveitando que tem jogador do Coritiba sendo atendido, a galera foi para reidratação, hein, Tata?
11: É, o Marcão tá passando algumas orientações, eu acho que é o Jaci. E o companheiro de equipe dele já fez sinal de substituição. O gol parece que não vai dar pro capitão.
9: Tô vendo o Moledo ali aquecendo, né?
11: Continuar no jogo não. Ele já está fazendo aquecimento ali, enquanto isso o Marcão vai passando algumas orientações ali para os jogadores do Fluminense. O Fernando Seabra também, mas parece que não vai dar para o Jaci, não.
12: Uma novidade hoje no time do Fluminense é a presença do Arana no lugar do René. E o Arana, ele é um jogador que pisa mais no campo ofensivo e, sobretudo, na área do adversário. Teve um lance há pouco, quase a bola sobra para ele em condições de finalizar. É um jogador que tem uma característica mais ofensiva do que o René.
9: É, e o Jaci já se foi, hein, Thalita?
11: Essa foi ruim.
9: Ah, foi sim. Mas é que a gente tem as oportunidades, né? E aí, como o Jaci já se foi, já não teríamos a condição de fazer uma piada boa ou ruim como essa na sequência
11: depois
9: do jogo.
11: Entendi. Faz sentido, Gulago. Faz todo sentido. É isso. O Jaci tá fora, camisa 55, o capitão sai. sentiu algum problema ali e entra o Rodrigo Moledo, camisa 4.
9: A informação do gol, central da bola, alô Bruno Faria, gol de quem?
16: Alô, artilheiro da emoção é do Viveiros, Atlético Paranaense, 48 minutos do segundo tempo. Detalhe é que o Lianco deu um chutão na bola, ela bateu na canela do Viveiros e entrou no fundo da rede. 48, segundo tempo, Atlético Paranaense 2, Atlético Mineiro 1.
9: Quase boa é isso, amigo. É o Viveiros, um dos artilheiros do Campeonato Brasileiro, faz o segundo gol do Furacão. Resultado ruim para o time do Fluminense, mas o Flusão está na dele, tem que fazer as vitórias acontecer aqui no Maracanã, e isso o Fluminense está buscando ao longo dessa temporada. E a gente está aqui transmitindo mais um jogão do Tricolor. 24, quase 25, Futebol Globo CBN, aqui tem jogo.
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9: Fluminense com a bola no campo de ataque, Martinelli, ajeitada do Serna, volta com Guilherme Arana, aperta na marcação, tenta roubada pelo time do Curitiba, do jogador Nicolas Fonseca. Fala, Thalita!
11: Até em cima desse resultado do Atlético Paranaense, né, o Fluminense venceu hoje o Curitiba, é importante para tentar voltar ao G4 da competição, porque talvez no clássico contra o Flamengo, um time bem alternativo, né, bem mexido, apesar da importância do Brasileirão para a equipe do Flu, porque dia 14 de outubro tem o primeiro confronto da semifinal da Libertadores da América contra o Palmeiras. Então hoje força máxima para tentar os 3 pontos e seguir ali dentro do G4 ou próximo dele, e pensando já no time contra o Flamengo, bem preservado por conta da Libertadores.
9: Serna pela ponta esquerda, ele toca a bola para Guilherme Arana, deu traço para cima do marcador, que era o Fabrício Bustos, entregando na intermediária, faz o toque com o Savarino. O venezuelano recomeça agora com o Thiago Silva, agora na altura do círculo central, ele avança, toca rasteiro de lado com o Midian. Fluminense pressionando, Fluminense tudo no campo de ataque, Ganso na bola dominada, tira do primeiro adversário, voltando jogada ainda com o Midian, ajeitada, busca o passe, busca também ali o toque com o Ganso, a bola retirada pelo Guilherme Arana, entregando novamente, o toque pelo time do Fluminense, que fica com ela dominada agora é o Thiago Silva, ele ameaça o lançamento. Preferiu ali o giro, vai fazer o recupero o Fábio, sim, acionando o goleiro do time do Fluminense aos quase 27 minutos de jogo, quase 27 do primeiro tempo. Fábio, ele domina a bola na entrada da grande área, sai jogando no lançamento, corta na cabeçada, chega tirando na primeira, o time do Coxa, a bola voltou com Kevin Serna, conseguiu ajeitada, mas a arbitragem tá parando para marcar a falta cometida pelo Hulk, hein, Tata?
11: É bem no círculo central, ali na disputa de bola, o juizão ali, o Rodrigo José Pereira de Lima, viu uma chegada mais dura ali do Hulk e marcou falta a favor do Curitiba.
9: É, tá ali orientando, né, os jogadores do time do Curitiba que saiam de perto, os jogadores do Fluminense estão mais distribuídos. O Hulk argumenta, diz que não fez a falta, mas o árbitro marcou a favor do Coxa. 27 minutos, chegamos no primeiro tempo, já batida a falta, aparece agora ali o Josué na altura da meia esquerda, deixando bola ainda pela canhota, Felipe Jonathan tira do primeiro marcador, recomeça a jogada, agora com o jogador que é o Bruno Melo, fazendo recuo, aparece o Pedro Rangel, na altura da meia lua, Rodrigo Moledo, marcado pelo Ganso, ele tocou com o Thiago Santos, intermediária defensiva do time do Curitiba, bola lançada, agora buscando o lance, era com o Nicolas Fonseca, feito o lançamento na bola devolvida, Thiago Santos, lado esquerdo acionado, volta, Breno Lopes, toca, rasteira, bola volta com Felipe Jonathan, ataca o time do Curitiba, traço para cima do Hércules, na bola dividida, o Fluminense recupera, com Martinelli deixando pro Ganso, recolheu no pé direito, dominou na canhota, acabou puxado e a falta, tá marcada e a favor do Coxa, aliás, é do Fluminense, pelo lado direito, no campo defensivo, cometido em cima do Paulo Henrique Ganso, prepara Thiago Silva para cobrança de falta, ainda pelo lado direito, agora pedia, o Guga, ele deixou pela esquerda, com Midian, fazendo toque, pé canhoto na bola, avança com o time do Fluminense, agora tendo a posse dela no campo ofensivo, deixando com Guilherme Arana, olhou, parou, prendeu, voltando novamente com o Serna, ele faz ali a tirada para cima do primeiro adversário, tocou errado, mas acabou dando certo com o Hércules aparecendo, voltando com o Ganso, já tomou um taco ali por trás, só que não conseguiu ficar com a bola, fica também agora na roubada, agora o time do Coritiba tentando para cima da marcação, Arana volta com Midian na entrada da grande área, a informação do gol central da bola, Bruno Faria, gol de quem?
16: Gol do Galo, e o mundo dá muitas voltas, viu, Hugo? Lianco, aos 52 minutos do segundo tempo, no último minuto, o Galo com um jogador a menos. Depois de um gol que deu o Atlético Paranaense dentro da área, Luciano está tudo igual, 2-2 na Arena da Baixada.
9: É jogo de 4 gols lá em Curitiba. A bola tocada, ainda com a bola dominada agora na entrada da grande área, vai dominar, saiu do alcance dele, a bola volta com o time do Fluminense pela ponta direita, Guga conseguiu o cruzamento, a bola volta no desvio da zaga, voltou o Savarino, mandou a bomba, rasteiro, goleiro Rangel pegou. chegada do time do Fluminense, quase abrindo o placar, Thalita.
11: Savarino conseguiu agora a finalização mais difícil do que ele teve de chance antes. Ajeitada perfeita do Hulk pro Savarino. Ele fura. E aí, na sequência, a bola volta nos pés dele. Ele consegue fazer ali o drible em cima da marcação dentro da grande área para conseguir fazer a finalização rasteira para a defesa do Pedro Rangel.
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9: Deixou tudo seguir, a bola chutada de longe com desvio, Savarino emplacou!

0: uma cobrança de escanteio, vários jogadores do Fluminense não estavam na jogada, mas o lance seguiu, o árbitro deixou, o Savarino pegou na entrada da grande área, mandou uma bomba, a bola ainda desviou na zaga e matou Fluminense. O goleiro Pedro Rangel, fundo das redes, é o primeiro gol do jogo, primeiro do gol tricolor, primeiro gol do Flu no Maraca. Savarino, 30 do primeiro tempo, abre o marcador.
1: Fluminense 1, Coritiba
0: 0. Thalita Giudice.
2: Ele tinha tido uma oportunidade ainda antes, acabou perdendo a chance. E aí no escanteio, cobrado pelo lado esquerdo pelo Hulk, camisa 7. Parece que cobrou o escanteio sem a galera estar muito pronta para isso. A bola passou direto pela grande área, nem os jogadores do Fluminense estavam preparados para fazer a finalização. E aí sobrou no Savarino, lá pelo lado direito, estava atento na jogada, de fora da área, consegue fazer o domínio, faz a finalização com força, a bola ainda desvia no camisa 4, Rodrigo Moledo, e mata completamente o Pedro Rangel, sem chance de fazer a defesa. Savarino, sétimo gol dele na temporada de 2026, abre o placar, Flusão 1, Coritiba 0.
0: 31,5 do primeiro tempo, Fluminense na frente. Eu acho que só quem bateu o escanteio, que foi o Hulk, e o Savarino que finalizou, é que estavam ligados. Porque a galera do Flu ali na grande área estava toda na resenha, hein, Chico?
3: Verdade. E aí o Coritiba reclama de uma falta, uma possível falta do Thiago Silva e do Cerno, os dois juntos, em cima do Thiago Santos, que não deixaram o Thiago Santos seguir na jogada. Eu não achei. Os jogadores estavam ali na disputa de espaço. E o Savarino, esperto, inteligente, domina a bola. Tinha perdido um gol mais feito do jogo, né? Sim. Uma furada. E ele faz agora esse primeiro gol do Flu.
0: 32 minutos do primeiro tempo, Flusão de boa, vencendo 1-0. Gol do Savarino vai dando 3 pontos ao Fluminense. Flusão está indo a 51 pontos no Campeonato Brasileiro. A bola tocada agora chega desviando, de qualquer maneira ela saiu pela linha lateral. O Flu vai cobrar o arremesso pelo lado direito agora com o Guga, vendo a movimentação no campo de defesa. Já tocada a bola com o Martinelli, do que ele tira, volta com o Thiago Silva, devolvendo de direita agora também com o Guga, entregando no campo de defesa, com o Midian fazendo a dominada. Diga, Bruno Faria.
4: Na Arena Baixada terminou Atlético Paranaense 2, Atlético Mineiro também 2. E com essa vitória parcial do Fluminense, o tricolor está saltando para a terceira posição com 51 pontos.
0: Esse é o detalhe, contando com o tropeço do Furacão e a derrota parcial do Bahia. Essa vitória aqui faz o Fluminense chegar a 51 pontos, Chico, e ser, nesse momento, terceiro no Brasileirão.
3: Não, e aí dá para fazer aquela programação que a Thalita falou há pouco, né? Dá uma poupada em alguns jogadores para o Fla-Flu de domingo. Tem um monte de jogador pendurado. Vamos ver quantos vão tomar hoje o terceiro.
0: É, pode ser, verdade.
2: São 9.
0: Tem isso também, 9 pendurados, Thalita.
2: 9, 5 então, titulares.
3: Se prepare, então. Se prepare.
0: Vai ter aí de casa. Vamos aguardar o segundo tempo. 33 deste primeiro tempo. Flusão de boa, vencendo 1-0. Gol do Savarino. A bola tocada agora no campo defensivo. Thiago Silva, ele toca, volta com o Midian, pedindo pelo lado direito. Toque de primeira, achou do Martinelli, segurando pelo time tricolor. A galera aqui na arquibancada faz festa, empurra o time do Fluminense. Vibra com essa vitória parcial. A bola volta. Thiago Silva deixando para Guga, novamente para Thiago. Lançamento no meio, aparece Hércules. Ele escora de primeira, agora voltando o lance pelo lado direito, se manda na velocidade, no toque, no pique, toque de Martinelli, acho que é Vicerna pela ponta direita, olhando pra dentro da grande área, descolou o cruzamento rasteiro, sai o goleiro Pedro Rangel pra fazer a defesa. Impressionante, Chico, como é que o Thiago Silva, ele não erra um passe,
3: né? Joga simples, né? Joga muito simples, agora o Fluminense tá conseguindo sair muito bem, tá? Da defesa, chegando, levando essa bola até o meio e a bola no ataque. Essa quebrada de linha que o Fluminense tá fazendo tá muito bem.
0: Toque errado do time do Coritiba, escola de cabeça, Serna para a grande entrada da grande área, rolou no corredor, Serna deu um passe, voltando de primeira, mandou a bomba, defendeu o goleiro Pedro Rangel! Numa saída errada do time do Coritiba, a bola tocada de cabeça por ele, Serna, o Ganso foi inteligente, esperou o Serna chegar e na hora do corredor vazio ele bateu, o goleiro Pedro Rangel salvou, Thalita.
2: Com a mão direita, bela defesa do Pedro Rangel, depois de um vacilo completo ali do jogador do Coritiba, que tentou uma inversão e aquela bola lançada perigosíssima, interceptada ali no meio campo pela equipe do Fluminense, quase, o Serna marca o segundo aqui no Maracanã.
0: Fluminense não sai do ataque, buscando agora com o Hércules, a tabela pelo lado esquerdo com o Guilherme Arana, pediu o Hércules, ele tomou a falta, o árbitro deu vantagem. 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
0: Faz a escorada, Thiago Silva, mas pela canhota, traz pro pé direito, ele não deu para lançar, para não rifar a bola, fez o recuo, aparece o goleiro Fábio ali na altura da meia lua, 35 minutos e meio de bola rolando neste primeiro tempo, tá dando fusão 1-0, o gol do Savarino vai dando 3 pontos, o Fluminense nesse momento é terceiro colocado no Campeonato Brasileiro, aparece Thiago Silva agora no campo defensivo, ninguém dá o bote, ninguém chega perto dele, volta Midian, ele tira da direita, volta para a esquerda, agora aparece mais centralizado Thiago Silva, abre os braços, pede a galera do fluxo movimento no campo de ataque, com Midian fazendo a proteção ainda pelo lado direito, agora vem com Guga, para, prende e volta, novamente no campo de defesa, o time do Fluminense não tem pressa para chegar ao campo ofensivo, vence por 1-0, e tá

0: Ali o jogador que é o Nicolas Fonseca, Rodrigo Moledo, que entrou no decorrer do jogo, saiu já se machucado, e o Moledo foi quem desviou essa bola neste jogo em que o Fluminense vai vencendo pelo placar de 1-0. Thiago Santos, a bola tocada agora no meio, aparece Josué entregando pelo lado esquerdo novamente com o time do Coritiba, tentando novamente o toque, aparece Felipe Jonathan, deixa no campo de defesa, Bruno Melo faz ali a ultrapassagem, novamente o toque com o Thiago Santos, o time do Fluminense tentando ali fechar os espaços sem dar um bote, segura ela no campo de defesa, agora novamente o time do Coritiba, Josué fazendo o lançamento no campo de ataque, aparece na primeira, não deu em bola, Pedro Rocha pedia no meio de dois zagueiros, a bola não chegou nele, voltando com Josué, o árbitro deu vantagem, olha a bola esticada, é pela ponta direita, ainda com o time do Coritiba buscando jogada no campo ofensivo, para, prende e volta novamente, o time do Coxa buscando o lance, ainda com o lançamento para dentro da grande área, Guga de peito recua e o goleiro Fábio vai lá e faz a defesa. Chico Aiello, 37, primeiro tempo, é justa essa vitória parcial do Fluminense 1-0, Chico?
1: Justa, justa. O Fluminense encaixou no jogo depois do minuto 15 e sobretudo depois da mudança, né, de posição. Agora mudou de novo, né? Tá o Serra lá pelo lado direito, o Savarino voltou aqui pro lado esquerdo, uma constante mudança para confundir, confundir a defesa do Coritiba. É uma vitória justa porque o Fluminense joga melhor que o adversário.
0: No campo de ataque, o time do Coritiba trabalha a posse de bola, Josué pedindo pelo lado esquerdo, Felipe Jonathan, a bola volta com Josué, ainda com a bola tocada no meio de dois jogadores, Pedro Rocha mais atrás, ele vem tentando passe, melhor pro time do Flu, pega a sobra Martinelli, ainda com uma jogada esquisita, Mindia, quase que ele foi traído, buscando toque, ainda no campo defensivo do time do Flu, Martinelli pedindo ganso, quem tem a bola dominada, entrega mais atrás, Mindia com a posse dela, no meio da defesa tem o Guga, bola lá pelo lado esquerdo, agora com Martinelli pedindo centralizado, empurra novamente, a Savarino tira do primeiro adversário no círculo central, ele faz o lançamento, chega, passe de bola na meia direita com Kevin Serna, arranca pelo time tricolor, 39 quase desse primeiro tempo, ele acha Hércules na meia direita, para, prende, volta, Guga novamente no campo de ataque com o time do Fluminense, deixando o passe agora para Thiago Silva, vai todo mundo lá para frente, o Coxa vai todo lá para trás, ganso, no meio de dois jogadores, ele buscando o toque agora com Midian, voltando com Guga, deixando para Thiago Silva, o time do Fluminense com toques conscientes, vai tentando abrir uma brecha na defesa do Coritiba, para quem sabe fazer o segundo gol, tá vencendo por 1-0, quem sabe o segundo gol, segura a jogada agora pra cima da marcação, vem com pela ponta direita, Guga olhou pra dentro da grande área, não deu bola, conseguiu, a pedalada no meio de três jogadores, cruzou e a bola passou na boca do gol, ninguém pelo lado esquerdo, essa bola foi pela linha de fundo, bom lance individual do Guga em Talita.
2: É, ele se empolgou, conseguiu uma boa jogada individual ali pelo lado direito, invadiu a grande área, driblou a marcação e aí tentou o gol, fez a finalização, ela passa direito do gol do Pedro Rangel, mas sem chances de chegar ali o jogador do Fluminense pela esquerda.
0: Galera ligada aqui na nossa transmissão, alô Jonathan Cardoso, é, Jonathan Cardoso tá lá em Santa Cruz, ligado na nossa transmissão, e ele não tá sozinho não, aliás, ele não está sozinho não, ele está muito bem acompanhado, tá acompanhado do vovô, seu Pedro, alô seu Pedro, um abraço para o senhor também, um abraço para essa família maravilhosa em Santa Cruz, acompanhando a nossa transmissão, acompanhando esse por enquanto Fluminense 1, Coritiba 0, Futebol Globo CBN, aqui tem jogo.
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0: Ligado no nosso timaço, você confere agora o tempo e o placar do jogo. 40 passados, 40 no primeiro tempo, 5 para o intervalo. E no placar do Futebol Globo CBN, Campeonato Brasileiro, é a 29ª rodada da competição aqui no Maracanã. Confere aí.
4: Fluminense.
0: Um gol de Savarino.
4: Coritiba.
0: 0.
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6: Mais cedo na Vila Belmiro, Santos e Flamengo ficaram no empate por 2-2. Na Arena da Baixada, também 2-2 para Atlético Paranaense e Atlético Mineiro. Tem bola rolando no Nubank Park, 41 minutos, primeiro tempo, Palmeiras 1, Bahia 0.
0: 41 minutos, primeiro tempo, Fluminense ataca pelo lado direito, olha o cruzamento, tentativa, buscava o Savarino, o que também estava por ali, a bola desviada pela zaga do Coxa, saiu em escanteio, pro tricolor bater, Thalita Giudice.
2: A chegada do Hércules, lá pelo lado direito, ele que faz o cruzamento buscando o Savarino, mas a defesa fez o corte, a escanteio pelo lado direito para a equipe do Fluminense.
0: Tem a bola para dentro da grande área. Não, será que o Hulk bate? Não, saiu da jogada. Agora deixou ali, é o próprio Savarino que vai bater esse escanteio. É lá pelo lado direito. É o time do Fluminense, né? Sem pressa para bater o escanteio. Vai vencendo pelo placar de 1-0. O Flusão tá de boa, chegando a 51 pontos na classificação.

0: Do campeonato, prepara para a cobrança. É o Savarino, pé direito autorizado pelo árbitro, fez o levantamento, buscando jogada, agora não chegou no Kevin Serna, também no Midian, afasta a zaga do Coritiba, tem jogador do Flucaído, hein? O Fluminense está trabalhando a bola no campo de ataque, tem jogador na entrada da área, o Hulk mandou a bomba de longe, ela vai para fora, é tiro de meta pro Coxa cobrar. Quem tá caído aí, Tata?
1: É o Thiago Silva, mas tá levantando, tá tudo bem com ele, o capitão já levantou, foi só um susto, já tá tudo certo com camisa 3.
0: Valeu, ó, mandando um alô aqui pro cantor Diego Neves, hein? Tá ligado na nossa transmissão.
2: Isso, e ele é Vascão, hein?
0: Ele é Vascão, ele é Vascão.
2: As audiências de muita qualidade.
0: É verdade, é verdade.
2: Meu Deus do céu, impressionante isso.
0: E os primos estão todos lá. Hoje é quinta-feira, dia da pelada dos primos. Eu não posso ir, né, Chico? Tô por aqui, né?
2: Claro. Baita desfalque hoje,
0: é.
2: Baita desfalque você.
0: Pra quem?
2: Ah, pro futebol.
0: Pra né? mim, pois é, não, pra mim, porque pra futebol. Pelada, né, não.
2: Pro futebol,
0: né, não.
2: Futebol perde muito sem
0: não, você. Imagina. Não perde absolutamente nada, pelo contrário. Dentro do time do Flu, busca a jogada agora com Kevin Serna, ele faz o lançamento, buscando também o Hulk, não conseguiu, o passe saiu errado. O time do Coritiba sai jogando agora, buscando, é com Josué, volta Thiago Santos, trabalhando a parte de bola, Nicolas Fonseca, mais atrás, Rodrigo Moledo, no chutão ele buscando o Breno Lopes, o Fluminense já tem novamente a posse de bola, 43 minutos, a bola recuperada pela defesa do Fluminense, recuada para o Fábio, Breno Lopes chegou tentando apertar, ele sai jogando pelo lado esquerdo agora com Midian. Aparece o Martinelli perto do círculo central, dando toque de primeira pelo lado esquerdo. Midian volta com Guilherme Arana, também de primeira. Ganso volta no campo de defesa. Midian tem a posse de bola, intermediária defensiva agora com Thiago Silva. O time do Fluminense conscientemente vai trabalhando a posse de bola. Será que o gás do Coritiba no Campeonato Brasileiro acabou, Chico Ayala?
2: Impressionante. Eu tô lembrando daquele jogo lá em São Januário.
0: Foi
2: que
0: o último do Coritiba no Brasileirão, né?
2: Verdade. E o time voltou mal da data FIFA. O Fluminense voltou muito bem, tá? Com um repertório novo, com um repertório diferente, jogando melhor, com mais intensidade, jogadores se movimentando muito, Savarino está fazendo um ótimo jogo, sem posição fixa, Fluminense até agora aproveitou bem a data FIFA, hein?
0: 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Lançamento do Savarino buscando o Guga, teve empurrão e o árbitro marcou a falta a favor do time do Coxa pelo lado esquerdo. 44 minutos e meio do primeiro tempo, 44 e meio primeiro tempo, daqui a pouco no intervalo tem a central da bola, a gente vai ouvir aí o Bruno Faria com informações sobre o Campeonato Brasileiro, jogos já encerrados, as partidas em andamento, como é que está a classificação do campeonato e claro, vamos acompanhar o comentário do Francisco Aiello sobre esse primeiro tempo até aqui. Fluminense, um gol do Savarino, 0 para o Coxa. A bola tocada agora no campo de defesa, já bateu a falta o Bruno Melo com o time do Coritiba, deixando pela direita, aparece para fazer a dominada ali o jogador que é o Fabrício Bustos, ele descola o lançamento, tentando tirar ali o Guilherme Arana, que consegue a recuperação, antecipa para afastar o perigo, a bola bate por último no jogador do time do Coritiba, era ali o Josué e vai embora pela linha lateral, é arremesso, o time do Fluminense vai bater, 4 minutos, vamos a 49 neste primeiro tempo, 49 no primeiro tempo, vamos com 4 minutinhos, já temos 45, vamos até 49, Hércules na escorada de cabeça, ele tirou mal pelo time do Fluminense, Coritiba tem a posse dela agora com Fabrício Bustos pelo lado direito na meia, acabou empurrado e a falta está marcada contra o Flu.
1: É isso, uma jogada ali pelo lado direito que começa no lateral cobrado pela equipe do Coritiba, jogador ali conseguiu sair da marcação e aí foi derrubado, Josué, camisa 10 está pronto para cobrança.
0: É falta para o time do Coritiba, o Coxa quer o gol de empate, Josué está na bola, alô defesa do Fusão, todo mundo ligado, todo mundo atento por aí, o árbitro já está olhando a movimentação, defensores do Fluminense, atacantes ali do time do Coritiba, o Coritiba querendo o gol de empate, o Fluminense tentando neutralizar a investida do Coxa, vai preparado para a cobrança, Josué, já temos quase 46 minutos nesse primeiro tempo, Josué bateu a falta, pé esquerdo na bola, levantamento, entrada na pequena área, saiu o goleiro, Fábio foi lá e defendeu, é 46 minutos do primeiro tempo, Fábio está jogando agora pela direita com o Guga, achando o posicionamento do Martinelli, campo de defesa do time do Fluminense, novamente pela canhota, aparece Midian, descolando o toque no corredor canhoto ainda com o Marana, fazendo o lançamento no meio de dois zagueiros, ficou livre o Hulk, a bola tocada, perto da entrada da grande área, ele faz o lançamento, chega tirando tudo Felipe Jonathan na zaga do Coritiba, a bola ainda está viva, Hulk dividiu no corpo, ganhou, voltou o toque para Martinelli na intermediária, Savarino de longe, ele abre pela meia direita agora com o Ganso, dando a opção do corredor o Guga, o toque foi para ele, chega na ponta, ameaça cruzar de primeira, não preferiu o domínio, agora sim, cruzamento, bate na zaga, sobra com ele mesmo, o Guga voltando com Paulo Henrique Ganso, de esquerda mandou a bomba e o goleiro Pedro Rangel defendeu. Boa trama de ataque do time do Flu, hein, Tata?
1: Uma boa troca de passes ali pelo lado direito, o Ganso tentou uma finalização, mas não foi tão forte, não foi com tanta velocidade assim, tranquilo ali para a defesa do Pedro Rangel.
0: 47, 2 minutinhos para acabar o primeiro tempo. O árbitro prometeu 4 minutos além dos 45 nesta primeira etapa. Thiago Santos, no que ele domina, já tira do primeiro marcador, deixando bola curta ainda com Josué no pé canhoto, fazendo o lançamento, campo de ataque. Pedro Rocha correu, mas não chegou. O corte foi feito pelo Midian. O time do Curitiba reclama de falta. O time do Fluminense rouba a bola. O árbitro manda levantar. Posse do tricolor agora com Ganso. Abrindo o lance pelo lado esquerdo, arrancando com o Savarino. Chega ao campo de ataque pela canhota. Ameaça o lançamento, não definiu. Toque rasteiro com Ganso. O time do Fluminense tocando conscientemente, tentando no meio de dois, agora o Savarino ficou sem ela. Melhor para o time do Coxa com Josué fazendo o lançamento errado, a bola desviou no meio do caminho, bola novamente com o time do Flu. Quase 48 minutos deste primeiro tempo, vamos entrar já já no último minuto da primeira etapa com o time tricolor, tendo a posse de bola agora com Ganso, para, prende e volta novamente, com o toque feito para o Guilherme Arana, achando no campo defensivo agora o posicionamento do Midian. Na esquerda ele toca, aparece na direita Thiago Silva com a posse de bola, o capitão tricolor, eles aproximam, os dois zagueiros estão ali próximos para evitar o erro no passe. Mediana, intermediária defensiva, enquanto o Thiago Silva gesticulava, a bola voltando agora no recuo para o goleiro Fábio, na altura da meia lua, dando toque de primeira com Midian. Passamos dos 48, passamos dos 48 minutos neste primeiro tempo. Olha a bola novamente com Guilherme Arana, tapa de primeira agora com um toquinho de cavadinha do Ganso, no meio de dois jogadores do time do Coritiba. Ganso organiza a jogada, fazendo lançamento para o Hulk, ajeita para a chegada do Savarino, voltando com o Hércules de primeira com o Hulk, tocando bola mais atrás, Serna dividiu, ela voltou com o time do Coritiba, recuada meio esquisito, o Hulk pressionou, mas o Rangel tirou tudo lá de trás. 48 minutos e meio, menos de 30 segundos para acabar o primeiro tempo, a bola volta pela direita, o time do Fluminense ataca com Guga, chega, quem sabe o segundo gol, quem sabe o segundo gol do tricolor neste primeiro tempo. Savarino na tabela agora pediu, Martinelli na verdade, a bola voltando, campo de defesa novamente, Thiago Silva entregando jogada no círculo central, é com Ganso, o árbitro já olhou para o cronômetro. Vai acabar o primeiro tempo aqui no Maracanã. Ainda dá tempo de uma última jogada do Flu. Arana fazendo o lançamento errado. Serna não dominou. O Coritiba tem a posse dela pelo lado direito. O árbitro vai pedir a bola. Pitou pela última vez. Fim de primeiro tempo no Maracanã.
3: Fluminense.
0: Um gol de Savarino.
3: Coritiba.
0: 0. 10:19, 10:19, anunciando na Globo e na CBN que vem aí mais uma atração para você.
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10: Tô de volta na sua companhia com o resultado parcial do Fluminense, que está vencendo o Coritiba por 1-0, gol de Savarini. Com esse resultado, o Fluminense está assumindo a terceira posição do Campeonato Brasileiro, com 51 pontos. O seu destaque deste primeiro tempo, Chico Aiello. Boa noite, amigo.
2: Boa noite, Bruno. Olha aqui, um bom primeiro tempo do Fluminense, tá? E o ponto positivo que eu vi nesse time, nesse primeiro tempo, não sei se vai ser no segundo também, é a constante movimentação do time, o time se mexendo bastante dentro de campo e envolvendo completamente o Coritiba.
10: É, e daqui a pouco eu quero que você explique melhor, porque você falou que essa pausa para a data FIFA foi importante para o Fluminense. Então vou fazer um intervalo. Um minutinho, eu já volto com a análise completa de Francisco Aiello, Chico Aiello, aqui no Futebol Globo CBN, para quem quer saber mais e melhor sobre futebol.

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0: vai ser muito difícil. Só que o Fluminense começou a entender isso e os jogadores que atuam no meio, e aí eu vou dar um destaque aqui pro Savarino, tá? É, o jogo começa, vamos lá, hoje o Flu não tem o René e o Canobi. Eu não vou falar do Nonato, que o Nonato até jogou em alguns jogos, mas eu acho que o Hércules é o titular desse time. Eu acho que é o Hércules. Em alguns jogos o Hércules ficou no banco de reservas, mas eu entendo que os dois jogadores de meio campo do Fluminense, titulares, são Hércules e Martinelli. Só que, então, vamos lá, hoje não tem o René nem o Canóbio. E aí entrou o Arana na vaga do René. Não tem também o Soteldo, né, que vinha jogando. Nem no banco de reservas está o Soteldo. Então, assim, o Fluminense não tinha o Soteldo e também o Canóbio. Então, entraram hoje o Savarino e também o Serna. O Serna costuma jogar melhor pelo lado esquerdo. E o Savarino é um jogador de mais qualidade técnica. O Savarino se adapta melhor, né, jogando fora da posição dele. E aí o Savarino foi jogar lá pelo lado esquerdo, enquanto que o Serna pelo lado direito. Só que com 15 minutos de jogo, isso mudou. Veio o Savarino para o lado direito e o Serna para o lado esquerdo. E para mim, o mais interessante aconteceu na hora que o Savarino descia até o meio-campo do Fluminense, vinha pegar essa bola, e aí, meu camarada, na base da troca de passes, né, rápido, o Fluminense conseguiu envolver o time do Coritiba. Só que o gol tricolor só saiu numa jogada de escanteio. O Hulk cobra o escanteio aos 29 minutos, a bola desvia na zaga, e havia dois jogadores do Fluminense, o Thiago Silva e o Serna, bloqueando o Thiago Santos. Mas legalmente, sem falta, a bola sobra para o Savarino, ele bate no gol, desvia no Moledo e tira, né, o Pedro Rangel da jogada. Antes do escanteio, o Savarino tinha perdido dois gols. O primeiro ele fura numa ajeitada espetacular do Ganso. O Ganso faz a parede, ajeita para ele, Hulk ajeita para ele, e aí o Savarino chuta para fora. E logo depois ele próprio chuta e a bola desvia, né, e vai na linha de fundo. Então, assim, foi o primeiro tempo em que o Fluminense mostrou para mim um repertório de jogo diferente, uma qualidade melhor de jogo. E eu acho mesmo que isso aí, gente, é treinamento, é repetição, é tempo de treino que o Fluminense teve durante a data FIFA. Então, acho que nesse primeiro tempo, repito, vamos ver o segundo, mas nesse primeiro tempo dá para dizer que o Fluminense aproveitou muito bem essa parada de data FIFA, Bruno.
1: Olha, impressionante, hein? Eu concordo com você. Isso é treinamento, fundamento, repetição. E o Fluminense fez um bom primeiro tempo até aqui.
0: E quem joga quarta, domingo, não tem tempo de fazer isso. Não há como.
1: Perfeito.
0: Não existe essa possibilidade. Quem joga domingo, quarta, domingo, não tem a capacidade de fazer treinamento, de repetir. Porque você joga, viaja e descansa. Mais nada.
1: É exatamente isso, né? Às vezes você tem um dia de treinamento, porque depois do jogo de hoje, no dia seguinte é aquele dia de descanso, não dá para você treinar. Às vezes de recuperação para alguns jogadores. Depois você faz uma atividade, mas já tem jogo logo na sequência.
0: Pô,
1: tem
0: que viajar. Olha a situação do Flu. Olha a situação do Flu. O Flu joga hoje, que é quinta-feira, amanhã é sexta, aí assim vai descansar. Sábado não pode forçar muito, porque tem jogo domingo com o Flamengo, gente.
1: É, assim, só não, isso,
0: tem,
1: né?
0: Não tem intensidade. Aí depois tem o quê? Tem jogo aqui pela Libertadores, com o Palmeiras. Assim, não tem como ter tempo de treinamento. É só jogar e descansar.
1: Perfeito. É isso. Chico Aiello analisando esse primeiro tempo no Maracanã. De por enquanto, Fluminense 1, Coritiba 0. Eu lembro que mais cedo na Vila nós tivemos Santos 2, Flamengo 2. Flamengo chegou a abrir 2-0. Aí o Jorginho cometeu um pênalti, foi expulso. Neymar converteu. E aí, minutos depois, Luiz Araújo cometeu um pênalti em cima do Gabriel Barbosa. E o Neymar converteu de novo, 2-2. Intervalo, 2 minutos e meio. Já voltamos aqui no Futebol Globo CBN. Para quem quer saber mais e melhor sobre futebol.
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1: Tô de volta por aqui na sua companhia com o intervalo de jogo no estádio do Maracanã. O Fluminense está vencendo o Coritiba por 1-0, gol de Savarino. E por enquanto assumindo a terceira posição do Campeonato Brasileiro. Intervalo de jogo também no Nubank Park. Palmeiras 1, Bahia 0. Esse resultado é ruim para o Flamengo, que mais cedo ficou no empate por 2-2 contra o Santos, mas segue na liderança o Mengão com 61 pontos. Chico, segundo tempo, o que dá para planejar, planificar para esse tricolor na etapa final?
2: Ah, olha aqui, eu acho que se o Fluminense repetir, Bruno, o que fez no primeiro tempo, não vai dar para o Coritiba, tá? O Coritiba vai ter que apresentar algo diferente. Talvez venha até mudado, né, modificado para esse segundo tempo, porque já está 1-0 para o Fluminense, e não é só o resultado de vitória, não é só o placar. O Fluminense fez um primeiro tempo melhor que o time do Coritiba. Então, assim, o time paranaense precisa apresentar um fato novo nesse segundo tempo, porque se a gente não tiver nada de diferente, o Fluminense vai envolver, vai continuar envolvendo o time do Coritiba e vai ter a chance de fazer o segundo gol e encaminhar a vitória dele, a conquista de mais 3 pontos na tabela do Campeonato Brasileiro. Então, assim, eu acho que é o Coritiba que tem que tomar a iniciativa de apresentar um fato novo, de algo diferente. E aí, vamos ver o que, que o Marcão vai fazer para poder fazer o contraponto, né?
1: É isso, os times voltando para o segundo tempo, já vejo o Coritiba, vejo o Fluminense voltando também. Começa o segundo tempo no Nubank Park, Palmeiras 1, Bahia 0, a gente acompanha tudo aqui o segundo tempo. Rapidinho, tá, gente? O goleiro do Coritiba, Pedro Rangel, demorou para fazer a reposição e aí cedeu o escanteio que surgiu o gol do Fluminense. Esse detalhe foi bem legal e curioso. Aí tá aberto, então, o placar 1-0 para o Flu contra o Coritiba. De volta nesse segundo tempo, ele, que é o artilheiro da emoção.
3: Valeu, Bruno Faria, com a central da bola nesse intervalo. Até aqui, 1 para o Fluminense, 0 para o Coritiba. Gol do Savarino vai dando ao tricolor 3 pontos. E o Flusão tá aí buscando ser terceiro colocado na competição. Será que vai? Será que o Fluminense vai terminar o jogo com 51 pontos? É o que essa galera tá esperando pro Flusão ser terceiro colocado. Será que vai? Será que o Fluminense vai terminar o jogo com 51 pontos? É o que essa galera tá esperando pro Flusão ser terceiro colocado no Campeonato Brasileiro. Tô vendo aqui movimentação, acho que não tivemos mexidas, hein, Thalita?
4: É isso, Gão, sem alterações para esse segundo tempo, só lembrando que o Coritiba precisou mexer por obrigação ainda no primeiro tempo, saiu já sim, entrou o Rodrigo Molido.
2: É, sem mexida é bom pro Flu, né? Acabei de falar, era o Coritiba que tinha que apresentar um fato novo.
3: O árbitro apitou e no segundo tempo já temos bola rolando.
5: Fluminense, Coritiba.
3: Com o time do Coxa buscando jogada agora pelo lado direito, manda a bola pro ataque, chega tirando tudo lá de trás, a zaga do tricolor, Thiago Santos na bola, trabalhando agora pela meia direita, caiu Josué, o árbitro pegou ali, marcou uma falta, o jogador do Coritiba ficou meio valente ali em Thalita, bolado.
4: É, mas aí se acalmou rapidinho, a falta foi marcada ali pro Coritiba pelo lado direito e o próprio Josué tá lá pra cobrança.
3: Menos de um minuto deste segundo tempo, Josué prepara para a cobrança de falta da meia direita, vem bola para dentro da grande área, o Coritiba quer o gol de empate, a defesa do Flu tentando parar tudo por ali, a bola volta agora com o toque feito, ainda pelo

0: Lado direito, na bola dividida, Josué, vem o time do Fluminense na roubada, no carrinho, Ganso tentou, passe era pro Savarino, o Coritiba retoma a posse de bola novamente pelo lado direito no campo de ataque, girou para cima da marcação, Josué traz pro pé esquerdo, tenta o drible, consegue botar na frente, invade a grande área, cruzamento de três dedos, era pro Moledo, chega tirando da zaga do Tricolor, um minuto do segundo tempo, a bola dividida acabou sendo puxado o jogador do Flu ali, o jogador do Coritiba, que loucura, chegou ali puxando tudo e a falta foi marcada a favor do Tricolor, com a bola dominada agora pelo lado direito no campo defensivo do time do Fluminense. É a tentativa agora do passe, busca o toque novamente com o time do Coxa buscando o tapa no campo defensivo. Aparece para fazer a dominada o Sebastião Gomes, deixando pela meia direita Josué com a bola dominada agora para cima da marcação. Vem o toque pela esquerda, aparece Felipe Jonathan novamente pelo time do Coritiba, buscando jogada agora para cima do primeiro, voltando novamente campo de defesa. Tentativa da jogada agora, vai fazendo o lançamento. Josué afasta para cima do primeiro, agora tocando bola com Fabrício Bustos pelo lado direito, deixou novamente no campo de ataque. O time do Coritiba está querendo o gol de empate, mas é o Flu quem vai neutralizando, vai fazendo ali um bloqueio no campo defensivo. Thiago Santos deixa a jogada agora mais uma vez, era o Breno Lopes pedindo na esquerda, Rodrigo Moleda tentando para cima do primeiro marcador, a bola recuada agora com Pedro Rangel, devolvendo o campo de defesa do time do Fluminense. Guga meio esquisito ali para o Thiago Silva, deixando tapa pelo lado direito, agora com Guga segurando a jogada, fazendo o lançamento errado, dando de graça o time do Coritiba. Tem a jogada agora do campo de defesa, fez o lançamento, Pedro Rocha invadiu a grande área, vai fazer o gol de empate, bateu pra fora! E o time do Coxa chegou com perigo, hein, Thalita?
1: Pelo lado esquerdo, a defesa do Fluminense ficou aberta, o Midian e o Thiago Silva tentaram acompanhar ali, o Midian no carrinho conseguiu atrapalhar um pouco ali a finalização do jogador do Coritiba, que mandou direto pela linha de fundo.
0: Pelo lado direito, deixando a bola agora com Thiago Silva, quase 3 minutos deste segundo tempo, quase 3 do segundo tempo, toca na cabeçada, agora Ganso faz o lançamento, Hércules, campo de ataque, boa bola pro Savarino, do que ele ajeita, já vai pra cima da marcação, a chance do segundo dele, a chance do segundo gol do Flu, lançamento, Hulk tentou a devolução, a bola bate no Moledo, sai, linha de fundo, o time do Flu vai bater o primeiro escanteio do segundo tempo, quem sabe o segundo, Thalita?
1: Uma boa jogada pelo lado esquerdo, tentou encontrar o Hulk, mas o Moledo foi mais rápido, conseguiu fazer o corte, escanteio pela esquerda para a equipe do Flu cobrar.
0: Vai para a cobrança, Hulk, ele beija a bola, quem sabe o segundo gol tricolor. Temos 3 minutos deste segundo tempo, 3 segundo tempo, já cobrou o escanteio fora da grande área, ainda buscando Guilherme Arana, fez o levantamento, olha o toque de cabeça, bola tirada pela zaga, ajeitada do Thiago Silva, bateu Savarino de primeira e...

0: ajeitou de forma precisa para uma batida de primeira ali no sem pulo, quase que um voleio, achando o ângulo superior esquerdo do goleiro Pedro Rangel, fazendo o segundo dele, segundo gol do Fluminense aos 4 minutos do segundo tempo, 4 da segunda etapa. Savarino, que golaço! É o segundo gol tricolor no Maraca.
1: Fluminense
0: 2,
1: Coritiba
0: 0. Thalita Gitti.
2: O Savarino voltou determinado a ganhar oportunidades na equipe titular do Fluminense. Jogada de escanteio lá pelo lado esquerdo, escanteio curto. A bola vem lançada na área, quem sobe para fazer o corte é o Moledo de cabeça, mas não corta tanto assim. Sobra mais pelo lado direito, nos pés do Thiago Silva, que ajeita para o Savarino. Camisa 11 pega de primeira. Um golaço no Maracanã para fazer o segundo do Flusão. Curitiba não tem nada.
0: 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É vitória certa. 5 minutos, segundo tempo, Flusão vencendo e a vantagem agora é maior. Que golaço do Savarino, Chico Aiello.
3: Golaço, golaço, e não é só pelo gol não, né? Pelos dois gols. Acho que o Savarino hoje, cedo para dizer isso, cedo, mas vou dizer. Eu sei que é cedo, mas não vou aqui ficar com medinho de me queimar. Talvez seja o melhor jogo do Savarino com a camisa do Fluminense, hein?
0: Olha, fez um gol no primeiro tempo, um gol legal, bonito e tal. Agora, esse segundo foi um golaço. Ele, de primeira, numa ajeitada do Thiago Silva, achou o ângulo superior esquerdo do goleiro Pedro Rangel. Está vencendo por 2-0 o Flu. Quase 6 minutos deste segundo tempo. Chega a zaga do Fluminense tirando. A bola sai, arremesso lateral para o Coritiba bater. Já bateu com Felipe Jonathan pelo lado esquerdo na bola deixada. Agora buscando jogada, era com Josué para cima do primeiro marcador. São dois do time do Fluminense. Felipe Jonathan ajeitou mais atrás. Agora com o domínio feito pelo jogador Bruno Melo. Tapa do Thiago Santos de letra. Agora vem Josué com Bruno Melo novamente. O time do Fluminense tentando ali a roubada, imprime marcação, pressão ali, o Hulk pra cima do Bruno Melo, ela recuada, Pedro Rangel, aparece o goleiro do time do Coritiba lá na altura da marca do pênalti, fazendo o lançamento, bola esticada agora pelo lado direito na meia, Pedro Rangel pedindo jogada lá atrás, mas ele não recebeu no recuo, busca jogada agora Pedro Rocha, arranca Breno Lopes pelo time do Coritiba, pede pelo lado esquerdo, Felipe Jonathan vai ao ataque, pé esquerdo, descolou o cruzamento, a bola ajeitada, Pedro Rocha na segunda trave, não chegou ninguém, a zaga do Flu não conseguiu desvio, jogador do Coritiba não escorou, mas o Coritiba chegou perigosamente, hein, Thalita?
2: Chegou e teve sorte o Fluminense agora, porque a bola passou por toda a extensão ali da pequena área e nem tão veloz assim. Mas ninguém chegou, nem a defesa do Fluminense para fazer o corte, nem atacantes do Coritiba para mandar ali pro gol do Fábio.
0: Sete minutos do segundo tempo para o time do Coxa, na bola roubada, saída errada do time do Fluminense, voltou com Josué aparecendo na meia lua, deu tapa de primeira Pedro Rocha, antes dele, Midian afastou pela zaga do Fluminense, a bola vai embora pela linha lateral, é arremesso lateral para o time do Coritiba cobrar, e o Fernando Seabra tá ali, ó, reclamando bastante com o árbitro do jogo. Thalita Gitti está de olho lá embaixo, busca jogada agora com o Moledo, a bola tocada agora na altura do círculo central, botou na frente ali o Nicolas Fonseca, deixando pelo lado direito, aparece Fabrício Bustos, ainda com a bola dominada, o time do Fluminense tentando neutralizar a jogada, Josué pedindo mais à frente, tem o domínio agora o jogador que é o Fonseca, não deu na primeira, voltando o time do Fluminense, voltando também com o Midian, escolha do lançamento para Kevin Serna, no meio de dois jogadores, o time do Coritiba botou lá atrás, acabou devolvendo errado e a bola saiu pela linha de lado, só não sei se o árbitro vai marcar a falta, porque o Serna tá caído.
2: É, sentiu bem próximo ali a linha lateral, o juizão tá chegando ali para conferir, mas não sei se ele chegou a marcar falta ou não.
0: É, tá caído ali o Serna, acho que ele vai marcar a falta sim, tô vendo ali agora o jogador do Coritiba pelo menos não esboçou a bater o lateral, porque se essa bola não tivesse sido autorizada na cobrança de falta, seria para o time do Coritiba bater o arremesso lateral. Busca a jogada, ainda para cima do primeiro marcador, é o time do Fluminense com a bola dominada agora, vem para cima do primeiro, passa para cima da primeira marcação, busca o toque, tentando o time do Fluminense com o lado esquerdo acionado, fazendo o passe novamente, agora com o Coritiba, é com o Bruno Melo fazendo a ultrapassagem na primeira jogada, agora o time do Fluminense tem a posse de bola, 8 minutos e meio deste segundo tempo, Ganso recebe o toque, era do Serna, Hulk pedindo no meio de dois jogadores, Guga pelo lado direito, ainda com a bola dominada agora, buscando pelo lado direito também, com Ganso acionado, pé direito nela, Martinelli, segura a jogada agora para cima da marcação, recuou meio que na fogueira ali pro Thiago Silva, que vai acionando o goleiro Fábio, 9 minutos chegamos, 9 minutos neste segundo tempo, tapa do Martinelli achando o Thiago Silva, para cima da jogada agora, ajeitada de cabeça do Savarino, também de cabeça o Hulk, volta na dividida Martinelli, tá valendo tudo no meio de dois jogadores, ele foi puxado e o árbitro marcou a falta, é a favor do time do Fluminense, para cima da marcação, Martinelli conseguiu ali, o time do Fluminense vai fazendo seus toques de bola acontecerem de maneira muito consciente, ou seja, com a vantagem de 1-0, o Fluminense já estava jogando dessa forma, com o placar mais elástico, aí mesmo é que o time está tendo tranquilidade para fazer o que sabe,
3: time. E o Coritiba subiu a marcação, o Fluminense está com liberdade, né, para quebrar essa linha de marcação e vai jogar com liberdade, hein, Hugo? Ó.
0: Recebe a jogada, Serna, entrada da grande área, rolou o Hulk, vai fazer o terceiro e bateu para fora! Ele teve a chance de se consagrar, mas não fez, Thalita.
2: O passe do Savarino foi perfeito pro Hulk, que conseguiu ali ajeitar o corpo, fez certo, não tocou na bola, só fez aquela jogada para cima da marcação com o corpo, mas na hora da finalização pegou muito mal, deu força demais na bola, ela subiu, passou bem longe do gol do Pedro Rangel.
0: E eu confirmo a hora certa, 10h46. Ligado no nosso timaço, você confere agora o tempo e o placar do jogo. 10, passados 10 do segundo tempo, 35 para o fim da partida. E no placar do Futebol Globo CBN, Campeonato Brasileiro, 29ª rodada da competição aqui no Maracanã. Confere aí.
1: Fluminense.
0: 2-2 do Savarino.
1: Coritiba.
0: 0.
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5: O Corinthians perdeu ontem para o Internacional por 2-1 no Beira-Rio e mandou o técnico Fernando Diniz embora. Porém, o Timão mantém Ramon Dias como plano A. O problema é que ele tem uma punição pesada no STJD. O argentino poderia ficar fora de 6 dos últimos 9 jogos do Campeonato Brasileiro.
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0: E hoje mais cedo você acompanhou aqui na Rádio Globo, na Rádio CBN, o empate em 2-2 entre Flamengo e Santos. O Mengão estava vencendo 2-0 com 2 gols de pênalti. Santos conseguiu tirar 2 pontos do Flamengo, que agora tem 61 no campeonato. E esse jogo entre Flamengo e Santos, nós transmitimos aqui na Globo e na CBN, com a narração do Bom de Bola Edson Mauro, os comentários do Carlos Eduardo Éboli e as reportagens do Renan Moura. 11 minutos e meio, segundo tempo para o time do Coritiba, atacando pelo lado direito, buscando, tirando o primeiro marcador, agora pela ponta direita, Bustos tocando mais atrás, Josué iludiu o primeiro marcador do drible, conseguiu na bola dividida 2 vezes, Arana adiantou demais a zaga do time do Flu. Chegou tirando tudo com Guilherme Arana. O Chico Aiello, quase 12 do segundo tempo. Fala, Chico.
3: Bom, o time do Fluminense agora está com o jogo nas mãos, né? O Coritiba saiu para o jogo para tentar diminuir essa diferença. O Fluminense se encaixar o contra-ataque, quase já conseguiu isso. Quase, né? Aliás, encaixou o contra-ataque, só não conseguiu fazer o gol. Mas se tiver um pouquinho, né, de tranquilidade e um pouquinho de eficiência, vai fazer o terceiro.
0: Hércules na bola rolada, o time do Fluminense ajeitado agora do Martinelli, buscando o Guga pelo lado direito, devolução, Martinelli ainda na defesa, 12 minutos do segundo tempo, 12 segundo tempo, lançamento feito, Serna ajeitando o bico da chuteira, entregando mais atrás, agora para Guilherme Arana, olhou para dentro da área, não tem ninguém em condições de finalizar, rolou mais atrás, Ganso devolveu o Savarino, o toque para o Martinelli, volta com Paulo Henrique Ganso, fazendo a esticada de jogada agora pela ponta canhota, agora com Arana, voltando, Ganso novamente, bico da grande área, lado esquerdo, devolução, Guilherme Arana, mais atrás tem Midian. O time do Fluminense com toques envolventes está tentando abrir a brecha para fazer o terceiro. Tapa do Savarino agora para o Martinelli. Ele tirou de 2 adversários, empurrando na ponta direita, agora no bico da grande área. Com Guga, tabela feita, Hércules recebe, bota na frente, acaba ficando sem ela, mas acredita no lance. Rouba, chama a falta de umas costas no meio de 3. Ele tenta levar na linha de fundo, cruzamento, a bola bateu na zaga. Guga está livre pelo lado direito, ajeitou. Entrada da grande área com o Hulk no pé esquerdo, fez a rolada. A chance do terceiro gol do Fluminense, mandou a bomba rasteira na passa, perto da trave esquerda. E o goleiro Pedro Rangel viu essa bola aí pela linha de fundo com o terceiro gol do Flu. Quase acontecendo, Thalita Giltzi.
2: Uma bola com um efeito ali, finalizada rasteira pelo Arana. Ela passa realmente com muito perigo na trave esquerda, ali bem perto da trave esquerda, direto pela linha de fundo ali, para sorte e torcida do Pedro Rangel.
3: Então, isso é uma coisa que o Arana entrega e o Renê não. O Arana tem essa capacidade, ele se aproxima mais do gol adversário e chuta de fora da área.
0: pelo lado direito, o time do Fluminense ataca, vai novamente ao campo ofensivo com o Hulk, deixa com o Guga de primeira e rolando para Paulo Henrique Ganso, no meio de dois jogadores ele acha na altura intermediária, Martinelli, Guga, tabela, voltou Martinelli novamente pela ponta direita com o Savarino, não deu para cruzar, voltando com o Ganso, ajeitando no pé esquerdo, quase 14 minutos de bola rolando no segundo tempo, o Fluminense está administrando tranquilamente uma vitória parcial, 2-0, Hulk bota na frente, tocando na ponta direita, agora para Guga, cruzamento rasteiro, é o terceiro gol do Fluminense, chega a zaga do Coxa tirando, tá viva ainda na grande área com o Savarino, tirou, mandou a bomba de esquerda, o goleiro Rangel defendeu, tá ali o Savarino, tá demais, hein, Tata?
2: Tá savalizo hoje, ele tá tentando realmente marcar o terceiro gol dentro da grande área, conseguiu um giro bonito em cima da marcação, pegou ali pra tentar surpreender o Pedro Rangel, que conseguiu fazer a defesa na finalização que buscava o canto direito.
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0: Tô vendo o árbitro olhar, não, era para cobrar o arremesso lateral, ele tava na contagem ali. Agora, Chico, eu tava refletindo sobre o que você falou há pouco, né, sobre o Savarino. Acho que é essa mesmo, calma, a melhor partida dele com a camisa do Fluminense, calma, até aqui. Até aqui.
3: Exatamente, exatamente. Assim, até aqui, na minha opinião, é o melhor jogo. Tô puxando pela memória, tô tentando lembrar aqui. Enfim, mas eu acho que é o melhor jogo do Savarino com a camisa do Fluminense.
0: Sabe por que eu vou concluir que é? Porque eu acho que a última vez que o Savarino jogou assim, jogou tanto assim, em termos de produtividade, fazendo gol, entregando, taticamente, cumprindo um bom papel,
3: era do Botafogo.
0: Era do Botafogo.
3: É verdade.
0: Acho que é bem por aí mesmo. O time do Curitiba vem ao ataque, tentou no giro, saiu o goleiro, Fábio! Deu-lhe uma trombada com o jogador do Coxa. Que caiu, fala, Chico.
3: E mais, era do Botafogo, mas do Botafogo de 24. Botafogo de 24, nem o Botafogo de 25.
0: Não,
3: assim.
0: Verdade. Savarino tá reencontrando o futebol, depois de mais de uma temporada e meia. Ele no Botafogo jogava bastante, hein, Tata?
2: É, muito, 2024.
0: Quantidade e qualidade, né?
2: Terminou com 26 participações em gols na temporada de 2024, sendo 14 bolas na rede, 12 assistências, fez uma baita campanha.
3: Que isso, que memória é essa, né, cara?
0: É.
3: Meu Deus do céu, que memória de Thalita Gidse. Olha só, que coisa impressionante, gente. Impressionante, nem precisou pesquisar. Tá tudo na cabeça da Tatá. E rimou, hein?
0: É verdade.
3: Maneiro, né?
0: Vamos a duas alterações aí no time do Coritiba, hein, Thalita? Eu vi que o Pedro Rocha foi embora e o Breno Lopes também.
2: É, no Fluminense saiu o Ganso, entrou o 32 Lúcio Acosta. E no Coritiba saiu o Breno Lopes pra entrada do camisa 28. O Fabinho, eu só não consegui confirmar quem foi o outro, porque essa camisa do Coritiba também pra enxergar é uma beleza. Na listra, bem no número.
3: Eu já consegui. Você tá aí no campo, né?
0: Imagina
3: a gente aqui no cabelo.
0: Verdade.
3: A dificuldade que é.
0: Verdade. Tá bem complicado. Mas pra quem tá perto, a dificuldade é bem menor. Né?
3: Imagina pra gente aqui na cabine. Você aí atrás do gol do Fábio.
2: Já tá ruim.
3: Fica até mais fácil.
0: Verdade. Vem pelo lado esquerdo o time do Coritiba. Tirando jogada agora com o Bruno Melo, entregando a Rodrigo Moledo, intermediária defensiva. Ele dá um tapa de primeira lá pelo lado direito, ainda com o Fabrício Bustos tirando. O time do Fluminense pressionando a saída de bola do time do Coritiba. Agora dominando o Rodrigo Moledo na altura da meia-lua, recuando pro goleiro Pedro Rangel com a bola dominada. 17 minutos e meio, segundo tempo, 17 e meio da segunda etapa. O time do Fluminense buscando jogada agora para cima da marcação. Consegue tirar Savarino, deixando para os Kevin Serna na tabela. Bela, não conseguiu na sequência. Lúcio busca jogada agora pelo lado esquerdo com o Guilherme Arana olhando para dentro da grande área, não deu para cruzar, voltando com o Lúcio Acosta, tapa curto ainda com o Martinelli, devolvendo ponta esquerda. Olha o Guilherme Arana, não deu para fazer o levantamento na grande área, estava todo mundo marcado. O Hércules foi lá tocando bola com o Midian, sai jogando pelo lado esquerdo, ele está na meia, já está no campo de ataque, portanto, com o time do Fluminense tentando com o Arana, deu traço, levou para o pé esquerdo, tocando mais atrás. Midian, time do Fluminense, não tem pressa. Consegue ali com toques envolventes ficar com a bola, gastar o tempo, administrar esse placar favorável por 2-0.
2: Fala, Thalita. Só pra confirmar, saiu 77 o Breno Lopes, entrou 28 o Fabinho e saiu 32 Pedro Rocha pra entrada do 18 Paulo Roberto.
3: Tirou a dupla de ataque pra dar uma movimentação diferente, tentar, né, apresentar algo diferente ali pra cima da defesa do Fluminense.
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0: Cima do marcador, era o Paulo Roberto ali, ficou para trás, toca novamente Thiago Silva pelo lado direito com o Guga, ele entrega, jogada na entrada da grande área, Martinelli abre pelo lado esquerdo com Guilherme Arana, pedindo também mais à frente, Midian para, prende e volta com Martinelli, o time do Fluminense na entrada da grande área, agora tem Thiago Silva com a bola, o time do Fluminense vai fazendo toques curtos, conseguindo com o Guga, devolvendo a Savarino, já foi puxado pela marcação, teve falta, ficou ali reclamando o Fabinho, mas teve falta realmente, o time do Fluminense vai ficar ali para a cobrança. Qual é o detalhe, Chico?
3: É assim, o Savarino, para mim, não é o destaque no jogo, não é pelos dois gols não somente, claro que isso é importante demais, mas pela movimentação dele, atuação dele, ou seja, ele está descendo no meio campo, vem buscar a bola, aí o Fluminense tem essa bola, ele aparece do lado para receber, ou seja, dá opção, enfim, está realmente, né, taticamente também jogando muito bem.
0: O time do Fluminense deu ali a jogada agora com o Hulk, ajeitando para o Serna, é pela meia esquerda, Hulk pedindo jogada pela ponta, Serna tentou jogada na entrada da grande área, rolando o terceiro gol do Fluminense, Savarino.

0: arrancada que veio pelo lado esquerdo, contando com a tabela entre Hulk e Kevin Serna. O camisa 90 foi rompendo em diagonal na entrada da grande área. Tinha o Hulk pela esquerda, mas ele preferiu o toque na direita com o Savarino entrando. Ele conseguiu dar um drible na marcação e de pé esquerdo achou o canto alto direito do Pedro Rangel, mandando a bola para o fundo das redes. É o terceiro gol dele, é o terceiro gol do Fluminense. 20 minutos do segundo tempo, 20 segunda etapa, Savarino mais um belo gol. O Fluminense tá com vantagem ainda maior aqui no Maraca.
1: Fluminense
0: 3,
1: Coritiba
0: 0. Fala, Thalita.
2: Pra entrar no top 3 da artilharia do Fluminense na temporada de 2026, Savarino, camisa 11, não marcava desde o dia 27 de maio e hoje tá tirando a fila, tá tirando o jejum de vez. Jogada boa do Fluminense, começa lá pelo lado esquerdo, o Hulk dá o passe pro Serna, que na velocidade consegue vencer a marcação do Coritiba e aí vai avançando mais centralizado, toca rasteiro pro Savarino, que domina dentro da grande área, para, conduz a marcação do Coritiba e consegue bater com efeito, com estilo, sem chances de defesa para o Pedro Rangel. É o terceiro do Fluminense, o terceiro do Savarino, que chega a 9 gols na temporada de 2026.
0: E eu confirmo a hora certa, são 10h57. Ligado no nosso timaço, você confere agora o tempo e o placar do jogo. 22, passados 22 no segundo tempo, 23 para o fim da partida. E no placar do Futebol Globo CBN, Campeonato Brasileiro, 29ª rodada da competição, aqui no Maracanã. Confere aí.
1: Fluminense
0: 3, com 3 gols do Savarino.
1: Coritiba
0: 0.
3: Central.
4: 24 minutos, segundo tempo, no Nubank Park, Palmeiras 1, Bahia 0. Com esse resultado, o Verdão está diminuindo a vantagem para o Mengão para 1 ponto. Já o tricolor das Laranjeiras assumindo e consolidando-se de vez na terceira posição do Brasileirão.
0: Com você nesta noite de quinta-feira, 3-0 para o Fusão, com 3 do Savarino. Que golaço, hein, Chico?
5: Golaço, né? A jogada construída entre o Hulk e o Serna, o passe do Serna, não foi fominha, não foi, poderia ter tentado o gol. E aí, a jogada do Savarino, né? Que ele domina, poderia chutar de primeira, não fez isso, limpa o lance, tira do Pedro Gabriel, né? E do Rangel, perdão, e faz um golaço.
0: Tenta pela ponta esquerda, o time do Fluminense arrancou, Serna acabou atingido e a falta está marcada. 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
0: Mentalita.
2: Uma tentativa ali pelo lado esquerdo, o jogador do Fluminense consegue passar na marcação, Arana, mas acaba derrubado. Falta pela esquerda, o Hulk, que está na bola.
0: Quase 24 minutos do segundo tempo, vai para a cobrança de falta, Hulk pela esquerda, é perto da linha lateral do campo, um jogador apenas na barreira do time do Coritiba, ele vai erguer essa bola na grande área, quem sabe o quarto gol, quem sabe o Fluminense transformando o placar em goleada, levantamento buscando o Thiago Silva, sai o goleiro, Pedro Rangel foi lá para defender. 24 minutos do segundo tempo, 24 segunda etapa, confirmando para você que hoje mais cedo na Vila Belmiro deu empate, 2 para o Santos, 2 para o Flamengo, Mengão fez 2-0 e acabou levando 2 gols de pênalti do Neymar e ficou só com um pontinho lá na Vila Belmiro. Está vendo nesse momento o Palmeiras encostar. O Palmeiras está chegando a 60 pontos, como bem lembrou o Bruno há pouco, com essa vitória parcial 1-0 sobre o Bahia. O Flamengo tem 61 e o Campeonato Brasileiro está aberto de novo, pelo menos se a gente considerar a vitória do Palmeiras, né, Chico?
5: Pois é, se isso aí, né, se essa vitória for confirmada, a gente volta a ter um campeonato mais disputado. Aliás, o campeonato está disputado entre os dois, para mim, só entre os dois.
0: É, em relação a título, sim. Vamos lembrar que, né, Fluminense nesse momento é terceiro, está indo a 51, o Palmeiras já está com 60, né?
5: É, muita diferença, não tem como.
0: Verdade. Lançamento, Lúcio Acosta pela ponta direita, ele faz o cruzamento para dentro da grande área, caiu o jogador do Flu. Galera pediu pênalti, o árbitro estava de olho no lance, disse que não foi não, Italita.
2: É o Hulk, ele que cai ali na grande área, o árbitro estava bem próximo mesmo, o Rodrigo José Pereira de Lima, e não viu absolutamente nada, Hugo.
0: 25 minutos do segundo tempo. Coritiba ensaia uma jogada agora pelo lado esquerdo com Felipe Jonathan, ameaçou o lançamento na primeira, conseguiu na sequência a deixada de lance, faz ali a tirada de qualquer maneira. Thiago Silva, bicuda pra frente. Thiago Silva também dá chutão, hein, Thalita? Não é proibido, não, hein?
2: Essa é a grandeza de quem sabe escolher a parte técnica e a ação necessária para não correr risco, né, Hugo?
0: Com toda certeza, Thiago Silva, um baita jogador. Para mim, um craque. A serviço do futebol brasileiro, a serviço do Fluminense, com mais de 40 anos, um jogador veterano que deixou no ar a possibilidade de aposentadoria ao final desse ano. Tudo vai depender também do que vai rolar na Libertadores pro Flu, né, Chico?
5: Não, assim, eu acho que esse ano ele encerra, cara. Eu acho que no final do ano ele vira a chave, né?
0: E vai aos poucos se tornar um treinador.
5: Exatamente.
0: Savarino pela ponta direita pediu a bola, o Guga perto do bico da grande área, ele tocou mais atrás com o Hulk, ajeita no pé esquerdo. O time do Coritiba tá tudo lá atrás, o time do Coritiba tomando um 3-0, vamos lembrar, hein? Coritiba vem de uma goleada sofrida, 5-0 pro Vasco, hoje aqui tá tomando 3-0 e o Fluminense ainda pode fazer mais, hein, Chico?
5: E aí o seguinte, segunda-feira jogo com o Botafogo, 4 da tarde. E aí, cara, a gente tem que ver como é que vai ser o comportamento do time do Coritiba, aniversário do clube, o jogo só mudou de dia por causa disso. É uma pressão para cima do Coritiba na segunda-feira, hein?
0: Verdade, é. O time do Coritiba levando 8 gols em 2 jogos, enfrentando 2 times cariocas. Tapa de primeira, pé esquerdo na bola, Midian, ajeitando pela direita. Agora Savarino, ele já deixou 3, ele está querendo mais um. Será que vem? Hulk ajeita, tira do primeiro marcador, era o Rodrigo Moledo ficando para trás. Agora na minha direita, sem Savarino, ficou caído o jogador do Coritiba. A bola volta com Hércules, 27 minutos de bola rolando no segundo tempo. 27, segundo tempo. Hulk parou ali, mas ó. Foi o Nicolás Fonseca em Thalita.
2: Sentiu ali sozinho, né? Foi sozinho, não teve ninguém chegando ali mais forte nele. Médicos em campo para atendimento ao jogador do Coritiba. Já o Seabra vai promover mais 2 alterações, viu?
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0: Já o time do Coritiba mexendo, e 2 vezes. Só vejo o Tinga daqui, o outro não estou conseguindo reconhecer.
2: Acho que é o Vini Paulista.
5: Ah, viu? Lá embaixo é meio mais fácil do que a gente aí.
0: Ah, sim, sim.
5: A gente aqui... Rapaz, que numeração é essa, né? Que combinação é essa, cara? Que combinação é essa? Só para lembrar, gente, isso aqui é informação. Uma questão de informação. Não é só para gente que está aqui no Maracanã, na cabine, não. Para quem está aqui no estádio, em outras posições... Na boa, isso é falta de informação ao torcedor também.
0: Certamente. Bom, já tá aí pronto para subir a placa o quarto árbitro e informar a primeira mexida no Coritiba, hein, Thalita?
2: Tá saindo Fabrício Bustos para a entrada do camisa de número 36, o Vini Paulista, e sai aí o Nicolas Fonseca para a entrada do 2, Tinga.
0: Então, 2 alterações, as 2 últimas promovidas pelo técnico Fernando Seabra no time do Coritiba.
5: Ele vai tentar agora, né, forçar o jogo ali pelo lado. Na verdade, está saindo o Fabrício para a entrada do Tinga, né? Porque assim, o Tinga é lateral.
0: Isso.
5: Vai tentar forçar o jogo ali em cima do Arana, de repente, que é um jogador mais desgastado. É um ponto de atenção para o Fluminense, tá?
0: 29 minutos do segundo tempo. É o time do Fluminense com a posse de bola agora no campo de defesa. Fusão de boa, vencendo 3-0 com 3 gols do Savarino. Faz o toque novamente. Agora com o Hércules, deixando bola no campo de defesa com o Thiago Silva. Ameaçou o lançamento. Aperta na marcação ali o Fabinho. Ela volta com o Midian, lado esquerdo. Acionando a jogada agora, Guilherme Arana fazendo o lançamento para Kevin Serna, perto da linha lateral do campo. Mas ele dominou, já fora. A bola saiu, é arremesso lateral para o Coritiba cobrar. Pela direita, já batido o arremesso lateral. Thiago Santos pedindo. Bola no meio agora mais uma vez com toque na defesa. Rodrigo Moledo tinha dominado agora pelo time do Coritiba, pedindo de lado o jogador que é o Bruno Melo. Passe foi para ele no meio de 2 jogadores do Flu. Ela volta no meio novamente com a tentativa agora da proteção. Era o Vini Paulista, chegou no recuo agora pro goleirão Pedro Rangel com a bola ali na altura da grande área. Fala, Chico.
5: Eu acho que o Marcão, cara, já podia mexer mais no time, tá? Quase 30 minutos. E tá 3-0, gente. Vamos dar uma poupada em alguém aí, algum jogador que seja mais desgastado, né? Segura um pouco o Guga, por exemplo, né? Eu pouparei o Guga. Bota o Samuel Xavier para jogar. Enfim, Martinelli, viagem, seleção brasileira, desgaste também.
0: Verdade, tentava a trama pelo lado direito, time do Fluminense não deu em bola. E eu confirmo a hora certa, 11:06. Ligado no nosso timaço, você confere agora o tempo e o placar do jogo. 30, passados 30 no segundo tempo, 15 para o fim da partida e no placar do Futebol Globo CBN, Campeonato Brasileiro, 29ª rodada, aqui no Maracanã. Confere aí.
1: Fluminense.
0: 3, com 3 do Savarino.
1: Coritiba.
0: 0.
7: Central.
4: Mais cedo na Vila Belmiro nós tivemos o Flamengo empatando com o Santos por 2-2. Por falar em peixe, o clube praiano está novamente impedido de contratar jogadores. Nesta quinta-feira entrou em vigor na FIFA a punição referente a uma dívida do ano passado com um

0: Dando opção, Savarino, ele vai descolar o cruzamento, rasteira, a bola bate no Felipe Jonathan, sobrando para ele mesmo, Savarino mais atrás, agora com o Guga, trabalha a posse de bola, repete a jogada agora, voltando lá atrás com o Thiago Silva. Então, ó, já no fluxo, Samuel Xavier, Otávio e Castilho, vamos acompanhar quem é que o Marcão vai tirar de campo para a entrada desses três atletas. Agora com o Savarino na bola, tocada pela meia direita, aparece mais atrás, Midian inverte a jogada, sai da direita, vai para a esquerda, com ela Guilherme Arana. 32 minutos de bola rolando no segundo tempo, Hércules recebe, fazendo novo passe, Thiago Silva pedindo, a bola passou por ele, chega no Martinelli, agora sim, dominada na coxa, Thiago Silva fazendo o lançamento de primeira no Tio Acosta, interceptado, chegou o Moledo, tirando tudo pelo time do Coritiba, mas a bola volta a ser do time do Fluminense, novamente com ela dominada, agora vem Savarino pedindo ela, o Guilherme Arana faz ali a proteção, Hércules domina, 32,5 deste segundo tempo, 32,5 do segundo tempo, aparece Martinelli descolando o lançamento para Lúcio Acosta, afasta para cima do primeiro, entregando pelo lado direito, agora com o Guga fazendo o lançamento, o Hulk está impedido e a arbitragem parou para marcar. Bom, o Hércules acho que foi embora, Itália.
1: Isso. Tá saindo camisa 35, Hércules, para a entrada do 94, o Otávio. Vai sair também o Guga, com a camisa de número 23, para a entrada do 2, Samuel Xavier. E só resta agora a entrada do Castilho 19, que vai entrar na vaga do Savarino, camisa 11.
0: Bom, Savarino saindo aplaudidíssimo, né? Não podia ser diferente. E as mexidas do Marcão, Otávio dentro, Hércules fora, Castilho dentro, Savarino fora, e também aí um lateral direito por outro, Chico.
2: É, um lateral direito por outro, normal. É, na verdade, eu falei do Martinelli por causa do desgaste, né? Mas o Hércules também é marcador, né? Volante, e tudo bem. Só queria entender agora onde vai jogar o Hulk, né? Onde é que o Hulk joga agora, com a entrada do Castilho? Vai jogar um pouco mais atrás? Vai jogar mais pelo lado do campo? Só para saber como é que o Hulk vai... Ah, vai jogar pelo lado direito. Vai jogar pelo lado direito. Como já jogou e muito, né, lá no Galo.
0: Verdade. 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
0: O Midian, bola tocada com o Thiago Silva, tenta atrair o time do Coritiba, o Fluminense tem a posse de bola, Otávio bota ele no jogo, deixa pelo lado direito agora com Samuel Xavier, a devolução pro Otávio, o passe foi errado, de letra consegue arrumar do time do Coritiba, ajeitada no peito, volta novamente com o Josué, na altura da meia ele caiu, pediu a falta e a arbitragem parou para marcar, Thalita.
1: É cometido ali pelo Martinelli, ele acaba realmente passando e aí derruba o Josué para impedir que o camisa 10 do Coritiba conseguisse prosseguir com a jogada. Falta ali na intermediária a favor do Coxa.
0: É falta a favor do Coritiba, que está tomando de 3-0. Pois é, pegou o Vasco, está pegando o Fluminense. Na próxima rodada é o Bota, né? Segunda-feira, 12 de outubro, 4 da tarde.
1: Com transmissão do Futebol Globo.
0: Estaremos nessa, hein? É, estaremos.
2: Timaço do Futebol Globo CBN vai estar nessa?
0: Vai estar.
2: Feriado?
0: Nessa. Feriado.
2: Rapaz, em pleno feriado?
0: É, feriado.
2: Maravilha.
1: Ainda tem gesto depois.
2: Feriado é dobrado, né?
0: É, com toda certeza. Amém. Volta pelo lado esquerdo. Lançamento para dentro da grande área. Toque feito. A zaga apenas acompanhou. E ela saiu em tiro de meta. 35,5 deste segundo tempo. 35,5, segunda etapa. Vai para a cobrança do tiro de meta aí o goleiro Pedro Rangel, já vendo a galera movimentando, mas o Pedro Rangel, amigo, vai acelerar? Ah, não, vai cadenciar? Não sei, enfim, não sei, o que fica numa situação como essa, na sua opinião, Chico? Ele tá tomando 3-0, o Fluminense tá melhor no jogo, cobra rápido porque tá perdendo, ou dá uma demorada porque de repente pode sair o quarto, pode sair o quinto, pode sair o sexto?
2: Vou te responder quando for o Pedro Rangel, porque agora é do Fábio, né?
0: Ah, é verdade. É que eu fiquei pensando na dobrada aqui do dia 12.
2: Eu te respondo quando for Pedro Rangel.
0: Eu fiquei na dobrada aqui agora, esse 12 de outubro.
2: Você falou, Pedro Rangel. Alguém ouviu?
0: Foi? Não, ninguém. Nem aqui ninguém viu.
2: Ninguém viu.
0: Só eu, bom, tá vendo aí, né? Verdade. E o Coritiba vai cobrar o escanteio aí, Thalita. Pega aí, a barata vai... Bom, volta pra cobrança do escanteio. Vai, o Josué preparado pra fazer o levantamento da grande área. A bola vai ser aqui dele, já levantou na primeira trave, desvio feito, não entrou. Chegou tirando a zaga, sobrou na batida.

0: sai pela linha de fundo, é escanteio. Se essa não entrou, Thalita, eu acho que nenhuma mais vai entrar.
1: É, o Tinga, eu acho que era o Tinga que tava ali na jogada, bola sem Fábio, sem zagueiro, sem ninguém, ele não consegue chegar nela e na sequência existe a finalização, mas a bola desvia na defesa. Pela esquerda, escanteio pro Coritiba, o Josué cobra.
0: Quase 37 minutos passados neste segundo tempo, prepara Josué para a cobrança do escanteio, autorizada pela arbitragem, ele fez o levantamento na entrada da pequena área, chegou tirando da zaga do time do Flu, era o Midian, ela sobrou, tapa feito agora ali na proteção, Samuel Xavier, o Thiago Santos fez a carga. Thiago Santos, ex-jogador do Flu, será que a galera tem saudade?
1: Não.
0: É, tô contigo aí também nessa, hein?
2: Foi muito mal, né?
0: É.
2: Foi muito... E outra que é, chance pra caramba, foi, cara. Oportunidade demais, jogou muito, ou seja, jogou
0: como
2: muito.
0: O zagueiro também,
2: jogou,
0: né?
2: Jogou muito no sentido de quantidade, mas em termos de qualidade, cara, não foi bem, não.
0: É, não foi mesmo. Achando... Quase 38, fala Chico.
2: Achando estranho, gente, quase 38, nenhum cartão amarelo no jogo, né?
0: É, nenhum.
2: Eu imaginando nenhum. Que o Fluminense ia limpar os cartões. A galera tá querendo jogar o Fla-Flu, hein, Hugo?
0: É verdade.
2: A galera tá querendo jogar o Fla-Flu, hein?
0: Todo mundo quer jogar um Fla-Flu, todo mundo quer jogar um Fla-Flu. Agora, uma final de Libertadores, muito mais, né, Chico? Tudo bem, o jogo do meio da semana que vem não define classificação ou eliminação, mas... Não, mas... Uma vaga na final da Libertadores. Sim,
2: mas,
0: é tudo, né?
2: Mas pode encaminhar, né, cara?
0: Claro, claro.
2: Assim, encaminha, pode encaminhar pro bem e pro mal.
0: Verdade.
2: Você vence um jogo desse, né? De um placar elástico e tal. Ou se você perde também, já era. Assim, pode não decidir, mas pode decidir sim. Pode decidir sim.
0: Palmeiras é um grande time, tá na semifinal também, mas o futebol do Palmeiras já foi melhor, né? Já foi melhor.
2: Também acho. Acho que vai ser um baita duelo Fluminense e Palmeiras, como vai ser também Vasco e Palmeiras.
0: Verdade.
2: Pela Copa do Brasil, tá?
0: 38 minutos e meio do segundo tempo. Samuel Xavier pela direita, agora tocando em centro com o Otávio. Ele passa o pé na bola, volta com Lúcio Acosta. Devolução do Otávio, pedido pelo lado esquerdo, Guilherme Arana. É o time do Fluminense gastando. Deixa eu te falar, o time do Fluminense em momento nenhum. Tudo bem, teve esse lance agora aí, que a bola na cobrança do escanteio quase entrou. Mas em momento nenhum o Fluminense teve a sua condição de favorito e de vitorioso, ainda que parcialmente ameaçada. Em momento nenhum. 39 do segundo tempo, olha a bola tocada da esquerda, apareceu Martinelli, voltou, Hulk bateu de primeira, essa bola subiu, foi pra fora, é tiro de meta. O Hulk de 2021 estaria comemorando o gol agora, hein, Thalita?
1: Oh, nem fala, ele poderia também ter dado passe, ele tinha o Samuel Xavier fechando ali mais perto, tinha também o Serna, preferiu a finalização de primeira, mas pegou muito mal, a bola passou sem riscos pro gol do Pedro Rangel.
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0: Brasileiro, 29ª rodada da competição, aqui no Maracanã. Confere aí.
7: Fluminense
0: 3, com 3 gols do Savarino.
7: Coritiba
0: 0.
8: Central. Mais cedo nós tivemos na Vila Belmiro, Santos 2, Flamengo também 2. Na Arena da Baixada, Atlético Paranaense 2, Atlético Mineiro também 2. E tem bola rolando no Nubank Park. 43 minutos, segundo tempo. Palmeiras 1, Bahia 0.
0: 42 minutos passados neste segundo tempo. Bola no campo de defesa do time do Fluminense, com o goleiro Fábio ali em cima da marca do pênalti dominando. Ele abre pelo lado esquerdo, Midian também de primeira, agora Guilherme Arana. Bola volta Martinelli, Arana fazendo o lançamento longo para o campo de ataque. Está dando tudo tão certo para o Fluminense que até na bicuda ele acertou o toque. Serna, rompe a jogada, aparece na entrada da grande área, pedalou rolando, bola para o Samuel Xavier, chegou tirando a zaga do Coxa. A bola saiu, mas desviou para o Samuel em tiro de meta. Você vê, um bico pra frente, acabou dando certo, hein, Chico?
2: Impressionante, né? Cara, um lançamento absurdo. Metros e metros esse lançamento do Arana no pé do Serna. No pé do Serna, perfeito.
0: E a alteração no Flu vai ser confirmada, Thalita.
1: Saiu 7, Hulk pra entrada do 34, Wesley Natan.
2: Já era pra ter saído na hora do Castilho, né, gente?
0: É.
2: Marcão forçou, né? Deixou o Hulk um pouco mais.
0: Pra ver se ele fazia o dele.
2: É, veio jogar aqui pelo lado direito, não surtiu efeito algum. Era pra ter saído pra entrar na hora que entrou o Castilho no jogo. Não era pra ter saído o Savarino ali.
0: Agora, Chico, a cada jogo que a gente vai acompanhando do Fluminense, que a gente vai transmitindo do Fluminense, a gente vai concluindo que, comparado com o que jogava nos tempos do Subeldia, o Fluminense acertou em efetivar o Marcão.
2: Totalmente. Um outro time, tá? O Fluminense hoje joga uma leveza muito grande, com uma mobilidade muito grande, movimentação. Olha o Flu.
0: Com o toque feito, Samuel Xavier abrindo jogada para Wesley Natan na ponta direita. Ele chama no drible, bota na frente, a chance, levou na linha de fundo, cruzamento. Na segunda trave, dominou, no Tio Acosta, a chance do quarto gol, mandou a bomba, a bola bate na trave. No susto, a zaga do Coritiba chega atirando. Thalita!
1: Bola sobrou pro Lúcio sozinho lá pelo lado esquerdo. Conseguiu fazer a finalização, bate ali na defesa, ele ainda ficou reclamando, mas reclamou sozinho, Lúcio Acosta.
0: É, enquanto isso, o time do Fulo volta ao ataque com Samuel pelo lado direito na meia, agora com Wesley Natan perto da linha lateral do campo, ele vai, para, prende e volta, com o time do Fulo ficando com a posse no campo de ataque. 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
0: Arranca pela ponta direita Wesley Natan, na grande área, bateu rasteiro, cruzada, essa bola foi pra fora. Ele teve a personalidade pra arriscar. Queria o dele, hein, Thalita?
1: Queria, e uma bela jogada do Samuel Xavier. Um passe de letra pro Wesley Natan, matou completamente a defesa do Coritiba. Garoto, cria de Xerém, tentou ali a finalização buscando cantinho direito, a bola foi direto pela linha de fundo.
0: Quase 45 minutos deste segundo tempo, sai jogando errado ali, Thiago Santos, rapaz. Ele se arrisca, mas olha, o Wesley Natan entrou aí ventando fogo, já pressionando, querendo o dele. Teve a chance, chutou errado ali, mas não cruzou essa bola para a grande área, não. Ele chutou, foi no gol, naquela batida rasteira ali, buscando a jogada na grande área.
1: Mais 5.
0: Vamos a 50 neste segundo tempo. Fluminense vencendo 3-0. Fluminense que em momento algum foi ameaçado no jogo, hein, Chico?
2: Nada. O jogo foi todo do Fluminense. Agora sim, não foi ameaçado por mérito do Fluminense.
0: Claro.
2: Porque às vezes o adversário é incompetente e você joga mal. Não, nada disso.
0: O Fluminense neutralizou o tempo todo.
2: Exatamente. O Fluminense neutralizou. O Fluminense dominou o Coritiba do início ao fim.
0: Verdade verdadeira. Quase 46 minutos neste segundo tempo. Olha a bola tocada, Rodrigo Moledo. Ainda no campo defensivo do time do Coritiba. Quase 46 minutos. Galera do Flu faz festa na arquibancada. Esse é mais um jogo que o Fluminense vai disputando, vai vencendo. E olha, o próximo jogo é um Fla-Flu, Thalita Gildes. Ou seja, o Fluminense está deixando aí uma última boa impressão, enquanto que o adversário, o Flamengo, vai de alguma forma vir pressionado, porque hoje tropeçou, né?
1: É isso, o jogo acontece domingo aqui no Maracanã, 5:30 da tarde. Esse resultado hoje aqui contra o Coritiba é importante, por isso, porque o Fluminense tem um confronto dia 14 contra o Palmeiras pela Libertadores, então tem aí a chance de preservar alguns jogadores no clássico, mas além disso, né, fica dentro do G4.
0: pela direita, Tinga descolou o cruzamento. Thiago Silva chegou tirando a bola afastada pela zaga do Flu. Saiu em arremesso lateral para o Coritiba. Pelo lado direito, vai ali o próprio Tinga, preparado para a cobrança. Já deixada a bola no campo de defesa, ajeitada, aparece no meio, pedindo a jogada. Agora o jogador Josué se livra do primeiro marcador, bota na frente, tira do Lúcio Acosta, fazendo com o pé canhoto. O toque feito novamente é pelo lado direito, mais atrás. 47 minutos, faltam 3 minutos para acabar o jogo. 3 é o número de gols que o Fluminense marcou. 3 gols do Savarino. Vem o time do Coritiba com a bola dominada agora no campo de ataque. O toque feito, chega tirando o Midian. Ela sobra com o Martinelli, bota na frente. Na bola dividida, Rodrigo Moledo não achou nada. Ele estava lá na frente, o time do Fluminense quer o quarto gol. Arrancada do Castilho, deixa a jogada. Tapa de primeira com o Castilho, entrada da grande área. Wesley Natan, é a chance do dele, é a chance do quarto. Do Tio Acosta, tirou do primeiro, sobrou de canhota e placou.

0: recuperação rápida, o toque para o Wesley na tanque, na direita da grande área. Poderia ter arriscado, mas preferiu o passe para o Lúcio Acosta, que com muita frieza tirou do marcador e com o pé esquerdo mandou para o fundo das redes. Não deu para o goleiro Pedro Rangel. É o quarto gol tricolor. Goleada no Maraca, goleada tricolor. 48 do segundo tempo, Lúcio Acosta, 32 na camisa. Faz o placar virar goleada.
1: Fluminense
0: 4,
1: Coritiba
0: 0. Alô, Thalita.
2: Jogada começa no círculo central. Fluminense vence o combate. O Martinelli acaba perdendo ali a posse, mas não desiste da jogada. E aí quem consegue realmente roubar a bola é o próprio Lúcio Acosta, que já entrega para o Castilho. Ele conduz, tem toda a liberdade. A defesa do Coritiba completamente aberta. E aí, camisa 19 dá o passe. Rasteiro, pra frente, buscando o garoto. Cria de Xerém, Wesley Natan. E até chega, já na grande área, poderia ter feito a finalização, mas não. Pensou no coletivo e dá um passe para trás. Perfeita jogada do Wesley Natan. Perfeita leitura para a chegada do Lúcio Acosta. Camisa 32 bate para o fundo da rede para fazer o quarto gol do Flusão. É o sétimo gol do Lúcio Acosta na temporada de 2026. Fluminense dentro do G4 do Brasileirão.
0: É, goleada no Maraca. 49, entramos no último minuto, Chico. E o Flu, que exibição, hein?
3: Goleada com grande atuação. Hoje o Fluminense conseguiu aquilo que todo mundo deseja, que o torcedor deseja ver no time dele, que o jogador, que o treinador e que a gente da imprensa também tem sempre que pontuar. Hoje o Fluminense aliou resultado com desempenho.
0: Central da bola, fala Bruno Faria.
4: Terminou no Nubank Park, viu, artilheiro da emoção? O Palmeiras derrotou o Bahia por 1-0 e dá somente um ponto do líder Flamengo, que mais cedo empatou com o Santos por 2-2.
0: Esse é o detalhe, tá tudo embolado lá em cima. 49, quase 50, o árbitro apitou e encerrou o jogo aqui no Maraca.
1: Fluminense
0: 4 com 3 do Savarino e 1 do Lúcio.
1: Coritiba
0: 0. 11 horas 26 minutos, 11:26, nesta noite de quinta-feira, eu anuncio que vem mais uma atração para você ligado, ligada no Futebol Globo CBN. Aqui tem jogo.
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1: Tô por aqui na sua companhia. Rapaz, que jogo, que goleada, que chocolate do Fluminense. No intervalo tava 1-0. E aí o Chico Aiello falou que, olha, o Fluminense tinha aproveitado e muito bem a pausa para a data FIFA. Que segundo tempo, que atuação. O terceiro colocado do Brasileirão com a vitória, o tricolor das Laranjeiras se consolida no terceiro posto com 51 pontos. Tem 10 de diferença, é verdade, para o Flamengo, mas fim de semana tem jogo. Tem duelo, tem Fla-Flu, aí mesmo no Maracanã, às 5h30 da tarde, já quase início de noite, no Domingão. E o Palmeiras derrotou há pouco o Bahia no Nubank Park e diminuiu a diferença para o Flamengo. Um ponto de diferença. E o Palmeiras tem o clássico contra o Corinthians, domingo, também em casa, no Nubank Park, às 5h30 da tarde, no mesmo horário que vai estar rolando o Fla-Flu. Vitória, goleada, e a gente aguarda a saída de campo dos jogadores do Fluminense, que obviamente estão ali no centro do gramado agradecendo a presença do torcedor no Maracanã mais uma vez. E quem puxa os jogadores é o zagueiro e capitão. Que maestro, como joga a bola o Thiago Silva, gente, impressionante. Enquanto os jogadores do Flu agradecem os torcedores que estão na arquibancada, seu destaque desse jogo, Chico Aiello. Que chocolate você viu no Maraca hoje, hein, amigo?
2: Ah, demais, Bruno, demais. Hoje o Fluminense, eu vou dar de destaque o que eu falei há pouco aqui, né, na reta final da partida. Hoje o Fluminense conseguiu aliar e conseguiu juntar, conseguiu unir a boa atuação, ou seja, um bom desempenho com um resultado, assim, absurdo. Um resultado de 4-0, é um resultado espetacular. E além do placar, que foi elástico, que foi dilatado, a atuação do time hoje foi muito boa. Ou seja, a data FIFA fez muito bem ao Flusão, Bruno.
1: Ah, de encher os olhos, sem dúvida nenhuma. Mas você falou durante o jogo uma coisa que me chamou a atenção: a diferença do trabalho do Zubeldía para o Marcão. Mas quem nos acompanha no radinho, fique agora com a Voz do Brasil. A gente segue nas plataformas digitais, no youtube.com/CBN, e claro que o Chico Aiello vai analisar tudo minuciosamente, cada detalhe desse chocolate do Flu. 4-0 com direito a 3 gols do Savarino. Tá indo embora com a bola do jogo. Ele tem o direito. Já voltamos então para quem nos acompanha nas plataformas digitais.
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5: Marcar, hacer gol siempre. Desde que llegué en el Fluminense, falei que eso iba a ser lo más importante para mí: hacer gol, hacer asistencia, ayudar al time. Y bueno, todo jugador pasa por una fase boa, por una fase ruin, mas a gente nunca va a dejar de trabajar y espero que continuemos así ahí por la frente.
1: Vamos seguir ouvindo o Savarino na saída de campo junto com o Lúcio Acosta. Ele falou sobre o momento ruim dele e tal. Tá com a bola na mão, a bola do jogo.
5: Antes ali no entretempo, a gente cresceu jogando em campo ruim, mas o campo vai se moldeando. Sei que passando a semana vai ficar muito melhor E bom, agradecer a Deus por cada momento, tanto dentro como fora do campo.
1: E Wesley Nathan. Esse é o Savarino falando na saída de campo, junto com o Lúcio Acosta. O Fluminense venceu por 4-0. Eu não sei como é que tá a movimentação da Tatá, Thalita Júdice, no Maracanã, se ela já tá indo lá para a região da Zona Mista.
2: Tá se caminhando, tá indo para lá, Bruno.
1: Tá indo para lá, é
2: acompanhar.
1: Isso.
2: E assim, e é óbvio, né? Na hora que o Savarino passar, se der tempo, a gente vai ouvir o Savarino, a Thalita vai entrevistar Savarino, outro jogador do Fluminense. Ela tá se encaminhando lá para a Zona Mista, Brunão.
1: Perfeito, obrigado, Chico Aiello. Porque ela, no detalhe, acho que do segundo gol do Savarino, ela lembra que ele não marcava desde maio, salvo engano. Mas ela tem informação, daqui a pouco ela volta aqui nesse pós-jogo com a gente. De vitória, goleada do Fluminense contra o Coritiba por 4-0. Ô, Chico Aiello, explica pra gente então. 4-0, foi pra tudo isso? Fluminense é o terceiro colocado do Brasileirão, Chico.
2: Ah, vou começar então, cara, te respondendo sobre a questão da diferença de trabalho do Marcão pro Subeltia. Vamos lá, cara, assim, eu não vou aqui discutir a capacidade dos dois como treinadores. Assim, eu não posso ser leviano e dizer o seguinte: ah, o Marcão é muito melhor que o Zubeldia, ou então o Zubeldia não é um bom treinador, ou então, como o torcedor gosta muito de fazer, apontar dedo, né? Aponta o dedo e diz: ah, fulano não é bom técnico. Aliás, não é só torcedor não, né? Muita gente da imprensa diz: ah, fulano não sabe nada. Gente, como é que um cara pode achar isso, né? Como é que alguém pode achar isso de um profissional que trabalhou... Vou falar do Zubeldia, que trabalhou onde trabalhou, no futebol profissional, tá? que tem tanto tempo, né, no mercado de trabalho. É óbvio que o Zubeldia, ele conhece futebol, mas Bruno e galera ligada aqui no Futebol Globo CBN, nessa hora, só o trabalho de treinador não basta. Não basta. E mais uma vez eu vou dizer, isso serve para técnico de futebol e para outras profissões. Serve para a nossa profissão. Às vezes o cara é muito talentoso, às vezes o cara é muito bom. Cara, mas ele tem uma dificuldade muito grande, por exemplo, de ter uma boa relação interpessoal, sabe? Uma boa relação com os colegas de trabalho. Ele tem uma dificuldade muito grande em ser alguém que seja pontual, que chegue na hora para poder trabalhar. Repito, tá? Não é só no futebol, não. Isso acontece na nossa profissão, em qualquer outra profissão. Qual é a diferença que eu vejo, então, do trabalho do Marcão para o trabalho do Zubeldia? Eu acho que o Marcão é um cara que tem uma capacidade muito grande de aglutinar, sabe? Acho que o Marcão ele é um ótimo cara para ser... para você falar e ele te ouvir, sabe? Ele é acolhedor. Isso aí é de cada um. Tem treinador que é desse jeito e tem treinador que não é desse jeito. Tem treinador que tem outras virtudes. Tem treinador que, por exemplo, chega no vestiário e se impõe no vestiário, que grita com o jogador, que ameaça o jogador. Em alguns casos, isso surte efeito positivo. Em outros casos... isso surge um efeito negativo. Eu acho que o Marcão tem como principal característica, e tem muito, por exemplo, da vida dele como treinador, aliás, como jogador, a trajetória dele como jogador, a origem dele, a humildade, aquela pessoa, né, simples, né, que sempre parou para ouvir, sempre parou para conversar. E ele levou isso para a função dele como treinador. E aí, Bruno, a gente sabe o seguinte, né, cara? Quando você tem um líder, quando você tem um comandante que aglutina, que te ouve, que te dá carinho, sabe? Que te escuta, que atende às suas necessidades. Cara, na hora que você vai pro campo, você joga muito por ele. Também. Você joga por você e você joga também por aquele cara que tá na área técnica... Que é acolhedor, que é amigo, que é parceiro, que está fechado contigo, sabe? Que te elogia, mas também que faz críticas. Isso aí é muito legal. Então eu acho que o Marcão, ele tem essa característica, ele tem esse tipo de perfil como treinador. Porque assim, você vê o time do Fluminense jogando e alguns jogadores, já acabei de receber uma mensagem aqui, né, de um torcedor do Fluminense, doutor Alexandre Raia, que falou o seguinte: Aiello, veja como o Castilho melhorou com o Marcão. Veja a diferença do Castilho da época do Zubeldía para agora com o Marcão. E é verdade. É verdade. O Castilho com o Zubeldía, cara, ele tropeçava na bola. Era uma coisa assim.
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0: 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As notícias do governo federal que movimentaram o país no dia de hoje.
1: Olá, boa noite.
2: Boa noite para você que nos acompanha em todo o país.
1: Quinta-feira, 8 de outubro de 2026.
2: Vamos aos destaques do dia.
1: Falta um mês para o primeiro dia do Exame Nacional do Ensino Médio.
2: Estudantes de todo o país se preparam para conquistar uma vaga no ensino superior. Luana Karen.
3: Os inscritos devem conferir o local de prova com antecedência e organizar os itens necessários para o exame, como documento oficial. Oficial com foto e caneta esferográfica preta.
1: Flagrantes de trabalho em condição análoga à escravidão atingem setores como pecuária, construção civil e serviços domésticos.
2: O Ministério do Trabalho e Emprego atualiza cadastro de empregadores autuados no país. Gabriela Noronha.
4: Os 82 registros estão distribuídos por 21 unidades da Federação. Minas Gerais concentra o maior número de ocorrências.
1: Proteção às mulheres.
2: Vítimas de violência doméstica têm direito ao afastamento remunerado do trabalho por até 6 meses.
1: Decisão garante estabilidade financeira para romper o ciclo de violência. Thaís de Araújo.
5: A mulher afastada não precisa cumprir período de carência. Também não há desconto de contribuição previdenciária. E o período é computado como tempo de contribuição para a aposentadoria.
2: Na apresentação da Voz do Brasil, Luciano Seixas e Mariana Jungner.
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2: Mais de 500 trabalhadores foram resgatados em situação de exploração extrema e trabalho análogo à escravidão em 21 estados brasileiros.
1: O Ministério do Trabalho atualizou a chamada Lista Suja, cadastro que reúne empregadores responsabilizados por submeter trabalhadores a condições análogas à escravidão.
2: Nesta nova atualização foram incluídos 82 nomes entre pessoas físicas e empresas. Os casos foram identificados em fiscalizações realizadas entre 2024 e 2026.
4: 82 novos nomes foram incluídos na chamada Lista Suja, cadastro que reúne empregadores flagrados submetendo trabalhadores a condições análogas à escravidão. Desse total, 54 são pessoas físicas e 28 são empresas. A atualização do documento foi publicada pelo Ministério do Trabalho e incluiu casos identificados pela Inspeção do Trabalho entre 2024 e 2026. A Coordenadora-Geral de Fiscalização para a Erradicação do Trabalho Análogo ao de Escravizado e Tráfico de Pessoas, Shakti Prates Borella, explica que os registros entram no cadastro somente após o encerramento do processo administrativo, quando existe decisão definitiva pela procedência da autuação.
6: O empregador tem o direito à defesa, ele vai fazer sua defesa e tem um julgamento administrativo que vai constatar que, de fato, aquela infração existiu. Quando não tem mais recurso administrativo, essa empresa vai entrar na lista, vai entrar no cadastro de empregadores.
4: Ainda segundo o cadastro, os 82 registros estão distribuídos por 21 unidades da Federação. Minas Gerais concentra o maior número de ocorrências, com 19 casos, seguido pela Bahia, com 8. Entre as atividades econômicas com maior número de inclusões nesta atualização estão a criação de bovinos para corte, os serviços domésticos, a produção de carvão vegetal, a produção de café e a construção de edifícios. Os novos casos incluídos no cadastro resultaram no resgate de mais de 500 trabalhadores em situações de exploração e de trabalho análogo à escravidão. A coordenadora Shakti Prates fala sobre a importância da denúncia.
6: Nós temos dois principais canais de denúncia. Um é o sistema IP, que você encontra na internet, e o outro é o Disque 100, que você consegue via telefone. Quem faz a denúncia pode colocar seu nome, seu telefone, porque isso facilita muito para a gente conseguir mais informações, garantir que o Estado chegue a essas pessoas, garantir que essa política de Estado seja executada.
4: As ações de combate ao trabalho análogo à escravidão são coordenadas pela Auditoria Fiscal do Trabalho. As operações contam, em geral, com a participação da Polícia Federal, do Ministério Público do Trabalho, do Ministério Público Federal e da Defensoria Pública da União. Reportagem Gabriela Noronha.
1: Mulheres vítimas de violência doméstica que precisarem deixar o trabalho para se proteger agora têm direito a um afastamento remunerado por até 6 meses.
2: O governo federal seguiu o parecer da Advocacia-Geral da União após o entendimento do Supremo Tribunal Federal sobre a Lei Maria da Penha.
1: A medida não exige tempo mínimo de contribuição e o período de afastamento continua contando para a aposentadoria.
5: Mulheres vítimas de violência doméstica terão direito a afastamento remunerado de até 6 meses mediante determinação judicial. A medida, prevista na Lei Maria da Penha, cumpre decisão do Supremo Tribunal Federal para garantir segurança financeira às mulheres que precisam se afastar do trabalho para preservar a própria integridade e romper o ciclo da violência doméstica. A medida protetiva judicial, que determina o afastamento, será suficiente para viabilizar o pagamento, como explica a presidente do Instituto Nacional do Seguro Social, o INSS, Ana Cristina Silveira.
7: Então, denunciando e tendo uma medida protetiva do juiz criminal, ela consegue solicitar o benefício pelo aplicativo Meu INSS, pelo 135, ou pessoalmente nas agências do INSS. Ela consegue passar 6 meses longe do trabalho para poder refazer sua vida em outro local, caso necessário.
5: A mulher afastada não precisa cumprir período de carência para receber o benefício. Também não há desconto de contribuição previdenciária sobre o valor recebido. E o período é computado como tempo de contribuição para a aposentadoria. A secretária executiva do Ministério das Mulheres, Eutália Barbosa, fala sobre a importância do benefício.
8: A principal função dele é justamente garantir segurança, né? Para que a mulher não tenha que escolher entre a segurança da sua vida e a sua autonomia financeira ou acesso ao seu salário.
5: A presidente do INSS, Ana Cristina Silveira, explica que o órgão também poderá cobrar do agressor, por meio de ação regressiva, os valores pagos à vítima.
7: O parecer determina que vai haver ação regressiva para rever do agressor os valores que foram pagos pela Previdência. Então, é uma medida muito positiva, porque além de acolher as mulheres, a gente faz com que os agressores, eles paguem pelos seus atos, também financeiramente.
5: Para as mulheres que não são seguradas da Previdência, o benefício tem natureza assistencial. Neste caso, o pagamento será feito pelo Estado, pelo Distrito Federal ou pelo município indicado pelo juiz. Com locução de Thaís de Araújo, reportagem Cleide Lopes.
2: Novas oportunidades para o setor industrial, estratégias de competitividade, inovação e os impactos do acordo Mercosul-União Europeia.
1: O encontro Conexões Produtivas, promovido pela Apex Brasil, a Agência Brasileira de Promoção de Exportações e Investimentos, mostrou aos empresários a importância da abertura de novos mercados para produtos brasileiros.
2: O evento é voltado para grandes, médias e pequenas indústrias.
9: O Conexões Produtivas apresenta aos estados oportunidades para o desenvolvimento da indústria, com atenção às vocações locais para exportações a partir do acordo Mercosul-União Europeia. Segundo a Apex Brasil, o mercado europeu reúne 27 países, com potencial de alcance de 780 milhões de consumidores. O encontro também debateu a estratégia do Brasil para expandir mercados e fortalecer a indústria diante do novo cenário internacional. O ministro do Desenvolvimento, Indústria, Comércio e Serviços, Márcio Elias Rosa, destacou a importância do país conquistar novos mercados.
10: Buscar a diversificação de mercados significa buscar oportunidades para a nossa atividade industrial comercializar fora do país, né? Para além da questão simplesmente do agronegócio, que já vende muito bem, nós estamos celebrando nesse ano a abertura de mais de 700 novos mercados para o agro, para a pecuária. Agora, para o setor industrial, para a indústria de transformação, para a indústria de manufatura, que é muito relevante, nós devemos buscar diversificação.
9: O evento também discutiu caminhos para ampliar a presença de empresas do Rio de Janeiro no mercado internacional. O presidente da Apex Brasil, Laudemir Miller, destacou o potencial do Estado nas exportações.
11: E o Estado do Rio de Janeiro tem uma diversificação da indústria muito forte. Tem uma indústria de óleo e gás muito forte, tem uma indústria da moda muito forte, uma indústria metal mecânica muito forte, uma indústria automobilística muito forte. A gente está aqui para apoiar o empresário e a empresária do Estado do Rio, principalmente os pequenos e os médios empresários, também os grandes.
9: Um levantamento identificou 602 produtos no Estado com oportunidades de exportação. Em 2025, o Rio de Janeiro exportou mais de 48 bilhões de dólares para o mundo. Desse total, 20% das exportações do estado foram para a União Europeia. Reportagem Márcia Fernandes.
1: A financiadora de estudos e projetos, a FINEP, lançou a seleção pública do Programa Nacional de Incubadoras Tecnológicas de Cooperativas Populares.
2: Até 14 de janeiro, instituições de pesquisa podem apresentar projetos para desenvolver ou adaptar tecnologias voltadas à economia solidária.
1: As propostas devem ser feitas em parcerias com cooperativas, associações, organizações sociais ou redes de cooperação popular.
12: A chamada pública PRONINC 2026 da FINEP, a financiadora de estudos e projetos, disponibiliza até R$100 milhões em recursos não reembolsáveis do FNDCT, o Fundo Nacional de Desenvolvimento Científico e Tecnológico. A proposta é transformar conhecimento e inovação em soluções para problemas concretos dos empreendimentos, como explica o secretário nacional de Economia Popular e Solidária, substituto do Ministério do Trabalho, Sérgio Godoy.
13: Tecnologias sociais que apoiam o combate à fome. São essas tecnologias que a gente está buscando.
12: As propostas devem estar diretamente ligadas à economia solidária e ser construídas de forma participativa. O gerente do Departamento de Infraestrutura e Tecnologias Sociais da FINEP, Guilherme Tulli, destaca o caráter obrigatório dessas parcerias.
13: Então precisa ter uma cooperativa, uma associação, uma organização da sociedade civil. Se não houver a inclusão dessas cooperativas populares, o projeto sequer é habilitado.
12: As propostas podem ser enviadas até 14 de janeiro de 2027. As regras completas estão no edital da chamada pública PRONINC 2026, no endereço finep.gov.br. Reportagem Pablo Muniz.
2: Chegar na escola, entrar na sala de aula e estudar. Essa é a rotina diária de milhões de estudantes brasileiros.
1: Daqui a um mês, estudantes de todo o país farão a primeira prova do Exame Nacional do Ensino Médio, o Enem.
2: E cruzar os portões da escola onde vão realizar a avaliação pode representar algo bem maior, o passaporte para a entrada no ensino superior.
1: A preparação se intensifica entre os candidatos nessa reta final.
14: Há 2 anos, a estudante Isabelle Carvalho se prepara para o Exame Nacional do Ensino Médio. Ela quer fazer medicina e dedica todo o tempo que tem aos estudos, inclusive quando está no transporte público.
15: E às vezes me incomoda um pouco, porque parece que eu estou perdendo tempo no ônibus, aí eu coloco umas videoaulas para rodar, mas a videoaula que eu já estou acostumada, eu meio que já revejo o conteúdo.
14: Com a condição rara de saúde, o estudante Miqueia José de Almeida Gomes vai buscar uma vaga em medicina. Ele quer ajudar pessoas que vivem em situação semelhante.
16: Eu tenho muito incentivo, não só da minha mãe, dos meus familiares, e também da médica, o qual faz o meu tratamento médico. Aí eu fazer esse curso de medicina, para que eu também possa alcançar outras vidas que possuem a condição rara, que é a trombastenia de Glanzmann.
14: Daqui a um mês, milhões de estudantes como Isabelle e Miqueias realizam a prova do Enem. São 2 dias de avaliação, 8 e 15 de novembro. No primeiro domingo, os estudantes respondem a 45 questões de linguagens e códigos e 45 de ciências humanas, além da redação. Já no segundo dia de prova, são 45 questões de ciência da natureza e mais 45 de matemática. Professor de cursinho preparatório há 10 anos, Rubenilson Cerqueira, dá dicas para essa reta final.
17: Esteja nesse momento de preparo, fazer muitas questões para poder fixar o conteúdo, mas é importante que tenha um momento de descanso, porque existe um equilíbrio ali entre você ter o conhecimento, mas se não tiver com a mente descansada, você não consegue colocar isso em prática.
14: Até lá, os inscritos devem ficar atentos às orientações oficiais, conferir o local de prova com antecedência e organizar os itens necessários para o exame, como documento oficial com foto e caneta esferográfica preta. Ricardo Cardoso, presidente substituto do INEP, lembra que até o fim do mês, todos os estudantes poderão conferir o cartão de inscrição.
18: Nós teremos, na última semana de outubro, a divulgação do cartão de confirmação de inscrição. A maioria dos estudantes concluídos escola pública já tiveram acesso, né, vão fazer o Enem na sua própria escola. Mas é importante acessar o sistema de inscrição para você ver com calma, com tranquilidade.
14: O Enem é uma das principais portas de entrada para a educação superior no Brasil. As notas do exame são utilizadas para a seleção de estudantes por meio do SISU e do ProUni e também servem de requisito para o Fundo de Financiamento Estudantil. Para mais informações sobre o exame, o MEC disponibiliza o Guia do Enem, que pode ser acessado em gov.br/MEC. Reportagem Luana Karen.
2: E o Ministério da Educação oferece ferramentas digitais gratuitas para essa preparação. O aplicativo MEC Enem traz simulados e dicas de redação.
1: Tem também o MEC Idiomas para inglês e espanhol. E o MEC Livros com mais de 25 mil obras.
2: E estão abertas as inscrições para a edição do Enem voltada para pessoas privadas de liberdade e jovens que cumprem medidas socioeducativas.
1: As inscrições devem ser feitas de forma exclusiva pelo responsável pedagógico de cada unidade.
2: Caso o participante precise de algum tipo de atendimento especializado, o pedido deve ser feito pelo responsável pedagógico no momento da inscrição.
1: Para mais informações, acesse gov.br/inep.
2: Escolas situadas em fronteiras com outros países podem aderir ao programa Escolas Interculturais.
1: A intenção é promover o enriquecimento linguístico e cultural de estudantes que moram nessas regiões e que convivem com culturas diferentes.
19: O Brasil faz fronteira com 10 nações e as escolas situadas nessas regiões enfrentam desafios relacionados à inclusão, diversidade linguística e integração cultural. E como forma de promover a educação que atende imigrantes e refugiados, o Brasil criou o programa Escolas Interculturais e de Fronteira. A diretora da escola, Silveira Martins, em Santana do Livramento, no Rio Grande do Sul, que faz fronteira com o Uruguai, Elisângela Dornelles, fala sobre a experiência com o programa.
20: Os nossos alunos convivem com as duas culturas. A partir disso, nós realizamos visitas às escolas, intercâmbios, encontros, participando de seminários, viagens internacionais, atividades culturais.
19: A iniciativa prevê apoio financeiro para projetos pedagógicos desenvolvidos em cooperação com escolas de países vizinhos. A coordenadora-geral da Secretaria de Articulação Intersetorial do Ministério da Educação, Jesuína Leclerc, explica como as escolas podem participar.
21: A partir da indicação de suas respectivas secretarias de educação, realizar o seu plano de atendimento. A escola passará a receber R$ 25 mil para poder dar início às suas atividades ou dar continuidade.
19: As cerca de 70 escolas de fronteira interessadas em fazer adesão ao programa devem acessar a página do Ministério da Educação em gov.br/MEC. Reportagem Cleide Lopes.
2: A previsão é que os programas interculturais sejam desenvolvidos a partir de novembro deste ano.
1: Professores e instituições de ensino de todo o país têm até o dia 12 de outubro para se inscreverem na primeira edição do Prêmio Brasil de Ensino de Matemática.
2: O concurso vai premiar até 20 iniciativas que se destacam por melhorar o aprendizado da disciplina nas salas de aula.
22: É a primeira edição do Prêmio Brasil de Ensino de Matemática na Educação Básica. A iniciativa busca valorizar experiências que contribuam para a aprendizagem e para a equidade na educação básica. O diretor-geral do Instituto de Matemática Pura e Aplicada, Marcelo Viana, explica que a premiação deve produzir subsídios técnicos para políticas educacionais.
23: Existem práticas que são realizadas aqui e lá por um professor, uma professora, que são exitosos e indicam caminhos. Mas para isso é preciso que esses bons exemplos sejam conhecidos e sejam divulgados.
22: O prêmio vai contemplar duas categorias: docentes e instituições. Sumaia Almeida Ramos é professora de matemática em Petrolina, Pernambuco. Para ela, mais que reconhecimento, o prêmio representa a valorização do trabalho docente.
24: A partir do momento em que eu começo a mostrar que estamos vendo, estamos buscando esses profissionais, isso pode incentivar para outros professores que possivelmente estejam desestimulados a quererem desenvolver projetos também.
0: As propostas selecionadas se integrarão no Caderno Nacional de Práticas Exitosas, que contribuirá para a disseminação de práticas de referência no ensino de matemática. As inscrições estão abertas até 12 de outubro pelo endereço candidaturas.impa.br. Reportagem Luciana Colares de Holanda.
1: O cultivo de flores é uma atividade que requer cuidado, experiência e atenção às condições climáticas.
2: E um projeto da Universidade Federal de Santa Maria está levando conhecimento científico e capacitação gratuita para quem quer empreender nesse ramo.
1: A iniciativa já alcançou mais de 500 famílias do Rio Grande do Sul. Confira os detalhes no quadro Ciência na Prática.
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4: Transferir conhecimento científico e técnicas de produção para aumentar a sustentabilidade e o lucro no campo. Essa é a missão do Projeto Flores para Todos, uma iniciativa da equipe Fenogled do Programa de Pós-Graduação em Agronomia da Universidade Federal de Santa Maria, no Rio Grande do Sul.
6: O Projeto Flores para Todos, ele tem por objetivo formar novos produtores profissionais de flores. Nós passamos dessa fase de as flores ser uma alternativa e sim uma fonte principal de renda dentro da propriedade.
4: As espécies cultivadas pelo projeto são adaptadas para o plantio a céu aberto durante todo o ano. Isso reduz os custos de produção e aproveita o alto potencial de lucro que o mercado de flores oferece, até mesmo para pequenas propriedades.
6: As flores são parte do setor da horticultura e a principal característica desse setor é uma alta rentabilidade por metro quadrado. E por isso que se encaixa perfeitamente na pequena propriedade, onde às vezes em 30 metros quadrados a família tira um faturamento muito bom.
4: Além de movimentar o agroturismo, a iniciativa oferece consultoria gratuita que ensina o produtor a vender o seu produto, garantindo renda e reduzindo um problema antigo das comunidades rurais, a permanência da juventude no campo.
6: A gente fornece as sementes ou as batatinhas sem custo e a partir daí dá todas as orientações, desde o plantio até a colheita, pós-colheita e orientações de venda. E isso está fazendo a diferença na sucessão familiar do campo. O jovem só fica atraído se tiver renda. E a partir dali ele compra novas sementes, novas batatinhas de alta qualidade genética para dar seguimento de forma independente.
4: Acompanhe os resultados do projeto Flores para Todos na página da Universidade Federal de Santa Maria. E esse foi o Ciência na Prática. Esse episódio contou com a produção de Raquel Mariano e edição de Edinaldo Júnior. E nosso encontro com o Saber Científico volta na próxima semana. Até lá.
2: Quem trabalha na educação infantil já pode consultar os livros que poderão chegar às escolas.
1: O Guia do Programa Nacional do Livro Didático está disponível e reúne obras para o ensino e materiais de apoio aos professores.
2: Agora, escolas e professores podem se preparar para escolher os livros que vão usar nos próximos anos.
8: O Ministério da Educação divulgou o resultado final da avaliação das obras do PNLD, o Programa Nacional do Livro e do Material Didático para os Anos Iniciais do Ensino Fundamental. As obras têm o objetivo de apoiar a formação continuada e o trabalho pedagógico dos professores, principalmente em temas ligados à alfabetização. Elas fazem parte do acervo da Biblioteca do Professor e reúnem produções atualizadas sobre formação docente, além de exemplos de práticas pedagógicas em diferentes contextos. Com a divulgação do resultado final, o processo segue agora para as etapas de aquisição e distribuição, conduzidas pelo FNDE, o Fundo Nacional de Desenvolvimento da Educação. O Programa Nacional do Livro e do Material Didático é responsável pela avaliação, seleção e aquisição de livros e materiais didáticos para as escolas públicas. Após a aquisição dos materiais pelo FNDE, as obras selecionadas poderão ser disponibilizadas aos professores por meio do endereço pnlddigital.fnde.gov.br. Reportagem Talita Albuquerque.
1: E atenção, candidatos do primeiro concurso público nacional unificado.
2: Foi publicada a terceira convocação dos aprovados em lista de espera para vagas temporárias no Ministério do Trabalho e Emprego.
1: Agora, os convocados precisam cumprir a etapa documental e acompanhar a publicação da lista definitiva, prevista para novembro.
2: A documentação deve ser apresentada pela plataforma sougov.br entre 20 e 27 de outubro.
1: O candidato que não apresentar os documentos exigidos no período estabelecido perde os efeitos da convocação.
2: Para mais informações, acesse gov.br/gestão, sem o tio.
1: E essas foram as notícias do governo federal.
2: Uma realização da Secretaria de Comunicação Social da Presidência da República.
1: Com produção da empresa Brasil de Comunicação.
2: Fique agora com as notícias do Poder Judiciário e do Congresso Nacional. Boa noite.
1: Boa noite, até amanhã.
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9: STF valida lei do Paraná que amplia gratuidade em estacionamentos para pessoas com deficiência.
10: TSE anula votos recebidos por Antony Garotinho na disputa pelo governo do Rio de Janeiro.
9: Furto de carro com chave na ignição enquanto segurada abrir a porta de casa não afasta cobertura securitária.
10: Boa noite, eu sou Marcela Luiza.
9: Eu sou Walter Lima.
10: O Supremo Tribunal Federal decidiu que é constitucional uma lei estadual que amplia a gratuidade em estacionamentos para pessoas com deficiência.
9: A decisão foi tomada na sessão plenária desta quinta-feira. Marta Ferreira.
11: No Paraná, as regras sobre estacionamento para pessoas com deficiência são regulamentadas pela Lei Estadual 18.419 de 2015. E pelas normas de trânsito nacionais. Dispositivos dessa norma asseguram às pessoas com deficiência um período de gratuidade equivalente ao dobro do concedido aos demais usuários. Nos estabelecimentos que não prevêem tempo mínimo gratuito, a norma garante ao menos 30 minutos de gratuidade, a fim de facilitar o deslocamento dessas pessoas.
25: A Associação Brasileira de Shopping Centers entrou com ação no Supremo Tribunal Federal pedindo que a lei seja considerada inconstitucional. A alegação é de violação ao direito de propriedade e aos princípios da livre iniciativa e da livre concorrência.
11: O relator é o ministro Nunes Marques. No voto, ele destacou que a finalidade predominante da lei é promover acessibilidade e inclusão social, matérias de competência legislativa concorrente. No mesmo sentido, votaram os demais ministros. O plenário, então, validou a lei do Paraná, entendendo que a norma promove acessibilidade ao garantir o dobro do período gratuito ou, na ausência de gratuidade, 30 minutos sem cobrança.
10: O Tribunal Superior Eleitoral anulou os votos recebidos por Antony Garotinho na disputa pelo governo do Rio de Janeiro.
9: A decisão, por maioria de 5-2, determinou a retotalização dos votos da eleição para governador, Guilherme Firmino.
26: Nessa quinta-feira, o Tribunal Superior Eleitoral rejeitou por unanimidade o pedido de desistência de recurso apresentado por Antony Garotinho. O TSE também manteve um indeferimento do registro de candidatura ao governo do Rio de Janeiro. Segundo o tribunal, Garotinho não tinha as condições de elegibilidade relacionadas à plenitude dos direitos políticos e à filiação partidária. Por 5-2, os ministros determinaram a anulação dos votos recebidos pelo candidato. Com isso, o tribunal determinou a retotalização da votação para governador do Rio de Janeiro.
10: Deixar carro aberto e com a chave na ignição apenas para abrir o portão de casa não afasta direito à indenização do seguro se veículo for furtado.
9: Esse entendimento é do STJ. Fátima Uchoa.
27: Após a seguradora negar a indenização do seguro veicular, a proprietária que teve o carro furtado nessa situação entrou com ação judicial, mas o Tribunal de Justiça de São Paulo negou o pedido. Já no STJ, os ministros entenderam que a conduta da mulher, adotada para guardar o carro em segurança o mais rápido possível, mesmo deixando a chave na ignição enquanto abria o portão de casa, não representa agravamento intencional do risco previsto em contrato que justifique a perda da cobertura do seguro. A relatoria foi do ministro Ricardo Villas-Boas Cueva.
10: O Tribunal Superior do Trabalho manteve uma indenização que uma faculdade terá de pagar a um professor e jornalista de Teresina, no Piauí.
9: A instituição de ensino usou imagens de televisão do professor sem autorização. O TST considerou o uso ilegal. Simone Moura.
12: A faculdade usou essas imagens em outdoors e nas redes sociais sem autorização. Para os ministros da oitava turma, a campanha teve alcance apenas local e por um período limitado. Foi fixado indenização de R$30 mil por danos materiais e R$40 mil por danos morais. A decisão foi unânime.
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0: Poderão ter alerta para evitar que crianças sejam esquecidas no banco de trás.
1: Projeto cria incentivos para startups que desenvolvem soluções.
0: Boa noite.
1: Boa noite.
0: O Senado realizou nesta quinta-feira a terceira sessão de discussão da PEC, que acaba com a escala 6-1. São necessárias 5 sessões de discussão antes da votação em primeiro turno. Se for aprovada, a proposta ainda terá de passar por discussões e votação em segundo turno. O texto reduz de 44 para 40 horas semanais a jornada máxima de trabalho sem redução de salário e garante 2 dias de descanso por semana. A mudança, no entanto, será gradual. 2 meses após a promulgação, a jornada passaria para 42 horas semanais, já com 2 dias de descanso. 12 meses depois, o limite chegaria às 40 horas.
1: Durante a terceira sessão, o senador Paulo Paim, do PT do Rio Grande do Sul, defendeu que a redução da jornada, sem diminuição dos salários, pode fortalecer a previdência social. Segundo ele, o fim da escala 6-1 pode estimular a formalização de trabalho e, com mais trabalhadores com carteira assinada, aumentar a arrecadação previdenciária. Paim também afirmou que a mudança pode beneficiar empregadores e empreendedores e defendeu que desenvolvimento econômico vai valorização do trabalho, proteção social e políticas humanitárias caminhem juntos.
2: Quando reduzimos a jornada, ampliamos o emprego formal. Mais empregos formais significam mais trabalhadores contribuindo com a Previdência. Mais contribuintes significam mais arrecadação previdenciária.
0: E o Senado deve começar a analisar um projeto que obriga empresas a oferecerem produtos e serviços digitais voltados a pessoas idosas, com linguagem mais simples e recursos que garantam mais segurança nas transações.
1: O texto também prevê a capacitação de idosos para que eles aprendam a identificar fraudes e golpes em operações pela internet. Repórter Alexandre Campos.
3: No caso de produtos financeiros ofertados por instituições bancárias, as aplicações de internet, quando destinadas a pessoas idosas, devem disponibilizar uma espécie de botão de pânico para interromper operações fraudulentas e canal de contestação rápida para minimizar os prejuízos. A autora do projeto, a senadora Damaris Alves, do Republicanos do Distrito Federal, acredita que essas medidas são essenciais para essa parcela da população.
4: Então a gente quer que os aplicativos, especialmente de banco, do INSS, os aplicativos públicos, o do SUS, os aplicativos que a pessoa não vive mais sem eles, sejam mais acessíveis para pessoas idosas.
3: O projeto ainda prevê que essa parcela da população aprenda a identificar fraudes e golpes em operações na internet e torna crime o gerenciamento sem autorização expressa de bens de pessoas idosas e a apropriação de senha, chave criptográfica, token, assinatura digital ou qualquer outra credencial de acesso ou autenticação com o objetivo de auferir vantagem econômica.
0: Uma tecnologia simples pode ajudar a evitar uma tragédia. Um alerta no carro para lembrar pais e mães de que há uma criança no banco de trás.
1: É o que prevê um projeto da senadora Tereza Leitão, que determina a instalação do dispositivo em automóveis novos. Mais informações com a repórter Raíssa Abreu.
5: Um pai ficou de deixar o filho na creche pela manhã antes de ir trabalhar. Em vez disso, ele seguiu direto para o trabalho, estacionou o carro e esqueceu que a criança estava na cadeirinha, no banco traseiro. O bebê ficou trancado no carro fechado por horas e só foi encontrado no final da tarde, em parada cardiorrespiratória e sem sinais vitais. Tragédias como essa, que aconteceu em Santa Catarina em 2023, são mais frequentes do que se imagina. Não existem dados consolidados no Brasil, mas estudos feitos nos Estados Unidos indicam que cerca de 40 crianças morrem anualmente por terem sido deixadas em carros fechados sob altas temperaturas. Para a senadora Tereza Leitão, do PT de Pernambuco, uma das causas desse tipo de episódio é a exaustão. E aí, as mulheres que precisam acumular a vida profissional com a vida doméstica são também as que mais sofrem.
6: A carga de trabalho doméstico corresponde a 21 horas, mais de 21 horas semanais, enquanto a dos

0: homens é de pouco mais de 11 horas. A exaustão física e mental que recai sobre essas mulheres é muito grande, porque a jornada não termina quando sai do emprego. Começa uma nova jornada.
1: Para prevenir esses acidentes, a senadora apresentou um projeto que obriga as fábricas de carros a instalarem um dispositivo de alerta contra a presença de pessoas e animais esquecidos no interior dos veículos, com sinais sonoros ou luzes de emergência. A mudança valeria apenas para veículos novos, e a indústria automotiva teria 2 anos para adaptação às novas exigências. A proposta vai ser encaminhada às comissões temáticas.
2: E ligações de números desconhecidos podem ganhar um novo filtro nos celulares vendidos no Brasil. Um projeto em análise no Senado prevê que celulares vendidos no país tenham uma função para bloquear, rejeitar ou silenciar chamadas de números que não estão na lista de contatos.
3: A proposta quer dar ao usuário mais controle sobre as ligações que recebe. A reportagem é de Yasmin Rodrigues.
4: O autor do projeto, senador Stevenson Valentim, do Podemos do Rio Grande do Norte, argumenta que as chamadas indesejadas são um problema frequente para os consumidores e podem estar associadas a práticas abusivas e tentativas de golpe. A medida valeria para aparelhos comercializados no território nacional. A ideia é permitir que o próprio usuário escolha como lidar com números desconhecidos, sem depender exclusivamente de serviços oferecidos pelas operadoras. O senador Laércio Oliveira, do PP de Sergipe, destacou o impacto desse tipo de chamada na rotina dos brasileiros.
5: A gente sofre quase todos os dias com essas empresas de telemarketing, essas companhias de telefonia, importunando a vida do cidadão e da cidadã brasileira.
4: O projeto de lei foi apresentado nesta quarta-feira, dia 7 de outubro. Vai passar pelas comissões e plenário do Senado, antes de seguir para a Câmara dos Deputados.
2: Um projeto pronto para votação na Comissão de Meio Ambiente do Senado pretende incentivar empresas que desenvolvem soluções para a preservação ambiental.
3: A proposta cria critérios para o reconhecimento das chamadas startups verdes e prevê prioridade no acesso a incentivos e financiamentos. Os detalhes com a repórter Marcela Cunha.
6: Empresas que desenvolvem tecnologias para reduzir a poluição, economizar energia ou reaproveitar resíduos poderão receber incentivos específicos para crescer no Brasil. É o que prevê um projeto que inclui as chamadas startups verdes na legislação brasileira. As startups são empresas jovens, geralmente ligadas à inovação, que desenvolvem novos produtos, serviços ou modelos de negócios. Pela proposta, serão consideradas verdes aquelas que oferecem soluções para problemas ambientais, como a emissão de gases que provocam o aquecimento global, o desperdício de recursos naturais e a geração de lixo. O autor da proposta, senador Fernando Dueire, do PSD de Pernambuco, explicou que a intenção é criar condições para o desenvolvimento dessas empresas.
7: Acreditamos que ao estimularmos essas startups, estamos não apenas criando novos negócios, mas investindo na qualidade de vida das futuras gerações e no fortalecimento de uma economia mais resiliente e sustentável.
6: O projeto prevê prioridade no acesso a programas de apoio técnico e financeiro, benefícios fiscais e editais públicos de inovação e sustentabilidade.
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3: Com edição de Paulo Groba e trabalhos técnicos de Eliseu Caires, o Jornal do Senado fica por aqui. Acompanhe agora as notícias da Câmara dos Deputados. Boa noite.
2: Boa noite e até amanhã.
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10: Projeto obriga postos a detalhar custo dos combustíveis nas notas fiscais.
11: Comissão aprova selo para premiar cidades com boas práticas no trânsito.
10: Câmara analisa dar à assinatura digital valor de reconhecimento de firma.
12: Boa noite. Projeto em debate na Câmara confere à assinatura digital o valor de reconhecimento de firma em cartório. A ideia é diminuir a burocracia e facilitar a vida do cidadão, sem perder a segurança nos documentos. Confira os detalhes na reportagem de Fabielle Pires.
13: Já pensou resolver pela internet uma burocracia que exige uma ida ao cartório? Um projeto em análise na Câmara dos Deputados quer facilitar esse processo e permitir que a assinatura digital tenha o mesmo valor do reconhecimento de firma. Antes de entender a proposta, é preciso entender como funciona a assinatura digital. Atualmente, assinaturas digitais são feitas com certificado da Infraestrutura de Chaves Públicas Brasileira, a ICP Brasil, um sistema oficial do país que garante a validade jurídica e a segurança de assinaturas e certificados digitais. Quando uma pessoa assina um documento usando um certificado digital da ICP Brasil, é possível verificar a identidade de quem assinou e a integridade daquele documento. O que ainda não acontece automaticamente, essa assinatura substitui o reconhecimento de firma em cartório nos casos em que ele é exigido. A proposta determina que os documentos assinados eletronicamente sejam equiparados aos documentos com reconhecimento de firma. Segundo o autor, deputado Rafael Prudente, do MDB do Distrito Federal, a assinatura digital diminui a burocracia no dia a dia do cidadão. O projeto que equipara a assinatura com certificado digital da ICP Brasil ao reconhecimento de firma foi aprovado pela Comissão de Ciência, Tecnologia e Inovação da Câmara e agora segue para análise da Comissão de Constituição e Justiça. Para virar lei, precisa ser aprovado pela Câmara e pelo Senado. Da Rádio Câmara de Brasília, Fabielle Pires.
9: Economia.
10: Sóstenes Cavalcante, do PL do Rio de Janeiro, defende proposta para limitar os juros do crédito consignado de aposentados e pensionistas que recebem até 3 salários mínimos, além de beneficiários do BPC. O projeto determina que a taxa não poderá superar o IPCA, índice usado para medir a inflação oficial do país.
12: Sóstenes Cavalcante aponta que refinanciamento...
9: Política.
12: Eumar Nascimento, do União da Bahia, defende o respeito às prerrogativas do Congresso e às garantias do devido processo legal na atuação dos órgãos de controle. O deputado reclama de interferências de outros poderes e ressalta a importância do contraditório e da ampla defesa.
10: Eumar Nascimento afirma que decisões sobre orçamento, emendas e mandatos devem respeitar o devido processo legal. Ele também afirma que os órgãos de controle precisam atuar dentro das competências definidas pela Constituição, sem criminalizar a política.
9: Saúde.
12: Fernando Monteiro, do PSD de Pernambuco, sugere a criação do Dia Nacional dos Técnicos e Auxiliares em Saúde Bucal, a ser comemorado em 20 de março. De acordo com o parlamentar, o projeto busca valorizar os mais de 230 mil profissionais da área registrados no país.
10: Fernando Monteiro acredita que a data vai incentivar ações educativas e científicas, além de impulsionar políticas públicas para fortalecer a odontologia no SUS. Ele sustenta que esses profissionais têm papel importante na prevenção de doenças.
9: Educação.
12: Avança na Câmara projeto que reserva recursos de bolsas educacionais para pessoas com deficiência. Os detalhes com a repórter Silvia Munhato.
14: A Comissão de Defesa dos Direitos das Pessoas com Deficiência da Câmara dos Deputados aprovou proposta que destina um percentual dos recursos do FNDE para bolsas e outros tipos de auxílios para estudantes com deficiência. O percentual deverá ser regulado pelo Executivo. Hoje, a legislação permite ao FNDE, o Fundo Nacional de Desenvolvimento da Educação, conceder bolsas de estudo, bolsas de permanência e ressarcimento de despesas a estudantes, mas não prevê reserva para grupos específicos. A versão original do projeto destinava o benefício apenas aos estudantes surdos, mas foi ampliada durante a avaliação pela Comissão de Educação. O relator na Comissão de Defesa dos Direitos das Pessoas com Deficiência, deputado Rodrigo Hollenberg, do PSB do Distrito Federal, fez novo ajuste no texto.
15: Entendemos, porém, que não há motivo para a redação do substitutivo mencionar diretamente apenas as pessoas surdas ou pertencentes ao transtorno do espectro autista. Por essa razão, propomos um substitutivo que unifica a aplicação do dispositivo legal em benefício de todas as pessoas com deficiência por meio de remissão simples à Lei Brasileira de Inclusão das Pessoas com Deficiência.
14: O relator citou dados do Censo da Educação Superior de 2024, que mostram que os maiores grupos de estudantes com deficiência matriculados no ensino superior são pessoas com deficiência física, 30,5%, baixa visão, 22,8% e transtorno do espectro autista, 16,7%. A proposta que reserva recursos de bolsas educacionais para pessoas com deficiência será analisada agora pelas comissões de Finanças e Tributação e de Constituição e Justiça. Da Rádio Câmara de Brasília, Silvia Minhato.
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9: Votação. Os deputados analisam projeto que obriga os postos a detalhar a composição do preço dos combustíveis na nota fiscal. O texto pode ser incluído na pauta de votações, como informa o repórter Antônio Vital.
20: Está pronto para ser votado no plenário da Câmara projeto que obriga os postos de combustíveis a detalhar na nota fiscal todos os componentes do custo da gasolina, do etanol e do diesel para o consumidor. De acordo com a proposta apresentada pelo deputado licenciado Guilherme Boulos, a nota fiscal deverá conter informações como o custo inicial do combustível para o produtor ou importador, o custo do biocombustível adicionado à gasolina, o lucro da distribuidora e do dono do posto, bem como o valor dos tributos federais e estaduais. Produtores, importadores e distribuidores também ficam obrigados a fornecer as mesmas informações em suas notas fiscais. O objetivo, de acordo com o autor, é permitir identificar a composição do custo final, o que seria bom para a concorrência e para o consumidor, que poderia assim agir como fiscal em caso de abusos. O projeto ganhou regime de urgência, o que permite que seja votado diretamente no plenário da Câmara, sem passar pela análise das comissões permanentes da Casa. O regime de urgência foi aprovado de maneira simbólica, mas provocou discussão no plenário. Para o deputado Gilson Marques, do Novo de Santa Catarina, não tem como o dono do posto de combustíveis saber todos os componentes do preço.
21: Transparência é sempre positiva, mas a minha preocupação aqui, entre outras, é o seguinte: informe na nota fiscal toda a composição do preço dos combustíveis e do GLP. O posto de combustível não tem essa informação, não tem como ele ter essa informação. Toda a composição do custo de cada componente, de cada pessoa, de onde vem a importação, ele não tem essa informação hoje.
20: Já a bancada aliada ao governo defendeu a proposta, como disse o deputado Tarcísio Mota, do PSOL do Rio de Janeiro.
22: Ele é singelo, ele diz: na nota fiscal da produção da compra do combustível ou do gás, deverá haver discriminado aquilo que é o custo do produto que vem, né, o custo da produção daquela mercadoria, do combustível, e também os custos de impostos e os custos, inclusive o lucro que está vindo das próprias refinarias. Há que se lembrar que o processo de privatização das refinarias no Brasil resultou num processo de encarecimento do combustível.
20: Ainda não há data para votação no plenário da Câmara do projeto que obriga os postos de combustíveis a detalhar na nota fiscal todos os componentes do custo da gasolina, do etanol e do diesel para o consumidor. Da Câmara de Brasília, Antônio Vital.
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9: Esporte.
0: João Cury, do MDB de São Paulo, defende proposta que estende a imunidade tributária às entidades esportivas sem fins lucrativos. A medida que para organizações dos movimentos olímpico, paralímpico, clubístico e educacional, as instituições de educação e assistência social.
1: A iniciativa, que tem o apoio de João Cury, visa fortalecer o desenvolvimento de atletas e contribuir com a saúde pública. Ele acredita que a imunidade sobre impostos de patrimônio, renda e serviços garante a maior estabilidade financeira para as entidades formadoras.
0: O projeto de Saulo Pedroso, do PSD de São Paulo, define quem pode ser considerado representante de uma organização esportiva privada nos casos de corrupção no esporte. Entram nessa definição dirigentes, diretores, administradores e procuradores que exerçam poderes de representação.
1: Saulo Pedroso explica que a medida pretende dar mais clareza à aplicação da lei e evitar interpretações diferentes sobre quem pode responder pelo crime de corrupção privada no esporte. Ele ressalta que o projeto não institui um novo crime nem altera as penas previstas atualmente.
0: Proposta de delegado Éder Mauro, do PL do Pará, estabelece o sexo biológico registrado no nascimento como único critério para definir a categoria de atletas em competições esportivas promovidas pelo poder público.
1: O texto também inclui competições estudantis e prevê a apresentação de documentos para comprovação. Delegado Éder Mauro alerta que atletas que competirem em categoria diferente da correspondente ao sexo de nascimento poderão ser excluídos, perder premiações e sofrer suspensão de até um ano.
0: Márcio Bioc, do MDB do Rio Grande do Sul, defende a aprovação de projeto que institui 8 de novembro como Dia Nacional do Fisioterapeuta Esportivo. Autor da proposta, ele ressalta a importância dos profissionais na prevenção de lesões e na recuperação de quem pratica atividades físicas.
1: Márcio Bioc avalia que a homenagem também pode ampliar conscientização sobre a prática segura de exercícios. O deputado explica que a data escolhida marca a fundação da Sociedade Nacional de Fisioterapia Esportiva e o reconhecimento oficial da especialidade no país.
0: Termina agora o Jornal Câmara dos Deputados, produzido pela Rádio Câmara, com trabalhos técnicos de Everson Urani e apresentação de José Carlos Andrade e Márcio Aquilissardi. Uma boa noite para você.
1: Uma ótima noite. A Voz do Brasil volta amanhã.
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0: Sexta-feira, 9 de outubro de 2026. A nova pesquisa Datafolha mostra o senador Flávio Bolsonaro, do PL, com 52% em votos válidos no segundo turno. O presidente Lula, do PT, aparece com 48%. Os votos válidos excluem brancos, nulos e indecisos e contabilizam o placar final no dia do pleito. Em votos totais, Flávio fica com 49% e Lula com 45%. A margem de erro é de 2 pontos para mais ou para menos. Foram entrevistados mais de 2.500 eleitores entre terça-feira e quinta-feira. A pesquisa foi encomendada pela Folha e pela TV Globo e está sob o registro BR-02949-2026 no TSE. O governo federal informou ao Supremo Tribunal Federal que o pagamento de precatório sem perícia deve alcançar 255 bilhões de reais em 2026. A União também pediu a suspensão de ações indenizatórias relacionadas aos preços do setor de açúcar e álcool. O pedido foi feito em uma ação relatada pelo ministro Gilmar Mendes. O magistrado já levou o debate ao plenário, mas o ministro Luiz Fux pediu mais tempo para analisar o caso na segunda turma do STF. Quase metade dos municípios avaliados pelo Ministério da Saúde está em situação de alerta ou risco para o mosquito Aedes aegypti. Segundo o levantamento realizado entre maio e agosto, a maior parte dos focos foi encontrada em recipientes como vasos, pratos de plantas e garrafas, responsáveis por mais de 40% dos criadouros. Apesar do alerta, os casos prováveis de dengue caíram cerca de 70% neste ano. Até 26 de setembro, foram registrados 470 mil casos contra 1,5 milhão no mesmo período de 2025. O horário de Brasília, 00:33.
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2: 34 minutos agora desta sexta-feira. Mais uma vez, muito obrigado a você que está aqui, que nos acompanha no CBN Madrugada, com Ricardo Garcia na mesa de som. Vamos juntos até às 5 horas da manhã. E agora já estamos com toda a rede reunida. Aquele bom dia especial para você de São Paulo, que estava acompanhando a Voz do Brasil e agora está conosco. Estávamos esperando você para os principais destaques do dia. Começamos com os números da corrida ao Palácio do Planalto. Igor Cardim.
3: Na primeira pesquisa Datafolha para o segundo turno, Flávio Bolsonaro tem 52% dos votos válidos, contra 48% de Lula. A diferença está dentro da margem de erro de 2 pontos percentuais. O levantamento mostra que 94% dos eleitores estão decididos sobre o voto. Entre os eleitores dos outros candidatos no primeiro turno, 46% declararam apoio a Flávio e 32% a Lula. A avaliação do governo, no entanto, não mudou e permanece com 48% de aprovação.
2: Flávio Bolsonaro reafirma que, se eleito, não vai tentar um novo mandato. Quem informa é Samantha Klein.
4: O senador Flávio Bolsonaro disse que, se eleito, quer aprovar o fim da reeleição e garantir que o mandato de 5 anos já sirva para ele. O presidenciável afirmou ainda que vai ter capital político para aprovar a PEC sobre o tema. Já certo da vitória, Flávio começou a convidar presidentes da direita para sua eventual posse e nega que vai fazer um ajuste fiscal com o corte de benefícios sociais.
2: E a estratégia de Lula, Isa Stassiarini.
5: O presidente Lula gravou nesta quinta-feira parte da propaganda eleitoral que começa a ser divulgada nesta sexta. Nos programas, Lula vai explorar o fim da jornada 6x1 e atacar diretamente Flávio Bolsonaro, dizendo que, se eleito, ele vai cortar programas sociais, como farmácia popular e mais médicos. Lula ainda pretende dizer que Flávio não vai dar aumento real ao salário mínimo. Em conversa com jornalistas, Lula chamou o corte de gastos proposto por Flávio de aberração. Para reverter o favoritismo do adversário, o presidente mudou a equipe de comunicação da campanha e disse que Hugo Mota vai ajudá-lo a ganhar as eleições, apesar do Republicanos ter declarado apoio a Flávio Bolsonaro.
2: Eduardo Paes reconhece a derrota na disputa pelo governo do Rio de Janeiro, informa Matheus Maciel.
6: Douglas Ruas, do PL, deve ser proclamado o governador eleito do Rio de Janeiro no sábado, quando o Tribunal Regional Eleitoral vai retotalizar os votos da eleição fluminense. Nesta quinta-feira, o Tribunal Superior Eleitoral anulou os 274 mil votos dados a Antony Garotinho, que teve a candidatura indeferida. O candidato do PSD, Eduardo Paes, questionou a decisão no Supremo, mas teve a ação julgada improcedente pelo ministro Cristiano Zanin. Enquanto isso, Ruas faz promessas para os primeiros 100 dias de mandato.
2: Meia-noite 37, cadeia para abusador de crianças em São Paulo, destaca Nadédia Calado.
7: A Polícia Civil investiga a ação de suspeitos de crimes sexuais contra crianças na Grande São Paulo e na capital paulista. Em uma das ocorrências no limite entre São Paulo e Osasco, um homem foi preso após uma das vítimas fazer com as mãos o gesto internacional de pedido de socorro para policiais militares.
2: Manchete chega da capital paulista agora com Luiz Delboni.
8: 5 das 11 crianças hospitalizadas por passarem mal após comer um bolo em uma escola na Zona Leste de São Paulo receberam alta. A polícia aguarda o resultado da perícia no doce para investigar se o caso se trata de uma intoxicação ou de um envenenamento. O alimento foi preparado pela mãe de um dos alunos.
2: A ciência a serviço da medicina, de Minas Gerais, Janaína Regiane.
9: A ciência brasileira avança com uma vacina inédita contra a malária Vivax, forma da doença para a qual ainda não existe imunizante no mundo. Desenvolvida pela UFMG em parceria com a USP e o laboratório Cristália, a Vivaxin foi autorizada pela Anvisa a iniciar testes em humanos em uma pesquisa realizada em Belo Horizonte. A proposta é avaliar a segurança da vacina e futuramente contribuir para o combate à doença que ainda atinge milhões de pessoas.
2: Cadeia para assaltantes de residência em São Paulo, informa Lucas Taveira.
10: 7 suspeitos de integrar uma quadrilha especializada em furtos a residências foram presos pela Polícia Civil durante a Operação Chave Mestra. A investigação aponta que o grupo estudava os imóveis antes dos crimes e tinha a divisão de tarefas, incluindo a receptação dos objetos. Uma empresa de compra e venda de ouro também é investigada por suspeita de receber os produtos furtados e financiar as ações.
2: Destaque de esporte, o futebol aqui no CBN Madrugada com Gabriel Dudziak.
11: O Palmeiras reduziu a 1 ponto a distância para o líder Flamengo na noite desta quinta-feira. O Alviverde ganhou do Bahia em casa por 1-0 com um gol de Flaco Lopes, enquanto o rubro-negro ficou no 2-2 com o Santos. Os flamenguistas abriram 2-0 com gols de Danilo e Lucas Paquetá, mas sofreram a igualdade com 2 gols de Neymar em cobranças de pênalti. Agora, o Flamengo lidera com 61 pontos e o Palmeiras é o segundo com 60. O terceiro colocado é o Fluminense, que venceu o Coritiba por 4-0 na noite de ontem. Também nesta quinta noite, o quarto colocado, Atlético Paranaense, empatou por 2-2 com o Atlético Mineiro. A próxima rodada do Brasileirão começa no sábado, com os seguintes jogos: Vasco e Remo e São Paulo e Vitória. No domingo jogam Atlético Mineiro e Santos, Grêmio e Internacional, Palmeiras e Corinthians, Flamengo e Fluminense e Bahia e Mirassol. Na segunda-feira são três partidas: Coritiba e Botafogo, Chapecoense e Atlético Paranaense e Bragantino e Cruzeiro.
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2: Faltando 19 minutos para uma da madrugada, Maria Clara Sasaki traz para a gente as informações sobre a previsão nesta sexta-feira.
12: Sexta-feira, véspera de feriado prolongado e tem alerta na região sul do Brasil. Muita atenção para o risco de temporais, principalmente nas áreas de fronteira com a Argentina e com o Paraguai. A quantidade de chuva pode provocar enchentes e também alagamentos. Não se descartam rajadas de vento de moderada a forte intensidade, trovoadas e queda de granizo. Para o sudeste e o centro-oeste do Brasil, se chover, serão pancadas isoladas no período da tarde entre São Paulo, sul de Minas, Rio de Janeiro, Mato Grosso do Sul e algumas áreas de Mato Grosso. Mas é uma chuva tão passageira que no final de semana a condição ainda é de temperaturas elevadas. Para a tarde desta sexta-feira, máxima de 32 graus na capital paulista, em Belo Horizonte, até 34 graus no Rio de Janeiro. Para o nordeste do Brasil, tempo firme hoje e também nos próximos dias. A temperatura sobe bastante no interior dos estados, então muita atenção com a hidratação, uso do protetor solar. A máxima passa facilmente aí dos 38 graus nos municípios do interior do Nordeste. Chove ainda nos estados de Rondônia, Acre e no Amazonas. Maria Clara Sasaki, da Clima Tempo, para a CBN.
2: 43 minutos agora desta sexta. Mais uma vez, muito obrigado pela companhia. Pessoal participando aqui no YouTube, acompanhando as imagens. Obrigado ao Júlio Domingos, também Paulo Sérgio Santos, Ciro Mendonça Filho, Maria Fátima Albuquerque, pessoal trocando ideias, o nosso chat pelo WhatsApp 11 999 11 9981. Rosalina de Lausanne Paulista, muito obrigado pela mensagem, pela audiência. O Frank está em Jaú, dizendo que está um calor danado no interior de São Paulo. Muito obrigado também o Paulo Roberto Coivo, de Alambari, interior de São Paulo, também presente. Itararé, é o Chico do Itararé, está lá em Campina Grande, na Paraíba, também acompanhando o CBN Madrugada. Paulo Reis, de São Simão, interior de São Paulo. Obrigado ao Rodrigo Fernando e Manu, direto de Curitiba, no Paraná. Agradeço demais a companhia. Pelo e-mail você pode interagir também, é só entrar no site cbn.com.br, clique lá no Fale com Âncora, ou então via Instagram. Pode encontrar a gente aqui também na rede social, no Instagram, no @phcgalvão. Repetindo, @phcgalvão, você pode interagir por aqui, como faz o nosso ouvinte João Carlos dos Santos, está nos acompanhando direto de Belém do Pará. Obrigado, João, pela sua companhia. Agradeço demais aqui também a companhia do Adão Mastelaro, Dantas Francisco, Francisco Félix, pessoal participando no Instagram, aqui no @phcgalvão. 44 minutos agora desta sexta-feira, nós vamos a Brasília com Igor Cardim, tem os últimos números do Datafolha na corrida ao Palácio do Planalto.
3: Na primeira pesquisa Datafolha para o segundo turno da eleição presidencial, Flávio Bolsonaro do PL aparece com 52% dos votos válidos, contra 48% do presidente Lula do PT. Já na intenção de voto total, que inclui abstenções, Flávio aparece com 49% e Lula com 45%. Outros 5% declaram voto em branco, nulo ou nenhum candidato, enquanto 1% está indeciso. A diferença de 4 pontos configura empate técnico no limite da margem de erro, que é de 2 pontos percentuais. O levantamento mostra ainda que 94% dos eleitores estão totalmente decididos sobre o voto, enquanto 6% ainda admitem mudar de candidato. Entre os eleitores de Flávio, 69% dizem votar nele por considerar o senador a melhor opção e 25% afirmam que querem derrotar Lula. Entre os apoiadores do presidente, 83% dizem escolher o petista por considerar que ele é o melhor candidato, enquanto 13% querem derrotar o candidato do PL. Entre os eleitores que votaram em Augusto Cury, Renan Santos, Ronaldo Caiado e Romeu Zema no primeiro turno, 46% agora declaram voto em Flávio Bolsonaro, 32% em Lula e 15% dizem que vão votar em branco ou nulo. Em conversa com jornalistas após a divulgação da pesquisa, Lula afirmou que não trabalha com base nos levantamentos e que pretende buscar votos nos dias que restam até a eleição.
13: Eu não avalio pesquisa, não trabalho assim. Eu trabalho sabendo que eu fiz ter mais votos que o Flávio para ganhar as eleições. Eu tenho 17 dias para isso. E a minha obrigação é trabalhar para ganhar esses votos.
3: Na live semanal no YouTube, Flávio Bolsonaro agradeceu os apoios recebidos de ex-candidatos à presidência e afirmou que espera receber em breve até o voto do presidente Lula.
14: E daqui a pouco, gente, até o Lula vai declarar apoio em mim, né? Porque ele sabe que ele não tem condição de arrumar o país, né? Então, para salvar o Lula, daqui a pouco tá fazendo propaganda. Para salvar o país, vote em Flávio Bolsonaro 22. Né? Vai ser muito bem-vindo, Lula. Quiser fazer isso, Lula? Já quiser desistir agora? Eu acho que aqui eu falo, né, não é com nenhuma soberba, é até com um pouco de indignação.
3: A avaliação do governo Lula permanece estável, segundo o Datafolha. A desaprovação é de 49%, mesmo índice da pesquisa anterior, enquanto a aprovação se mantém em 48%. Outros 2% não souberam responder. Antes eram 3%. A pesquisa Datafolha foi encomendada pela Globo e pela Folha de São Paulo. Foram ouvidas 2.520 pessoas com 16 anos ou mais nos dias 6 e 7 de outubro. A margem de erro é de 2 pontos percentuais para mais ou para menos e o nível de confiança é de 95%. O registro na Justiça Eleitoral é BR-0949-2026. Com colaboração de Isa Stassiarini, de Brasília, Igor Cardim.
2: Continuamos na Capital Federal com a Samantha Klein. O candidato Flávio Bolsonaro recebeu o apoio nesta quinta-feira de Augusto Cury. A Samantha tem mais detalhes.
4: O candidato do PL, Flávio Bolsonaro, afirmou que a eventual aprovação da proposta de emenda à Constituição do fim da reeleição já vai valer para ele se eleito. Nesta quinta-feira, ele disse que teve a fala distorcida e negou o projeto de garantir ao ex-presidente Jair Bolsonaro concorrer em 2030. Ele ainda falou que sempre adotou uma postura contra a reeleição.
15: Propus para mim só, por enquanto. Esse compromisso que eu fiz é muito mais do que um compromisso. Eu sou autor da PEC que acaba com a reeleição para presidente da República. Porque eu quero dar um exemplo. Mais uma vez, gente, eu não estou disputando poder. Eu estou disputando o futuro do Brasil. Diferente do Lula, que gastou 350 bilhões nos últimos dias para tentar se reeleger. Então, a reeleição é um instituto que, para mim, precisa acabar.
4: O senador também ponderou que a extensão da medida e o tempo dos mandatos é uma competência do Congresso Nacional. Em manifestação anterior, Flávio afirmou que, se eleito, pretende permanecer por décadas no poder ao lado de Jair Bolsonaro. Ao mesmo tempo, o presidenciável já vem se manifestando certo da vitória e convidou alguns presidentes da direita no continente para participar da posse, a exemplo do colombiano Abelardo de la Espriella. Ele ainda sinalizou que pretende incluir o Brasil no escudo das Américas, aliança criada por Donald Trump. Nesta quinta, Flávio recebeu formalmente o apoio do Podemos, partido que elegeu 77 políticos no primeiro turno, incluindo um governador e 2 senadores. No ato, ele negou a intenção de fazer um ajuste fiscal, com foco na mudança da política de reajuste dos benefícios previdenciários e afirmou que pretende pretende reajustar as aposentadorias acima da inflação. O coordenador de economia do plano de governo, Adolfo Saxida, também foi às redes para afirmar que os programas sociais serão mantidos e que não haverá programa de desestatização.
16: Se você que está ouvindo esse vídeo é do Banco do Brasil, da Caixa Econômica e da Petrobras, saiba de uma coisa: não existirão privatizações de empresas. Nenhuma dessas empresas será tocada. Nós respeitamos demais a história de vocês. E o nosso governo é um governo que vai fortalecer a gestão das estatais. E elas vão voltar a dar lucro e respeitar o povo brasileiro.
4: Segundo Saxida, os cortes vão ser feitos somente no que chama de abusos, como supersalários e excesso de ministérios. De Brasília, Samantha Klein.
2: A gente continua na capital federal agora com a Isa Stassiarini e a estratégia do presidente Lula, a tentativa de reverter a derrota parcial no primeiro turno.
5: O presidente Lula vai explorar a proposta que acaba com a jornada 6x1 na propaganda eleitoral que começa nesta sexta-feira e vai bater na tecla de que Flávio Bolsonaro vai cortar programas sociais se for eleito. Lula também deve reforçar o discurso de que o adversário não deve dar aumento real do salário mínimo nem ajustar a aposentadoria, apesar do adversário ter dito que vai reajustar as aposentadorias acima da inflação. Lula ainda pretende aproveitar o horário eleitoral para fazer um discurso mais combativo. Deve mostrar a biografia de Flávio Bolsonaro, falar das relações dele com os escândalos da rachadinha e a proximidade com grupos da milícia do Rio de Janeiro. Lula gravou parte da propaganda eleitoral nesta quinta-feira no QG de campanha em Brasília. Depois, em conversas com jornalistas, ele criticou a intenção de Flávio Bolsonaro de cortar mais de 200 bilhões de reais em despesas.
13: Uma aberração do ponto de vista de proposta política é a ideia do tesouraço. Porque no Brasil, toda vez que um governo fala que vai fazer corte, esse governo, quando faz teto de gasto, esse governo, quando fala de ajuste fiscal, ele não fala tentando fazer com que os ricos percam alguma coisa. Eles fazem essa proposta para tirar do pobre.
5: Por orientação da militância jovem do PT, Lula tem explorado a linguagem de internet para tentar reverter os votos no segundo turno e trocou a comunicação de campanha depois de ter feito críticas públicas ao coordenador Edinho Silva. O senador cearense Camilo Santana assumiu como coordenador político. Já o governador reeleito do Piauí, Rafael Fonteles, passou a comandar a comunicação e o senador eleito pela Bahia, Rui Costa, assumiu a agenda de campanha. Lula disse à imprensa que a troca no comando não partiu dele.
13: O único jeito de você ganhar uma eleição é você ganhar voto. Eu estou convencido que eu vou ganhar as eleições. A mudança na coordenação não é minha, querido. Eu sou candidato. A coordenação é do partido, dos aliados.
5: Pela manhã, ele se reuniu com o presidente da Câmara, Hugo Mota, um dia depois do partido dele, o Republicanos, ter declarado apoio a Flávio Bolsonaro. Questionado por jornalistas, Lula disse que Mota sinalizou o apoio a ele e falou que o presidente da Câmara vai ajudá-lo a ganhar a eleição. Com o objetivo de reverter a vantagem de Flávio e recuperar os votos no Nordeste, onde o presidente teve um desempenho inferior ao de 2022, Lula viaja a Natal neste sábado, onde vai fazer agenda de campanha com foco na redução da jornada de trabalho. Com a colaboração de Rani Veloso, de Brasília, Isa Stassiarini.
2: Bom, daqui a pouquinho então, como dissemos já no início do programa, a gente vai levar ao ar a conversa que tivemos com o cientista político, sociólogo, presidente do Instituto Cultiva, o Ruda Ritt, sobre a pesquisa, Datafolha e também as estratégias tanto de Flávio Bolsonaro quanto de Lula para as próximas duas semanas. Faltam 5 minutos agora para uma. Situação praticamente definida, ou definida, só falta oficializar no Rio de Janeiro, né? Vai ter um novo governador, Douglas Ruas, do PL. O candidato Eduardo Paes já admitiu a derrota. O Matheus Maciel tem pra gente os detalhes.
17: O Tribunal Regional Eleitoral marcou para sábado a retotalização dos votos na disputa ao governo do Rio, que deve referendar a vitória de Douglas Ruas em primeiro turno. Nesta quinta-feira, o Tribunal Superior Eleitoral determinou, por 5-2, a anulação dos 274 mil votos dados a Antony Garotinho, do Republicanos, que teve a candidatura indeferida. A coligação de Eduardo Paes, do PSD, ainda tentou barrar no Supremo com uma ação que argumentava que os votos de Garotinho, mesmo invalidados, não se equiparam ao voto nulo a político ou de protesto. Por isso, eles não deveriam alterar o cálculo da maioria absoluta, determinada pela Constituição, para encerrar a disputa. No entanto, o ministro Cristiano Zanin, sorteado como relator, julgou a petição improcedente porque ainda não se esgotaram os recursos possíveis no TSE. A interpretação já havia gerado divergência na Corte Eleitoral. O ministro Dias Toffoli acompanhou a maioria, enquanto o ministro Ricardo Cueva defendeu que a conta feita no dia da eleição deveria ser preservada.
18: Perdeu os direitos políticos. Inexiste capacidade política. Então, por muito mais razão, sendo condições de elegibilidade, não há como computar esses votos como votos válidos para nenhum fim.
19: Considerados os votos atribuídos ao recorrente na forma determinada pela solução, o primeiro colocado alcançou 49,27% dos votos, razão pela qual não obteve a maioria absoluta necessária à eleição no primeiro turno.
17: Douglas Ruas acusou a coligação de Paes de fazer gincana jurídica.
20: É primeiro lamentar dessa postura. O que nós vimos aí nos últimos dias foram ataques às instituições. Nós vimos a Procuradoria-Geral da República ser atacada. Nós vimos a Justiça Eleitoral ser atacada. O Estado do Rio de Janeiro, nos últimos meses, já convive com uma verdadeira gincana jurídica patrocinada por esse mesmo partido. E há que se ter responsabilidade com o processo democrático, com o processo eleitoral. Então é lamentável que se insista em querer levar para o judiciário aquilo que deve ser resolvido na arena da política, no voto.
17: Mesmo antes da retotalização dos votos, Ruas já adotou o tom de eleito e fez promessas para os primeiros 100 dias de governo.
20: Nós vamos convocar todos os aprovados nos concursos das Forças de Segurança do Estado do Rio de Janeiro e vamos estabelecer um cronograma para a realização de novos concursos com o objetivo de zerar esse déficit de profissionais em todas as instituições da segurança pública no Estado do Rio de Janeiro. Em relação à saúde, tem uma meta nossa clara nos primeiros 100 dias de governo, entregar o tão sonhado e esperado Hospital do Câncer de Nova Friburgo.
17: A propaganda eleitoral de rádio e TV para o governo fluminense, que recomeçaria nesta sexta-feira, foi suspensa pelo TRE. Com a colaboração de Gabriel Freitas e Rodrigo Bressani, do Rio de Janeiro, Matheus Maciel.
2: Faltam 2 minutos agora para 1 da madrugada. Agradecer a companhia da ouvinte, do ouvinte CBN, pelo WhatsApp no 11 999 11 9981. Barueri garoando, nos informa o Mário. Obrigado também ao Mário de Souza, lá de Manaus, Amazonas. Calor danado, diz aqui o nosso ouvinte. Calor intenso também em Campinas. É o Eliseu Cirino. Obrigado pela mensagem. Também por aqui o Nínero Torres de Vasconcelos, zona norte de São Paulo. E o Zé Ferreira de Vila Velha, no Espírito Santo. Pelo YouTube, pessoal que participa do chat, a gente agradece a companhia. Você pode entrar lá no nosso canal e trocar ideias com os demais ouvintes, acompanhar aqui as imagens do estúdio, ou então por e-mail, entre lá no site cbn.com.br, você clica no Fale com Âncora e dá para interagir também via Instagram aqui no @phcgalvão. Repetindo, @phcgalvão, você pode interagir aqui pelo Instagram, como faz o nosso ouvinte, o Ricardo Vernieri de Alencar. Obrigado pela companhia. E o Didi de Minas Gerais também chegando aqui na rede social, no @phcgalvão. Muitíssimo obrigado. Quem está chegando aqui agora também é Matheus de Souza.
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0: Sexta-feira, 9 de outubro de 2026. O ministro Cristiano Zanin, do Supremo Tribunal Federal, negou o pedido da coligação de Eduardo Paes, do PSD, para suspender os efeitos da decisão que anulou os votos de Antônio Garotinho, do Republicanos, na decisão para governador do Rio de Janeiro. A coligação queria garantir a realização de um segundo turno entre Paes e Douglas Ruas, do PL. Com a decisão, continua valendo a determinação do TSE para excluir do cálculo dos votos válidos os mais de 270 mil votos recebidos por Garotinho. O Tribunal Regional Eleitoral do Rio de Janeiro marcou para sábado, às 3 da tarde, a retotalização dos votos. O ex-candidato à presidência Augusto Cury, do Avante, declarou apoio a Flávio Bolsonaro no segundo turno contra o presidente Lula. O ex-candidato pediu que o senador do PL se comprometesse publicamente com propostas defendidas por Cury durante sua campanha, como o fim da reeleição presidencial e a proteção integral às mulheres. Augusto Cury recebeu mais de 3 milhões e 400 mil votos no primeiro turno e foi o terceiro colocado na disputa, com quase 3% dos votos válidos. O presidente deposto da Venezuela, Nicolás Maduro, e a mulher Cília Flores foram acusados de tortura pelas autoridades dos Estados Unidos, numa nova denúncia pública. A acusação passa a incluir violações de direitos humanos durante o período em que ele governou o país. Os promotores descrevem casos de vítimas submetidas a choques elétricos, afogamento e espancamentos enquanto estavam detidas na Venezuela. O casal, que já responde por narcotráfico, está preso em Nova York desde o início do ano. No horário de Brasília, 1:02.
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2: 1:03.

0: Muito bem, aqui no CBN Madrugada, espaço para a gente falar um pouco mais sobre a corrida presidencial. Nesta quinta-feira, Datafolha divulgou a primeira pesquisa após o primeiro turno, mostrando Flávio Bolsonaro com 49% das intenções de voto, Lula tem 45%, branco, nulo, 5%, indecisos, 1%. Levando em consideração apenas os votos válidos, Flávio Bolsonaro tem 52% e Lula 48%. A gente vai conversar aqui no CBN Madrugada com o cientista político, sociólogo Rudá Hitt, que é presidente do Instituto Cultiva. Rudá, muito bom dia, é um prazer tê-lo conosco aqui na CBN.
1: Bom dia, o prazer é meu. Obrigado pelo convite.
0: Bom, esses resultados, esses números, sinalizam alguma movimentação em relação ao que aconteceu no primeiro turno? Você enxerga alguma alteração, alguma surpresa ou não?
1: Não, na verdade, como saíram outras pesquisas, pelo menos mais uma pesquisa, a expectativa que foi criada é que a distância seria maior. Não muito maior do que saiu no Datafolha, mas maior. E, de qualquer maneira, a diferença está no limite da margem de erro. Eu estou dizendo que a distância é pequena, porque é bom lembrar que em 2014, iniciado o segundo turno, a primeira pesquisa que teve na disputa de Dilma Rousseff com Aécio, a diferença foi de 10 pontos percentuais. E nós sabemos que foi reduzindo, e a Dilma se reelegeu. Então, a diferença parecia realmente em função do crescimento do final do primeiro turno dos votos em Flávio, que haveria uma subida um pouco maior, mas também não é algo tão significativo assim.
0: Bom, nessa quinta-feira, o candidato Flávio Bolsonaro recebeu mais um apoio, né? Já tinha recebido do Caiado, também do Zema, e nesta quinta-feira, Augusto Cury, que havia dito que não ia para nenhum lado, acabou declarando apoio para o Flávio Bolsonaro. A gente lembra que ele teve 2,89% dos votos, são quase 3 milhões e meio de votos. Qual o peso desse apoio, hein, Rudá?
1: Olha, me parece ser pequeno, porque grande parte dos eleitores desse segundo pelotão, ele já migrou no primeiro turno. A pesquisa Datafolha demonstra também que aquilo que a pesquisa anterior já indicava, ele realmente se confirmou. Digamos que é 2-1. Dois votos que foram dados do Cury foram para o Flávio, um está indo para o Lula, o restante é nulo branco. Então, lembrando que esses candidatos todos do segundo pelotão somados 7%, a ida para o Flávio me parece ser muito pequena nesse momento. Migrou muito rapidamente e de maneira muito significativa no primeiro turno.
0: Como é que você avalia essa primeira semana após o primeiro turno, o comportamento dos candidatos? Vê alguma mudança na estratégia? O Lula resolveu aí gravar vídeos no celular, encontrando-se com os jovens, apostando na escala 6-1. Flávio dizendo que vai mudar a Constituição, dizendo que é contra a reeleição. Como é que você avalia essa primeira semana em relação à estratégia de cada um dos candidatos, hein?
1: Bom, o Flávio se posicionou já como presidente, né? Veja, isso é uma estratégia antiga de disputa política, em que o candidato que está à frente, ele vai se posicionando já como vitorioso, como uma forma de traduzir essa imagem para o eleitor, principalmente aquele que está indeciso. Ele e a coordenação de campanha dele, né, Rogério Marinho, eles estão se posicionando já, indicando o perfil dos ministros, falando o que é que vai ser prioridade para eles, avançando um pouquinho em algumas pautas, também na área econômica, nos cortes que eles almejam fazer.

0: campanha, começou a gravar para o TikTok, junto da Anelisa e outros nomes de jovens que se elegeram no primeiro turno. E também houve uma iniciativa, principalmente do campo estudantil, de sair às ruas, inclusive no interior, onde tem faculdades ou unidades de universidades, principalmente públicas, né? Então, assim, houve uma mudança para criar uma energia de virada, né? O que vai resultar nessa tomada de decisão dos dois, a gente vai ver talvez nos próximos dias, principalmente na semana que vem. Agora, de fato, os dois definiram uma estratégia mais agressiva, né?
1: Estamos conversando aqui no CBN Madrugada com o cientista político, sociólogo, presidente do Instituto Cultiva, Rudá Hitt. Rudá, temos previstos três debates entre os candidatos. No primeiro turno, nenhum deles mostrou-se interessado em participar dos debates, não houve nenhum debate com a participação dos dois candidatos, e agora temos no próximo domingo marcado o debate da Record, depois no outro domingo da Bandeirantes, dia 18, e o debate previsto também na TV Globo na sexta-feira, antevéspera das eleições. Queria que você falasse da importância de esses debates acontecerem e em que medida como é que está a tua expectativa em relação à participação deles, né? Porque o que a gente tem, o presidente Lula já disse que vai ao debate e tal, e o próprio Flávio também, mas acho que há uma dúvida em relação ao Flávio, que está na frente, né? Se realmente ele vai ou não participar, né? Queria saber a sua opinião.
0: Veja, se a diferença se amplia pro Flávio, não tem muito motivo para ele ir a um debate, né? O Flávio, ele não é uma pessoa até agora muito testada em debate, e ele não tem experiência executiva. Então, a possibilidade do Lula tentar criar uma situação de certa insegurança ou desvantagem pro Flávio é razoável. É verdade que o Lula ultimamente não vai muito bem em debate, né? Ele já foi muito mais afiado, irônico, criava situações para os adversários, que até eles mesmo riam das tiradas rápidas do Lula, mas nos últimos anos, né, essa capacidade e agilidade mental e verbal do Lula não é tão significativo. Agora, se a distância continua como está ou cai, Flávio não tem muita alternativa, porque ele estaria dando um argumento a mais para a campanha do Lula, que, como eu disse, sai agora com uma agressividade muito maior do que foi no primeiro turno, né? Acho que, no caso do Lula, ele não tem muita saída. Ele tem que ir mesmo, né? Eu acho que o que é importante também dizer sobre os debates é que pelo menos os dois primeiros debates, eles devem servir para fazer cortes, para ir para as redes sociais. Agora, o último debate é um debate que ele é preparado pelo curto tempo que tem de reação frente às eleições, né, de 25 de outubro. Ele não serve apenas para corte, é principalmente para criar um fato político para o adversário que ele não consegue superar caso a estocada que o adversário der for muito poderosa. Então é importante a gente entender o significado de cada debate. Ele não tem o mesmo significado para quem é estrategista da campanha dos dois, né?
1: Uma última questão, Rudá. Tivemos 33 milhões de eleitoras e eleitores que simplesmente não saíram de casa para votar no primeiro turno. Uma abstenção de mais de 20%. O que explica esse desinteresse, esse afastamento da política? É uma apatia política? É uma questão. E a outra, em que medida a candidatura de Lula, que está atrás, deve correr atrás desse universo de eleitores aí para tentar mudar a situação, hein?
0: Eu vou começar pela última pergunta. Veja, no caso do Lula, a abstenção que ele deve se preocupar é com os mais idosos. Por quê? Porque

0: que os mais idosos tendem a votar nele, segundo as últimas pesquisas. E foi justamente o segmento que se absteve, o que é meio que tradicional e meio que natural, pela dificuldade de locomoção e assim por diante. Então, aí está o segmento. Foram também jovens, mas que não se cadastraram, né, 16, 18 anos, a faixa logo seguinte a essa que se absteve, né, mas no caso do Lula, o que é mais importante mesmo são os mais idosos, né, 60 a mais. De qualquer maneira, o eleitor brasileiro ele está se afastando das eleições. Gradativamente vem aumentando a abstenção nos últimos anos, ou seja, das últimas três ou quatro eleições, comparando com a atual, há uma subida relativamente importante, saindo 18 e alguma coisa percentual total dos eleitores que se abstiveram, chegando em 21 agora, e com a soma de brancos e nulos, nós chegamos a esse recorde, né? O que está acontecendo é que os brasileiros realmente não estão se encontrando nos candidatos, né? São candidatos ou que falam muito do passado ou são excessivamente agressivos, gera uma certa insegurança. Muitas vezes, como eu disse, um fala... Eles, na verdade, não conseguem falar exatamente o que ele vai trazer de prosperidade para o eleitor no futuro e de estabilidade. São mais estocadas ou autoafirmação, e o eleitor também começa a ficar cada vez mais distante, não apenas com os partidos e seus candidatos, mas com todo o campo institucional. Antes mesmo de toda essa situação envolvendo o STF, 50% dos eleitores brasileiros já não confiavam no Judiciário e no STF. A situação agravou. A situação atual de briga entre eles, de blocos, de decisão, um tomando uma decisão de anular a decisão do seu colega magistrado em seguida, né? Isso está fazendo com que o eleitor não se sinta, sinta que ele, como uma pessoa que trabalha de sol a sol, que tenta fazer a sua... todo o seu esforço para melhorar a vida da sua família, ele não vê como que o campo institucional segue essa... seja trabalhador, que tenta ser correto, criar uma vida melhor. É uma briga de egos que vem fazendo o eleitor se afastar. Vamos ver se isso continua, né? Lembrando que em países que não, o voto não é obrigatório, o índice é até maior, chega em alguns países a 50% do total do eleitorado, mas mesmo assim, no caso brasileiro, essa progressão, né, do voto não válido, né, vem demonstrando uma reação muito negativa para a democracia brasileira, né? É preocupante.
1: Muito bem, a gente agradece demais a presença aqui no CBN Madrugada, cientista político, sociólogo Rudá Hit, presidente do Instituto Cultiva. Rudá, muito obrigado, um bom dia e até uma próxima oportunidade.
0: Eu que agradeço, um bom dia a todos.
1: 1h18 agora, nós vamos ao Espírito Santo. Patrícia Valim tem informações sobre um projeto que virou lei lá no estado do Espírito Santo, mas que está sendo alvo de uma ação, que é uma proposta que prevê multa para o consumo de drogas em espaços públicos. E olha só, hein, Ricardo Garcia, ouvintes aqui do CBN Madrugada, esse projeto foi copiado pela deputada mais votada em São Paulo, para a Assembleia Legislativa, que é a Eduarda Campopiano. A Patrícia Valim tem detalhes.
2: Eleita deputada estadual mais votada em São Paulo nas eleições deste ano, com quase 2 milhões de votos, Eduarda Campopiano, do PL, apresentou, enquanto vereadora de Praia Grande, também em São Paulo, um projeto de lei que reproduziu trechos de uma iniciativa criada na Serra, no Espírito Santo. A proposta capixaba, que prevê multas para o consumo de maconha e outras drogas em espaços públicos, acabou virando lei e atualmente é alvo de uma ação que questiona sua constitucionalidade no Tribunal de Justiça do Espírito Santo. O caso faz parte de um levantamento da BBC News Brasil, que identificou artigos e justificativas de projetos apresentados por Campopiano, semelhantes a propostas que já circulavam em outras casas legislativas. No caso relacionado ao Espírito Santo, a reprodução foi além do conteúdo. O texto apresentado pela vereadora de São Paulo manteve uma referência expressa ao município da Serra. Segundo o levantamento, o projeto protocolado por Campopiano em maio deste ano reproduziu dispositivos de uma proposta apresentada na Câmara da Serra em janeiro do ano passado. E a iniciativa paulista sobre as multas pelo consumo de drogas previa que valores arrecadados com as punições fossem destinados a organizações que atuassem no município da Serra, cidade capixaba, localizada a mais de 700 quilômetros de Praia Grande, em São Paulo. A reportagem procurou a vereadora em seu contato direto, bem como tentou falar com sua assessoria de imprensa, mas ainda não houve retorno. Consulta ao portal de tramitação de projetos da Câmara de Vereadores de Praia Grande, em São Paulo, confirma que a proposta foi apresentada pela parlamentar em 11 de maio deste ano. Mesmo com parecer contrário da Casa de Leis, a matéria segue em tramitação. A primeira versão da iniciativa capixaba tramitou como um projeto de lei. Em seguida, os vereadores apresentaram uma nova proposta sobre o tema, que manteve, entre outros pontos, a previsão da destinação do dinheiro arrecadado com as multas. Essa segunda versão avançou na Câmara, foi aprovada e deu origem à Lei Municipal 6.292 de 2026. Nossa reportagem acompanha um impasse envolvendo a iniciativa desde o início de 2025, quando os vereadores apresentaram a primeira versão da medida. Desde então, o texto passou por mudanças, recebeu avaliações jurídicas distintas, foi aprovado pela Câmara, virou lei após falta de manifestação da Prefeitura da Serra e, meses depois, chegou ao Judiciário e ainda segue sem decisão. Pela legislação aprovada na Serra, quem for flagrado consumindo substâncias ilícitas em espaços públicos pode receber multa calculada em cima da unidade de referência fiscal, cujo valor hoje é de R$ 4,96. Mas o valor varia conforme as circunstâncias. A punição pode aumentar quando o consumo ocorre na presença de crianças ou adolescentes em hospitais, escolas ou nas proximidades desses locais. De Vitória, Patrícia Valim.
1: 1h22, espaço aberto aqui no CBN Madrugada para Maria Cristina Fernandes, conversando com o Fernando Andrade e com a Tatiana Vasconcelos.
3: Bom, Maria Cristina hoje faz a análise dela a partir de uma afirmação do candidato do PL à presidência, Flávio Bolsonaro, de que vai reajustar a aposentadoria acima da inflação. E bom, aí tem duas coisas. Tem o INSS, que responde por gastos enormes do governo, e tem o tal do ajuste fiscal que está sendo cobrado desse país, né, Maria Cristina?
4: Pois é, Tati. E hoje, na verdade, é preciso circunstanciar e dar a conjuntura desta afirmação do candidato a presidente, o senador Flávio Bolsonaro.
3: Boa.
4: Ao se manifestar sobre isso, ele na verdade estava respondendo a perguntas dos jornalistas se ele iria reajustar a aposentadoria acima da inflação. Ele disse o seguinte: eu não vou fazer economia em cima de quem precisa. Aposentado, fique tranquilo, não caia nessa de fake news do PT. Bem, o que é que ele está chamando de fake news, que agora virou moda na campanha do PL? Acusar tudo o que acontece na campanha de fake news. A consultoria Eurásia, que é uma das consultorias mais respeitadas, até americana, mas com atuação no Brasil, soltou um relatório ontem em que analisava esse rally, né, que é essa movimentação do mercado muito otimista, com a perspectiva, com o desempenho do Flávio Bolsonaro no primeiro turno e a perspectiva de segundo turno, por conta da expectativa de uma trajetória fiscal, ou seja, que o Brasil venha a reduzir os gastos. Mas neste relatório, a consultoria cita um corte que este corte de 200 bilhões, o equivalente a 2% do PIB, que seria feito pela campanha do Flávio, não é crível. Isso porque, para você chegar num corte dessa magnitude, você tem que cortar gastos obrigatórios e passar uma faca muito grande nos gastos sociais. O que que a gente chama de gastos obrigatórios? Há repasses da União para estados e municípios na educação e na saúde. Tudo isso está previsto na Constituição, tem piso constitucional de gasto dos entes federativos com saúde e educação. Então, você teria que reduzir esses gastos obrigatórios, esses repasses, para poder fazer caber o orçamento, o corte, chegar neste corte aí dos 200 bi. O gasto social, aí eu estou falando de previdência social, estou falando de a política de reajuste do salário mínimo e a indexação que muitos programas têm a esta política de reajuste do salário mínimo, notadamente o benefício de prestação continuada. Então, uma proposta que, aliás, eu devo dizer que não circula apenas na campanha do Flávio. Na campanha do presidente Lula, muito se discute, muito embora o ministro da Fazenda, Dario Dúriga, tenha dito que a desindexação do salário mínimo da Previdência é algo que a campanha não trabalha. Ele já disse que o governo poderia estudar formas de valorização distintas, baseado em diferentes indicadores. Mas o fato é que essa perspectiva de cortar 200 bi nunca foi assumida pela campanha do PT, mas é o que tem estimulado, digamos assim, todo esse otimismo do mercado em torno da campanha do senador Flávio Bolsonaro. E eis que, dada a descrença de que ele chegue neste corte sem gasto, sem corte de gasto social, é que ele e os gastos sociais para chegar neste corte são óbvios, né? Ou ele privatiza e faz uma grande privatização, tipo Petrobras, Caixa Econômica Federal, o Banco do Brasil, ou de fato tem que passar a faca em gastos obrigatórios, porque o que ele tem falado, que é reforma administrativa, revisão de dívidas, e nada disso chega. São cortes necessários, são toda revisão de gasto, ela é sempre necessária e bem-vinda, mas não chega neste corte. Por que que isso? O coordenador do plano econômico do governo dele, Adolfo Saxida, que também fez parte do governo do ex-presidente Jair Bolsonaro, também gravou um vídeo hoje para negar: nós não vamos fazer privatização, nós não vamos cortar os benefícios sociais. E eu acho que houve aí, Tati Fernando, abriu-se um furinho, uma estratégia que estava montada desde o início deste segundo turno. Qual era a estratégia? A gente falou disso ontem. O senador apresentou essa proposta de reforma constitucional, de redemocratização do país, que assustou muita gente, mas afinal de contas o país vive numa democracia.
3: Sim.
4: E ele está falando exatamente com isso. E isso causou uma enorme repercussão. A campanha adversária se voltou para este tema. E ele tem repetido, todo dia ele vinha falando disso, porque o que que a gente percebeu, e eu falei aqui daquelas entrevistas que eu fiz com os entregadores, que é esse tipo de entrevista que a turma chama de qualitativa, só que na qualitativa você vai dando os temas. Naquele dia eu fui e eu esperei que as pessoas falassem, esperei que aqueles rapazes falassem o que é que estava incomodando e o que é que os tinha levado a definir por este ou por aquele candidato. E nenhum deles falou de ameaça à democracia, de Vorcaro, de Roberta Luxinger, de pauta religiosa.
3: A vida real costumes. Se impõe, né? O dia a dia se impõe.
4: Eles só falaram da vida real.
3: Sim.
4: Dos programas sociais, do farmácia popular, que a mãe compra remédio, do salário mínimo. Então, o senador, ele quer os dois, quer se beneficiar dos dois movimentos. A campanha dele deu uma baita aquecida no mercado, porque todo mundo acredita que ele vai cortar. Então isso, ele está se beneficiando disso, porque já tem muitas peças na internet de, olha, quando o mercado, esse boom do mercado significa expectativa com mais investimentos, crescimento, isso significa baixar o dólar significa mais comida na sua mesa. Então, essa coisa do mercado tá bombando o beneficia, só que o mercado tá bombando em cima de uma expectativa de corte.
3: Sim.
4: E essa expectativa de corte não existe sem corte de gasto social nesta monta que ele está dando de 2% do PIB. Então, foi isso que ele veio a negar hoje nessa entrevista em Brasília.
3: Muito.

0: aí a Maria Cristina Fernandes conversando com o Fernando Andrade, com a Tatiana Vasconcelos, e o assunto era fake news, né, Ricardo Garcia? E aí, só porque estavam falando de fake news, o Paulo Sérgio Santos aqui no YouTube já mandou um aqui. Paulo Galvão é corintiano.
1: Corinthians!
0: Não há nem o que falar sobre essa fake news, né? Do Paulo Sérgio Santos. Josnei tá por aqui também, Carlos Sérgio Macedo Campos, obrigado, direto do bairro do Paraíso, em São Paulo. Carlos Nascimento também manda aqui o seu bom dia via YouTube, galera que está acompanhando as imagens do nosso estúdio. Quem já está por aqui é Matheus de Souza.
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0: Sexta-feira, 9 de outubro de 2026. O Tribunal Superior Eleitoral informou que acionou a Polícia Federal e o Ministério Público após identificar ataques nas redes sociais contra servidores da corte. Segundo o tribunal, até o início da tarde desta quinta-feira, foram registradas cerca de 30 mil manifestações com desinformação, exposição indevida de dados pessoais, discurso de ódio e ameaças veladas, inclusive contra familiares. Em nota, o TSE informou que o presidente da corte, ministro Cássio Nunes Marques, solicitou à Polícia Federal a abertura de uma investigação sobre os ataques. Uma densa camada de fumaça voltou a encobrir o céu de Manaus na noite desta quinta-feira. O fenômeno é provocado por queimadas e já havia sido registrado pela manhã. Pela segunda vez no mesmo dia, Manaus ocupou o primeiro lugar no ranking das cidades com ar mais poluído do Brasil, segundo dados da plataforma IQ Air. O secretário de Estado do Meio Ambiente afirmou que o cenário está relacionado às condições climáticas provocadas pelo El Niño. 4 partidas fecharam a 29ª rodada do Campeonato Brasileiro. Santos e Flamengo empataram em 2-2 na Vila Belmiro. Mesmo placar de Atlético Paranaense e Atlético Mineiro na Arena da Baixada. O Palmeiras derrotou o Bahia por 1-0 em São Paulo e o Fluminense ganhou do Coritiba por 3-0 no Rio de Janeiro. No horário de Brasília, 1h33.
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2: Uma e 34 aqui no CBN Madrugada com Ricardo Garcia. Vamos juntos até as 5 da manhã. E agora é hora da gente falar sobre finanças pessoais.
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0: João pergunta qual a minha recomendação nesse momento pós primeiro turno das eleições em que muitos ativos subiram. Vender para realizar o lucro, comprar porque o próximo presidente vai melhorar a economia, não fazer nada porque existe muita especulação ou esperar para ver o resultado do segundo turno. João, vender para realizar o lucro eu não recomendo porque essa alta, apesar de exagerada, não é completamente injustificável. Faz tempo que o Brasil tem uma taxa de juros muito alta. A taxa Selic hoje é de 13,75% ao ano e a inflação é de aproximadamente 5% ao ano. Essa diferença é muito grande e afeta negativamente os negócios. A alta dos ativos após o resultado do primeiro turno da eleição indica que o excesso do déficit público pode ser resolvido, o que abriria espaço para uma queda mais consistente dos juros e melhoraria o ambiente econômico em geral. No entanto, é fato que as propostas para o ajuste fiscal ainda não foram detalhadas e o tema é complexo. De qualquer forma, a melhor forma de investir é pensar numa estratégia de longo prazo e diversificar as aplicações. Isso porque, numa carteira diversificada e focada no longo prazo, essas oscilações do dia a dia acabam sendo diluídas ao longo do tempo. E com paciência e disciplina, você acaba conseguindo um bom resultado para as suas aplicações. Até a próxima e continue mandando as suas perguntas para cbndinheiro@cbn.com.br.
1: Uma hora 37 minutos, agora é o momento do Viva Voz. É a Vera Magalhães e convidados na programação aqui no CBN Madrugada.
2: Está comigo o Thiago Bronzato, diretor da sucursal do Globo em Brasília. Boa noite, Bronzato.
3: Boa noite, Vera, e boa noite aos ouvintes.
2: É isso, além do Thiago, a gente conta hoje com a participação do Renato Meirelles, do Instituto Locomotiva. Boa noite, Renato.
4: Vera, Thiago, um privilégio enorme estar aqui com vocês e com os ouvintes da CBN.
2: E num dia de notícia quente, porque acabou de sair a pesquisa da Datafolha, você já ouviu no ponto final, a gente vai comentá-la aqui, esmiuçar os dados. Primeiro, o Igor Cardim, direto de Brasília, vai refrescar os números para a gente. Boa noite, Igor.
5: Oi, Vera. Muito boa noite a você, boa noite aos ouvintes da CBN. Então, Flávio Bolsonaro tem 52% das intenções de votos válidos pela pesquisa Datafolha, a primeira divulgada para este segundo turno, contra 48% do presidente Lula, candidato à reeleição. Em branco, nulo ou nenhum, aparecem 5% e 1% de indecisos. O que esses dados trazem de acordo com o levantamento do Datafolha, Vera? 46% dos eleitores de Cury, Renan Santos, Caiado e Zema no primeiro turno migraram para Flávio Bolsonaro. 32% declaram voto em Lula agora e 15% dizem que votam em branco ou nulo, que é justamente aquela parcela do eleitorado que disputa ali as atenções dos dois candidatos no segundo turno. Trazendo agora o perfil do voto nos dois candidatos, Lula tem maioria entre os eleitores com escolaridade fundamental, no segmento com renda de até 2 salários mínimos, entre católicos ele atinge até 53% do eleitorado e no Nordeste Lula chega até 61%. Flávio Bolsonaro tem maioria entre os evangélicos, onde chega até 69%, e também na região sul, onde acumula ali entre 58% e 35%. Um dado importante, Vera, é o grau de definição do voto do eleitorado. Segundo o Datafolha, 94% dos eleitores dizem estar totalmente decididos sobre o voto. 6% disseram que ainda podem mudar. E aí, trazendo a motivação dos dois campos, 25% votam em Flávio para derrotar Lula. Esse número no eleitor...
2: Perdemos o contato com o Igor, mas a gente também já tinha ouvido esse detalhamento, acho que podemos seguir aqui. Renato, você, temos hoje o privilégio de ter um especialista em pesquisas. Essa diferença, né, de 4 pontos nos votos totais, que vai para 8 nos votos válidos, ela configura ali um cenário de eleição definida ou ainda tem terreno para mudanças?
4: Vera, é muito difícil ter mudança. Se não fosse política, eu diria que é quase impossível ter mudança. Agora, todos nós aqui somos experientes o suficiente para saber que em política muita coisa pode acontecer. Pode ter facada, pode cair avião, pode alguém ser preso, alguém ser solto, pode vazar áudio, pode o Trump querer interferir nas eleições de forma mais vocal. Tem muita coisa que pode acontecer. O que precisa ficar claro? Que se nada for diferente, inclusive na campanha do PT, nada vai mudar. As urnas nos deram resultados muito interessantes aqui. As urnas nos deram resultado de que o bolsonarismo ganhou em cidades pequenas, o que é algo muito raro de acontecer. Assim, governista perder em cidade pequena é algo muito raro desde a redemocratização. Exatamente porque são os governistas que têm toda a máquina das pequenas cidades à sua disposição. É o dinheiro do posto de saúde, é o dinheiro do SUS, é a aposentadoria que faz diferença na economia da cidade e tudo mais. O que a gente pode ver? E para mim talvez seja o principal recado ou novidade dessa pesquisa do Datafolha. A pesquisa do Datafolha mostra que o Lula não tem mais que correr atrás do eleitor que defende a democracia. Esse eleitor já foi conquistado pelo Lula. O eleitor das cidades grandes, o eleitor com uma escolaridade um pouco maior, o eleitor aí que gosta do Lula, ou que aquela porcentagem do Lula que... dos eleitores do Lula que falaram que votam no Lula para não ter o Bolsonaro. Essa é a parcela que vota no Lula para não ter o Bolsonaro e por isso defende a democracia. Se o Lula quiser virar o jogo, ele tem que ir em busca das cidades pequenas.
2: Agora, Thiago, a gente tem visto toda a mobilização tentando falar justamente com esse outro eleitor que o Renato falou, esse que defende a democracia. Então, para isso, a mobilização dos jovens ali que são influenciadores digitais, essa tentativa de virar voto com o medo em cima do Flávio. O jeito de atingir esse outro eleitor que ele falou parece ser falar com os usuários aí de programas sociais e outros programas como Farmácia Popular, coisa que o PT também começou a fazer. Mas tem 94% que dizem que não mudam mais de voto. Parece uma tarefa meio hercúlea, né?
6: Pois é, Vera, eu acho que o principal efeito do Datafolha não é nem o número em si que já era esperado, né? Porque a gente sabe que o segundo turno, especialmente no começo, funciona como um funil, né? E não como uma eleição começa do zero. O funil, ele costuma conduzir partes dos votos para o campo de maior afinidade e teve essa migração ali do fluxo da terceira via para o Flávio. Mas o grande efeito nem é numérico, eu acho que é psicológico nas campanhas mesmo. Porque o Flávio já terminou o primeiro turno à frente das urnas. Isso acabou mexendo ali com as estruturas da campanha do PT. Logo em seguida, ele recebeu apoios partidários. E agora ele começa já, na primeira pesquisa após o primeiro turno, à frente do Lula ali, após a divulgação do Datafolha. Isso acabou gerando ali uma destabilização ali na mobilização do PT. E aí a campanha começou a partir de forma agressiva para cima do Flávio, né? E começou a adotar um discurso de que o candidato do PL vai promover um tesouraço nos programas sociais, né? Que vai acabar com Farmácia Popular, que vai acabar com Bolsa Família. numa espécie de reinvenção daquela propaganda do João Santana contra a Marina Silva de fazer o prato de comida desaparecer. E é aí que o PT está tentando reativar essa estratégia hostil para ver se pega nessa base do eleitorado para tirar voto do Flávio e aumentar a rejeição dele. Porque agora, Vera, o jogo é de rejeição. É quem consegue aumentar mais a rejeição do outro, já que os votos parecem estar bem estáticos.
2: É isso, Renato. E na rejeição, o Datafolha também mostra desvantagem para o Lula. Ele é rejeitado por 46% dos entrevistados e o Flávio Bolsonaro por 43%. Quando você pergunta a razão de voto, 25% dos que estão declarando voto no Flávio é para não eleger o Lula, contra apenas 19% dos que estão votando no Lula para não eleger o Flávio. Então, até nessa batalha de buscar o eleitor descontente, o candidato do PL saiu na frente.
4: Vera, eu estava lembrando de uma história que eu fiz para um cliente privado, né? Ele estava tentando entender o quanto que um consumidor era ou não era fiel a uma determinada marca. E aí eu estava conduzindo um grupo de pesquisa e perguntei para uma chefe de família, trabalhadora, dona de casa, se ela teria disposição de trocar a marca do produto que ela estava comprando. Era uma marca de sabão em pó, tá? Pra dizer. Aí ela virou e falou: olha, eu não tenho disposição de trocar, não. Mas eu também não tenho disposição de trocar o meu marido. Agora, se eu descobrir que ele pisou na bola comigo, eu vou trocar. Por que eu estou dizendo com isso? Que essa pergunta de se o voto está consolidado ou não está consolidado depende muito do jeito que a propaganda atua durante a campanha. Nós já vimos, por exemplo, o Celso Russomano em São Paulo, com uma eleição a prefeito ganha. Deu uma declaração de que, olha, o certo é que quem anda mais de ônibus pague mais caro pela tarifa. Só que quem anda mais de ônibus é quem mora na periferia. Ele estava dizendo que era o mais pobre que ia pagar mais a tarifa de ônibus. Na discussão do 6x1, isso pode acontecer. Flávio Bolsonaro já deu declarações falando que defende que se pague por hora, como nos Estados Unidos, uma das grandes economias do mundo. Como nos Estados Unidos, que não tem férias nem 13º, é essa a defesa que o Flávio Bolsonaro vai fazer contra a jornada 6x1. Eu não sei se vai ou não, eu não sei qual é a estratégia da campanha do Flávio Bolsonaro, nem se ele vai sustentar essa declaração que ele deu anteriormente. O que eu sei é que política é igual caso de família. As coisas vão acontecendo, vão se arrumando de um jeito ou de outro aí, sim, pode modificar. Então é natural que o PT tente trazer a discussão para o Brasil real, tente trazer a discussão para o Brasil concreto. Meu artigo de segunda-feira no Globo, logo depois da eleição, falava isso. Olha, o Flávio, se o Lula for concorrer contra o antipetismo, ele vai perder de goleada. A única chance do Lula ganhar é se ele competir contra o Flávio Bolsonaro.
6: Agora, Renato, esse eleitor está bem complacente, né? Porque já pegou ali o Flávio no pulo com o Dark Horse, já pegou o Lula com o Lulinha e está perdoando, né? E não muda a voto, né? Parece que nada cola neles.
4: Muito legal você falar isso, Tio, mas deixa eu te falar o porquê. É porque tudo isso não mexe no bolso dele. Tudo isso não mexe no bolso dele. Quando pegar alguma coisa que mexe no bolso dele, talvez a situação seja um pouco diferente.
6: É por isso que o PT está insistindo nessa estratégia, né, de atacar a Bolsa Família, a farmácia popular, porque atinge diretamente a vida ali das pessoas, né?
4: Perfeito.
2: Agora, Thiago, o Flávio já tinha obtido o apoio do Zema, do Caiado, e hoje, até de uma forma meio inesperada, porque ele tinha liberado o partido para fazer o que quisesse, até para apoiar o Lula eventualmente, o Augusto Cury também declarou apoio ao Flávio Bolsonaro. A exceção entre os candidatos do primeiro turno vem sendo o Renan Santos, que parece ali querer guardar um naco da direita e diferenciar essa direita da direita bolsonarista. Será que isso tem efeito sobre um eleitor que é do MBL, que ficou muitos anos sendo anti-PT, para comprar a lógica de que ele, para votar daqui a 4 anos, precisaria votar no Lula para não eleger o Flávio Bolsonaro?
6: Olha, Vera, essa eleição está tão maluca que agora eu estou vendo a esquerda concordar com o Renan Santos, né? Então a gente viu uma pirueta aí nesse jogo eleitoral. E a outra pirueta que a gente viu foi exatamente essa aliança que você falou, porque em 2018, vale lembrar que o pai do Flávio, Jair Bolsonaro, ele adotou um discurso contra a política tradicional. Ele tratava essas alianças políticas quase como uma atividade clandestina ali, né? Coitado do general Heleno vendo o Flávio fechar essas alianças, né? Que ele criticou lá atrás o próprio Centrão, falando que não era o caso de fechar alianças com ele. Bom, e o Flávio sabe, Vera, que esse é um jogo que vai para além da propaganda política. O Flávio não quer ganhar tempo de TV, o Flávio não quer ganhar exposição, não quer formar um arco de alianças, né? O Flávio já está pensando num eventual governo dele. E eu acho que o apoio é importante, mostra ali o respaldo que ele está ganhando, mas o Flávio, pelo que a gente tem visto, ele já está subindo no salto alto e projetando o que vai ser o governo dele. E nesse arco de alianças, ele já conta com um apoio projetado ali de 259 deputados e 48 senadores. E para aprovar uma PEC, são necessários 308 votos na Câmara e 49 no Senado, em dois turnos nas duas casas, né? Ou seja, na Câmara faltaria ainda 49 votos para aprovar uma emenda constitucional. E isso mostra por que também da aproximação com o Centrão, né? Não é só uma motivação eleitoral, né? Agora, o Flávio já disse isso publicamente, que ele pretende mexer na Constituição. E ele sabe que, para isso, será extremamente importante contar com o apoio do MDB, Republicanos, PP, União Brasil e todo mundo do Centrão.
2: E o MDB está numa... Diga. Diga, Renan.
4: Só para não perder o gancho do Renan. Tem um aspecto sobre o Renan. Assim, diferente do Lula... O Renan tem legitimidade para criticar o Flávio. Então o papel não está nos votos do Renan. Se o Renan Santos irá transferir ou não irá transferir votos. Mas vem de alguém da direita. Mais da direita do que talvez o próprio Flávio. Né? Então essa lógica de colocar as críticas que o Renan Santos faz ao quanto que o bolsonarismo se tornou sistema numa eleição em que parte do eleitorado foi antissistema, ele tem um poder de fogo maior do que se essa crítica viesse de alguém do PT. É como se o PT não tivesse credibilidade para falar, ah, não é antissistema, não é antissistema. O menino lá, o Renan, tem. O Renan tem essa criatividade, como o Kika Taguiri também tem esse tipo de, vamos dizer assim, de força moral, no sentido, não da moral de cada um, não estamos julgando a moral de ninguém aqui, mas no sentido de vir de um campo, é como se fosse um fogo amigo, é como se fosse alguém do mesmo campo que tem legitimidade para fazer uma crítica, e que a resposta tradicional do bolsonarismo, que é você é comunista, não cola. Não dá para falar agora, que o Renan Santos é comunista.
2: Agora, a gente passou todo o primeiro turno especulando se essa audiência que eles têm nas redes sociais significaria que o Missão conseguiria fazer uma bancada, e não conseguiu, fez só o próprio Kim Kataguiri. Então, essa espécie de oposição à direita vai ficar restrita às redes sociais e não vai ter lugar num parlamento que é muito dominado pelo PL e que, com esses acordos com os partidos do antigo Centrão, ou até um Centrão ampliado, se o MDB entrar, vai configurar uma maioria muito grande, né, Thiago? E o Flávio Bolsonaro vem dando declarações no sentido de que vai mudar a Constituição para uma série de fatos. Provavelmente não vai contar com o contraponto que houve no governo Bolsonaro por parte do STF. Vem aí um governo, caso se confirmem as pesquisas, etc., sem muitos freios e contrapesos, certo?
6: É isso, Vera. O Flávio tem falado muito em mudança, né? Em acabar com a era do PT e promover a mudança. Mas o que seria essa mudança? Seria voltar a abrir a porteira para a boiada do Salles voltar a passar? Seria mexer ali em outros tipos de pautas que já estão consolidadas no Congresso, né? Como a reforma tributária acabar gerando alguma disfuncionalidade ali para alguns setores e uma insegurança jurídica por consequência? Eu acho que essa mudança do Flávio ainda não está muito clara qual é a extensão dela, né? E me parece também, de alguma forma, velho, um pouco contraditória, porque ao passo que a campanha do Flávio fala que pretende fazer cortes, né, que somam ali cerca de 200 bilhões de reais, 1,5% do PIB, né, ao mesmo tempo fala que vai ampliar os programas sociais. E de onde que eles vão cortar, então? Porque, assim, não pode ser de despesas correntes, né? Ao mesmo tempo, hoje, o Flávio falou que sim, que vai reajustar ali a Previdência, né, que é um outro fator que pesa ali na folha também do orçamento. Então, os sinais da campanha dessa mudança estão contraditórios, né? E a gente tem que observar isso mais de perto.
2: Renato, por fim, né? A gente viu no segundo turno de 14 a Dilma largar atrás nas pesquisas, apesar de ter terminado o primeiro turno na frente. Ainda assim, vencer por uma distância pequena de votos. Naquela ocasião, esse discurso da desconstrução do adversário e do medo da perda dos programas sociais foi muito forte. Mas você tem estudado aí na mudança na classe C que essa dependência do governo e esse discurso aí de dependência do governo já não são tão atraentes, né? O que que poderia colar junto a esse eleitor que não está com o Lula e que vai decidir a eleição, ou seja, daquela faixa de 2 a 5 salários mínimos?
4: Eu me lembro bem da campanha de 2014 e o Aécio conseguiu perder uma eleição que 70% das pessoas queriam mudança. Tem que se esforçar muito para perder uma eleição que 70% quer mudança. E nessa eleição de hoje, a gente não tem 70% de pessoas que querem uma mudança. Então, tem aspectos aí interessantes a ser visto. Mas vamos entender o que levou o Aécio a perder a eleição no segundo turno. O Aécio não tinha uma única proposta. As pessoas odiavam a Dilma. Não queriam mais olhar na cara da Dilma. Era mais ou menos assim, era ainda mais, porque hoje a gente faz grupo de pesquisa, tem gente que fala, não aguento ouvir a voz do Lula em grupo de pesquisa com pessoas indecisas, mas que não gostam de nenhum dos dois candidatos. Na época da Dilma era quase todo mundo, só que elas gostavam do Bolsa Família, elas gostavam do ProUni, elas gostavam do Pronatec, elas gostavam de todas as marcas que naquele momento o legado do PT deixava. O presidente Lula errou ao tentar fazer uma campanha de legado nesse primeiro turno. Isso foi um erro, porque ele não foi capaz de entender que as pessoas estavam cansadas de uma figura que viram na urna todas as eleições presidenciais desde 89. Que não tem a ver mais com mérito, não. Tem a ver com o tempo histórico. O tempo histórico desses programas, hoje, não são capazes de trazer mais votos do que os que já estão dando. Então, se o Lula quiser, de fato, atingir, primeiro é não falar de legado. Tem que falar de legado. Tem que ir para um caminho para as pessoas, olha, não é legado, você já nasceu, isso daqui já existia, mas você pode perder. Então, está correto do ponto de vista estratégico na política falar assim, tudo bem, esse seu tesouraço, é o tesouraço da onde? Usando as palavras que o Flávio Bolsonaro falou, inclusive, da UG. Agora, de novo, isso não fala para o 2 a 5. Para falar para o 2 a 5, ele tem que falar de tempo. Para falar do 2 a 5, ele tem que falar do encampar o fim da jornada 6-1. Não é depender do alcolumbre, se bota em votação, não bota, quando bota, qual é a conjuntura para botar. Tem a ver com colocar a militância que saiu na rua para defender a democracia, sendo que esses votos a favor da democracia já são dele. Seria muito mais sair para a rua e falar, olha, vamos acabar com 6-1, vamos ligar para o deputado que você acabou de votar, vamos fazer uma pressão e criar um movimento para conseguir colocar tempo e autonomia na agenda da classe C, que é esse eleitor de 2 a 5 salários mínimos.
1: Aí o Viva a Voz, Vera Magalhães e convidados aqui na programação da CBN, sempre das 7 da noite às 8, e a gente representa para você aqui no CBN Madrugada, sempre nesse intervalo entre 1h30 e 2 horas da madrugada. Obrigado a você que nos faz companhia aqui no CBN Madrugada via WhatsApp no 11 999 11 9981, João Crescêncio de Recife está por aqui. Muito obrigado ao Maurício Silveira de Goiânia, desejando a todos mais um dia com muita paz e saúde. Obrigado também à nossa ouvinte, a Lili Siqueira, do Rio de Janeiro. Obrigado, Lili, pela mensagem. E também participando via YouTube, pessoal que está trocando ideias no chat, Josnei está por aqui, a Benê Garcia também chegando, Francisco Silva, Thiago de Souza também participando. E obrigado a você que interage também no Instagram, no @phcgalvão, repetindo, @phcgalvão. Você pode interagir por aqui. Nosso ouvinte Rodrigo Aline está lá na Irlanda, indo para o trabalho, hein? E acompanhando a programação. Muito obrigado, bom trabalho para você. O Estevão Zizi já está chegando por aqui também no @phcgalvão. Muito obrigado também ao nosso ouvinte Mário, que manda também a sua mensagem. E o Ricardo Vernieri, direto de Teresina, no Piauí. Obrigado, Ricardo, pela sua mensagem aqui, pela companhia.
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0: Sexta-feira, 9 de outubro de 2026. Campanha de Flávio Bolsonaro negou qualquer relação com o site que promete distribuir criptomoedas a usuários que apoiassem o senador. A equipe jurídica do presidenciável diz que pretende entrar com medidas judiciais para derrubar o portal. A plataforma, lançada em 6 de outubro, utiliza a marca B22 Token, associada ao número eleitoral do candidato. A estratégia inclui vídeos publicados por um perfil do Instagram com mais de 12 milhões de seguidores ligado a projetos humanitários em Uganda. Em um dos vídeos, crianças aparecem usando camisetas com a marca B22 e repetindo mensagens de incentivo ao voto em Flávio Bolsonaro. A coligação do presidente Lula apresentou uma denúncia à Procuradoria-Geral Eleitoral. O presidente deposto da Venezuela, Nicolás Maduro, e a mulher, Cília Flores, foram acusados de tortura pelas autoridades dos Estados Unidos numa nova denúncia pública. A acusação passa a incluir violações de direitos humanos durante o período em que ele governou o país. Promotores descrevem casos de vítimas submetidas a choques elétricos, afogamento e espancamentos enquanto estavam detidas na Venezuela. O casal, que já responde por narcotráfico, está preso em Nova York desde o início do ano. No horário de Brasília, 2:03.
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0: 2:04, bom dia. Daqui a pouquinho a Maria Clara Sasaki aqui no CBN Madrugada vai trazer pra gente a previsão do tempo para todo o Brasil nesta sexta-feira. Mas antes nós vamos ao Amazonas com a Nicole Gomes, que conta pra gente detalhes aí desta fumaça que simplesmente encobriu a capital amazonense nesta quinta-feira.
2: A baixa visibilidade e o forte cheiro de queimado foram percebidos por moradores em diferentes regiões de Manaus na manhã desta quinta-feira. Logo cedo, às 6h30, a capital amazonense ocupava a primeira posição no ranking das cidades com o ar mais poluído do Brasil, segundo dados em tempo real da plataforma internacional IQAir. Segundo o Sistema Eletrônico de Vigilância Ambiental da Universidade do Amazonas, a qualidade do ar era considerada péssima durante a manhã. Entre os locais mais afetados estavam o bairro Morro da Liberdade, Educandos e áreas próximas, onde foram registrados índices de até 211 microgramas por metro cúbico de partículas poluentes. A qualidade do ar é considerada boa quando a concentração de partículas fica entre 0 e 25 microgramas por metro cúbico. Acima desse nível, os índices passam por classificações que variam de moderada a péssima. A piora das condições do ar ocorre enquanto equipes do Corpo de Bombeiros do Amazonas seguem combatendo há mais de 40 horas o incêndio em uma área de descarte de resíduos no Distrito Industrial 2, na zona leste de Manaus. A fumaça gerada pelo fogo pode ter contribuído para o cenário observado na cidade. Esse fogo começou na tarde da última terça-feira e o Instituto de Proteção Ambiental, o IPAAM, aplicou multa de 5 milhões ao responsável pela área. A Universidade Federal e Estadual e o Instituto Federal do Amazonas suspenderam as atividades presenciais nesta quinta para evitar exposição à fumaça tóxica. Em nota, a Prefeitura de Manaus diz que monitora a qualidade do ar e que a fumaça é proveniente de queimadas do interior do Amazonas, principalmente nos municípios de Itacoatiara, Careiro da Várzea, Manaquiri e Altazes. Já a Secretaria Municipal de Saúde orienta a população a reduzir a exposição à fumaça e, em casos de sintomas como tosse, ardência nos olhos e dor de cabeça, devem procurar uma unidade básica de saúde. De Manaus, Cole Gomes.
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0: com a Maria Clara Sasaki.
3: Sexta-feira, véspera de feriado prolongado e tem alerta na região sul do Brasil. Muita atenção para o risco de temporais, principalmente nas áreas de fronteira com a Argentina e com o Paraguai. A quantidade de chuva pode provocar enchentes e também alagamentos. Não se descartam rajadas de vento de moderada a forte intensidade, trovoadas e queda de granizo. Para o sudeste e o centro-oeste do Brasil, se chover, serão pancadas isoladas no período da tarde entre São Paulo, sul de Minas, Rio de Janeiro, Mato Grosso do Sul e algumas áreas de Mato Grosso. Mas é uma chuva tão passageira que no final de semana a condição ainda é de temperaturas elevadas. Para a tarde desta sexta-feira, máxima de 32 graus na capital paulista, em Belo Horizonte, até 34 graus no Rio de Janeiro. Para o nordeste do Brasil, tempo firme hoje e também nos próximos dias. A temperatura sobe bastante no interior dos estados, então muita atenção com a hidratação, uso do protetor solar. A máxima passa facilmente aí dos 38 graus nos municípios do interior do Nordeste. Chove ainda nos estados de Rondônia, Acre e no Amazonas. Maria Clara Sasaki, da Clima Tempo, para a CBN.
0: Duas e sete, agora o futebol com Gabriel Dudes e aqui.
4: O Palmeiras reduziu a um ponto a distância para o líder Flamengo na noite desta quinta-feira. O Alviverde ganhou do Bahia em casa por 1 a 0 com um gol de Flaco Lopes, enquanto o rubro-negro ficou no 2 a 2 com o Santos. Os flamenguistas abriram 2 a 0 com gols de Danilo e Lucas Paquetá, mas sofreram a igualdade com dois gols de Neymar em cobranças de pênalti. Agora, o Flamengo lidera com 61 pontos e o Palmeiras é o segundo com 60. O terceiro colocado é o Fluminense, que venceu o Coritiba por 4 a 0 na noite de ontem. Também nesta quinta noite, o quarto colocado, Atlético Paranaense, empatou por 2 a 2 com o Atlético Mineiro. A próxima rodada do Brasileirão começa no sábado, com os seguintes jogos: Vasco e Remo e São Paulo e Vitória. No domingo jogam Atlético Mineiro e Santos, Grêmio e Internacional, Palmeiras e Corinthians, Flamengo e Fluminense e Bahia e Mirassol. Na segunda-feira são três partidas: Coritiba e Botafogo, Chapecoense e Atlético Paranaense e Bragantino e Cruzeiro.
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0: 12:09, a gente vai acionar agora na Dédia Calada uma notícia das mais preocupantes. A polícia de São Paulo está investigando a ação de suspeitos de crimes sexuais contra crianças na Grande São Paulo. Uma dessas pessoas foi presa nesta quinta-feira e é muito importante a gente destacar por que essa pessoa foi presa, né? Porque uma das crianças ali, adolescentes, sabia como fazer o gesto com as mãos pedindo socorro, né, quando há algum tipo de ataque.

0: da abordagem. Outras quatro meninas e um menino, adolescentes, o mais velho com 15 anos, também denunciaram o homem. O delegado responsável pelo caso, Marcelo Augusto Gondim Monteiro, disse à TV Globo que o homem negou ter cometido os crimes.
1: Ele foi autuado em flagrante por estupro, estupro de vulnerável e também entrega de objetos ilícitos a menores. Ele segue preso e em seu interrogatório optou pelo silêncio, negando de uma maneira geral que tivesse violentado alguém.
0: O suspeito chegou a tentar fugir quando viu os policiais. Com ele foram apreendidas uma bicicleta e uma bag de entregas por aplicativo. Dentro da mochila estavam uma tesoura, um estilete, bebida alcoólica e maconha. O caso foi registrado no Distrito Policial de número 33, em Pirituba, na zona norte de São Paulo. Já nessa quinta-feira, a Polícia Civil prendeu um homem de 26 anos, suspeito de abuso sexual de crianças no bairro Cidade Nova Heliópolis, na zona sul de São Paulo. Com ele foram apreendidos um celular, um HD e diversos desenhos de cunho sexual. Uma verificação preliminar no celular revelou arquivos relacionados à exploração sexual de crianças. O homem teria feito gravações com conteúdo sexual envolvendo duas vítimas, ambas menores de 10 anos, em fatos ocorridos nos estados de São Paulo e Goiás. De São Paulo, Nadédia Calado.
2: 12:12, espaço aberto agora para a Bela Megali, conversando com a Carol Moran e com a Débora Freitas.
3: Bela, o presidente que vencer essa eleição vai poder indicar 4 ministros ao STF. Durante a próxima gestão. Se Flávio Bolsonaro for o eleito, ele já tem nomes?
4: Olha, entre 10 aliados e integrantes da campanha do Flávio, 10 têm certeza que esse nome, o nome do primeiro-ministro do STF que será indicado no eventual governo Flávio Bolsonaro, já estaria definido, Débora. E ele é o ministro do Tribunal de Contas da União, Jorge Oliveira. O Jorge Oliveira, para quem não se recorda, foi um ministro de bastante expressão no governo do ex-presidente Jair Bolsonaro. Ele teve à frente da pasta da Secretaria-Geral, também teve à frente da Subsecretaria de Assuntos Estratégicos, que avalia todos os processos e documentos são assinados pelo presidente da República. Em 2020, ele foi indicado pelo presidente Jair Bolsonaro para o TCU, porque o próprio Jorge Oliveira, ele recusou ir para o Supremo Tribunal Federal na primeira vaga na gestão de Bolsonaro. O Bolsonaro, na ocasião, queria, não Cássio Nunes, ele não era a primeira opção de Bolsonaro, a primeira opção era Jorge Oliveira, mas o ministro, na época, né, ele era ministro da Secretaria-Geral, avaliava que tinha que acumular mais experiência, que ainda não estava preparado ali para todo esse jogo político também do Supremo Tribunal Federal. Então, acabou sendo nomeado para o TCU e agora existe, inclusive, o plano de Jair Bolsonaro, que se tivesse sido reeleito em 2022, uma das cadeiras do Supremo seria então de Jorge. Agora, né, com essa possibilidade de vitória de Flávio Bolsonaro no segundo turno, e já existe essa avaliação que caso ele, né, como ele vai ter que indicar, como você falou, 4 ministros para o Supremo Tribunal Federal, o primeiro deve ser de fato Oliveira, que hoje está na cadeira do TCU. E inclusive vale a gente destacar, Débora e Carol, para os nossos ouvintes, que o Jorge Oliveira, ele é um ministro que transita muito bem até entre os petistas. Ele é uma pessoa que não tem esse perfil do confronto, tem um perfil ali mais conciliador do que os bolsonaristas raiz, digamos.
3: Agora, Bela, como é que o Supremo está encarando, né, essa onda conservadora no Senado, a possível eleição aí de Flávio Bolsonaro? Eu vi que você fez uma postagem também sobre o sentimento do presidente da Corte, ministro Edson Fachin, né?
4: Pois é, o Fachin, ele foi um dos ministros que ontem foi a primeira reunião do plenário, depois do primeiro turno das eleições, que teve essa eleição ali de muitos senadores e até deputados com uma pauta anti-STF, e o Fachin externou uma certa surpresa em relação a isso, e também preocupação, não só pelo Supremo tá ali, né, à frente ali, né, desses ataques todos, mas ele até chegou a pontuar para os colegas que o deputado federal mais votado pelo Paraná estava envolvido num episódio em que ano passado a filha deles teve ataques verbais e até...

foi alvo ali de uma cusparada, sabe? Um evento bastante violento. Então, ele fez até essa observação com os colegas. O próprio ministro Alexandre de Moraes, eu também publiquei uma notícia, se mostrou surpreso com o quanto essa eleição da direita e extrema-direita veio de forma maciça no Senado, porque ele tinha recebido uma leitura do Davi Alcolumbre de que o Senado teria nomes mais moderados, e essa previsão que o Supremo estava se calcando com base na leitura do Alcolumbre, que é o presidente da casa, não se concretizou. Então, de fato, é um clima de muita tensão e insegurança do que vai acontecer na corte nos próximos meses.

0: Muito bem, Bela Megali, conosco na programação, conversando com a Carol Moran, com a Débora Freitas. Nós vamos a Pernambuco agora com o Rivaldo Júnior. Uma notícia das mais tristes, né? Muito, muito lamentável, um incêndio que destruiu um prédio da Universidade Federal de Pernambuco. Muitas pesquisas foram perdidas. Rivaldo tem para a gente os detalhes.
1: O ministro da Educação, Leonardo Barchini, esteve nesta quinta-feira na Universidade Federal de Pernambuco para acompanhar de perto os danos provocados pelo incêndio que atingiu e destruiu o antigo prédio da Diretoria de Inovação e Empreendedorismo da instituição. Além de prestar solidariedade, Barchini veio anunciar medidas para garantir a continuidade das pesquisas. Segundo ele, o Ministério da Educação vai destinar R$28 milhões para a construção de um novo prédio, com cerca de 7 mil metros quadrados, mais que o dobro da estrutura que foi destruída. A previsão é de que as obras comecem em aproximadamente 30 dias, depois da conclusão da perícia e das investigações. O governo também afirmou que vai repor os equipamentos dos laboratórios que foram destruídos pelo fogo. Além disso, as bolsas de mestrado, doutorado e pós-doutorado serão mantidas, e os estudantes poderão ser encaminhados para outras universidades enquanto a estrutura da UFPE é reconstruída. Como explica o ministro da Educação, Leonardo Barchini.
2: Todos esses pesquisadores, estudantes de doutorado, poderão fazer parte de seus estudos no exterior, em laboratórios na Alemanha, nos Estados Unidos, na França, em países que já se comprometeram a apoiar a Universidade Federal de Pernambuco.
1: A preocupação, segundo ele, é evitar que pesquisas sejam interrompidas. Atualmente, cerca de 200 dissertações e teses estão em andamento nos laboratórios atingidos, que abrigavam pesquisas de iniciação científica, mestrado e doutorado em áreas como genética, informática e produção de fármacos, o que representa ao menos 20 anos de produção científica perdidos. A universidade estima que os prejuízos do incêndio possam ultrapassar os R$100 milhões. A Polícia Federal instaurou um inquérito para investigar as causas do incêndio. A perícia foi iniciada depois que o local apresentou condições de segurança, após a finalização do trabalho de rescaldo dos bombeiros. A investigação foi motivada após circularem mensagens com ameaças contra a universidade e contra estudantes. A Polícia Federal já iniciou oitivas de pessoas que podem estar envolvidas nas trocas das mensagens, mas até agora não há confirmação da relação entre as ameaças e o incêndio. Do Recife, Rivaldo Júnior.
0: 12:19, a gente vai acompanhar agora o papo do Rossandro Klinger com Fernando Andrade e Tatiana Vasconcelos.
3: Diretamente aqui, Teresina.
4: Ei, beleza. Eita, Piauí, maravilhoso.
3: 40 graus de temperatura, fora a sensação térmica. Agora a cidade é muito linda. Eu adoro essa cidade, o povo dessa cidade. E acabei de falar CBN local aqui.
4: Ah, que legal.
5: Eu já estive aí, legal.
4: Eu tô achando já, que, né? O estúdio CBN hoje tá captando Zeitgeist. Tá todo mundo falando de comunicação digital hoje. A gente fez uma entrevista sobre isso, Michel falou sobre isso. Agora...
3: Estamos
4: aí captando o momento.
3: E foi de bate-pronto, que quando eu fui pousando, arremeteu por causa da temperatura, tava um vento de calda na pista, que é um nome bonito para um negócio que morra de medo, mas a gente chegou vivo. E aí quando eu pousei, eu disse, vamos falar sobre memes, os memes que as pessoas fazem toda vez que tem campanha política, né? Porque existem algumas coisas que a gente faz e não imagina que por trás disso tem coisas mais profundas. Inclusive, Hobbes, ele descrevia uma coisa que é chamada de risco da glória súbita de quem se vê acima do outro, né? O meme político vive disso, de um lado e do outro. Toda vez que um lado ganha, o outro perde, a gente vê isso de um lado e do outro. A gente ri quando é quando a gente é o vitorioso, né? A gente acha engraçado os memes que mandam pra gente. A piada funciona na psicanálise, como Freud dizia, como um álibi. No livro sobre xiste que ele fez, ele mostra o seguinte, que o humor tendencioso, ele dá passagem para uma agressão que a censura iria barrar. Ah, é só uma brincadeira. E aí protege o seu ego de religioso. Não, eu tô só brincando. Não, isso aqui não é o que eu penso. Mas é o que você pensa dito de uma forma que o ego suporta. Mas tem uma característica que, inclusive, foi feita ao longo de muitas guerras e não foi diferente no nazismo, que é a caricatura usada para desumanizar. Então, o rival vira um bicho, um doente, um burro, um rato, como acontecia com os judeus na época da Alemanha nazista. E aí a gente chama isso na psicologia, na antropologia, de desengajamento moral, né? Você coloca, você maltrata com mais facilidade quem deixou de parecer gente. Quem é o burro, quem é o estúpido. Então você desumaniza para você sentir mais à vontade, para agredir mais. E aí você também compartilha, a gente sabe disso muito, e tem muitos estudos sendo feitos hoje em termos de identidade social, nas redes sociais sobretudo, que a gente compartilha para pertencer. Quem repassa o meme avisa pro grupo do outro lado, né, que tá do lado dele. Como eu tenho amigos dos dois espectros, dos dois lados do espectro político, e eu faço parte de alguns grupos de condomínio, que grupo de condomínio de família é uma experiência psicológica profunda e sociológica, você fica vendo quem não tem filtro e coloca para agredir, quem se troca, sabe? Quem fica em silêncio, você vê quem sai do grupo. Também tem esse é como se fosse um desacordo ao desprezo. Nessa polarização afetiva, a divergência sobre ideias, ela termina cedendo lugar à aversão pelo que a outra pessoa defende. Eu percebo muito hoje, eu e todo mundo que estuda isso, é que em quem você vota virou sobrenome. Eu tenho, tem pessoas com quem eu convivi há algum tempo, porque eu geralmente sou mais, digamos assim, seletivo. Que assim, ela, né, nem que eu declare, que eu sou muito, muito pontual, assim, ninguém. Eu procuro ser uma pessoa que tem um compromisso mais com saúde mental, e como os dois lados estão precisando de ajuda, eu tento me manter nesse lugar. Mas tem gente que, supondo que eu sou de um lado ou supondo que eu sou do outro, já fica com raiva de mim, por suposição, né? E eu penso, caramba, parece os Montecos Espoletos da tragédia de Hamlet, né? Aliás, de Shakespeare, assim, tem que virar inimigo por um sobrenome. Se é de esquerda, se é direita, se é progressista, ou se é mais tradicionalista. Aí o algoritmo, aí ele gosta do deboche, né, gente? Vamos combinar. Ele adora o escárnio, a indignação, rende mais engajamento. Ponderação não é a cara da plataforma. A plataforma distribui, não distribui acordo, distribui ódio. Eu penso no dia em que a gente vai olhar com muita seriedade para o que essas redes sociais estão fazendo com o mundo. Um dia em que a gente olhe e diga que em um momento da história humana nós deixamos poucas pessoas destruírem comunidades, afastarem amigos e famílias em nome de interesses puramente financeiros, porque nem ideologia esse pessoal tem muitas vezes. Aí tem o efeito no alvo. Ninguém muda de voto porque é ridicularizado. E pelo contrário, né? A pessoa que é humilhada, seja de um lado ou seja do outro, ela se fecha, ela se ressente dessa ridicularização, ela fica mais radical ainda, né? E o efeito para quem ri, o desprezo que a gente pratica, vira como se fosse uma escuta que atrofia a gente. O desprezo é o melhor preditor de um fim do casamento, por exemplo. Quando você despreza alguém, acabou o vínculo. Quando você despreza a pessoa que está do outro lado, que vota diferente de você, você acabou o vínculo, você acabou a relação, né? Aí a gente fica pensando sobre essa cegueira simétrica. Todos os campos fazem e cada um só enxerga a crueldade do membro do outro. Ah, o outro ridicularizou, o outro tá me ridicularizando. Mas quando você vai pro outro lado, tem um monte de meme também ridicularizando do outro lado. Ou seja, ao final e ao cabo, a gente tá todo mundo sequestrado por uma rede de ódio que tá nos manipulando.
4: Como é que a gente se livra disso, hein, Rossandro? Tem que tirar a cara da tela e viver um pouco a vida real. Tem bem mais amor no analógico, né, na vida real, do que nas redes, né, sobretudo nessa época.
3: Eu entendo a indignação quando a gente vê, sobretudo, pessoas propondo coisas terríveis. Mas, assim, eu tava na hora da apuração, porque eu sofri muito da outra vez. Cara, não vou. Esse ano eu fiz uma coisa muito assim. Diferente de vocês que vivem da notícia e têm que estar cobrindo e sabendo de tudo. Eu, como cidadão comum, que não sou jornalista, eu me dei o luxo de pontualmente ver o que estava acontecendo ao longo desse ano. E na hora da apuração, eu estava com os meus filhos assistindo Moana. Porque no fim do dia, quando terminar tudo isso aqui, vamos, não importa quem ganha agora no segundo turno, daqui a 15 dias depois do final do primeiro turno, você vai descobrir que seu casamento infeliz continua uma merda. Você vai descobrir que a sua vida financeira não muda magicamente, porque ninguém está aí para você e não tem solução mágica. Você vai descobrir que a injustiça ela continua acontecendo e que ela é a grande vilã do mundo, não é esquerda nem a direita, é uma acumulação profunda de bens por uns e poucos por outros, né? Você vai descobrir que seus filhos vão precisar da sua educação, do seu olhar, do seu cuidado. E é esse cotidiano pequeno, comum, que faz cada alma humana ter sentido, né? Então, eu acho que uma das coisas é essa curadoria, sabe? E também não ficar consumindo o conteúdo do caos, porque cada lado que vence ou que ganha, aí eu acho que porque o outro vai, aí o caos vai se estabelecer. Não que a gente não deva ficar vigilante, atento, nem muito menos alienado. A gente tem que estar atento, né? Mas não se contaminar com antecipação do caos, porque só vai tornar a nossa vida emocional muito mais doente e vai drenar nossa energia de lutar quando for necessário.
4: Perfeito.
5: Vou tentar.
4: Tá bom.
3: Tamo junto.
0: Aí o Rossandro Klinger conversando com a Tatiana Vasconcelos e com o Fernando Andrade. Nós vamos a Pernambuco agora, Ricardo Garcia. Estávamos em Teresina, né, no Piauí, com o Rossandro Klinger. De lá vamos dar uma passada agora em Pernambuco, porque o Javier Vasconcelos tem informações sobre o julgamento daquela mulher que apertou o botão do elevador e mandou o garotinho lá para cima daquele edifício e ele acabou morrendo, acabou caindo, né? É a Sari Corte Real. Vamos ouvir.
6: O Tribunal de Justiça de Pernambuco manteve, por unanimidade, a condenação de Sari Mariana Costa Gaspar Corte Real a 7 anos de prisão em regime fechado pelo crime de abandono de incapaz, com resultado morte, do menino Miguel Otávio Santana da Silva, de 5 anos. A decisão foi tomada durante o julgamento de um novo recurso apresentado pela defesa. Os desembargadores analisaram embargos de declaração nos quais os advogados de Sari apontavam supostas omissões e contradições na decisão anterior. A defesa também questionou o cálculo da pena e o regime de cumprimento, além de pedir a aplicação de regras consideradas mais favoráveis à ré. Um dos argumentos apresentados foi o de que não teria havido maioria absoluta para estabelecer a pena mais severa durante o julgamento anterior. A defesa também citou a lei que trata de situações de empate em julgamentos criminais e estabelece a prevalência da decisão mais favorável ao réu. No entanto, o relator do caso, o desembargador José Viana Ulisses Filho, votou pela rejeição dos embargos. Segundo ele, o entendimento do Superior Tribunal de Justiça diferencia um empate definitivo, quando todos os integrantes aptos já votaram, de um empate provisório, situação em que ainda existe membro habilitado a participar da decisão. A decisão também reafirmou o entendimento de que o crime de abandono de incapaz, previsto no artigo 133 do Código Penal, exige a existência de dolo de perigo, ou seja, a vontade consciente de deixar uma pessoa incapaz em situação de abandono. Segundo o relator, esse elemento permanece presente mesmo quando o abandono resulta na morte da vítima. A defesa de Sari Corte Real disse que vai aguardar a publicação para interpor, provavelmente, recurso especial ao STJ. Até que haja uma eventual mudança no processo, Sari Corte Real permanece em liberdade. Miguel morreu em 2 de junho de 2020, aos 5 anos, após cair do edifício onde sua mãe trabalhava, no Recife. Na ocasião, Mirtes Renata havia deixado o filho no apartamento de Sari enquanto passeava com o cachorro da empregadora. Imagens de segurança mostraram Miguel entrando sozinho no elevador e, posteriormente, chegando à área onde ocorreu a queda. A mãe acompanhou o julgamento desta quinta-feira e comemorou a manutenção da condenação, mas afirmou que espera uma nova análise do caso pelo STJ do Recife. Javier Vasconcelos.
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0: sexta-feira, 9 de outubro de 2026. O Senado realizou nesta quinta a terceira sessão de debate sobre a PEC, que acaba com a jornada de trabalho 6x1. Agora, os senadores devem retornar às discussões somente na semana que vem. Enquanto isso, o governo Lula articula para quebrar prazos e acelerar a votação da medida antes do segundo turno da eleição presidencial. No entanto, apoiadores do presidenciável Flávio Bolsonaro do PL têm evitado as sessões para boicotar a proposta. O hospital israelita Albert Einstein, em São Paulo, informou que foi vítima de um ataque cibernético e dados de pacientes foram acessados sem autorização. De acordo com a instituição de saúde, as informações incluem nome, CPF, data de nascimento e podem conter dados de saúde como prescrições médicas e resultados de exames. O incidente foi levado à Polícia Federal. Em nota, o Einstein afirmou que não foram identificadas quaisquer evidências de que os dados tenham sido divulgados ou utilizados de maneira imprópria. O presidente dos Estados Unidos, Donald Trump, descartou um novo ataque ao Irã no próximo mês, antes das eleições de meio de mandato. Nas redes sociais, o republicano falou que Washington e Teerã estão tendo discussões produtivas e que o petróleo está fluindo em quantidades recordes no Estreito de Hormuz. Segundo ele, só na quarta-feira, 22 bilhões de barris passaram pela rota, nenhum vindo do território iraniano. Horário de Brasília, 2 horas e 32 minutos.
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1: Duas horas e 33 minutos, a gente vai abrir espaço para o Leandro Gouveia, como sempre, neste horário aqui no CBN Madrugada, com o Panorama CBN. Mas antes, vem aí o Lucas Taveira, que tem informações sobre a prisão de uma quadrilha de ladrões de residências.
2: A Polícia Civil prendeu 7 suspeitos de integrar uma quadrilha especializada em furtos a residências na capital, Grande São Paulo e no interior paulista. A ação foi realizada nesta quinta-feira e os policiais também apreenderam celulares, documentos, joias e outros objetos que podem ter sido levados das casas das vítimas. De acordo com as investigações, os criminosos estudavam os imóveis, escolhiam as residências e planejavam os arrombamentos. Os integrantes se dividiam em grupos para preparar e executar os crimes e também para receber os objetos furtados. Um dos focos da investigação é uma empresa de compra e venda de ouro suspeita de receber os objetos furtados e financiar as ações criminosas. A Polícia Civil investiga a participação da empresa no esquema e se o grupo está envolvido em outros crimes. A Operação Chave Mestra foi deflagrada por agentes do Distrito Policial do Parque São Lucas, na zona leste de São Paulo. O delegado titular, Alexandre Bento, explicou que a investigação começou a partir da abordagem de um veículo suspeito.
3: A nossa investigação teve início há cerca de 4 meses, visando a identificação e prisão de furtadores e receptadores de residências. As investigações foram progredindo com uma abordagem a um veículo suspeito, onde nós identificamos 4 indivíduos e encontramos petrechos utilizados comumente para o furto de residências.
2: Os investigadores analisaram o material apreendido e em um dos aparelhos identificaram um grupo chamado pelos próprios integrantes de Equipe Quebra Tudo 999. A quadrilha é suspeita de participar de pelo menos 7 furtos, 5 na capital, 1 em Araras e outro em Jundiaí. A Justiça de São Paulo expediu 27 mandados de busca e apreensão e 11 mandados de prisão temporária. 4 suspeitos são considerados foragidos. De São Paulo, Lucas Taveira.
4: Em destaque no Panorama CBN, Flávio Bolsonaro e Lula aparecem em empate técnico com o senador numericamente à frente na primeira pesquisa Datafolha depois do primeiro turno. Depois de indicar neutralidade, Augusto Cury vai apoiar Flávio Bolsonaro no segundo turno. Flávio nega a intenção de fazer economia com aposentados em eventual governo e Lula diz que candidato quer cortar programas sociais. O site oferece criptomoedas para quem divulgar campanha do candidato do PL. TSE confirma a invalidade dos votos de Garotinho e Douglas Ruas deve ser eleito governador do Rio no primeiro turno. Olá para você que está aqui comigo, eu sou Leandro Gouveia e essa é a segunda edição do podcast Panorama CBN de quinta-feira, 8 de outubro de 2026. Em menos de meia hora, eu te conto as principais notícias do dia. E o primeiro levantamento do Datafolha, feito depois da definição da disputa de segundo turno, mostra o senador Flávio Bolsonaro, do PL, com 52% dos votos válidos e o presidente Lula com 48%. Como a margem de erro é de 2 pontos, os dois estão em empate técnico, bem no limite. Em votos totais, Flávio fica com 49% e Lula com 45%. Os indecisos somam apenas 1% e os que dizem que vão votar em branco ou anular são 5%. O Datafolha foi às ruas na terça e na quarta-feira, num trabalho encomendado pela Folha de São Paulo e pela TV Globo, registrado com o código BR 02949/2026 no TSE. foram entrevistados 2.520 eleitores. Nessa quinta-feira, o candidato Flávio Bolsonaro recebeu o apoio do quinto partido à sua campanha nesse segundo turno, o Podemos, e também do candidato derrotado do Avante, Augusto Cury. O escritor está fora do país, mas enviou uma carta de compromissos políticos que foi assinada pelo candidato do PL. No documento assinado, batizado de Termo de Compromisso Público com o Brasil, Flávio Bolsonaro afirma que o acordo foi feito sem qualquer troca de cargos ou vantagens pessoais. O texto traz 8 compromissos principais, entre eles o fim da reeleição presidencial, a valorização dos professores, o incentivo ao cooperativismo e o financiamento de microempresas. No primeiro turno, Augusto Cury teve 2,89% dos votos, o que representa cerca de 3,4 milhões de eleitores. Além dele, Romeu Zema, do Novo, e Ronaldo Caiado, do PSD, também já declararam apoio a Flávio Bolsonaro. Mais cedo, Flávio afirmou que pretende conceder reajustes nas aposentadorias acima da inflação, caso seja eleito. Posicionamento contrasta com a promessa de ajuste fiscal defendida pela própria campanha dele, que fala em uma economia de 1,5% do PIB, o que equivale a cerca de 200 bilhões de reais. Ao ser questionado sobre a possibilidade de desvincular benefícios previdenciários do salário mínimo, o senador descartou fazer economia em cima de aposentados, mas não explicou como pretende conciliar o aumento real com a contenção de gastos federais. Atualmente, os benefícios equivalentes ao piso da Previdência acompanham a política de valorização do salário mínimo, com ganhos reais. E as aposentadorias acima do mínimo são corrigidas anualmente pelo INPC, que cobre apenas a inflação. As despesas com a Previdência representam metade dos gastos do governo federal e chegam a 1 trilhão e 200 bilhões de reais previstos para o ano que vem. Reajustes superiores à inflação elevam esse valor de forma permanente. As propostas de corte tinham sido apresentadas pelo assessor econômico do candidato, Luiz Felipe Trevisan, numa reunião com investidores que foi organizada pela consultoria Eurasia Group no mês passado. E segundo informações divulgadas pelo veículo Intraday do Valor Econômico, o plano prevê uma proposta de emenda à Constituição para tramitar logo depois da eleição e aprovar o corte de 200 bilhões de reais de despesas. Trevisan teria mencionado o projeto pelo fim da reeleição presidencial como uma moeda de troca para aprovar o pacote fiscal, uma moeda de barganha com o Centrão. Outro coordenador do plano, Adolfo Saxida, gravou um vídeo para rebater rumores sobre privatizações e garantir o fortalecimento dos programas sociais.
5: Se você que está ouvindo esse vídeo é do Banco do Brasil, da Caixa Econômica e da Petrobras, saiba de uma coisa: não existirão privatizações de empresas. Nenhuma dessas empresas será tocada. Nós respeitamos demais a história de vocês. E o nosso governo é um governo que vai fortalecer a gestão das estatais. E elas vão voltar a dar lucro e respeitar o povo brasileiro.
4: O presidente Lula publicou um vídeo nessa quinta-feira, seguindo a nova recomendação da campanha dele de se expor mais nas redes sociais. E ele disse que a redução de 200 bilhões de reais no orçamento vai afetar diretamente as políticas voltadas para a população de baixa renda.
6: Meu adversário dizendo que vai cortar 200 bilhões de reais do orçamento. Quando eles falam em cortar 200 bilhões, você sabe no que eles vão cortar? Eles vão cortar no pé de meia, no formato popular, no Minha Casa Minha Vida, no merenda escolar, no gás do povo. Não vão dar aumento do salário mínimo para os trabalhadores acima da inflação e não vão dar aumento do salário mínimo para os aposentados. É isso que eles vão cortar, porque toda vez que alguém da elite fala que vai cortar, ele corta do povo, corta do sangue do povo e não corta do rico. Nós fizemos ao contrário.
4: Lula disse ainda que a proposta pode travar o aumento real do salário mínimo e o reajuste das aposentadorias, garantindo que o governo dele vai manter e aprimorar os programas sociais. E um site de criptomoedas começou a oferecer ativos digitais para quem compartilha posts de apoio ao candidato Flávio Bolsonaro. A plataforma distribui tokens, que são ativos ou moedas digitais armazenados em uma rede de computador, para usuários que divulgam a marca B22 Token. 22 é o número do PL. Essa informação foi revelada pelo jornal Folha de São Paulo. A ação inclui vídeos publicados por um perfil no Instagram com quase 13 milhões de seguidores, voltado a causas sociais em Uganda, na África. Em um desses vídeos, que já passa de 1 milhão de visualizações, crianças usam camisetas da B22 e pedem apoio político, dizendo, por favor, confiem em Nicolas Ferreira, Flávio Bolsonaro, Pablo Marçal. A prática contraria a lei eleitoral, que proíbe propaganda paga na internet, só permite o impulsionamento de posts contratado e identificado oficialmente por partido, coligações ou candidatos. Como a plataforma promete repassar tokens que ganham valor no mercado para quem compartilha o projeto, essa oferta pode ser enquadrada como remuneração irregular por propaganda. Esse formato é idêntico ao esquema que levou à inelegibilidade de Pablo Marçal, do PRTB. Marçal foi punido por criar um campeonato de cortes que pagava prêmios para colaboradores espalharem seus vídeos de campanha para a Prefeitura de São Paulo. A irregularidade nos dois casos é a recompensa financeira direta para inflar a divulgação de conteúdo político. O idealizador da ação, Kevin Flores, disse numa transmissão ao vivo com Nahuel Medina, que é empresário ligado a Marçal, que queria atrair até eleitores da oposição por meio de prêmios. Nas palavras dele, o plano era fazer quem votou no 13 compartilhar a marca para gerar um efeito manada incalculável. Flores também publicou nas redes sociais que apostadores de sites de apostas estariam com dinheiro sobrando e loucos para ver o ativo multiplicar por 100, uma referência à proibição das apostas online pelo governo Lula. Depois da repercussão, o idealizador disse que a comunicação pode ter soado agressiva, mas alegou que o projeto é legal, transparente e ligado a uma causa social. Ele afirmou que a tecnologia blockchain, que registra as transações digitais, é pública e pode ser auditada por qualquer pessoa. O site B22 afirma que não tem vínculo oficial com o senador Flávio Bolsonaro nem com o PL. Pablo Marçal chegou a comentar duas vezes na publicação oficial. A reportagem da CBN procurou a assessoria de Flávio Bolsonaro, mas não teve retorno até o fechamento dessa edição. E o Tribunal Superior Eleitoral decidiu, por unanimidade, negar o registro da candidatura de Antony Garotinho, do Republicanos, ao governo do Rio de Janeiro. Na discussão sobre o destino dos votos dele, a maioria decidiu anular os 274 mil votos recebidos no último domingo. O placar nessa questão específica ficou em 5-2. Com a anulação, que representa 3,17% do total, haverá uma retotalização das urnas pelo Tribunal Regional Eleitoral do Rio no sábado. E isso vai permitir a vitória já no primeiro turno de Douglas Ruas, do PL. No domingo, Ruas teve 49,27% dos votos válidos contra 42,76% de Eduardo Paes, do PSD. E aí, sem os votos de Garotinho, a fatia de Douglas Ruas sobe para 51%. Em setembro, o TRE do Rio considerou Garotinho inelegível por causa de uma condenação por improbidade administrativa referente ao período em que ele foi secretário de governo. E segundo o Ministério Público Eleitoral, os direitos políticos do ex-governador ficam suspensos até 2033. Ao votar pela anulação total dos votos nessa quinta, o ministro Dias Toffoli afirmou que a capacidade política de um candidato inelegível não é apenas nula, mas inexistente, e que o que é inexistente deve ser desconsiderado a qualquer tempo. Votaram junto com o relator, o ministro Floriano de Azevedo Marques, os ministros André Mendonça, Estela Aranha, Dias Toffoli e o presidente do TSE, Cássio Nunes Marques. Os ministros Vilas Boas Cueva e Sebastião Reis Júnior divergiram e queriam manter a validade dos votos. A coligação do candidato Eduardo Paes, que ficou em segundo lugar, já recorreu ao Supremo Tribunal Federal contra essa decisão para tentar garantir o segundo turno. A defesa argumenta que os eleitores votaram numa candidatura que tinha sido autorizada pela própria Justiça Eleitoral e que retirar esses votos violaria a soberania popular e a proteção da confiança do eleitor. Também cita decisões do Supremo de que votos de candidatos sub judice devem ser mantidos na base totalizadora dos votos. Em se confirmando a retotalização, quem assume é Douglas Ruas, que aos 37 anos vai se tornar o governador mais jovem do estado desde 1959. Aliado do ex-governador Cláudio Castro, do PL, de quem foi secretário das cidades, Ruas também colou sua imagem à do senador Flávio Bolsonaro, do mesmo partido, para alavancar a candidatura. E pesa contra ele uma investigação do Ministério Público do Rio, aberta em julho. O procedimento apura suspeitas de organização criminosa, peculato e lavagem de dinheiro em empresas ligadas a Ruas. Ele nega as irregularidades e diz que a apuração vai ser arquivada. A vice de Douglas Ruas é a educadora física Fernanda Loubach, de 46 anos. Vereadora de Niterói, pelo PL, ela foi Miss Rio de Janeiro, competindo por Nova Friburgo em 2003 e depois virou empresária no ramo de joias. E o Tribunal Superior Eleitoral adiou o julgamento sobre o registro de candidatura de Deltan Dallagnol, do Novo, eleito senador pelo Paraná. A análise estava marcada para essa quinta-feira, mas a corte atendeu a um pedido da defesa. A discussão vem desde 2023, quando o TSE cassou o mandato dele de deputado federal por entender que ele fraudou a lei da ficha limpa ao sair do Ministério Público Federal durante processos internos. O Ministério Público Eleitoral defende a aprovação da candidatura. E o ministro Alexandre de Moraes, do Supremo Tribunal Federal, determinou o início do cumprimento da pena do ex-deputado federal Eduardo Bolsonaro. Ele foi condenado pela primeira turma do STF a 4 anos e 2 meses de prisão em regime inicial semiaberto pelo crime de coação no curso do processo. Moraes mandou a Polícia Federal expedir o mandado de prisão e cancelar todos os passaportes brasileiros dele. Eduardo mora nos Estados Unidos desde o ano passado. Os ministros concluíram por unanimidade que ele usou o mandato para articular sanções de um país estrangeiro contra ministros do Supremo e o Procurador-Geral da República. E o objetivo era constranger autoridades e interferir no julgamento do pai dele, o ex-presidente Jair Bolsonaro, no processo sobre a trama golpista. A decisão para o cumprimento da pena agora aconteceu depois que o caso transitou em julgado em 3 de outubro, o que significa que os recursos acabaram e a condenação virou definitiva. Falando agora da guerra no Oriente Médio, o presidente Donald Trump descartou um novo ataque contra o Irã até as eleições de meio de mandato nos Estados Unidos, marcadas para 3 de novembro. Numa rede social, ele disse que os países mantêm conversas produtivas e garantiu que o petróleo segue fluindo no Estreito de Hormuz. A declaração tenta controlar o desgaste provocado por outra fala dele durante um comício, em que ele sugeriu que cidades como Los Angeles e San Diego poderiam ser alvos do Irã. E ele chegou a declarar que a destruição das duas cidades seria, nas palavras dele, um preço muito pequeno a pagar pela segurança do mundo e do nosso país. O governador da Califórnia, Gavin Newsom, respondeu chamando o presidente de perturbado e perigoso. Em outro ponto do Oriente Médio, os Houthis, grupo rebelde do Iêmen apoiado pelo Irã, atacaram o aeroporto da capital da Arábia Saudita, Riad. Fontes do governo disseram à agência Reuters que o ataque atingiu e queimou um avião comercial da estatal Saudi Arabian Airlines, que estava estacionado sem passageiros. Em resposta, companhias aéreas como Lufthansa e Air India suspenderam os voos para a cidade. O ataque é uma resposta do grupo rebelde ao apoio da Arábia Saudita ao governo oficial do Iêmen. Mais cedo, o governo do Iêmen divulgou vídeos de veículos militares passando por cima de rebeldes perto do estreito de Bab el-Mandeb. Essa é a segunda rota mais importante do Golfo Pérsico para o transporte de petróleo e tinha sido tomada pelos Houthis no mês passado, o que provocou alta forte nos preços do diesel e da gasolina no mundo todo. E nessa quinta, o petróleo permaneceu em alta de mais de 3%, negociado a US$103. O principal índice da Bolsa de Valores de São Paulo fechou em alta de 0,94% aos 206.220 pontos. A confiança do mercado em Flávio Bolsonaro no corte de gastos e as ações da Petrobras com a alta do petróleo ajudaram. O dólar comercial subiu 0,27%, cotado a R$ 5,02. O euro vale R$ 5,63, com alta de 0,44%. E a Polícia Federal deflagrou uma operação que investiga um esquema de corrupção e lavagem de dinheiro envolvendo o desembargador Alexandre Eduardo Cizinho, do Tribunal de Justiça do Rio de Janeiro, e parentes dele. A informação do envolvimento dele foi divulgada pela TV Globo. Além do desembargador, a esposa, 2 filhos, a cunhada e uma advogada também foram alvos de mandados de busca e apreensão. Em um dos endereços ligados a um dos filhos, a Polícia Federal apreendeu R$ 27 mil em dinheiro. As investigações começaram a partir de um procedimento da Corregedoria Geral do próprio tribunal. O esquema apura o favorecimento a empresas do ramo imobiliário e da construção civil por meio de decisões judiciais da época em que Cizinho era juiz de primeira instância. A Polícia Federal afirmou que as decisões favoreciam empresários enquanto vantagens indevidas eram repassadas à família do magistrado por meio de imóveis, descontos comerciais excepcionais e pagamentos por empresas de fachada. A corporação destacou ainda que, embora os atos de corrupção tenham ocorrido no passado, os crimes de lavagem de dinheiro continuaram ao longo do tempo, o que permitiu a realização das buscas. E a Polícia Federal abriu um inquérito para investigar o incêndio que destruiu o antigo prédio da Diretoria de Inovação da Universidade Federal de Pernambuco, no Recife. O fogo provocou prejuízos calculados em cerca de R$ 100 milhões e destruiu pelo menos 20 anos de pesquisas sobre temas como câncer, autismo e Covid-19. Esse foi o terceiro incêndio registrado no campus em apenas uma semana. Como o prédio fica numa área isolada, outras estruturas não foram atingidas e ninguém ficou ferido. O reitor da universidade, Alfredo Gomes, destacou o impacto das perdas para a comunidade acadêmica.
7: Tínhamos muitos equipamentos dentro do prédio, sobretudo no primeiro andar, absolutamente tudo destruído pelo incêndio. Perda irreparável para a Universidade Federal de Pernambuco e para as pesquisas.
4: O ministro da Educação, Camilo Santana, desembarcou no Recife para vistoriar o local ao lado de pesquisadores e professores. Ainda no noticiário internacional, um ataque com bomba de precisão da Rússia atingiu um ônibus com civis no leste da Ucrânia. O bombardeio ocorreu em uma rua movimentada numa cidade próxima à frente de batalha. De acordo com autoridades locais, o ataque deixou 33 mortos e 18 feridos entre passageiros e pedestres. A ofensiva acontece um dia depois de um bombardeio a um prédio residencial e o número de mortos aumentou desde ontem, de 18 para 22, incluindo 5 crianças. Também nessa quinta, um data center de uma empresa conhecida como Google Russa foi atingida por drones. Esse foi o primeiro grande ataque registrado contra um centro de dados russo desde o início da guerra com a Ucrânia. O ataque provocou um incêndio e obrigou a suspensão das operações. Os Estados Unidos apresentaram novas acusações de tortura contra o ex-presidente da Venezuela, Nicolás Maduro, e a esposa dele, a ex-primeira-dama Cília Flores. O casal, que se declara inocente, está preso em Nova York desde janeiro, quando foi sequestrado pelos Estados Unidos em Caracas. E eles já respondem por tráfico de drogas e porte ilegal de armas num processo instaurado há 6 anos, com pena que pode chegar à prisão perpétua. A defesa de Cília Flores pediu à justiça americana que ela responda ao processo em prisão domiciliar. Os advogados alegam que Flores perdeu 11 quilos na prisão, sofre de tonturas e vertigens e pode ter sofrido um pequeno ataque cardíaco em julho. A defesa afirma ainda que ela teve cicatrizes permanentes ao ser jogada contra um móvel durante a ação militar que apreendeu. Os promotores americanos rejeitam a soltura e afirmam que Flores representa um risco extremo de fuga e perigo público. A defesa rebateu dizendo que ela não vai fugir, porque quer ficar ao lado do marido. E a Academia Sueca anunciou nesta quinta-feira o Prêmio Nobel de Literatura para a canadense Anne Carson, de 75 anos. A instituição destacou a obra ousada e inventiva da autora, que cria novas formas para a literatura ao dialogar com a tradição clássica. Direto da Islândia, a escritora reagiu com humor numa entrevista, dizendo que os integrantes da academia são todos loucos por terem escolhido o nome dela. Nascida em Toronto, em 1950, Anne Carson é doutora em estudos clássicos e tem 8 livros publicados no Brasil, entre eles Autobiografia do Vermelho e Eros, o Doce Amargo. Ela é a 19ª mulher a vencer o Nobel de Literatura na história da premiação, criada em 1901. E antes da última notícia, convido você a mandar mensagem para o Panorama. Meu e-mail é leandro.gouveia@cbn.com.br. No Instagram é só procurar por Lê Reis Gouveia. Não esquece de escrever seu nome e de onde você está ouvindo. Pessoal gostou, viu, Daniel Mesquita, do nome do cidadão francês que ganhou o Nobel de Química. A Cecília Baizeredo, do Rio de Janeiro, a Alice do Butantã, aqui em São Paulo, o Rogério Domingues, todo mundo comentou. E o Glauco Frediani, que é de Serra, Espírito Santo, falou assim: essa galera do Nobel não pensa em quem vai noticiar os prêmios quando escolhe os ganhadores, Leandro. Quem não sabe do que eu tô falando tem que ouvir o episódio de ontem, não vou repetir, não. O Alessandro Alves, de Manaus, voltou a falar da qualidade do ar por lá. Nessa quinta-feira, a cidade de Manaus voltou a ficar encoberta por uma camada de fumaça e chegou a ficar na posição de capital com o ar mais poluído do Brasil. Manaus já vinha sendo impactada pelo tempo seco e pelas queimadas de outras regiões do Amazonas, até falamos disso aqui no Panorama, mas a condição piorou ainda por causa de um incêndio numa área de descarte de lixo que começou na terça-feira. Obrigado, Alessandro, espero que as coisas melhorem rápido por aí. 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E vamos terminar com música, porque o Festival Lollapalooza divulgou as atrações do ano que vem.

The Killers é uma das atrações principais do festival, que acontece em São Paulo nos dias 19, 20 e 21 de março, no Autódromo de Interlagos. É a edição que marca os 15 anos do festival no Brasil. Entre os headliners, como são chamadas as atrações principais, também estão Charlie XCX, Travis Scott, Queens of the Stone Age e David Guetta.

A venda de ingressos para o festival começou em agosto, mas por enquanto só está liberada a venda do Lollapass, que dá direito aos 3 dias. E nesse caso, a inteira mais barata custa R$ 2.280. Ainda não foi divulgado o preço do ingresso diário. E com o David Guetta e a Sia cantando aí, nós vamos encerrando este Panorama CBN. A produção e o roteiro foram feitos por mim, Leandro Gouveia, e a edição e a sonorização por Anderson Wendel, o Tico. Daniel Mesquita está de penetra aqui no estúdio. A próxima edição do Panorama chega às plataformas por volta das 7 da manhã com Bianca Santos e eu volto na sequência. Até lá!

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0: Sexta-feira, 9 de outubro de 2026. O ex-candidato à presidência Augusto Cury do Avante declarou apoio a Flávio Bolsonaro no segundo turno contra o presidente Lula. O ex-candidato pediu que o senador do PL se comprometesse publicamente com propostas defendidas por Cury durante a campanha, como o fim da reeleição presidencial e a proteção integral às mulheres. Augusto Cury recebeu mais de 3 milhões e 400 mil votos no primeiro turno e foi o terceiro colocado na disputa com quase 3% dos votos válidos. Quase metade dos municípios avaliados pelo Ministério da Saúde está em situação de alerta ou risco para o mosquito Aedes aegypti. Segundo o levantamento realizado entre maio e agosto, a maior parte dos focos foi encontrada em recipientes como vasos, pratos de plantas e garrafas, responsáveis por mais de 40% dos criadouros. Apesar do alerta, os casos prováveis de dengue caíram cerca de 70% neste ano. Até 26 de setembro, foram registrados 470 mil casos contra 1,5 milhão no mesmo período de 2025. 48% dos eleitores dos Estados Unidos que apoiaram a ex-vice-presidente democrata Kamala Harris em 2024 estão mais entusiasmados em votar nas eleições de meio de mandato do que os apoiadores de Donald Trump. Segundo a pesquisa Reuters Ipsos, apenas 30% dos eleitores do republicano afirmaram o mesmo.
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0: Oi, pessoal, tudo bem? O CBN Sustentabilidade de hoje vai abordar a agenda ESG na indústria que cuida de animais de estimação. Eu converso com a Priscila Manfrim, ela é diretora administrativa da Special Dog Company, que é uma empresa brasileira de alimentos para cães e gatos. Priscila, que prazer te receber aqui no CBN Sustentabilidade. Tudo bem com você?
1: Tudo bem, Rosana. O prazer é todo meu. Agradeço a oportunidade de estar aqui representando a Special Dog Company.
0: Na verdade, eu fiz a saudação de forma incorreta. Como é que estão vocês?
1: Sim. Estamos bem. Pelos próximos meses, tem o Tomás no forninho, né?
0: Gracinha.
1: Então, a gente está na expectativa aí da chegada dele em breve.
0: E olha, a gravidez é o momento em que a mulher fica em estado de graça, criativa. Foi pelo menos assim para mim, acho que para você também.
1: É a minha primeira, então eu tô vivenciando agora e aprendendo ao longo dos meses aí todas as mudanças, esse turbilhão que acontece no corpo, né?
0: Sim.
1: E tentando aproveitar o máximo dessa fase.
0: Maravilha. Queria que você contasse um pouco aqui para os nossos ouvintes e telespectadores. Um pouco da trajetória da Special Dog Company. Vocês surgiram no interior de São Paulo, não é isso?
1: Exatamente. Então, a Special Dog, ela é uma empresa familiar, uma empresa brasileira que surgiu em... Estamos lá até hoje, em Santa Cruz do Rio Pardo, interior do estado, aproximadamente 350 quilômetros de São Paulo. Isso é porque é a origem da família, né? Então, sendo uma empresa familiar... Foi lá que há 25 anos nós surgimos, então a empresa é de 2001, nos desenvolvemos e nossa matriz permanece lá até hoje.
0: É uma empresa que cresceu muito nos últimos anos, vem aumentando assim vertiginosamente sua capacidade de produção. E eu te pergunto, como é que faz para que a agenda ESG cresça na mesma velocidade?
1: Assim, a empresa, como eu falei, o crescimento e desenvolvimento da empresa coincide também com o desenvolvimento e a expansão do mercado pet dentro do cenário nacional, né? E ao longo desses... Já uma trajetória que não começou ontem, né? Começou há 25 anos. E ao longo desse período, a empresa foi se desenvolvendo, foi crescendo, foi aumentando a sua relevância dentro do mercado. Hoje nós estamos entre os três principais players do segmento pet a nível nacional. E é uma responsabilidade muito grande sustentar o crescimento de forma a integrar a agenda de responsabilidade socioambiental e econômica, né? Fazer com que os três pilares avancem em sintonia, avancem no mesmo ritmo. No caso especificamente da Special Dog, sustentabilidade já faz parte da nossa agenda há mais de uma década, e isso posso de uma forma estruturada, com papéis e responsabilidades bem definidos. Mas foi lá em 2021, onde ela já permeando o mapa estratégico, o planejamento estratégico da organização, ela passou de uma atuação mais centralizada numa área específica, numa área responsável, para uma atuação transversal. Então, há alguns anos a gente consegue afirmar que desenvolvimento sustentável faz parte da nossa agenda e do nosso compromisso de crescimento, né? Com indicadores bem definidos, com papéis e responsabilidades de cada área, não somente da área de meio ambiente ou da área de desenvolvimento sustentável, mas das mais diversas áreas da organização.
0: O que é que motiva esse alto índice de estruturação da agenda ESG na companhia de vocês?
1: Eu acho que o primeiro ponto é ser genuíno, é acreditar que que essa estruturação e essa responsabilização faz parte do nosso papel como empresa. A gente acredita que a empresa, ela busca a prosperidade, mas de forma responsável e de forma para retribuir para a sociedade onde a gente está inserido, para contribuir com uma transformação positiva da sociedade de forma geral. E então acho que ser genuíno e acreditar no propósito, acreditar na verdade, que está ali faz a diferença para que esse crescimento seja sustentável e seja robusto, seja algo concreto e não só na fala, né? A gente busca ter ali ações e iniciativas que garantam essa evolução.
0: Consistência, né?
1: Exatamente.
0: Priscila, se a gente olha para

0: O sorgo,
1: Soja.
0: que a soja que compõem e são necessários para produzir um alimento completo e nutricionalmente balanceado para cães e gatos. Então, sem dúvida, o impacto, pensando em pegada de carbono, o maior impacto vem da nossa cadeia de fornecimento até o produto chegar. Até os insumos chegarem ali na nossa operação. Claro que também temos impactos relevantes se tratando de uma indústria, né? Então existe ali um processo produtivo e, no nosso caso, também a cadeia de distribuição, né? Nós temos o desafio, uma cadeia logística que faz com que os nossos produtos cheguem ali a mais de 40 mil pontos de venda. Então, uma frota de 300 veículos também tem o seu impacto. Falando que a gente busca o nosso olhar para essa mitigação, né? A gente busca atuar em todas essas frentes que eu citei anteriormente. Pensando no, na, numa maior eficiência dos nossos processos internamente, posso falar da nossa gestão hídrica, por exemplo, que o consumo de água ali, ele é inerente, a água faz parte do nosso processo produtivo. Então, a Special Dog, há mais de 10 anos, a gente estrutura a nossa gestão hídrica de forma a poder afirmar que em 2025 a gente acumulou 90 milhões de litros de água provenientes de fontes secundárias, né? Evitando ali que o uso dessa água fosse de fonte primária. Isso equivale a 37%, por exemplo, do nosso consumo.
1: Maravilha.
0: É isso,
1: Um
0: é algo
1: aproveitamento significativo, né?
0: sim que a gente se orgulha e que o avanço foi gradativo, né? Como eu falei, a nossa gestão hídrica não surgiu, não conseguimos esses números de um dia para o outro, de um ano para o outro. É uma construção e que a gente busca ter ali parâmetros e métricas que garantam essa evolução, mesmo frente a um crescimento da empresa que também é do nosso interesse,
1: Com
0: né?
1: certeza. Agora, Pri, a proteína animal é de fato a essência de uma empresa como a sua. Mas vocês também estão apostando em alternativas como a proteína de insetos. Primeiro, eu quero
0: Exato.
1: saber qual é o ganho ambiental efetivo da proteína de inseto para um cachorro, para um gato.
0: Rosana, olha, de fato as proteínas tradicionais, elas são as mais usuais no e ainda mais utilizadas dentro do mercado pet, mas a gente já começa a ver há alguns anos um surgimento de fontes de proteína alternativa, como você bem citou, a proteína de inseto, onde a fonte de proteína do produto vem ali da larva da mosca Black Soldier Fly, que é a mosca soldado negro. Então, é um processo muito interessante, onde comparando com fontes de proteína tradicionais, como a farinha de vísceras de ave, por exemplo, a proteína proveniente ali da mosca soldado negro, ela emite até 78% menos de gases de efeito estufa do que a proteína tradicional. Então, nós fomos a primeira empresa brasileira a lançar um produto no ano passado, após mais de 3 anos de desenvolvimento, onde a principal fonte de proteína daquele alimento é a proteína de inseto. E o mercado vem aceitando muito bem. Eu acho que isso é algo que nos gera satisfação em entender que, claro, com muito cuidado, com muita responsabilidade e muito estudo, foi possível ofertar para o mercado um produto nutricionalmente equilibrado, que atendesse todas as necessidades do cão, naquele caso, e com menor impacto ambiental.
1: E a rastreabilidade das matérias-primas, quando a gente fala, por exemplo, soja, milho, proteínas de origem animal, como é que vocês fazem para garantir que essas matérias-primas não venham de áreas desmatadas, áreas onde houve, por exemplo, algum tipo de irregularidade no trabalho, um trabalho precário, como trabalho infantil ou trabalho associado análogo ao da escravidão.
0: Uhum.

0: Bom, é um desafio, né? E não um desafio único da indústria pet, mas de toda a indústria de forma geral. Na Special Dog, a gente tem um olhar bastante específico para o nosso processo de homologação de fornecedor. Então, hoje, 100% dos nossos fornecedores são homologados e, para serem homologados, eles respondem e passam por um processo mais criterioso de homologação, onde a gente pauta ali fatores éticos, sociais e ambientais para tentar cobrir todos esses tópicos que você comentou. E a gente fala: ah, mas como que funciona isso na prática? E nós tivemos ano passado, por exemplo, mais de 300 fornecedores homologados, quase 300 fornecedores homologados, e mais de 20% desses fornecedores não, que estavam no processo de homologação, foram bloqueados ou não entraram no nosso rol de fornecimento, justamente por não atenderem algum desses critérios, seja ele ético, social ou ambiental.
1: É algo que está realmente no radar dos investidores. Talvez o consumidor ainda não apure no detalhe, não se interesse tanto pelo monitoramento da matéria-prima da ração do seu cachorro, do gato. Mas o investidor hoje está muito de olho nisso, né?
0: Tá? E mesmo eu vejo que o consumidor, ainda assim, é uma crescente, não vejo o consumidor maduro nesse aspecto, mas tem alguns pontos, sim, alguns atributos que ele já busca, que faz a diferença para ele no momento da compra, né? Talvez não uma rastreabilidade de toda a cadeia, mas, por exemplo, quando você consegue trazer para o seu produto, que, de novo, um exemplo nosso, que 100% dos ovos utilizados nas nossas formulações, né, que a gente também utiliza o ovo ali como uma fonte de proteína, 100% dos ovos vem de galinhas cage-free, né, galinhas criadas livres de gaiola. Isso é algo que já começa a chamar a atenção do consumidor, porque um consumidor que tem pet, né, que tem ali o seu cão, que tem ali o seu gato, que é cada vez mais, faz mais parte da família, é um membro da família, ele também se sensibiliza com o bem-estar animal de toda a cadeia. Então, a gente mostrando que a gente também olha para o bem-estar animal na formulação daquele produto, é algo que é valorizado, que é visto como positivo.
1: Ou seja, o consumidor não mira apenas na questão da saudabilidade, da qualidade do alimento, saber se é saboroso para o seu cão, se do ponto de vista nutricional ele atende às expectativas. Ele já consegue ampliar o olhar para ver, por exemplo, como aquele produto foi produzido, se ele vem de algum tipo de maus tratos ou mesmo de alguma irregularidade na cadeia produtiva. Que legal que está ampliando realmente a consciência, né?
0: Está ampliando, está desenvolvendo, sim, esse olhar para além do rótulo, né? Além do consumidor estar cada vez mais interessado no que vai ali, com o que ele está alimentando o seu pet, ele passa, sim, talvez a não passos tão largos, mas ele passa a valorizar atributos específicos que vão além, para além do ingrediente.
1: Pois é, porque é um filho, né, gente? Um cachorro, eu já tive cachorro e realmente a gente desenvolve ali um afeto, um vínculo que trata como você falou, como membro da família. Você tem cachorro, né, Pri?
0: Tem o cachorro, a gente brinca que o cachorro, ele saiu, né, de anos atrás do quintal para ir para a cama do tutor, né? Assim, então, e acho que a gente, como indústria, entender essa transformação, essa necessidade e o que os pais e mães de pet buscam é muito importante, é algo que a gente tem que estar renovando e sempre atualizado, porque o comportamento muda,
1: Com
0: né?
1: certeza. A embalagem da ração é uma questão também aí para a gente analisar, é um grande desafio, porque a embalagem tradicionalmente combina diferentes materiais e na hora de reciclar, muitas necessitam de um processo específico. Como é que está a questão das embalagens no portfólio da Special Dog? Vocês têm condições de, por exemplo, oferecer um portfólio totalmente reciclável?
0: Olha, ainda não 100%, mas a gente caminha para isso. Hoje, mais de 90% do volume de embalagem utilizada ali na produção dos nossos produtos são de materiais que permitem 100% da reciclabilidade. E nós temos a meta de até 2030 ter, sim, o nosso portfólio completo, né? 100% das embalagens consumidas serem recicláveis. E o que é um desafio grande, porque a gente lida com diversos tipos de materiais. Hoje, Rosana, uma categoria, uma linha de produto, que é a nossa linha Super Premium, aquela linha de maior valor agregado, ela já é feita de material, 100% das embalagens são monomateriais, ou seja, ele só tem, é um tipo de material.
1: O que facilita a reciclagem,
0: O que
1: né?
0: facilita muito, porque você não precisa de um processo de separação. Uhum. Então, a gente tá caminhando para isso. A gente tem, por exemplo, a nossa linha de úmidos, que são aqueles sachês de o alimento úmido para o cão, uhum. para o cão e gato. Nós trabalhávamos, por exemplo, com a embalagem tendo 4 camadas ali. O nosso time de pesquisa e desenvolvimento focado em embalagens conseguiu desenvolver em parceria com fornecedores. E eu falo que a parceria é muito importante, porque você tem que ter ali um fornecedor parceiro e disposto a desenvolver algo com você. Mas de 4 camadas, a gente conseguiu desenvolver um material de 3 camadas, ou seja, reduzindo ali parte do insumo, né? E o mais importante, porque para a gente e é super importante frisar, que a função da embalagem é proteger o alimento, para garantir que a gente atenda ali todos os níveis de vitaminas, todos os níveis nutricionais, que a gente garante que aquele produto... Que o produto entregue, né? Uhum. Então, a barreira dessa embalagem, a embalagem, ela funciona como uma proteção para o produto. Não adianta, por isso que é um trabalho tão complexo, você buscar reduzir o impacto dessa embalagem, mantendo a barreira de proteção e mantendo daí todos os atributos nutricionais que é nossa... que está inerente à nossa responsabilidade como empresa.
1: A gente sabe que, de fato, é uma paixão nacional, né? Eu tenho aqui dados de uma pesquisa feita pela Quest e Pet Love, mostrando que 72% dos brasileiros têm atualmente pelo menos um animal de estimação. Mas a gente sabe também que há milhões de gatos e cães abandonados no país. Uma empresa como a sua, que mira aí no setor privado, né? Cresce muito no mercado pet. Tem responsabilidade sobre essa questão e de que maneira vocês procuram contribuir?
0: Sim, acho que a gente acredita que é o nosso papel como empresa contribuir com a evolução do tema trazido, né? Que de fato é uma... Mas a gente enxerga até que é uma questão de saúde pública, né? Cães e gatos abandonados... É algo que precisa, sim, estar na pauta das secretarias municipais, estaduais, e já estão, inclusive, a gente já tem vários programas de castração, por exemplo, de guarda, de posse responsável, sendo fomentados pelo poder público. A gente, como empresa, a gente acredita muito na parceria público-privada, a gente acredita que, como empresa, é nosso papel ser ponte. Eu falo que o ODS 17 traz isso, né? Uhum. A importância das parcerias. E é isso que a gente busca, não só em relação ao poder público, mas também em toda a nossa cadeia, ter boas parcerias estabelecidas. A gente tem uma parceria sólida com o poder público, o poder municipal de Santa Cruz do Rio Pardo. Buscamos estender essa parceria também nas outras localidades onde a gente tem operação de alguma forma, mas isso falando, então, sim, acredito que é nossa responsabilidade como empresa e é uma responsabilidade compartilhada com o poder público. Mas na nossa frente privada, nós temos já há anos também um olhar focado para manutenção e apoio de ONGs e abrigos credenciados e que são instituições voltadas para o acolhimento de cães em situação de abandono, cães e gatos, né? Que cão é o maior número. Então, o programa se chama Bem Nutrir, onde a gente destina um valor fixo mensal, uma quantidade de produto mensal para esses abrigos e ONGs que passaram também por todo um critério de homologação, para um processo de homologação, para entender se eles atendem os critérios e garantir que aquele abrigo, de fato, tem o foco em bem-estar animal, tem o foco em prover para o animal uma alimentação adequada. Então, a gente tem um olhar bem criterioso para isso também, para entender que a parceria, esses abrigos, sejam também responsáveis e que, de fato, compromissados com o bem-estar animal.
1: Bem, eu gostaria de repercutir com você outros programas, outros projetos de proteção animal que a Special Dog Company tem. Um que me chamou bastante a atenção foi o Doe Amor. É um programa de doação de sangue entre os pets. Mas, infelizmente, Pri, o nosso relógio está gritando ali. A gente vai precisar encerrar o nosso programa.
0: Voou, né?
1: Voou, um papo gostoso, né?
0: Você tinha me adiantado que passaria rápido, pois que é. Às vezes não dá tempo de passar por tudo.
1: Queria repercutir, por exemplo, o avanço que vocês tiveram na agenda de diversidade e inclusão, colocando mulheres em postos de liderança. Você é um exemplo vivo, né?
0: Sim.
1: Desse esforço da empresa. Mas vamos deixar para uma próxima oportunidade, né?
0: Vamos.
1: Porque daí a gente consegue mergulhar profundamente nas outras iniciativas. São muitas, viu, gente, da Special Dog Company. Eu quero te agradecer profundamente pela oportunidade de estar aqui com a gente, disseminando esses conceitos. Já te desejar uma ótima hora, como dizia minha avó, que Deus te dê uma boa hora.
0: Sim. Rosana, eu que agradeço a oportunidade em nome da Special Dog. Pra gente é um prazer poder compartilhar um pouco dessa jornada, porque é isso que a gente acredita que é, uma jornada, uma trajetória de evolução, acho que em algumas frentes, né? A gente pode falar de algumas delas. A gente já está num nível maior de maturidade, em outras a gente ainda está começando, e eu acho que isso é o que deixa tão legal, né? Nesse ciclo. Sim. Como empresa, como organização, é sempre ter oportunidade de evoluir, de avançar, e a importância de ter uma agenda para isso que faça sentido para a empresa como organização, que esteja alinhado ali à missão, aos valores do negócio. Então, para mim foi um prazer, e a gente tem muita coisa ali no nosso relatório de sustentabilidade. Eu acho que tem bastante coisa para explorar aí, e mais uma vez muito obrigada pela oportunidade.
1: Eu que te agradeço, um beijo e até a próxima.
0: Obrigada.
1: Gente, eu conversei com a Priscila Manfrim, diretora administrativa da Special Dog Company, que é uma empresa brasileira de alimentos para cães e gatos. Além de ter acesso ao conteúdo pelo YouTube, você também encontra essa entrevista no site, no aplicativo da CBN ou na sua plataforma de podcast preferida. Colaboraram comigo aqui no CBN Sustentabilidade minha linda produtora Ana Luísa Bessa, nos trabalhos técnicos a outra linda Débora Gonçalves e o Bruno Carvalho, na edição Rafael Furugem e Luiz Figliage. Um beijo para você, até semana que vem.
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0: Rosana Jatobá conosco aqui no CBN Madrugada. Vem aí o Matheus de Souza.
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0: Sexta-feira, 9 de setembro de 2026. O Senado Federal enviou ao ministro do Supremo Tribunal Federal, Luiz Fux, uma manifestação que pede o encerramento da ação que solicita dados sobre a visitação da casa. O documento alega violação ao sigilo parlamentar. A ação pede a divulgação dos registros de pessoas como o ex-banqueiro Daniel Vorcaro e a advogada Viviane Bárcia de Moraes, esposa do ministro Alexandre de Moraes, ao Senado. Os advogados da casa fizeram um paralelo com o sigilo da fonte jornalística para defender a recusa em fornecer a lista de visitantes. O Ministério Público de Contas do Amazonas pediu que o Tribunal de Contas do Estado investigue a atuação do governo no combate a queimadas, incêndios florestais e episódios de poluição do ar neste ano. A representação também solicita medidas urgentes de prevenção, fiscalização ambiental e proteção à saúde da população contra a fumaça dos incêndios. A iniciativa foi motivada pelo aumento dos focos de calor e por episódios recorrentes de fumaça em Manaus e em cidades da região metropolitana manauara. A propaganda eleitoral volta ao rádio e à televisão hoje. São dois blocos diários de 10 minutos para a disputa presidencial, de segunda a sábado, às 7 da manhã e ao meio-dia no rádio, e à 1 da tarde e às 8h30 da noite na TV. Cada candidato terá 5 minutos por bloco. O horário eleitoral vai até 23 de outubro, dois dias antes do segundo turno. 48% dos eleitores norte-americanos que apoiaram a ex-vice-presidente democrata Kamala Harris em 2024 estão mais entusiasmados em votar nas eleições de meio de mandato. Em comparação, apenas 30% dos eleitores do presidente Donald Trump afirmaram o mesmo. A informação é da pesquisa Reuters Ipsos. O resultado pode ser um sinal de alerta para os republicanos às vésperas das eleições em novembro. No horário de Brasília, 13h32.
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2: Três horas e 33 minutos. Bom dia a você que nos faz companhia aqui no CBN Madrugada. Ricardo Garcia comigo. Vamos até às 5, hein? Na sua companhia. Daqui a pouquinho às 4, previsão do tempo para todo o Brasil. E também os principais destaques do dia. Agora espaço para o Dr. Luiz Fernando Correia.
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3: Doutor Luiz Fernando, que nos traz o resultado de um estudo que avaliou os impactos da vacina, os impactos positivos de vacinação nas questões relacionadas ao autismo?
4: Pois é, Milton, sabe essa historinha que a gente escuta há muito tempo, já foi derrubada com dados e evidências científicas de que vacinas estariam ligadas ao aparecimento do autismo? Agora apareceu um trabalho bem interessante. Foi publicado na revista JAMA Pediatrics, feito pelo Instituto Karolinska, na Suécia, e mostra o seguinte: ao contrário do que essas pessoas antivacina tentam dizer, a prevenção de doenças congênitas, ou seja, onde o bebê é infectado ainda no útero, e autismo, a prevenção pela vacina faz diferença. Né? Foram mais de 3,5 milhões de pessoas nascidas na a Suécia, entre 87 e 2021. E dessas, 975 tiveram diagnóstico de infecção congênita, a metade delas com citomegalovírus. E o resultado é bastante pesado. Quem nasceu com uma dessas infecções, e aí eu estou falando de toxoplasmose, sífilis, rubéola, citomegalovírus e herpes, quem nasceu com uma dessas infecções tem um risco cerca de 7 vezes maior de ter uma deficiência intelectual, de 3 vezes maior de ter autismo. Quanto mais grave a deficiência, maior a associação. Nas formas mais graves e profundas, o risco chegou até 20 vezes maior. Então é o seguinte, e aí tem uma coisa ainda, eles tiveram cuidado de comparar irmãos, crianças da mesma família, ou seja, a mesma herança genética de fundo, mesmo ambiente, uma foi exposta à infecção e outra não. A associação se manteve, isso reduz muito a chance do resultado ser explicado por fatores familiares. Então é o seguinte, gente, se alguém ainda acha que vacina pode causar autismo, tem mais um dado importante para a gente mostrar que não é possível e mostrar que o que precisa mesmo é que pré-natal seja feito direito, porque isso também vai evitar o aparecimento do autismo lá na frente.

0: 3:36, Dr. Luiz Fernando Correia. A gente vai aproveitar, né, Ricardo Garcia? Estamos falando de ciência, de medicina, de saúde. Janaína Regiane tem informações sobre o desenvolvimento de uma nova vacina aqui no Brasil.
1: Uma vacina 100% brasileira contra a forma da malária, Plasmodium vivax, ainda sem imunizante no mundo, está autorizada a iniciar os testes em humanos. A primeira etapa dos estudos será realizada em Belo Horizonte, no Centro de Pesquisas Clínicas do Hospital das Clínicas da Universidade Federal de Minas Gerais. O imunizante, chamado Vivaxin, está sendo desenvolvido em parceria com a USP. O coordenador do CT Vacinas, Ricardo Gazinelli, explica o caráter inédito do imunizante e destaca o potencial da vacina no enfrentamento da malária no Brasil e em outros países.
2: Essa é uma vacina inédita, não existe uma vacina para Plasmodium vivax no mundo. O Brasil está numa fase que se chama eliminação da malária. E essa vacina pode ter um papel extremamente importante para eliminar a malária do nosso território e com isso também contribuir com a eliminação da malária na América Latina, além de ter um grande mercado na Ásia.
1: O estudo inicial vai avaliar segurança, possíveis reações e a capacidade de provocar resposta imunológica. Serão 48 voluntários saudáveis de 18 a 59 anos, divididos entre grupos que receberão diferentes doses da vacina ou placebo. O acompanhamento deve durar 360 dias. A pesquisa mineira tem relevância internacional. O Plasmodium vivax é predominante em grande parte dos países onde a malária ocorre em parte da África e está especialmente presente nas Américas e na Ásia. O professor da UFMG, coordenador clínico e diretor científico do CT Vacinas, Elton Santiago, destaca que a autorização para os testes em humanos representa um avanço importante para a ciência brasileira e também mostra o amadurecimento das pesquisas desenvolvidas no país.
3: É um marco para a ciência brasileira chegar nesse ponto, porque está mostrando que estamos aprendendo, estamos amadurecendo esse percurso. Temos tido uma interação bastante intensa com a Anvisa, no sentido de permitir essas inovações brasileiras chegarem no ensaio clínico. Estou muito feliz pelo CT Vacinas conseguir esse marco, essa conquista, que mostra o nosso amadurecimento científico.
1: No Brasil, segundo o Ministério da Saúde, foram registrados 118 mil casos de malária contraídos no país em 2025 e mais de 99% ocorreram na região amazônica. O Brasil tem como meta interromper a transmissão local da malária até 2035. Por isso, uma vacina como essa, se demonstrar segurança e eficácia nas próximas fases dos estudos, poderá se somar às medidas já utilizadas, como diagnóstico, tratamento e controle do mosquito. As vacinas contra a malária atualmente recomendadas pela Organização Mundial da Saúde são direcionadas ao Plasmodium falciparum e não ao Plasmodium vivax. A doença é transmitida pela picada de mosquitos infectados e pode provocar febre, calafrios e dor de cabeça, além de complicações mais graves. De Belo Horizonte, Janaína Regiane.
0: Três horas e 40 minutos, a gente vai abrir espaço agora aqui no CBN Madrugada para Sardenberg, Cássia Godoy e Leni Quirilos.
4: Nesse ambiente eleitoral, nós temos aqui a pergunta do nosso ouvinte Roberto de Sorocaba. Ele diz assim: estou confuso com a guerra de narrativas políticas nas redes sociais, nas propagandas e nas entrevistas. Como devo avaliar isso tudo?
5: É um ponto super relevante, não é, minha gente? Porque hoje a informação chega para nós de uma maneira muito fácil.
6: Leni, vou pedir para você puxar um pouquinho mais para perto o microfone.
5: Pronto.
6: Isso.
5: Ok. As informações chegam para a gente de uma maneira muito fácil, muito ampla, de várias frentes, em várias oportunidades. E claro, a gente tem que ter o critério, a gente tem que ter o pensamento crítico necessário para a gente conseguir avaliar. Os autores chamam esse tipo, entre aspas aí, de confusão, de falácias. O que são falácias? É um raciocínio lógico que parece verdadeiro e correto, mas ele é embasado de uma forma que tem falhas e, consequentemente, ele é inválido. Só que ele confunde. Então, assim, é o uso de ferramentas retóricas, de táticas psicológicas, de estratégias de desinformação. Isso vem, minha gente, de tudo quanto é lado. E quando a gente pensa num ambiente tão polarizado como está, especialmente o Brasil, mas no fundo o mundo todo, isso é ainda mais necessário da gente olhar com critério e com rigor. Quando eu fui pesquisar, eu encontrei vários estudos do Christopher Paul e da Miriam Matheus sobre esses temas e dois livros que eu gostei demais e super recomendo: A Morte da Verdade, da Michiko Kakutani, e Nada é Verdade e Tudo é Possível, do Peter Pomerantsev, que é um russo. Bom, gente, existem algumas falácias, então, que eu quero trazer aqui para o nosso debate, para alertar as pessoas. A primeira, os pesquisadores chamam... Ah, aliás, eu quero citar o Álvaro Camargo, que fez uma postagem no LinkedIn com um resumo super claro desse tipo de situação. Gish Gallup é quando a pessoa traz muitas objeções ou acusações ao mesmo tempo. Então, é um bombardeio de informações. Claro que isso vai causar sobrecarga e uma paralisia do debate. Então, a gente tem que olhar com critério. Outra é a fire hussing, que é a inundação de mensagens por vários canais. Então, surgem algumas verdades, todo mundo começa a disseminar. Isso gera confusão, cansaço e perda de confiança. Tem a propaganda goebbelsiana, lembrando de Goebbels, que era o ministro lá da propaganda do governo nazista na época, que traz uma narrativa repetida, simplista demais, muito emocional e centrada em inimigos. É como se fosse uma lavagem cerebral que traz como consequência muita polarização e, na verdade, é uma estratégia de busca de adesão, não de esclarecimento, não de compreensão. Tem um outro que me chamou a atenção, que é um tal de whataboutismo, que na verdade vem de whatabout, que é o seguinte, é o desvio de uma determinada crítica para erros de outros atores. Então, às vezes, vem uma queixa ou uma crítica que é colocada e o outro lado traz coisas do tipo, não, mas e no seu governo? E quando vocês eram governo? E por aí vai, e dá esse desvio. E tem o gaslighting institucional, que é a negação de algum fato, de algum risco, de alguma coisa percebida de forma negativa. E a tendência do outro de quebrar a confiança, de colocar como você está doido, onde já se viu, você está vendo uma realidade que não existe, você está colocando coisas que não são verdadeiras. Então, aqui, a grande busca é por nós olharmos para isso, procurando identificar o que está verdadeiramente apoiado em dados, em argumentos corretos, num embasamento que permite um raciocínio que nos pareça lógico. Desconfiar, gente, a palavra-chave para o nosso Roberto é desconfiar, olhar e procurar trazer a crítica, o pensamento crítico para observar e para ver se isso se baseia em dados, em fatos. E nessa condição, o jornalismo sério e competente tem um papel essencial para que ele possa ver o que ele vai valorizar e o que ele vai deixar de lado. Essa é a grande busca.
6: É muita coisa para fazer, é um belo trabalho, mas já ajuda aqui ouvindo a Helene Quirilos. E também vou repetir os nomes dos livros. Primeiro, A Morte da Verdade, depois Nada é Verdade e Tudo é Possível.
0: Bem, aí a Leni Quirilos conversando com Sardenberg, também com a Cássia Godoy. São 3:45. Nós vamos abrir espaço para o Luiz Del Boni. Tem informações aí sobre crianças que permanecem hospitalizadas depois de comerem um bolo em uma escola na Zona Leste de São Paulo.
7: 5 crianças já receberam alta médica após passarem mal e precisarem de atendimento depois de comer um bolo na escola. Ao todo, 11 crianças foram levadas a uma unidade básica de saúde. O caso aconteceu na quarta-feira, na região do Jardim Helena, na Zona Leste de São Paulo, na Escola Estadual Cristina de Castro Paz. Os alunos que foram hospitalizados são do 5º ano, entre 10 e 12 anos de idade. Como é a semana do Dia das Crianças, os professores prepararam atividades para comemorar a data. Uma das propostas foi que cada um dos alunos levasse um lanche, que seria compartilhado. Após as crianças comerem o bolo, por volta das 10 da manhã, algumas tiveram episódios de vômito. A coordenação da escola acionou o SAMU, que socorreu e levou as crianças à UBS Jardim Helena. Uma mãe de uma estudante que recebeu liberação médica explicou que a filha chegou a vomitar mais de 5 vezes. Ela não chegou a conversar com a mulher que fez o bolo.
8: A minha filha está bem, ela está em casa e ela já recebeu alta. Ela vomitou 4 vezes, fora mais 2 na UPA. E lá na UPA já estava todo mundo aguardando os alunos que passou mal na escola. A escola está dando todo o apoio, todo o suporte para a gente. Não, ela não falou, a gente não chegou a ver ela. A gente não sabe o que de fato tinha no bolo. Se era ingrediente, estragado, se não era. A gente não sabe ainda.
7: A polícia militar foi acionada e informada de que o bolo foi preparado pela mãe de uma das crianças. Em depoimento aos policiais, a mulher disse que comeu o bolo com o marido e que eles não apresentaram sintomas. As filhas dessa mulher também consumiram o alimento e passaram mal. O restante do doce foi levado para ser analisado por perícia. Em nota, a Unidade Regional de Ensino Leste 2 lamentou o caso e informou que permanece à disposição da comunidade escolar e das autoridades para prestar os esclarecimentos necessários. Duas psicólogas foram disponibilizadas para atender as crianças que sintam algum trauma com o episódio. Com a colaboração de Matheus Leite e Isabel Gomes, de São Paulo, Luiz Delboni.
0: Bom, da escola de São Paulo, nós vamos para a creche lá de Santa Catarina, de onde uma criança de 3 anos saiu sozinha. E andou por uma das avenidas mais movimentadas da cidade. A Júlia Venâncio tem para a gente as informações.
9: Câmeras de segurança registraram o momento que uma criança de 3 anos sai do Núcleo de Educação Infantil Municipal Celso Ramos, em Florianópolis, e caminha pela Avenida Mauro Ramos, uma das mais movimentadas da cidade. O caso ocorreu na terça-feira e é investigado pela Polícia Civil. O Ministério Público de Santa Catarina informou na quarta-feira que instaurou uma notícia de fato para apurar a situação de risco envolvendo a menina. O diretor administrativo operacional da Secretaria de Educação de Florianópolis, Alexandre Faria Luz, disse que a pasta descartou falha técnica no portão da creche. Agora, a Secretaria apura a responsabilidade dos servidores envolvidos. Segundo a Polícia Militar, a diretora da unidade e a professora responsável pela criança foram ouvidas. A polícia e a diretora disse que participava de um curso à distância no momento em que a menina saiu. A professora da turma informou que realizava outras atividades pedagógicas dentro da creche. A PM detalhou ainda que o sistema de monitoramento interno gravou a saída da criança, mas as imagens não foram disponibilizadas de imediato. Um boletim de ocorrência foi registrado. Uma vizinha localizou a menina, avisou a mãe, Nayane Ferreira do Nascimento, e levou a criança de volta à creche. Segundo relatos, a criança foi quase atropelada por uma moto. Ao saber do caso, Nayane foi imediatamente à escola. A polícia militar foi acionada por volta das 11h30 da manhã. A mãe tenta obter as imagens das câmeras para entender como a filha escapou, mas a direção da escola alegou que os vídeos só seriam liberados na presença da polícia. A vizinha que socorreu a menina e a levou de volta à creche foi Andressa Rosa. De acordo com Andressa, a menina disse que queria ir para casa. De Florianópolis, Júlia Venâncio.
0: Faltam 10 minutos agora para as 4. Tássio Zeloso conversando com Carol Moran e Débora Freitas.
10: Ô Tássio, o que tá rolando com o autoatendimento, hein? Que tá perdendo força. O pessoal não quer usar?
11: Você gosta do autoatendimento? Tem visto com frequência, inclusive? Pelo menos no Rio de Janeiro, os lugares que eu frequento, até loja de shopping, loja de roupa, supermercado, com uma frequência maior, né? Tem o... lá, tipo um totem, um computador que você vai passando as suas compras. Como é que tá sendo em São Paulo?
10: Eu uso. As lojas de departamento, essas grandes, todas elas têm autoatendimento. Muita gente prefere pegar a fila porque não sabe usar. Sempre tem um funcionário para ajudar e tal, né? E nos supermercados, o problema é que nem todas funcionam. Você chega lá, fica brigando com a máquina e sai e vai para a fila.
12: É verdade.
11: Tem uma que me deixa com ódio, que é porque no você também usa, Carol? Deu uma picotada aqui. O que tem me dado um ódio no supermercado é porque no início, né, a geração 1 desse equipamento, você passava lá e pagava na base da confiança. Agora, tem que colocar numa área específica que eles medem o peso, né? Um negócio assim. E para isso dar problema é muito fácil. É muito fácil. É. Se você tá comprando alguma coisa ali meio in natura, pegou da padaria do supermercado, já, enfim, já é uma confusão toda. Mas tá perdendo força. E isso, principalmente quando a gente considera uma pesquisa feita nos Estados Unidos, que é, traduzindo aqui para o português, é a voz da indústria de varejo. E varejo são lojas de todo tipo, inclusive mercados. É, rodaram essa pesquisa, saiu o resultado mais recente, e houve uma queda de 7% no percentual de comerciantes que querem, que estão pensando, que estão planejando colocar essa tecnologia para os seus consumidores. Ela foi citada só por 36% dos comerciantes nos Estados Unidos. E aí a pesquisa esmiúça o consumidor americano, lógico, mas vai colocando aqui, por exemplo, que as pessoas têm dificuldade de pagar, que muitas vezes não conseguem fazer direito, e a economia que se faz colocando menos funcionários, né, para essa parte, ou nenhum funcionário em muitos casos, às vezes não se justifica, porque acaba tendo uma ali muita gente que consegue roubar. É mais fácil roubar nesse sistema, porque a segurança não é tão grande. Então, a maior confusão que está acontecendo por lá, nessa discussão toda. E aí, quando a gente traz para o cenário brasileiro, a coisa está um pouquinho diferente. Ó, 63% dos consumidores afirmam utilizar os caixas desse tipo já. É uma pesquisa que foi até encomendada pela Globo, né, junto ao mercado publicitário. Mas é interessante, Carol e Débora, porque 63% usam, mas 56% dos clientes ainda prefeririam ser atendidos por seres humanos. Só que às vezes está ali, né, você está com menos itens e tal, aí você já vai nesse tipo de atendimento. E 70% das pessoas no Brasil se queixam justamente da qualidade da tecnologia. Principalmente nessas lojas de varejo, de roupa, a dificuldade maior que eu tenho visto nos últimos tempos é com a tela. Porque coloca ali uma tela touch, só que de má qualidade. Não é exatamente um iPad, não é exatamente um tablet Samsung. Então você tem que ficar ali, não sei se já passaram por isso, tocando a tela, sabe? Apertando com força para colocar o CPF, porque senão depois tem dificuldade com o cupom fiscal, se você decide depois trocar a roupa. Enfim, muitas questões. Nos Estados Unidos, esses mesmos varejistas, eles estão com interesse por outras tecnologias. E tem uma que eu vou destacar aqui rapidinho, porque ela precisa ficar no nosso radar. São as etiquetas eletrônicas. Etiquetas com a tela, que parece tela de leitor de livro, de Kindle, ficam ali, não é mais marcado impresso com aquela etiqueta, e dá para mudar a qualquer momento. E não preciso nem dizer o que eles estão fazendo, né, Carol e Débora? Eles já estão reajustando as coisas, aperta um botão, reajusta na loja inteira, já tem preocupação sobre o quanto desse tipo de etiqueta eletrônica vai facilitar a vida dessas empresas quando já estiverem rodando inteligência artificial para esse reajuste, às vezes, diário de preço, dependendo do que o consumidor está comprando ou não. O famoso preço dinâmico, tarifa dinâmica. Então, isso já está acontecendo em mercados por lá e não precisa de muito para rolar aqui também. Então, por isso que eu digo, é importante a gente já ter no nosso radar essa inovação está acontecendo no mercado norte-americano.
10: Ó, muito rápido, tá? O Lucas foi numa loja grande, ele colocou a sacola numa cesta e a máquina identificou o produto automaticamente, não precisou passar um por um. Aconteceu comigo também, ele achou revolucionário. Eu achei que eu tivesse passado e não tivesse percebido.
11: É porque tem uma etiqueta também tecnológica chamada RFID que faz isso. Quando está na área específica, sabe a quantidade, os itens e facilita. Mas é um pouquinho mais caro essa tecnologia também.
10: Valeu, tá?
12: Eu gosto de autoatendimento, mas só uma observação. Deixa eu comprar uma pipoca, gente. Sei lá, uma água no totem do cinema. Começou a pedir tanta informação, CPF, nome. Gente, eu quero comprar uma pipoca, cara. Aí achei irritante, desisti, fui na fila. Pô, dá um CPF pra comprar uma pipoca, gente.
10: Muito bom, muito bom. A burocracia da máquina te leva pra
11: fila. Uma pipoca, pelo menos? Ou não?
12: Acho que não, cara. Mas ficava pedindo ali um monte de informação, só queria comprar uma pipoca, gente. Botou o CPF. Ai, me irritei. Aí desisti do totem e fui comprar na fila.
0: Aí, Tássio Veloso com a Carol Moran, com a Débora Freitas. A tecnologia às vezes ajuda, às vezes atrapalha, né, Ricardo Garcia? Essa história do caixa aí, às vezes, você tá com poucos produtos ali no supermercado, vale a pena, mas é muita coisa, já começa a dificultar. Agora, essa história de você pegar os produtos, colocar lá num recipiente e automaticamente já aparecer na tela ali tudo que você está comprando, já existe no Brasil. Eu não vou fazer propaganda de graça aqui, né, Ricardo Garcia? Mas já tem no Brasil, em loja de artigos esportivos. Eu achei interessante também, porque eu achei que eu ia ter que ficar passando ali no, né, o código de barras e tal, quando eu vi que não tinha... porque normalmente tem o caixa, né? Aí faz um tempinho já que eu fui a essa loja, aí a mocinha falou, não, o senhor pode seguir ali, tem o autoatendimento. Falei, pronto, né? Tava comprando bastante coisa, falei, vou ter que passar tudo aqui no, né, código de barras e tal, aquela coisa que não é tão simples assim, né? Aí eu peguei, joguei tudo dentro de um recipiente lá, de repente a tela começou. Apareceu tudo na tela lá. Ou seja, cada produto já tem lá o seu chip, alguma coisa lá, que automaticamente já leu tudo. Em menos de 10 segundos já estava todo o valor lá. E realmente é essa tecnologia, eu duvido que alguém vai falar que não é boa. Né? Então, vão surgindo aí, né? A cada semana, a cada mês, vai surgindo uma nova tecnologia. Os empregos, né, Ricardo Garcia? Os empregos vão migrando, né? Vão migrando. Eu gosto de enxergar as coisas, procurar o lado positivo, né? A história tem demonstrado isso, né? Vários momentos... muitas profissões acabaram desaparecendo e outras vão surgindo. Eu lembro aqui o ministro Barroso do Supremo, ex-ministro agora, né, Barroso, quando estava aquela discussão lá de reforma trabalhista e tal, ele lembrou uma história interessante, deve ser ali por volta do século XVIII, talvez, e quando... XVIII passando para o XIX, talvez, né, século XIX, acho. E começaram a surgir as primeiras fábricas de roupas e tal. E aí houve uma manifestação, acho que lá em Paris, na França, lá, dos alfaiates. Os alfaiates saíram às ruas. Como é que pode um negócio desse? Você entrar num lugar, ter uma roupa pronta, onde já se viu, vai acabar com a nossa profissão e tal. Então isso é só um exemplo, né, de como as transformações vão alterando o mercado de trabalho e cada vez de forma mais rápida, né? 3:59. Vamos agradecer as nossas ouvintes, os nossos ouvintes, pessoal que está no YouTube aqui. Tem gente que já foi na loja, viu, Ricardo Garcia? Aqui no... é isso aí. Obrigado pela participação. O Alexandre Santos está por aqui, o Josney, também o Carlos Muniz, obrigado pela mensagem aqui. Tem pelo WhatsApp também, 11-999-11-9981, a Isabel Costa está dizendo aqui que gosta de pensar em profissionais, vão migrando para outras funções. Ela está lá em Portugal, nosso ouvinte Isabel Costa, sempre conosco aqui, obrigado, Isabel. A Glaucia de Tararé, no interior de São Paulo, também está por aqui. Bom dia de Jorge Cardoso, de Olinda, Pernambuco. Professor Edinho, Serra Redonda, Paraíba, também na nossa companhia. Obrigado a você que participa pelo e-mail também. É só entrar no site cbn.com.br, clique lá no Fale com Âncora. Ou então via Instagram, estamos aqui no Instagram também, no @phcgalvão. Repetindo, @phcgalvão, você pode interagir aqui pelo Instagram, como faz o nosso ouvinte aqui, o Arivaldo Mendonça, Pedro Hernani, obrigado pela companhia. E também chegando aqui via Instagram, no @phcgalvão, o nosso ouvinte Daniel Sabino Lucena, torcedor do Botafogo, viu, Ricardo Garcia? Tô vendo aqui um símbolo do Botafogo. Raniel está conosco também, muito obrigado pela companhia. Quem chega por aí é Matheus de Souza.
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0: quarta-feira, 9 de outubro de 2026. Nova pesquisa da Datafolha mostra o senador Flávio Bolsonaro, do PL, com 52% dos votos válidos no segundo turno. O presidente Lula, do PT, aparece com 48%. Os votos válidos excluem brancos, nulos e indecisos e contabilizam o placar final no dia do pleito. Em votos totais, Flávio fica com 49% e Lula com 45%. A margem de erro é de 2 pontos para mais ou para menos. Foram entrevistados mais de 2.500 eleitores entre terça-feira e quinta-feira e a pesquisa foi encomendada pela Folha e pela TV Globo. Está sob o registro PR02949/2026 no TSE. O governo federal informou ao Supremo Tribunal Federal que o pagamento de precatórios sem perícia deve alcançar 255 bilhões de reais neste ano. A União também pediu a suspensão de ações indenizatórias relacionadas aos preços do setor de açúcar e álcool. O pedido foi feito em uma ação relatada pelo ministro Gilmar Mendes. O magistrado já levou o debate ao plenário, mas o ministro Luiz Fux pediu mais tempo para analisar o caso na segunda turma do STF. Quase metade dos municípios avaliados pelo Ministério da Saúde está em situação de alerta ou risco para o mosquito Aedes aegypti. Segundo o levantamento realizado entre maio e agosto, a maior parte dos focos foi encontrada em recipientes como vasos, pratos de plantas e garrafas, responsáveis por mais de 40% dos criadouros. Apesar do alerta, os casos prováveis de dengue caíram cerca de 70% neste ano. Até 26 de setembro, foram registrados 470 mil casos contra 1,5 milhão no mesmo período de 2025. No horário de Brasília, 4:03.
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2: Quatro horas e quatro minutos. Bom dia, você que nos acompanha aqui no CBN Madrugada com Ricardo Garcia na mesa de som. A gente vai agora saber como é que estará o tempo em todo o Brasil.
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2: Com Maria Clara Sasaki.
3: Sexta-feira, véspera de feriado prolongado e tem alerta na região sul do Brasil. Muita atenção para o risco de temporais, principalmente nas áreas de fronteira com a Argentina e com o Paraguai. A quantidade de chuva pode provocar enchentes e também alagamentos. Não se descartam rajadas de vento de moderada a forte intensidade, trovoadas e queda de granizo. Para o sudeste e o centro-oeste do Brasil, se chover, serão pancadas isoladas no período da tarde entre São Paulo, sul de Minas, Rio de Janeiro, Mato Grosso do Sul e algumas áreas de Mato Grosso. Mas é uma chuva tão passageira que no final de semana a condição ainda é de temperaturas elevadas. Para a tarde desta sexta-feira, máxima de 32 graus na capital paulista, em Belo Horizonte, até 34 graus no Rio de Janeiro. Para o nordeste do Brasil, tempo firme hoje e também nos próximos dias. A temperatura sobe bastante no interior dos estados, então muita atenção com a hidratação, uso do protetor solar. A máxima passa facilmente aí dos 38 graus nos municípios do interior do Nordeste. Chove ainda nos estados de Rondônia, Acre e no Amazonas. Maria Clara Sasaki, da Clima Tempo, para a CBN.
2: 4:06. Começa hoje a propaganda eleitoral obrigatória do segundo turno no rádio e na televisão. A tentativa de reverter a vantagem de Flávio Bolsonaro, a campanha de Lula deve intensificar a estratégia do medo. O PT tem associado a chegada do presidenciável do PL ao Palácio do Planalto há riscos de retrocessos, perda de direitos e mudanças em políticas públicas. Os dois candidatos terão 5 minutos cada, em 2 blocos diários. No rádio, os programas serão exibidos às 7 da manhã e ao meio-dia. Na televisão, à 1 da tarde e 8:30 da noite. Também haverá inserções ao longo da programação. Além da campanha para presidente, também haverá horário eleitoral de 10 minutos para governador no Acre, Amazonas, Espírito Santo, Rio Grande do Norte, Tocantins e no Distrito Federal, onde a decisão ficou para o segundo turno. No Rio de Janeiro, a propaganda foi suspensa depois que o TSE anulou os votos de Garotinho. O candidato Douglas Ruas deve ser proclamado governador amanhã. No caso da propaganda para presidente, Lula deve usar o programa para pressionar o rival a apoiar o fim da escala 6x1 e dizer que Flávio vai cortar programas sociais.
4: Uma aberração do ponto de vista de proposta política é a ideia do tesouraço. Porque no Brasil, toda vez que um governo fala que vai fazer corte, esse governo, quando faz teto de gasto, esse governo, quando fala de ajuste fiscal, ele não fala tentando fazer com que os ricos percam alguma coisa. Eles fazem essa proposta para tirar do pobre.
2: Flávio Bolsonaro deve mostrar os apoios que tem recebido e reforçar que o ajuste fiscal não vai prejudicar os aposentados e quem recebe o salário mínimo. Ontem, o candidato do PL disse que as aposentadorias ficarão de fora do corte de gastos.
5: Eu vou cuidar de quem precisa, só que eu vou fazer muito mais. Então, Bolsa Família não tem que ser a última coisa que o governo faz, tem que ser a primeira. Abraçar quem precisa. Eu não vou fazer economia em cima de quem precisa, das pessoas mais carentes desse Brasil. Aposentado, fique tranquilo, não caia nessa fake news do PT dizendo que eu vou acabar com reajuste à aposentadoria. Pelo contrário, minha avó é professora aposentada do Estado.
2: Flávio Bolsonaro desembarca hoje no Rio de Janeiro para um encontro com políticos do Estado, incluindo o futuro governador Douglas Ruas. O presidente Lula abre a campanha de rua no segundo turno com uma caminhada em Ceilândia, perto de Brasília.
4: Atenção, Distrito Federal. Aqui quem está falando é o presidente Lula. Estou convocando vocês para amanhã, sexta-feira, a partir das 8 horas da manhã, grande concentração na Feira da Ceilândia. E depois da concentração, uma grande passeata, a passeata da vitória, para que a gente possa devolver Brasília ao povo de Brasília. Até amanhã, às 8 horas, estaremos juntos. Bora, Leandro! Bora, Lula! Vamos ganhar esse jogo!
2: Lula e Flávio Bolsonaro retomam a campanha de olho nos resultados da primeira pesquisa Datafolha, feita após o primeiro turno. Segundo o levantamento, o senador tem 52% dos votos válidos contra 48% do presidente Lula.
4: Eu não avalio pesquisa, não trabalho assim. Eu trabalho sabendo que eu fiz ter mais votos que o Flávio para ganhar as eleições. Eu tenho 17 dias para isso. E a minha obrigação é trabalhar para ganhar esses votos.
2: O recorte regional da pesquisa confirma a hegemonia de Flávio Bolsonaro nas principais regiões do país, com exceção do Nordeste. O senador sustenta sua maior folga no Sul, onde marca 58% contra 35% de Lula, e atinge o mesmo patamar de 58% na soma do Centro-Oeste e Norte, ante 37% do petista. No Sudeste, maior colégio eleitoral nacional, o bolsonarista lidera por 50% a 42%. Lula preserva ampla vantagem a

0: 13% disseram que vão votar nulo ou em branco. O desempenho reflete a rápida articulação de alianças promovida pelo Comitê do PL logo após o fechamento das urnas, atraindo partidos e lideranças estaduais de centro-direita. Depois de garantir a adesão dos ex-candidatos Ronaldo Caiado, Zema e todos os partidos do Centrão, Flávio recebeu apoio de Augusto Cury, terceiro colocado no primeiro turno. Depois de afirmar que ficaria neutro, o escritor disse que fez exigências para acertar a adesão.
1: Não posso apoiar Lula. Não é pessoal, é por causa do projeto. Quanto a Flávio Bolsonaro, fui exigente. Afirmei que precisamos de um governo para todos, sem ódio, sem vingança. Fiz perguntas e apresentei várias propostas. Tivemos uma longa conversa, olho no olho. Não pedi cargos nem influência. Exigi apenas um compromisso de entregar um Brasil melhor para cada brasileiro. E ele me ouviu de maneira profunda e inteligente. Flávio aceitou minhas propostas e assinou um compromisso público comigo e com o Brasil. Neste segundo turno, decidir dar um voto de confiança a Flávio Bolsonaro, que está reivindicando o seu primeiro mandato e depois fim da reeleição.
0: Com certo ar de soberba, o candidato Flávio Bolsonaro comemorou o grande arco de alianças para o segundo turno e provocou o presidente Lula.
2: E daqui a pouco, gente, até o Lula vai declarar apoio em mim, né? Porque ele sabe que ele não tem condição de arrumar o país, né? Então, para salvar o Lula, daqui a pouco tá fazendo propaganda. É para salvar o país, vote em Flávio Bolsonaro 22. Aí vai ser muito bem-vindo, Lula. Quiser fazer isso, Lula. Já quiser desistir agora.
0: O ministro Alexandre Moraes do Supremo determinou que o ex-deputado Eduardo Bolsonaro comece a cumprir pena de 4 anos e 2 meses de prisão em regime semiaberto. O ex-parlamentar foi condenado por coação no curso do processo ao articular junto a autoridades americanas para tentar barrar o julgamento da trama golpista. O despacho de Moraes também determinou o cancelamento dos passaportes de Eduardo, a suspensão dos direitos políticos e a perda imediata do cargo público de escrivão da Polícia Federal. Em transmissão ao vivo nas redes sociais, o senador Flávio Bolsonaro classificou o ato como perseguição e pediu abertamente a renúncia do magistrado. O candidato à presidência associou o resultado do primeiro turno às decisões de Moraes e destacou que a nova composição do Senado vai facilitar a abertura de processo de impeachment do ministro.
2: E a resposta que eu tenho para dar para Alexandre de Moraes, na verdade não sou eu que vou dar, né? Foi o povo que já deu. A quantidade de senadores, que é o poder, a parte do poder legislativo que tem competência para fazer impeachment de ministro supremo, o brasileiro já deu a resposta ao Alexandre de Moraes na zona. Alexandre, entenda uma coisa, esse tipo de medida que você toma, que você vem tomando há anos, reiteradamente, usando a sua caneta para perseguir os seus alvos pré-determinados, isso é que gerou uma grande quantidade de votos de revolta. E não por acaso, chegamos a quase 50 senadores que declaradamente são a favor de impeachment de ministro. De largada.
0: Radicado nos Estados Unidos com visto permanente concedido pela gestão Donald Trump, Eduardo Bolsonaro divulgou uma nota classificando a ordem de prisão expedida por Alexandre Moraes como arbitrária, inoportuna e inócua. O ex-deputado sustentou que as autoridades americanas não cumprirão a determinação judicial brasileira e acusou o relator de tumultuar intencionalmente o ambiente eleitoral no meio do segundo turno. 4h15. A Secretaria Judiciária do Supremo Tribunal Federal tem até amanhã para conceder ao gabinete do ministro Luiz Fux acesso integral aos autos de inquéritos sigilosos que investigam o ex-presidente Jair Bolsonaro e aliados. A requisição do ministro abrange o inquérito das fake news, das milícias digitais e apurações sobre a trama golpista, incluindo peças, mídias e decisões sob segredo de justiça. Fux é relator de uma ação movida pelo Partido Progressista, que contesta a legalidade dos atos instrutórios e medidas cautelares tomadas no âmbito dessas apurações. A determinação de Fux atende à necessidade de instruir o pedido de liminar do PP, que sustenta que não há conexão fática entre as

0: novas investigações criminais e o inquérito das fake news, aberto em 2019. 4h17. O ex-prefeito Eduardo Paes reconheceu a derrota e o candidato Douglas Ruas deve ser proclamado governador eleito do Rio de Janeiro amanhã. Com anulação definitiva dos 275 mil votos de Antony Garotinho pelo TSE, Ruas supera os 50% dos votos válidos e será declarado vencedor em primeiro turno. O Tribunal Regional Eleitoral suspendeu o horário obrigatório e marcou para sábado, às 15h, a retotalização oficial dos votos. A manifestação de Paes ocorreu após o ministro Cristiano Zanin, do Supremo Tribunal Federal, rejeitar um recurso de urgência da coligação que tentava assegurar a realização do segundo turno. Em nota, Paes declarou que respeita a decisão da Justiça e prometeu manter o PSD vigilante na oposição ao grupo que governa o estado há 8 anos, sem citar diretamente o nome de Ruas. O TSE decidiu por unanimidade barrar o registro do ex-governador Antony Garotinho e rejeitar o pedido de desistência da ação. Entre os 5 ministros que votaram pela nulidade dos votos de Garotinho estão Dias Toffoli e Cássio Nunes Marques, presidente da corte.
1: Essa candidatura, ela não existe. Se ela não existe, esses votos são inexistentes. Mais do que nulos ou anuláveis ou anulados, eles são inexistentes e assim devem ser desconsiderados.
2: Os votos atribuídos ao recorrente devem ser excluídos da base de cálculo da votação válida do primeiro turno, inclusive para aferição da maioria absoluta.
0: O futuro governador Douglas Ruas comentou o resultado do julgamento que confirma a eleição dele em primeiro turno.
3: A decisão do Tribunal Superior Eleitoral hoje foi clara. Inclusive, o candidato desta coligação mencionado foi quem iniciou todo o processo que foi julgado hoje lá no Tribunal Superior Eleitoral. Então, a gente espera com muita tranquilidade. A retotalização há de ocorrer no sábado, mas a gente espera que prevaleça a decisão da Justiça Eleitoral emitida hoje.
0: 4h19. O Palmeiras venceu o Bahia por 1-0 e ficou a 1 ponto do Flamengo na liderança do Campeonato Brasileiro, faltando 9 rodadas para o fim da competição. Com a vitória, o time paulista chegou a 60 pontos e reduziu a distância para o rubro-negro carioca, que empatou por 2-2 com o Santos na Vila Belmiro. O Fluminense goleou o Curitiba por 4-0 e subiu para a terceira posição da tabela, com 51 pontos. O Atlético Paranaense empatou por 2-2 com o Atlético Mineiro e caiu para o quarto lugar, com 50. 4h20 aqui no CBN Madrugada, espaço para Carlos Alberto Sardenberg e Merval Pereira.
4: Merval, o nosso tema é essas frases do Flávio Bolsonaro sobre resgatar a democracia, mudar a Constituição para a gente redemocratizar. Alô, tá ouvindo?
5: Tô ouvindo.
4: E a outra frase é que o Flávio disse que precisa mudar a Constituição para a gente redemocratizar este país. Nós entrevistamos agora há pouco aqui o governador eleito do Paraná, o Sérgio Moro, perguntamos isso a ele, ele disse que a democracia no Brasil é imperfeita e as imperfeições, aparentemente segundo ele, estão todas no Supremo, Merval.
5: Eu acho muito perigoso essa coisa de começar a discutir mudança da Constituição para aperfeiçoar, redemocratizar, como se ele não tivesse democracia. E democracia imperfeita, o Moro pode achar isso, porque foi atingido por essa imperfeição que ele aponta. Mas dá para resolver isso sem mudar questões básicas, né? Você pode fazer uma reforma do judiciário, é bom que faça, porque o Supremo realmente está precisando mudar, mas isso não é redemocratizar o país, isso é reorganizar o país, no máximo, né? Você admitir que não temos democracia ou que precisamos mudar coisas para termos democracia de novo é muito perigoso. ele foi eleito na democracia, tanto Moro quanto o Flávio no primeiro turno. Então não tem essa coisa de redemocratizar. Você que pode querer fazer mudanças que exijam a PEC, né? A maioria de reforma constitucional, tudo bem. As que ele já anunciou são todas perfeitamente legais, não tem problema nenhum. Agora, não pode ficar inventando moda, né? Aproveitar isso para ficar fazer mudanças antidemocráticas. E aí é que não pode. Vamos ver. Ele, por enquanto, ainda esclareceu. Mas aí vem o Moro e vem com essa história de democracia imperfeita e tal. Então, tem que tomar muito cuidado com isso, porque eles todos foram eleitos por essa democracia imperfeita. Não dá para dizer que está precisando de mudanças. Precisa de mudanças institucionais. Tudo bem, o judiciário precisa ser reformado, realmente precisa. A Câmara precisa ser reformada, talvez o sistema de eleição precise ser reformado para a introdução do voto distrital. Todas essas coisas são normais, mas não pode ficar colocando em dúvida a democracia brasileira.
6: Tá certo.

0: 4:24. Obrigado mais uma vez pela companhia aqui no CBN Madrugada. Registrar mais algumas participações. O nosso ouvinte Luiz Cerqueira, de São Paulo. Obrigado, Cerqueira, pela mensagem aqui, pela companhia. Sauro Valença, Camaragibe, Pernambuco, também via WhatsApp pelo 11 999 11 9981. Manuel Ramos, direto de Maceió, Alagoas. Jorge, da Vila Isabel, no Rio de Janeiro, também manda o seu bom dia. Obrigado a nossa ouvinte Maria Fernanda, DDD 19, deve estar na região ali de Campinas. Muitíssimo obrigado. Vera de Guarulhos está chegando aqui também pelo YouTube, pessoal que acompanha as imagens. Nicolas, Josney, obrigado. Ao Nivaldo Paisani, de Taquaritinga, também está chegando no nosso chat. Gardi Chaves, também obrigado a você que interage via Instagram. Estamos aqui na rede social, no Instagram, no arroba PHC Galvão. Repetindo, arroba PHC Galvão. O Marco Seta, de Campo Grande, no Mato Grosso do Sul, muito obrigado pela mensagem. Aqui o Leopoldo Veloso Júnior, sempre chegando também no final do programa. A gente agradece a companhia. E também o nosso ouvinte, bom, aqui não tem um nome, né? Temos aqui uma identificação, mas que não é um nome. Mas a gente agradece a mensagem também chegando aqui no nosso Instagram. Nosso ouvinte Camille, muito obrigado, chegando aqui no Instagram, no arroba PHC Galvão. Nós vamos ao Espírito Santo. Notícia triste, hein? Ricardo Garcia, Juirana Nobres, traz pra gente aqui a informação de uma atleta paralímpica que, depois de 12 cirurgias, vai ter que realizar uma outra para a amputação da perna, hein? É a Luísa Fiorese. Vamos ouvir.
1: A atleta paralímpica capixaba Luísa Fiorese, medalhista de ouro no Mundial de Vôlei Sentado de 2022 e bronze nos Jogos Paralímpicos de Tóquio, está começando uma nova fase da vida. Aos 29 anos, depois de passar por 12 cirurgias desde a adolescência, ela decidiu amputar a perna esquerda. Luísa recebeu alta no domingo, dia 4, e contou como tem sido a adaptação. A história começou quando ela tinha 15 anos e foi diagnosticada com osteosarcoma, um tipo de câncer que atinge os ossos. O tumor foi encontrado no fêmur e parte do osso precisou ser substituída por uma endoprótese. Ao longo dos anos, a atleta passou por novos procedimentos e em junho deste ano precisou retirar a endoprótese para uma nova troca. Durante a recuperação, o espaçador colocado no local se quebrou, causando dores e novas complicações. Foi então que Luísa precisou escolher entre colocar uma nova endoprótese, que poderia exigir outra cirurgia no futuro, ou fazer a amputação. Depois de conversar com a família, o noivo, amigos e médicos, ela decidiu pela amputação transfemoral, acima do joelho. Segundo Luísa, a decisão não representa uma perda, mas uma possibilidade de retomar a liberdade e a qualidade de vida.
2: Eu não tomei a decisão pela Luísa do presente só. Eu tomei essa decisão para a Luísa do futuro também, que tem o sonho de fazer tantas coisas ainda, que quer conhecer tantos lugares, que quer viajar, que quer casar, que quer ter filho. E eu acho que deu, sabe? Eu acho que Deus me preparou para esse momento. Assim, o câncer me trouxe muitos aprendizados, mas o maior deles é me dar gana de vida mesmo. Eu amo viver, eu amo a vida. E eu sinto que com a amputação e uma nova prótese externa agora vai me trazer mais possibilidades de ficar fora do hospital, de viver o mundo por aí. Por isso eu cheguei nessa decisão e eu me sinto pronta. Me sinto pronta para viver de novo e criar novas memórias.
1: Ainda no início da recuperação, Luísa já percebe mudanças na rotina. Antes da cirurgia, ela andava com a ajuda de muletas há 3 meses. Agora, um dos objetivos é voltar a andar bem, recuperar a mobilidade e depois viajar. Ela conta que precisou cancelar passeios por causa das cirurgias e das complicações. A atleta pretende fazer a reabilitação mais perto dos pais, no sítio da família, em Venda Nova do Imigrante. De Vitória, Juirana Nobres.
0: 4 horas e 28 minutos. Mandamos aqui, não é, Ricardo Garcia, nossas energias para a Luísa Fiorese, que seja recuperada o mais breve possível e que possa realizar todos esses anseios, todos esses sonhos que ela tem neste momento. Tami Lima, de Monte Mor, no interior de São Paulo, está chegando aqui via WhatsApp pelo 11 999 11 9981. Roberto Castelli, de Vila Isabel, no Rio de Janeiro. Bom dia do Walker Xavier, Morro do Chapéu, na Bahia, nos manda também a sua mensagem. Obrigado ao Edaildo Venâncio. Venâncio está Morro Branco, Beberibe. Muito obrigado. Está lá em Fortaleza, Ceará. Está com a gente aqui, Brasilzão, hein? Alagoa Grande, na Paraíba, terra de Jackson do Pandeiro. É o nosso ouvinte aqui, pai locutor. Muito obrigado pela mensagem e pela companhia. E via Instagram aqui no arroba phcgalvão também. Um monte de gente chegando aqui. A gente agradece demais. O meu xará Paulo, Santana Couto. Muito obrigado pela mensagem aqui. Também o Vânio Silva está chegando direto de Conselheiro Lafayette, Minas Gerais. Vem aí Matheus de Souza.
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0: quarta-feira, 9 de outubro de 2026. O ministro Cristiano Zanin, do Supremo Tribunal Federal, negou o pedido da coligação de Eduardo Paes, do PSD, para suspender os efeitos da decisão que anulou os votos de Antony Garotinho, do Republicanos, na eleição para governador do Rio de Janeiro. A coligação queria garantir a realização do segundo turno entre Paes e Douglas Ruas, do PL. Com a decisão, continua valendo a determinação do TSE para excluir do cálculo dos votos válidos dos mais de 270 mil votos recebidos por Garotinho. O Tribunal Regional Eleitoral do Rio de Janeiro marcou para sábado, às 15h, a retotalização dos votos. O procedimento pode confirmar a vitória de Ruas no primeiro turno. O ex-candidato à presidência Augusto Cury, do Avante, declarou apoio a Flávio Bolsonaro no segundo turno contra o presidente Lula. O ex-candidato pediu que o senador do PL se comprometesse publicamente com propostas defendidas por Cury durante a campanha, como o fim da reeleição presidencial e a proteção integral às mulheres. Augusto Cury recebeu mais de 3 milhões e 400 mil votos no primeiro turno e foi o terceiro colocado da disputa, com quase 3% dos votos válidos. O presidente deposto da Venezuela, Nicolás Maduro, e a mulher Cília Flores foram acusados de tortura pelas autoridades dos Estados Unidos, uma nova denúncia pública. A acusação passa a incluir violações de direitos humanos durante o período em que ele governou o país. Os promotores descrevem casos de vítimas submetidas a choques elétricos, afogamento e espancamentos enquanto estavam detidas na Venezuela. O casal, que já responde por narcotráfico, está preso em Nova York desde o início do ano. Horário de Brasília, 4h32.
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2: Quatro horas e 33 minutos.

0: Muito bem, aqui no CBN Madrugada, espaço para a gente falar um pouco mais sobre a corrida presidencial. Nesta quinta-feira, Datafolha divulgou a primeira pesquisa após o primeiro turno, mostrando Flávio Bolsonaro com 49% das intenções de voto, Lula tem 45%, branco, nulo, 5%, indecisos, 1%. Levando em consideração apenas os votos válidos, Flávio Bolsonaro tem 52% e Lula 48%. A gente vai conversar aqui no CBN Madrugada com o cientista político, sociólogo Rudá Hitt, que é presidente do Instituto Cultiva. Rudá, muito bom dia, é um prazer tê-lo conosco aqui na CBN.
1: Bom dia, o prazer é meu. Obrigado pelo convite.
0: Bom, esses resultados, esses números, sinalizam alguma movimentação em relação ao que aconteceu no primeiro turno? Você enxerga alguma alteração, alguma surpresa ou não?
1: Não, na verdade, como saíram outras pesquisas, pelo menos mais uma pesquisa, a expectativa que foi criada é que a distância seria maior. Não muito maior do que saiu no Datafolha, mas maior. E, de qualquer maneira, a diferença está no limite da margem de erro. Eu estou dizendo que a distância é pequena, porque é bom lembrar que em 2014, iniciado o segundo turno, a primeira pesquisa que teve na disputa de Dilma Rousseff com Aécio, a diferença foi de 10 pontos percentuais. E nós sabemos que foi reduzindo, e a Dilma se reelegeu. Então, a diferença parecia realmente em função do crescimento do final do primeiro turno dos votos em Flávio, que haveria uma subida um pouco maior, mas também não é algo tão significativo assim.
0: Bom, nessa quinta-feira, o candidato Flávio Bolsonaro recebeu mais um apoio, né? Já tinha recebido do Caiado, também do Zema. E nesta quinta-feira, Augusto Cury, que havia dito que não ia para nenhum lado, acabou declarando apoio para o Flávio Bolsonaro. A gente lembra que ele teve 2,89% dos votos, são quase 3 milhões e meio de votos. Qual o peso desse apoio, hein, Rudá?
1: Olha, me parece ser pequeno, porque grande parte dos eleitores desse segundo pelotão, ele já migrou no primeiro turno. A pesquisa da Datafolha demonstra também que aquilo que a pesquisa anterior já indicava, ele realmente se confirmou. Digamos que é 2-1. Dois votos que foram dados do Cury foram para o Flávio, um está indo para o Lula, o restante é nulo, branco. Então, lembrando que esses candidatos todos do segundo pelotão somado 7%, a ida para o Flávio me parece ser muito pequeno nesse momento. Migrou muito rapidamente e de maneira muito significativa no primeiro turno.
0: Como é que você avalia essa primeira semana após o primeiro turno, o comportamento dos candidatos? Vê alguma mudança na estratégia? O Lula resolveu aí gravar vídeos no celular, encontrando-se com os jovens, apostando na escala 6-1, Flávio dizendo que vai mudar a Constituição, dizendo que é contra a reeleição. Como é que você avalia essa primeira semana em relação à estratégia de cada um dos candidatos, hein?
1: Bom, o Flávio se posicionou já como presidente, né? Veja, isso é uma estratégia antiga de disputa política, em que o candidato que está à frente, ele vai se posicionando já como vitorioso, com uma forma de traduzir essa imagem para o eleitor, principalmente que ele está indeciso. Ele e a coordenação de campanha dele, né, Rogério Marinho, eles estão se posicionando já, indicando o perfil dos ministros, falando o que é que vai ser prioridade para eles, avançando um pouquinho em algumas pautas, também na área econômica, nos cortes que eles almejam fazer. Então, de um lado é o Flávio que até então não era tão objetivo em relação às políticas concretas que ele vai adotar, ele passou a adotar de maneira um pouco mais firme esse discurso. No campo do Lula, me parece que a mudança é mais radical. Aliás, ele precisa mesmo fazer uma mudança, porque ele tem a caneta na mão, é o presidente, e ficou em segundo lugar, né, nessa disputa do primeiro turno. Ele fez uma série de estocadas na coordenação da campanha dele, alterou, vamos dizer assim, o comando, principalmente nas redes sociais, mas me parece que até mais radical do que isso, o comando da deliberação da campanha, começou a gravar para o TikTok, junto da Ana Elisa e outros nomes de jovens que se elegeram no primeiro turno, e também houve uma iniciativa, principalmente do campo estudantil, de sair às ruas, inclusive no interior, onde tem faculdades ou unidades de universidades, principalmente públicas, né? Então, assim, houve uma mudança para criar uma energia de virada, né? O que vai resultar nessa tomada de decisão dos dois, a gente vai ver talvez nos próximos dias, principalmente na semana que vem. Agora, de fato, os dois definiram uma estratégia mais agressiva, né?
0: Estamos conversando aqui no CBN Madrugada com o cientista político, sociólogo, presidente do Instituto Cultiva, Rudá Hitt. Rudá, temos previstos 3 debates entre os candidatos. No primeiro turno, nenhum deles mostrou-se interessado em participar dos debates. Não houve nenhum debate com a participação dos dois candidatos. E agora temos no próximo domingo marcado o debate da Record, depois no outro domingo da Bandeirantes, dia 18, e o debate previsto também na TV Globo na sexta-feira, antevéspera das eleições. Queria que você falasse da importância de esses debates acontecerem e em que medida como é que está a tua expectativa em relação à participação deles, né? Porque o que a gente tem, o presidente Lula já disse que vai ao debate e tal, e o próprio Flávio também, mas acho que há uma dúvida em relação ao Flávio, que está na frente, né? Se realmente ele vai ou não participar, né? Queria saber a sua opinião.
1: Veja, se a diferença se amplia pro Flávio, não tem muito motivo para ele ir a um debate, né? O Flávio, ele não é uma pessoa até agora muito testada em debate, e ele não tem experiência executiva. Então, a possibilidade do Lula tentar criar uma situação de certa insegurança ou desvantagem pro Flávio é razoável. É verdade que o Lula ultimamente não vai muito bem em debate, né? Ele já foi muito mais afiado, irônico, criava situações para os adversários, que até eles mesmo riam das tiradas rápidas do Lula, mas nos últimos anos, né, essa capacidade, agilidade mental e verbal do Lula não é tão significativa. Agora, se a distância continua como está ou cai, Flávio não tem muita alternativa, porque ele estaria dando um argumento a mais para a campanha do Lula, que, como eu disse, sai agora com uma agressividade muito maior do que foi no primeiro turno, né? Acho que, no caso do Lula, ele não tem muita saída. Ele tem que ir mesmo, né? Eu acho que o que é importante também dizer sobre os debates é que pelo menos os dois primeiros debates, eles devem servir para fazer cortes, para ir para as redes sociais. Agora, o último debate é um debate que ele é preparado pelo curto tempo que tem de reação frente às eleições, né, de 25 de outubro. Ele não serve apenas para corte, é principalmente para criar um fato político para o adversário que ele não consegue superar, caso a estocada que o adversário der for muito poderosa. Então é importante a gente entender o significado de cada debate. Ele não tem o mesmo significado para quem é estrategista da campanha dos dois, né?
0: Uma última questão, Rudá. Tivemos 33 milhões de eleitoras e eleitores que simplesmente não saíram de casa para votar no primeiro turno. Uma abstenção de mais de 20%. O que, que explica esse desinteresse, esse afastamento da política? É uma apatia política? É uma questão. E a outra... em que medida a candidatura de Lula, que está atrás, deve correr atrás desse universo de eleitores para tentar mudar a situação, hein?
1: Eu vou começar pela última pergunta. Veja, no caso do Lula, a abstenção que ele deve se preocupar é com os mais idosos. Por quê? Porque os mais idosos tendem a votar nele. Segundo as últimas pesquisas. E foi justamente o segmento que se absteve, o que é meio que tradicional e meio que natural, pela dificuldade de locomoção e assim por diante. Então, aí está o segmento. Foram também jovens, mas que não se cadastraram, né? 16, 18 anos, a faixa logo seguinte a essa que se absteve. Mas no caso do Lula, o que é mais importante mesmo são os mais idosos, né? 60 a mais. De qualquer maneira, o eleitor brasileiro está se afastando das eleições. Gradativamente, vem aumentando a abstenção nos últimos anos. Ou seja, das últimas 3 ou 4 eleições, comparando com a atual, há uma subida relativamente importante, saindo 18 e alguma coisa percentual total dos eleitores que se abstiveram, chegando em 21 agora. E com a soma de brancos e nulos, nós chegamos a esse recorde, né? O que está acontecendo é que os brasileiros realmente não estão se encontrando nos candidatos, né? São candidatos ou que falam muito do passado, ou são excessivamente agressivos, gera uma certa insegurança, muitas vezes, como eu disse, um fala, eles, na verdade, não conseguem falar exatamente o que ele vai trazer de prosperidade para o eleitor no futuro e de estabilidade. São mais estocadas ou autoafirmação. E o eleitor também começa a ficar cada vez mais distante, não apenas com os partidos e seus candidatos, mas com todo o campo institucional. Antes mesmo de toda essa situação envolvendo o STF, 50% dos eleitores brasileiros já não confiavam no judiciário e no STF. A situação agravou. A situação atual de briga entre eles, de blocos, de decisão, tomando uma decisão de anular a decisão do seu colega magistrado em seguida, né? Isso está fazendo com que o eleitor não se sinta, sinta que ele, como uma pessoa que trabalha de sol a sol, que tenta fazer todo o seu esforço para melhorar a vida da sua família, ele não vê como que o campo institucional segue né? Seja trabalhador, que tenta ser correto, criar uma vida melhor, é uma briga de egos que vem fazendo o eleitor se afastar. Vamos ver se isso continua, né? Lembrando que em países que o voto não é obrigatório, o índice é até maior, né? Chega em alguns países a 50% do total do eleitorado, mas mesmo assim, no caso brasileiro, essa progressão, né, do voto não válido, né, vem demonstrando uma reação muito negativa para a democracia brasileira, né? É preocupante.
0: Muito bem, a gente agradece demais a presença aqui no CBN Madrugada, cientista político, sociólogo Rudá Hitt, presidente do Instituto Cultiva. Rudá, muito obrigado, um bom dia e até uma próxima oportunidade.
1: Eu que agradeço, um bom dia a todos.
0: 4h48, para fechar o programa, Ricardo Garcia, vamos acionar mais uma vez o Rossandro Klinge. Aquele papo sempre muito interessante com Tatiana e com o Fernando.
2: Diretamente aqui, Teresina.
3: Ei, beleza, Piauí, maravilhoso.
2: 40 graus de temperatura, fora a sensação térmica. Agora a cidade é muito linda. Eu adoro essa cidade, o povo dessa cidade. E acabei de falar CBN local aqui.
3: Ah, que legal!
4: Eu já estive aí, legal.
3: Eu tô achando já, que, né? O estúdio CBN hoje tá captando Zeitgeist. Tá todo mundo falando de comunicação digital hoje. A gente fez uma entrevista sobre isso, Michel falou sobre isso. Agora.
2: Então foi.
3: Estamos aí captando o momento.
2: E foi de bate-pronto, que quando eu fui pousando, arremeteu por causa da temperatura, tava um vento de calda na pista, que é um nome bonito para um negócio que morra de medo, mas a gente chegou vivo. E aí quando eu pousei, eu disse, vamos falar sobre memes, os memes que as pessoas fazem toda vez que tem campanha política, né? Porque existem algumas coisas que a gente faz e não imagina que por trás disso tem coisas mais profundas. Inclusive, Hobbes, ele descrevia uma coisa que é uma chamada de risco da glória súbita de quem se vê acima do outro. Né? O mesmo político vive disso, de um lado e do outro. Toda vez que um lado ganha, o outro perde, a gente vê isso de um lado e do outro. A gente ri quando é quando a gente é o vitorioso, né? A gente acha engraçado os memes que mandam pra gente. A piada funciona na psicanálise, como Freud dizia, como um álibi. No livro sobre xiste que ele fez, ele mostra o seguinte, que o humor tendencioso, ele dá passagem para uma agressão que a censura iria barrar. Ah, é só uma brincadeira. E aí protege o seu ego de religioso. Não, eu tô só brincando. Não, isso aqui não é o que eu penso, mas é o que você pensa dito de uma forma que o ego suporta. Mas tem uma característica que, inclusive, foi feita ao longo de muitas guerras e não foi diferente no nazismo, que é a caricatura usada para desumanizar. Então, o rival vira um bicho, um doente, um burro, um rato, como acontecia com os judeus na época da Alemanha nazista. E aí a gente chama isso na psicologia, na antropologia, de desengajamento moral, né? Você maltrata com mais facilidade quem deixou de parecer gente. Quem é o burro, quem é o estúpido. Então, você desumaniza para você sentir mais à vontade, para agredir mais. E aí você também compartilha, a gente sabe disso muito e tem muitos estudos sendo feitos hoje em termos de identidade social, nas redes sociais sobretudo, que a gente compartilha para pertencer. Né? Quem repassa o meme avisa pro grupo do outro lado, né, que está do lado dele. Como eu tenho amigos dos dois lados do espectro político, e eu faço parte de alguns grupos de condomínio, que grupo de condomínio de família é uma experiência psicológica profunda e sociológica, você fica vendo quem não tem filtro e coloca para agredir, quem se troca, sabe? Quem fica em silêncio, você vê quem sai do grupo. Também tem esse... É como se fosse um desacordo ao desprezo. Nessa polarização afetiva, a divergência sobre ideias, ela termina cedendo lugar à aversão pelo que a outra pessoa defende. Eu percebo muito hoje, eu e todo mundo que estuda isso, é que em quem você vota virou sobrenome. Tem pessoas com quem eu convivi há algum tempo, porque eu geralmente sou mais, digamos assim, seletivo. Que assim, ela, né, nem que eu declare, que eu sou muito, muito pontual, assim, eu procuro ser uma pessoa que tem um compromisso mais com saúde mental, e como os dois lados estão precisando de ajuda, eu tento me manter nesse lugar. Mas tem gente que, supondo que eu sou de um lado ou supondo que eu sou do outro, já fica com raiva de mim, por suposição, né? E eu penso, caramba, parece os Montecos e Spoletos da tragédia de Hamlet, né? Aliás, de Shakespeare, assim, tem que virar inimigo por um sobrenome. Se é de esquerda, se é direita, se é progressista, ou se é mais tradicionalista. Aí o algoritmo, aí ele gosta do deboche, né, gente? Vamos combinar. Ele adora o escárnio, a indignação, rende mais engajamento. Ponderação não é a cara da plataforma. A plataforma distribui ódio. Eu penso no dia em que a gente vai olhar com muita seriedade para o que essas redes sociais estão fazendo com o mundo. Um dia em que a gente olhe e diga que em um momento da história humana nós deixamos poucas pessoas destruírem comunidades, afastarem amigos e famílias em nome de interesses puramente financeiros, porque nem ideologia esse pessoal tem muitas vezes. Aí tem o efeito no alvo. Ninguém muda de voto porque é ridicularizado. E pelo contrário, né? A pessoa que é humilhada, seja de um lado ou seja do outro, ela se fecha, ela se ressente dessa ridicularização, ela fica mais radical ainda, né? E o efeito para quem ri, o desprezo que a gente pratica, vira como se fosse uma escuta que atrofia a gente. O desprezo é o melhor preditor de um fim do casamento, por exemplo. Quando você despreza alguém, acabou o vínculo. Quando você despreza a pessoa que está do outro lado, que vota diferente de você, você acabou o vínculo, você acabou a relação. Aí a gente fica pensando sobre essa cegueira simétrica. Todos os campos fazem e cada um só enxerga a crueldade do membro do outro. Ah, o outro ridicularizou, o outro está me ridicularizando. Mas quando você vai para o outro lado, tem um monte de meme também ridicularizando do outro lado. Ou seja, ao final e ao cabo, a gente está todo mundo sequestrado por uma rede de ódio que está nos manipulando.
3: Como é que a gente se livra disso, hein, Rossandro? Tem que tirar a cara da tela e viver um pouco a vida real. Tem bem mais amor no analógico, né, na vida real, do que nas redes, né, sobretudo nessa época.
2: Eu entendo indignação quando a gente vê, sobretudo, pessoas propondo coisas terríveis. Mas, assim, eu tava na hora da apuração, porque eu sofri muito da outra vez. Cara, esse ano eu fiz uma coisa muito assim, diferente de vocês que vivem da notícia e tem que estar cobrindo e sabendo de tudo. Eu, como cidadão comum, que não sou jornalista, eu me dei o luxo de pontualmente ver o que estava acontecendo ao longo desse ano. E na hora da apuração, eu estava com os meus filhos assistindo Moana. Porque no fim do dia, quando terminar tudo isso aqui, não importa quem ganha agora no segundo turno, daqui a 15 dias depois do final do primeiro turno, você vai descobrir que seu casamento infeliz continua, uma merda. Você vai descobrir que a sua vida financeira não muda magicamente, porque ninguém tá aí para você e não tem solução mágica. Você vai descobrir que a injustiça ela continua acontecendo e que ela é a grande vilã do mundo, não é esquerda nem direita, é uma acumulação profunda de bens por uns e poucos por outros, né? Você vai descobrir que seus filhos vão precisar da sua educação, do seu olhar, do seu cuidado, e é esse cotidiano pequeno, comum, que faz cada alma humana ter sentido. Então, eu acho que uma das coisas é essa curadoria, sabe? E também não ficar consumindo o conteúdo do caos, porque cada lado que vence ou que ganha, aí eu acho que porque o outro vai, aí o caos vai se estabelecer. Não que a gente não deva ficar vigilante, atento, nem muito menos alienado, a gente tem que estar atento, né? Mas não se contaminar com antecipação do caos, porque só vai tornar a nossa vida emocional muito mais doente e vai drenar a nossa energia de lutar quando for necessário.
3: Perfeito.
4: Vou tentar.
3: Tá bom.
2: Tamo junto.
0: Então é isso, né? Rossandro Klinger, Fernando Andrade, Tatiana Vasconcelos, agradecer aqui o Marcelo Lima Perdomo, de Campinas, tá interagindo aqui pelo WhatsApp no 11 999 11 9981. O nosso ouvinte aqui, o Alberto de Guaianazes, Gonçalo Mourão, Jardim Vista Alegre, também participando. E muito obrigado também ao Jorge da Vila Isabel, também chegando aqui muitas mensagens. Agradeço demais a companhia pelo WhatsApp. No YouTube, galera também trocando ideias, no nosso chat, Cristino Pessoa, chegando aqui, Augusta Gomes, João Santana, muito obrigado, Edilson Damião, Vanderlei Costa, e obrigado a você que interage também via Instagram, aqui no @phcgalvão, repetindo, @phcgalvão, tá chegando aqui o nosso ouvinte, Siqueira de Portugal. Ele admite aqui, meu Ricardo Garcia, que o nome dele é diferente. O nome do Siqueira é Videblaig ou Wideblaig, Videblaig. E a gente agradece aqui o nosso ouvinte que está lá em Portugal. E a filha dele, a Patrícia, está em Parnamirim, no Rio Grande do Norte. Muito obrigado pela companhia. E para fechar, conosco aqui o Rafael, também radialista, nosso colega na Rádio Guarabira FM. Ele está em Pilõezinhos, olha só, na Paraíba. Obrigado, meu caro, pela sua companhia, terra de José Carmelo de Melo, autor do cordel Pavão Misterioso. Muito bem, muito obrigado pela companhia. Ponto final na edição de hoje aqui do CBN Madrugada, produção sempre da Karina Almeida, trabalhos técnicos comigo, Ricardo Garcia.
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0: Vem aí o Matheus de Souza com o repórter CBN e, na sequência, Frederico Goulart com o CBN Primeiras Notícias. Meia-noite, estamos de volta. Um ótimo dia. Tchau.
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0: segunda-feira, 9 de outubro de 2026. O Tribunal Superior Eleitoral informou que acionou a Polícia Federal e o Ministério Público após identificar ataques nas redes sociais contra servidores da corte. Segundo o tribunal, até o início da tarde desta quinta-feira, haviam sido registradas cerca de 30 mil manifestações com desinformação, exposição indevida de dados pessoais, discurso de ódio e ameaças veladas, inclusive contra familiares. Em nota, o TSE informou que o presidente da corte, o ministro Cássio Nunes Marques, solicitou à Polícia Federal a abertura de uma investigação sobre os ataques. Uma densa camada de fumaça voltou a encobrir o céu de Manaus na noite desta quinta-feira. O fenômeno é provocado por queimadas e já havia sido registrado pela manhã. Pela segunda vez no mesmo dia, Manaus ocupou o primeiro lugar no ranking das cidades com o ar mais poluído do Brasil, segundo dados da plataforma IQ Air. O secretário de Estado do Meio Ambiente afirmou que o cenário está relacionado às condições climáticas provocadas pelo El Niño. Quatro partidas fecharam a 29ª rodada do Campeonato Brasileiro. Santos e Flamengo empataram em 2-2 na Vila Belmiro, mesmo placar de Atlético Paranaense e Atlético Mineiro na Arena da Baixada. O Palmeiras derrotou o Bahia por 1-0 em São Paulo e o Fluminense goleou o Curitiba por 4-0 no Rio de Janeiro. No horário de Brasília, 5:01.
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2: Muito bom dia, está no ar o CBN Primeiras Notícias desta sexta-feira. Agora são 5:01. O despertador da CBN está tocando. A gente está acordando todo mundo para ficar nos fazendo companhia pela próxima hora e passear pelo noticiário. Os assuntos em destaque na política, na economia. Você sintoniza aí a CBN para saber primeiro, para largar na frente, antes de todo mundo aqui com o nosso Primeiras Notícias. Estamos ao vivo no radinho, estamos ao vivo nas telas. 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E o zap do Primeiras Notícias, que tem o seguinte número: 997-642-381. 21 é o DDD, estamos no Rio de Janeiro, 997-642-381. É isso, dados esses recados, vamos para essa sexta-feira, esse dia 9 de outubro de 2026. Tudo bem com você, Clara Simão? Bom dia.
3: Bom dia, Fred. Bom dia para os nossos ouvintes também. Tudo certinho com você, Fred?
2: Certinho, né? Porque sexta-feira, pré-feriado, é aquela coisa.
3: Sextou, né, Fred?
2: Não tem como ficar de mau humor, né? Principalmente aquelas pessoas que vão descansar. É o seu caso, não? Nesse feriado, você vai trabalhar.
3: Eu trabalho, Fred.
2: Ah, mas mesmo assim é bom. Mesmo assim, a vibe da sexta-feira faz é sempre parte, diferente, né? Faz parte.
3: Um sextou é sempre um sextou, né?
2: Eu vou folgar, tá bom? Durma com essa, durma com essa. Feriado segunda-feira, né? Segunda-feira, dia 12 de outubro, padroeira do Brasil, Nossa Senhora Aparecida, que esteve aí no centro das discussões eleitorais nesse ano, inclusive.
3: Pois é.
2: Lembrando, você que é novato aqui no Primeiras Notícias, que não tem Primeiras Notícias no feriado, né?
3: Olha só.
2: Feriado nacional, na segunda-feira. O CBN Madrugada vai até às 6 da manhã, mas terça-feira estaremos de volta. Não se desespere.
3: Pode deixar. Então hoje é um sextou pra você.
2: Uhum.
3: E depois um segundou também.
2: Pois é.
3: Olha.
2: Que beleza.
3: A vida,
2: hein?
3: De Fred Goulart.
2: Mas esse jogo vai virar, você sabe, né?
3: É. qualquer momento, a qualquer momento.
2: Qualquer momento, aqui na vida do jornalista esse jogo sempre vira.
3: Sim.
2: Clara Simão, e as notícias dessa sexta-feira, desse dia 9 de outubro? Vamos trazer aqui logo de cara, lembrando que a nossa abertura vira um podcast com os três principais assuntos do dia, que resumimos ou tentamos resumir em 10 minutinhos. Hoje, claro, a gente está terminando aí a primeira semana do segundo turno, né? Uma semana mais dedicada para as articulações internas dos candidatos à presidência da República que passaram para a segunda votação, para a segunda rodada, Flávio Bolsonaro e Lula. E só que essas agendas internas agora vão se transformar também em agendas externas, campanhas nas ruas.
3: É isso, voltamos hoje oficialmente, Fred.
2: E as campanhas também no rádio e na televisão. Você já deve ter percebido aí na madrugada, deve ter ouvido. E Lula e Flávio Bolsonaro já estão pedindo voto novamente nessas plataformas tradicionais, né?
3: É isso.
2: Digitais. Vamos explicar aí qual o tom dessa retomada da campanha no rádio e na TV. Vamos trazer também os números da primeira pesquisa Datafolha no segundo turno. E vamos explicar toda a história relacionada à disputa para o governo do estado do Rio de Janeiro. Eduardo Paes ontem reconheceu a derrota depois do revés no TSE e no Supremo Tribunal Federal. E amanhã, Douglas Ruas deve ser confirmado, né, como novo governador a partir da totalização dos votos que vai ser refeita no Tribunal Regional Eleitoral.
3: Que história, né, Fred?
2: É,
3: que
2: rapaz,
3: confusão.
2: Que confusão. Vamos explicar tudinho a partir de agora. Todo mundo chegando com a gente. CBN Primeiras Notícias já está no ar.
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2: O candidato Flávio Bolsonaro do PL começa o segundo turno com 4 pontos percentuais de vantagem sobre Lula do PT, segundo pesquisa Datafolha, divulgada ontem. Na simulação de votos válidos, o senador registra 52% contra 48% do presidente. O levantamento também investigou a tendência de transferência de votos dos candidatos derrotados na primeira etapa da disputa. Entre os eleitores de Augusto Cury, Renan Santos, Ronaldo Caiado e Romeu Zema, 46% agora declaram voto em Flávio, enquanto 32% afirmam preferir Lula. O repórter Igor Cardim traz mais detalhes sobre a pesquisa.
4: Oi, Fred. Na primeira pesquisa Datafolha para o segundo turno da eleição presidencial, Flávio Bolsonaro, do PL, aparece com 52% dos votos válidos, contra 48% do presidente Lula, do PT. Já na intenção de voto total, que inclui abstenções, Flávio aparece com 49% e Lula com 45%. Outros 5% declaram voto em branco, nulo ou nenhum candidato, enquanto 1% está indeciso. A diferença de 4 pontos configura empate técnico no limite da margem de erro, que é de 2 pontos percentuais. O levantamento mostra ainda que 94% dos eleitores estão totalmente decididos sobre o voto, enquanto 6% ainda admitem mudar de candidato. Entre os eleitores de Flávio, 69% dizem votar nele por considerar o senador a melhor opção, e 25% afirmam que querem derrotar Lula. Entre os apoiadores do presidente, 83% dizem escolher o petista por considerar que ele é o melhor candidato, enquanto 13% querem derrotar o candidato do PL. Entre os eleitores que votaram em Augusto Cury, Renan Santos, Ronaldo Caiado e Romeu Zema no primeiro turno, 46% agora declaram voto em Flávio Bolsonaro, 32% em Lula e 15% dizem que vão votar em branco ou nulo. Em conversa com jornalistas após a divulgação da pesquisa, Lula afirmou que não trabalha com base nos levantamentos e que pretende buscar votos nos dias que restam até a eleição.
5: Eu não avalio pesquisa, não trabalho assim. Eu trabalho sabendo que eu fiz ter mais votos que o Flávio para ganhar as eleições. Eu tenho 17 dias para isso. E a minha obrigação é trabalhar para ganhar esses votos.
4: Na live semanal no YouTube, Flávio Bolsonaro agradeceu os apoios recebidos de ex-candidatos à presidência e afirmou que espera receber em breve até o voto do presidente Lula.
6: E daqui a pouco, gente, até o Lula vai declarar apoio em mim, né? Porque ele sabe que ele não tem condição de arrumar o país, né? Então, para salvar o Lula, daqui a pouco tá fazendo propaganda. É para salvar o país, vote em Flávio Bolsonaro 22. Né? E vai ser muito bem-vindo, Lula. Se quiser fazer isso, Lula, já quiser desistir agora, eu acho que aqui eu falo, né, não é com nenhuma soberba, é até com um pouco de indignação.
4: A avaliação do governo Lula permanece estável, segundo o Datafolha. A desaprovação é de 49%, mesmo índice da pesquisa anterior, enquanto a aprovação se mantém em 48%. Outros 2% não souberam responder. Antes eram 3%. A pesquisa Datafolha foi encomendada pela Globo e pela Folha de São Paulo. Foram ouvidas 2.520 pessoas com 16 anos ou mais nos dias 6 e 7 de outubro. A margem de erro é de 2 pontos percentuais para mais ou para menos. E o nível de confiança é de 95%. O registro na Justiça Eleitoral é BR-0949-2026. Fred.
2: E começa hoje a propaganda eleitoral obrigatória do segundo turno no rádio e na televisão. Na tentativa de reverter a vantagem de Flávio Bolsonaro, a campanha de Lula deve intensificar a estratégia do medo. O PT tem associado a chegada do presidenciável do PL ao Palácio do Planalto a riscos de retrocessos, perda de direitos e mudanças em políticas públicas. Os dois candidatos terão 5 minutos cada em 2 blocos diários. No rádio, os programas serão exibidos às 7 da manhã e ao meio-dia, na televisão, à 1 da tarde e às 8:30 da noite. Também haverá inserções ao longo da programação. Além da campanha para presidente, também haverá horário eleitoral de 10 minutos para governador no Acre, Amazonas, Espírito Santo, Rio Grande do Norte, Tocantins e no Distrito Federal, onde a decisão ficou para o segundo turno. No Rio de Janeiro, a propaganda foi suspensa depois que o TSE anulou os votos de Antony Garotinho. Como já dissemos aqui, o candidato Douglas Ruas deve ser proclamado governador amanhã. No caso da propaganda para presidente, Lula deve usar o programa para pressionar o rival e apoiar o fim da escala 6x1 e dizer que Flávio vai cortar programas sociais.
5: Uma aberração do ponto de vista de proposta política é a ideia do tesouraço.

0: mandato presidencial de 4 para 5 anos, sugestão que também já havia sido levantada por ele, Flávio disse que a definição caberá ao Congresso. Na área econômica, o candidato também afirmou ontem que as aposentadorias ficarão de fora do corte de gastos.
1: Eu vou cuidar de quem precisa, só que eu vou fazer muito mais. Então, o Bolsa Família não tem que ser a última coisa que um governo faz, tem que ser a primeira. Abraçar quem precisa. Eu não vou fazer economia em cima de quem precisa, das pessoas mais carentes desse Brasil. Aposentado, fique tranquilo, não caia nessa fake news do PT, dizendo que eu vou acabar com o reajuste da aposentadoria. Pelo contrário, minha avó é professora aposentada do Estado.
0: Na agenda do dia, Flávio Bolsonaro desembarca hoje no Rio de Janeiro para um encontro com políticos do Estado, incluindo o futuro governador Douglas Ruas. O presidente Lula abre a campanha de rua no segundo turno com uma caminhada em Ceilândia, perto de Brasília. Douglas Ruas, do PL, deve ser proclamado governador eleito do Rio de Janeiro neste sábado, quando o Tribunal Regional Eleitoral vai retotalizar os votos da eleição no estado. Nessa quinta-feira, o Tribunal Superior Eleitoral anulou os 274 mil votos dados a Antony Garotinho, que teve a candidatura indeferida. O candidato do PSD, Eduardo Paes, questionou a decisão no Supremo, mas teve a ação julgada improcedente pelo ministro Cristiano Zanin. Vamos ao Rio com Matheus Maciel.
2: O Tribunal Regional Eleitoral marcou para sábado a retotalização dos votos na disputa ao governo do Rio, que deve referendar a vitória de Douglas Ruas em primeiro turno. Nesta quinta-feira, o Tribunal Superior Eleitoral determinou, por 5-2, a anulação dos 274 mil votos dados a Antony Garotinho, do Republicanos, que teve a candidatura indeferida. A coligação de Eduardo Paes, do PSD, ainda tentou barrar no Supremo com uma ação que argumentava que os votos de Garotinho, mesmo invalidados, não se equiparam ao voto nulo a político ou de protesto. Por isso, eles não deveriam alterar o cálculo da maioria absoluta, determinada pela Constituição, para encerrar a disputa. No entanto, o ministro Cristiano Zanin, sorteado como relator, julgou a petição improcedente porque ainda não se esgotaram os recursos possíveis no TSE. A interpretação já havia gerado divergência na Corte Eleitoral. O ministro Dias Toffoli acompanhou a maioria, enquanto o ministro Ricardo Cueva defendeu que a conta feita no dia da eleição deveria ser preservada.
3: Perdeu os direitos políticos. Inexiste capacidade política. Então, por muito mais razão, sendo condições de elegibilidade, não há como computar esses votos como votos válidos para nenhum fim.
4: Considerados os votos atribuídos ao recorrente na forma determinada pela solução, o primeiro colocado alcançou 49,27% dos votos, razão pela qual não obteve a maioria absoluta necessária à eleição no primeiro turno.
2: Douglas Ruas acusou a coligação de Paes de fazer gincana jurídica.
5: Primeiro, lamentar essa postura. O que nós vimos aí nos últimos dias foram ataques às instituições. Nós vimos a Procuradoria-Geral da República ser atacada. Nós vimos a Justiça Eleitoral ser atacada. O Estado do Rio de Janeiro, nos últimos meses, já convive com uma verdadeira gincana jurídica patrocinada por esse mesmo partido. E há que se ter responsabilidade com o processo democrático, com o processo eleitoral. Então é lamentável que se insista em querer levar para o judiciário aquilo que deve ser resolvido na arena da política, no voto.
2: Mesmo antes da retotalização dos votos, Ruas já adotou o tom de eleito e fez promessas para os primeiros 100 dias de governo.
5: Nós vamos convocar todos os aprovados nos concursos das Forças de Segurança do Estado do Rio de Janeiro e vamos estabelecer um cronograma para a realização de novos concursos com o objetivo de zerar esse déficit de profissionais em todas as instituições da segurança pública no Estado do Rio de Janeiro. Em relação à saúde, tem uma meta nossa clara nos primeiros 100 dias de governo, entregar o tão sonhado e esperado Hospital do Câncer de Nova Friburgo.
0: Pelo horário de Brasília, 5 horas e 16 minutos.
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7: Vitória, Patrícia Valim. Eleita deputada estadual mais votada em São Paulo nas eleições deste ano, com quase 2 milhões de votos, Eduarda Campopiano, do PL, apresentou, enquanto vereadora de Praia Grande, também em São Paulo, um projeto de lei que reproduziu trechos de uma iniciativa criada na Serra, no Espírito Santo.

0: A proposta capixaba, que prevê multas para o consumo de maconha e outras drogas em espaços públicos, acabou virando lei e atualmente é alvo de uma ação que questiona sua constitucionalidade no Tribunal de Justiça do Espírito Santo. O caso faz parte de um levantamento da BBC News Brasil, que identificou artigos e justificativas de projetos apresentados por Campopiano, semelhantes a propostas que já circulavam em outras casas legislativas. No caso relacionado ao Espírito Santo, a reprodução foi além do conteúdo. O texto apresentado pela vereadora de São Paulo manteve uma referência expressa ao município da Serra. Segundo o levantamento, o projeto protocolado por Campopiano em maio deste ano reproduziu dispositivos de uma proposta apresentada na Câmara da Serra em janeiro do ano passado. E a iniciativa paulista sobre as multas pelo consumo de drogas previa que valores arrecadados com as punições fossem destinados a organizações que atuassem no município da Serra, cidade capixaba, localizada a mais de 700 quilômetros de Praia Grande, em São Paulo. A reportagem procurou a vereadora em seu contato direto, bem como tentou falar com sua assessoria de imprensa, mas ainda não houve retorno. Consulta ao portal de tramitação de projetos da Câmara de Vereadores de Praia Grande, em São Paulo, confirma que a proposta foi apresentada pela parlamentar em 11 de maio deste ano. Mesmo com parecer contrário da Casa de Leis, a matéria segue em tramitação. A primeira versão da iniciativa capixaba tramitou como um projeto de lei. Em seguida, os vereadores apresentaram uma nova proposta sobre o tema, que manteve, entre outros pontos, a previsão da destinação do dinheiro arrecadado com as multas. Essa segunda versão avançou na Câmara, foi aprovada e deu origem à Lei Municipal 6.292 de 2026. Nossa reportagem acompanha um impasse envolvendo a iniciativa desde o início de 2025, quando os vereadores apresentaram a primeira versão da medida. Desde então, o texto passou por mudanças, recebeu avaliações jurídicas distintas, foi aprovado pela Câmara, virou lei após falta de manifestação da Prefeitura da Serra e, meses depois, chegou ao Judiciário e ainda segue sem decisão. Pela legislação aprovada na Serra, quem for flagrado consumindo substâncias ilícitas em espaços públicos pode receber multa calculada em cima da unidade de referência fiscal, cujo valor hoje é de R$ 4,96. Mas o valor varia conforme as circunstâncias. A punição pode aumentar quando o consumo ocorre na presença de crianças ou adolescentes em hospitais, escolas ou nas proximidades desses locais. De Vitória, Patrícia Valim.
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2: De volta com Primeiras Notícias, agora é hora de abrir a nossa agenda. Agenda do dia, sexta-feira, 9 de outubro de 2026. Assuntos importantes que estão programados para hoje, que vão ter desdobramentos ao longo das próximas horas. Nessa sexta, por exemplo, o dia já começa com a expectativa pelo anúncio do vencedor do Prêmio Nobel da Paz. O Comitê Norueguês do Nobel divulga já, logo mais, às 6 horas da manhã, pelo horário de Brasília, o vencedor desse ano. E entre os favoritos estão, por exemplo, a ONG Save the Children e o ativista ucraniano Mykola Kuleba, que atuam na repatriação de crianças levadas pela Rússia. Também aparecem nas apostas o Papa Leão XIV, o Tribunal Penal Internacional, a Corte Internacional de Justiça e a organização humanitária que trabalha no Sudão. A relatora especial da ONU para territórios palestinos ocupados, Francesca Albanese, também é uma das cotadas. O presidente americano Donald Trump, que sempre diz, né, é o sonho dele ganhar o Prêmio Nobel da Paz, até aparece como um dos nomes especulados, mas especialistas avaliam que as chances de vitória são pequenas. Ao todo foram apresentadas 287 candidaturas, mantidas em sigilo, e a gente vai saber quem vai ser o vencedor agora, logo mais, alguns minutinhos às 6 horas da manhã, se vai ser uma pessoa ou se vai ser uma instituição que vai vencer agora nesse ano de 2026 o Nobel da Paz. Na agenda do Supremo Tribunal Federal, o ministro Luiz Fux deu um prazo de 48 horas, e a gente acompanha, para que a Secretaria Judiciária libere ao gabinete dele um acesso integral aos autos de inquéritos sigilosos que têm como alvos o ex-presidente Jair Bolsonaro e seus aliados. Entre eles estão as investigações das fake news, da trama golpista e das milícias digitais. Segundo o Fux, o acesso é necessário para analisar um pedido apresentado pelo Progressistas, que questiona medidas tomadas no âmbito dessas investigações. Também no Supremo, o ministro Alexandre de Moraes determinou que o ex-deputado Eduardo Bolsonaro, filho do ex-presidente Jair Bolsonaro, comece a cumprir pena de 4 anos e 2 meses de prisão em regime semiaberto. Ele foi condenado por coação no curso do processo por articular, junto a autoridades americanas, uma tentativa de barrar o julgamento da trama golpista, só que ele está nos Estados Unidos, não vai ser extraditado. Daqui a pouquinho a gente vai trazer mais detalhes sobre isso para você. Na economia, o IBGE divulga hoje, às 9 horas da manhã, o IPCA, o Índice de Inflação de Setembro, que mede a inflação oficial do país. Em agosto, o indicador registrou deflação de 0,32%, com quedas principalmente na habitação, transporte e alimentação. No acumulado de 12 meses, a inflação estava em 4,22%, abaixo do teto da meta, que é de 4,5%. A margem alta foi registrada principalmente nas categorias despesas pessoais, com um avanço de 1,3%, puxado pelo aumento do cigarro, por exemplo. A gente vai saber os números novos agora da inflação do país às 9 da manhã. E nos Estados Unidos, o secretário de Defesa, Pete Hegseth, anunciou que o público poderá acompanhar, no dia 3 de dezembro, o fuzilamento de Nidal Hassan, condenado pela morte de 13 pessoas na base militar de Fort Hood, em 2009. Uma autorização foi dada pelo presidente Donald Trump, por isso a execução vai ser a primeira por pelotão militar desde 1945, 90 anos. A última execução pública americana aconteceu em 1936, ainda não há detalhes sobre como o procedimento poderá ser acompanhado pelo público, mas essa é uma decisão também que chocou aí o mundo, a primeira vez que um fuzilamento vai poder ser acompanhado pelo público nos Estados Unidos em mais de 90 anos. Agora são 5h24.
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2: Maria Clara Sasaki conta pra gente como fica o tempo em todo o Brasil nessa sexta-feira, véspera de feriadão.
3: Sexta-feira, véspera de feriado prolongado e tem alerta na região sul do Brasil. Muita atenção para o risco de temporais, principalmente nas áreas de fronteira com a Argentina e com o Paraguai. A quantidade de chuva pode provocar enchentes e também alagamentos. Não se descartam rajadas de vento de moderada a forte intensidade, trovoadas e queda de granizo. Para o sudeste e o centro-oeste do Brasil, se chover, serão pancadas isoladas no período da tarde entre São Paulo, sul de Minas, Rio de Janeiro, Mato Grosso do Sul e algumas áreas de Mato Grosso. Mas é uma chuva tão passageira que no final de semana a condição ainda é de temperaturas elevadas. Para a tarde desta sexta-feira, máxima de 32 graus na capital paulista, em Belo Horizonte, até 34 graus no Rio de Janeiro. Para o nordeste do Brasil, tempo firme hoje e também nos próximos dias. A temperatura sobe bastante no interior dos estados, então muita atenção com a hidratação, uso do protetor solar. A máxima passa facilmente aí dos 38 graus nos municípios do interior do Nordeste. Chove ainda nos estados de Rondônia, Acre e no Amazonas. Maria Clara Sasaki, da Clima Tempo, para a CBN.
2: No futebol, Palmeiras venceu o Bahia ontem à noite por 1-0 e ficou novamente a apenas um ponto do Flamengo. O Flamengo está na liderança do Campeonato Brasileiro. Faltam apenas 9 rodadas para o fim da competição. Com essa vitória, o Palmeiras chegou a 60 pontos, reduziu a distância para o rubro-negro carioca. O rubro-negro que empatou por 2-2 com o Santos ontem na Vila Belmiro. 2 gols de pênalti do Neymar para a equipe do Santos. Ontem o Fluminense goleou o Curitiba por 4-0 e subiu para a terceira posição da tabela com 51 pontos. O Atlético Paranaense empatou em 2-2 com o Atlético Mineiro e caiu para a quarta colocação com 50 pontos ganhos. Os jogos da 29ª rodada do Campeonato Brasileiro. Agora são 5 horas e 26 minutos. Seguindo em frente com o CBN Primeiras Notícias, é hora de saber o que, que as capas dos jornais brasileiros estão trazendo hoje. Nessa sexta-feira, 9 de outubro. Começar o nosso giro. Clara Simão já está prontinha para nos contar o que ela achou aí de mais importante. E o nosso começo é pela capa do jornal Estado de São Paulo. Olha aí. Primeira página do Estadão com a manchete: Lula tenta ligar Flávio Bolsonaro a corte de benefícios. Senador já fala em reajuste, né? Ajuste fiscal, corte de gastos. Tratamos desse tema já aqui. E a foto principal é o Douglas Ruas, celebrando, né, a vitória na justiça, que vai consagrá-lo amanhã como governador eleito do Rio de Janeiro em primeiro turno. Você traz a informação mais detalhada a respeito da situação de Eduardo Bolsonaro, outro filho de Jair Bolsonaro. É decisão do ministro Alexandre de Moraes, que a gente comentou agora há pouco, né, Clara? Conta aí pra gente.
4: É isso, Fred. Pois é, o Alexandre de Moraes, do STF, ele determinou, né, que o ex-deputado federal, o Eduardo Bolsonaro, ele comece a cumprir a pena de 4 anos e 2 meses de prisão em regime semiaberto. Ele foi condenado por unanimidade pela primeira turma da corte pelo crime de coação no curso do processo. Os ministros entenderam que Eduardo trabalhou para conseguir sanções do governo dos Estados Unidos contra integrantes do STF com o objetivo de influenciar o julgamento do pai dele, o ex-presidente Jair Bolsonaro, na ação sobre a tentativa de golpe. No despacho, o Moraes, ele determinou a expedição de um mandado de prisão, o cancelamento dos passaportes brasileiros de Eduardo e a suspensão dos seus direitos políticos. Como o ex-deputado vive atualmente, né, nos Estados Unidos e possui residência legal no país, o documento foi encaminhado a Polícia Federal. A gente lembra, né, até que quem conseguiu o green card, né, pro Eduardo Bolsonaro foi o presidente Donald Trump, teve isso recentemente. Em nota, né, o ex-parlamentar, ele reagiu à decisão. Eduardo Bolsonaro, ele classificou a medida como arbitrária e afirmou que ela não terá efeito prático, além de criticar o momento da decisão no cenário eleitoral, já que seu irmão Flávio Bolsonaro é candidato. Fred?
2: É, sem efeito prático, porque Eduardo Bolsonaro está nos Estados Unidos e não vai ser extraditado, né? A gente agora vai para a capa da Folha de São Paulo. Folha de São Paulo trazendo na manchete os números detalhados do Datafolha. E a informação que você compartilha aqui com os nossos ouvintes é uma reportagem também aí na primeira página que expõe que um site está oferecendo criptomoedas a quem compartilhar conteúdo que incentive o voto em Flávio Bolsonaro, Clara.
4: Pois é, essa divulgação, Fred, ela é feita no perfil do Instagram voltado para caridade, que arrecada, né, recursos para crianças em Uganda, na África. No vídeo principal do Instagram deles, que tem a divulgação, as crianças aparecem dançando com camisas amarelas, cantando frases, né, de incentivo ao voto e citando nomes como Nicolas Ferreira, Flávio Bolsonaro e também Pablo Marçal. O site afirma que parte das vendas da criptomoeda vai financiar projetos sociais para essas crianças, né? Os especialistas apontam que a estratégia tem a mesma estrutura dos campeonatos de cortes, né, usados ali pelo Pablo Marçal nas eleições de São Paulo, quando havia oferta, né, de prêmios em dinheiro para quem divulgasse o candidato, Fred.
2: Vamos agora encerrar o nosso giro com a capa do jornal O Estado de São Paulo. Entre os assuntos aí da primeira página, você está vendo aí no Estadão tanto a manchete quanto a foto principal: Douglas Ruas, novo governador do Rio de Janeiro. E tem uma reportagem que detalha o tamanho do prejuízo e do estrago naquele incêndio que aconteceu na noite de quarta-feira, madrugada de ontem, na Universidade Federal de Pernambuco. Chegamos a comentar esse assunto ontem aqui no Primeiras Notícias. Mais de 100 milhões de reais de prejuízo, não é isso?
4: Pois é, esse fogo, ele atingiu um prédio ali no campus da Zona Oeste do Recife que abrigava, né, estudo nas áreas de farmácia, informática e genética, incluindo pesquisas, né, Fred, fundamentais sobre autismo, câncer, TDAH, também sobre Covid-19. E de acordo com a universidade, esse foi o terceiro incêndio em prédios da instituição em um intervalo de apenas 8 dias. O caso agora é investigado pela Polícia Federal, que apura se o fogo foi acidental ou criminoso. A corporação foi mobilizada devido a uma suposta circulação de mensagens com ameaças atribuídas a eleitores de Flávio Bolsonaro. Nas redes sociais, um grupo de estudantes, né, teria falado isso. O deputado federal eleito, Jones Manuel, ele relatou ter recebido avisos de alunos que foram intimados horas antes das chamas. Segundo ele, as mensagens mencionavam a possibilidade de explodir o departamento e faziam referência à candidatura do Flávio Bolsonaro. Durante uma visita no local, o ministro da Educação, Leonardo Barchini, ele anunciou a liberação de 28 milhões de reais para a construção de um novo prédio e a reposição dos equipamentos, além de parcerias com as universidades do exterior para que pesquisadores possam dar, né, continuidade ali nos seus trabalhos. Pesquisadores e estudantes também lamentaram, né, Fred, a perda irreparável de amostras biológicas e anos de dedicação acadêmica, enquanto as autoridades agora seguem investigando o caso, Fred.
2: É, vamos acompanhar essa possível relação política que tem que ser investigada, mas de qualquer forma uma perda
4: lamentável.
2: Não dá nem para calcular, não apenas financeira, mas de esforço, estudo científico nas últimas décadas.
4: Muitos anos, né? 100 milhões de reais.
2: Muito bem. Obrigado, Clara, pelas informações de hoje. Essa é a Clara Simão com os destaques dos jornais impressos. Agora tá na hora do Repórter CBN. O Primeiras Notícias volta daqui a pouquinho. Não sai daí. 5h32 agora.
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0: sexta-feira, 9 de outubro de 2026. O ex-prefeito do Rio de Janeiro, Eduardo Paes, do PSD, desistiu na noite desta quinta-feira de tentar garantir a realização de um segundo turno na eleição para o governo do estado. O candidato afirmou que respeita a decisão do ministro Cristiano Zanin, do Supremo Tribunal Federal, de negar o recurso contra o julgamento do Tribunal Superior Eleitoral. Paes reconheceu que a eleição chegou ao fim, mas não citou o governador eleito Douglas Ruas, do PL. A propaganda eleitoral volta ao rádio e à televisão hoje. São dois blocos diários de 10 minutos da disputa presidencial, de segunda a sábado, às 7 da manhã e ao meio-dia no rádio, e à 1 da tarde e às 8h30 da noite na TV. Cada candidato terá 5 minutos por bloco. O horário eleitoral vai até 23 de outubro, dois dias antes do segundo turno. Além da campanha para presidente, também haverá horário eleitoral de 10 minutos para governador no Acre, Amazonas, Espírito Santo, Rio Grande do Norte, Tocantins e no Distrito Federal, onde a decisão ficou para o segundo turno. No Rio de Janeiro, a propaganda foi suspensa depois que o TSE anulou os votos de Garotinho. No horário de Brasília, 5h34.
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2: Na volta do repórter CBN, abrimos espaço para o noticiário internacional com o Fernando Andrade, que está chegando com o Mundo em 3 minutos.
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3: Olá, seja bem-vindo ao Mundo em 3 Minutos. Hoje, começamos falando sobre o aumento da repressão no Irã. Desde março, pelo menos 34 pessoas foram executadas após os protestos que ocorreram entre dezembro de 2025 e janeiro desse ano, ou seja, antes da guerra contra os Estados Unidos. Esses protestos tinham relação com o colapso econômico do país, com a desvalorização da moeda. As manifestações começaram após uma greve dos comerciantes do Grande Bazar de Teerã. Se compararmos com as manifestações de 2022, quando a jovem Mahsa Amini foi morta por usar incorretamente o hijab, que é um tipo de um lenço, 15 pessoas foram executadas ao longo de 4 anos, agora já são 34. Segundo uma extensa reportagem da agência Reuters sobre isso, os procedimentos judiciais agora estão mais rápidos do que antes e o prazo para recursos foi reduzido pela metade. Isso se deve a uma nova lei de espionagem aprovada depois dos ataques americanos. E tem mais, um acusado tem que escolher um advogado dentro de uma lista que o governo autoriza. Pelo menos 2 julgamentos em massa ocorreram recentemente, muitos deles envolvendo jovens que supostamente causaram a morte de agentes de segurança. O que o governo iraniano tem feito é colocar um guindaste numa praça, isso tem acontecido em Isfahan, no centro do Irã, que é usado como uma forca. E além disso, eles usam a TV estatal para divulgar isso. Iranianos que vivem no exterior também sofrem pressões. A agência Reuters entrevistou dezenas de iranianos que participaram de manifestações contra o governo em frente a embaixadas de Teerã, na Armênia, na Turquia e na Geórgia. Em vários casos, eles alegam que seus bens ou de seus familiares têm sido confiscados e eles ainda têm seus passaportes cancelados. Depois da morte de Ayatollah Khamenei, nos ataques coordenados entre Estados Unidos e Israel em fevereiro, a Guarda Revolucionária Iraniana ganhou mais poder. Ou seja, hoje, o Irã continua como um governo teocrático, porém muito mais militarizado, muito mais autoritário. Agora falamos sobre o ex-presidente venezuelano Nicolás Maduro e sua esposa Celia Flores. Ambos estão presos em Nova York desde o começo do ano e agora os dois foram acusados formalmente de tortura e repressão. Eles já eram acusados de narcoterrorismo, entre outros crimes, e agora aparecem os crimes relacionados a violações dos direitos humanos que foram investigados e documentados pelo menos desde 2014, por uma missão do Conselho de Direitos Humanos das Nações Unidas. Os promotores citam ações das unidades militares conhecidas como coletivos, grupos ligados ao narcotráfico e ao terrorismo, como a guerrilha das FARC e a temida Agência de Inteligência Militar DGCIM, que é Direção Geral de Contra-Inteligência Militar. A acusação ainda ressalta que a violência aumentava durante períodos de maior instabilidade política, quando o poder do chavismo se via ameaçado. E uma última informação, Cília Flores tinha pedido transferência para prisão domiciliar por motivos de saúde. O pedido foi negado. Mundo em 3 minutos. Até a próxima edição.
2: Valeu, Fernando Andrade, sempre com a gente nesse horário, por volta de 5h30 da manhã, com um resumo em 3 minutinhos dos destaques internacionais. O Mundo em 3 minutos também é um podcast e tem o Mundo em Meia Hora também, sexta-feira, toda terça e sexta-feira com o Fernando Andrade, pouquinho mais de tempo para ele debater com os nossos comentaristas internacionais da CBN, os assuntos em destaque nessa semana. Agora são 5 horas e 39 minutos, vamos em frente com o CBN Primeiras Notícias. Depois dos destaques pelo mundo, agora voltamos a tratar dos destaques aqui do Brasil, com a colaboração dos nossos repórteres que estão espalhados aí nos quatro cantos do país, na rede de afiliadas da CBN. Nosso giro pelo Brasil, que é conduzido pela reportagem, você participa, você acompanha, você ouve, você assiste e você manda o seu recado no YouTube, no canal da CBN, lá no nosso chat e no WhatsApp 21 997 64 2381, 997 64 2381. Comenta aí qual o seu nível de empolgação, né, Clara Simão, com esse feriado que está se aproximando, segunda-feira, dia de Nossa Senhora Aparecida. Muita gente já naquele climinha do descanso, né? Do chinelinho.
4: É,
2: gostoso, gostoso. Vamos começar o nosso giro por Manaus. Manaus, capital do estado do Amazonas. Informação da reportagem da CBN. A Nicole Gomes está chegando e nesse momento a temperatura por lá está marcando 28 graus, máxima do dia de 37 graus. Nós temos imagens ao vivo aí da capital do Amazonas. Hoje é um dia para monitorar em tempo real com a condição, na qualidade do ar em Manaus, né? Porque ontem à noite uma densa camada de fumaça voltou a encobrir o céu da cidade de Manaus. Isso já tinha causado uma grande preocupação dos moradores da região na parte da manhã, né? Essa fumaça, essa densa camada de fumaça está sendo causada pelas queimadas. Ontem, por duas vezes, Manaus ocupou o primeiro lugar no ranking das cidades com o ar mais poluído aqui no Brasil. Agora as imagens ao vivo, ainda escuro por lá. E dá para ver ali um pouquinho de fumaça na região, mas a Nicole Gomes vai atualizar essa notícia aqui para gente. Nicole, bom dia.
5: Oi, Fred, como vai? A baixa visibilidade e o forte cheiro de queimado foram percebidos por moradores em diferentes regiões de Manaus na manhã desta quinta-feira. Logo cedo, às 6h30, a capital amazonense ocupava a primeira posição no ranking das cidades com o ar mais poluído do Brasil, segundo dados em tempo real da plataforma internacional IQAir. Segundo o Sistema Eletrônico de Vigilância Ambiental da Universidade do Amazonas, a qualidade do ar era considerada péssima durante a manhã. Entre os locais mais afetados estavam o bairro Morro da Liberdade, Educandos e áreas próximas, onde foram registrados índices de até 211 microgramas por metro cúbico de partículas poluentes. A qualidade do ar é considerada boa quando a concentração de partículas fica entre 0 e 25 microgramas por metro cúbico. Acima desse nível, os índices passam por classificações que variam de moderada a péssima. A piora das condições do ar ocorre enquanto equipes do Corpo de Bombeiros do Amazonas seguem combatendo há mais de 40 horas o incêndio em uma área de descarte de resíduos no Distrito Industrial 2, na zona leste de Manaus. A fumaça gerada pelo fogo pode ter contribuído para o cenário observado na cidade. Esse fogo começou na tarde da última terça-feira e o Instituto de Proteção Ambiental, o IPAAM, aplicou multa de 5 milhões ao responsável pela área. A Universidade Federal e Estadual e o Instituto Federal do Amazonas suspenderam as atividades presenciais nesta quinta para evitar exposição à fumaça tóxica. Volto com você, Fred.
2: Essa imagem que a gente está vendo ao vivo é da Praia da Ponta Negra, na capital do Amazonas. Aparentemente a situação é um pouco mais controlada nesse momento, mas de qualquer forma a nossa reportagem vai acompanhar em tempo real a situação da qualidade do ar lá em Manaus nas próximas horas. Agora são 5h42. Da região norte do país, vamos seguir para o centro-oeste, nossa parada em Brasília. Baixa umidade, também as condições climáticas aí chamando atenção. Hoje a temperatura vai até 33 graus, 21 é a temperatura de momento lá no Distrito Federal. A umidade girando em torno dos 20, entre 20 e 30% nessa sexta-feira. Está tendo o segundo turno em Brasília também. Campanha sendo retomada hoje, governo do Distrito Federal. De um lado, a atual governadora Celina Leão, do outro, o petista Leandro Graz. Ontem, também em Brasília, saiu a primeira pesquisa Datafolha, mostrando como é que está essa disputa nesse começo do segundo turno. E é a Ana Carolina Tomé que conta pra gente. Bom dia, Ana Carolina.
4: Oi, Fred, bom dia. A primeira pesquisa Datafolha para o segundo turno das eleições mostra Celina Leão, do PP, na liderança com 55% das intenções de voto. Leandro Graz, do PT, aparece com 37%. 5% disseram que pretendem votar em branco, nulo ou em nenhum dos candidatos. Outros 3% ainda não sabem em quem votar. O levantamento também mostra que a maioria dos eleitores já considera a escolha definitiva. 90% afirmam que não devem mudar de voto até o dia da votação. Celina Leão terminou o primeiro turno na liderança, com 49,93% dos votos válidos, contra 34,47% de Leandro Graz. Nesta quinta-feira, Celina Leão recebeu apoio da ex-governadora Maria de Lourdes Abadia. Também conta com apoio de Kiko Caputo, do Novo, que ficou em quarto lugar na disputa pelo GDF, além do PSD, apesar do ex-candidato Arruda ter sido contrário à decisão. Ricardo Capelli, do PSB, declarou apoio a Graz, que afirmou que pretende incorporar algumas propostas de Capelli ao seu plano de governo. Nesse cenário, os dois candidatos buscam os votos dos que não foram às urnas. O cientista político André Rosa avalia que Celina Leão reúne maior capilaridade política e experiência, enquanto Leandro Graz enfrenta resistência por representar um campo político com menor presença no Distrito Federal. A pesquisa Datafolha também avaliou a gestão da governadora Celina Leão. 32% dos eleitores consideram o governo ótimo ou bom. 29% avaliam a gestão como ruim ou péssima e 34% consideram regular. O Datafolha também perguntou especificamente sobre o trabalho de Celina Leão como governadora. Nesse quesito, 55% dizem aprovar a atuação dela, contra 39% que desaprovam. A pesquisa foi contratada pela Globo e pelo jornal Folha de São Paulo. O Datafolha ouviu 910 pessoas entre os dias 6 e 8 de outubro. A margem de erro é de 3 pontos percentuais para mais ou para menos. O nível de confiança é de 95%. O número de registro da pesquisa é DF-03365-2026. Fred.
2: Nosso destaque agora em Belo Horizonte, Minas Gerais. Próxima parada, nosso giro começando pelo Sudeste, também vem da política. BH, 20 graus é a temperatura de momento, a máxima vai a 32, imagens ao vivo, sol já aparecendo, já clareou na capital mineira, tempo firme, nenhuma nuvem praticamente aí no céu. E a Débora Costa vai nos contar que o governador eleito de Minas Gerais, Cleitinho, fez a primeira aparição pública ao lado de Flávio Bolsonaro, reforçando o apoio ao Flávio Bolsonaro nesse segundo turno da eleição presidencial. Né, Débora? Bom dia.
6: Olá, Fred, muito bom dia. Após declarar apoio a Flávio Bolsonaro do PL no segundo turno das eleições, o governador eleito de Minas Gerais, Cleitinho Azevedo, do Republicanos, fez a primeira aparição pública com o presidenciável nessa quinta-feira em Brasília. Na ocasião, ele cobrou o compromisso de Flávio Bolsonaro de olhar para a dívida bilionária de Minas com a União se eleito presidente. Em resposta, o presidenciável do PL assumiu esse compromisso e aproveitou o pedido para criticar seu adversário no segundo turno, o presidente Lula do PT, sobre a negociação das dívidas com os estados. Segundo Cleitinho, a estratégia em Minas será rodar regiões em que o senador foi muito votado e tradicionalmente são redutos de Lula, como o Vale do Jequitinhonha, o norte do estado e a Zona da Mata. Ainda na política, Fred, a Polícia Civil de Minas Gerais começou a investigar mensagens de ameaças de morte e de estupro, além de ataques racistas racistas sofridos pela deputada federal mais jovem a ser eleita em Minas Gerais, Ana Elisa, do PT. Em e-mails enviados a ela no início de setembro, o autor se identifica como um integrante de um grupo supremacista branco. O homem fala em ódio por mulheres negras, além de mencionar dados pessoais de Ana Elisa e ameaçar a família dela. Após a denúncia, a parlamentar eleita ressaltou que a internet não é território de impunidade e que os ataques se intensificaram após ela se reunir com o presidente Lula para discutir estratégias nas redes sociais. Ana Elisa recebeu mais de 500 mil de votos e foi a segunda mais votada aqui em Minas. É isso, Fred. Boa sexta-feira para você e para os ouvintes. Bom também feriado a todos.
2: Valeu, Débora. 5h48, agora vamos para o Rio de Janeiro. Rio de Janeiro amanhecendo com os termômetros marcando 23 graus. Máxima hoje passa dos 30. O sol voltando a aparecer no final de semana no Rio, né, Diogo Bugalho? Por isso que você tá mais sorridente assim hoje, mais animado. É?
7: Animado para trabalhar no feriado, Fred.
2: Faz parte, né?
7: Mais um plantãozinho aqui, tudo pelos nossos ouvintes.
2: Tava no contrato, né? Tava no contrato quando a gente escolheu essa profissão. Tem jeito, agora não dá para reclamar, né?
7: Bom dia para você, Diogo. É sempre uma alegria estar por aqui.
2: Que bom. Vem cá, e a política no Rio? Temos um novo governador, então?
7: Pois é, para quem tá chegando agora no programa, conto que sim, temos. Já falamos disso mais cedo, inclusive, tá lá no podcast do Primeiras Notícias. Mas eu conto aqui brevemente. O Douglas Ruas, do PL, deve ser proclamado governador eleito do Rio de Janeiro no sábado, amanhã, portanto, quando o Tribunal Regional Eleitoral vai retotalizar os votos da eleição fluminense. Ontem, o Tribunal Superior Eleitoral decidiu anular os votos dados a Antony Garotinho, que teve a candidatura indeferida. Ele havia ficado em terceiro lugar. Aí, com essa recontagem, o candidato do PL, Douglas Ruas, acabou tendo mais de 50% dos votos. O segundo colocado, o candidato do PSD, Eduardo Paes, questionou essa decisão no Supremo, mas já teve a ação julgada improcedente pelo ministro Cristiano Zanin, e reconheceu que terminou aqui a eleição do Rio de Janeiro, com ele derrotado e Douglas Ruas eleito. E Fred, mudando de assunto, mas ainda nessa seara do feriadão, conto para quem tá chegando aqui no Rio de Janeiro, quem passa pelo aeroporto do Galeão, nossa principal porta de entrada aqui na cidade, que a polícia tá fechando o cerco contra o assédio a passageiros e golpes praticados por taxistas lá no terminal. Esse que é um problema recorrente que a gente já falou diversas vezes. Nessa quinta, um dia depois do Galeão trocar de administração, ser assumido por uma nova concessionária, a Polícia Civil fez uma grande operação contra um esquema de fraudes nos taxímetros. Essas investigações começaram em janeiro, depois que um passageiro percebeu um aumento repentino no valor da corrida e denunciou o caso. Só que aí a polícia descobriu que esse não era um caso isolado, era parte de um esquema maior de carros que tinham um dispositivo ali que o motorista podia acionar para fazer o taxímetro girar mais rápido. Uma corrida para a zona sul da capital, por exemplo, poderia sair por R$ 900, quando normalmente custa menos de 100. Essas investigações revelaram que cerca de 200 táxis operavam dessa forma e que os motoristas que alugavam os veículos eram obrigados pelos próprios donos da frota a participar do esquema. Eles tinham, inclusive, uma oficina especializada em instalar esse dispositivo da fraude. Nessa quinta, mais de 30 pessoas foram levadas para a delegacia, além de 15 motoristas, também foram levados 18 jockeys, apelido daquelas pessoas que ficam ali no saguão do aeroporto, abordando, eu diria até assediando os passageiros para oferecer essas corridas de táxi. De acordo com a polícia, esses jockeys eram selecionados e coordenados por um traficante de uma favela próxima ao aeroporto, Fred.
2: Seguimos acompanhando esse que é um problema crônico ali no aeroporto do Galeão, alvo da investigação da polícia. Obrigado, Diogo Bugalho. Assuntos atualizados do Rio de Janeiro nessa sexta-feira aqui pro ouvinte do nosso PN. São 5h51, vamos para São Paulo agora pegar a ponte aérea. São Paulo, 20 graus, máxima de 32 hoje, tem previsão de chuva. E o Matheus de Souza conta as notícias dessa sexta-feira. Tudo bem, Matheus? Bom dia para você.
0: Bom dia, Fred. Bom dia também a você, ouvinte do CBN Primeiras Notícias. Aqui em São Paulo, três crianças que apresentaram sintomas de intoxicação depois de comerem um bolo numa escola estadual da Zona Leste continuam internadas. Os alunos que foram hospitalizados são do quinto ano, entre 10 e 12 anos de idade. Como é semana do Dia das Crianças, os professores prepararam atividades para comemorar a data. E uma das propostas foi que cada um dos alunos levasse um lanche, que seria compartilhado com a turma. Ao todo, 11 crianças foram levadas a uma unidade básica de saúde e o caso está sendo investigado pela Polícia Civil. Também vamos acompanhar a movimentação nas estradas para o feriado prolongado de Nossa Senhora Aparecida. O Departamento de Estradas de Rodagem estima que 16 milhões de veículos trafeguem pelas rodovias estaduais até a segunda-feira. A expectativa é de que mais de 40 mil romeiros sigam pela Via Dutra e pela Rota da Luz até segunda-feira em direção ao Santuário Nacional em Aparecida. Ao longo do trajeto, os peregrinos terão apoio de 137 pontos de atendimento, com água, comida, atendimento médico, banheiro, locais de descanso. E para evitar acidentes, a orientação é que os romeiros não caminhem à noite e usem roupas claras e coletes refletivos. O fim de semana de feriado prolongado vai ser de tardes quentes e riscos de pancadas de chuva. A temperatura máxima prevista para o sábado é de 30 graus. Esses são os destaques desta sexta-feira. Um bom dia para você, Fred. Um bom dia para você, ouvinte do CBN Primeiras Notícias. E um ótimo feriado para todos.
2: Valeu, esse é o Matheus de Souza de São Paulo, 5h53 agora.
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2: E no campo, qual é a notícia do dia? Cassiano Ribeiro conta. Bom dia para você.
8: Bom dia, Fred. Bom dia, ouvinte. Ainda sobre esse assunto, né, o crédito rural que eu falei aqui ontem, tema esse que sempre repercute porque é um dos mais importantes no momento para o agro brasileiro. O cenário de endividamento e inadimplência no campo estão dificultando o acesso de produtores a novos financiamentos e reduzindo o volume de crédito para o plantio da safra 2026-2027. Nos três primeiros meses do plano safra, entre julho e setembro, os desembolsos pelas linhas tradicionais do crédito rural somaram 80 bilhões de reais, uma queda de quase 30% em relação ao mesmo período da temporada anterior. O número de contratos também diminuiu de 717 mil para 555 mil. Mesmo assim, a área financiada aumentou de 10 milhões e 900 mil para 12 milhões e 800 mil hectares. Isso indica que o crédito está chegando a menos produtores, mas cobrindo uma área maior. A retração é mais forte entre os grandes produtores, que contrataram 37% menos recursos do plano safra no trimestre. Para os médios, a queda foi de quase 32%, e na agricultura familiar o recuo foi mais moderado, de 6%. Todas as modalidades de financiamento registraram redução, inclusive o custeio de produção e também os investimentos no campo. Com mais dificuldade de acessar recursos, parte dos agricultores está recorrendo a recursos próprios, ao caixa mesmo, ou a instrumentos de mercado como as CPRs, as cédulas de produtor rural, que costumam ter custos mais elevados e oferecem menos alternativas de renegociação em caso de dificuldades financeiras. Os dados de desembolso do plano safra e de renegociação de dívidas mostram que o setor ainda está patinando. Segundo a ProSoja Brasil, menos de 6 bilhões de reais haviam sido renegociados pelas regras atuais até o início dessa semana, diante de um potencial estimado de 120 bilhões de reais quando a medida provisória de renegociação foi lançada pelo governo. Outras informações estão no site globorural.com.br. Eu volto na segunda-feira. Bom fim de semana e até lá.
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0: Bom dia a você, ouvinte da Rádio CBN. Quem fala com você agora é o Matheus de Souza. São 5h57 para a gente fazer aquele nosso giro matinal de notícias locais. Destacando agora a situação no metrô, na linha 1 azul e 2 vermelha. De acordo com o metrô, a circulação está em velocidade reduzida, com maior tempo de parada devido à interferência na via na estação Vergueiro. Esse problema acabou respingando na linha vermelha, que se junta com a linha azul ali pela estação da Sé, onde os trens circulam com velocidade reduzida e maior tempo de parada também. Segundo o metrô, a previsão de normalização é às 6h13. A operação Paese foi acionada, mas o metrô não detalhou em qual trecho. Então, você, nosso ouvinte que passa pela linha azul nesse momento, atendida pelos ônibus da operação Paese, manda mensagem para a gente pelo número 119-9911-9981. Se der tudo certo e acabar no horário previsto, das 6h13, perfeito, seguimos nossa vida. Se não, continuamos apurando essa situação e lidando com esse problema, todos nós, todos juntos, que já estão na linha vermelha também. Agora, indo para o trânsito da cidade, você que está de carro, a Zona Sul é a que apresenta maiores problemas no momento, como de costume, 15 quilômetros de lentidão, seguida pela Zona Leste com 5 e a Oeste com 2. O destaque agora na Zona Sul é para você, morador do extremo sul da cidade, lá do Jardim Ângela, porque a estrada do Emboimirim tá travadaça, do Jardim Ângela até o Capão. No Capão não melhora muita coisa também. Então você, ouvinte, que precisa pegar a estrada do Emboimirim em qualquer ponto hoje, melhor repensar, tá? São 5h59.
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2: Vamos encerrando o CBN Primeiras Notícias dessa sexta-feira. Voltamos na terça, hein? Depois do feriado, Clara Simão.
12: Voltamos terça-feira, Fred. Bom dia. Um abraço aos nossos ouvintes aqui que estavam com a gente.
2: Reginaldo Pires, Ricardo Garcia aqui no nosso time. O Jornal da CBN começa na sequência com Milton Jung e Cássia Godoy. E já de cara com o anúncio do vencedor do Prêmio Nobel da Paz, está saindo agora esse nome. Um ótimo dia, bom feriado, tchau.
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0: Sexta-feira, 9 de outubro de 2026. Uma densa camada de fumaça voltou a encobrir o céu de Manaus na noite desta quinta-feira. O fenômeno é provocado por queimadas e já havia sido registrado mais cedo no dia. Pela segunda vez, Manaus ocupou o primeiro lugar no ranking das cidades com o ar mais poluído do Brasil, segundo dados da plataforma IQ Air. O secretário do Estado do Meio Ambiente afirmou que o cenário está relacionado às condições climáticas provocadas pelo El Niño. O Ministério Público de Contas do Amazonas pediu que o Tribunal de Contas do Estado investigue a atuação do governo no combate a queimadas, incêndios florestais e episódios de poluição do ar neste ano. A representação também solicita medidas urgentes de prevenção, fiscalização ambiental e proteção à saúde da população contra a fumaça dos incêndios. No horário de Brasília, 6:02.
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0: 6:02.
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2: Muito bom dia a você. Este é o Jornal da CBN. Eu sou Milton Jung e ao nosso lado está Cássia Godoy. Bom dia, Cássia.
0: Bom dia, Milton. Bom dia aos ouvintes do Jornal da CBN.
2: Fique agora mais bem informado com os destaques desta sexta-feira, 9 de outubro de 2026, quando acaba de ser anunciado o nome do Prêmio Nobel da Paz.
3: The Norwegian Nobel Committee has decided to award the Nobel Peace Prize for 2026 to Navathanam Navi Pillai for her efforts to promote peace and international law.
2: Navanant Navi Pillai, uma importante jurista e ativista de direitos humanos sul-africana, foi escolhida o Prêmio Nobel da Paz de 2026. Ela serviu como alta comissária das Nações Unidas para os Direitos Humanos, foi a primeira mulher não branca a atuar como juíza na Suprema Corte da África do Sul. Atuou como juíza e presidente do Tribunal Penal Internacional para Ruanda e como juíza do Tribunal Penal Internacional. No início de sua carreira, trabalhou como advogada de defesa em casos de ativistas que lutavam contra o regime de apartheid na África do Sul. Tornou-se comissária da Comissão Internacional contra a Pena de Morte e integrou a Comissão sobre Informação e Democracia, apontada o Prêmio Nobel da Paz pelo combate aos crimes contra a humanidade, levando esses crimes a julgamento. Portanto, Prêmio Nobel da Paz, vencedora do Nobel da Paz em 2026, Navi Pillai, importante jurista e ativista de direitos humanos sul-africana. Agora, são 6:05 e vamos a outros destaques desta sexta-feira.
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0: Começa hoje a propaganda eleitoral obrigatória do segundo turno no rádio e na televisão.
2: Na tentativa de reverter a vantagem de Flávio Bolsonaro, a campanha de Lula deve intensificar a estratégia do medo.
0: O PT tem associado a chegada do presidenciável do PL ao Palácio do Planalto a risco de retrocessos, perda de direitos e mudanças em políticas públicas.
2: Os dois candidatos terão 5 minutos cada um em 2 blocos diários.
0: No rádio, os programas serão exibidos às 7 da manhã e também ao meio-dia. Na televisão, à 1 da tarde e às 8:30 da noite. Também haverá inserções ao longo da programação.
2: Além da campanha para presidente, também haverá horário eleitoral de 10 minutos para governador no Acre, Amazonas, Espírito Santo, Rio Grande do Norte, Tocantins e no Distrito Federal, onde a decisão ficou para segundo turno.
0: No Rio de Janeiro, a propaganda foi suspensa depois que o TSE anulou os votos de Antony Garotinho. O candidato Douglas Ruas deve ser proclamado governador amanhã.
2: No caso da propaganda para presidente, Lula deve usar o programa para pressionar o rival a apoiar o fim da escala 6x1 e dizer que Flávio vai cortar programas sociais.
4: Uma aberração do ponto de vista de proposta política é a ideia do tesouraço. Porque no Brasil, toda vez que um governo fala que vai fazer corte, esse governo, quando faz teto de gasto, esse governo, quando fala de ajuste fiscal, ele não fala tentando fazer com que os ricos percam alguma coisa. Eles fazem essa proposta para tirar do pobre.
0: Flávio Bolsonaro deve mostrar os apoios que tem recebido e reforçar que o ajuste fiscal não vai prejudicar os aposentados e quem recebe o salário mínimo.
2: Ontem, o candidato do PL disse que as aposentadorias ficarão de fora do corte de gastos.
5: Eu vou cuidar de quem precisa, só que eu vou fazer muito mais. Então, Bolsa Família não tem que ser a última coisa que o governo faz, tem que ser a primeira. Abraçar quem precisa. Eu não vou fazer economia em cima de quem precisa, das pessoas mais carentes desse Brasil. Aposentado, fique tranquilo, não caia nessa fake news do PT, dizendo que eu vou acabar com o reajuste aposentadoria. Pelo contrário, minha avó é professora aposentada do Estado.
0: Flávio Bolsonaro desembarca hoje no Rio de Janeiro para um encontro com políticos do estado, incluindo o futuro governador Douglas Ruas.
2: Presidente Lula abre a campanha de rua no segundo turno com uma caminhada em Ceilândia, perto de Brasília.
6: Atenção, Distrito Federal. Aqui quem está falando é o presidente Lula. Estou convocando vocês para amanhã, sexta-feira, a partir das 8 horas da manhã, grande concentração na Feira da Ceilândia. E depois da concentração, uma grande passeata, a passeata da vitória, para que a gente possa devolver Brasília ao povo de Brasília. Até amanhã, às 8 horas, estaremos juntos. Bora, Leandro! Bora, Lula! Vamos ganhar esse jogo!
0: Lula e Flávio Bolsonaro retomam a campanha de olho nos resultados na primeira pesquisa da Datafolha, feita após o segundo turno.
2: Segundo o levantamento, o senador tem 52% dos votos válidos contra 48% do presidente Lula.
4: Eu não avalio pesquisa, não trabalho assim. Eu trabalho sabendo que eu fiz ter mais votos que o Flávio para ganhar as eleições. Eu tenho 17 dias para isso. E a minha obrigação é trabalhar para ganhar esses votos.
0: O recorte regional da pesquisa confirma a hegemonia de Flávio Bolsonaro nas principais regiões do país, com exceção do Nordeste.
2: O senador sustenta sua maior folga no Sul, onde marca 58% contra 35% de Lula, e atinge o mesmo patamar de 58% na soma do Centro-Oeste e Norte, ante 37% do petista.
0: No Sudeste, maior colégio eleitoral nacional, o bolsonarista lidera por 50% a 42%.
2: Lula preserva ampla vantagem apenas no Nordeste, onde concentra 61% das intenções de voto contra 35% de Flávio.
0: A pesquisa mostra que 25% dos eleitores de Flávio Bolsonaro escolhem o candidato por quererem derrotar Lula. O percentual do que escolhem o atual presidente para bater o senador é de 13%.
2: O Datafolha revelou que o candidato do PL conseguiu absorver a maior fatia dos votos dados a adversários que ficaram pelo caminho na primeira rodada.
0: 46% dos eleitores que apoiaram Ronaldo Caiado, Romeu Zema, Augusto Cury e Renan Santos agora declaram voto em Flávio Bolsonaro.
2: Segundo o Datafolha, 32% optaram por migrar para o presidente Lula e 15% disseram que vão votar nulo ou em branco.
0: O desempenho reflete a rápida articulação de alianças promovida pelo comitê do PL logo após o fechamento das urnas, atraindo partidos e lideranças estaduais de centro-direita.
2: Depois de garantir a adesão dos ex-candidatos Ronaldo Caiado, Romeu Zema e de todos os partidos do Centrão, Flávio Bolsonaro recebeu o apoio de Augusto Cury, terceiro colocado no primeiro turno.
0: O escritor disse que fez exigências para acertar a adesão.
7: Não posso apoiar Lula. Não é pessoal, é por causa do projeto. Quanto a Flávio Bolsonaro, fui exigente. Afirmei que precisamos de um governo para todos, sem ódio, sem vingança. Fiz perguntas e apresentei várias propostas. Tivemos uma longa conversa, olho no olho. Não pedi cargos nem influência. Exigi apenas um compromisso de entregar um Brasil melhor para cada brasileiro. E ele me ouviu de maneira profunda e inteligente. Flávio aceitou minhas propostas e assinou um compromisso público comigo e com o Brasil. Neste segundo turno, decidir dar um voto de confiança a Flávio Bolsonaro, que está reivindicando seu primeiro mandato e depois fim da reeleição.
2: O candidato Flávio Bolsonaro comemorou o grande arco de alianças para o segundo turno e provocou o presidente Lula.
5: E daqui a pouco, gente, até o Lula vai declarar apoio em mim, né? Porque ele sabe que ele não tem condição de arrumar o país, né? Então, para salvar o Lula, daqui a pouco tá fazendo propaganda. É para salvar o país, vote em Flávio Bolsonaro 22. Aí vai ser muito bem-vindo, Lula. Quiser fazer isso, Lula? Já quiser desistir agora?
0: Agora são 6h12.
2: O ministro Alexandre de Moraes, do Supremo Tribunal Federal, determinou que o ex-deputado Eduardo Bolsonaro comece a cumprir a pena de 4 anos e 2 meses de prisão em regime semiaberto.
0: O ex-parlamentar foi

0: que já deu. A quantidade de senadores, que é o poder, a parte do poder legislativo, que tem competência para fazer impeachment de ministro supremo, o brasileiro já deu a resposta ao Alexandre de Moraes nas urnas. Alexandre, entenda uma coisa, esse tipo de medida que você toma, que você vem tomando há anos, reiteradamente, usando a sua caneta para perseguir os seus alvos pré-determinados, isso é que gerou uma grande quantidade de votos de revolta. E não por acaso, chegamos a quase 50 senadores que declaradamente são a favor de impeachment de ministro. De largada.
1: 6:13.
2: O ex-prefeito Eduardo Paes reconheceu a derrota e o candidato Douglas Ruas deve ser proclamado governador eleito do Rio amanhã.
1: Com a anulação definitiva dos 275 mil votos de Antônio Garotinho pelo TSE, Douglas Ruas supera os 50% dos votos válidos e será declarado vencedor em primeiro turno.
2: O Tribunal Regional Eleitoral suspendeu o horário eleitoral obrigatório e marcou para sábado, às 15h, a retotalização oficial dos votos.
1: A manifestação de Eduardo Paes ocorreu após o ministro Cristiano Zanin, do Supremo Tribunal Federal, rejeitar o recurso de urgência da coligação, que tentava assegurar a realização do segundo turno.
2: Em nota, Paes declarou que respeita a decisão da justiça e prometeu manter o PSD vigilante na oposição ao grupo que governa o estado há 8 anos. Sem citar diretamente o nome de Douglas Ruas.
1: O TSE decidiu por unanimidade barrar o registro do ex-governador Antônio Garotinho e rejeitar o pedido de desistência da ação.
2: Entre os 5 ministros que votaram pela nulidade dos votos de Garotinho estão Dias Toffoli e Cássio Nunes Marques, presidente da corte.
3: Essa candidatura, ela não existe. Se ela não existe, esses votos são inexistentes, mais do que nulos ou anuláveis ou anulados. Eles são inexistentes e assim devem ser desconsiderados.
4: Os votos atribuídos ao recorrente devem ser excluídos da base de cálculo da votação válida do primeiro turno, inclusive para aferição da maioria absoluta.
1: O futuro governador Douglas Ruas comentou o resultado do julgamento que confirma a eleição dele em primeiro turno.
5: A decisão do Tribunal Superior Eleitoral hoje foi clara. Inclusive, o candidato desta coligação mencionada foi quem iniciou todo o processo que foi julgado hoje lá no Tribunal Superior Eleitoral. Então a gente espera com muita tranquilidade. A retotalização há de ocorrer no sábado, mas a gente espera que prevaleça a decisão da Justiça Eleitoral emitida hoje.
2: O Palmeiras venceu o Bahia por 1-0 e ficou a 1 ponto do Flamengo na liderança do Campeonato Brasileiro, faltando 9 rodadas para o fim da competição.
1: Com a vitória, o time paulista chegou a 60 pontos e reduziu a distância para o Flamengo, que empatou por 2-2 com o Santos, na Vila Belmiro.
2: O Fluminense goleou o Coritiba por 4-0 e subiu para a terceira posição da tabela com 51 pontos.
1: O Atlético Paranaense empatou por 2-2 com o Atlético Mineiro e caiu para o quarto lugar com 50 pontos. Estes são alguns dos destaques de hoje do Jornal da CBN. Você é nosso convidado. Aproveite o nosso WhatsApp, o 99911-9981, 99911-9981, DDD11. Aproveite o nosso WhatsApp para votar no gongo e no personagem da semana, porque hoje é sexta-feira. 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
2: 6:16.

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Na CBN Joinville, agora são 6 horas e 23 minutos, 6h23 da manhã desta sexta-feira, dia 9 de outubro de 2026. Seja muito bem-vindo, seja muito bem-vinda à programação do nosso Jornal da CBN. Temperatura aqui em Joinville, 20 graus, a máxima para hoje na nossa cidade, gira em torno de 18 a 26 graus, essa variação, de 18 a 26 graus, sexta-feira aqui em Joinville, sem possibilidade de chuva, é o que diz que é a previsão do tempo. Daqui a pouquinho o Douglas Márcio vai trazer mais detalhes do tempo e da temperatura, porque nós tínhamos, né, uma instabilidade prevista para esse final de semana aqui em Joinville, essa previsão está mudando, nesse momento que na região do bairro Saguaçu não chove, tempo bastante nublado, e aí a gente tem essa visão aqui de Joinville. Eu tenho algumas câmeras aqui, gente, só para ilustrar para quem só está nos ouvindo, né? Daqui a pouquinho a gente vai ter live também no YouTube da CBN. Mas, por exemplo, eu tenho acesso aqui a uma câmera lá do pórtico de Joinville. Já consigo observar, né, a pista seca e rodovia BR-101 com fluxo normalizado. Tem uma câmera também, acesso lá na Vigorelli, lá na região norte de Joinville, também com o tempo bastante nublado, né, e por enquanto tempo bom, tempo seco, né, não está chovendo. Bom, seja muito bem-vindo, seja muito bem-vinda à programação da CBN. Esse é o início de uma sexta-feira que tem muitas informações para você que está nos ouvindo e nos acompanhando. Eu quero já falar de trânsito também, trazer o rescaldo do que foi essa madrugada aqui em Joinville, na região norte. Nós não tivemos nenhuma ocorrência de acidente de trânsito nesse início de manhã e também na madrugada em Joinville. Só para você ter uma ideia, né, a última ocorrência que nós tivemos aqui na nossa cidade, em que o Corpo de Bombeiros precisou ser acionado, foi ali na região do bairro América, na realidade foi na rua Altecar Défel, ali no bairro Nitor Garibaldi, uma queda de um motociclista. E um pouquinho mais cedo também, um acidente entre carro e bicicleta lá na João Pessoa, no bairro América. Foram as duas ocorrências que nós tivemos nesta manhã, nessa noite aqui em Joinville. Bom, para você que está nos ouvindo e nos acompanhando, participe 99972-3493. Na região aqui de Joinville, destaques do NS Total, para quem está nos acompanhando. Novos ônibus com ar-condicionado elétrico passam a circular na cidade dos Bilionários, em Santa Catarina. Está lá no NS Total. Na coluna de Jefferson Saavedra, quando vai ficar pronta a duplicação de rodovia no norte de Santa Catarina, com obras de 244 milhões. Nessa matéria aqui, ó, da Bárbara Siemiatkowski, o ar-condicionado elétrico reduz o consumo de diesel, já que a tecnologia diminui a necessidade da utilização do motor. Então, Jaraguá do Sul, conhecida como Cidade dos Bilionários, por conta dos herdeiros da VEG, passou a contar com 5 novos ônibus equipados com sistema de ar-condicionado elétrico. A informação foi divulgada pela Prefeitura nesta semana, que também já adiantou a previsão de outros 7 veículos com o mesmo sistema até dezembro, totalizando 12 novos ônibus. Então, tá aí, né? Lá na matéria da Bárbara Siemiatkowski, tem imagens desses ônibus, também tem fotos, tem detalhes dessa informação que a Bárbara traz lá no NS Total. E falei há pouco, né? Quando vai ficar pronta a duplicação de rodovia no norte do estado? A duplicação da rodovia estadual entre Guaramirim e Massaranduba, na região norte de Santa Catarina, deverá ser concluída em novembro de 2027. O contrato da ampliação do segmento de 15 quilômetros, DS-68, foi prorrogado em um ano. O custo das obras contratadas pelo governo do estado está em 244 milhões de reais e as obras foram autorizadas em 2022. Também tem mais detalhes lá na coluna do Jefferson Saavedra. Agora são 6 horas e 28 minutos.

0: E para fechar esse primeiro giro de informações, um bolão feito em Barra Velha, no litoral norte do estado, acertou 5 números da Mega Sena no concurso 3.068 nesta quinta-feira e ganhou R$ 51.808,88. Ninguém acertou as 6 dezenas sorteadas e levou o prêmio principal para o concurso, que estava acumulado em R$ 100 milhões. O bolão de 8 cotas foi feito na lotérica Netzil, que fica no centro da cidade. A identidade dos ganhadores não foi divulgada pela Caixa. No total, 62 apostas de todo o Brasil acertaram 5 números, incluindo outra feita em Santa Catarina. Uma aposta simples de Florianópolis feita pela internet. Ninguém acertou as 6 dezenas sorteadas e o prêmio acumulou em R$ 112 milhões para o sorteio do próximo domingo. Os números sorteados foram 07, o 10, o 39, também o 40, o 43 e o 57 foram os números sorteados nesse concurso da Mega Sena. Agora são 6h29.
1: Bom dia, Milton. Bom dia, Cássio. Bom dia a todos os ouvintes. A pergunta hoje é da Natália Nucci. É verdade que depois de emagrecer o corpo tenta recuperar o peso perdido? Sim, isso é verdade, Natália. Bom dia. É importante explicar porque muita gente acha que recuperar o peso depois de emagrecer é simplesmente falta de disciplina ou falta de força de vontade. Não é tão simples assim. Existe uma resposta biológica do organismo tentando recuperar o peso perdido. Quando você emagrece, principalmente quando perde bastante peso, o corpo interpreta que suas reservas de energia diminuíram e começa a se defender. Acontece duas coisas importantes. Primeiro, a fome aumenta. A redução da leptina, que é um hormônio relacionado à saciedade, e alterações de hormônios que controlam o apetite, como a grelina. Na prática, depois de emagrecer, a pessoa pode sentir mais fome do que sentia antes. E tem um segundo problema. O organismo passa a gastar menos energia, ou seja, ele quer voltar ali para aquele peso anterior. O metabolismo se adapta ao novo peso e pode ocorrer uma economia de energia maior, assim, para que você simplesmente pare de perder peso. Tem um estudo bem interessante do New England que mostrou que várias dessas alterações hormonais ainda continuam mais depois de um ano de emagrecimento. Por isso, perder peso é uma etapa e manter o peso perdido é outra. E muitas vezes é justamente a mais difícil. Isso também ajuda a entender por que hoje tratamos obesidade como uma doença crônica. Assim como acontece com hipertensão, diabetes, algumas pessoas precisam do acompanhamento e tratamento ao longo prazo. Então, se alguém emagreceu, está sentindo mais fome ou dificuldade para manter o peso, não significa necessariamente que perdeu a disciplina. O organismo ele pode estar biologicamente tentando recuperar aquilo ao longo do peso. Isso é muito importante, que muitas pessoas se sentem culpadas, ah, não consigo manter o peso. Não, isso é biologia. É uma resposta do organismo à perda de peso. Então, isso não é que você é fraca ou não tem força de vontade. Isso é uma defesa do organismo. O grande objetivo no tratamento da obesidade não é apenas emagrecer. É seguir e conseguir sustentar esse resultado ao longo dos anos. Por isso que você tem que ter acompanhamento médico, muitas vezes usar a medicação, essa medicação às vezes precisa ser usada durante uma vida toda, para que a gente consiga mudar realmente aquele peso para um novo peso. O corpo tem que se adaptar a isso. E se você tem dúvidas, mande e-mail para bemestar@cbn.com.br.
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0: Sexta-feira, 9 de outubro de 2026. Começa hoje a propaganda eleitoral obrigatória do segundo turno no rádio e na televisão. Os dois candidatos à presidência da República terão 5 minutos cada em 2 blocos diários. No rádio, os programas serão exibidos às 7 da manhã e ao meio-dia. Na televisão, à 1 da tarde e às 8h30 da noite. Também haverá inserções ao longo da programação. Além da campanha para presidente, também haverá horário eleitoral de 10 minutos para governador no Acre, Amazonas, Espírito Santo, Rio Grande do Norte, Tocantins e no Distrito Federal, onde a decisão ficou para segundo turno. No Rio de Janeiro, a propaganda foi suspensa depois que o TSE anulou os votos de Antony Garotinho. A Secretaria Judiciária do Supremo Tribunal Federal tem até amanhã para conceder ao gabinete do ministro Luiz Fux acesso integral aos autos do inquérito sigilosos que investigam o ex-presidente Jair Bolsonaro e aliados. A requisição do ministro abrange o inquérito das fake news, o das milícias digitais e apurações sobre a trama golpista. Luiz Fux é relator de uma ação movida pelo Partido Progressista que contesta a legalidade dos autos instrutórios e medidas cautelares tomadas no âmbito das apurações. A sul-africana Navi Pillay venceu o Nobel da Paz de 2026 por seus esforços para promover o direito internacional. Ex-presidente do Tribunal Penal Internacional para Ruanda, a jurista de 85 anos, iniciou a carreira durante o Apartheid na África do Sul. Mais tarde, se tornou a primeira mulher não branca a integrar a Suprema Corte do país. Entre 2008 e 2014, foi alta comissária das Nações Unidas para os Direitos Humanos. Pillay recebe também um prêmio equivalente a 6 milhões de reais. No horário de Brasília, 6h34.
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0: Uma das lições que a vida me ensinou e cobrou caro para ensinar. Às vezes a gente precisa de dias difíceis para saber quem é família, quem é amigo, quem é parceiro e quem é só passageiro na nossa história. Na bonança, todo mundo parece a mesma coisa, né? A festa está cheia, o grupo responde rápido, o abraço é farto, as cestas de Natal chegam aos montes. Sucesso é um imã potente. E a abundância tem esse defeito óptico. Ela mistura na mesma foto quem ama você e quem ama o que você oferece. De longe, os dois sorriem igual. Mas quando chega o dia difícil, a doença, a demissão, a crise no casamento, o bolso vazio, o nome em maré baixa, e acontece uma triagem que nenhum discernimento em tempo de paz conseguiria fazer. O telefone esfria. Gente que jurava lealdade eterna descobre compromissos. A plateia que aplaudia de pé encontra outro espetáculo. O salão esvazia sem comunicado oficial. Só que repara no outro lado da cena, porque é ele que importa. No meio do esvaziamento, alguém fica. Alguém aparece na porta sem ser chamado, paga o boleto sem alarde, senta do seu lado no hospital e não pergunta quanto tempo vai demorar. Às vezes é quem você menos esperava. E então reencontramos o parente distante que vira ponte. E aquele colega discreto que sempre foi um irmão, que ignoramos durante o sucesso. A dor tem dessas ironias. Ela erra todas as previsões que a gente fazia sobre as pessoas. O dia difícil não transforma ninguém em falso ou verdadeiro. Ele só revela o que sempre esteve lá, coberto pela fartura. A tempestade não escolhe quem fica, ela mostra. Por isso, quando o céu fechar, chora o que tiver que chorar. Mas anota os nomes de quem segurou o guarda-chuva com você. Essa lista vale mais que qualquer patrimônio. O resto era passageiro, e passageiro desce do carro.
1: Esse é o Rossandro Klinger, que você acompanha todos os dias aqui no Jornal da CBN. Ele também está lá no nosso site, cbn.com.br. 6h38.
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12: Luiz Fux é relator de uma ação movida pelo Partido Progressistas, que contesta a legalidade dos atos instrutórios e medidas cautelares tomadas no âmbito dessas apurações. A determinação de Fux atende à necessidade de instruir o pedido de liminar do PP, que sustenta que não há conexão fática entre as novas investigações criminais e o inquérito das fake news, aberto em 2019. A legenda argumenta que as decisões proferidas pelo ministro Alexandre de Moraes feriram garantias fundamentais da Constituição. No despacho, Fux ressaltou que a medida não antecipa juízo de valor sobre o mérito, servindo apenas para checar se os atos respeitaram os limites balizados pela Corte. A movimentação de Fux ocorre em meio à reorganização interna do Supremo, deflagrada pela crise entre magistrados, após as revelações da troca de mensagens entre Daniel Vorcaro e Alexandre de Moraes. Agora, 6h46.
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0: forma, lá atrás, com uma petição. O senhor Orkut, então, fazendo uma crítica ao funcionamento das redes sociais e à internet, de modo geral, como ela existe hoje. E alguns pontos têm fundamento. Ele critica, por exemplo, o feed que é organizado por algoritmo, ou seja, aquele feed que nós temos quando entramos no Twitter, atualmente chamado de X, ou no Instagram, e que mostra as coisas que parecem ser aquelas que mais nos interessam. E com isso, as coisas, né, as postagens dos nossos amigos, aquilo que a gente se inscreveu para acompanhar de fato, acaba ficando bem mais para baixo. Então o senhor Orkut, ele questiona esse ponto, fala dos bots de inteligência artificial, enfim, faz uma série de críticas e começa a convidar as pessoas para elas assinarem essa petição e com isso demonstrarem a sua insatisfação com o que está acontecendo atualmente na internet. Agora, esse cadastro e esse apoio à criação de uma plataforma, se informar seus dados e seu endereço de e-mail, não tem nenhuma garantia de que no fim das contas o Orkut volte. Inclusive eu lembro que a pessoa Orkut em outras oportunidades falou que voltaria com a rede social e no fim não voltou coisa nenhuma. Então eu já não estava comprando muito a ideia dessa quinta-feira não, e depois do que ele veio a publicar na internet, aí que eu não confio mesmo. Mas enfim, vai da avaliação de cada um. Algumas pessoas estavam animadas para recuperar as fotos que estavam no antigo Orkut. Tenho aqui uma má notícia, pois aquele Orkut de outrora, né, do passado, ele havia sido comprado pelo Google, e foi desativado em 2014. E eu duvido que esses arquivos digitais ainda existam. Então, por mais que o Orkut volte no endereço orkut.com, vai ser uma operação independente e aquelas comunidades eu odeio a segunda-feira, eu odeio acordar cedo e por aí vai, isso certamente não será recuperado, porque se existir ainda, está na base de dados de uma outra empresa que não quer se envolver nessa história, é o Google. É isso, minha gente, sextou, uma excelente sexta-feira para todo mundo e a gente volta a conversar na semana que vem.
1: Estamos agora às 6 horas e 56 minutos. Daqui a pouquinho nós teremos o repórter CBN, um pouco mais cedo do que o normal, porque hoje será retomado o horário eleitoral obrigatório no rádio e na televisão. Pela manhã, aqui no rádio, o horário eleitoral vai das 7 às 7h20, mas com algumas nuances. Das 7 às 7h10, tem horário eleitoral obrigatório para todo o Brasil. E nós temos a propaganda para os candidatos à presidência da República. Das 7h10 às 7h20, tem horário eleitoral obrigatório só naqueles estados com segundo turno. Então você tem no Acre, no Amazonas, no Espírito Santo, Rio Grande do Norte, Tocantins e no Distrito Federal. E aí fica aquele convite. 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Dá tempo de baixar agora, com aquela vantagem de quando você sair de casa e entrar no seu carro, pode replicar lá no painel do carro também. Então, conto com a sua participação. Se quiser continuar atualizado com as notícias do Jornal da CBN, vai para o aplicativo logo depois das 7 da manhã.
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3: Sexta-feira, 9 de outubro de 2026. O Ministério Público de Contas do Amazonas pediu que o Tribunal de Contas do Estado investigue a atuação do governo no combate a queimadas, incêndios florestais e episódios de poluição do ar neste ano. A representação também solicita medidas urgentes de prevenção, fiscalização ambiental e proteção à saúde da população contra a fumaça de incêndios. A iniciativa foi motivada pelo aumento dos focos de calor e por episódios recorrentes de fumaça em Manaus e em cidades da região metropolitana. O romeiro de 15 anos, atropelado por um caminhão na rodovia Presidente Dutra, está internado em estado grave. O acidente aconteceu na tarde de ontem no trecho de Taubaté, no sentido Rio de Janeiro. Segundo a Polícia Rodoviária Federal, o trânsito parou de forma repentina e o motorista do caminhão desviou para o acostamento, porque não conseguiu frear a tempo. Durante a manobra, o veículo atingiu o adolescente. A vítima estava consciente quando foi socorrida e levada para o pronto-socorro de Pindamonhangaba. No horário de Brasília, às 6h59.
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2: Direitos humanos, quanto também do direito internacional, especialmente na responsabilização de autores de crimes de guerra e também de genocídio. Pillai, ela nasceu numa família de origem indiana, em Durban, na África do Sul, e começou a carreira durante o Apartheid, regime de segregação racial do país. Na época, ela defendeu presos políticos e ajudou a garantir que Nelson Mandela tivesse acesso a um advogado enquanto estava preso pelo regime. Com o fim do Apartheid, ela se tornou a primeira mulher não branca a integrar a Suprema Corte Sul-Africana. A carreira também ganhou projeção internacional depois disso, uma vez que Pillai presidiu o Tribunal Penal Internacional para Ruanda, responsável pelo julgamento dos envolvidos no genocídio de 1994. Ela também foi juíza do Tribunal Penal Internacional e chefiou a área de direitos humanos da ONU entre os anos de 2008 e 2014. Mais recentemente, Pillai presidiu uma comissão das Nações Unidas que concluiu que Israel cometeu genocídio na faixa de Gaza, e acusação que foi rejeitada, inclusive, pelo governo israelense. A jurista também atua no caso que envolve denúncias de genocídio contra Mianmar na

0: A nave Pillay é uma prova da importância e da relevância dos direitos humanos em tudo o que fazemos. Agora são 7h13.
1: Vamos falar sobre eleições aqui no Brasil. Saiu ontem a pesquisa Datafolha, primeira depois do primeiro turno. E o Felipe Igreja está conosco, tem os detalhes. Bom dia para você, Felipe.
2: Bom dia, Cássia. Bom dia a todos que nos acompanham. Na primeira pesquisa Datafolha, para o segundo turno da eleição presidencial, Flávio Bolsonaro, do PL, aparece com 52% dos votos válidos contra 48% do presidente Lula, do PT. Já na intenção de voto total, que inclui abstenções, Flávio Bolsonaro aparece com 49% e Lula com 45%. Outros 5% declaram voto em branco, nulo ou nenhum candidato, enquanto 1% está indeciso. A diferença de 4 pontos configura um empate técnico no limite da margem de erro, que é de 2 pontos percentuais. O levantamento mostra ainda que 94% dos eleitores estão totalmente decididos sobre o voto, enquanto 6% ainda admitem mudar de candidato. Entre os eleitores de Flávio, 69% dizem votar nele por considerar o senador a melhor opção. E 25% afirmam que querem derrotar Lula. Entre os apoiadores do presidente, 83% dizem escolher o petista por considerar que ele é o melhor candidato, enquanto 13% querem derrotar o candidato do PL. Entre os eleitores que votaram em Augusto Cury, Renan Santos, Ronaldo Caiado e Romeu Zema no primeiro turno, 46% agora declaram voto em Flávio Bolsonaro, 32% em Lula e 15% dizem que vão votar em branco ou nulo. Em conversa com jornalistas após a divulgação da pesquisa, Lula afirmou que não trabalha com base nos levantamentos e que pretende buscar votos nos dias que restam até a eleição.
3: Eu não avalio pesquisa, não trabalho assim. Eu trabalho sabendo que eu fiz ter mais voto que o Flávio para ganhar as eleições. Eu tenho 17 dias para isso. E a minha obrigação é trabalhar para ganhar esses votos.
2: Na live semanal do YouTube, Flávio Bolsonaro agradeceu os apoios recebidos de ex-candidatos à presidência e afirmou que espera receber em breve até o voto do presidente Lula.
4: E daqui a pouco, gente, até o Lula vai declarar apoio em mim, né? Porque ele sabe que ele não tem condição de arrumar o país, né? Então, para salvar o Lula, daqui a pouco está fazendo propaganda. Para salvar o país, vote em Flávio Bolsonaro 22. Né? Vai ser muito bem-vindo, Lula. Se quiser fazer isso, Lula, já quiser desistir agora, eu acho que aqui eu falo, né, não é com nenhuma soberba, é até com um pouco de indignação.
2: A pesquisa Datafolha foi encomendada pela Globo e pela Folha de São Paulo. Foram ouvidas 2.520 pessoas com 16 anos ou mais nos dias 6 e 7 de outubro. A margem de erro é de 2 pontos percentuais para mais ou para menos e o nível de confiança é de 95%. O levantamento está registrado na Justiça Eleitoral com o protocolo BR-0949-2026. Cássia.
1: Muito obrigada, Felipe Igreja.
0: Nós temos agora às 7h17. Nesse momento que nós estamos conversando com você, em boa parte do Brasil você está nos escutando pelo rádio, pelos canais digitais, etc. Mas em 6 estados, neste instante, no rádio, o que nós temos é o horário eleitoral obrigatório na disputa para o governo do estado, para governador. 6 estados, não 7, como se imaginava no início dessa semana. Por quê? Porque o Rio de Janeiro não terá segundo turno. No Rio de Janeiro, propaganda foi suspensa depois que o TSE anulou os votos de Antônio Garotinho. Mas quem conta essa história é o Diogo Bugalho, que está no Rio agora. Bom dia, Diogo.
5: Bom dia, Milton. Bom dia também para você que nos ouve. Tribunal Regional Eleitoral do Rio marcou para amanhã a retotalização dos votos, cerimônia que oficializa aí referenda a vitória de Douglas Ruas em primeiro turno na disputa ao governo do Rio de Janeiro. Nessa quinta-feira, o Tribunal Superior Eleitoral determinou por 5-2 a anulação dos 274 mil votos dados a Antônio Garotinho do Republicanos, que teve a candidatura indefinida preferida, mas mesmo assim havia aparecido nas urnas, porque ainda aguardava o julgamento do recurso e ficou em terceiro lugar na disputa. A coligação de Eduardo Paes, do PSD, ainda tentou entrar no Supremo com uma ação que argumentava que os votos de Garotinho, mesmo invalidados, não se equiparam ao voto nulo apolítico ou de protesto. Só que o ministro Cristiano Zanin, sorteado como relator do caso, julgou a petição improcedente.

0: presidente porque ainda não se esgotaram os recursos possíveis no TSE. Essa interpretação durante o julgamento gerou divergência na corte. O ministro Dias Toffoli acompanhou a maioria, enquanto o ministro Ricardo Cueva defendeu que a conta feita no dia da eleição deveria ser preservada. A gente separou trechos aí dos dois. Vamos ouvir.
1: Perdeu os direitos políticos. Inexiste capacidade política. Então, por muito mais razão, sendo condições de elegibilidade, não há como computar esses votos como votos válidos para nenhum fim.
2: Considerados os votos atribuídos ao recorrente na forma determinada pela solução, o primeiro colocado alcançou 49,27% dos votos, razão pela qual não obteve a maioria absoluta necessária à eleição no primeiro turno.
0: Falas dos ministros do TSE, como você disse, Milton, propaganda eleitoral no Rádio TV no Rio de Janeiro foi suspensa pelo TRE. Volto contigo.
3: Muito obrigado. Esse foi o Diogo Galho com as informações ao vivo do Rio de Janeiro. E a gente segue com a nossa programação, 7h25. A gente acompanha o comentário da Miriam Leitão aqui no Jornal da CBN.
4: 7h20.

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0: Bom dia para você, Miriam Leitão.
1: Bom dia, Milton. Bom dia, Cássia. Bom dia, ouvintes.
2: Bom dia, Miriam.
0: Miriam, hoje o Jornal Globo traz uma ampla reportagem a propósito de propostas que estão surgindo dentro da candidatura de Flávio Bolsonaro, candidato do PL. Reajuste de aposentadorias acima da inflação, seus assessores falam em não cortar benefícios como BPC, Bolsa Família, e toda a campanha, e aliás, desde o primeiro turno, Flávio tem usado aquele termo do tesouraço para um ajuste fiscal e também tem tratado de diminuir impostos. Só que o que o jornal chega à conclusão aqui é que essa conta não está fechando, é isso?
1: É, Milton, não fecha, porque, na verdade, a estratégia da campanha de Flávio Bolsonaro, que segue, né, a tradição do pai dele, Jair Bolsonaro, é de, na verdade, não falar nada sobre ajuste fiscal. Não falar nada. E toda vez que surge uma hipótese que alguém levanta, deve ser por aqui, aí eles negam. Então, Adolfo Saxida negou qualquer privatização, mas, estão dizendo o seguinte: vão fazer um tesouraço, vão cortar no primeiro ano 200 bilhões e vão cortar impostos. Se cortar impostos, cai a arrecadação, né? Então, mesmo cortando 200 bilhões, acaba permanecendo um déficit. E ele não diz nenhuma área, porque ele não quer desagradar nenhum grupo, ele não quer que haja qualquer dúvida sobre ele nessa área, mas no mercado, quando eles conversam no mercado, eles detalham um projeto que eles não detalham em público. Tem duas conversas. Reuniões fechadas no mercado financeiro, eles falam em várias dessas medidas. Por exemplo, a desvinculação entre salário mínimo e aposentadoria. Mas ontem o que o Flávio Bolsonaro disse é que ele vai aumentar a aposentadoria acima da inflação. E deu exemplos, disse que o pai dele, o avô dele, a avó dele, precisam ser ajudados pelos filhos e netos, porque não, a aposentadoria não dá. Então, ele quer fazer o quê? Não quer que o aposentado tenha medo, né? Mas o que foi que fez Jair Bolsonaro? Ele não fez a desvinculação. Mas ele fez o seguinte: ele não deu aumento real ao salário mínimo e, portanto, ele não deu aumento real aos aposentados. Não fez a desvinculação, mas também não aumentou o salário mínimo. Ele aumentou apenas de acordo com a inflação. Não teve nenhum aumento acima da inflação. Então, isso não elevou a despesa previdenciária. A despesa previdenciária é um problema para qualquer governo que assuma, porque ela é muito grande dentro das contas públicas. E qualquer aumento real dado para os benefícios e aposentadorias acaba pesando muito, porque é uma despesa que ocupa quase metade do orçamento, né? Então, é o seguinte, ele está na situação confortável de o mercado acredita que ele fará um ajuste, acredita que ele vai reduzir impostos. Ele tem dito essas coisas e seus assessores também dentro das reuniões fechadas. Mas para a reunião, para as declarações externas, ele tem dito que ele não fará. E ele não fará nenhum ajuste, porque qualquer medida que surge, ele fala: não, isso não vou fazer isso. Isso aqui também eu não vou fazer. Então, ficamos na situação de caminhar para o fim da eleição, faltam 16 dias, sem saber o que pensa realmente o candidato Flávio Bolsonaro sobre ajuste fiscal. Qual é a cobrança que se faz em relação ao Lula? Lula também não está dizendo como vai fazer. Lula está falando apenas que ao longo do mandato, os assessores estão dizendo, será reduzido o déficit em 2 pontos percentuais do PIB, que ele vai reduzir o gasto público em 2 pontos percentuais do PIB. Mas também não está dizendo como. Então é isso, vamos para a eleição sem saber o que nenhum dos candidatos vai fazer sobre contas públicas. A dúvida maior é sobre o Flávio Bolsonaro, porque o mercado acredita que ele fará, tanto que subiu. Todas as cotações subiram muito essa semana, foi uma semana de euforia no mercado financeiro. Mas, na verdade, ninguém sabe de nada do que ele vai fazer.
2: E do que foi anunciado, né? Você lembrou as declarações aí do Adolfo Saxida, que é coordenador do Plano Econômico da campanha de Flávio Bolsonaro. Essa história, por exemplo, de reduzir ministérios pode ser uma ideia bem-vinda, mas não é exatamente a medida que vai significar um corte significativo de gastos, né?
1: Não significa nenhuma redução, na verdade. Você faz alguma racionalização, né? O que ele fez, o Jair Bolsonaro, ele reduziu o número de ministérios. Mas isso não fez ele fazer o ajuste. A gente já sabe que quando ele fez, ele reduziu bastante o número de ministérios. Ele cortou ministérios que, em áreas que ele não tem interesse, cultura, enfim, todas as coisas que ele juntou, no final das contas teve uma redução muito pequena. E de vez em quando aparecem ideias que também foram apresentadas por Paulo Guedes e que não foram executadas. Vamos vender os imóveis. Vamos fazer não sei quantos bilhões ou até 1 trilhão vendendo imóveis da União, e na verdade isso não aconteceu. O fato é que a gente não sabe o que ele vai fazer na área econômica.
0: Muito obrigado, Miriam, e um bom dia para você.
1: Bom dia.
2: Bom dia.
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0: Sexta-feira, 9 de outubro de 2026. A nova pesquisa Datafolha mostra o senador Flávio Bolsonaro do PL com 52% dos votos válidos no segundo turno. Presidente Lula do PT aparece com 48%. Os votos válidos excluem brancos, nulos e indecisos e contabilizam o placar final no dia do pleito. Em votos totais, Flávio fica com 49% e Lula com 45%. A margem de erro é de 2 pontos, com nível de confiança de 95%. Foram entrevistados mais de 2.500 eleitores entre terça e quinta-feira. A pesquisa foi encomendada pela Folha e pela TV Globo e está registrada no TSE sob o código BR-02949-2026. O faturamento do turismo no Brasil bateu o recorde, pode chegar a 300 bilhões de reais em 2026. Segundo a estimativa da Fecomércio de São Paulo, o setor movimentou 168 bilhões e 800 milhões de reais entre janeiro e julho. O valor representa uma alta de 3,4% na comparação com o mesmo período do ano passado e o maior valor já registrado para esses 7 meses. Só em julho, o faturamento chegou a 25 bilhões e meio de reais. São Paulo manteve a liderança entre os estados, com cerca de 7 bilhões em faturamento. A expectativa é de crescimento de 4% no setor neste ano. O Palmeiras derrotou o Bahia por 1 a 0 em São Paulo e diminuiu para 1 ponto a diferença para o líder Flamengo. O rubro-negro, por sua vez, chegou aos 61 pontos, depois de empatar em 2-2 com o Santos na Vila Belmiro. Já o Fluminense goleou o Coritiba por 4-0 e assumiu a terceira colocação no lugar do Atlético Paranaense, que empatou em 2-2 com o Atlético Mineiro e agora ocupa a quarta posição. No horário de Brasília, 7h34.
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2: A partir de agora, tá todo mundo com a gente aqui no rádio também, no radinho de pilha. O Brasil inteiro nos ouvindo, não só no digital. Vai ser assim ao longo dessa campanha eleitoral de segundo turno, já que o horário eleitoral obrigatório já começou no rádio, também na televisão, à tarde, logo depois do meio-dia também. Logo depois do meio-dia não, ao meio-dia nós teremos também o mesmo projeto, né? No meio-dia, meio-dia e 10, disputa para a presidência, e de 10 a meio-dia e 20, você tem disputa nos governos de estado e a programação com o Carlos Alberto Sandenberg e a Cássia Godoy. Você pode acompanhar pelo digital ao longo todo o programa. Hoje a gente já conversou com você aqui a propósito do Prêmio Nobel que foi anunciado nesta manhã pelo comitê na Noruega. É uma curiosidade aqui, Cássia Godoy, é que o presidente do comitê norueguês, Jørgen Fridnes, anunciou ao mundo na manhã desta sexta-feira que Navi Pillay havia ganhado o Prêmio Nobel da Paz, uma pessoa, mas ele disse que tinha uma pessoa ainda naquele momento que não tinha sido informada disso, que era a própria Navi Pillay. E aí ele disse lá no pronunciamento dele o seguinte: a minha mensagem para ela seria: se você vir uma ligação de um número norueguês no seu celular, por favor, atenda, disse Fridnes no anúncio em Oslo. Eu adoraria falar com você muito em breve, disse o representante lá do Comitê Nobel.
3: Fez você sabe escolha. Que isso aí tem razão de ser feito, porque tem um precedente recente. Ontem, vários, mas ontem mesmo, quando eles foram anunciar a vencedora do Nobel de Literatura, Anne Carson, a canadense, tentaram ligar para ela, ela viu lá uma chamada, não atendeu. E depois ela só retornou porque o marido dela insistiu: ó, estão te ligando aí, vê o que que é isso.
2: Eu não atenderia.
3: Eu também não atenderia. Número desconhecido?
2: Até porque nunca ia me ligar da academia do Nobel. Agora, ela ficou sabendo durante uma conferência. Uh-huh. E aí foi curioso porque a Navi Pillay estava numa conferência anual de advogados lá em Nuremberg, advogados e juízes de direitos humanos em Nuremberg, na Alemanha. E ela foi retirada do salão repentinamente. E aí ficou aquela expectativa, o que, que tinha acontecido. E aí, de acordo com o ex-procurador internacional, embaixador dos Estados Unidos, Stephen Happ, para questões de crimes de guerra, que estava lá presente, ele disse: quando a notícia se espalhou, gritei a notícia em uma sala com cerca de 120 pessoas e todos aplaudiram. E foi assim que ela ficou sabendo, então, que ela recebeu o Prêmio Nobel da Paz. 7:38 agora.
3: Vamos direto a Manaus. Mais uma vez, a fumaça volta a encobrir a cidade. Quem está conosco é a Carolina França. Carolina, bom dia para você.
4: Bom dia, Cássia. Bom dia, Milton. Bom dia para todo mundo que acompanha aqui o Jornal CBN. E trazendo informações, né? Pelo segundo dia consecutivo, a gente acorda aqui na capital amazonense com o céu coberto, né, por uma densa nuvem de fumaça, de poluição, em decorrência das queimadas que estamos enfrentando em todo o estado do Amazonas. Manaus ocupou a primeira posição no ranking das cidades com o ar mais poluído do Brasil, ontem, quinta-feira. A gente amanhece hoje também com essa presença, né, dessa poluição muito presente, né, aqui por todos os pontos da cidade, inclusive de acordo com o levantamento, o sistema que monitora a qualidade do ar, essa densa nuvem de fumaça voltou a tomar conta aqui da cidade no início da noite de ontem. De acordo com o levantamento, entre os locais mais afetados, né, estão aqui a zona oeste da cidade e a zona sul também. 11 bairros foram classificados como péssimo. dois registravam qualidade do ar muito ruim e um foi classificado como muito ruim. Manaus também já havia sendo impactado em decorrência dessas queimadas, tanto na capital como também na região metropolitana, situação que não é exclusividade aqui da capital. Outras cidades do interior do estado também enfrentam essa mesma realidade ao longo dos últimos dias. Em 9 municípios, né, existe esse indício de que a qualidade do ar é considerada péssima para se respirar. Além disso, vale destacar que muitas cidades registram grandes incêndios em áreas de vegetação, incêndios que se estendem por mais de 10 dias, onde o Corpo de Bombeiros do Estado segue trabalhando para conter o avanço das chamas, mas o tempo seco acaba influenciando na propagação do fogo. Uma situação muito delicada que impacta a saúde humana e o meio ambiente aqui do estado do Amazonas. Volto com vocês no estúdio.
5: Muito obrigada. Essa foi a Carolina França. E tem até algumas imagens aí na sua tela que mostram essa densa fumaça em Manaus. A imagem que a gente estava vendo agora há pouco, essa que está aí, mostra a situação ontem na cidade. Hoje, novamente, muita fumaça em Manaus.
2: Nós temos agora 7 horas e 41 minutos. Neste segundo turno, uma das estratégias das duas campanhas que disputam a presidência da República é a busca do voto daqueles que não votaram. Com 33 milhões de brasileiros que não foram às urnas no primeiro turno, a busca pelo voto desses eleitores virou peça central das campanhas à presidência. O Pedro Boneberg tem as informações.
6: Em meio à corrida eleitoral para o segundo turno presidencial, as campanhas de Lula e Flávio Bolsonaro têm um público claro na mira: os eleitores que não foram às urnas. A diferença entre os dois candidatos foi de cerca de 2 milhões e 200 mil votos, enquanto mais de 33 milhões de eleitores não compareceram para votar no primeiro turno. Entre eles está o músico João Vitor Campelo, de 30 anos. Ele mora no Rio de Janeiro, que teve a segunda maior taxa de abstenção no primeiro turno, de pouco mais de 23%. Para João Vitor, a dificuldade é de transporte. O local de votação é em Nilópolis, na Baixada Fluminense, mas ele mora em Niterói, na região metropolitana, o que exige cerca de 2 horas de viagem.
7: Nas outras eleições, eu conseguia ter mais acesso ao meu local de voto. Eu me mudei e o meu título de eleitor permaneceu no outro local. Eu ia ter que pegar muitas conduções, mas eu já estou me planejando para o segundo turno eu fazer esse esforço, porque, né, eu estou muito arrependido, inclusive, de não ter ido.
6: Os ausentes somaram em todo o país 21% do eleitorado no primeiro turno, a maior taxa registrada desde 1998. As abstenções têm crescido a cada eleição. Em 2006, há 20 anos, o índice era de 16%. O papel dos faltosos fica ainda mais evidente num Brasil cada vez mais polarizado, onde converter votos entre um candidato e outro se torna uma tarefa inglória para as campanhas. Ainda assim, o cientista político e pesquisador Fábio Vasconcelos ressalta que convencer os desalentados a participar do processo eleitoral também não é uma tarefa fácil.
8: Que é historicamente sabido que quanto menor a escolaridade, quanto menor a renda, você tem uma chance maior de abstenção. Aí por razões que podem ser de desinteresse, pode ser por razões de custo, de votar, de não participar absolutamente de nada do que acontece em termos de política eleitoral. Talvez você consiga transferir ou ajudar esse eleitor a incentivá-lo a ir votar, mas não é em grande magnitude, né? Não espere um esvaziamento absoluto ou muito grande das abstenções, porque tem eleitores aí com razões também sólidas, né?
6: A movimentação para conquistar os ausentes é mais intensa na campanha do presidente Lula, que chegou em segundo lugar no primeiro turno e busca virar o jogo. Flávio Bolsonaro, por outro lado, busca morder os percentuais conquistados pelos adversários derrotados. Augusto Cury, do Avante, Ronaldo Caiado, do PSD, Romeu Zema, do Novo, e Renan Santos, do Missão. No entanto, para especialistas ouvidos pela CBN, a missão da campanha bolsonarista é garantir que os eleitores desses candidatos se movimentem no dia 25 para voltar às urnas e dar o voto só para presidente. E vale o lembrete, não ter votado no primeiro turno não impede que o eleitor vá às urnas no dia 25. O direito ao voto segue garantido. Do Rio de Janeiro, Pedro Bonenberger.
2: 7 horas e 44 minutos.
9: 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Primeira pesquisa Datafolha do segundo turno mostra Flávio Bolsonaro 4 pontos à frente de Lula. 5 dias após a primeira rodada, campanha volta a ser veiculada no rádio e na TV. Depois de revés no Supremo e no TSE, Eduardo Paes reconhece derrota e Douglas Ruas será o novo governador do Rio. 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
17: Na CBN Joinville, agora são 7 horas e 52 minutos. Hora de falar de esporte por aqui na programação da CBN em Joinville. Final de semana esportivo aqui na nossa programação. Iniciamos com a cobertura também da Liga Nacional de Futsal. O Jack entra em quadra amanhã contra o Campo Mourão a partir das 4 da tarde, jogando lá no Paraná, em Campo Mourão, no jogo de ida das quartas de final da Liga Nacional. O Joinville que tenta trazer um bom resultado para, na quinta-feira, decidir o confronto no Centro Eventos Calhansen e avançar, portanto, às semifinais da Liga Nacional. Quem avançar entre Joinville e Campo Mourão pega o vencedor do confronto entre Praia Clube e Jaraguá Futsal, que iniciam amanhã os jogos, né, de mata-mata nessa fase. O Jaraguá recebe a equipe do Praia Clube no primeiro jogo amanhã, 6 horas, lá na Arena Jaraguá, e na próxima semana a decisão lá em Uberlândia. Do outro lado da chave nós temos Atlântico e a CBF, com o Atlântico decidindo em casa. O primeiro jogo é no domingo, 11 horas da manhã. O jogo da volta é no próximo sábado, às 8h30 da noite. E para fechar, a Magnus Sorocaba joga contra o Corinthians em 2 jogos. Primeira partida com o mando do Corinthians, hoje, 9 da noite. E o próximo jogo, no próximo sábado, é às 4 da tarde, lá em Sorocaba. Então são jogos aí desse mata-mata, dessa fase mata-mata da Liga Nacional de Futsal. Joinville já viajou depois da partida, né, de quarta-feira contra o Criciúma pelo Catarinense Série Ouro, já está em Campo Mourão, está treinando, está se preparando para esse duelo contra a equipe paranaense. Vale ressaltar que o Joinville não conta com o Matheus nessa partida, nesse jogo de ida, e tenta, né, um bom resultado nesse jogo contra a equipe do Campo Mourão, jogando amanhã lá no Paraná, com transmissão da CBN a partir das 3 horas da tarde. Bom, amanhã também na CBN Joinville você vai acompanhar as emoções da Copa Santa Catarina. Copa Santa Catarina que chegou à sexta rodada. Temos hoje o início dessa rodada no João Marcato com o jogo entre Nação e Marcílio Dias. O jogo está marcado para hoje, 3 horas da tarde. Isso mesmo, gente. 3 horas da tarde o jogo hoje no João Marcato entre Nação e Marcílio Dias. Um horário bem alternativo. Nessa sexta-feira, portanto, o início da sexta rodada. Temos amanhã, portanto, mais outros 2 jogos, no Orlando Scarpelli, Figueirense e Ercílio Luz. E às 5 da tarde, lá no Alfredo João Crick, lá em Rio do Sul, Santa Catarina, às 5 da tarde, recebe o time do Jack. Jack vai até Rio do Sul para tentar manter-se dentro do G4. Também tem nesse final de semana, no domingo, 11 horas da manhã, na Arena Barra e Metropolitano. Um jogo esse que complementar a rodada. O Joinville, na tabela de classificação, está dentro do G4. A liderança é do Marcílio Dias com 10 pontos. O Figueirense também tem 10 pontos. E aí vem o Ercílio Luz e o Joinville com 9. A quinta posição é de Santa Catarina com 7 pontos. Então, o jogo de amanhã é um jogo que vale 6 pontos para o Jack, né? Que é aquela manutenção dentro do G4. Não perdendo esse jogo, o Joinville se mantém dentro do G4. O Metropolitano é o sexto colocado com 3, o Barra também tem 3, o Blumenau tem 2 e o Nação também tem 2 pontos. São os jogos, portanto, da Copa Santa Catarina. O Joinville entra em campo amanhã e depois tem uma semana de folga, né? Adicional, porque o Joinville folga na próxima rodada, da 7ª rodada, e aí não vai jogar, vai poupar alguns jogadores, vai poupar o time todo, né, para voltar com tudo para as últimas duas rodadas da primeira fase. Joinville que vai encerrar a primeira fase contra o Figueirense fora de casa e na última rodada jogando como mandante contra a equipe do Metropolitano no estádio João Marcato. Então é uma programação muito ampla na CBN Joinville nesse final de semana. A gente vai, claro, trazer tudo aqui na programação da CBN amanhã a partir das 15h com o Enquanto a Bola Não Rola, direto de Rio do Sul, a transmissão do futsal a partir das 16h e também o futebol de campo, Jack em Campo, a partir das 17h. Agora são 7h56.

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2: 7h57.
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4: Muito bom dia, Marcelo D'Agosto.
5: Bom dia, Milton. Bom dia, Cássia. Bom dia, ouvintes.
2: Bom dia, Marcelo.
4: A Célia mandou a seguinte mensagem: recebi uma herança e de forma emergencial coloquei 15% em CDB DI e 85% no Tesouro Selic 2031. Não preciso me preocupar com reserva de emergência, previdência ou sucessão patrimonial. Meu perfil é conservador ou é de conservador a moderado. Meu horizonte de investimento é de até 2 anos. Gostaria de saber como poderia diversificar e equilibrar melhor essa carteira, pergunta a Célia.
5: Olha, Célia, primeiro, duas coisas que você não deve fazer. Uma é investir em COI e também em operações muito complicadas que você não entende direito como funciona. Eu digo isso porque o mercado financeiro é muito voltado ao produto de investimento. E o COI é uma espécie de produto coringa oferecido por bancos e plataformas para quem tem o seu perfil de investimento, mas que a gente vê na prática que raramente o investimento dá um bom retorno, esse investimento em certificado de operações estruturadas, os COIs. O segundo passo é entender a perspectiva de rentabilidade para as suas aplicações atuais. Hoje, a Selic está em 13,75% ao ano, mas vai cair. A previsão do mercado é que a Selic vai render cerca de 25% nos próximos 2 anos, no acumulado, né, que é o prazo do seu horizonte de investimento. Daí você pode fazer duas coisas para tentar um rendimento maior. Uma é investir numa LCI ou LCA, que é isenta de imposto de renda. A rentabilidade para os próximos 2 anos, esperada, vai ser de mais ou menos 23%, menos do que o CDB e a taxa Selic que você tem hoje. Mas, como a aplicação não é tributada, o ganho líquido acaba sendo maior do que o CDB ou o Tesouro Selic. E se tiver dentro da garantia do FGC, o Fundo Garantidor de Crédito, não tem problema, né? Porque você não precisa se preocupar tanto com o risco de crédito, porque tem a garantia do FGC. E a outra, um pouco mais arriscada, se você quiser, é investir 10% num fundo de ações atrelado ao Ibovespa, porque como esse percentual é menor do que o rendimento esperado para os próximos 2 anos, que você não vai perder o capital e participa da chance de ter um ganho maior se, de fato, a Bolsa continuar subindo. Então, em resumo, não investir em COIs e operações que você não entenda de uma forma geral e diversificar com LCI e LCA dentro do limite do FGC e num fundo de ações indexados ao Ibovespa, com um percentual abaixo do limite da rentabilidade esperada da renda fixa para os próximos 2 anos. Acho que aí você consegue uma carteira equilibrada dentro do seu perfil de investimento.
4: Muito obrigado, Marcelo D'Agosto. Um bom fim de semana para você.
5: Para vocês também, um abraço e até segunda.
2: Até segunda.
4: Para conversar com Marcelo D'Agosto, você pode mandar perguntas para cbndinheiro@cbn.com.br. Agora, se você quiser escolher o gongo e o personagem da semana nessa sexta-feira, aí você manda o voto lá para o nosso WhatsApp, 999119981. Uso o DDD 11, 999119981, e eu espero o seu voto. Agora são 8 horas.
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2: Sexta-feira, 9 de outubro de 2026. O candidato do PSD, Eduardo Paes, reconheceu a derrota na disputa pelo governo do Rio de Janeiro e afirmou que respeita a decisão da Justiça Eleitoral. A manifestação veio depois do TSE anular os 274 mil votos recebidos por Antony Garotinho, do Republicanos, e do ministro do Supremo, Cristiano Zanin, negar o pedido da coligação de pais para suspender os efeitos da decisão. Com a decisão, Douglas Ruas, do PL, passa a ter cerca de 50,9% dos votos válidos e deve ser declarado eleito ainda no primeiro turno. O Tribunal Regional Eleitoral marcou a retotalização dos votos para amanhã, às 15h. Mais de um terço das indústrias brasileiras que buscaram crédito de longo prazo não conseguiram os recursos. Segundo a Confederação Nacional da Indústria, a proporção subiu de 33% para 2025 para 37,2% neste ano. Quase 7 a cada 10 empresas citaram os juros altos e a dificuldade de financiamento como as principais barreiras. A dificuldade é maior entre companhias menores. Cerca de metade das que tentaram obter crédito de longo prazo não conseguiu financiamento. O Supremo Tribunal Federal deve concluir hoje o julgamento que discute os limites do uso da área dos imóveis na cobrança do IPTU. A corte analisa um recurso da Prefeitura de Chapecó, em Santa Catarina, contra uma decisão de agosto que considerou inconstitucional definir a alíquota do imposto com base diretamente na metragem do imóvel. O julgamento pode manter, modificar ou limitar os efeitos da decisão. O tema preocupa prefeituras, porque o IPTU é uma das principais fontes de arrecadação municipal. No horário de Brasília, 8h03.
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3: Muito bom dia a você que escolheu ficar mais bem informado ouvindo o Jornal da CBN na manhã desta sexta-feira, 9 de outubro de 2026.
1: Plantão Lauro Jardim.

0: Muito bom dia para você, Lauro.
1: Bom dia, Milton. Bom dia, Cássia. Bom dia, ouvintes.
2: Bom dia, Lauro.
0: Tivemos a divulgação da pesquisa Datafolha ontem, mostrando Flávio Bolsonaro com 52% das intenções de voto contra 48% do presidente Lula. De que maneira esses números influenciam as campanhas neste momento?
1: Pois é, Milton. De certo modo, esse resultado do Datafolha de ontem era esperado por todo mundo que acompanha de perto o processo eleitoral. Ficou dentro das expectativas gerais por uma matemática muito simples. E a matemática é a seguinte: aos 2 pontos percentuais de vantagem alcançados no primeiro turno pelo Flávio Bolsonaro sobre o Lula, era natural que se somassem mais alguns pontos vindos dos candidatos de direita que ficaram pelo caminho. O Datafolha perguntou para os eleitores do Augusto Cury, do Renan Santos, do Caiado, do Romeu Zema no primeiro turno, em quem eles votarão no segundo turno. E 46% disseram que vão votar no Flávio Bolsonaro e 32% no Lula. Quando a gente analisa os recortes da pesquisa, dá para ver que o Lula permanece com alguns problemas não resolvidos. Eu vou citar apenas 2 deles. Primeiro, a desaprovação do governo Lula ainda é numericamente maior que a aprovação, ainda que tenha melhorado um pouco em relação à semana passada. E o outro ponto é que o Flávio aumentou ligeiramente a vantagem dele no Sudeste, que concentra 42% dos eleitores brasileiros. Então, Milton e Cássia, apesar de nenhum desses resultados terem sido exatamente uma surpresa para as campanhas do Lula e do Flávio, não dá para negar que eles têm impacto na corrida eleitoral, têm impacto sobre os eleitores. E o maior impacto da pesquisa de ontem acaba sendo no ânimo da militância do PT, que precisava de uma boa notícia para acreditar na possibilidade de uma virada. Por isso, ela já prevendo esse resultado do Datafolha, que, como eu disse, não foi surpresa, o time de comunicação do Lula criou, desde ontem de manhã, Milton, uma estratégia de redução de danos, criou uma vacina para tentar injetar motivação nos militantes petistas. Que estratégia foi essa? A campanha do PT fez circular em diversos grupos de WhatsApp, desde a manhã de ontem, uma mensagem lembrando que em 2014, o primeiro Datafolha divulgado depois do primeiro turno tinha mostrado a então presidente Dilma atrás do candidato de oposição, que era o Aécio Neves. Àquela altura, a Dilma apareceu com 49% e o Aécio com 51%. E no dia da eleição, a Dilma venceu. Claro que essa é uma tentativa de comparação enviesada, faz parte, porque em 2014 a Dilma chegou na frente do Aécio no primeiro turno, o que não acontece agora em relação ao Lula e o Flávio Bolsonaro. E também porque nesse ano a diferença na pesquisa pós primeiro turno não é de 2 pontos percentuais, como era lá atrás, mas de 4 pontos percentuais. Bom, mas campanha, foi isso que o PT conseguiu para animar a militância, está tudo certo, é do jogo. O fato é que as duas campanhas, do Lula e do Flávio Bolsonaro, vivem momentos diferentes, Milton. A do Flávio já está querendo passar a ideia de que a eleição está decidida, então o que a gente vê é o Flávio Bolsonaro e os aliados dele falando que o que vão fazer no governo, como se a eleição já tivesse terminado, falando em mudar a Constituição, falando em alterar pontos da reforma tributária e por aí vai. E a campanha do Lula, que passou a semana inteira tentando juntar os cacos, tentando se reorganizar em meio a muita disputa interna, ela se reorganizou. O Lula definiu um novo comando para a campanha, botou o ex-ministro Camilo Santana na linha de frente da campanha, tirou um pouco o poder do presidente do PT, o Edinho Silva, tirou também o poder absoluto do ministro Sidônio Palmeira na área de comunicação. Quem agora está no comando dessa área é o governador reeleito do Piauí, o Rafael Fonteles. Essa turma nova já começou a imprimir um novo tom desde ontem, tem ali ataques mais duros ao Flávio Bolsonaro, tem também ataques mais contundentes do Lula ao Supremo, que estão previstos para acontecer a partir de agora, ataques para tentar descolar a imagem do Lula de ministros como o Alexandre de Moraes e outros que estão enrolados no caso Master, com Daniel Vorcaro. O Lula também passou a gravar vídeos em formatos de selfie, coisa que, aliás, era pedido para ele desde o ano passado e mais insistentemente desde a pré-campanha, e o Lula sempre havia se recusado a fazer. E agora, enfim, com as dificuldades que estão aí claras, ele topou. Então, agora a gente tem também, que a gente vai ver a partir de hoje, a volta dos programas eleitorais gratuitos no rádio e na TV. Vamos ver se os programas do PT retornam melhorados, porque os que foram feitos no primeiro turno, para o primeiro turno, eram muito fracos, ao contrário da campanha do Flávio, que foram bastante elogiados, inclusive entre petistas. E, para terminar, Milton e Cássio, eu quero lembrar que na quinta e na sexta que vem, daqui a uma semana, o Lula e o Flávio vão participar das sabatinas da Globo. Vai ser, talvez, o momento mais importante da campanha na semana que vem, um momento em que um escorregão, uma aparição bem-sucedida, pode mudar muito o voto. É um momento que todos temos que ficar bastante atentos.
0: Perfeito. Muito obrigado. E um bom dia para você, Lauro.
1: Bom dia para você, Milton. Para você também, Cássia, para os ouvintes. E na segunda-feira eu tô de volta.
2: Bom fim de semana, Lauro.
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11: Na CBN Joinville, agora são 8:19, 8:19, você atento aqui na programação da CBN Joinville, hora de falar de trânsito por aqui. Tempo em Joinville, tempo nublado aqui na região do bairro Saguaçu, não chove na nossa cidade e isso de alguma forma também ajuda no deslocamento dos motoristas pela região. Nós temos um registro de ocorrência aqui em Joinville, em que o Corpo de Bombeiros precisou ser acionado. Aliás, são dois acidentes. O primeiro deles foi registrado na rua Piratuba, por volta

das 7h30 da manhã, um acidente entre carro e moto na rua Piratuba, ali no bairro Bom Retiro. O Corpo de Bombeiros foi acionado para atender essa ocorrência. E um pouco mais cedo, às 8h15 da manhã, alguns minutos, inclusive, um acidente entre carro e moto na rua Benjamin Constante, ali no bairro Glória, próximo ao número 1009. Então, foram essas duas ocorrências registradas nesta manhã em que o Corpo de Bombeiros precisou ser acionado aqui em Joinville. Então, fico alerta aí para você que é motorista, para você que está circulando pela nossa cidade, as informações dessas duas ocorrências aqui na região. Bom, agora são 9 horas e 20 minutos, ainda falando de trânsito, falando das rodovias, nós temos uma informação relacionada à BR-280 lá em Rio Negrinho. Uma informação que chegou agora cedo, né? Um pouco mais cedo aqui na programação. A gente quer antecipar para você que está nos ouvindo. Daqui a pouco, na live do YouTube da CBN Joinville, a gente vai colocar também as imagens. Trata-se, gente, de uma interdição parcial e temporária lá na BR-280, no quilômetro 123, em Rio Negrinho. É uma situação de registro de interdição parcial da via em decorrência de tombamento de caminhão. Equipes da Polícia Rodoviária Federal e de atendimento encontram-se no local para atender a ocorrência, sinalizar o local, orientar o tráfego e coordenar a remoção do veículo. O trânsito ele flui com parcialidade, uma das vias apenas a faixa da direita. Eu tenho acesso à imagem por aqui, eu não consegui identificar ainda qual é a carga, né, que esse caminhão estava levando. Mas o tombamento aconteceu na faixa esquerda da rodovia. Teve esse tombamento dessa carreta e aí esse caminhão, está impossibilitando ali o fluxo de veículos na rodovia BR-280 no quilômetro 123. E esse trecho fica ali em Rio Negrinho, aqui no Planalto Norte do estado. Agora são 8 horas e 21 minutos.

0: Ainda falando de trânsito por aqui, rodovias da região, citei agora a BR-280, a SC-418 está com fluxo normalizado nesse momento. Trânsito lento na rodovia BR-280 e trânsito fluindo na BR-101 aqui em Joinville. Eu tenho acesso também a uma outra câmera por aqui do pórtico da cidade. Estou observando aqui o fluxo normalizado na BR-101. É intenso o movimento nesse momento, porém não está parado, está fluindo o fluxo na BR-101 em Joinville. No perímetro urbano da cidade, como eu falei há pouco, apenas duas ocorrências registradas, uma na rua Piratuba e outra agora há pouco na rua Benjamin Constante, ali no bairro Costa e Silva, mas é uma manhã de certa tranquilidade no trânsito em Joinville. Agora são 8 horas e 22 minutos.
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0: 8h24.
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2: Propaganda eleitoral começou nesta sexta-feira no rádio. A Rani Veloso destaca o que as duas campanhas de Flávio e de Lula disseram. Bom dia, Rani.
3: Bom dia, Milton, Cássia, todos que nos acompanham. Olha, esse horário eleitoral do segundo turno voltou ao ar nesta sexta-feira com estratégias diferentes entre os candidatos. Flávio Bolsonaro, do PL, aposta na ideia de renovação sobre o conceito de um novo Brasil com mudanças. Lula, do PT, foca na crítica a eventuais cortes em programas sociais sob uma possível gestão da família Bolsonaro. Bom, o candidato Flávio Bolsonaro, inclusive, destacou os apoios de Ronaldo Caiado, que foi candidato à presidência pelo PSD, Romeu Zema, do Novo, e do governador reeleito de São Paulo, Tarcísio de Freitas. Eles também ressaltaram que as mudanças no primeiro turno, como, por exemplo, em Minas Gerais, no Rio de Janeiro e São Paulo, com esses governadores aliados eleitos, já representa que o povo tem esse sentimento de mudança no país. E também destacou promessas, como, por exemplo, o baixar o endividamento e garantir soberania de andar nas ruas e encher o carrinho de compras. Também prometeu acabar com a reeleição no Brasil e classificar as facções criminosas PCC e Comando Vermelho como organização narcoterrorista. Vamos escutar um trecho da propaganda em que ele fala, inclusive, sobre a alta quantidade de aliados no Senado, que, segundo ele, vai dar apoio para fazer essas mudanças no Brasil.
4: A mudança aconteceu em Minas, a mudança aconteceu no Rio, a mudança aconteceu em São Paulo, a mudança aconteceu em todo o país, no Nordeste, no Norte, no Sul, no Centro-Oeste. A mudança falou através da vontade de vocês. Elegeu tantos senadores que vão garantir que nós vamos poder mudar o Brasil.
3: Bom, já no programa eleitoral de Lula, o destaque foi o risco exatamente de corte nesses programas sociais como farmácia popular e também o risco de não ter aumento real do salário mínimo, além do bloqueio nos recursos da educação e em outros serviços considerados essenciais. O presidente Lula disse que o segundo turno é uma outra eleição e que não vê nada no adversário que possa melhorar o Brasil. Ressaltou que o que está em jogo é a democracia versus a barbárie e prometeu continuar investindo em educação, criar mais universidades e universalizar o programa Pé de Meia, além de garantir aí o Bolsa Família e o crescimento real do salário mínimo acima da inflação. Vamos ouvir um trecho.
5: Eu chego chegando. Eu sempre considerei, Opeu, que o segundo turno é quase como uma outra eleição. Não é a mesma eleição do primeiro turno. Então eu estou querendo fazer essa campanha para ganhar essas eleições e poder continuar mudando a história desse país para melhor. Eu não vejo no meu adversário qualquer possibilidade de fazer alguma coisa que seja um futuro promissor para a sociedade brasileira.
3: Bom, o presidente Lula também prometeu continuar com o recorde de geração de emprego e garantir o fim da escala de trabalho 6-1, caso contrário, caso Flávio Bolsonaro vença. Lula diz que os trabalhadores vão morrer aí nessa função, morrer de trabalhar. A gente lembra que a campanha do presidente Lula reformulou a equipe de comunicação, né, inclusive com novos nomes à frente, como a gente mostrou aqui na área da comunicação, como o governador do Piauí, reeleito Rafael Fonteles, além, né, de outros nomes que acrescentaram aí os impactos de uma vitória do rival, principalmente no corte de programas sociais. A exibição do horário eleitoral segue até o dia 23 de outubro, dois dias antes da votação do segundo turno. Milton?
2: Muito obrigado, Rani Veloso, aqui no rádio das 7 às 7h10 da manhã para a Presidente da República, até às 7h20 para os estados que têm disputa para o governo do estado. E também ao meio-dia, meio-dia, ao meio-dia e 10, e depois do meio-dia e 10 ao meio-dia e 20, para quem tem disputa em segundo turno no governo do estado. Vamos para o repórter CBN.
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0: Sexta-feira, 9 de outubro de 2026. O Tribunal Superior Eleitoral determinou a retirada de publicações do presidente Lula, do PT, da primeira-dama Janja e dos deputados André Janones e Lindbergh Farias, com críticas ao candidato do PL à presidência, Flávio Bolsonaro. Os ministros da Corte, Nunes Marques e André Mendonça, entenderam que algumas publicações atribuíram a Flávio propostas de governo sem elementos concretos que sustentassem as afirmações. Entre os conteúdos retirados estão vídeos que diziam que Flávio acabaria com programas sociais, imporia jornada de até 7 dias por semana, mudaria regras da aposentadoria e privatizaria a Petrobras. O Ministério Público arquivou a investigação sobre lotes de produtos da IP. O procedimento começou depois que a Anvisa identificou falhas nos sistemas de controle de qualidade com possível contaminação em detergentes e desinfetantes. Alguns produtos chegaram a ser suspensos e recolhidos pela empresa. A IP afirma que fez recall voluntário, criou canais de atendimento e adotou um plano de melhoria. A empresa também sustenta que não houve comprovação de contaminação nos produtos distribuídos. O Ministério Público entendeu que não havia elementos para demonstrar dano coletivo. Autoridades da Arábia Saudita confirmaram hoje que 3 pessoas morreram nos ataques dos Houthis contra o aeroporto de Riad. As ofensivas também deixaram feridos, danificaram uma aeronave e cancelaram voos para a capital. O tráfego aéreo já voltou ao normal. O grupo extremista do Iêmen afirmou que pretende fechar o espaço aéreo da região. Em resposta, os sauditas destruíram 3 plataformas de lançamento de mísseis Houthis no horário de Brasília, 8h32.
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1: Temos informações com a nossa reportagem a respeito de atos realizados em favor do presidente Lula em diferentes cidades brasileiras. Foram em capitais de pelo menos 4 estados. O Luiz Del Boni conta pra gente. Bom dia para você, Del Boni.
2: Bom dia, Cássia, Milton, a todos os ouvintes da CBN. Na noite dessa quinta-feira, uma manifestação convocada por apoiadores do presidente Lula na região central da cidade de São Paulo gerou um momento de tensão com simpatizantes do senador Flávio Bolsonaro. O ato foi convocado por estudantes do Mackenzie e contou com a participação de alunos de outras instituições, como da USP e da PUC São Paulo. A concentração dos alunos aconteceu na Rua Maria Antônia como uma reação a um comunicado da reitoria do Mackenzie. A Rua Maria Antônia é a rua à frente do Mackenzie, que proibiu manifestações partidárias dentro do campus após a convocação de uma assembleia pró-Lula. Eleitores de Flávio Bolsonaro se mobilizaram nas redes sociais para também comparecerem no local da manifestação. Após troca de xingamentos, a polícia militar controlou o trânsito da rua e depois dissipou a discussão. A passeata seguiu para a Praça Roosevelt, que fica a poucos metros da Rua Maria Antônia, local onde atingiu a maior concentração de público. Historicamente, a Rua Maria Antônia já foi palco de confrontos políticos. O mais lembrado é o combate violento em outubro de 1968 entre alunos da Faculdade de Filosofia, Ciências e Letras da USP, que tentavam arrecadar fundos para o Congresso da União Nacional dos Estudantes, e estudantes do Mackenzie que apoiavam a ditadura militar. Na época, um estudante secundarista foi morto com um tiro na cabeça e dezenas de pessoas ficaram feridas. Além desta manifestação de São Paulo da noite de ontem, outros estados também foram palco de atos políticos. No Sergipe, um encontro de estudantes da Universidade Federal do Estado, também pró-Lula, foi interrompido após relatos de que um homem armado teria feito disparos no campus. Em nota, a União Nacional dos Estudantes disse que o homem tentou tumultuar a passeata. Já em Curitiba, estudantes foram às ruas da capital paranaense para uma manifestação na região central da cidade em apoio à reeleição do presidente, ao fim da escala 6x1 e contra privatizações. Na quarta-feira, aconteceu um ato de estudantes no centro do Rio de Janeiro pela reeleição do presidente Lula. A passeata defendeu a gratuidade e expansão das escolas públicas, da continuidade do programa Pé de Meia e se posicionou contra cortes no orçamento do setor da educação. Cássia.
1: Muito obrigada, Luiz Del Boni.
3: Agora são 8 horas e 36 minutos. Nessa sexta-feira conhecemos o nome do Nobel da Paz. A escolhida foi a jurista sul-africana Navi Pillay. Ela estava no Palácio da Justiça de Nuremberg, na Alemanha, durante um evento de advogados e juízes que atuam em defesa aos direitos humanos. Quando o prêmio foi anunciado, claro, ela foi muito aplaudida por todos. E aí reagiu de uma maneira inusitada, porque a Pillay brincou que se os presentes aplaudissem mais, talvez eu dividisse esse prêmio com Trump. Tem como ouvir?
4: If you clap a little bit more, I may share this prize with Trump.
3: E nós vamos conversar agora com a Daniela Franco, da Rádio França Internacional, que tem outras informações, não só sobre essa forma bem humorada com que Pillay recebeu a premiação. Daniela Franco, bom dia.
5: Olá, Milton. Bom dia para você, para a Cássia e aos ouvintes. Como você falou, o Prêmio Nobel da Paz de 2026 foi concedido hoje à jurista sul-africana Navi Pillay, de 85 anos, pelos esforços dela para promover a paz e o direito internacional, como indicou o Comitê Norueguês do Nobel durante o anúncio em Oslo, hoje de manhã. O presidente da instituição, Jørgen Watne Fridnes, também destacou que a laureada foi fundamental para garantir que crimes de guerra, crimes contra a humanidade e genocídios fossem levados à justiça. De fato, a Navi Pillay, que é ex-alta comissária das Nações Unidas para os Direitos Humanos, atuou como juíza em tribunais internacionais responsáveis por julgar crimes de guerra e genocídios, inclusive presidiu a Comissão Independente de Investigação da ONU, que acusou Israel de cometer genocídio na faixa de Gaza. E atualmente ela atua como juíza na Corte Internacional de Justiça, no caso em que Mianmar é acusado de genocídio. A gente ouviu essa primeira reação da Navi Pillay sobre o prêmio Como você falou, Milton, foi gravado lá no Palácio de Justiça de Nuremberg, na Alemanha, pela Agnès Clamart, que é uma francesa secretária-geral da ONG Anistia Internacional. A nave Pillay aparece sendo ovacionada, né? E ela brinca dizendo que se as pessoas continuarem aplaudindo, ela vai ter que dividir o Nobel com o presidente norte-americano Donald Trump. Isso porque, no ano passado, o líder republicano declarou que ele merecia ganhar o Prêmio Nobel da Paz. Aliás, a vencedora do ano passado, a líder opositora venezuelana Maria Corina Machado, chegou a entregar a medalha dela do Nobel ao presidente americano durante um encontro entre os dois, afirmando que o Trump era quem realmente merecia a distinção. Obviamente que esse gesto teve caráter simbólico, já que o prêmio Nobel é pessoal, né, intransferível. Eu lembro também que esse é o quinto Nobel anunciado nessa semana, após os prêmios de Medicina, Física, Química e Literatura. Já o Nobel de Economia vai ser divulgado na próxima segunda, 12 de outubro, e a cerimônia de entrega dos prêmios está marcada para o dia 10 de dezembro. Nessa ocasião, então, os vencedores recebem um diploma, uma medalha de ouro e um cheque de 12 milhões de coroas suecas, equivalente aí a cerca de 6 milhões de reais. Milton e Cássia, volto com vocês.
3: Muito obrigado, Daniela Franco, da Rádio França Internacional, com essas informações sobre este prêmio Nobel e as imagens que foram reproduzidas, e nós, inclusive, colocamos à sua disposição também, se você puder nos acompanhar lá no YouTube ou no Globoplay, mostram, assim, a nave Pillay muito descontraída diante daquele momento, que é um momento solene, né?
1: Muito.
3: Afinal, você ser apontado ali como Prêmio Nobel da Paz não é qualquer momento na vida. E ela age de uma maneira bastante descontraída, fez esta brincadeira, mas brincou mais ainda depois com os presentes, sorria bastante, depois proferiu algumas palavras ali com o público. Bem interessante, né?
1: Realmente, assim, você vê que ela não está nervosa. Eu imagino que numa situação dessa, imagina o impacto de você receber essa notícia. Nenhum nervosismo aparente e ainda bom humor para reagir à solenidade do momento, que poderia deixar algumas pessoas intimidadas. Decididamente não foi o caso dela.
3: Agora são 8 horas e 40 minutos. Nós vamos até Belém. Estamos em contato com o Diego Beckmann, que tem informações para nós a propósito do clima de uma das maiores festas religiosas do mundo, o Círio de Nazaré. Diego Beckmann, bom dia.
6: Bom dia, Milton, Cássia Godoy, bom dia a todos do Jornal da CBN. Vocês já devem ter ouvido aí ou falar do Círio de Nazaré. Pois bem, começou a maratona do segundo final de semana de outubro na capital paraense. Nesse momento, a imagem peregrina de Nossa Senhora de Nazaré já percorre as ruas de Belém, região metropolitana. É o traslado para Nanideu e Marituba, a procissão mais longa das 14 oficiais do Círio de Nazaré. A programação começou na última terça-feira. Já teve procissão na quarta e hoje, mais longa, a estimativa da diretoria da festa e da Polícia Rodoviária Federal é de mais de 1,5 milhão de pessoas nas ruas de Belém. Claro, serão 5 romarias neste final de semana, domingo, quando haverá o Círio de Nazaré. 2,6 milhões de pessoas são esperadas nos 4 quilômetros que a imagem irá percorrer, saindo da Catedral Metropolitana de Belém, no centro histórico da capital, até a Basílica de Nazaré, no centro. A história remonta que a imagem foi achada por um caboclo em 1700 e daí começou a peregrinação rumo a Belém, que todos os anos atrai milhares de pessoas para as ruas de Belém participar da maior festa católica do Brasil, o Círio de Nossa Senhora de Nazaré, como você vê aí nas imagens do Jornal da CBN, Milton Hugo e Cássia Godoy.
3: Perfeito, esse é o Diego Beckmann, que está acompanhando então a procissão ali do Círio de Nazaré. Dezenas e dezenas de pessoas, centenas de pessoas aparecendo aqui na imagem que ele compartilhou conosco no Jornal da CBN. Bom, enfim, já é bastante tradicional essa festa no Brasil, um momento importante de religiosidade. 8h42 agora. Fique agora com o É da Sua Conta do PicPay com a Renata Flores.
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1: 8h44.

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16: Na CBN Joinville, agora são 8 horas e 52 minutos, 8h52, manhã de sexta-feira, tempo nublado aqui em Joinville, não chove nesse momento e a temperatura aqui na nossa cidade, ela segue em elevação, temperatura amena. Nós temos uma previsão para o final de semana de instabilidade aqui para Joinville. Nesse momento aqui na cidade, temperatura de 20 graus, a máxima prevista para hoje 25. E essa é a variação para essa sexta-feira em Joinville, de 20 a 25 graus. Amanhã, sábado, a variação é de 20 a 26 graus. No domingo, de 18 a 21, com possibilidade de chuva para domingo. 70% de chances de chuva aqui para Joinville no domingo. E amanhã, a possibilidade de chuva está em 50%. Daqui a pouco, o Douglas Márcio vai trazer mais detalhes do tempo e da temperatura para você que está nos ouvindo já se programar para o final de semana. Bom, seguindo por aqui, falando de trânsito, nós tivemos, portanto, duas ocorrências de acidentes de trânsito aqui em Joinville nesta manhã e que o Corpo de Bombeiros precisou ser acionado. E a última agora há pouco, por volta das 8h15 da manhã, nós tivemos um acidente ali na região da rua Benjamin Constante entre carro e moto no bairro Glória. E também tivemos um outro acidente às 8h30 da manhã no bairro Aventureiro, também lá na região da rua Willis Cosland. Próximo ao número 1400. Então nós tivemos essas duas ocorrências agora nessa última hora e um pouquinho mais cedo também um outro acidente entre carro e moto na rua Piratuba, lá na região do bairro Bom Retiro. Daqui a pouquinho, a partir das 9 horas da manhã, tem o Notícia na Manhã que você acompanha no 95.3 FM e também no YouTube da CBN Joinville. 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Nossa programação local inicia às 9 horas da manhã e vai até o meio-dia. Agora são 8 horas e 54 minutos.
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0: 8h56.
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3: Muito bom dia para você, Paulo Vinícius Coelho.
4: Muito bom dia para você, Milton. Muito bom dia, Cássia Godoy. Tudo bem?
0: Tudo certo, PVC. Bom dia.
3: Tivemos ontem dois jogos importantes na disputa pelo título do Campeonato Brasileiro.
4: A gente está falando do empate do Flamengo na Vila Belmiro contra o Santos. O Neymar falou que são os dois melhores times do Brasil. Acho que dá uma viajada, né? O Santos foi igual a música do Titãs. Melhor banda de todos os tempos da semana passada. Da última semana é a letra certa. Mas o Neymar conseguiu reagir, participou muito da reação do Santos, que perdia por 2-0. O Flamengo jogou um bom primeiro tempo, fez um lindo gol com o Danilo, depois o gol de cabeça do Paquetá. Quando o jogo ia se encaminhando para o final, teve o lance do pênalti. Para mim foi pênalti do Jorginho. Podia ter marcado falta do Rony no Jorginho, podia. Mas se não foi falta, o desastre ali é o Daronco, demorando horas, para 8 minutos, para ver que o toque de mão do Jorginho foi na risca da grande área, pênalti. O segundo, para mim, não foi pênalti. Mas se tem uma coisa que o Neymar ainda é craque, que o Neymar ainda faz de maneira incontestável, é cobrar pênaltis. Ele cobrou pênaltis, os dois, de maneira perfeita, e colocou o empate do Santos. O Santos chega a 6 jogos de invencibilidade, não tinha 5 vitórias em 5 rodadas consecutivas desde 2019. Isso se combinou com a vitória do Palmeiras. O Palmeiras jogou muito bem, ganhou de 1-0 do Bahia só, mas finalizou 28 vezes, 14 no gol, 3 bolas na trave, era para fazer 3-0, mas o Palmeiras tem esse vício do 1-0. Das 35 vitórias do Palmeiras no ano, 12 foram por 1-0, um terço por 1-0. E acabou tomando sufoco no final. Uma bola, na verdade foi uma bola no gol do Carlos Miguel, que ele espalmou para o escanteio aos 40 do segundo tempo, mas o Palmeiras demorou muito para resolver o jogo. Ficou 61 pontos o Flamengo, 60 Palmeiras, e tem clássicos, Fla-Flu e Palmeiras e Corinthians no fim de semana. Ou seja, tem muita coisa para que pode mudar a classificação no fim de semana. O Palmeiras pode assumir a liderança, ou o Flamengo pode se ampliar de novo, dependendo dos resultados dos dois clássicos. Fluminense fez 4-0 no Coritiba, Atlético Paranaense e Atlético fizeram um jogo incrível em Curitiba, 2-2, com gols nos acréscimos. O Lienco empatou 52 no segundo tempo.
0: O PVC, e a busca do Corinthians pelo novo técnico, hein?
4: Cássia, eu acho meio assustador que o Corinthians tenha demitido o Fernando Diniz depois da 7ª derrota seguida e não tem um técnico. Ontem eu ouvi o noticiário de todas as emissoras na hora do almoço, e muita gente dizendo que o Emiliano Dias ia dar o treino à tarde. Aí veio a notícia no fim da tarde que o Corinthians convidou o Luiz Zubeldia, ex-Fluminense, ex-São Paulo, e que o Zubeldia recusou. Eu vou ser obrigado a fazer um jogo de palavras aqui. O Milton Jung sabe que eu não gosto desse jogo de palavras, mas quase não gosto. Assim, Zubeldia recusou. Ramon Dias tem 6 jogos de suspensão, faltam 9 para acabar o ano. O Emiliano Dias, o filho, está se oferecendo há meses. Faltam 52 dias para acabar o campeonato e 47 dias para a eleição do Corinthians. São muitos poucos dias. E o Corinthians não consegue definir um técnico na sexta-feira de manhã. Tem clássico contra o Palmeiras no domingo e está à beira de uma posição acima das zonas de rebaixamento.
3: Seja bem-vindo.
4: Estamos aguardando
3: o Corinthians de braços abertos na zona de rebaixamento.
4: Tem Grenal, 5h30 da tarde de domingo, tem Fla-Flu, Palmeiras e Corinthians, Grêmio Internacional na Arena do Grêmio.
3: Bons jogos no fim de semana, os do Flamengo e os do Palmeiras. Um abraço, até mais. Valeu.
0: Até mais, PVC.
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0: Sexta-feira, 9 de outubro de 2026. O candidato do PL à presidência, Flávio Bolsonaro, descartou a ida Aparecida no feriado de Nossa Senhora. A campanha chegou a considerar a participação nas celebrações do Santuário Nacional, mas avaliou que a viagem poderia retomar a polêmica que associou Flávio a uma proposta para retirar de Nossa Senhora Aparecida o título de padroeira do Brasil. No lugar, Flávio pretende visitar a Catedral Metropolitana de Brasília e depois participar de um evento na Esplanada dos Ministérios. O homem apontado como um dos principais operadores financeiros do Comando Vermelho foi preso no aeroporto do Galeão, no Rio de Janeiro, ao voltar de uma viagem pela Europa. Segundo a Polícia Civil, Gabriel Maurício Soares Paes era responsável por esconder valores do tráfico de drogas por meio de contas de terceiros e empresas de fachada. A investigação aponta que Gabriel negociava transações de até 2 milhões de reais com outros operadores e usava contas de laranjas, inclusive ligadas a empresas em Rondônia. A jurista sul-africana Navi Pillay alfinetou o presidente americano Donald Trump depois de vencer o Nobel da Paz. Ovacionada, Pillay brincou que se fosse mais aplaudida, talvez dividisse o prêmio com Trump. A fala faz referência à vencedora do Nobel da Paz do ano passado, a venezuelana Maria Corina Machado, que entregou a medalha a Trump durante uma reunião na Casa Branca em janeiro. A honraria, porém, continua oficialmente vinculada a Machado. A jurista de 85 anos foi a primeira mulher não branca a integrar a Suprema Corte da África do Sul. Atuou no Tribunal Penal Internacional, julgou crimes do genocídio em Ruanda e Gaza, além de comandar a área de direitos humanos da ONU. No horário de Brasília, 9:04.
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1: Muito bom dia, 9 horas 5 minutos no ar, notícia da manhã desta sexta-feira, 9 de outubro, de tempo nublado. Há pouco apareceu o sol, né? Mas o tempo é predominantemente nublado, 23 graus a temperatura. Tem possibilidade de chuva, né? Uma chuva que precede aí uma sequência de dias instáveis. Bom, a variação de temperatura é de 19 a 28 graus, nós teremos aí uma elevação muito rápida da temperatura durante o período da manhã. E aí no início da tarde vem a chuva. 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Vamos com o Israel Antunes no comando da nave. Agitar a reportagem da CBN trazendo os destaques. O primeiro deles vem com a Poliana Rodrigues.
2: Arteres Litoral Sul prevê um aumento de até 40% nesse feriadão de Nossa Senhora Aparecida. Daqui a pouco eu trago todos os detalhes e as orientações aos motoristas.
1: Tem também André Pereira.
3: Estudante de medicina denuncia importunação sexual em banheiro da Univille aqui em Joinville.
1: Giovana Franco.
4: A Defesa Civil de Joinville emitiu um alerta severo para o risco de tempestades com possibilidade de granizo, chuva intensa, descargas elétricas e rajadas fortes de vento. Os detalhes da previsão do tempo daqui a pouco aqui no Notícia na Manhã.
1: Tem Roberto Casagrande.
5: Natal de Joinville é oficialmente lançado com novidades e mais de 50 dias de programação.
1: Os destaques do esporte chegando com Raulino Dalcin.
6: Campanha de apoio ao JEC arrecada R$80 mil para despesas emergenciais. Sem Diego Souza suspenso e com licença cassada, JEC encara o Santa Catarina em Rio do Sul. No Campeonato Brasileiro, Flamengo cede empate para o Santos e Palmeiras encosta na liderança.
1: 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Agora o trânsito com Israel Antunes. Bom dia, Israel.
7: Bom dia para você, Kleber. Bom dia para todo mundo que está nos acompanhando aqui na CBN Joinville. Vamos começar, Kleber, com as informações das rodovias. Eu vou aproveitar aqui, ó, já colocar na tela, para quem está nos acompanhando também no YouTube da CBN Joinville. Eu vou ilustrando só para quem está no rádio. Pista seca ali na região do bairro Vila Nova e rodovia BR-101 ao fundo ali, a gente consegue observar trânsito normal, portanto, está bastante movimentada a rodovia BR-101, mas está fluindo. Não está parado, não tem ocorrências também nas rodovias da região. BR-280 com trânsito lento em ambos os sentidos. SC-418, a gente consegue observar também com fluxo normalizado. E eu aproveito para falar da SC-418, porque tem uma informação de uma ocorrência um pouco mais cedo na BR-280, lá em Rio Negrinho. Né? E muitas pessoas, né, utilizam a BR-280 lá em Rio Negrinho, passam aqui pela SC-418, né, e vão em direção ao Planalto Norte. E teve um acidente hoje um pouco mais cedo, Kleber, que foi um tombamento de um caminhão que interditou um trecho lá da rodovia BR-280 em Rio Negrinho. Então fica alerta aí para os motoristas que estão circulando naquela região. E para fechar aqui as informações das rodovias, nós temos na SC-108, que é a rodovia do Arroz, também fluxo normalizado. Bom, no perímetro urbano de Joinville, deixa eu até mudar a tela aqui, Kleber, até para o pessoal poder ficar atento ali, ó, tô observando, né, o pórtico de Joinville, ó, tá movimentado por ali, né, aquele trecho do pórtico de Joinville em direção ao bairro Vila Nova, em direção à marginal da BR-101. Nós tivemos alguns registros de ocorrências, vamos a eles aqui, Kleber. O último deles registrado agora há pouco no bairro Aventureiro, um acidente entre carro e moto, ou seja, são três ocorrências hoje pela manhã, todos eles envolvendo carro e moto aqui em Joinville. Esse último agora há pouco na região do bairro Aventureiro, o Corpo de Bombeiros foi acionado para atender. É um acidente entre carro e moto na rua Willis Coslan. na Zona Leste. Também tivemos um outro acidente entre carro e moto na Benjamin Constante, no bairro Glória, e um outro acidente entre carro e moto na Rua Piratuba, no bairro Bom Retiro, próximo ao número 1545. Então, foram três ocorrências de acidente de trânsito nesta manhã aqui na nossa cidade, em que o Corpo de Bombeiros precisou ser acionado. E eu também peço a gentileza da audiência, né? Viu algo no trânsito, quer compartilhar com a CBN? Manda sua mensagem no nosso WhatsApp, que é o 99972-3493. E aproveita, ô Kleber, alguém deu um tapa na câmera do mirante lá, ó. E tá pegando só o... Só o pilar ali da antena do mirante, tá? Então pra quem tá na live, a gente consegue observar ao fundo ali que Joinville tá bastante nublado. Essa câmera agora é da Vigorelli, então a gente consegue observar também muitas nuvens, não chove na região da Vigorelli. E a do pórtico que eu citei há pouco, né? Tem também um trânsito lá ao fundo da BR-101. São as imagens que nós temos aqui para poder ilustrar para a nossa audiência também na live lá do YouTube da CBN Joinville. E ao fundo a Arena Jaraguá, uma câmera lá de Jaraguá do Sul. A Arena Jaraguá que recebe nesse final de semana o jogo de ida das quartas de final da Liga Nacional de Futsal Jaraguá contra o Praia Clube. São essas aí também as alternativas para quem está em live, né? Ter a possibilidade de enxergar um pouquinho da nossa região, Kleber.
1: Isso aí me parece que Jaraguá é um pouquinho mais claro, né?
7: Aí eu não sei se é a câmera ou realmente está mais claro mesmo,
1: parece,
7: né?
1: Um pouquinho mais claro. Não vamos nos entusiasmar, não é céu aberto, né? Não é solaço, né? Mas me parece um pouquinho mais claro. E como é bonita a paisagem lá da Vigorelli, né?
7: É verdade. Deixa eu até colocar de volta na tela ali, Kleber. A gente consegue observar ao fundo, né? Tem vento ali e tal. Tá tudo muito bem organizado ali, né? E seguro, né? Porque eu observei também o veículo ali da Guarda Municipal de Joinville há pouco ali, viu?
1: Deu uma passadinha ali, né? Ficou monitorando, curtindo a paisagem também. Bom, falando em tempo, em nuvens, vamos chamar a Giovana Franco com a previsão do tempo nesta sexta-feira.

0: Defesa Civil de Joinville emitiu no início da noite de ontem um alerta severo para o risco de tempestades nas horas próximas. A notificação foi enviada diretamente aos celulares dos moradores e, de acordo com o órgão meteorológico, a instabilidade é provocada pelo avanço de uma frente fria que favorece a ocorrência de temporais com granizo, descargas elétricas, volumes elevados de chuva em curtos períodos e rajadas intensas de vento. Diante do risco, a Defesa Civil orienta que a população procure um local seguro durante as tempestades e permaneça afastada de janelas e de objetos que possam ser arremessados pela força do vento. Em caso de vendaval, a recomendação é evitar ficar ou circular próximo de árvores, placas, muros e postes de energia elétrica que podem representar riscos durante as rajadas mais fortes. Já em situações de chuva intensa e alagamentos, a orientação é não tentar atravessar ruas inundadas, pontes ou pontilhões cobertos pela água. A população também deve acompanhar as atualizações dos órgãos oficiais e seguir as recomendações de segurança enquanto houver risco. Em caso de emergência, a Defesa Civil de Joinville pode ser acionada pelo telefone 199 e os bombeiros voluntários pelo 193. Giovana Franco para o Notícia na Manhã.
1: Muito obrigado, Giovana Franco. E há uma ampliação aqui das informações a respeito do tempo para essa sexta-feira e início de final de semana. Os temporais vistos desde a tarde de ontem continuam colocando Santa Catarina em risco hoje. Segundo a previsão do tempo divulgada pela Defesa Civil, a chuva deve continuar até o final do dia em todas as regiões catarinenses. Então é chuva em todo o estado. Chuva que deve iniciar em forma de temporais no extremo oeste, já nas primeiras horas do dia, e se desloca ao longo desta sexta-feira para outros locais. Desde a madrugada, a Defesa Civil vem emitindo alertas para temporais, principalmente no oeste e em municípios que fazem divisa com o Paraná. Falando nisso, Israel, vamos chamar o João Gomes com as informações, João Araújo, aliás, com as informações de Chapecó e do oeste, né? Porque ontem teve vento forte, teve temporal, teve estabelecimentos sendo destelhados e teve um prédio que estava em construção que, com a força do vento, com a chuva, jogou aquela caliça, aquele resto de obra, né, tijolos, concreto, pedaço de concreto, de cima do prédio em cima de um carro, né? E infelizmente ninguém saiu gravemente ferido desse acidente. Tudo por causa da força.

0: A transmissão utilizada por uma rádio comunitária acabou cedendo e atingindo parte do telhado de uma igreja. Apesar desse grande susto, ninguém ficou ferido. Ainda conforme a Defesa Civil, cerca de 8 registros de árvores, de queda de árvores, foram registradas também ontem à tarde, sendo que 4 delas acabaram atingindo residências. Apesar desses impactos, Chapecó não registrou nenhum ferido por conta dessas fortes chuvas. Os trabalhos da Defesa Civil seguem acontecendo agora pela manhã, também para contabilizar todos os estragos e fazer todos os levantamentos. É claro que a nossa equipe segue acompanhando toda a situação. João Araújo para a CBN de Joinville.
1: Obrigado, João. Agora vamos à redação do AN para falar com a Fernanda Silva e os destaques do AN e do NSC Total nesta sexta-feira. Fernanda, vamos começar com essa história aqui de Joinville. Réu condenado por mandar matar a ex-sogra. Conta pra gente. Bom dia.
2: Bom dia, pessoal. Kleber, a gente já tinha trazido essa informação de que esse homem iria para o júri popular nas últimas semanas e agora ele foi condenado a mais de 29 anos de prisão por mandar matar a ex-sogra para se vingar da ex-companheira aqui em Joinville. Isso aconteceu em 2016. Esse homem, ele é considerado foragido da justiça. Ele mandou matar a ex-sogra e uma segunda pessoa também foi investigada, né? Ainda não se descobriu quem foi o atirador. E quando se souber desse fato, né, dessa identidade, ele também deve ir a júri popular. Mas esse ex-genro, então, foi condenado a mais de 20 anos de prisão, a 29 anos exatamente, né, por conta de ter mandado matar a ex-sogra. E esse crime aconteceu em 2016, no distrito de Piraberaba. Essa mulher, ela foi morta quando estava indo levar o neto de 5 anos para a creche. Esse atirador mandou que ela saísse do carro e atirou na região da cabeça. Então, ela morreu na hora, não pôde nem ter o recurso da defesa, né? E isso tudo foi cometido na frente dessa criança. Na época, o crime de feminicídio, ele ainda não existia, ele era uma qualificadora do homicídio, por isso ele foi condenado ao homicídio com qualificadora do feminicídio. Hoje, né, se esse crime tivesse ocorrido nos dias de hoje, já seria enquadrado como feminicídio por ter ocorrido em situação de violência doméstica, né, por ele estar tentando se vingar da ex-companheira. A gente traz logo mais todas essas informações no NSC Total, o Kleber.
1: Bom, Fernando, e outro destaque é que um bolão em Barra Velha bateu na trave e ficou a um número do prêmio maior da Mega Sena.
2: Isso, a Mega Sena tinha o prêmio acumulado em 100 milhões de reais, mas esse bolão de Barra Velha ganhou pouco mais de 51 mil, porque acertou na quina da Mega Sena. Esse bolão foi em 8 cotas numa lotérica do centro da cidade. Claro que a identidade desses ganhadores não foi divulgado pela Caixa, mas eles vão dividir agora esse prêmio em 8 pessoas. Ninguém acertou as 6 dezenas sorteadas e o prêmio acumulou de novo para 112 milhões de reais e o sorteio acontece no domingo de manhã, então ainda dá tempo das pessoas tentarem apostar. E além disso, 62 apostas de todo o Brasil também acertaram a quina, por isso que esse valor foi dividido ali e esses ganhadores de Barra Velha levaram um pouco mais de 51 mil reais. E também uma outra aposta simples de Florianópolis, feita pela internet, também acertou na quina e leva esse mesmo valor. E a gente traz todos os detalhes no nsctotal.com.br. Kleber.
1: Muito obrigado, Fernanda Silva, com os destaques do AN. Você confere também por lá. Fatia da despesa com pessoal tem elevação na prefeitura em Joinville. Índice voltou a passar de 50% da receita. Esse é o principal destaque da coluna do Jefferson Saavedra. Tem também quando vai ficar pronta a duplicação de rodovia do norte de Santa Catarina com obras de 244 milhões. Com fábrica em Santa Catarina, BMW anuncia tecnologia para evitar colisão provocada por motorista ou passageiro distraído. São destaques que você confere no AN e no NSC Total. Estou recebendo aqui também material de divulgação da ACIG, né, que não vai ter a sua tradicional reunião de todas as segundas-feiras, mas para o dia 19, a plenária tem como tema como ficar mais competitivo. Na próxima plenária da CIG, o presidente da ABIMAC e do Sindimac, José Veloso, vai falar sobre custos, juros, produtividade e os principais fatores que impactam a competitividade das empresas brasileiras. Uma oportunidade para ouvir

0: quem acompanha de perto os desafios da indústria, trocar ideias com os outros empresários e ampliar sua rede de contatos. Então é um evento que tem aí o apoio do Hospital Dona Helena, né, nos seus 110 anos de existência, plenária da ACIGE, dia 19 de outubro, 6h30, no Salão Nobre lá da ACIGE. São 9 horas mais 20 minutos. A gente vai conversar agora com a coordenadora do Programa de Monitoramento de Praias da Baía de Santos e da Univille, a Jennifer Vierheller Vieira, porque nessa semana nós tivemos por aqui uma visita ilustre, né? Qual é a raridade, Jennifer, de encontrar, né, um elefante marinho no nosso litoral? Bom dia.
1: Bom dia, Kleber. Obrigada pela oportunidade de estar falando sobre essa ocorrência realmente inédita aqui no litoral norte catarinense. Desde o início da atuação do projeto de monitoramento de praias da Bacia de Santos, né, essa condicionante ambiental, a equipe da Univille pela primeira vez registrou, né, um exemplar vivo de elefante marinho do sul, né, nome científico Mironga leonina, e na costa brasileira como um todo, a ocorrência desses animais, ela é bem ocasional, né, muito esporádica. Esses animais, eles vêm para a faixa de areia ou para costão rochoso, ou para descansar, né, ou para reproduzir, ou para fazer a muda, né, que é a troca da pelagem. No caso desse indivíduo, a gente descobriu que, na verdade, ele veio, né, para a faixa de areia para nascimento, né, para parir o seu filhote.
0: Aí, e no fim, tudo certo, tudo tranquilo? Porque a gente tem visto, né, ultimamente aparecer alguns animais por aqui machucados, debilitados, e pela situação do elefante, né, estava intacto, digamos assim.
1: Sim, esse animal, ele estava com a sua saúde, estava saudável, né, a gente fez toda uma avaliação veterinária do score corporal, não tinha nenhuma lesão, nenhum machucado, né, o animal realmente, ele só necessitava descansar, né, mas infelizmente o seu filhote, né, ele foi a óbito lá em Jaguaruna, no sul do estado, né, foi atacado por cachorros, né, então eu trago essa problemática que a gente tem ao longo da nossa costa brasileira, né, muitos cachorros abandonados, né, que vão nas praias sem a guia também, né, e acabam interagindo com esses animais selvagens, né, e infelizmente, para esse caso, culminou com o óbito desse filhote, né. Posteriormente, a fêmea, então, retornou para o mar, né, porque não precisava mais permanecer na faixa de areia amamentando o seu filhote, que geralmente ela fica em torno de 20, 25 dias, amamentando exclusivamente o seu filhote, nadou, né, e chegou aqui depois de alguns dias na costa do litoral norte catarinense, em São Francisco do Sul, pernoitou rapidamente também no Paraná, e neste último domingo voltou aqui para São Francisco, na praia de Ubatuba, e a nossa equipe da Univille, juntamente com toda a comunidade e também com os parceiros, né, as nossas forças amigas, polícia ambiental, militar, os bombeiros voluntários, né, a gente possibilitou a salvaguarda desse animal e ela pôde, de fato, descansar, né, e essa última madrugada ela retornou para o mar.
0: Pois é, é uma pena, né, o óbito do filhote, né, e a gente tem também, né, ô Jennifer, a necessidade de alertar as pessoas para deixar os animais tranquilos, né, não chegar perto, não atrair atenção, não fazer da curiosidade algo que estresse o animal, né.
1: Exatamente, a gente sempre fala que precisamos respeitar o espaço desses animais, né, esses animais selvagens, eles não estão acostumados com a presença do humano, né, essa espécie em particular, ela não ocorre aqui no Brasil, inclusive, né, a sua ocorrência é em águas mais geladas, na Antártida, né, também tem uma colônia reprodutiva muito grande na Argentina, ali na Península de Valdez, né, mas eventualmente eles podem vir aqui para a nossa costa brasileira, e o nosso compromisso, né, dos especialistas e da comunidade é fazer essa salvaguarda, então manter uma distância segura de no mínimo 50 metros, porque de fato esses animais, eles se estressam rapidamente com a nossa presença, né, manter o silêncio, fazer alguns registros fotográficos, né, não levar os cachorros, não tentar alimentar esses animais, o pessoal fica preocupado que às vezes eles ficam muitas horas ali descansando na faixa de areia, né, ele não vai se alimentar, né, não vai emagrecer, mas não, esses animais, eles estão muito acostumados a ficar muitos dias em jejum, né, eles vão para o mar, caçam, se alimentam de peixes, de lula, depois eles retornam ali para a colônia reprodutiva, né, e permanecem muitos dias de jejum apenas descansando. Até às vezes aparece que eles estão. Parece que eles estão mortos, né? Porque eles ficam muito letárgicos, né? Mas esse é um comportamento muito comum para essas espécies de pinípedes que a gente chama. Não só elefante marinho, mas também os leões marinhos, os lobos marinhos e as focas marinhas. Todo esse grande grupo de pinípedes tem esse comportamento, né? De vir descansar ou na faixa de areia ou no costão rochoso.
0: Uma espécie de hibernação, né? Ô, Jennifer, tem alguma suspeita do motivo do elefante aparecer por aqui?
1: Justamente, como eu falei, né, o seu filhote, ele faleceu lá em Jaguaruna, né? Então a mãe, né, ela mergulhou e veio aqui nadando até a nossa costa, né, para descansar, né? Nossa equipe veterinária foi ali, realmente não houve a necessidade de nenhuma intervenção. A gente continuou fazendo esse monitoramento diário da saúde desse indivíduo, né? Tanto com a observação do comportamento clínico dele, né, com o uso de drones, a gente também conseguiu fazer esse monitoramento do score corporal dele, né, dela, no caso, né, e realmente estava muito bem, né. E a gente aproveita esse momento, né, para solicitar que a população, né, quando venha visitar aqui as nossas praias, o litoral norte catarinense, né, se encontrar qualquer animal marinho, uma tartaruga, uma ave, um mamífero marinho vivo, debilitado ou também morto, porque a gente realiza necropsia, né, para poder identificar a causa da morte desses animais, entre em contato com a nossa equipe aqui da Univille de São Francisco do Sul. A gente tem dois principais contatos: número 0800 642-3341, e a gente também tem um número de WhatsApp 47992129218, que daí a comunidade pode nos enviar uma foto, a localização fixa, para que a gente monte uma logística e a equipe técnica chegue com a maior brevidade para realizar o atendimento desse animal, seja vivo, debilitado ou morto, né? Porque o projeto de monitoramento de praias da Bacia de Santos, ele é uma exigência do licenciamento do ambiental federal, né, conduzido pelo IBAMA. Então a gente tem essa obrigatoriedade de estar todos os dias na praia realizando monitoramento.
0: Deixa eu só refazer a pergunta, né? Talvez eu não tenha me expressado corretamente. Você estava falando, né, que o elefante ele gosta de águas mais, né, está acostumado com águas mais geladas, né? E aí seria mais a costa argentina. Por que ele veio parar aqui, né? Qual seria o motivo? Lógico que tem a necessidade de dar à luz ao filhote que acabou morrendo. Não, mas por que conseguiu chegar, né, aqui ao litoral de Santa Catarina, que é um pouco distante e com uma característica, né, de mar diferente?
1: Sim, perfeito, né? Então, existem algumas hipóteses, né? Uma delas é a questão da mudança climática, né? Essa crise ambiental que a gente está vivenciando, que afeta diretamente na ocorrência das presas, né? Do alimento, desse elefante. Pode também ter se desorientado, né? Então, pego alguma corrente marinha, né, incomum, e chego até aqui. Normalmente, elefante juvenil ou fêmea, né, que acaba vindo parar aqui nas praias brasileiras, né? Mas, inclusive, recentemente, ali no Rio de Janeiro, né, não sei se vocês têm acompanhado, essa semana mesmo teve a ocorrência de um elefante marinho macho, né? Também algo bem inusitado, né? E a gente está associando principalmente à crise climática, né, à mudança do ambiente.
0: Tá certo, então. Muito obrigado, Jennifer. Parabéns pelo trabalho aí, né? E obrigado pelos esclarecimentos e informações. Não foi, né? Não foi uma passagem perfeita, né? E tranquila da fêmea de elefante marinho, né? Mas, de qualquer maneira, ela, pelo menos, voltou tranquila para o mar. Um abraço, bom dia.
1: Bom dia, muito obrigada, Kleber, pela oportunidade de divulgar o nosso projeto.
0: Jennifer Vieira Heller Vieira conversando conosco, fazendo o relato, né, dessa passagem ilustre, né, por São Francisco do Elefante Marinho. São 9h29, a gente vai fazer um intervalo comercial e volta já já com mais informações aqui no Notícia na Manhã. No próximo bloco, a gente vai destacar a movimentação nas estradas aqui do estado, o que está sendo preparado no Vale do Itajaí, porque tem aí a Oktoberfest, né? São quatro festas, né? Praticamente no mesmo período, e tem o feriadão da segunda-feira. Então a gente vai se debruçar sobre isso para trazer informações de serviço para você.
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0: A noite de ontem reuniu atos pró-presidente Lula do PT em três capitais do país. Em São Paulo, estudantes do Mackenzie, da USP e da PUC se reuniram na Rua Maria Antônia, no centro. Apoiadores de Flávio Bolsonaro do PL também foram ao local e houve troca de xingamentos. A mobilização começou depois de a reitoria do Mackenzie proibir manifestações partidárias dentro do campus. Em Sergipe, um encontro de estudantes da Universidade Federal foi interrompido após relatos de disparos no campus. E em Curitiba, estudantes foram às ruas em apoio à reeleição do presidente, ao fim da escala 6x1 e contra privatizações. No horário de Brasília, 9h32.
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0: Vamos nessa, 9 horas 34 minutos, aqui é o Notícia da Manhã, na CBN. 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Vamos falar de trânsito, vamos falar de rodovias, vamos falar de preparação para o feriadão. Operação Festas de Outubro é assunto para você, Felipe Salles. Bom dia.
1: Olá, bom dia para você e bom dia para todos os ouvintes da Rádio CBN. É isso, a Polícia Rodoviária Federal já está em esquema de plantão. Começa hoje a Operação Festas de Outubro. E o foco dessa vez vai ser na região do Vale do Itajaí, porque a nossa região está com 4 festas ocorrendo simultaneamente. Tem a Festa do Imigrante, que começa hoje e vai ao longo do fim de semana em Timbó. Tem a Oktoberfest aqui em Blumenau, de onde eu falo com vocês. Em Itajaí tem o último fim de semana de Marejada. E em Brusque tem o primeiro fim de semana de Fé na Reco. Então são 4 motivos que certamente farão com que as pessoas peguem as rodovias para chegar aqui na nossa região. E aí eu não estou falando só de rodovias federais, não. Estou falando também de rodovias estaduais. Porque a Polícia Militar Rodoviária, que cuida das SCs, também está junto nessa operação dedicada às festas de outubro e também começa hoje. Bom, a gente precisa relembrar, né? Tem um feriadão dessa vez. Segunda-feira é feriado de Nossa Senhora Aparecida. Então é mais um motivo para que as pessoas peguem estrada, né? E aí, o que os policiais vão estar mais atentos? Claro, todas as regras de trânsito, né? Ultrapassagens em locais proibidos, também a questão de excesso de velocidade, mas o foco majoritário vai ser a fiscalização da lei seca. Nessas festas que eu comentava com vocês, a gente sabe, existe um estímulo ao consumo de bebidas alcoólicas e não há problema em consumi-las desde que depois você não assuma a direção. Isso é um crime, coloca a sua vida e de outras pessoas em risco. Então, o que a Polícia Militar Rodoviária sugere é que se escolha o motorista da rodada, ou que se pegue um táxi, ou até mesmo um carro de aplicativo, uma van, um micro-ônibus. Está cada vez mais fácil, né, você ir para festas e não precisar cometer qualquer infração depois disso, né? Então, essa fiscalização será redobrada a partir de hoje, não só com policiais daqui de Santa Catarina, mas vem policiais de outros estados também, que passarão os próximos dias alocados aqui no Vale do Itajaí, especialmente na BR-470, para esse monitoramento. A BR-101 também vai ter fiscalização reforçada, principalmente no trecho entre a Grande Florianópolis e o Planalto Norte, de onde vocês me acompanham daí, né? Então, gente, é momento de atenção redobrada ao volante. No caso das SCs, essa operação, por conta do feriado de Nossa Senhora Aparecida, já termina na segunda. No caso das BRs, a Operação Festas de Outubro vai até o último domingo do mês, que é quando termina a Oktoberfest. Então, mesmo que você não venha nesse fim de semana, mas venha nos próximos, saiba que a fiscalização vai estar reforçada. É isso, com motoristas conscientes e a fiscalização também fazendo o seu trabalho, a gente vai ter uma festa com certeza muito mais tranquila. Uma não, né? 4 festas muito mais tranquilas aqui no Vale do Itajaí. Eu volto ao estúdio.
0: Muito obrigado, Felipe Salles. E agora a gente vai ouvir o Major Maurício Abílio dos Santos, chefe da Divisão Operacional do Comando Militar Rodoviário, sobre a Operação Dia da Padroeira do Brasil, que está começando hoje nas rodovias do estado.
2: Mês de outubro, as nossas festas de outubro, as principais festas, iniciando nesse final de semana, e junto com isso, o feriado prolongado referente ao Dia da Padroeira do Brasil, dia 12, segunda-feira. E com isso, a estimativa da Polícia Militar Rodoviária é um aumento considerável da circulação de veículos e de pessoas nas rodovias estaduais. O nosso pedido, mais uma vez, como nós fazemos em todos os eventos, em todos os feriados, é: faça um bom planejamento da sua viagem, tenha um veículo em boas condições. Com o veículo em curso, faça com que as pessoas que estão dentro, que estão sendo levadas, utilizem os dispositivos de segurança, cinto de segurança, um capacete, no caso do capacete, um capacete bem afivelado, a obediência às normas gerais de circulação de conduta, a sinalização, obediência aos limites de velocidade, que o limite de velocidade ele também deve ser considerado em relação a condição climática. Se eu estiver na chuva, eu devo diminuir a velocidade. Nós temos previsão de chuva para o final de semana. As ultrapassagens forçadas, elas causam um potencial muito grande, um risco muito grande de sinistro de trânsito, e os sinistros decorrentes de uma ultrapassagem mal sucedida, de uma ultrapassagem forçada, levam muitas vidas e causam ferimentos muito consideráveis nas pessoas que estão dentro do veículo. Então, tome esses cuidados, faça com que a sua viagem seja uma viagem agradável, leve para a estrada a consciência e o espírito de colaborar com os outros também. E o principal recado, né, nós estamos diante desse calendário de festas, se você vai fazer ingestão de bebida alcoólica ou de qualquer outro tipo de substância que possa alterar sua capacidade de conduzir veículo, não o faça. A Polícia Militar Rodoviária tem 25 postos no estado e os 25 postos são pontos de apoio para os nossos usuários. Se você precisar, pare no nosso posto, tenha orientação, descanse. E se você estiver numa emergência, lembre-se, um veículo sinistrado no meio da pista, ele deve ser sinalizado, as pessoas devem desembarcar, aguardar em local seguro, acionar o respectivo serviço de urgência para que esse atendimento seja feito o mais rápido possível. Pense na sua segurança, pense na segurança das outras pessoas e tenha um bom final de semana, tenha uma boa festa, trabalhe sossegado e volte para casa no final dessa sua viagem apenas com boas lembranças.
0: Bom, aí está o depoimento do Major Maurício Abílio dos Santos, chefe da Divisão Operacional do Comando da Polícia Militar Rodoviária. E agora vamos para a Polícia Rodoviária Federal, né? Com o inspetor, diretor da área de comunicação, Adriano Fiamoncini, e as recomendações, né, e a previsão de movimento nas rodovias, nas BRs aqui da região.
3: Começa nesta sexta-feira, dia 9, a Operação Festas de Outubro 2026 da Polícia Rodoviária Federal, que segue até domingo, dia 25 de outubro, último dia da Oktoberfest em Blumenau. A ação busca prevenir acidentes na BR-470, no Vale do Itajaí, e também na BR-101, região entre Florianópolis e o norte do estado. Outubro registra fluxo intenso nas rodovias catarinenses devido ao Oktoberfest e também eventos como a FenaRep em Brusque, Festa do Imigrante em Timbó e Marejada em Itajaí. Com o feriado de segunda-feira, Nossa Senhora Aparecida, o próximo final de semana deve ter o maior movimento. A fiscalização da lei seca será a prioridade, principalmente nos finais de semana e madrugadas. O efetivo terá reforço de 8 policiais motociclistas de outros estados, que atuarão exclusivamente na BR-470. A PRF orienta os visitantes a elegerem o motorista da vez, que não consuma álcool, ou utilizarem vans, ônibus, táxis ou aplicativos de carona para voltar para casa. Em 2025, a operação registrou 245 flagrantes de embriaguez ao volante. Todos os motoristas foram multados em R$ 2.934 e respondem a processo de suspensão da CNH. A operação também reúne Polícia Militar Rodoviária, Polícia Militar e Guardas Municipais de Blumenau, Gaspar e Indaial, que vão atuar de forma integrada para formar um cinturão de segurança nos acessos às festas e reduzir acidentes em toda a região.
0: Muito obrigado, tá aí o Adriano Fiamoncini, né? Essa operação Festas de Outubro, ela vai até dia 25, né? Então, durante praticamente todo mês de outubro, esse monitoramento, esse reforço por causa da Oktoberfest, né? E dessa tradição, né? E a gente viu aqui na Fena Shop também, né? Uma atenção especial na saída do evento, né? Para evitar que pessoas que consumiram álcool rodem pelas rodovias. Bom, são 9 horas e 43 minutos. Poliana Rodrigues já vem com a gente para falar sobre o movimento aqui na região norte. Mas a gente vai fazer um rápido intervalo e volta ligeirinho para continuar nessa ronda pelas estradas.
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0: 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Estamos de volta, 9 horas e 46 minutos. A gente está fazendo a ronda pelas estradas, né? Fazendo a antecipação do feriadão. Mas, Israel, a gente tem um problema aqui em Joinville, na zona urbana, né?
1: Exatamente, viu, Cláudio? A gente recebeu há pouco, alguns minutos, do ouvinte aqui da CBN, que está circulando pela cidade, que é o Misael Gonzaga. Ele é morador ali da região sul de Joinville. E ele mandou uma foto, eu até coloquei na live agora, a imagem do carro do Misael. E também agora vou colocar uma outra ilustração que ele mandou por aqui, uma outra imagem do buraco que tem na rua Guanabara, ali na região sul de Joinville, próximo ao número 3718. Ele falou o seguinte, ó, rua Guanabara em frente ao número 3718, furou os dois pneus. Teve problema, um prejuízo muito grande. E para quem está na live no YouTube da CBN Joinville consegue enxergar agora o tamanho do buraco que tem no asfalto, na via, na rua Guanabara. E agora eu também coloco na tela a imagem do veículo do nosso ouvinte, que dá para ver ali, né, muito claro, os dois pneus estão furados. Então realmente é um prejuízo muito grande que vai ter aí o nosso ouvinte, o Misael, e ilustrando novamente, né, o tamanho do buraco que tem na via, ó, Kleber Grabasco.
0: É para furar dois pneus uma vez só, né?
1: É, cara, brabo, hein? Olha só o prejuízo.
0: Nossa solidariedade ao Misael aí, que começou mal a nossa sexta-feira. 9 horas e 47 minutos. Poliana Rodrigues está com a gente para falar sobre o movimento previsto aqui para a região norte. Poliana, bom dia.
2: Oi, Kleber, bom dia para você e a todos os ouvintes da Rádio CBN. Entre hoje e a próxima segunda-feira, feriado de Nossa Senhora Aparecida e também Dia das Crianças, a Arteris Litoral Sul estima aproximadamente 1 milhão de veículos nos trechos sob sua administração, que inclui as BR-101, 116 e a 376, que liga o Paraná até Santa Catarina. Hoje, na saída do feriado, o volume de veículos pode ser até 30% maior do que nos dias normais. Já no retorno, segunda-feira, a previsão é de um aumento de até 40% no fluxo. Os motoristas devem ficar atentos aos horários de maior movimento. Hoje, o pico está previsto entre 1 da tarde e 8 da noite. Amanhã, das 9 da manhã às 3 da tarde. Domingo, entre as 10 da manhã e 6 da tarde. E na segunda-feira, das 10 da manhã às 5 da tarde. E para uma viagem mais tranquila e segura, a orientação é que os motoristas verifiquem as condições do veículo antes de sair de casa, antes de pegar a estrada. Planejem o trajeto e redobrem a atenção ao trafegar pelos trechos de serra e demais pontos de concentração de veículos. Falando em serra, Kleber, eu quero trazer uma orientação aqui sobre a situação da Serra de Corupá. Os caminhões não estão conseguindo subir a serra que fica entre Corupá e Jaraguá do Sul. Segundo os motoristas, há falta de aderência no asfalto. Nós recebemos imagens registradas essa semana que mostram os caminhões parados sem conseguir subir e causando um grande congestionamento. Por conta das obras na Serra Dona Francisca, o fluxo de veículos pesados aumentou na BR-280, já que esses veículos não podem passar pela Serra Dona Francisca e a principal rota alternativa é a Serra de Corupá. Só que chegando lá, eles estão se deparando com esse tipo de problema. O DENIT até chegou a realizar ações emergenciais para conter acidentes na pista, mas segundo os relatos de motoristas, não foi suficiente. Nós procuramos novamente o DENIT, que por meio de nota disse estar monitorando e fazendo ações de manutenção na Serra de Corupá. As condições de operação no segmento também são impactadas pelas chuvas frequentes e pela presença de resíduos e óleo na pista, principalmente nos trechos de maior inclinação. O departamento reforçou que desde agosto está executando intervenções para melhorar as condições de aderência do pavimento. Entre as medidas adotadas estão serviços de microfresagem para aumentar o atrito entre os pneus e a pista, além de ações de limpeza e reforço da sinalização. E agora, como solução complementar, está sendo executado o microrevestimento asfáltico para melhorar ainda mais a aderência dos veículos. É um serviço rápido, porém depende de tempo seco para garantir um melhor desempenho desse material, é o que informou o DENIT. Esse serviço já foi realizado no quilômetro 144 e está previsto para os quilômetros 87, 91 e 92. O DENIT segue monitorando as condições da serra e, claro, que nós também seguimos acompanhando. E além disso, hoje tivemos aí uma interdição temporária na BR-280, na altura do quilômetro 123, no município de Rio Negrinho, no Planalto Norte. A Polícia Rodoviária Federal precisou interditar parcialmente a pista, pois um caminhão tombou no local. Equipes da Polícia Rodoviária e também de atendimento estão no local para atender essa ocorrência, sinalizar o local e orientar o tráfego, além de coordenar toda a remoção do veículo e da carga que caiu no acostamento. O trânsito no local flui com restrições, mas, segundo a PRF, ainda não está apresentando formação de filas no local. E a orientação aos motoristas é que os condutores reduzem a velocidade ao se aproximarem do quilômetro 123 da BR-280, no município de Rio Negrinho, e mantenham a atenção redobrada ao guardarem distância de segurança do veículo da frente. Kleber, essas são as orientações, portanto, da situação das rodovias aqui do norte de Santa Catarina. Com você aí no estúdio.
0: Muito obrigado, Poliana Rodrigues, né, que fez aí a previsão das estradas da região norte nesse feriadão e também traz esse relato sobre a Serra de Curupá. Motoristas, principalmente nos dias de chuva, com dificuldade, né, reclamando da falta de aderência. Isso é arriscado, é perigoso. Raulino Dalcin registra acidente em Penha. Um primo atropela o outro. Raulino.
3: Dois primos morreram em um acidente de trânsito na manhã de quinta-feira, dia 8, em Penha, no litoral norte de Santa Catarina. As vítimas foram identificadas como João Batista Bento, de 51 anos, e Gonçalo Cirino Bento, de 68 anos. De acordo com a Polícia Militar, a ocorrência foi registrada por volta das 11h50 no bairro Santa Lídia. Gonçalo seguia pela lateral da via e atravessou a rua em frente à casa onde morava quando foi atingido pela motocicleta Kawasaki Z900, conduzida por João. Equipes do Corpo de Bombeiros Voluntários e do SAMU foram acionadas para atender as vítimas, mas os dois homens morreram no local em consequência dos ferimentos. Gonçalo era proprietário de uma agropecuária no bairro Nossa Senhora de Fátima. A polícia científica foi acionada para realizar a perícia e os corpos foram encaminhados ao Instituto Médico Legal. Raulino Dalcin para a CBN Joinville.
0: Ainda na estrada, Arthur Ruschel, prazo para entrega da duplicação do trecho Guaramirim-Massaranduba foi reagendado. Conta pra gente.
4: A duplicação da SC-108 entre Guaramirim e Massaranduba deve ser concluída em novembro de 2027, após prorrogação de um ano no prazo. A duplicação de um trecho de 15 quilômetros da SC-118 entre Guaramirim e Massaranduba, no norte de Santa Catarina, deve ser concluída em novembro de 2027. O prazo foi prorrogado em um ano. As obras contratadas pelo governo do estado têm custo de R$ 244 milhões de reais e foram autorizadas em 2022. O projeto prevê a construção de 7 viadutos, 3 deles em andamento. Uma das principais estruturas fica no cruzamento com a SC-415 em Massaranduba e terá 80 metros de extensão. Nos últimos dias, uma das alças de acesso recebeu pavimentação. Também estão em andamento as obras das pontes sobre os rios Itapocu e Putanga. A ponte sobre o Itapocu terá 212 metros de comprimento e começou a receber as vigas. A nova estrutura ficará a cerca de 70 metros da ponte atual e cada uma será destinada a um sentido do tráfego. A SC-108 chegou a ser considerada uma alternativa para criar um corredor paralelo à BR-101, mas a proposta não avançou devido à urbanização no entorno da rodovia. Atualmente, uma das alternativas definidas para melhorar a mobilidade na região é a Via-Mar. Arthur Ruschel para a CBN.
0: Obrigado, Arthur. E fechando a ronda pelas estradas, Giovana Franco, reta final para a conclusão das terceiras faixas da Serra Dona Francisca.
5: As obras na Serra Dona Francisca, na SC-418 em Joinville, avançaram para a fase final. A previsão é liberar os trechos em obras entre o fim de outubro e o início de novembro. Na região de Pirabiraba estão sendo implantados 4 quilômetros de terceiras faixas, distribuídos em 7 pontos entre os quilômetros 1 e 12 da rodovia. A expectativa é facilitar as ultrapassagens de veículos pesados que costumam reduzir a velocidade e provocar filas. Durante essas intervenções, o trânsito funciona no sistema Aparecida. Na parte alta da serra, também estão em fase final as obras de duas áreas de escape, que ajudam a desacelerar veículos com problemas nos freios durante a descida. A primeira, no quilômetro 17, tem 250 metros de extensão e já recebe a sinalização. A segunda, no quilômetro 15, tem 165 metros e está na etapa final de pavimentação. Os trabalhos incluem ainda a restauração de placas de concreto da pista e a recuperação de um trecho no quilômetro 16 afetado por deslizamento provocado pelas chuvas. As áreas de escape e a restauração do concreto recebem investimento de R$ 55 milhões de reais do governo do estado. Já as terceiras faixas fazem parte de outro contrato. A Secretaria de Estado da Infraestrutura e Mobilidade também prevê obras de revitalização do asfalto na região de Pirabeiraba. Enquanto os serviços continuam, os motoristas devem redobrar a atenção à sinalização e respeitar as orientações nos trechos em obras. Giovana Franco para a CBN Joinville.
0: Muito obrigado, Giovana. E vamos com a previsão do tempo completa agora com o Douglas Márcio, que hoje apresentou o Bom Dia Santa Catarina direto da Oktoberfest em Blumenau e passou maus momentos, viu, Israel? Ele foi desafiado a praticar alguns esportes, jogos de entretenimento, né, com a tradição alemã, e ele levou um laço em todos que participou. Mas essa não é a especialidade do Douglas. Ele sabe é de previsão do tempo e está chegando conosco aqui no Notícia na Manhã. Bom dia, Douglas.
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7: Oi, Kleber. Bom dia para você. Bom dia para os ouvintes da CBN Joinville. Vamos então passar a limpo a previsão para o nosso fim de semana. Hoje eu converso com vocês aqui de Blumenau. Mais cedo teve uma edição especial do Bom Dia para falar da Oktoberfest. Aliás, o Vale do Itajaí com um fim de semana repleto de festas, né? Tem a Festa do Imigrante em Timbó, tem também a Fena Reco ali em Brusque. Lá na minha terra tem a Marejada em Itajaí. Então, um final de semana que promete ser de muito movimento, principalmente já levando em conta que segunda-feira é feriado, né? De Nossa Senhora, então Dia das Crianças, mas o feriado de Nossa Senhora é Aparecida e muita gente pega a estrada hoje ao longo do dia. Qual é o comportamento do tempo hoje? A gente tem áreas de instabilidade atuando, tá? Já desde a madrugada, desde amanhã, comecinho da manhã, principalmente em áreas do oeste. Aliás, o oeste do estado ontem, com algumas ocorrências graves, pessoas se machucaram por causa do vento que derrubou coisa, enfim, granizo grande. Então, houve essas ocorrências. Hoje, ao longo da manhã, Joinville ainda tem tempo mais seco. Em direção à tarde, a gente tem um aumento mais importante de nuvens, a gente tem previsão de temporais isolados e essa instabilidade se estende para o sábado. Então, quanto mais para a reta final do sábado, maiores são as chances de chuva. Para amanhã, a gente tem a madrugada e o período da manhã com um risco alto para chuva forte aí em Joinville. Áreas próximas do Paraná, de maneira geral, é claro, Joinville está nessa rota. A gente tem granizo, reforço, ventos fortes, descargas elétricas e trovoadas, tá? Então, a gente tem uma condição que tem a ver com frente fria nova chegando, hoje é um cavalo, é instabilidade. Então, o sábado começa com tempo instável. A tendência é que aí para vocês, essa nebulosidade bastante presente, esse céu encoberto, permaneça ao longo do sábado, tá? Para as outras áreas, a tendência já é de uma melhora mais importante no tempo, até com abertura de sol, enfim, com a chuva perdendo intensidade ao longo do dia, tá bom? Para o domingo, céu bastante encoberto, condição de chuva e especialmente a partir da tarde. Período da manhã melhor, tá? Sobre as temperaturas, hoje esquenta em Joinville, chega perto dos 27, 28 graus. Amanhã também 25 a 28 graus, na maior parte do norte catarinense, também vale para o Planalto Norte. E para domingo a tendência é de uma tarde mais amena. Já antecipo, né, para quem já está pensando na volta para casa, enfim, a volta para casa lá na segunda-feira, também com tempo instável e uma condição de chuva. Outra coisa, nesse período, entre hoje e segunda-feira, a chuva mais volumosa, a grande quantidade de água, está prevista mais para áreas próximas do oeste, tá? Mas é claro, é o que eu sempre falo aqui, Kleber, não existem muros nem divisórias no céu, isso também pode ocorrer em outras áreas do estado, tá bom? Amigos joinvilenses, eram esses avisos. São todos muito bem-vindos, tá? Aqui no Vale do Itajaí, quem quiser aproveitar o outubro, a gente tem... Ah, amanhã, já esquecendo, amanhã tem Jornal do Almoço especial ao vivo para todo o estado, direto aqui do Parque Vila Germânica. Como a gente faz o Festival de Dança, também tem aqui da outubro, tá bom? Agora sim, Kleber, volto contigo. Partiu café!
0: Valeu, muito obrigado. Café às 10 da manhã, né? Toda hora é bom um cafezinho, né? E tá feito o convite, né? Amanhã é Jornal do Almoço direto da Oktober lá em Blumenau. 10 horas, 1 minuto. A gente vai pro intervalo e volta já já para falar do esporte. Tem Jefferson Saavedra e tem essa denúncia de assédio na Univille. São destaques para a sequência do Notícia na Manhã.
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0: sexta-feira, 9 de outubro de 2026. O Tribunal Superior Eleitoral recebeu quase 300 novas ações sobre propaganda eleitoral na reta final do primeiro turno. Entre 20 de setembro e o dia da votação, em 4 de outubro, foram 298 processos. Diante do acúmulo de casos, o presidente do TSE, Cássio Nunes Marques, ampliou de 3 para 4 o número de ministros responsáveis pela fiscalização da propaganda no segundo turno. A corte também passou a convocar sessões virtuais diárias para tentar acelerar a análise dos processos. Uma cooperativa de saúde, alvo da operação da Polícia Federal, que prendeu 5 pessoas por suspeita de desvios milionários, recebeu mais de R$1 bilhão em recursos públicos. Os depósitos foram feitos entre 2007 e 2025. Segundo a investigação, o grupo COAF teria usado empresas de fachada e documentos falsos para fechar contratos com prefeituras e desviar recursos da saúde. A operação apreendeu carros e relógios de luxo, além do sequestro de 38 imóveis ligados aos investigados. No horário de Brasília, 10:04.
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0: Vamos nessa, estamos de volta com o Notícia na Manhã, 10 horas 6 minutos. O Israel fez a ronda, né, pelas câmeras de monitoramento aqui na Vigorelli, começa a aparecer um solzinho tímido, né? Já vai mudando um pouco a cor do céu.
1: E mas tá ventando bastante, Cleber.
0: Mais azulzinho, né? Tá bonito, tá bonito.
1: Tá bonito, a Vigorelli.
0: Bom, falando em resplandecente, tá bonito também. J. Deschamps tá chegando para conversar conosco, para projetar um final de semana de volta do Joinville à Copa Santa Catarina, numa situação atípica, né? O Joinville não ia ter o Diego Souza, que estava suspenso, e agora não vai ter mesmo, né, o Jota? Bom dia.
2: Bom dia, Kleber. Bom dia para todo mundo que nos acompanha aqui na CBN Joinville. O Jack não conta com o Diego Souza, porque foi expulso, né, no último jogo da Copa Santa Catarina, então já não teria, né, o Diego Souza à beira do gramado. E aí ontem a gente teve, né, um desdobramento do belíssimo trabalho de reportagem aí da Joana de Assis, nos mostrando de novo, né, a importância do investimento num jornalismo sério, profissional e capacitado aí. Joana de Assis deu um banho, trouxe talvez o furo do ano do esporte brasileiro, que é, né, essa busca aí dos treinadores comprando licenças falsificadas, né, vindos da famosa escola de formação de treinadores lá da Argentina, só que não, né, não tinha essa procedência na origem, né, dessas carteiras, dessas licenças aí dos treinadores. Ela trouxe essa informação, depois trouxe o desdobramento, que é o quê? Diego Souza, né, sendo um dos clientes lá do Mancuso, ex-jogador argentino, ex-auxiliar técnico do Diego Maradona, né, na Copa de 2010. E aí trouxe essa informação ontem, portanto, do Diego Souza como uma das pessoas envolvidas aí nesse esquema, que depois a gente vai apurar a fundo, vai vendo que de fato o Diego Souza foi mais uma das vítimas, né, do Mancuso. Caiu no conto lá de que, ah não, vocês que são ex-atletas já experimentados, já consagrados, não tem que sentar a bunda numa cadeira de sala de aula para fazer curso técnico para ser treinador, então a gente aqui na Argentina, a gente consegue facilitar esse caminho. Então é só me fazer a transferência que daqui a poucos dias eu te envio a carteirinha. Foi isso que aconteceu com o Diego Souza, acabou sendo enganado. E ontem ele falou muito sobre isso, né, na coletiva de imprensa lá no Morro do Meio. Destacou que foi vítima, destacou que ele se antecipou, segundo o Diego Souza, assim que começou o burburinho sobre isso, antes mesmo da divulgação da reportagem da Joana de Assis lá no portal UOL. Ele procurou a CBF para informar, ó, eu tenho essa carteirinha aqui, veio com o Mancuso aqui, parece que não é de origem lícita, então vai dar algum problema no registro, e se quiserem já dar baixa no registro, podem dar. E foi o que aconteceu ao final do dia ontem, portanto, a CBF confirmou, né? Aliás, no meio do dia ontem, a CBF confirmou o cancelamento do registro no Boletim Informativo Diário, BID, da CBF, que é a plataforma aí dos registros de todos os profissionais de futebol, né? Sendo eles técnicos ou atletas. O que que isso representa na prática agora, né, para o Joinville de modo concreto? A Federação Catarinense de Futebol, ela não exige essas licenças pró aí para suas competições. Então, nem Copa Santa Catarina, nem Campeonato Catarinense, na Série A, Série B, enfim, não exige esse registro pró, que é uma adequação aí que a CBF exige para suas competições nacionais, aí sim. Então, de modo concreto, vai mudar apenas uma linha, literalmente agora, porque quem tem a licença, quem está certificado é o Bahia, Rafael Bahia, Diego Bahia, Bahia, o auxiliar, Rafael Bahia, auxiliar técnico do Diego Souza.
0: Se perguntar para mim, eu sempre erro então, o nome Bahia.
2: Então a partir de agora, quando a gente pegar a súmula, vai estar lá assinado Bahia como técnico e o auxiliar técnico vai ser o Diego Souza. Mas na prática, no dia a dia, o Diego Souza vai continuar treinando o Jack, nos jogos ele vai continuar treinando o Jack. A exceção é esse jogo de amanhã, porque ele já está suspenso, né? Então ele não vai estar com a delegação tricolor por conta da expulsão no gramado há duas semanas, mas não tem nada a ver com esse imbróglio aí das licenças. E paralelo a isso, ontem mesmo na coletiva o presidente Pugliese também estava presente, ressaltou o apoio que o Joinville tem dado ao Diego Souza, também está se inteirando, porque ele falou que é um caso único, né? Não tem um precedente, não tem outro caso parecido com esse. Então a gente não tem nem qual que é o trâmite a partir de agora. Isso o Jack vai conhecer junto com a CBF. Mas nesse primeiro momento, a informação que se tem, Cleber, então é que o Jack não corre nenhum risco de ser punido. Teria algum tipo de problema se fosse com o jogador, né? Um registro errado de um jogador, um documento falso de um jogador e tudo mais. Mas como é um treinador de futebol, E dentro da competição que o Jack está inserido, que é a Copa Santa Catarina, o Regulamento Geral das Competições da CBF, não exige, da Federação, não exige o registro pró. Então o Jack vai passar ileso aí, não tem nenhum tipo de problema. O que pesa realmente é mais um caso nacional aí arranhando a imagem do Jack, né? A repercussão negativa de novo com o nome do Jack, né? E vai botando na lista a tentativa de contratação do Felipe Luiz depois da demissão dele pelo Instagram, a maçaneta caindo, ficando na mão do presidente em exercício na apresentação do Diego Souza, e agora o técnico do Jack é que ganha as manchetes aí por ter uma licença falsificada, mas de novo, né? Que já... por tudo aquilo que se conhece dessa história, mostrando aí que Diego foi uma das vítimas desse caso todo.
0: Tô aqui, ó, com o Instagram da Sportnet Brasil, que tem o Michel Bastos, ex-jogador do São Paulo, do futebol francês,
2: seleção brasileira,
0: Copa do Mundo, né, como comentarista. E ele foi chamado, né, no Whats pelo Mancuso. Olha essa conversa aqui, ó. Alô, monstro, né, já tô falando em português porque, né, a maneira como o Mancuso escreveu era bem...
2: E essa é uma abordagem comum, ele sempre chama de monstro, de craque, de ídolo, enfim.
0: Na verdade, ele não escreveu monstro, ele escreveu monstro, né? Alô, monstro, quem fala é Mancuso, ex-jogador e treinador de futebol. Prazer de falar com você, meu irmão. Boa tarde, craque. Tudo bem? E aí o Michel respondeu. Olá, tudo bem? Tudo ótimo, amigo. Irmão, se você precisa as licenças de treinador, me fala que damos um jeito, ok? Já fiz mais de 30 licenças com ex-jogadores brasileiros. Todos feras, licenças A, B, C e Pro. Manda um WhatsApp para mim se você quer e eu explico tudo melhor. Né? E esse aí foi o contato,
2: vai, né?
0: Essa é a abordagem. Então quem se interessou, respondeu.
2: Né? E essa é a abordagem, né? De, pô, por quê, né? Como é? Por que era facilitado? Vendi essa falsa ilusão de que, ó, vocês ex-atletas não precisam passar pela parte teórica.
0: Todos feras.
2: Né? Todos feras, todos então feras. A gente manda aí. E aí tem alguns detalhes que só vem à tona agora, né? Por exemplo, o Alex... Cabeção, né, ex-jogador aí do Palmeiras, do Coritiba, enfim, foi treinador aqui em Santa Catarina, do Avaí, por exemplo. O Alex, ele tem uma dessas licenças. E aí veio à tona agora com a reportagem, a licença dele tá lá para treinador de futsal. Os caras não dão o cuidado nem de botar a modalidade certa por ali. Então tem alguns erros, tem um erro cronológico também lá, porque ele utiliza o nome de um diretor da escola de treinadores argentina lá, que não está mais, aí o ano que aparece no diploma, na carteirinha, enfim, é de um ano em que esse diretor que está com o nome vinculado ali nem era diretor, nem era responsável. Então assim, e aquilo, né, cara, os jogadores, jogador de futebol como um todo, e aí eu vou cair no erro de fazer uma generalização aqui, ó, Kleber Grabowski. Vamos lá, né, o senso comum nos mostra que jogador de futebol não é muito adepto ao pensamento crítico, digamos assim, ao duvidar das coisas, ao questionar as coisas. São pouquíssimas as exceções. Os caras têm um poder cognitivo aí capaz de indagar sobre determinadas situações. Aí vem uma promessa dessa, e de um cara extremamente gabaritado, né? Como é o Mancuso, extremamente bem relacionado. Repito, ex-jogador de seleção argentina, ex-auxiliar técnico da seleção, de Copa do Mundo com o Maradona, multicampeão, enfim.

0: Só te preocupa em jogar bola. Então, eu me lembro assim, de vários momentos decisivos de viagens internacionais para disputar títulos no exterior, Libertadores, Mundial de Clubes, né? Em que a gente via, fulano não vai viajar porque não tem passaporte, porque o passaporte dele não dá acesso a não sei aonde. O jogador não se preocupa nem com a sua condição regular, né?
1: Documentação, né?
0: Enquanto pessoa, né? Aí tem um supervisor que anda com a pilha de passaporte para fazer o que cada cidadão normal que viaja faz, né? Então nem esse controle das suas próprias responsabilidades o jogador tem. E aí chega num. Aí é fácil que 30 caem nessa esparrela do Mancuso. Né?
1: É isso, cara. Isso vai tudo, né? Vai a licença, vai o passaporte, vai a CNH para os mais jovens, a carteira de habilitação.
0: Coisa, isso também é outra coisa, né? Pô, quanto jogador é engambelado com carteira de motorista falsa?
1: Então, assim, e a Joana de Assis trouxe na reportagem, fica a dica para acessá-la também no portal UOL para conferir todos os detalhes. Ela procurou, né, as autoridades argentinas, esse tema já foi investigado pelas autoridades argentinas em 2025 e no fim não deu em nada.
0: A gente esqueceu de um nome que está nessa lista e ninguém está falando.
1: Ah.
0: Roberto de Assis.
1: Também envolvido, né?
0: O cara
1: irmão do Ronaldinho.
0: Ele conseguiu um passaporte falso no Paraguai sem precisar ter um passaporte, cara.
1: Não,
0: foi ele e o Ronaldinho pro Chilindró, cara.
1: E a resposta dele foi a melhor, né? Não lembro se eu fiz o pagamento pra ele, não sei, mas eu tenho a carteirinha aqui, mas não sei. Então, assim, é outra realidade também. Então é isso, meus amigos. Diego Souza, diz ele, garantiu, né, que procurou a CBF, o Diego Souza. Então, nesse momento, o Diego Souza não tem registro com a CBF. O Jack diz que está respaldado aí, está acompanhando também, né, em compasso de espera, os próximos passos, mas acredita que não terá nenhum tipo de punição. E o Diego está disponível, segundo ele, para regularizar toda a sua situação. E o pior de tudo, né, cara, é que esse curso da escola argentina e o curso da CBF Academy aqui, eles têm as mesmas credenciais, né? Então, assim, justamente só para facilitar o acesso ali, mas ele não abre as portas que outros cursos, obviamente, aceito em boa parte do planeta, esse curso da Argentina, mas é o mesmo que aqui no Brasil também é cedido, só que você tem que estar lá, tem que fazer. E aí é isso que os caras pularam essa etapa da parte teórica ali. Alguns dos jogadores ouvidos pela reportagem, não, estou esperando ainda a parte física e tal, a parte presencial, e nunca chega, mas a carteirinha chegou. E aí isso não causou estranheza para ninguém. Então é isso, o Jack volta a campo. Meio de tudo isso, o Jack volta a campo amanhã, diante do Santa Catarina, às 5 horas da tarde, lá em Rio do Sul, no estádio Alfredo João Crick. Tem isso, tem a questão administrativa do Jack, né, com o pacto aí com 15 ações elencadas pela diretoria interina, encabeçada pelo Dr. Roberto Pugliese Jr., para tentar salvar o Jack, manter o Jack em atividade nesse momento, e já conseguiu uma boa movimentação, né, engajando comunidade empresarial, comunidade em geral, a torcida do Jack, torcida organizada do Jack, empresários, fornecedores. Então o Jack tem conseguido, por exemplo, o frango, né, para a semana, parece algo básico, né? Pô, já conseguiu 40 quilos de frango por semana para fornecer lá para o CT, já vai conseguir medicamentos com alguns conselheiros e empresários aí também, vai conseguir não ter esse custo. Então, assim, são 15 medidas emergenciais realmente para colocar o Jack em atividade, e isso já tem gerado alguns frutos aí. E todo esse levantamento está à disposição. O Jack lançou um site, o pactopelojack.com.br. Lá você pode acessar, tem todas as informações, tem todo o montante já arrecadado, tem também lá as informações oficiais para você que queira doar, para você que queira participar, pactopelojack.com.br. Me parece, me causou uma sensação, Kleber, que esse pacto aí caiu bem com a torcida, assim. Acho que a torcida entendeu o momento e tem muita gente ajudando, entendeu o momento extremamente grave que vive a instituição Joinville Esporte Clube, e esse pacto, assim, de novo, tá, gente? Não é querer romantizar o fracasso, não é nada disso. Mas é entender que o momento ou vai ou racha, literalmente, assim. Então, a torcida entendeu, a comunidade entendeu, e esses resultados já vêm acontecendo. pactopelojack.com.br para você acompanhar também o andamento dessas ações.
0: Valeu, JD Champs, né? Dando aí uma aprofundada nessas questões do Joinville.
1: E
0: lembrando que amanhã tem rodada dupla, né? Super jornada da CBN a partir das 2h30, enquanto a bola não rola. O Israel comandando o futsal, primeiro jogo do mata-mata com o Campo Mourão. E direto de Rio do Sul, o JD Champs vai falar sobre Santa Catarina e Joinville.
1: Tudo isso a partir das 14.

0: 14h30 da tarde, como diria o poeta, né? Isso. 14h30 da tarde, a gente já vai estar com os microfones abertos, então espalha pra geral aí. 14h30, microfones abertos. Às 16h, a bola rola lá em Campo Mourão, pra Campo Mourão e Jack Futsal. E às 17h, a bola rola em Rio do Sul, pra Santa Catarina e Jack pela Copa Santa Catarina de Futebol. Vai ser legal demais, um fim de semana daqueles com o DNA esportivo da CBN aflorado, ô Kleber Grabowski.
1: Muito bem, e no nosso carrossel estrelado, sai J.D. Champs, vem o Jefferson Saavedra, que começa a dar risada aqui. Ô Saavedra, essa manchete aqui é para se preocupar ou não? Fatia de despesa com o pessoal tem elevação na prefeitura de Joinville, né? De 25 para 26, o balanço faz, né, esse percentual subir para 50,5%. Bom dia.
2: Bom dia, Kleber, bom dia a todos. Olha, é um alerta, né? Inclusive, o próprio Tribunal de Contas fez o alerta mais uma vez em relação a isso. Voltando a esses números, pela legislação, né, pela lei fiscal, um município, o executivo, pode gastar até 54% da sua receita líquida com o pessoal, com as despesas de pessoal. Esse é o limite máximo, 54%. No caso de Joinville, ainda está relativamente distante, mas depois de dois anos, pouco mais de dois anos, passou dos 50%. O balanço que saiu, o último balanço da prefeitura de Joinville, apontou que 50,5% está sendo gasto com despesas de pessoal. É o último balanço, é um balanço referente ao mês de agosto ainda, mas é um índice sempre anualizado, né? Os últimos 12 meses antes de agosto, até porque para evitar problemas com... uma sazonalidade, né? Aí pega um final do dezembro, pegando o mês de um dezembro que tem o 13º, ele fica um peso grande, por isso que ele é anualizado por 12 meses. Mas enfim, 50,5. Só que 50,5 já é 90% do limite. Portanto, aí já vem o alerta aí do Tribunal de Contas para tomar algumas medidas. Na lei fiscal, uma situação assim em um balanço não implica numa medida mais drástica. Agora, a manutenção, se continuar pelos próximos quadrimestres e vier em algum momento atingir o limite prudencial, que é de 51, ou o limite total, que é de 54, aí sim pode ter sanções, mas não é o caso ainda. O caso ainda é de alerta ainda, mas mostra que há um maior comprometimento dos recursos da prefeitura com gasto com o pessoal. O que aconteceu nos últimos tempos? Teve concurso público da prefeitura de Joinville, foram convocados, aprovados. Teve um em 2024, com convocação ainda em 25. Teve um que foi concluído agora no início do ano. As convocações começaram em fevereiro de 2026, isso também pesa na folha. Teve a reforma administrativa, né? Aquele conjunto de 19 projetos, a maioria aprovados em junho, julho do ano passado, que tem ali um custo adicional, se todas aquelas mudanças pretendidas, aumento de cargos, mais gratificações, progressão por conta da escolaridade, maior carga horária, enfim, uma série de medidas que implicam num custo que pode chegar praticamente a 90 milhões de reais por ano. Se todas elas forem completadas, se todos tiverem a progressão, todas as funções gratificadas e novo cargo forem preenchidos. Isso também pesa nas contas da prefeitura, mas também houve que o crescimento da receita da prefeitura de Joinville agora em 2026 não ficou tão alto como no ano passado, não acompanhou, teve um crescimento, não houve queda na arrecadação, mas a receita não cresceu tanto quanto era esperado. Isso também provocou alerta do Tribunal de Contas. E como o índice global, o bolo, não ficou maior como se esperava, o peso, proporcionalmente, o gasto com o pessoal sobe, né? Por conta, né, que não atingiu aquela meta de arrecadação, embora tenha crescido a arrecadação. Embora tenha crescido também, mas não foi o esperado. E fica aí um alerta, né? Um alerta para a prefeitura de Joinville. Ainda não é o limite máximo, mas já está, mais uma vez, voltando a passar de 50%, o que não acontecia desde o final de 2023. Não atingia esse peso proporcional na folha, que teve um aumento aí de mais de 12% aí nos últimos 12 meses, Kleber.
1: Valeu. Obrigado, Jefferson Saavedra, trazendo mais detalhes sobre o seu principal tópico na coluna desta sexta-feira. Você confere o texto na íntegra lá no AN e no NSC Total. Fatia da despesa com o pessoal tem elevação na prefeitura de Joinville. Bom, deixa eu chamar o Raulino Dalcin para falar sobre PL e MDB. Esses dois partidos devem se revezar no comando da Alesc, Raulino.
3: A nova composição da Assembleia Legislativa de Santa Catarina, a partir de 2027, já movimenta os bastidores políticos. Um dos principais assuntos é a disputa pela presidência da Alesc. Segundo a coluna Café com Anderson, do NSC Total, conversas anteriores à eleição apontam para um possível acordo que dividiria o comando do Legislativo entre PL e MDB, com 2 anos para cada partido. Entre os nomes mais cotados estão Ana Campagnolo e Camilo Martins pelo PL e Fernando Krellin pelo MDB. A nova legislatura também terá ausência de 2 nomes experientes: Júlio Garcia, do PSD, eleito deputado federal, e Marcos Vieira, do PSDB, que não conseguiu a reeleição. Garcia já presidiu a Assembleia em diferentes oportunidades, enquanto Vieira comandava a Comissão de Finanças havia vários mandatos. Em Joinville, o ex-secretário municipal Gilberto Leal, conhecido como Giba, terminou a disputa por uma vaga na Assembleia como o segundo suplente do Podemos, com 11.370 votos. O resultado ficou abaixo dos 39.164 votos de Fábio Botelho, que conquistou uma das vagas do partido na Alesc. Já em Florianópolis, o prefeito Topázio Neto, também do Podemos, é apontado nos bastidores como um dos fortalecidos pelo resultado eleitoral. Ele apoiou candidaturas que conquistaram vagas no Legislativo Estadual e Federal, entre elas, as de Fábio Botelho para deputado estadual e Paulinha para deputada federal. Raulino Dalcin para a CBN Joinville.
1: Obrigado, Raulino. E olha só, ontem a gente conversou com o presidente da Jorpem, William Rose, aqui no Notícia na Manhã, para fazer um balanço a respeito do movimento Cada Voto Contra, né? E a gente estava fazendo aqui os prós e contras, né? A expectativa era de aumentar a representatividade de Joinville e da região na Alesc, né? E a gente ficou praticamente com o mesmo número em relação à última eleição. Mas William Rose, ele apresentou alguns números, né? Que mostram aí que a campanha, apesar de não ter atingido a plenitude, né, dos seus objetivos, conseguiu avançar. O texto trazido pela assessoria de imprensa é o seguinte: as vitórias do movimento Cada Voto Contra. Cidade reduziu a abstenção, ampliou a bancada federal e registrou o crescimento dos votos que se converteram em mandatos. Joinville chegou às eleições de 2026 com mais eleitores e registrou maior participação nas urnas. A abstenção caiu de 24,7% em 2024, que era uma eleição para prefeito e vereador, para 17,9%, ficando abaixo das médias de Santa Catarina e do Brasil. O resultado é um dos principais avanços apresentados no balanço do movimento Cada Voto Conta, que também destaca a ampliação da bancada federal e o crescimento dos votos recebidos por representantes da cidade que foram eleitos. A meta de eleger 6 deputados estaduais e 4 federais não foi alcançada. Joinville conquistou 3 cadeiras na Assembleia e 2 na Câmara dos Deputados, 1 a mais na bancada federal em relação a 2022. Para as entidades que lideram o movimento, os resultados ofereceram uma base para fortalecer a mobilização nas próximas eleições. Segundo o levantamento do Cada Voto Conta, os principais resultados foram mais participação. A abstenção caiu de 24,7% em 2024 para 17,9% em 2026. Joinville passou a registrar menos ausências proporcionalmente que Santa Catarina e o Brasil. Os votos que viraram mandato, os votos de Joinville recebidos por representantes da cidade que foram eleitos, passaram de aproximadamente 101 mil em 2022 para 175 mil em 2026. Na disputa federal, cresceu mais que 4 vezes. Mais escolhas válidas para deputado. De cada 100 eleitores que compareceram às urnas, 92 deram voto válido para deputado estadual e 92 para federal. Em 2022, eram 88 e 87, respectivamente. Os votos brancos e nulos para esses cargos caíram 30% e a cidade registrou cerca de 20 mil votos válidos a mais em cada disputa. Tem ainda mais eleitores, né? O balanço contabiliza 18.335 títulos transferidos para Joinville, menos fragmentação, as candidaturas a deputado com domicílio eleitoral em Joinville passaram de 95 para 42, e os resultados mostraram que mais eleitores fizeram uma escolha efetiva para cargos de deputado, segundo Eduardo Mafra, presidente da CDL. Era isso, então, o resumo, né, do movimento Cada Voto Conta, apesar do crescimento parcial da nossa representatividade na Câmara e na Alesc. 10h31, intervalo, a gente já volta.
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0: Sexta-feira, 9 de outubro de 2026. O candidato do PL à presidência, Flávio Bolsonaro, usou o horário eleitoral para afirmar que vai manter programas sociais como Bolsa Família, Minha Casa Minha Vida e Farmácia Popular. A promessa ocorre depois do Tribunal Superior Eleitoral determinar a retirada de publicações do presidente Lula, da primeira-dama Janja e dos deputados André Janones e Lindbergh, que atribuíam a Flávio o fim de benefícios sociais. Os ministros Nunes Marques e André Mendonça entenderam que algumas publicações não tinham elementos concretos que sustentassem as afirmações. Os Estados Unidos vão transmitir ao vivo a execução de Nidal Hassan, condenado pelo ataque que matou 13 pessoas em uma base militar no Texas em 2009. Segundo o Pentágono, será a primeira transmissão de uma execução no país. Ex-psiquiatra do Exército, Hassan será executado por um pelotão de fuzilamento no dia 13 de dezembro, na mesma base onde ocorreu o ataque. A sentença de morte foi aplicada em 2013. A execução por fuzilamento foi aprovada por Donald Trump por recomendação do secretário de Defesa, que também confirmou a transmissão ao vivo. A Bolsa de Valores de São Paulo abriu em alta de 0,95% aos 208.178 pontos. O dólar comercial começou o dia em alta de 0,32%, cotado a R$ 5,00. O euro vale R$ 5,60, com oscilação negativa de 0,57%. No horário de Brasília, 10 horas e 34 minutos.
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0: 10 horas 35 minutos, a gente está de volta com Notícia na Manhã aqui na CBN Joinville. A gente vai falar agora sobre feriadão, né? O que que funciona no feriado, né? Quais serviços estarão à disposição. E quem vai trazer essa matéria é a Mariana Paz. Mariana Paz é a nossa nova colega, né? Você que acompanha o Notícia na Manhã, vá se acostumando, né? Ela gradativamente vai entrar na nossa programação, né? Como nossa repórter de geral. Então vamos lá com esse serviço do que abre e o que fecha no final de semana, Mariana.
1: A Prefeitura de Joinville informa mudanças no funcionamento dos serviços públicos na próxima segunda-feira, dia 12 de outubro, feriado de Nossa Senhora Aparecida. Na área da saúde, as UPAs Leste e Sul, o Pronto Atendimento Norte, o SAMU e o Hospital Municipal São José funcionarão normalmente, incluindo serviços de urgência e emergência. Já as unidades básicas de saúde da família e os ambulatórios estarão fechados. As escolas municipais e os centros de educação infantil também estarão fechados na segunda e na terça-feira, dias 12 e 13. As bibliotecas públicas, o CEPAT e o PROCON, não terão atendimento na segunda-feira. Já os serviços presenciais da Prefeitura e da Companhia Águas de Joinville serão retomados na terça-feira, enquanto os serviços online da Prefeitura continuarão disponíveis. A Companhia Águas de Joinville manterá o atendimento emergencial 24 horas pelos telefones 115 e o 0800-723-0300, além do WhatsApp no número 479-9771-8115. A coleta de lixo será realizada normalmente, já o transporte coletivo vai operar com horários de domingo. As tabelas podem ser consultadas no site ônibus.info. O restaurante Bucarém funcionará normalmente, com café da manhã, almoço e jantar. A unidade Ademar Garcia estará fechada. Para quem pretende aproveitar o feriado ao ar livre, estarão abertos o Parque Zoo Botânico, o Parque da Cidade, o Parque São Francisco e o Parque Porta do Mar. O Mirante do Morro da Boa Vista também estará aberto. A subida poderá ser feita das 5h30 da manhã às 10 da noite e o acesso à torre será permitido até às 8h30 da noite. Já o Parque Natural da Caieira estará fechado na segunda-feira e na terça-feira. Em caso de emergência, a Defesa Civil atende pelo telefone 199 e a Guarda Municipal 153. Os conselhos tutelares terão atendimento de plantão 24 horas pelo telefone 479-8904-6971. Outras informações e serviços online estarão disponíveis no site joinville.sc.gov.br. Para o Notícia na Manhã, Mariana Paz.
0: Muito obrigado, Mariana. Seja bem-vinda, né, à nossa equipe aqui da CBN. Está aprovado, Israel?
2: Sim, está aprovado. Show de bola. E é isso mesmo, né, Kleber? Ela vai estar também no Notícias na Manhã e também dentro do Jornal da CBN, né, trazendo outras informações também. Aqueles principais destaques, né, do noticiário logo cedo aqui na CBN Joinville.
0: E amanhã ela faz dobradinha com o Israel Antunes na apresentação do Sábado Show.
2: É isso aí.
0: Então seja bem-vinda, Mariana. A gente está na linha, Israel, temos convidados, confirmado. Então a gente vai falar com o César Kaufels Daniel, que é gerente de engenharia de tráfego do Detrans, porque nesse final de semana tem movimentação na Vila Nova. Qual a ideia desse projeto do binário na Vila Nova, César? Bom dia, muito obrigado por nos atender aqui na CBN.
3: Bom dia, Kleber, ouvintes aí da CBN, tá? O binário, ele foi uma demanda solicitada exclusivamente pela comunidade, tá? Então, a gente acabou fazendo os trâmites legais, coletamos o baixo assinado, né, de toda a anuência e também de todos os que moram na rua, principalmente, né, que serão os principais impactados. E com a mudança do binário, nós esperamos atingir o maior número de vagas, que consequentemente vai ocorrer, né, para aumentar também a segurança, né? Ou seja, o entrelaçamento hoje com a rua São Firmino e a rua 15. Com o sentido único, a gente evita, né, esses cruzamentos e eles chegam a dar, como a gente chama, um X, né, na saída. Então, isso gera um alto número de acidentes, né? E como eu bem expliquei aqui para vocês, foi uma demanda da comunidade. O Poder Executivo avaliou, viu que tinha coerência e acabou dando sequência nos projetos executivos para que a gente pudesse está atendendo esse pedido, aumentando o número de vagas e aumentando a segurança da população.
0: O que vai ser feito efetivamente nesse final de semana?
3: Os serviços já começaram, tá, através da fresagem dos eixos, né, as demarcações viárias, tá? E nesse final de semana a gente vai fazer a implementação de fato do sentido, né? O que hoje opera em sentido duplo vai ficar em sentido único. A rua Dante Nazato, ela vai sentido a São Firmino, e a rua Francisco Mozart, ela é sentido a rua 15 de novembro.
0: Certo. Então, Francisco Moser traz o pessoal do Vila Nova para o centro e a Dante Nazato leva para o bairro.
3: Exatamente isso.
0: Certo. Então, está tudo pronto. O final de semana, é, digamos assim, é para dar o acabamento.
3: É assim, né, Kleber? É, como todo bom joinvilense sabe, é uma cidade atípica, né? Chove mais do que normal. Né? Exceto as condições climáticas, a tendência é que isso se consolide, até porque é um serviço... de um grau de magnitude pequeno, né? Se trata de alguns eixos, algumas setas, a inversão das placas ali. Mas eu dependo muito do calendário de São Pedro aí para poder concluir o meu trabalho, tá? É, mas tá. A tendência é que sim, na segunda-feira esse binário esteja operando.
0: E é bom também que a segunda-feira já é feriado, tem menos movimento, né? Quem vai começar a circular já vai se adaptar e, digamos assim, fica como test drive, né?
3: Se vocês for pegar ali na linha do tempo, né, o departamento de trânsito, né, a prefeitura de Ipês, ela faz essas mudanças geralmente, essa em menor escala, né, geralmente nos finais de semana. Quando são mudanças, até é um parâmetro que a população saiba, né, maiores, eu vou dar um exemplo aqui, o binário da, quando a gente fez a Uruçanga Caprocópio, então ele foi feito num período escolar, então a gente sempre busca o menor impacto possível para que as pessoas também tem um certo período de acomodação, né? Então, toda mudança ela gera no começo um desconforto, mas depois acaba o pessoal se acostumando, né?
0: Tá certo, então. Esperando aí, então, pelo ok de São Pedro, né? Final de semana tem esse acabamento aí para colocar em prática já na segunda-feira o binário do Vila Nova. César, muito obrigado pela sua atenção.
3: Obrigado, Kleber, aos ouvintes aí, tenham todos um bom final de semana.
0: Muito bem, falamos com César Kaufels Daniel, gerente de engenharia de tráfego do Detrans, sobre essa novidade no Vila Nova. A Estela Benetti está com a gente para falar sobre fertilizantes. A Fecoagro inova e lança fertilizantes semi-orgânicos para o setor urbano. Mais detalhes, Estela. Bom dia.
4: Bom dia, Kleber. Bom dia, ouvintes da CBN Joinville. Sucesso em grandes lavouras, fertilizantes organominerais são lançados para uso urbano. Ao garantir mais produtividade por hectare e sustentabilidade, os modernos fertilizantes organominerais, que como o nome diz, são uma mistura de minerais e produtos orgânicos, estão sendo lançados em embalagens pequenas em Santa Catarina. O objetivo é oferecer também para uso urbano em hortas, jardins e sacadas, gramados e pomares, produtos que já são sucesso em grandes lavouras. A iniciativa da Fecoagro, a Federação das Cooperativas Agropecuárias de Santa Catarina, que é importadora e produtora de fertilizantes, com fábrica em São Francisco do Sul. O presidente da federação, Ivan Ramos, explica que o produto que está sendo lançado é integrado por fertilizantes 50% orgânicos e 50% minerais. O uso de produto orgânico é sustentável porque é feito com matérias-primas brasileiras, muitas que seriam resíduos no meio ambiente. Além disso, esses fertilizantes mistos fortalecem as plantas porque favorecem a liberação gradual de nutrientes, a atividade microbiana e formação de raízes maiores, o que aumenta a produtividade. Em Santa Catarina e no Rio Grande do Sul, esses produtos já garantem aumento de produção de até 8 sacas por hectare em lavoura de soja. A Fecoagro está lançando para mercados urbanos a linha Bio com 2 produtos. Um para colocar na terra na hora do plantio como base da planta e outro para cobertura e manutenção. São oferecidas embalagens de 1 kg e 5 kg de acordo com as necessidades dos consumidores. Esses produtos são disponibilizados em todo o estado, em casas especializadas do ramo e nas lojas e supermercados das cooperativas. Os fertilizantes mistos também têm preço acessível, porque alivia um pouco a importação de fertilizantes pelo Brasil, que é um grande desafio do agro do país. Atualmente, o Brasil importa mais de 80% dos fertilizantes que consome. Importa principalmente da Ásia. É isso, Kleber. Um bom final de semana a todos e um excelente feriado do Dia da Criança.
0: Excelente feriado, muito obrigado, Estela Benetti, ainda debilitada, né, com a voz afetada aí, mas presente sempre com a gente aqui no Notícia na Manhã. Bom, antes de entrar na programação do final de semana, a gente vai tratar de um assunto extremamente delicado, né? O André Pereira está trazendo aí uma denúncia de uma aluna que sofreu assédio dentro da Univille. Mais detalhes, André.
5: Uma estudante de medicina denunciou ter sido vítima de importunação sexual dentro do banheiro feminino da Univille, no campus Bom Retiro, aqui em Joinville. Um caso que ocorreu na tarde de quarta-feira. Segundo relatos publicados nas redes sociais, a estudante estava em uma cabine quando percebeu um homem olhando por baixo da divisória. Outras alunas estranharam a movimentação no banheiro e conseguiram interceptar o homem, que foi conduzido até a guarita principal da universidade. Ele deixou o local antes da chegada da Polícia Militar. Em nota, a Univille manifestou solidariedade à estudante e informou que está adotando medidas para contribuir com a identificação do homem e esclarecer a ocorrência. A instituição também determinou a apuração dos procedimentos da equipe de segurança, inclusive das circunstâncias que permitiram a saída dele antes da chegada da polícia. A universidade informou que a estudante recebeu acolhimento, orientação e acompanhamento psicossocial. Também afirmou que o campus conta com vigilantes 24 horas por dia, rondas e monitoramento por câmeras, além de anunciar o reforço das medidas de segurança e ampliação do sistema de videomonitoramento. Nas redes sociais, estudantes manifestaram preocupação com a segurança no campus e relataram possíveis casos anteriores. A Univille, por sua vez, afirmou não ter sido informada sobre outras ocorrências dessa natureza. A gente segue acompanhando esse caso aí, que deve ter novas atualizações aí nos próximos dias. André Pereira, para o Notícia na Manhã.
0: Obrigado, André. Agora o Rafael Custódio está com a gente aqui no estúdio. Rafa, quais os destaques do cardápio do Jornal do Almoço? Bom dia.
6: Bom dia, Kleber. Bom dia a todos. Então, acaba de chegar uma informação que nós tivemos ali um caminhão que ficou solto, né, trancando a BR-280. O cavalinho foi e a carreta ficou, trancando a pista bem ali em frente à Via Piana. E a informação mais atualizada, Kleber, da Polícia Rodoviária Federal é de que esse veículo já foi retirado do local. Então, ainda há muita retenção no trânsito na 280 por conta desses minutos que a pista ficou totalmente bloqueada. Quando a gente acha que já viu de tudo, né? Um caminhão enorme que ficou ali. Ó, a imagem está aí, né? Quem está com a gente pelo YouTube está vendo a imagem. Ficou trancando a pista bem em frente a...
0: Não é pouca coisa.
6: Não é, né? É um caminhão de grande porte, realmente. É um container, né? Aparentemente, alguma coisa assim. Ou não, acho que é a própria carroceria da carreta, né? Mas é um caminhão...
0: É uma carga embalada, né? Isso que é o custódio. É.
6: Parece ser, né? Enfim, a nossa equipe vão acompanhar de perto essa movimentação da BR-280 também. Como é que está a situação na BR-101? Afinal de contas, nós estamos aí começando um feriadão, né? Então, a partir de hoje à tarde, principalmente... O movimento deve aumentar. Além disso, Kleber, a gente vai mostrar também como é que está a situação das chuvas. Nós tivemos temporais em algumas cidades aqui da região, com granizo, né, com alguns efeitos também para os moradores. E aí, aquela imagem impressionante, né, da parede de um prédio em construção que caiu sobre um carro em Chapecó. Não sei se todo mundo viu isso, mas é inacreditável, né? A gente nunca imagina que isso possa acontecer. Aconteceu lá em Chapecó. A gente vai mostrar como é que ficou o motorista, a situação. Um grande susto, né, na verdade, para esse motorista que passava lá pelo centro de Chapecó. Vamos mostrar também, Kleber, ao vivo nós vamos receber o presidente do Conselho Interino do JEC, para falar desse movimento que o JEC deu início, o Pacto pelo JEC, com várias iniciativas aí de como os torcedores, os empresários, enfim, a comunidade de uma forma geral em Joinville pode ajudar nesse momento, né, para tirar o JEC dessa situação mais crítica do momento em questões financeiras, também começar uma reestruturação do Joinville, né, a partir de agora. A gente sabe que vão ter novas eleições, mas nesse momento o JEC está precisando de muita ajuda e a gente vai abrir espaço então para trazer essas informações. Também vamos trazer a agenda dos eventos desse fim de semana aqui na região, muita coisa acontecendo. É um fim de semana de feriado que acaba comprometendo um pouquinho a agenda, mas ainda assim tem muita coisa acontecendo aqui na nossa região. Se não estiver esquecendo de nada, viu, Kleber? Aí tem esses os destaques, mas outras informações também ao longo da nossa programação.
0: Se esqueceu, manda pelo WhatsApp. Tá?
6: É isso. Um abraço.
0: Um abraço. Obrigado, Rafael Custódio, com os destaques do Jornal do Almoço, 10 horas e 50 minutos. Ontem foi feito o lançamento da programação do Natal de Joinville. O Roberto Casagrande está com a gente para trazer esses destaques. Bom dia, Roberto.
7: Muito bom dia, Kleber. Bom dia a todos que nos acompanham aqui no Notícia na Manhã. O Natal de Joinville foi oficialmente aberto ontem, dando início a mais de 50 dias de programação com atrações gratuitas para moradores e turistas. Com o tema Bem-vindos à Magia, a sexta edição do evento segue até 3 de janeiro, convidando o público a conhecer os segredos da fábrica do Papai Noel. Uma das principais novidades deste ano está na cenografia. As praças e os espaços públicos da região central receberão uma ambientação especial, com elementos temáticos que transformam o centro de Joinville em um grande circuito natalino. Ao todo, são 9 pontos com atrações, entre eles a Prefeitura, as Praças da Bandeira, Dário Salles e Nereu Ramos, a Rua das Palmeiras e o Museu Nacional de Imigração e Colonização. A proposta é fazer com que cada espaço tenha uma identidade própria, mantendo a conexão com o tema desta edição. O gerente executivo do Instituto Natal Joinville, André Gesser, explica como foram planejadas as novas cenografias das praças e o que o público pode esperar dessa transformação dos espaços públicos da cidade.
8: Esse ano as praças recebem uma nova cenografia. A pergunta que você falou é sobre as praças, né? Então, esse ano as praças recebem uma nova cenografia, uma nova proposta. Então vai ter a nova Casa do Papai Noel, muito maior, muito mais confortável. É, a Estação da Neve, que já é um grande sucesso de um ano, então ela também foi reformulada, está encantadora. Todas as nossas instalações, as ambientações, elas são instagramáveis, né? Então preparem os seus celulares para vir com a família, seu vizinho, chama a família de outra cidade para vir com o time Natal de Joinville. Então essa programação extensa de 50 dias, né? Natal de Joinville ele começa dia 14 e vai até o dia 3 de janeiro. Então todo dia tem, nas praças, a gente tem atividade.
7: Entre as novidades está a Fábrica da Diversão, instalada no Ginásio Abel Schultz, com parque indoor, oficina de bolacha, cinema infantil e brincadeiras para as crianças. Outra atração inédita é o Trenzinho da Magia, que vai percorrer o circuito natalino com saída e chegada em frente ao Museu Nacional de Imigração e Colonização. O passeio também será acessível para cadeirantes. O público também vai encontrar o Moinho de Doces, com guloseimas temáticas, e poderá participar da Caminhada das Lanternas, tradição germânica e cristã realizada em parceria com a comunidade luterana de Joinville. A programação inclui ainda o Encontro de Terno de Reis, em parceria com a Arquidiocese de Joinville. As atrações que já conquistaram os visitantes também estão de volta, algumas com novidades. A Casa do Papai Noel, na Praça Dário Salles, terá uma estrutura maior, interativa e climatizada. O Mercado de Natal, na Praça da Bandeira, ganhou uma nova configuração, reunindo artesãos e empreendedores. Já o Bosque Encantado, no Jardim do Museu Nacional de Imigração e Colonização, conta com uma experiência remodelada, com iluminação, sonorização, videomapping e instalações imersivas. Os tradicionais desfiles natalinos estão marcados para os dias 27 e 28 de novembro e 4, 5, 11 e 12 de dezembro, na Rua Rio Branco. Carros alegóricos, grupos de dança, músicos e personagens típicos do Natal de Joinville vão integrar as apresentações. A programação também inclui o concerto de abertura, que foi realizado ontem. O evento também amplia as ações de acessibilidade e inclusão, com brinquedos adaptados, intérpretes de Libras, audiodescrição e um espaço de acolhimento e regulação sensorial para famílias. A expectativa do Instituto Natal Joinville é superar a marca de 600 mil visitantes registrada no ano passado, consolidando a cidade como um dos principais destinos natalinos do sul do Brasil. Roberto Casagrande para a CBN.
0: Muito obrigado, Roberto Casagrande, antecipando aí o que vem para o Natal de Joinville. Mas antes do Natal de Joinville, tem o feriado do final de semana, tem o fim de semana chegando, e a agenda cultural é destaque para Mariana Paz.
9: Bom dia, Kleber, bom dia aos ouvintes. Joinville tem uma programação especial para esse final de semana e para o feriado Dia das Crianças também. A agenda inclui documentários, espetáculos teatrais, oficinas e atividades gratuitas para toda a família. E para começar, na área cultural, o documentário Juarez Machado, Memórias e Reflexões, será exibido nesta sexta-feira, às 15h, no Céu Aventureiro. No sábado haverá também, né, uma sessão às 11h da manhã e às 14h, no Instituto... no Instituto Juarez Machado, na Rua Lages, número 994.
0: Então o documentário ganha uma exibição a mais, né? Seriam as duas no Instituto. Isso. A de hoje é o plus.
9: Importante dizer que a entrada é gratuita. E também no sábado, às 18h, o Teatro da Liga recebe o espetáculo Os Saltimbancos, que é apresentado pelo estúdio Escola de Atores. Os ingressos custam a partir de R$ 25,00 e podem ser adquiridos pelo Ticket Center.
0: E a programação da criançada, o que reserva para o fim de semana?
9: Para quem busca atividades para os pequenos, o Shopping Miller promove a Semana da Criança até segunda-feira, no dia 12. As oficinas são voltadas para as crianças de 5 a 12 anos e incluem criação de chaveiro, mini jardinagem e customização de eco bags. É importante dizer que essas atividades precisam de um responsável junto com essas crianças, né? As atividades acontecem das 2 às 5 da tarde no térreo do shopping do lado da feirinha. A entrada é gratuita, mediante a inscrição prévia pelo site do shopping. São 30 vagas por horário e as crianças, né, de novo, precisam estar acompanhadas de um adulto responsável. Outra opção para a família é a Vila da Galinha Pintadinha no Parque Beto Carreiro World. A área temática tem 3 mil metros quadrados e reúne brinquedos, cenários, shows e experiências inspiradas na personagem, com atividades voltadas principalmente à primeira infância. Durante todo o mês de outubro, o parque abre todos os dias. Os ingressos podem ser adquiridos no site ou diretamente na bilheteria, Kleber.
0: Muito bem. E é isso? Ou temos ainda mais atrações?
9: Temos. Na segunda-feira, no dia 12 mesmo, a Associação dos Guardas Municipais de Joinville, com apoio da Prefeitura, prepara uma tarde para as crianças, né? As atividades acontecem das 2 às 6 da tarde, nas praças da Bandeira e Dario Salles, com entrada gratuita. A partir das 5h30 da tarde, também tem distribuição de brinquedos. E para encerrar o feriado, o Teatro Juarez Machado recebe o espetáculo As Aventuras do Ursinho Pooh, apresentado pela companhia de dança Liliana Vieira. As apresentações começam às 7 da noite e os ingressos custam a partir de R$ 15,00 e estão disponíveis pelo Ticket Center, Kleber. Claro.
0: Muito bem, está aí a Mariana Paz com a agenda do final de semana, a agenda cultural que tem como ponto forte o documentário sobre Juarez Machado, né, que ontem teve suas devidas homenagens no velório realizado no Teatro Juarez Machado, né, e a programação especial para a criançada, né, com muita atração, com muita diversão e algumas atividades manuais. Dito isso, a gente encerra o Notícia na Manhã desta sexta-feira. Bom fim de semana, né? Cuidado na estrada, né? E a gente tem um final de semana de muito esporte aqui na CBN. Amanhã, a partir das 2h30 da tarde, a gente trata do futsal com o Joinville contra o Campo Mourão e fala também de Rio do Sul na volta do Joinville na reta final da Copa Santa Catarina. Tchau, tchau, até segunda-feira.
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4: Sexta-feira, 9 de outubro de 2026. Uma auditoria do governo do Rio de Janeiro apontou indícios de desvios de 400 milhões de reais na SEDAI Saúde. A entidade é responsável pela assistência médica de funcionários e aposentados da Companhia Estadual de Águas e Esgotos do Rio. Quatro firmas ligadas ao presidente do órgão chegaram a receber 95 milhões de reais durante a gestão dele num paraíso fiscal nas Ilhas Virgens Britânicas. A atual administração afirma que os repasses mensais para a SEDAI Saúde caíram de cerca de 20 milhões para 6 milhões de reais, uma redução de aproximadamente 70%. O influenciador suspeito de desviar quase 150 milhões de reais por meio do chamado golpe do Pix teria afirmado ser integrante do PCC. Gabriel Spalloni foi preso pela segunda vez ontem, acusado de extorquir e ameaçar dois empresários com quem mantinha a sociedade. A defesa nega qualquer vínculo dele com a facção. Segundo o Ministério Público, Spalloni e outros dois homens usaram uma credencial válida de uma prestadora de serviços do Itaú para realizar 607 transferências via Pix. Com valores estornados, o prejuízo ficou em quase 40 milhões de reais. E o movimento estudantil francês prometeu manter os protestos, mesmo depois do governo anunciar o envio de cerca de 3 mil professores para escolas com falta de profissionais. A medida foi classificada pelos manifestantes como a primeira vitória do movimento. Ao total, 141 escolas permanecem fechadas e sindicatos convocaram uma nova rodada de greves para a próxima terça-feira. O Ministério do Interior informou que 71.500 pessoas participaram dos atos de ontem em Paris e outras regiões do país. No horário de Brasília, 11 horas e 4 minutos.
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0: Aí é que eu se refiro. E aí, tudo certo? Tudo lindo? Forte abraço pra você que se liga com a gente a partir de agora aqui no CBN Joga nas 11. Com essa novidade aí, hein, na nossa live pra quem tá no YouTube acompanhando o litoral de Joinville. Tem um sonho, viu, Zé Antunes? Passar o fim de semana litorando. É, imagens Vigorelli, da Vigorelli.
1: Ao vivo, hein?
0: A praia da Vigorelli, pra quem quer, pra quem gosta de chamar de praia. E aqui os três patetas encalhados, né? E aí a Vigorelli, portanto.
1: E aí fazer um... Hoje pela manhã, na abertura do Notícia na Manhã, ali, 9 horas da manhã. Que tinha? A viatura da Guarda Municipal de Joinville. E ficou ali uns 20 minutos.
2: É, comendo aquele passazinho de camarão, né?
1: Café da caldinho manhã.
2: Caldinho de cana.
1: Um abraço pra todo mundo da
0: Guarda. Um abraço pro pessoal da Guarda aí que atrapalhou a nossa imagem na Vigorelli. Foi essa a reclamação do Zé Antunes, então.
2: Exato. É o Zé Antunes que falou, tá?
0: A gente investe...
1: Sim, fui eu que falei, exatamente.
0: A gente investe, né, pra ter um ângulo legal pra ficar mostrando lá a GMJ. Mas é isso. Tamo no ar com o CBN Joga nas 11. Feita esta explanação...
2: Essa crítica.
0: Se você está ouvindo a gente no rádio, corre lá para o YouTube da CBN Joinville para acompanhar o programa dessa sexta-feira, 9 de outubro. Fazia tempo, né, que o trio Calafrio aqui não se reunia em sua totalidade.
2: Trio o quê?
0: O trio Calafrio. E a gente está junto na edição de sexta do Joga nas 11. Volta lá aquela imagem da Vigorelli. Imagina nós agora. Alô, comercial, vamos providenciar. Mete ali, ó, naquela mesinha na beira.
1: Ao vivo, hein?
0: Onde está chegando o turista lá agora, ó. A mesinha ali, aquela porçãozinha de camarão, aquela original trincando.
2: Uma caipira também.
0: Uma caipira pra dar uma calibrada, o CBN Joga nas 11 das Verdades. Lá onde tá chegando aquele trio lá, ó, pra quem tá no YouTube tá acompanhando. Sentadinho ali, com esse cenário, em breve, tá? Vamos providenciar isso aí.
1: Uma correria, né?
0: Pessoal, não, ali é outra parada, né, cara?
2: Movimentado demais.
0: É
2: outro
0: nível. Joinville é demais, cara, é demais. Mas a gente tá chegando a partir de agora, portanto, com o Joga nas 11 para falar muito de esporte.
1: E é muito legal
0: você.
1: Isso, né? O pessoal que tá na rádio, né? Só o rádio, né?
2: Tá, isso,
1: na
2: live, né? Tá viajando. O que esse maluco tá falando aí, mano?
0: Fica imaginando. Acessa lá, youtube.com/CBN Joinville, acessa lá o nosso canal. Acessa e já aí. Deixa o like. Quanto mais likes, mais ângulos diferentes a gente vai trazer para você. Verdade. De Joinville. Tá? Em breve tem uma câmera em cada bairro da cidade. Vamos fazer o giro pela...
1: É, deixa eu aproveitar, então, já que a gente tá iniciando o programa... Pessoal, mandar lá no WhatsApp da Rádio CBN. Deixa eu botar a câmera aqui. São três pares de ingressos.
0: Para?
1: Manchester.
0: Ó.
1: E Caçador no domingo.
0: Domingo de manhã.
1: No Estádio Olímpico. Estádio Olímpico, Dr. Sadala Mingani. Quem for no jogo vai acompanhar a partida e vai ter o privilégio de encontrar Roberto Casagrande.
2: Simplesmente.
1: Lá.
0: Ah, é?
1: É.
0: Vai lá?
1: Ele já colocou na agenda dele, vai lá ver o jogo.
0: Espetáculo.
2: Domingo de manhã.
0: Não, boa pedida. Boa pedida.
1: É uma baita pedida. Eu só não vou porque eu vou correr a corrida pela vida do Miller.
0: Ah,
1: aí eu não sei se vai ter. É, se vai ter vida depois da corrida.
2: Existe vida depois da corrida? Desculpa no domingo. Simplesmente Zé Antunes, o maior atleta desse trio aqui, né?
1: Aí vamos lá, né?
0: Até porque depois da corrida tem aquele café, né? Que é a grande desculpa da corrida.
1: Exatamente, eu só vou correr pra poder tomar café depois.
2: Exatamente, mas aí é um bom motivo, né?
1: É um ótimo motivo. Mas é isso. Nome.
0: Bairro.
1: E assim a gente vai repetir aqui o Casa ontem com muita criatividade.
2: Muito criativo, cara.
1: Manchester na CBN. Manchester na CBN.
2: É, isso aí.
1: Manchester na CBN.
0: Saiu a camisa já?
1: Já ontem, o nosso ouvinte já veio buscar aqui. Já veio buscar o nome do nosso ouvinte. Deixa eu buscar aqui.
0: Tô tentando aí ver se alguém me dá a camisa.
2: Em breve é branca, em breve é branca, hein?
1: O seu Rogério. Rogério Nascimento.
0: Rogério, olha.
1: É, diz ele que viria buscar ontem.
0: Tá bom. Ó, tamo no ar a partir de agora, então, valendo esses ingressos aí pra Manchester e Caçador, domingo 11 da manhã, ali no Campo do América. Participe. Nome completo, bairro e a senha Manchester na CBN, tá bom? Participe conosco. E, claro, você pode mandar o seu recado também lá no YouTube da CBN Joinville. Estamos chegando com o Joga nas 11 desta sexta. Solzinho aparecendo nesse dia 9 de outubro. Já conta pra gente aí, você vai emendar o feriadão? Não vai? Vai trabalhar direto? Conta pra nós aqui no Joga nas 11, tá bom? Tamo no ar a partir de agora até o meio-dia. Eu sou o JD Champs, estou com Roberto Casagrande, com Israel Antunes. Vamos falar muito de Jack, afinal de contas, o Tricolor volta a campo amanhã, lá em Rio do Sul. O Jack estará em Rio do Sul, Casagrande? Bom
2: estará
0: dia.
2: Estará em Rio do Sul. Estará em Rio do Sul. Bom dia, Jota, a todos que nos acompanham. O Joinville
1: conseguiu...
2: Bom dia. Bom dia a todos que nos acompanham. O Joinville conseguiu a verba para jogar.
0: Já começa ganhando.
2: E a mais.
0: Já.
2: Eu...
0: Tem até bicho, é isso?
2: Não, não, não.
0: Ah, tá.
2: O cara, Vila arrecadou dinheiro, além de dinheiro, alimentação empolguei. Também, muita coisa. Empolgou, lá no CT, o pessoal arrecadando. Até ontem, lá no CT, a gente tava na resenha antes, eu falei, cara, assim, se o Jack continuasse na pegada que tava, com a antiga gestão, o Jack ia acabar.
0: Ia acabar.
2: Aí, mas depois da movimentação que eu vi ontem, e o que a gente segue vendo hoje, cara, um time do tamanho do Jack, com a comunidade que tem, com a torcida que tem, nunca vai acabar. Porque o Joinville, na fase que tá, conseguia arrecadar mais de 80 mil reais, mais a alimentação, que não, informações que a gente tem aqui, que não para de chegar no CT, e doação de diversas coisas, como remédio, como mantimentos básicos do dia a dia, que o Jack não tinha. Eu falo básico, mas o Joinville não tinha o básico pra sobreviver. E, pô, a galera que tá trabalhando, assim, todo mundo pegando muito junto. Ontem no CT, depois que acabou o coletivo, a gente acompanha um pouquinho o treino, né? E o pessoal do conselho pra cima e pra baixo, ligando e buscando coisa e carregando. Cara, é uma coisa que emociona, assim. É uma coisa que emociona a força de vontade da galera e não deixar o Jack morrer. O Jack tava morrendo, mas hoje o Jack tá mais vivo do que nunca. Com muito trabalho, com muita perseverança, as coisas vão dar certo.
0: É isso, né, cara? A comunidade joinvilense abraçando como um todo. Eu falei isso no Notícia na Manhã aqui e repito agora, tá, gente? E quando a gente fala sobre esse pacto pelo Jack aí, não é romantizar a desgraça, não é romantizar a incompetência, longe disso. Mas é entender realmente o atual cenário que vive o Joinville,
2: ele,
0: né?
2: Pede isso.
0: Ou o Jack, ou a comunidade realmente se une, e aí parece até um discurso já batido, vencido, que a gente ouviu muito isso, né? Ao longo das últimas, no plural, últimas administrações do Joinville, que era hora de se unir, todo mundo pegar junto, quem não tá junto com a gente é contra o Jack, e não é nada disso. Mas realmente, o Jack chegou numa situação tão inconcebível que, cara, ou vai de fato agora, e aí todo mundo dando esse respiro aí pra continuar a engrenagem girando, pra ali depois, né, passar pra nova gestão e aí de fato organizar a casa e recomeçar tudo. Ou, beleza, vamos todo mundo se contentar que o Jack morreu lá na década de 80, lá, vamos ficar relembrando o octacampeonato e só isso, e vai morrer na casca e vai se apequenar até fechar as portas.
2: Sim.
0: Então é, de fato, o momento derradeiro da história da instituição do Joinville Esporte Clube e tá tendo esse reset aí no ano do seu cinquentenário.
2: Bonito de ver.
0: Pactopelojack.com.br. Israel Antunes, conosco também, comandando as carrapetas, puxou, achou, deu ok, é isso, botou a layer lá.
2: Quick play,
0: vai dar aquela enquadrada agora, comandando por aqui a nossa gigantesca operação.
1: Diga, falei.
0: Bom dia.
1: Bom dia.
0: Não tinha dado bom dia, né? Eu sou mal educado às vezes.
1: Não, tu não é mal educado às vezes.
2: Não, capaz.
0: Sempre.
1: Não, mas é um pouco daquilo que vocês já falaram, né? Essa questão do Joinville. É muito legal essa movimentação, mas não dá pra romantizar esse momento do Joinville, isso, né? Porque realmente é uma vergonha. O clube chegou numa situação realmente vexatória. O conselho demorou pra fazer essa mobilização. Agora que está fazendo, são bons sinais, são boas informações. Mas a gente não pode esquecer daquela turma que trabalhou desde o final do ano passado e o início desse ano, que não recebeu ainda. Quando vai ter agora esses custos, né, emergenciais de Copa Santa Catarina, com jogos, com viagens, enfim, com um salário dos jogadores, mas quando pingar mais dinheiro, tem que pagar os funcionários que estavam trabalhando, que tem uma turma aí, tá? Tem uma
2: muita
1: turma,
2: gente
1: que saiu do Joinville durante essa temporada, que passou necessidade, teve muitas dificuldades.
2: Atleta também.
1: E aí não teve mobilização de conselho, não teve mobilização de outras pessoas para poder ajudar essas pessoas agora. Há pouco. Agora que está todo mundo ajudando, tem esse movimento e é um baita de um movimento.
2: É muito bonito. Cara.
1: É muito bom bonito. Tentar ajudar essas pessoas, né? Pagar o que estão devendo para essas pessoas que estavam trabalhando no clube.
0: É isso. Momento delicado aí da história do Jack. A gente vai falar muito no programa de hoje por aqui. Falar também, né, de campo e bola. Afinal de

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0: São 11 horas e 19 minutos de volta por aqui com o nosso CBN Joga nas 11. De volta falando de Jack, tricolor que segue treinando, segue se preparando aí para esse jogo diante da equipe do Santa Catarina. Os trabalhos seguem com o Diego Souza, mas amanhã ele não vai estar na beira do campo. E aí, importante destacar, né, casa? Nada tem a ver com esse rolo aí da carteirinha falsa.
1: Não, mas em breve vai ter. Para amanhã não, para amanhã ele estava suspenso já. Ele foi expulso no último jogo contra o Barra, lá no João Marcato. E, enfim, estava bem descontrolado o Diego Souza, mas segundo ele, ele não xingou o árbitro na hora da expulsão. Né? Ele reclamou com... isso que a gente parou, ele reclamou com o Bandeira de uma marcação, da expulsão do Luiz Otávio. E aí o Bandeira passou a fita para o árbitro, que aí expulsou o Diego Souza. Mas amanhã vai ser o Rafael Bahia, o técnico do Jack, né? É o auxiliar que vai assumir a função pro jogo de amanhã, ele que vai pra coletiva e tudo mais. E aí o Jack tem, a partir do próximo jogo, terminando o próximo jogo contra o Santa, um embrólio gigante para resolver. Ontem teve coletiva no CT, Jotos Real e audiência da CBN, mas pouco foi falado de campo e bola, assim. Não tem como, é um fato atípico, a gente não está acostumado, isso nunca aconteceu, né? Acho que na história do futebol não lembro de um escândalo desse. A gente teve a máfia do apito já, a gente teve árbitros sendo aliciados, como o Carlos Amaridia na Libertadores lá do Boca e Corinthians de 2013, mas falsificação de registro de atleta, nunca vi na minha vida. É brabo, cara. E aí é uma situação tensa, a gente sentia um pouco de tensão no ar, mas o Diego Souza até se pronunciou sobre isso, o Jack também, o Dr. Roberto falou, a gente pode ouvir agora.
2: Qual que quer ouvir o pronunciamento?
1: O pronunciamento do Diego Souza é um pouco extenso, é um pouquinho mais de 3 minutos, mas acho que a gente tem que rodar para justamente ter a versão dele, né?
0: E aí contextualizando de novo, né? História trazida à tona aí, belíssimo trabalho de reportagem. Viva o jornalismo, né? Quem diria que investir no jornalismo sério, jornalismo profissional, daria esse resultado aí. Uma reportagem assinada por ela há mais de 2 anos de apuração, e ela trouxe lá no portal UOL essa matéria aí, dando conta de que Mancuso, ex-jogador argentino, ex-auxiliar técnico da seleção também do Diego Maradona,
1: 2010, né?
0: Foi para a Copa ao lado do Maradona em 2010, e ele estava fazendo esse meio campo aí de fornecer carteiras de técnicos de futebol para ex-atletas, para atletas em atividade, até ex-atletas, somente com o pagamento aí em grana, em dinheiro, sem precisar passar por todo o curso, com o nome da escola de treinadores de futebol lá da Argentina, uma das mais renomadas do planeta aí, mas que parece, com todas as informações que tem, que não estava nem sabendo disso tudo, né? Então, uma coisa de se utilizar.

0: utilizou aí da sua influência, do seu nome, para trazer esses ex-atletas aí. E aí os nomes citados, né? Thiago Silva, Felipe Melo,
1: Alex.
0: Alex Cabeção,
1: Roberto Carlos.
0: Roberto Carlos.
1: Cara, Roberto Carlos, cara.
0: Até o Roberto Assis, né? Irmão do
1: Ah, mas
0: Ronaldinho, também
1: se
0: tá
1: o
0: na.
1: Assis não tá no meio,
0: Pra
1: né?
0: variar, pra
1: Se o
0: variar.
1: Assis não tá no meio.
0: E aí depois da reportagem vir à tona, a Joana de Assis continuou apurando e trouxe depois, num segundo momento, a informação de que Diego Souza, técnico do JEC, é um dos treinadores aí que teve, né, essa carteirinha oficializada aí como um membro lá da escola argentina, que sequer passou por lá, né, nunca esteve por lá. E aí ontem mesmo a CBF se manifestou, derrubou o registro no BID, no Boletim Informativo Diário, do Diego Souza. E agora a gente está em compasso de espera para saber o que que acontece a partir de agora. Mas, num primeiro momento, as competições da Federação Catarinense não exigem a carteirinha e o registro pró de treinador. Então, em tese, num primeiro momento, o JEC não pode ser punido, não pode perder ponto, nem nada disso. Seria se, caso fosse com o jogador, com o atleta, né? Inscrição irregular de
1: Sim.
0: atleta e tudo mais. Como é do treinador, isso não afeta. E aí ontem, na coletiva, que já estava, né, agendada, o Diego Souza falou e a gente vai para ouvir a versão do técnico do JEC.
2: Aconteceu uma situação comigo que eu já até falei na matéria, e foi uma situação onde eu, em 2023, quando estava parando de jogar, tive uma proposta de ter uma licença para, quando acabasse de jogar futebol, poder atuar na parte de treinador. E não era uma coisa que passava na minha cabeça, tanto que eu fiquei 3 anos em casa, vendo futebol, estudando bastante o que eu gostaria realmente de fazer. E por questões de paixão mesmo, de amor ao que eu gosto de fazer, eu tive a oportunidade de estar aqui no JEC, comandando como treinador, de um benefício que eu tinha adquirido dentro desses anos que se passaram há 3 anos atrás, né? E isso, cara, é uma situação que realmente eu fui vítima, né? Quando você pega a matéria, você vê quantas pessoas foram vítima do mancuso. E eu acabei entrando em contato com pessoas e fizemos benefício dessa licença, tá? E na época eu estava me sentindo privilegiado por estar tendo uma licença terminando de jogar futebol. Então não vem ao caso. O mancuso, um cara que jogou em seleção argentina, um cara que tinha relação com todos e acabou fazendo uma fiasqueira dessa com tantas pessoas que acreditaram nele. Mas fora isso, eu digo a vocês que hoje me arrependo disso, né, muito, porque a gente sabe que ele fez de má fé, é um estelionatário. Então, meus advogados já estão tomando conta disso tudo. Vou processá-lo civilmente, criminalmente, e vou, sem dúvida nenhuma, me defender do que possa vir, tá? Eu mesmo, quando surgiu esse burburinho, antes de sair isso tudo, eu mandei um e-mail para a CBF, dizendo tudo que saiu agora, pedindo para que tirassem essa licença do meu registro, porque poderia ter algo de fraude. Então, eu fui o primeiro a comunicar à CBF, eu entrei em contato e tentei fazer tudo o mais claro possível, o mais corretamente possível. Então, é uma coisa que eu não sei o que vai acontecer. Eu estou contando para vocês tudo o que aconteceu para que eu tivesse essa licença. E, infelizmente, eu não posso dizer o que vai acontecer no futuro. Mas a verdade para vocês, eu tenho a obrigação de falar e responder outras coisas, como vai ser, infelizmente eu não sei. Então eu acabo encerrando por aqui esse depoimento, porque eu falei para outras pessoas e vocês mereciam ouvida na minha boca tudo o que aconteceu e que está acontecendo.
0: Esse, portanto, Diego Souza, técnico do JEC, que esteve ontem nessa coletiva de imprensa, acompanhado pelo executivo de futebol do JEC, o Diego Hidalgo, e também pelo presidente interino do JEC, o Roberto Pugliese, também estavam na mesa. E, aliás, em momentos ali, o Pugliese reforçou, né, o apoio do clube para com o Diego Souza. E aí, vamos lá, cara. Ô, Zé, tem um ouvinte que mandou um áudio aí, que eu acho que é legal a gente já botar no ar, até para trazer, né, essa dúvida levantada pelo ouvinte, que é o que está todo mundo se perguntando agora, né? Com esse rolo todo aí do Diego Souza, qual vai ser o futuro? E o ouvinte fala conosco aqui.
3: Bom dia, Joga nas 11.
1: E aí?
3: O Jota só trabalha sexta-feira, né?
0: É isso, cara, do nada. Isso
3: pra emendar o feriadão. Esse Jota. Rapaziada, uma pergunta. O Diego Souza agora tá suspenso no próximo jogo.
0: Tá.
3: Mas no outro, ele pode ficar no banco, nem que seja como auxiliar, ou não é permitido. Abraços, Júnior Weber, do bairro Escolinha.
0: Ô, Júnior, primeiro que eu não tinha escutado essa primeira parte ali, essa afronta, tá? É assim, ó, se for pra trabalhar de segunda a sexta, nem me chama.
1: Não, já só no jurídico, já, assim, né? Por favor, né?
0: É bem, o mínimo bem que conversadinho, fica bom pra todo mundo.
4: 5x2, 6x1?
0: Não, porra.
1: 0x0, né?
0: 6x1 é um escândalo. Mas vamos lá. Falando do Diego Souza, e aí, de novo assim, né? É um caso completamente novo, né? O caso falava que agora há pouco não tem esse registro aí de... esse histórico, né?
1: Se nem o jurídico do Jack, que é um cara experiente no futebol, pois sabe como agir. Daqui a pouco a gente vai ver o Roberto, mas ele fala que não sabe qual é o foro, onde, né?
0: Então, assim, a informação de momento até agora é que, ó, o Jack não corre risco, o Diego Souza vai poder assinar como auxiliar técnico e o Bahia responder como técnico no papel ali, né? Por quê? A competição que o JEC está inserido não exige o registro pro ali, que são as competições promovidas pela Federação Catarinense de Futebol. Se fosse no Campeonato Brasileiro, é outra parada, né? O regulamento geral da CBF é diferente. Só que, contudo, entretanto, todavia, tem essa informação da CBF ontem de ter caçado o bid do Diego Souza.
1: Sim.
0: Então, teoricamente...
1: Ele não pode estar no campo de jogo hoje, porque ele não tem registro no bid. E para ser auxiliar técnico, a gente até pesquisei por aqui, ele minimamente tem que ter a licença A da CBF Academy.
0: Que não tem.
1: Aí a gente não tem essa informação, se ele tem ou não. Mas, de qualquer forma, para você estar na beira do gramado, alguma licença da CBF tem que ter. Nesse caso, a A, que não permite você ser técnico, mas auxiliar sim. Então a gente tem que aguardar, porque é uma novidade e também a gente não sabe todas as licenças que o Diego tem, né? Até já vou questionar aqui a assessoria, mas cada minutinho é um X diferente, né?
0: E aí ontem o JEC se manifestou, então já tinha se manifestado, né, por meio de nota, dizendo que estava acompanhando aí, levantando, né, todos os dados, até para entender essa situação completamente nova. Então, respondendo aí o nosso amigo...
4: O Júnior? Eu acho que é Júnior.
0: Ô, Júnior, de momento, cara, a informação é essa. Aparentemente ele vai poder estar no próximo jogo. Mesmo que com o Bahia ali assinando como técnico e ele como auxiliar.
1: Será que eu tô enganado? O David Ancelotti fez isso também quando veio para o futebol brasileiro. Alguma licença ele não tinha, dele assinou como auxiliar, mas comandou o time.
4: Mas ele não passou na Argentina, né?
1: Ah, não.
0: Parece que não. Então a gente vai seguir acompanhando, tá? Esses desdobramentos, esse caso novo aí. Mas, de novo, assim, né? Por mais que não tenha agora um impacto imediato desportivo no JEC, teve de novo o impacto da imagem do JEC sendo atrelada a uma pauta negativa, né? A imagem do JEC, a credibilidade do JEC, que já foi arranhada aí com uma tentativa frustrada de negociação pelo Instagram, pela DM com o Felipe Luiz, a maçaneta ficando na mão do presidente em exercício na época. Agora, o técnico do JEC, tá lá na manchete, né? Diego Souza, técnico do Joinville, tem licença falsificada. Então, de novo, infelizmente o drama, o prejuízo para a imagem do JEC, ele é muito grande.
4: É muito grande. É um ano realmente...
0: Meu Deus, né? O ano do cinquentenário parece que estava tudo guardado para esse ano, cara. Inacreditável. 11h31, fazer um rápido intervalo, a gente já volta depois do repórter CBN para seguir falando de JEC aqui no Joga desta sexta-feira. Aguenta aí, voltamos já.
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0: Sexta-feira, 9 de outubro de 2026. Duas pessoas morreram e outras 13 estão em estado grave após uma explosão na usina Itaiquara, em Tapiratiba, no interior de São Paulo. O acidente aconteceu hoje por volta das 7h30 da manhã. Uma das vítimas morreu no local e a outra chegou a ser levada ao hospital, mas não resistiu. Segundo a prefeitura, a suspeita é de que uma turbina tenha explodido e que peças e destroços tenham atingido os funcionários. As causas ainda são investigadas. A Defesa Civil disparou um alerta para os moradores de Manaus depois que a fumaça de queimadas voltou a encobrir a cidade pelo segundo dia consecutivo. A capital registrou novamente a pior qualidade do ar do Brasil. Por volta das 5 da manhã, o índice foi classificado como perigoso. No alerta, a orientação foi evitar a exposição à fumaça e usar máscara ao sair de casa. Por causa da poluição, a Universidade Federal do Amazonas e o Instituto Federal do Amazonas suspenderam as atividades presenciais. Israel criticou a concessão do Nobel da Paz à sul-africana Navi Pillay. A jurista, de 85 anos, liderou a comissão da ONU que concluiu que Israel cometeu genocídio contra palestinos na faixa de Gaza. O Ministério das Relações Exteriores israelense afirmou que a escolha legitima o ódio contra Israel e diz que o comitê premiou a maior mentira do século XXI. O país rejeita a acusação de genocídio e sustenta que sua campanha militar tem como alvo o Hamas. Pillay também foi alta comissária da ONU para os Direitos Humanos, juíza do Tribunal Penal Internacional e atuou no tribunal que investigou o genocídio de Ruanda. No horário de Brasília, 11 horas e 34 minutos.
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0: São 11 horas e 36 minutinhos, 11h36, estamos de volta por aqui no CBN Joga nas 11 com a força da camisa pesada da Cressol. 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Cressol com a gente por aqui no CBN Joga nas 11. 11h37.
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1: O Sub-18 entra em campo 2h30 da tarde, então é uma rodada dupla. É, ali no Estádio Olímpico.
2: Sim.
1: Então, Sub-18 pela Copa Santa Catarina às 2h30 da tarde. Então, quem vai acompanhar o jogo do profissional, quiser, já pode aproveitar e acompanhar o jogo do Sub-18.
0: É, o Lucas de Oliveira mandou aqui, ó. Bom dia.
1: Bom dia.
0: Meu nome é André Cercal, gostaria de participar do sorteio do Manchester.
1: Valeu, André.
0: Valeu, Lucas. Valeu, André. Um abraço.
1: O André
0: pra
1: Cercal,
0: vocês.
1: Que é muito fã do Joinville Vôlei também.
2: Também, gosto
0: também.
2: Muito do vôlei.
1: Quando tiver a camisa do Joinville Vôlei, a gente vai sortear aí pro André também.
0: Aí. É. O Lucas falou que também, bom dia Jota, sentimos a sua falta no churras ontem, a peça do Israel estava ótima, mas pegou nela sem luva. Rolou então o churrasco do chat?
2: Teve o churrasco do chat, ó.
0: Entendi.
2: Primeira vez na história que um programa de Joinville tem um churrasco do chat que acompanha no YouTube.
0: Aí, ó. E para quem quiser entrar no grupo para participar da próxima edição do churrasco, o link tá fixado lá no YouTube, tá? Então entra agora ali na live do YouTube da CBN Joinville, lá tem o link do nosso grupão do chat do Joga nas 11, o grupo mais movimentado de Joinville. Coisas impublicáveis, inclusive, acontecem lá naquele grupo.
1: É verdade.
0: Então você pode entrar lá. Ontem teve a primeira edição do churrasco aí. Para quem tá no grupo, é tudo na faixa, mediante pagamento, tá? Entendeu? É tudo de graça, mediante seu pagamento.
2: Claro, então, claro.
0: É, e ontem foi legal lá. É, infelizmente, compromissos pessoais previamente agendados me impossibilitaram de estar presente, mas...
1: Estivemos representados. Um abraço, né, pro Gustavo da Cunha, que foi o cara que organizou.
0: Aí, ó. Sensacional.
2: Baita lugar lá.
0: Gustavo da Cunha, que recebeu uma nova alcunha, é isso?
2: Não, a gente não pode falar. Período eleitoral não pode
0: não
2: falar.
0: Pode?
2: Não pode falar.
1: Ou, inclusive, tu falou da nossa,
2: deputado
1: do nosso chat lá no YouTube da CBN, tem a nossa enquete também.
0: Qual é a enquete?
1: É, qual o seu palpite para o sábado tricolor? Que é rodada dupla amanhã, né? Tem um futsal e tem um campo. Aí eu perguntei lá, apenas o Jack Campo vence? Que é contra o time do Santa Catarina. Apenas o Jack Futsal vence. Vai pegar o Campo Mourão lá no Paraná.
2: Difícil esse jogo, hein?
1: É, difícil.
2: Vai ser bem complicado.
1: Ambos vão ganhar os jogos?
2: Eu acho que ambos.
1: Ou os dois vão sair derrotados?
2: Ambos vencem.
1: Então aí manda o seu palpite e por enquanto tá dando isso aí, ô Casa Grande. 84% dos votos.
0: Tá no ambos?
1: O pessoal tá confiante na vitória do Jack Futsal contra o Campo Mourão e do Jack Campo contra a equipe do Santa Catarina, duas vitórias fora de casa. O pessoal tá confiante, cara.
2: O Jack vai ganhar.
0: Não sei qual a última vez que aconteceu isso, né? Dos astros se alinharem pra ter duas vitórias do Jack fora de casa.
2: Acho que isso, não foi vitória, mas foi a classificação do Camacuã, né? O jogo empatou, obviamente, mas foi a classificação do futsal à noite e à tarde o Jack venceu, acho que o Barra ou o Nação na Arena, não lembro agora.
0: Não, mas não era isso que eu tô falando, de os dois jogos fora de casa.
2: Ah, fora de casa.
0: Tá. Essa certo. Aí é uma combinação ainda mais sinistra na história.
2: Pô, isso aí é um claro sinal que o Jack tá indo pra frente.
0: Pô. O arroba Jackiano comentou no YouTube, já pensou que delícia? 3 anos em casa vendo o jogo, paga 100 mil no certificado com cupom Mancuso 50 e aí em 3 meses de salário se paga. É só alegria.
2: Publi, hashtag publi embaixo ainda. Ah, cara, isso aí é um show de resenha, né?
0: Impressionante.
2: O pessoal sempre acha um jeito pra ganhar dinheiro da forma
1: errada. Que mancada, né, cara?
2: Não, tu não meteu essa.
1: Que mancada.
0: Seu Valdeci apareceu aqui no YouTube. Ele era jogador e sabia que sem essa licença não poderia ser treinador. Ficou na bronca aqui o seu Valdeci.
2: Verdade.
0: Essa história do Diego não tem santinho, não.
2: Também
0: todos
2: acho
0: todos têm que fazer o curso na CBF. Valeu, seu Valdeci. Um abraço pro senhor. É, o Jequiano falou também, ó. O cara ficou 3 anos fazendo EAD, vendo jogo e tomando vinho para ganhar certificado e não achou nada de estranho. Sério mesmo? Valeu, Jequiano. Um abraço para você. Ontem, o Casagrande, a gente já citou por aqui, né? A coletiva do Diego foi basicamente falando muito mais sobre isso, né? Do que sobre Jack Campo. E também contou com a participação do Diego Hidalgo e também do presidente do Joinville. Ele que reiterou apoio ao comandante tricolor.
2: Reiterou apoio, explicou que é um caso novo, então o Jack ainda está monitorando para ter um entendimento jurídico e depois manifestar a forma de agir nos tribunais. Mas então a gente vai ouvir o técnico, o Dr. Roberto Pugliese Júnior, presidente do Jack, presidente do conselho, dando a versão do Jack sobre o caso.
3: Deixa eu me pronunciar então antes. Estou aqui só para manifestar o apoio do clube em relação ao treinador, o Diego. A gente é uma situação extremamente atípica, né? E eu acho que se tem algo bom nisso tudo, é que se descobriu algo e também parece que está muito claro que não foi como uma certidão de nascimento falsa, por exemplo, que a pessoa não tem como não saber. E foi comprovado que uma série de atletas foi vítima dessa situação e me parece, até pelo relato dele, que é aquela coisa dizendo assim, não, você tem uma história gigante no futebol, para que você vem aqui fazer 60 dias de aula? Não precisa aqui, ó, só se pagar, assim, a gente te autoriza a seguir. E isso me parece que é o que se replica para vários ex-atletas, enfim. Então, resumindo, em princípio, aqui nós estamos nos posicionando dando total apoio ao Diego, entendendo a situação que ele está vivendo, entendendo que vamos ter que ver o que vai acontecer, porque, como eu disse, é atípico, então não tem ainda qual é o rito para isso, né? Quais são os foros competentes para isso. É TJD, é CNRD, é nível nacional, é nível estadual. Preenchemos o requisito de Copa Santa Catarina, ele tem condições de trabalhar na Copa Santa Catarina, mas tem um registro hoje prejudicado no BID. Então, tudo isso a gente vai ver, até com um pouco mais de calma, porque ele já está suspenso para o jogo de sábado, e depois a gente vai acompanhar e ver tudo o que tem que ser feito.
0: Aí. É isso, portanto, é essa manifestação oficial do JEC, né, por meio do seu presidente interino, o Dr. Roberto Pugliese Júnior. E alguém lembrou aqui no chat também, né, o JEC joga amanhã em Santa Catarina, em Rio do Sul, contra o Santa Catarina,
2: tá,
0: né? Joga Santa Catarina. Tá. E depois, no outro fim de semana, tem mais uma folga, né? A folga aí da rodada do Jack, né? A sétima rodada. Então, vão ter alguns dias aí para tentar resolver, né, essa pendenga jurídica aí para voltar a contar com o Diego Souza. Muito embora, nesse momento, o Jack segue contando com ele, né? Segue contando.
2: Segue trabalhando, normal.
0: Segue trabalhando. Normal. Ele, inclusive, falou que não deixaria o clube?
2: Não, ele falou... Quer ouvir? Quer ouvir sobre isso? Porque... Achei até uma declaração muito bacana, que mesmo caso venha a ordem de cima que ele não possa mais atuar como técnico do Jack, ele falou que caso a diretoria aceite, ele continua trabalhando no Jack com o maior prazer, trabalharia de graça porque ele é muito grato ao clube. Oh. O clube foi quem abriu as portas para ele na carreira como técnico.
1: Do mental ali?
2: Não, é outra questão. Do mental não, é a questão sobre o jogo.
1: O próprio Diego Souza, né?
2: É, o próprio Diego Souza. Ele fala sobre isso, a gratidão dele pelo Jack e diz ele que vai ficar marcado na vida dele. Vamos ouvir então.
1: Bora.
4: Primeiramente, eu quero...
2: Aí, seu pronunciamento.
4: Pera aí. Chato.
1: Pera aí, eu vou achar.
2: Pera aí, eu vou pegar rapidinho aqui, ó, vamos lá.
0: Deixa eu mandar um abraço aqui. Aliás, tem galera chegando de novo, tá? A gente botou lá no chat do YouTube da CBN, tá fixado o nosso link lá, para você entrar no nosso grupão do WhatsApp do chat do Joga nas 11. Por exemplo, o cara tem aqui na, sei lá, na bio do WhatsApp, se é que posso colocar o nome assim, mas o nome dele no WhatsApp, só veio a notificação aqui, ó. Giba, amo minha família, entrou usando o link do grupo. Então, Giba, que bom que você ama a sua família, um abraço para você, um abraço para sua família também. Obrigado pela audiência, tá? Quem mais está chegando aqui, ó, para ganhar aquele salve? Não botou o nome, valeu. Tá lá no chat do YouTube, a galera tá entrando, tá? Muito obrigado. O Gustavo da Cunha falou por aqui, tava certo que o Grabowski ia chegar com os refri ontem. Não rolou, né?
2: E confirmou, não foi, né?
0: Foi confirmação, foi ausência confirmada da confirmação.
2: Pois é.
0: Impressionante.
2: O pessoal tava esperando, ansioso.
0: Será que ele errou o local?
2: Provavelmente.
0: Foi lá pro... Ficou parado na frente do jogador lá da...
2: Foi lá pra Tupina.
0: Aí é brincadeira. É, quem mais mandou recado por aqui no nosso... O João Vitor mandou recado pra gente. Valeu, João. Um abraço pra você. O Guilherme me pergunta aqui. Jota, você já teve identidade falsa? Ou emprestou de alguém pra poder fazer algo? Que isso, Guilherme?
2: Que isso, gente? Pelo amor de Deus.
0: Não compactuamos com esse tipo não de comportamento, não.
2: Não duvide da idoneidade da galera aqui.
0: É, tá maluco. Adriano Feller. Joinville é sentimento que nunca vai se acabar. É isso, Adriano. É, o Valdeci falou aqui, ó, que já foi, já fez o Pix dele, hein? Já ajudou o Jack.
2: Já ajudou o Jack. Vamos lá aí, galera. Vamos lá, procura na bio do Jack, faz o Pix, fortalece. O Jack arrecadou um pouco mais de 80 mil reais já. Boa. E o Jota Israel...
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2: Não, ah, não. 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
2: Ajudar o clube, e mesmo que você não tenha como fazer um Pix ou ajudar de alguma forma, compartilha. É. Acho que compartilhar já é uma forma de ajudar, né? E o empresariado também, que está ouvindo a CBN, ajuda. A gente já tem informação que 3 novos patrocinadores pontuais vão entrar no clube, e mais outros negociando. Então, acho que a comunidade, num geral, pegando junto com o Jack. Isso é muito, muito bacana.
0: Vamos ouvir agora?
2: Bora. Vamos, então. Diego Souza falando sobre essa permanência dele no Jack, mesmo que tudo dê errado no âmbito jurídico.
0: Amando.
5: É um jogo muito importante para a gente, né? Mas sem dúvida nenhuma, eu não podendo atuar como treinador na beira do campo, eu ajudaria todos os dias da mesma maneira, sem faltar empenho, sem faltar dedicação e se precisar, sem ser remunerado, tá? Então isso para mim hoje não é problema algum, não há problema algum. Eu não abandonaria esse barco jamais, até porque eu já falei que independente do que aconteça, eu vou ser sempre muito grato ao Joinville por ter me dado essa oportunidade de começar minha carreira como treinador. Então para mim isso aqui entrou na minha história, meu primeiro clube que eu comandei foi o Joinville. Então isso já está na minha história e eu vou ser sempre muito grato por essa oportunidade. Então, independente de qualquer coisa, não der certo, se eu for punido ou algo parecido, aí vai depender da diretoria. Se optar de eu continuar aqui ajudando, mesmo que se tiver que chegar outra pessoa, eu ficaria com maior orgulho, com toda a dedicação do mundo, para ajudar a esse clube aqui a chegar ao objetivo dele.
6: E sobre o jogo?
5: Sobre o jogo, cara, a gente tem um jogo muito difícil, uma final, né, um jogo realmente de 6 pontos, onde é um confronto direto, né, onde a equipe do Santa Catarina é uma equipe boa, qualificada, onde a gente estudou bastante, a gente analisou tudo que a gente pode tirar de proveito nessa partida, até a maneira que eles jogam dentro de casa, eles procuram pressionar bastante. Então a gente está treinando bastante, bastante coisas para que a gente possa surpreendê-los e consiga a vitória, que é o que nos mais interessa.
0: Tá aí, portanto, Diego Souza se declarando, abrindo o seu coração, e eu não tenho dúvida que de fato o Jack vai ter um lugar especial aí no coração do Diego Souza pro resto da carreira dele, né? Então, por ser o primeiro clube, por abrir as portas para ele.
2: Sim.
0: E também por todo esse contexto, né, cara? Porque assim, é muito difícil, né, você fazer futebol em qualquer momento, mas ainda mais sem recurso, do jeito que o Jack tá, cara, não tem carne, não tem comida, não tem água para lavar o uniforme. É, não tem nada. O transporte é, vai ser na base da vaquinha aí.
2: A energia quase...
0: Quase foi.
2: Quase cortando. Conseguiram renegociar, mas...
0: Então, assim...
2: Quatro prestações atrasadas.
0: Então, assim, essa... Todo esse contexto de desafios vai tornando cada conquista dentro do gramado mais especial ainda. Então, não tenho dúvida que para esse Diego Souza, para os jogadores também, que obviamente estão puto da cara porque não estão recebendo, mas mesmo assim vão ficando ali dentro do G4, vão conquistando passo a passo, né, o resultado desportivo, ele vai dando um lugar especial aí no coração desses caras, mas em especial do Diego, que está vivendo a sua primeira experiência como treinador de futebol, né? Pois bem, meus amigos, então... É, até o Gustavo falou aqui, a parte do sem ser remunerado me pegou, né? De fato, chamou a atenção aí a declaração do Diego
2: Muito
0: Souza.
2: Muito legal, cara.
0: O Igor, essa história está mal contada. Ele já está desconfiado por aqui. O Vânios definiu bem aqui. Bom dia, amigos. O Jack é um imã de confusão. Que cinquentenário difícil.
2: Complicado.
0: É isso, né, cara? Cada dia uma nova bomba. Impressionante. Ô, Casa, campo e bola, o Jack já tem um desfalque que nem estreou, é isso?
2: É isso mesmo. A imprensa conheceu ontem o Alex Choco, né? O Jack tinha
0: tava
2: já...
0: Tava lá ontem.
2: Tava lá. Tava lá. Foi apresentado, inclusive, a gente, se quiser a gente pode ouvir ele depois por aqui. O Alex Choco vem do futebol do Mato Grosso do Sul, né? É, tem 21 gols na temporada, são números expressivos, mas tava um tempo sem jogar. E aí, em uma das sessões de treino, sentiu uma lesão muscular, grau 1. Fica fora aí de uma semana e meia.
0: Que beleza.
2: Então, o Alex Choco foi apresentado. Outro reforço que vai ser apresentado em breve é o extrema Isaac, né, que vem do misto também. Então, um atleta que vem para compor elenco, jovem reforço. E o Jack segue trabalhando, né? A perspectiva para amanhã é que o time base seja o mesmo da última partida, apenas mudando na ala direita, né? A gente deve ter o Breno de volta pro 11 inicial, o Roney vai para a segunda linha de meio campo com a expulsão do Luiz Otávio, né? No demais é o mesmo time que enfrentou a equipe do Barra. Sim, com poucas alterações, aos pouquinhos o Diego Souza vai dando sequência para esse time. A gente pode ouvir o Alex Choco rapidinho?
0: E já se prepara, acho que pelo tempo não vai dar, mas só...
2: É 40 segundos.
0: Mas só para registrar aqui, né? William Machado e Stephen apitam o jogo.
2: Não, cara.
0: Então, assim, se tem desfalque para expulsão amanhã, já pode preparar para o próximo vai ter. William Machado e Stephen apita, assistido pelo Christian Junges Delfino. Boa. E pelo João Vitor Aparecido Donner Macedo, o trio de arbitragem, portanto, Santa Catarina e Jack. É. Boa sorte.
1: A rodada que inicia hoje, né?
0: Já tem jogo hoje.
1: Tem jogo
2: Nação
1: hoje.
2: Em Marcílio Dias.
1: E é 3 horas da tarde mesmo.
2: 3 horas da tarde,
1: cara,
2: no
1: que rolê aleatório.
0: O time não tem torcida, né? Não,
2: pô,
0: não tem apelo.
2: Mas é, terça-feira à tarde, o programa é bom, pô.
1: Sexta, pô.
2: Terça. Sexta, terça. Sexta-feira à tarde ali, Jaraguá do Sul aqui do
0: Quem
2: lado.
0: Quem fez, fez.
2: Joguinho ali.
1: Quem fez, fez, deve, tá certo.
2: Vai lá. Meu Deus, Jaraguá
1: Mas
2: do Sul.
1: Mas é aleatório.
2: Não, é ridículo esse horário, é patético.
0: Hoje,
2: pô, existe isso.
0: Hoje, 3 da tarde, Nação e Marcelo.
1: Toda a animação do Casa
0: Pois é.
1: É ridículo, é patético. Porra. Ninguém liga pra esse jogo.
0: Amanhã, 3 horas. Um abraço pra galera do Nação lá.
2: Não, o João Vitor Pereira vai assistir esse jogo.
1: Ah, com certeza, vai assistir, ele vai ficar certeza. Atualizando ali no grupo.
2: JVP vai estar acompanhando.
0: Amanhã às 3 tem Figueira e Ercílio. No sábado, amanhã às 5,
1: JVP News.
0: Santa Catarina e Jack. E no domingo às 11, na Arena Barra, tem Barra e Metropolitano. Ó, amanhã a CBN abre os trabalhos 2h30, tá?
2: Quê?
0: 14h30.
2: Sério?
0: Direto do Alfredo Cric.
2: Alfredão.
0: Vai ser tipo o barulho no meio da coletiva ali. Alguém se machucou?
2: Não, foi só um susto.
0: Só. Entendi.
2: Foi só um susto.
0: Chegou então, o social media veio.
2: Ah, tá, tava lá ontem.
0: É, vai ser tipo aquele barulho. Cric. Amanhã, 2h30 da tarde, microfones abertos. Às 4, a bola vai rolar para Campo Mourão e Jack Futsal, abrindo as quartas de final da Liga Nacional lá no Paraná. Israel Antunes vai estar de olho por aqui, vai contar a história desse jogo, tá? Da Liga Nacional de Futsal. E às 5 da tarde a bola vai rolar, então, para Santa Catarina e Jack pela Copa Santa Catarina de Futebol. Então, tudo isso você vai acompanhar com transmissões, no plural aqui, da CBN Joinville.
1: Liga Nacional que começa hoje a fase quartas de final com Corinthians e Magnus, às 9 da noite. Amanhã, portanto, tem Campo Mourão e Joinville, mas também tem Jaraguá e Praia Clube.
0: Só
1: às
0: 6 bom.
1: Da tarde lá Vamos na Arena Jaraguá. E no domingo, às 11 da manhã, o duelo gaúcho entre a CBF e o Atlântico.
0: É isso. Inclusive, a Liga Nacional abriu venda de ingressos já aí para a final da Copa LNF. É, já tem o site lá e tudo no site da Liga Nacional, só que o Jack está trabalhando aí nos bastidores para viabilizar aí algum tipo de facilidade, né, para o sócio, enfim. Então isso vai ser definido no, nas Legal. Próximas horas, tá? Qualquer novidade a gente vai trazer aqui para você na CBN Joinville. E aliás,
1: A gente precisa ir.
0: Deixa eu até atualizar aqui.
1: Ali a gente precisa ir.
2: Israel tá...
0: A Liga acho que até derrubou já o serviço de ingresso lá, porque vai esperar essa definição dos clubes, portanto. Palpitão ou Casa Grande pra amanhã?
2: Ah, qual dos dois?
0: Dos dois.
2: Jack e Santa, 2x0 pro Jack.
0: Tá.
2: E Jack e Campo Mourão, 2x1 pro Jack Futsal.
1: Ó, bons resultados.
0: 2x1 nos dois jogos amanhã pro Jack.
2: Ó, tamo confiante então.
0: É.
1: Eu acho que no futsal vai ser 1x0 pro Joinville. Jogo bem tranquilo, 1x0.
2: Ah, tá ótimo.
1: Jogando lá, né?
2: Sem Fernando, sem Matheus.
1: E no campo, acho que o
0: Joinville... confusão, pode perder.
1: Eu acho que no campo o Joinville empata em 2x2.
0: Bom resultado também.
1: Acho que o Joinville consegue um bom empate lá fora de casa. Valcir Pisque, morador do Jardim Iriú, ganhou um par de ingressos para acompanhar Manchester e Caçador. Tu vai lá acompanhar também?
0: Valcir.
1: Tu vai lá acompanhar o jogo também, não?
0: Domingo?
1: É.
0: Certamente, 11 da manhã estaremos lá no nosso estádio.
1: E o seu Peter Eugênio... Lá do bairro Vila Nova.
2: Tem
1: também
2: ser,
1: ganhou
2: né?
1: Conhece?
2: O maior bairro do mundo. O bairro sim, o Peter não.
1: Peter não. E aí o outro também é seu Esmai Schmoller. Conhece? É do Vila Nova também.
2: Não sei.
1: A galera que é torcedora
0: Vila
1: do...
0: em peso.
2: Parente
0: Vila
2: Nova, parente do Michel, volante, ex-Jack Michel.
1: É verdade. O pessoal do Vila Nova, né, pra poder... O clube é de lá, né?
0: O André reclamou no grupo ali que ele ficou triste. O André Cercal, que não ganhou. André, tem que participar na próxima.
2: Bora. Eu vou doar então meus ingressos pra ti, André.
0: Mandou até figurinha aqui. Nação é minha vida. Escreveu. Um abraço, viu, André? Um abraço, gente. Vem aí a propaganda eleitoral obrigatória, né? Voltando hoje aqui nesse segundo turno das eleições. Ainda hoje, 6h30, tem atualidade esportiva? Tem. E amanhã, 12h30, a gente tá no ar. Beijo pra todo mundo. Excelente fim de semana. Tchau.
2: Valeu, Amaral.
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2: As digitais. Só estão fora do DAIO aqueles estados, são poucos os que estão com propaganda eleitoral obrigatória para eleição de governador. Aqueles estados, são poucos estados em que a eleição de governador não foi resolvida. Assuntos que nós vamos tratar aqui ao longo do CBN Brasil, saiu a inflação do mês de setembro, veio alta, 0,82, mais alta do que o esperado e também com alta forte da conta de luz e na alimentação em domicílio. Dois itens que tem a ver de que, enfim, trato diretamente da carestia, da chamada carestia. Bom, teremos também ao início informações sobre o início da propaganda eleitoral de Flávio Bolsonaro e do presidente Lula e outras informações, como, por exemplo, algo que está ocorrendo no Supremo Tribunal Federal, uma desconfiança entre ministros. Também não é novidade, né? As desconfianças e desentendimentos entre os ministros. Mas aconteceu que o ministro Alexandre de Moraes, na terça-feira, fez uma reunião reservada, quer dizer, fora de agenda, não registrada na agenda, com o delegado-chefe, com o diretor da Polícia Federal, Andrei Rodrigues, e mais dois delegados da cúpula da Polícia Federal. E essa reunião do ministro Moraes foi feita sem estar registrado na agenda. E o ministro Fux, em seguida a isso, o ministro Fux pediu acesso a todo o material do inquérito das fake news e a todo o material dos casos envolvendo o ministro, o ex-presidente Jair Bolsonaro. É mais uma divergência que vai exposta, que está exposta no Supremo Tribunal Federal e que é tema de campanha. Teremos também comentários sobre a pesquisa Datafolha, a última saiu ontem, deu 4 pontos de vantagem para o Flávio Bolsonaro, empatado no limite da margem de erro. Nós teremos comentários sobre isso. Muito bem, as reportagens começamos com
3: o João Rosa, falando direto de Brasília. Boa tarde para você, João.
4: Oi, Cássia. Boa tarde para você. Boa tarde, Sanenberg, a todos que estão nos acompanhando aqui na CBN. Um encontro do ministro Alexandre de Moraes e a cúpula da Polícia Federal nesta semana, após o primeiro turno das eleições, gerou um novo clima de tensão e desconfiança no Supremo Tribunal Federal entre os ministros mais alinhados a Bolsonaro. Segundo fontes da corte, o episódio foi considerado o estopim para que o ministro Luiz Fux pedisse acesso integral aos autos do inquérito das fake news e de outros 3 processos relacionados. A informação é da colunista Malur Gaspar, do jornal O Globo, e foi confirmada à CBN por fontes do Supremo. A presença do diretor-geral da Polícia Federal, Andrei Rodrigues, do diretor da Divisão de Crime Organizado, Denis Cali, e do diretor de inteligência da PF, Leandro Almada, causou uma estranheza entre integrantes da corte. Até o momento, não há informações sobre o objetivo da reunião ou os assuntos que foram discutidos. Segundo relatos de interlocutores do Supremo, depois desse encontro, Moraes teria ido conversar com o presidente da corte, ministro Edson Fachin. Uma ala dos ministros classificou a reunião como incomum. Uma fonte do Supremo, ouvida pela CBN, afirmou que não é habitual um diretor de inteligência da Polícia Federal se reunir com um ministro do STF e avaliou que o encontro não teria justificativa processual. Integrantes próximos à ala ligada ao ministro André Mendonça passaram a temer que esteja em andamento alguma iniciativa de ministros mais próximos a Moraes para retomar o controle do inquérito das fake news. Vale a gente lembrar aqui, Cássia, que desde o dia 9 de setembro, esse inquérito está sob o controle do presidente do Supremo, ministro Edson Fachin. Após a reunião de Moraes com os 3 principais diretores da PF, Fux determinou que a Secretaria Judiciária do STF forneça a acesso integral aos autos sigilosos dos inquéritos das fake news e das milícias digitais, além de petições que levaram à condenação do ex-presidente Jair Bolsonaro. Essa determinação foi tomada em um processo que foi movido pelo Progressistas. Em 2024, o partido questionou um despacho de Moraes que determinou que uma representação da Polícia Federal fosse registrada como uma petição separada e sigilosa. As apurações relacionadas à medida deram origem justamente àquela operação Tempus Veritatis, que alcançou 23 investigados, entre eles Jair Bolsonaro. Essa operação, vale a gente lembrar, investigou uma suposta tentativa de golpe de Estado durante o governo do ex-presidente Jair Bolsonaro. Cássia.
3: Muito obrigada, esse foi o João Rosa.
2: E agora, de Brasília, Felipe Grejo.
5: Sandenberg, há pouco mais de duas semanas para o segundo turno das eleições, o governo está anunciando um pacotão de subvenções e desonerações para tentar frear o preço dos combustíveis. O governo está anunciando a prorrogação e ampliação da desoneração sobre a gasolina, também desoneração e ajuste na subvenção do etanol e um adicional de subvenção no diesel. Os anúncios estão sendo feitos neste momento aqui no Ministério da Fazenda em Brasília. Em relação à gasolina, o governo vai publicar ainda hoje um decreto que desonera 89 centavos relativos a PIS, COFINS e CID. Então a tributação federal da gasolina está zerada. O governo dá como justificativa. Essa é uma medida de mitigação em razão do aumento dos preços em função da guerra no Oriente Médio. Essa medida vale por um mês, então o governo está zerando os tributos federais

0: é um pacotão para tentar frear o preço dos combustíveis, Adenberg.
1: Bom, claramente eleitoreiro, né? Nós tivemos, uma prática quase habitual de presidentes, o Bolsonaro também fez isso, de interferir no preço de combustíveis quando chega perto das eleições. No caso aqui, o Lula está abdicando de uma receita de 7 bilhões para tentar segurar o preço de combustíveis que tiveram alta na inflação de setembro. E agora o que temos?
2: Agora nós temos informação chegando com a nossa reportagem em Minas Gerais. Janaína Regiane, boa tarde.
3: Boa tarde, Cássia. Boa tarde a todos. E uma pessoa morreu na queda de um avião monomotor no fim da manhã de hoje, no pátio de manutenção do metrô, próximo à estação São Gabriel, na região norte aqui da capital. O acidente ocorreu por volta das 11h15 desta sexta-feira. Segundo o Corpo de Bombeiros, o avião atingiu uma estrutura do galpão e a fiação elétrica antes de cair sobre os trilhos. O único ocupante morreu carbonizado. Os militares utilizaram espuma mecânica para combater as chamas que atingiram as asas da aeronave. O fogo não se espalhou para o galpão e nenhuma composição do metrô foi atingida. Ainda segundo o Corpo de Bombeiros, o avião teria sido visto voando baixo pela região quando foi ouvido um estouro partindo da aeronave, seguida de um rastro de fumaça. Em seguida, a aeronave caiu atrás da estação do metrô, no pátio de manutenção. Ainda não é possível dizer se foi de fato uma queda ou um pouso forçado. 6 viaturas dos bombeiros estão no local e outras 3 estão a caminho. A nossa reportagem entrou em contato com a Metrô BH, que administra o metrô, e aguarda um retorno. As circunstâncias desse acidente ainda devem ser apuradas. Cássia.
2: Muito obrigada. Essa informação direto de Minas Gerais com a Janaína Regiane. Infelizmente, uma pessoa morreu nesse acidente. Agora, as investigações começam para se saber exatamente as circunstâncias em que ocorreu esse acidente. 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

0: Sexta-feira, 9 de outubro de 2026, este é o CBN Brasil.
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0: E aí, Merval?
1: Tudo bom, Sadenberg? Boa tarde, ouvinte. Boa tarde, Cássia.
2: Boa tarde, Merval.
0: Bom, saiu a primeira pesquisa depois do primeiro turno, pesquisa do Datafolha. Deu uma diferença de 4 pontos a favor do Flávio Bolsonaro. 52% para Flávio Bolsonaro, 48% para Lula, e se considerando os votos válidos. 4 pontos é de empate no limite da margem de erro, Merval.
1: A diferença do primeiro para o segundo turno dobrou, né? O Flávio terminou o primeiro turno com 1,5 pontos na frente, mais ou menos, e agora tem 4, né? Então, mais que dobrou. Era natural esperar isso, porque os votos dos demais candidatos de direita, né, todos de centro-direita, a maioria deveria ir mesmo para o Flávio. Então, o resultado é esperado, porque todos os candidatos que não entraram no segundo turno apoiaram o Flávio, com exceção do Missão, né? Que ficou neutro. Mas, de qualquer maneira, a maior parte foi para o Flávio mesmo, como estava previsto. Então, está empatado no limite máximo do erro, né? Da diferença, mas acho que vai ser difícil virar isso, porque está muito polêmica a disputa e aparecendo muita coisa sobre o Lula, o que tem sobre o Flávio ainda já foi discutido, pode ser que apareça mais coisa, mas de qualquer maneira há um tumulto muito grande na campanha do Lula, né? Essa meninada que ele botou na digital para fortalecer sua comunicação digital é muito importante, devia ter sido feito já na campanha. Normalmente eles não entenderam a importância do mundo digital e agora estão tentando recuperar o prejuízo, né? Mas a adesão, por exemplo, a líder desse movimento é essa menina de 21 anos que foi eleita em Minas, né?
2: Deputada Anelisa, né?
1: Anelisa. Ela realmente é uma craque, ela tem recebeu milhões de votos e tem milhões de seguidores. Ela é muito, muito bem colocada. Agora, ela é muito polêmica, né? Ela defende teses muito agressivas e muito polêmicas. E o Lula agora está precisando ir para o centro. O Lula agora está precisando pegar votos dos independentes que aderiram ao Flávio. Quer dizer, ele tem ainda um trabalho adicional, de tirar votos do Flávio para ele, né? Ou convencer as pessoas a irem votar, mas a plataforma dessa deputada eleita é muito radical e é muito difícil ela agregar votos para o Lula, né?
0: Ela vai falar para o pessoal que já está no Lula, né?
1: Já está no Lula e afasta muita gente que poderia estar, né? Essa é a grande diferença dessa campanha do Lula para as anteriores. Sempre que ele ganhou, ele foi para o centro. E agora ele estava iludido que seria fácil derrotar o Flávio. Ele ficou encastelado no PT, na esquerda do PT, e agora parecia que ia para o centro, mas não está se transformando em realidade essa movimentação. Então vamos ver como é que isso acontece. Bom, a grande novidade desse segundo turno é que vai ter debate, né? O debate pode ser uma coisa importante para o Lula e, na teoria, favorece o Lula, que tem mais experiência, tem mais jogo de cintura, tinha pelo menos, né? Vamos ver se mantém.
2: E antes dos debates, nós temos já na semana que vem, quinta e sexta-feira, as entrevistas dos dois candidatos no Jornal Nacional.
1: É, as entrevistas são importantes, inclusive porque no primeiro turno o Lula teve um comportamento muito criticado, né? Diante da reação dele, diante da perguntas da Renata Vasconcelos. E o Bolsonaro, o Flávio, se aproveitou disso na entrevista dele, né? Então vamos ver agora como é, se o Lula vem mais calmo, se o Lula vai se controlar mais, vamos ver se. Mas as entrevistas, eu acho que cada um vai sair bem, porque eles estão já acostumados a responder essas acusações. O problema vai ser o debate, cara a cara, como é que vão se comportar, né? O Lula tem uma vantagem da experiência de debates, o Flávio tem uma desvantagem, que ele já participou, teve um fato notório, que ele desmaiou num debate, estava muito nervoso e tal. Vamos ver agora se ele já está mais maduro para enfrentar um político experiente como Lula, né? É. Isso pode ser fundamental na eleição.
0: Tá certo. Merval Pereira, obrigado, Merval. Bom final de semana. Até.
1: Até.
0: E só para completar o que o Merval tem dito, hoje Lula... Quer dizer, confirmando o que o Merval tem dito, o Lula está comentando, tem dito várias vezes que desta vez haverá muitos debates e vários debates e que ele vai estar em todos. Bom, a Repórter CBN.
2: Isso.
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0: Sexta-feira, 9 de outubro de 2026. O governo Lula do PT zerou os impostos federais sobre a gasolina 16 dias do segundo turno das eleições presidenciais. A medida anunciada hoje amplia a desoneração de 63 para 89 centavos por litro e também elimina a cobrança de PIS, COFINS e CID sobre o combustível. O governo ainda manteve o desconto de 19 centavos por litro de etanol e anunciou um subsídio adicional de R$ 1,40 para o diesel importado. Todas as medidas terão validade de 30 dias. O governo afirma que os custos serão cobertos pelo aumento da arrecadação federal com a valorização do petróleo. Um homem foi baleado por um agente da Polícia de Imigração dos Estados Unidos durante uma operação em Nova York. Segundo o Departamento de Segurança Interna, os agentes do ICE tentavam deter um cidadão dominado em situação irregular, um cidadão dominicano que estava em situação irregular. Quando abriram fogo durante a abordagem, o homem foi socorrido e levado ao hospital. O filho dele, de 5 anos, estava no carro e não ficou ferido. O prefeito de Nova York, Doran Mandani, classificou o episódio como inaceitável e afirmou que vai falar com o presidente Donald Trump para exigir o fim das operações do ICE na cidade. A Bolsa de Valores de São Paulo opera em alta de 1,41% aos 209.131 pontos. O dólar comercial tem queda de 0,95%, cotado a R$ 4,98. O euro vale R$ 5,58, oscilação negativa de 0,91%. No horário de Brasília, 12:35.
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2: Muito bem, informação agora vai para Brasília. Rani Veloso, o reinício da propaganda eleitoral para a presidência da República. Rani Veloso.
3: É isso mesmo, Sardenberg, no primeiro dia, né, do horário eleitoral da rádio e da TV, a gente viu estratégias diferentes entre os candidatos. Enquanto Flávio Bolsonaro, do PL, aposta na ideia de renovação de um novo Brasil, Lula, do PT, foca na crítica a cortes que podem ocorrer em programas sociais sob a gestão do adversário. Flávio Bolsonaro abordou que o Brasil está do lado da mudança. Destacou os apoios que recebeu dos candidatos, dos que foram candidatos à presidência da República no primeiro turno, Ronaldo Caiado, do PSD, Romeu Zema, do Novo, e também do governador reeleito pelo Estado de São Paulo, Tarcísio de Freitas. Flávio também destacou as mudanças que ocorreram no primeiro turno em Minas Gerais, no Rio de Janeiro e em São Paulo, que tiveram ali aliados eleitos ao governo estadual, e que elegeu muitos senadores do seu campo político, e que essa será a garantia de que vão mudar o Brasil, mas não deu detalhes como, né? A gente lembra que ele já falou, inclusive, em mudança na Constituição, tentou depois explicar que seria em relação à redução da maioridade penal. Esses foram alguns dos pontos. Além disso, ele prometeu baixar o endividamento, que atinge nível recorde em relação à população brasileira. Também disse que o atual governo, classificou o atual governo como sistema e prometeu acabar com a reeleição e classificar o PCC e o Comando Vermelho como organizações narcoterroristas. Enquanto isso, no programa de Lula, foi destaque o risco de corte do Farmácia Popular e também o risco do reajuste, de não ser reajustado o salário mínimo, tanto pelo índice da inflação, quanto também um reajuste real, além de risco do bloqueio nos recursos da educação e também cortes de serviços essenciais. O presidente Lula disse que segundo turno é outra eleição, que quer mudar o país para melhor, que não vê nada no adversário que ele possa fazer isso. Fez também uma comparação sobre o que está em jogo entre a democracia e a barbárie. Falou em investir mais em educação, universalizar o pé de meia e dar continuidade à garantia de redução do desemprego no Brasil. além do crescimento real do salário mínimo e também dos pagamentos das aposentadorias. E um tema que foi destacado nessa propaganda eleitoral do Lula foi exatamente o momento, ele disse que é hora de virar voto. Agora, Sardenberg, só para fechar, nesse primeiro ato de campanha do presidente Lula de rua, né, foi aqui no Distrito Federal, em Ceilândia, ao lado de Leandro Graz, que é o nome do PT que concorre no segundo turno ao governo do DF, contra Celina Leão, do PP. Lula disse que o país não será governado pelos sócios de Daniel Vorcaro, do Banco Master, citou o rombo bilionário do BRB e destacou que o fascismo não voltará a governar o país. Vamos escutar um trecho.
4: Esse país não voltará a ser governado pelo fascismo. Não voltará a ser governado por aqueles assassinos de milhares de pessoas na Covid-19. Esse país não será governado pelo sócio do Banco Master, pelos parentes do Vocaro. Esse país não será governado por aqueles que roubaram 12 bilhões do BRB.
3: Olha, e o que chamou a atenção foi a presença de um ex-bolsonarista nesse ato de campanha de Lula. O deputado federal Otone de Paula, do PSD do Rio de Janeiro, esteve presente do início ao fim, discursou no trio elétrico e disse que a missão não é fácil, mas que é possível virar os votos dos evangélicos. Vamos ouvir.
5: Enquanto através dos nossos canais de comunicação pelo WhatsApp, eu não tenho dúvida nenhuma de que é uma missão difícil, mas qualquer um ou dois pontinhos que a gente tire de lá, soma para essa virada que nós precisamos. A rede de apoiadores está crescendo e o mais importante é a gente entender que a maioria desses que não foram votar são Lula e eles precisam ir votar.
3: Bom, a gente lembra que Otone de Paula não foi reeleito pelo Estado do Rio de Janeiro. Ele havia declarado apoio ao presidente Lula no primeiro turno, mas não conseguiu se manter na Câmara dos Deputados. Sardenberg.
2: Muito obrigado. Informação de Rani Veloso.
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0: Miriam.
1: Boa tarde, Sardenberg. Boa tarde, Cássia. Boa tarde, ouvintes.
2: Boa tarde, Miriam.
0: Então, Miriam, saiu o IPCA de setembro, saiu hoje cedo, veio maior do que o esperado e com uma alta forte aí no preço de alimentação, Miriam.
1: Pois é, Sardenberg, exatamente. Já se sabia que a inflação ia ser alta, foi o IPCA 15 já foi alto. A gente tinha o fenômeno da energia que ia pesar no item habitação, e a gente já sabia isso porque é o fim do bônus de Itaipu. O bônus de Itaipu produz uma queda do preço da energia, aí depois volta, tem esse desconto, né? É um desconto que acontece em agosto, aí em setembro o desconto acaba, o preço comparativamente, você compara um mês contra o outro, tem uma alta. Então já se esperava isso, mas o que aconteceu também foi que houve aumento da alimentação. A alimentação no domicílio chegou a quase 1%. A alimentação aumentou 0,82%. Tinha 3 meses que estava em deflação alimentos e teve uma alta. Por causa da energia, o item habitação teve a maior alta, né? Foi 2,31% no mês, mas o mês inteiro deu 0,82%. Né? Levou 12 meses, ficou um pouco acima do teto da meta, 4,58%. Mas o que interessante foi apurado lá no meu blog pela Luciana Casimiro, que conversou com o André Braz, coordenador de índice de preço da FGV. E ele disse que ele mesmo, ele errou, porque ele achava que ia ser um aumento de 0,6%. O IPCA ia ser 0,6% em setembro. E ele foi analisar onde é que foi que ele errou, e ele viu que ele errou principalmente porque a inflação de alimentos que ele calculava era menor do que realmente aconteceu. Ele disse que isso é resultado já do El Niño. O El Niño já provocou fenômenos como chuva demais, calor demais e seca, e isso produziu um impacto muito grande na alimentação in natura, que são hortaliças e coisas assim do batata, cebola. Olha, batata teve uma alta muito forte, cebola teve uma alta muito forte, tomate teve uma alta muito forte. E ele falou que nem tudo pode ser debitado na conta do El Niño, mas ele disse que já é o El Niño, já está afetando os preços, como a gente dizia que ia acontecer, né? Por que a inflação era muito imprevisível agora no final do ano? Eu falei aqui algumas vezes. Por causa do El Niño, a gente não sabe como que ia ser e onde ia bater. Mas os cientistas disseram que é isso, 100% de certeza de que o El Niño esse ano vai ser o maior, desde que eles medem, acompanham esse fenômeno climático. Ele está se tornando mais forte por causa do aquecimento do Pacífico. Está acima do que até os cientistas esperavam, o aquecimento do Pacífico. Então, isso é uma questão seríssima e de longo prazo para a gente lidar, que é do aquecimento global. E é ruim quando você tem líderes que não acreditam na ciência e no que a ciência está alertando. Isso é muito perigoso para o médio e curto, médio e longo prazo. Mas o fato é, isso aí já é uma questão à parte, o fato é que a inflação ele usou a expressão, André Braz, de uma alta abrupta, aceleração abrupta, que tem a ver com o fenômeno climático e que afetou principalmente alimentos in natura. Então, isso levou a inflação que estavam prevendo alguma coisa como 0,7, ficou em 0,82, acima do que se esperava em média. Então, o André Braz, foi ver os seus cálculos e viu que aí que estava o ponto. Né? A tarifa de energia, além de ter o fim do bônus de Itaipu, foi corrigida a energia em algumas cidades. Tudo isso fez a energia ficar muito forte, mas isso estava esperado. Porque não, o que certamente não estava medido, não estava precificado, é um aumento tão forte de alimentos. Sardenberg e Cássia.
0: Miriam, então. Obrigado, Miriam. Bom final de semana e até.
1: Até.
2: Até mais, Miriam. Você fica agora com o É da Sua Conta do PicPay com a Renata Flores.
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6: Gabriel Freitas.
7: Isso, Sardenberg. Eleição para governador do Rio entra agora numa nova etapa, né? O Tribunal Regional Eleitoral aqui do Estado vai refazer a contagem dos votos nesse sábado, às 15h, depois que o TSE anulou os mais de 274 mil votos de Antony Garotinho. O Garotinho passa a aparecer no sistema como candidato com registro indeferido e os votos dele deixam de ser considerados válidos. Na nova conta, Douglas Ruas do PL passando então dos 49,27% para cerca de 50,88%, ficando acima dos 50% necessários para vencer no primeiro turno. Mas ele ainda não vai ser proclamado governador eleito, Sardenberg, já nesse sábado. Tem todo um rito a ser cumprido, como explicou para a gente o Bernardo Norvalli, que é cientista político.
8: É que a retotalização que está marcada para amanhã, né, para o sábado, ainda não encerra formalmente a eleição, tá? Tem todo um rito a ser cumprido ainda. Primeiro, o Tribunal Eleitoral vai refazer essa conta, vai produzir um relatório e aí sim abrir os prazos para quem quiser questionar o resultado. Aí depois ainda tem a manifestação da comissão apuradora, né? Só depois, quando todo esse processo terminar, é que aí sim o plenário do Tribunal aqui do Estado vai aprovar o resultado definitivo e aí sim proclamar a chapa do candidato Douglas Ruas como a oficialmente eleita.
7: Esse processo avança, começa uma outra discussão agora, Sardenberg. O que esperar de um governo Douglas Ruas? A segurança foi a principal bandeira, né, da campanha dele. Ele que prometeu aumentar a presença do Estado em áreas dominadas pelo crime, investir em tecnologia e rever as metas de letalidade policial. Ele também falou em ampliar as escolas cívico-militares e cortar gastos e cargos do governo. Essa discussão de redução de gastos chama a atenção porque Douglas Ruas fez parte do governo Cláudio Cláudio Castro, que renunciou, né, na véspera de ser declarado inelegível pelo TSE por abuso de poder político e econômico, e Douglas comandou exatamente a Secretaria Estadual das Cidades, que entrou no pente fino do governo Ricardo Couto, né, governador interino, que fez várias auditorias, várias revisões de contrato. Douglas Ruas tem 37 anos, é policial civil concursado, tem a base política dele em São Gonçalo, onde o pai dele, o capitão Nelson, é prefeito, foi eleito deputado estadual em 2022 e chegou à presidência da Alerj. Ele também é alvo de investigações que envolvem contratos, empresas e movimentações financeiras. Ele que nega irregularidades. E a vice dele, né, importante a gente falar da vice-governadora, né, considerando o histórico de sucessões aqui no estado do Rio, a vice é a Fernanda Loubach, também do PL, é vereadora de Niterói atualmente, tem atuação em pautas ligadas ao autismo, às pessoas com deficiência e também ganhou projeção em debates de costumes, como a defesa de um banheiro neutro para pessoas trans. Nessa sexta-feira, Sardenberg, só para encerrar, Douglas Ruas vai participar de um encontro com Flávio Bolsonaro e lideranças políticas na Ilha do Itaiangá, né, na Barra da Tijuca, agenda que faz parte da campanha de Flávio Bolsonaro no segundo turno da disputa pela presidência. Sardenberg.
6: Ok, muito obrigado. E, bom, só acrescentando, né, Cássia, tem toda uma série aí de formalidades jurídicas, mas o fato é que o próprio Eduardo Paes, que competia com o Douglas Ruas, Eduardo Paes já reconheceu a derrota e disse que a eleição está terminada e tal. Então, agora são só formalidades até a definição, até a posse do governador eleito Douglas Ruas. E agora o que temos?
9: Agora nós temos informação chegando da capital federal. Quem está conosco é o Felipe Igreja.
10: Cássia, o grupo jurídico Prerrogativas pediu à Polícia Federal a abertura de um inquérito para investigar suspeitas de que o ex-banqueiro Daniel Vorcaro teria sido incentivado a prestar um depoimento com informações falsas sobre o financiamento de um documentário a respeito do presidente Lula. Segundo os advogados, Vorcaro receberia em troca a liberdade. A iniciativa desse grupo jurídico foi divulgada em meio à repercussão de áudios e documentos atribuídos ao ex-dono do Banco Master, que apontariam pagamentos de até 30 milhões de reais relacionados à produção audiovisual e a repasses para o Instituto Lula, segundo uma reportagem publicada pela revista Veja. O advogado Marco Aurélio de Carvalho, procurador, ou melhor, coordenador do grupo Prerrogativas, afirmou ter recebido informações de que Vorcaro teria sido estimulado a declarar que financiou um documentário de Lula em troca de benefícios judiciais. Entre as supostas contrapartidas, estariam a soltura imediata do pai do banqueiro, Henrique Vorcaro, após o segundo turno das eleições, e a possibilidade de Daniel Vorcaro deixar a prisão na virada do ano, iria para regime domiciliar com o uso de tornozeleira eletrônica. O Prerrogativas pediu, então, a apuração por parte da Polícia Federal para esclarecer se houve tentativa de manipular o processo eleitoral por meio da apresentação de informações falsas. Marco Aurélio de Carvalho também nega que Vorcaro tenha financiado o documentário de Lula, lançado em 2024, que foi dirigido pelo cineasta Oliver Stone. O advogado Daniel Biaus, que atua na defesa de Vorcaro, diz que não foi responsável pelas delações premiadas do ex-banqueiro quando ele teria feito essas acusações contra o presidente Lula, mas que desde que as colaborações foram inclusive rejeitadas, Vorcaro não prestou nenhum novo depoimento à Polícia Federal e não discorreu sobre esse tema. Anteriormente, a gente lembra, ele tentou negociar apenas com a PGR, uma colaboração premiada, mas isso também acabou sendo rejeitado. Cássia.
9: Muito obrigada, esse foi o Felipe Igreja.
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9: Sexta-feira, 9 de outubro de 2026. O piloto de um avião monomotor morreu carbonizado depois da queda da aeronave perto da estação São Gabriel do metrô de Belo Horizonte. Segundo o Corpo de Bombeiros, o avião atingiu a fiação elétrica do pátio de manutenção antes de pegar fogo. Testemunhas relataram que a aeronave voava abaixo quando ouviram estouros e viram um rastro de fumaça. O monomotor havia decolado do aeroporto da Pampulha. Nenhum trem ou vagão foi atingido. Uma cooperativa de saúde, alvo de operação da Polícia Federal, que prendeu 5 pessoas por suspeita de desvios milionários, recebeu mais de R$1 bilhão em recursos públicos. Os depósitos foram feitos entre 2007 e 2025. Segundo a investigação, o grupo COAF teria usado empresas de fachada e documentos falsos para fechar contratos com prefeituras e desviar recursos da saúde. A operação apreendeu carros e relógios de luxo, além do sequestro de 38 imóveis ligados aos investigados. Uma greve nacional contra cortes no orçamento da Bélgica registrou confrontos entre um pequeno grupo de manifestantes e a polícia em Bruxelas. Os dois maiores sindicatos do país voltaram às ruas hoje, acompanhados por centenas de estudantes. Entre as principais preocupações estão o aumento do imposto sobre o consumo e mudanças no reajuste automático dos salários. A mobilização também provocou transtornos no transporte. Ao menos 140 voos ligados ao aeroporto de Bruxelas foram cancelados. A inflação anual na Bélgica chegou a 4,69%. Horário de Brasília, 1:02.
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0: E aí, Rusty?
1: Boa tarde, Sardenberg. Boa tarde, Cássia. Boa tarde, ouvintes.
2: Boa tarde, Rusty.
0: Estamos aqui com uma pauta legal. No dia... segunda-feira, dia de Nossa Senhora, é também o dia das crianças. E aí o Rusty Marcelino vai aproveitar a data para falar de mudanças na alimentação infantil ao longo de gerações. O que é que você comia de criança, hein, Rusty?
1: Pois é, Sardenberg. Eu comia a comida do dia a dia.
0: A comida sabe? Dos adultos, né?
2: Sim, é, comida caseira e sem diferença da comida de adulto para criança, né, Rusty?
1: Pois é, eu acho que mudou isso, né, Cássio? Vamos deixar uma pergunta para os nossos ouvintes aí. E talvez pela resposta a gente vai saber mais ou menos a idade deles, né? O que que eles comiam quando criança que eles sentem falta hoje? Eu pensei aqui, Sardenberg, inclusive o seguinte, né? Eu não me lembro, talvez eu possa até estar enganado, mas eu não me lembro, na época, quando eu era criança, de existir nem espaço kids e nem menu infantil nos cardápios. Eu acho que isso é de algum tempo para cá. Não sei aí exatamente de quando para cá, talvez aí dos... Espaço Kids é algo mais recente, e eu acho que o menu, especificamente menu infantil, talvez aí dos anos 90 para cá, mas eu confesso que eu não lembro de ter uma parte reservada do cardápio especialmente para as crianças, né? Igual acontece em muitos restaurantes hoje em dia, nem todos. Então isso é uma primeira observação. Outra coisa também que eu sinto que acabou mudando da época da minha geração para hoje em dia é que hoje a gente vê muita família que tem um filho só. Então acaba não tendo irmão. E a falta do irmão acaba permitindo uma maior escolha para a criança. Na minha época lá, se eu não gostava de alguma coisa, meu irmão gostava, meu outro irmão gostava de outra coisa, não tinha como a minha mãe querer favorecer todo mundo. Um ia se lascar no meio ali, né? Então não tem jeito. Então era o que tinha na mesa e todo mundo tinha que comer. Então era muito isso, né, Sardenberg? Acho que essa questão das crianças hoje estarem com menos irmão, de não ter irmão, acaba prejudicando a questão da alimentação infantil.
2: Sim, já tem ouvinte aqui se manifestando, viu? Da pergunta que você fez, do que os nossos ouvintes comiam na infância e sentem falta hoje? Paulo mandou mensagem para cá, ele é de São Paulo. Ele fala que ele comia sopa de feijão na escola, era um clássico em escolas públicas de São Paulo, a sopa de feijão. Eu sei porque estudei em escola pública e eles também serviam essa sopinha de feijão lá.
0: Na escola que eu estudei, no Instituto de Educação lá de Botucatu, o prato mais esperado era canjiquinha.
2: Canjiquinha?
1: Canjiquinha. Delícia. Olha aí que delícia, Sardenberg. Canjiquinha é bom, viu? Canjiquinha combina com chuva.
0: O prato melhor da merenda.
1: Ô, Sardenberg, eu levava merendeira, aquela merendeira de lata, sabe? Aquelas merendeiras de lata. E a gente fazia lá um misto frio, né? Aquele sanduíche de presunto com queijo. E não se falava que ia ficar estragado até chegar a hora da merenda, não, viu? Hoje em dia, eu acho que se você fizer um misto frio, colocar ali dentro com esse calor que tá fazendo, não sei se ia dar certo, não, viu?
2: Você sabe o que eu lembro que eu gostava muito quando eu era criança? Era uma coisa que eu não comi mais, porque quem fazia era minha avó. Minha avó fazia uma espécie de farofa, mas que ela chamava de paçoca, porque ela fazia com carne, só que ela tinha uma maquininha manual de moer carne. E aí ficava uma carne moída que não é igual a carne moída do açougue. Ela parecia uma carne moída quase desfiada. E aí a partir dessa...
1: Eu sei qual que é, cara.
2: Tinha uma manivela do lado, era uma coisa, nossa, maravilhoso. E aí ela fazia uma farofa com aquela carne desfiada. Ô, coisa boa, nunca mais comi igual.
0: E hoje, como que é?
1: Ô, Sardenberg, só uma pergunta pra vocês aí. Na época de vocês na escola, tinha aquela hora do recreio que você negociava merenda com seu colega?
0: Claro. Tinha sim.
1: Ah, pois é.
0: Direto.
1: Será que ainda existe isso
0: trocava
1: hoje?
0: Merenda.
2: Sim.
0: E a gente já sabia que... já sabia quem é que levava lanche bom.
2: Ah, sim.
1: Pois é. Eu me lascava nisso aí, porque todo mundo queria trocar comigo. Minha mãe cozinhava bem, mandava umas merendas boas, tinha que falar não toda hora lá. Eu complicava, viu? Porque eu era antissocial por conta disso, porque eu nunca trocava minha merenda.
2: Muito bom. Agora, você sabe que hoje tem uma coisa... No meu tempo não era muito frequente, não sei na escola de vocês. Hoje tem muito a questão do lanche comunitário, né? Tem dia que uma criança leva alguma coisa para ser compartilhada, e no outro dia outra criança, assim sucessivamente, no tal do lanche comunitário. Mas no meu tempo não tinha isso, não.
1: Sabe uma coisa que tinha muito na minha infância, que eu acabei de lembrar aqui? Canudinho de doce de leite que passava no açúcar cristal.
2: Nossa.
1: Aí você levava ele enroladinho ali no papel alumínio, na merenda. Nossa, eu lembro que quando eu abria a merenda e tinha canudinho de doce de leite, era uma festa, né? Porque nem sempre a gente sabia o que ia ter na merenda. Era só na hora que abria, né?
2: Ai, gente. Olha, uma merenda surpresa ainda. Que delícia. É. Olha, nossa ouvinte Patrícia escreveu pra cá, ela lembra que a mãe dela fazia um pãozinho, sabe um pãozinho como se fosse na chapa? Mas ela fazia na panela, um pão tostado com tomate, ela levava isso no lanche e adorava e ficou na memória afetiva dela.
1: É, pão sovado, né? Pão sovado é muito coisa de infância, né?
2: Também.
1: Aquela coisa daquele pão sovado na chapa com manteiga, é bem, bem, bem infância, né?
0: Você sabe que já falando de tempos modernos, eu estava outro dia visitando um... Bom, não vou entregar, vai, um parente. Um parente que tem filha pequena, né? E lá pelas tantas, a menina vira e fala assim, oba, hoje tem nuggets na merenda.
1: Pois é, é nuggets e batata frita, né?
2: Nossa.
1: Oh, dureza.
2: Dureza.
1: Pois é.
0: Tá certo. Mas hoje, não sei como é que é hoje. Tem merenda, claro, né?
2: Sim, sim.
0: Mas tem lanche também, né?
2: Ah, tem.
1: Hoje eu acho que é muito cantina, né,
2: Sandberg?
1: Pelo que eu tenho visto, muita criança acaba comendo alguma coisa na cantina ali, pega um dinheiro, leva na cantina.
2: Oh.
1: Não sei se a gente vê as crianças assim levando merenda.
2: Gente, o nosso Daniel Mesquita, que está aqui conosco na mesa do som, está falando que na cantina da escola do seu filho, é isso? Tem um cartão, tipo um cartão pré-pago, que você coloca crédito
1: isso.
2: E a criança compra. Gente, eu não sabia que tinha essa tecnologia na cantina da escola.
1: Eu sabia disso. Você põe por um aplicativo.
2: Aplicativo?
1: Já entra lá, tem tempos diferentes, né?
2: Nossa.
1: Nossa, para negociar um refrigerante na infância era assim, uma vez a cada 10 dias.
2: Gente, é mesmo. Você sabe que em uma das escolas que eu estudei, alguns adolescentes, porque já não era o ensino fundamental, já era ensino médio, tinha adolescente que trabalhava no recreio, na cantina. E aí tinha ali, né, tinha uma remuneração mínima, mas lógico, a pessoa ganhava o lanche também. Tinha isso, inclusive.
0: E você sabe, viu, eu sou o mais velho de todos aqui, né? Indo mais para trás, você sabe que a escola dos meus filhos, por exemplo, tinha a cantina. E a cantina, quer dizer, na época da inflação acelerada, inflação de 2, 3% ao dia, 30% ao mês, 40% ao mês, como é que você ia acertar o preço das coisas na cantina?
2: Isso é verdade.
0: Então,
2: é verdade.
0: Qual era o valor da que a gente chegava assim e falava? Quanto é a sua mesada? Minha mesada é um x-tudo. O valor de um x-tudo.
2: É o índice x-tudo, Carlos
0: Exatamente,
2: Alberto.
0: É o índice x-tudo. É.
2: Olha aí, não tem o índice Big Mac? Esse é o índice x-tudo.
0: Exatamente.
1: Ô, Sandberg, eu acabei de lembrar aqui uma coisa bem infância também, aquelas gelatina colorida. Você lembra?
2: Lembro.
0: Nossa,
2: minha mãe fazia. Minha mãe colocava creme de leite. Aí ela fazia um pedacinho pra mim com creme de leite e a colorida, porque aí... De quem gostava, ela colocava abacaxi. Ela cozinhava o abacaxi e colocava em pedacinhos.
0: Sabe que não,
1: vinha,
0: doce, sabe que gelatina,
1: potes, né?
0: Gelatina deixa péssimas lembranças, porque eles davam pra gente quando a gente estava com dor de barriga.
1: É isso aí.
0: Era a única coisa que
2: uma coisinha
0: podia
2: neutra,
0: comer.
2: Uma coisa que não vai te fazer
0: coisa
2: mal.
0: Que podia comer. Eita, nós!
2: Muito bom.
0: Rusty Marcelino, obrigado, Rusty. Até a semana.
1: Até. Feliz Dia das Crianças para todas as crianças e até semana que vem.
2: Até semana que vem. Obrigada, Rush.
0: Intervalo.
2: E já voltamos.
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1: E agora aqui da nossa redação, Ana Luísa Bessa tem informações sobre a bronca, né, do Trump com a Prêmio Nobel da Paz. Ana Luísa.
2: É isso, Sardenberg. Uma ótima tarde a você, a Cássia e aos nossos ouvintes. O governo do presidente dos Estados Unidos, Donald Trump, impôs sanções ao Tribunal Penal Internacional nesta sexta-feira. Isso horas depois de uma das juízas, aliás, uma das ex-juízas na VIP Line.

0: ser anunciada como a vencedora do Prêmio Nobel da Paz de 2026. O secretário de Estado americano Marco Rubio anunciou que Washington vai proibir transações com a corte. Em comunicado oficial, o tribunal pediu que seus membros garantam a continuidade do trabalho e condenou a atitude dos Estados Unidos. A gente lembra, Sardenberg, que o Tribunal Penal Internacional é sediado na Holanda e foi fundado lá em 2002 para julgar crimes de guerra, crimes contra a humanidade e genocídios. Ele conta com 125 países como Estados-membros, incluindo todos os países da União Europeia e todos os membros da Aliança da OTAN, com exceção dos Estados Unidos e da Turquia. Ao receber o prêmio, a jurista sul-africana alfinetou o presidente Donald Trump, ovacionada no Palácio de Justiça de Nuremberg, na Alemanha. Pillay brincou que, se fosse mais aplaudida, talvez dividiria o prêmio com Trump. A fala, Sardenberg, faz referência à vencedora do Nobel da Paz do ano passado, a venezuelana Maria Corina Machado, que entregou a medalha a Trump durante uma reunião na Casa Branca em janeiro. Machado dedicou o prêmio ao republicano, de quem, a gente lembra, é aliada. A jurista contou que foi surpreendida com o prêmio. Vamos ouvir.
1: Meu trabalho mais recente foi a apresentação de um relatório sobre Gaza, identificando o que está acontecendo lá como genocídio. O prêmio me homenageou pela minha coragem. E vocês podem imaginar como fiquei surpresa. Porque seria preciso coragem para dizer a verdade. Você interpreta a lei, examina todos os fatos. Trata-se de uma tomada de decisão imparcial.
0: Mais tarde, a sul-africana voltou a fazer referência ao presidente norte-americano ao criticar países que têm atacado o Tribunal Penal Internacional, alvo constante do governo do republicano. O comitê norueguês justificou a escolha do prêmio pela coragem e integridade de Pillay na atuação jurídica e esforços para promover a paz e o direito internacional. A jurista tem 85 anos e é ex-chefe dos direitos humanos da ONU. Ela foi a primeira mulher não branca na Suprema Corte da África do Sul, passou a vida dentro de tribunais e, ainda hoje, atua como juíza na Corte Internacional de Justiça no caso em que Mianmar é acusado de genocídio. Ela atuou em papéis importantes, como a garantia de Nelson Mandela, que ele tivesse acesso a um advogado quando ele estava preso. Julgou o genocídio em Ruanda, além de presidir o comitê contratado pela ONU, que determinou que Israel cometeu o genocídio em Gaza. Sardenberg.
2: Muito obrigado. Informação de Ana Luísa Bessa. E agora, Cássia.
3: Intervalo.
2: Já voltamos.
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0: Sexta-feira, 9 de outubro de 2026. A Polícia Rodoviária Federal reforçou a fiscalização na rodovia Presidente Dutra durante a peregrinação de fiéis ao Santuário Nacional de Aparecida, no interior de São Paulo. A operação conta com drones e um helicóptero para monitorar situações de risco aos romeiros. Ontem, um jovem de 15 anos foi atropelado por um caminhão no trecho de Taubaté. Segundo a Polícia Rodoviária Federal, o motorista desviou para o acostamento depois de uma parada repentina do trânsito e atingiu o adolescente. O jovem está internado em estado grave. Um ex-coordenador da FUNAI foi condenado a pagar R$100 mil por danos morais após sugerir, abre aspas, meter fogo em indígenas isolados no Amazonas. Henri Charles Lima da Silva fez a declaração durante uma reunião no Vale do Javari em junho de 2021. Na ocasião, ele ameaçou usar violência contra indígenas em isolamento voluntário caso os órgãos de proteção não impedissem aproximações ao território desses povos. A defesa alegou que as falas foram retiradas do contexto. O horário de Brasília, 1h33.
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3: E aí, Vera?
4: Oi, Sardenberg, boa tarde para você e para a Cássia, para os ouvintes, também para quem está nos assistindo.
0: Boa tarde, Vera.
3: Bom, o último a aderir, o último dos danicos a aderir ao Flávio Bolsonaro foi o escritor Cury e depois o MDB. Bom, então foi todo mundo do Centrão, praticamente todo mundo do Centrão foi pro Flávio Bolsonaro, né?
4: Basicamente, todo mundo do centro para a direita está com o Flávio Bolsonaro, o Sardenberg, o que deve dar a ele, em caso de vitória, uma maioria muito grande no Congresso, bem maior do que aquela registrada pelo próprio pai, pelo Lula atualmente, mesmo em relação ao Michel Temer, que naquele curto período dele, quando assumiu no lugar da Dilma, teve uma maioria tranquila também. O Augusto Cury primeiro tinha liberado o partido para fazer o que quisesse e aí depois anunciou o apoio ao Flávio. Disse lá aquela coisa protocolar, né, que impôs algumas condições e que o Flávio aceitou 8 condições, mas a gente sabe que isso é muito papo para a imprensa, porque
3: cê
4: depois
3: sabe,
4: de
3: Vera,
4: eleito...
3: Oi. A propósito disso que você está falando, eu estava lendo aqui as condições do escritor Cury, é assim, olha só: revolução na educação, revolução na saúde, proteção integral às mulheres, financiamento de microempresas, revolução na saúde, revolução na agricultura.
4: O que tem bem de... vagas, né?
3: O que tem de revolução aqui?
4: O que tem de revolução, e para fazer em 4 anos tantas revoluções, mal sabe se vai dar tempo de fazer umas reformas, que é uma coisa mais... ali factível, né? Revolução.
3: Achei legal, mas... só de revolução tem 4.
0: Eu gostei da história da proteção integral às mulheres, mas achei ambicioso.
4: Então, exatamente. Todas essas pautas aí são bem ambiciosas. Sim. Mas é isso, é aquilo que todo candidato derrotado quando adere a outro faz esse número, né? A Marina também apresentou uma série de condições para apoiar o Lula em 2022, e muitas não saíram do papel, nem a tal da autoridade climática, né? Vale lembrar que muitas vezes isso aí é conversa mole que ninguém nem cobra depois. Mas o fato é que o Flávio Bolsonaro está com agora sim uma frente ampla em torno dele, e isso deve garantir a ele condições de governabilidade, inclusive para mudar a Constituição com tranquilidade, como ele disse. É por isso que é preciso cobrar muita clareza em relação aos pontos nos quais ele pretende mexer.
3: Exato.
4: E isso pode ser feito por meio das entrevistas, dos debates que estão para acontecer. Os candidatos ainda não confirmaram a presença no debate da Band, que era para ser esse fim de semana e foi adiado para o domingo seguinte. Então, vai acontecer só depois do feriado, lá no domingo seguinte. E agora a gente tem que ver se as campanhas vão confirmar a presença do Lula e do Flávio Bolsonaro, justamente para refinar essas propostas, né? Saber exatamente o que é o quê, detalhar propostas na área econômica, na área de reforma do judiciário, que os dois estão dizendo que vão fazer, porque isso aqui vai ser importante, aí sim, para cobrar depois, propostas claras que não sejam vagas nessa linha das reformas. E também tem um componente desse grande arrastão de apoio que ele conseguiu, né, o Sardenberg, que é a discussão já sobre a quem caberá o comando das duas casas do Congresso. Uhum. E a gente tem aí o PL com a maior bancada nas duas casas, mas não é usual o partido do presidente da República comandar também as duas casas do Congresso. Isso aconteceu por um curto período de tempo no governo Sarney e um muito mais curto período de tempo ainda no governo Lula II, quando o Renan Calheiros, que era presidente do Senado e era do PMDB, renunciou para não ser cassado. E aí o Tião Viana, que era o vice-presidente, assumiu por poucos dias, 45 dias. Mas depois perdeu a eleição porque o PT já comandava a Câmara com o Arlindo Quinalha. Então essa deve ser a justificativa do Centrão para se juntar, apesar do apoio dado ao Flávio, para enfrentar o PL na disputa pelo comando de uma das duas casas. Então a condição deve ser, olha, se for o Rogério Marinho presidente do Senado, não dá para ser PL também na presidência da Câmara. E aí os partidos do Centrão tentarem se juntar em torno de um nome. O atual presidente, o Hugo, vai tentar se manter, mas ele sai de uma derrota no estado dele. Ele foi eleito, mas o pai dele, que era candidato ao Senado, não. E ele apoiou o Lula, pôs o boné do Lula. Então esse é um nome que pouca gente acredita que vá ter chance de ficar. E o Marcos Pereira, que é o presidente do partido do Hugo Mota, Republicanos, e que sai aí com 2 até 3, provavelmente, governadores de estados do Sudeste, também já se colocou junto ao Flávio como pleiteando essa cadeira. Mas aí enfrenta a oposição de outras denominações evangélicas, porque ele é da Universal do Reino de Deus, e o Sóstenes Cavalcante, o Malafaia, outros apoiadores importantes do Flávio Bolsonaro nesse campo das igrejas evangélicas não querem dar esse poder à Igreja Universal. Então vem aí, tão logo as urnas se fechem, se caso se confirme o favoritismo do Flávio Bolsonaro e ele seja eleito, uma disputa entre esses partidos que estão todos no barco dele agora pelo comando das casas do Congresso.
3: Vera Magalhães, obrigado, Vera. Até a semana, né? E até logo mais no ponto final, no Viva Voz da Eleição.
4: Sim, hoje sim.
0: Hoje é sexta, então hoje é no ponto final.
4: Hoje eu estou lá, no ponto final.
3: Ah, verdade, hoje é sexta, está lá no ponto final. Obrigado, Vera, até.
4: Beijo, gente, até. Bom fim de semana para
3: todos. E agora, intervalo?
0: E já voltamos.
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0: E aí, Teco, como vai?
1: Oi, Stardenberg, boa tarde, Cássia, boa tarde aos ouvintes, tudo bem?
2: Tudo certo, Teco, boa tarde.
0: A Bolsa teve aquela alta recorde na segunda-feira, depois caiu um pouco e agora está subindo forte de novo, Teco.
1: Pois é, a semana foi, não sei nem qual adjetivo usar, viu, Stardenberg, Cássia, semana talvez histórica aqui para muita coisa, muito diferente do...
0: Caíram também as taxas de juros, né?
1: Pois é, tudo. Começar pelo dólar, né? Até o dólar veio para baixo de R$ 5,00, R$ 4,98, caiu 5% só nessa semana, queda bastante forte. Os juros, eu acho que é o grande destaque da semana, não me lembro de ter visto isso acontecer. Só para o ouvinte ter uma ideia, o juro caiu quase 2 pontos percentuais nessa semana, em 5 dias, caiu de 14,20, 14,30 para 12,30. São 2 pontos percentuais, é um caminhão, né? É um ajuste que a gente nem sabe se vai chegar nessa magnitude. Mas o mercado colocou os juros nesse patamar. Um volume absurdo, Stardenberg. A gente chegou a ter 3 vezes o volume normal da bolsa, do mercado. Em média, 2 vezes. Uma entrada de estrangeiro cavalar também. Entraram 13, 15 bilhões só essa semana. E na bolsa, um outro movimento fortíssimo, né? A bolsa subiu 12% essa semana até agora.
0: 12% essa semana.
1: Sendo que o índice de small caps, né, que são as empresas menores ali, médias e pequenas, subiu 24%. Tem mais de 20 ações com 40% de alta só essa semana. E as empresas grandes, assim, subindo uma barbaridade. Magazine Luiza, por exemplo, sobe 53% essa semana, 105% nos últimos 30 dias. A Movida também, uma empresa enorme, sobe 65% essa semana. Uma variação absurda, assim. Até difícil explicar o que aconteceu. E até difícil explicar se tá justo o preço das coisas agora. Tão, tão forte e violento foi o movimento.
0: Tá certo. Bom, e é perspectiva eleitoral, né? Claramente. Até o Risco Brasil caiu também, né?
1: Caiu tudo, né? Parece até que já teve o resultado da eleição, né, Stardenberg? Foi por conta da eleição, o resultado veio com... Sim, dá para dizer na segunda-feira que o Flávio estava à frente, então, de certa maneira, ele tinha um favoritismo dele. Com isso, uma perspectiva de mudança de rumo das coisas, né? Da economia. Mas, mesmo assim, para o tamanho do ajuste, é impressionante. Assim, eu confesso que se não imaginava nem se ele tivesse ganhado no primeiro turno, imaginava que teria acontecido esse movimento.
0: Porque nós estamos falando, é uma perspectiva de ajuste, de mudança econômica, mas não tem plano ainda, né?
1: Não, não tem nada. E mesmo que tivesse o plano, você derrubar os juros 2% uma semana, o plano tem que ser bom e tem que funcionar e tem que acontecer depois, né? Então é bastante coisa, assim. Veio um movimento muito forte mesmo, mas talvez pela entrada de dinheiro, muito dinheiro entrando, muita gente comprando, muito, sei lá, foi para um extremo ali de euforia, né? E aí os preços também acabam, às vezes, saindo um pouco até da normalidade ou de alguma lógica, né? Foi acontecendo essa semana com muita coisa, muito preço de ativo, a ver como vai ser semana que vem e nas próximas, quando as coisas, enfim, se normalizarem um pouco.
0: Teco Medina, obrigado, Teco, bom final de semana, até.
1: Até segunda, tchau, tchau.
2: Até.
0: Intervalo.
2: E já voltamos.
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0: Suzana Barelli, boa tarde para você.
1: E aí, Suzana, tudo bem?
2: Tudo ótimo, Cássia Sandenberg, ouvintes.
0: Suzana, hoje traz uma notícia para a gente que chama a atenção. Um roubo, 30 mil garrafas foram levadas de uma vinícola na Toscana. Prejuízo estimado em 5 milhões de euros, é isso, Suzana?
2: É isso, você viu que maluquice? E o pior assim, é o terceiro roubo em menos de 3 meses em vinícolas na Itália. Uhum. No caso dessa, chama mais atenção assim, porque a Antinori, que é uma grande vinícola italiana, ela está na 16ª geração, ela foi fundada, se vocês terem uma ideia, antes dos portugueses chegarem no Brasil. Ela é de 1392, se eu não estou enganada, mas uhum. É uma vinícola muito antiga, muito tradicional, faz ótimos vinhos, não só na Toscana, mas também na Toscana. E tem rótulos premium, e o caso desse roubo foi exatamente de rótulos premiums, que são vinhos como Tignanello, Solaia e o Gualtasso, que são vinhos elaborados na região da Toscana. Os ladrões foram entrar no depósito, os vinhos estavam prontos para serem exportados, então foi um roubo, vamos dizer assim, mais fácil, né? Eles entraram no depósito, levaram todas essas garrafas, isso no sábado à noite. O roubo foi descoberto na segunda, quando os funcionários chegaram para trabalhar, e só foi divulgado hoje, né? E está causando um alvoroço mundialmente, assim, você entra em notícia internacional na área de vinho, está todo mundo falando desse roubo. Uma garrafa de Tignanello, por exemplo, custa ao redor de 350 euros cada uma lá fora. Aqui no Brasil, a garrafa custa R$ 1.900, ou seja, são vinhos muito caros, então é um roubo bem especializado. E o que chama atenção, nesse caso, assim, foram 7 homens mascarados, desligaram o sistema de alarme e levaram as garrafas em 2 caminhões que estão andando aí em algum lugar da Itália. Agora, um pouco mais de... No final do mês passado, os ladrões, não se sabe se é a mesma quadrilha ou não, roubaram 3 mil garrafas de Barolo de uma vinícola que não tem tanto prestígio quanto a Antinori, que é o Conterno Fantino. E um pouco antes, em junho, ladrões levaram 3.300 mil garrafas de um espumante de boa qualidade, que é feito também no Piemonte, no alto do Piemonte, chama Altalanga, que é a denominação de origem desse espumante, de uma vinícola que chama Banfi. Então, está tendo um movimento aí de roubo de garrafas, vamos dizer assim. No caso da Tignanello, no caso da Antinori e o Tignanello, esses vinhos, eles normalmente eles são falsificados, são alvos de falsificação. Uhum. Então, todas as garrafas têm um sistema de antifalsificação. Eu não sei qual é o sistema da Tignanello, mas assim, várias vezes tem, desde a garrafa ter aquela coisa que você passa no scanner, você consegue ver o número da garrafa. Você tem mecanismos para poder se encontrar essa garrafa e identificar que ela foi roubada. Mas a pessoa que está com a garrafa precisa fazer esse teste de antifalsificação. E vem aquele alerta que eu acho que vale para sempre, para os ouvintes, né? A gente já fala muito das listas de WhatsApp, né? Que muitas vezes o vinho tem uma origem controversa. Assim, se o preço for bom, é bom desconfiar, né? Porque é alguma garrafa que...
0: Preço muito abaixo do preço de mercado, tem que ficar de olho, né? Não tem milagre.
2: Não tem milagre.
1: Agora, para roubar 30 mil garrafas numa vez só, tem que ser caprichado, hein?
0: Não, profissionais, né?
2: Não, bem profissionais. Diz que, né, desligaram coisa de alarme, tudo. Quer dizer, eles provavelmente tinham informações internas de como era esse depósito, né? Tem, né? Tudo isso, e é um volume grande, um valor. Tanto assim que a Marquês de Antinori já avisou assim, que esse ano eles vão distribuir menos vinho, vai faltar vinho para esse mercado de luxo que consome Tignanello, Solaia e outros, porque não tem como repor.
0: Nosso ouvinte, né? Brisa resumiu bem a história aqui com uma frase: isso é fita dada. Ou seja, eles sabiam muito bem onde eles estavam entrando, o que eles iam encontrar e como fazer, né?
2: Com muita certeza.
1: Suzana Barelli, obrigado, Suzana. Até a semana.
2: Até a semana. Bom final de semana para vocês e para os nossos ouvintes.
0: Bom fim de semana, Suzana.
1: Ficando por aqui, Cássia, tivemos na produção.
0: Na produção, na reportagem, Ana Luísa Bessa.
1: Nos trabalhos técnicos,
0: Juliano Fonseca, Priscila Gubiotti e Daniel Mesquita.
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0: Ótima sexta-feira para você, te espero amanhã aqui a partir das 6 no Jornal da CBN.
1: Muito obrigado pela audiência. Até mais.

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2: Sexta-feira, 9 de outubro de 2026. Primeiro-ministro de Israel, Benjamin Netanyahu, telefonou para o candidato do PL à presidência, Flávio Bolsonaro, e o convidou para visitar o país. Netanyahu parabenizou Flávio pelo resultado do primeiro turno e afirmou que pretende renovar a amizade entre os dois países. O senador também convidou o primeiro-ministro para visitar o Brasil. O ex-deputado Eduardo Bolsonaro também participou da ligação. Flávio visitou Israel em dezembro, quando participou de uma conferência de combate ao antissemitismo. O ministro do Supremo, Cássio Nunes Marques, afirmou que o impeachment de integrantes da corte é uma pauta política e que a decisão cabe exclusivamente ao Senado. Em entrevista à revista Veja, ou também presidente do Tribunal Superior Eleitoral, disse que não é possível prever se os pedidos de impeachment vão avançar com a nova composição do Congresso. Nunes Marques também reafirmou que não pretende analisar o pedido de revisão criminal apresentado pela defesa de Jair Bolsonaro antes do segundo turno. No horário de Brasília, 2:03.
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1: Sim, vamos lá, conversas cruzadas chegando na área aqui mais uma tarde na CBN Joinville pelo 95.3 do seu rádio e também através do youtube.com, onde você pode comentar, mandar sua mensagem, interagir conosco lá pelo chat da CBN. Você participa conosco também através do WhatsApp do contato 99972-3493, nesse 9 de outubro de 2026. Sextou aqui na CBN Joinville, sextou com conversas cruzadas, hoje com dois assuntos. A gente começa falando um pouquinho da expansão da construção civil em Joinville e esse impulsionamento do mercado imobiliário. E na segunda meia hora vamos falar de microempresas, né? Crescimento nos pequenos negócios, que representam 88% das empresas recebendo por aqui, então, o pessoal do Sebrae Santa Catarina. Antes disso, vamos com o nosso primeiro assunto e já conversando com o nosso entrevistado da vez, o Mário Sérgio Barros, gerente de novos negócios da Rotas Construtora Incorporadora. Mário, boa tarde, tudo bem? Prefere Mário Sérgio, Mário ou só Sérgio?
2: Como preferir, André?
1: É, beleza. Eu sou André. Olá. Luiz, mas quase ninguém sabe. Normalmente o pessoal me chama só de André.
2: Então vamos ficar por André e vamos ficar por Mário, pode ser?
1: Fechou então. Mário, boa tarde, amigo, tudo bem contigo? Conta um pouquinho para nós, como é que vocês têm percebido esses dados? A gente tem números, muitos números dessa expansão. Como é que vocês percebem essa expansão na vida real, né? Para quem trabalha com isso na prática?
2: Boa tarde, pessoal, tudo bem? Boa tarde, ouvintes da CBN, é um prazer estar falando com vocês, André. Muito bacana a tua pergunta. Realmente, o nosso estado de Santa Catarina é um estado que ele é muito pujante economicamente, recebeu a maior quantidade de moradores vindo de fora do estado nessa última década, e isso se reflete muito em Joinville com essa demanda habitacional. Joinville é a maior cidade do estado em população, a maior cidade do estado em PIB, tem uma urgência econômica muito relevante, inevitavelmente, a demanda por moradia que existe no país inteiro também acontece em Joinville. Então, o desafio para se produzir cada vez mais moradia com qualidade, com funcionalidade e com acessibilidade, com a capacidade do nosso cliente, do nosso investidor acessar a moradia, ela é cada vez maior. Por isso que nós precisamos estar cada vez mais eficientes aí como construtores, como desenvolvedores aí do mercado imobiliário.
1: Inclusive, a gente tem alguns dados aqui, né, que atestam isso. Joinville lidera o número de obras ativas em Santa Catarina. São 3.363 construções registradas até agosto deste ano, segundo os dados do Cadastro Nacional de Obras da Receita Federal. Joinville está à frente de Florianópolis, né, que tem menos de 3 mil obras, e de Chapecó, com 2.461. Em todo o estado, são mais de 65 mil obras ativas. Mário, como é que você acha que esse tanto de obras ativas influencia principalmente na economia aqui, mas também no preço, né, imagino, dos imóveis e o acesso à moradia da pessoa que está aqui em Joinville?
2: Realmente, a quantidade de obras no estado ela é cada vez maior, André. Em Joinville, a gente vê um número muito expressivo de obras. Podemos citar alguns bairros que puxam essa fila, como o próprio Vila Nova e o próprio Costa Silva, que são bairros muito legais, em crescente expansão, que coincidentemente a Rotas tem obras, condomínios muito legais, esses dois bairros, e com cada vez mais obras e o custo de produção, o custo das coisas no geral, né? O brasileiro ele sente cada vez mais a inflação para ter acesso às compras dele no mercado, para ter acesso também à moradia. Do nosso lado, como empreendedor, a gente precisa cada vez ser mais eficiente em tudo que aqui a gente produz. Eficiente no projeto, eficiente na execução da obra. Hoje, não somente o mercado imobiliário, o mercado de construção civil, mas temos um grande desafio, que é a mão de obra no mercado em geral. Então, cada vez mais, o produto que vai para o nosso cliente ele vai ficando mais caro. Então, a gente hoje tem trabalhado muito com a industrialização do nosso mercado de construção civil. A Rotas traz novas metodologias de construção para Joinville, boas práticas de Lean Construction, que cada vez mais fazem com que a gente consiga entregar qualidade, segurança e acessibilidade para o nosso cliente.
1: Muito bem, muito bem. A gente vê também, né, Mário, claro, você representa a Rotas, mas a gente vê, parece que cada vez mais essas construtoras, incorporadoras entrando no mercado aqui de Joinville, né?
2: Sem dúvidas. É um orgulho para o estado de Santa Catarina, para a cidade de Joinville, dizer que hoje conta com grandes empresas, grandes players do mercado, um mercado que ele está cada vez mais profissional, maduro, porque existe essa demanda por moradia, naturalmente essa concorrência, que também ela é muito saudável para o mercado, essa concorrência por empresas sérias, e naturalmente uma vai puxando a outra. O mercado vai se puxando e a gente pode ter a certeza de que o mercado de Joinville ele realmente vem melhorado cada vez mais, entregando produtos, obras de muita qualidade, e isso passa muito também por uma gestão municipal que conversa com o empreendedor, que está atuante junto com o empreendedor para desenvolver cada vez mais, com essa parceria público-privada, uma cidade digna, de qualidade e acessível para toda a população.
1: Mário, e a infraestrutura assim, de Joinville, você acha que está preparada assim, para essa expansão da construção civil? Não só aqui em Joinville, mas na região norte, né, como um todo.
2: Esse é um grande desafio, não somente de Joinville, não somente do estado de Santa Catarina, mas, claro, é algo que está muito em pauta e precisa estar em pauta no nosso município. Naturalmente, com o desenvolvimento, com o crescimento da cidade, do perímetro urbano, com a chegada de mais pessoas, você vai tendo mais demanda por moradia. O bacana é que hoje Joinville já tem uma legislação que contempla muito bem como mitigar esses impactos. Então, cada projeto, principalmente os de grande porte, como esses condomínios que nós conseguimos desenvolver, eles trazem medidas mitigadoras que vêm para, em contrapartida do impacto que vai se colocar por esse empreendimento, você trazer alguma compensação. Então, trazer uma escola, trazer uma unidade de saúde, trazer uma infraestrutura de pavimentação, de água e esgoto para aquele bairro, para aquele terreno que antes era um vazio urbano, para agora ele está sendo desenvolvido, mas ele está sendo bem equipado com uma infraestrutura, e isso é um ciclo muito saudável que a gente tem no município. Então, reforça, esse diálogo público-privado, ele realmente é algo que traz o desenvolvimento qualificado aí para a nossa região.
1: Legal demais, e a gente estava até no material que a gente tem aqui da tua empresa, né? Falar dessa questão da industrialização e da sustentabilidade nos canteiros. A gente sabe que tem uma questão muito forte da falta de mão de obra, né, da construção civil. Acho que é um problema nacional, mas aqui fica ainda mais latente, assim, pelo que a gente recebe dessa falta de mão de obra. Como é que vocês têm lidado com isso?
2: André, realmente, a mão de obra ela é um desafio para o empreendedor da construção civil. E nós estamos o tempo inteiro buscando tecnologias novas, tanto dentro do nosso país, que já tem tecnologias fantásticas, bem como fora do país também, para trazer mais eficiência, qualidade e práticas que tragam realmente uma maior eficiência, porque, de certa forma, se eu não tiver eficiência, eu não vou conseguir eficiência no preço que eu vou colocar para o nosso consumidor final. Então, um grande exemplo da construção civil, e já vista, já presente na cidade de Joinville, é a metodologia de parede de concreto, na qual, ao invés de utilizar o famoso tijolo, que a gente sempre vê aqui no nosso país, a gente traz com formas de alumínio, com formas, né, de uma altíssima tecnologia, segurança e qualidade, você concreta as paredes de concreto e você consegue ter um ganho de produtividade substancial no teu canteiro, demandando de um pouco menos de homens na obra, porém com muita eficiência e produtividade. Então a gente consegue dessa forma manter as obras dentro do prazo, dentro da qualidade, pois atende todas as normas técnicas de segurança que a gente tem no país, na nossa legislação, e você consegue entregar um produto que ele é mais eficiente, que ele é mais viável para a gente construir e para o cliente adquirir, para o investidor adquirir a sua unidade.
1: Maravilha! E para o pessoal que está curioso, né, aproveitar, o Mário está conosco aqui, pode participar conosco, mandar sua pergunta no chat, já tem gente mandando boa tarde aqui, pode fazer algum questionamento, caso você o tenha, e também pelo WhatsApp da CBN. Mário, falando um pouquinho mais de região aqui, como é que vocês têm sentido também o nosso litoral? A gente sabe que tem aí um crescimento gigantesco ali em Piçarras, Barra Velha também vem crescendo bastante. Como é que vocês têm percebido esses nossos vizinhos aqui que também acabam atraindo esses investimentos?
2: Santa Catarina possui realmente um litoral muito especial aí dentro do nosso contexto de Brasil. Isso acredito que todo mundo já sabe, muito puxado aí pela nossa capital, Florianópolis, por Balneário Camboriú, que é uma vitrine aí mundo afora. Mas cada vez mais esse corredor que nós temos aí entre o Paraná, vindo desde o litoral aí de Itapuá, passando pelas praias de Barra Velha, Balneário Piçarras, Penha, chegando ali até Itajaí. Realmente a gente vê cada vez mais um crescimento fantástico, um crescimento muito qualificado, com empresas muito sérias, novamente também com esse diálogo do mercado público

0: indústria aqui em Joinville que é muito forte. O que que vocês sentem das pessoas hoje que querem, que estão indo atrás dos empreendimentos, né, estão buscando essa casa própria? Qual que é o perfil que vocês têm hoje?
1: Nós temos alguns perfis diferentes, no sentido de que alguns estão em busca da sua primeira moradia, do seu primeiro imóvel, e tanto no litoral quanto em Joinville, a gente consegue entregar isso com cada vez mais qualidade. A gente pode dizer com muita segurança que as nossas cidades aqui do litoral norte, da região norte do estado, entregam várias excelentes opções aí para o mercado. Nós temos aquele cliente que está indo para o litoral para ter seu primeiro imóvel na praia, que é o sonho de todo brasileiro. Aquele investidor já é atuante no mercado imobiliário, já gosta e vê muito ganho patrimonial investindo em imóveis. Então, esses três perfis, o que eles têm em comum, apesar de diferentes, é cada vez mais a sua exigência por algo de qualidade, por algo que você vai realmente poder usufruir com segurança e qualidade, mas também vai ver o seu patrimônio sendo alavancado, sendo valorizado. Hoje a gente tem um mercado que ele é bastante concorrido. Hoje o acesso à informação ele está aqui na nossa palma da mão. Então cada vez mais esse cliente ele é extremamente detalhista, extremamente exigente. E novamente, isso claro é um desafio para nós, mas ao mesmo tempo ele qualifica cada vez mais o mercado e entrega algo de mais valor, não somente para o cliente, mas também para todo o ecossistema que vai sendo valorizado aí pelo desenvolvimento do nosso estado, da nossa região.
0: Muito bem, vou aproveitar que estamos com o Mário por aqui. Tem pergunta da nossa audiência. Wagner Dias mandou assim, ó: de que forma a Rotas enxerga a mudança que a pandemia resultou para o mercado imobiliário?
1: Bacana, Wagner, excelente pergunta. A pandemia, a gente costuma dizer que ela acelerou alguns processos. Mas o que ficou muito claro durante a pandemia e pós-pandemia é essa preocupação do cliente por qualidade de vida. E claro, a qualidade de vida ela pode diferenciar um pouco para cada perfil de cliente, para cada perfil de região, mas isso é algo que para nós ela é crucial em cada empreendimento. Então você ter áreas comuns que tragam lazer, bem-estar, que cuidem da saúde, como uma academia, um espaço com hortas, um espaço onde você pode passear com o teu pet, respirar ao ar livre com qualidade. Hoje, em vários empreendimentos que a gente consegue trazer para o mercado, nós trazemos selos de certificação de qualidade, por saúde e também por sustentabilidade, como o Fitwel, que é um selo que nós já temos no empreendimento fantástico Home Resort na cidade de Itapoá. Mas cada vez mais nós prezamos por entregar isso que o cliente tem buscado, que é qualidade de vida, acessibilidade, qualidade de vida e um produto imobiliário que ele consiga realmente ser valorizado ao longo do tempo. Então a pandemia trouxe essa necessidade e, sem dúvidas, para nós está muito claro que ela veio para ficar.
0: Muito bem, a gente tem alguns dados que são interessantes também dessas obras ativas aqui em Joinville, até para o pessoal que nos acompanha nos bairros. O bairro com mais obras ativas são o Vila Nova, aqui em Joinville, 266 obras no total. Costa e Silva na sequência, 227. O Aventureiro, 183. América, 182. Glória, 159. Liliú, 154. Saguaçu, 154 também. E o Floresta, com 136. Mário, a Rota está em quais bairros hoje com obras ativas? Quais são os bairros mais procurados hoje aqui em Joinville para começar esses empreendimentos?
1: Esses dados são muito interessantes, André. Realmente fica muito nítido onde o joinvilense ele cada vez mais gosta de morar e para onde que a cidade vem cada vez mais se desenvolvendo. No geral, Joinville ela contempla uma quantidade fantástica de bairros muito agradáveis, com qualidade, com infraestrutura, comércio, serviços, mas realmente a gente pode perceber pelos números que tanto Vila Nova quanto Costa Silva são bairros que destacam muito hoje no cenário municipal, ambos os bairros com projetos muito legais que vêm sendo construídos, que a Rota está presente nos dois, bairros que têm mercados, hospitais, comércio e serviços no geral, farmácias, lazer, restaurantes, gastronomia. Então são bairros que realmente a gente fica muito feliz de operar, de trabalhar e de conviver, bairros muito agradáveis aí para o joinvilense usufruir. Você mencionou outros como o América.

0: fica o Bucarém, o Anita Garibaldi, que também é outro bairro fantástico, muito próximo à BR-101, com excelente acessibilidade tanto ao centro quanto à 101. Outro bairro que a Rotas está agora numa reta final de obra, entregando em breve aí um baita condomínio ao mercado, baita condomínio aos nossos clientes. Então, o Joinvilense pode se orgulhar muito. O Joinvilense tem realmente uma cidade fantástica aí para morar, para usufruir e para cada vez mais estar encontrando moradia de muita qualidade e valorizando o seu patrimônio.
1: Interessante, interessante, né? E a gente vê, tem bairros ali, até o Vila Nova me surpreende, mas Costa e Silva a gente vê quando transita ali pelo Costa e Silva, diversos empreendimentos, né? Muitos, inclusive já entregando ali à venda, né? E a gente fica pensando ver se tem tanta gente para tanto empreendimento saindo, né, Mário? Mas imagino que cada momento que vocês, né, colocam um empreendimento é porque tem uma demanda já.
0: Com certeza, André. Nós estudamos muito mercado. E quando eu digo nós, não somente a Rotas, mas nós atuamos muito aí com sindicatos, com as associações dentro da construção civil. E Joinville possui o Sindicom atuando de forma muito forte aí no mercado, dialogando e conversando entre si, para de fato entregar algo com qualidade e segurança que acaba sendo muito saudável para todos os envolvidos. Nós estudamos bastante o mercado e o que fica claro, não somente em Joinville, mas a nível Brasil, é que o déficit habitacional ele existe, ele é bastante grande e sem dúvidas temos bastante trabalho para fazer para cada vez mais conseguir atender o que a população está demandando.
1: Muito bem, e para a gente finalizar nosso papo, Mário, quais empreendimentos que vocês têm hoje em dia? Estão finalizando alguns, já estão lançando outros? Como é que está esse trabalho aí como incorporadora?
0: Legal, André. Em Joinville, nós estamos na reta final de duas grandes obras, tanto no bairro Vila Nova, que é o Portogarten. Ainda temos algumas unidades disponíveis, projeto fantástico, a obra está ficando realmente muito bonita. Temos também o meu Anitta, no bairro Anitta Garibaldi, também em reta final de obra, também com algumas unidades ainda disponíveis. Temos o Vega Costa e Silva, condomínio clube fantástico também, está na metade de obra, também entrega aí nos próximos 1, 2 anos e também com unidades disponíveis. E além de Joinville, que é uma cidade que já estamos estruturados e atuando há mais de 6, 7 anos, também temos obras tanto na cidade de Itapuá, um condomínios clube fantástico para o nosso cliente, com a primeira moradia na praia, para o cliente investidor também que quer valorizar o seu patrimônio, que quer ganhar renda com locação. Temos também o Itajuba Casamar, em Barra Velha, projeto fantástico, muito bem localizado, tanto acessibilidade perante a praia, tanto também a BR, ao Beto Carreiro, ao Porto de Navegantes. E também em breve estaremos em uma nova cidade no nosso litoral norte, que é a cidade de Penha, cidade que acreditamos muito e estamos muito contentes aí de poder entregar produtos fantásticos aí para os nossos clientes.
1: Legal demais. Conversamos então com o Mário Sérgio Barros. Mário, obrigado por estar conosco aí, amigo. Sempre bem-vindo aqui no Conversas Cruzadas.
0: Eu que agradeço, André. A gente fica à disposição aí sempre para os ouvintes da CBN e até breve.
1: Até breve. É isso. 2h28,
0: Abraço.
1: meus amigos. Conversas Cruzadas hoje, né, começamos falando sobre essa expansão que é vista por todos que moram aqui em Joinville, né? Parece que a cada dia tem um novo empreendimento saindo, um novo prédio sendo feito aqui na maior cidade de Santa Catarina e que lidera o número de obras ativas no nosso estado, né? Você pode seguir participando conosco aí pelo WhatsApp, pelo chat da CBN Joinville. Aproveita e se inscreve no nosso canal, né? Lembrando que todo o nosso material, toda a programação da CBN também está online através do youtube.com ou pelo WhatsApp da rádio, né, pelo 479-9972-3493. Se você está nos ouvindo no seu carro, se está nos ouvindo aí no rádio de pilha, manda mensagem também que a gente coloca no ar. 2h28, quase virando 29. Vamos para o intervalo aqui no Conversas Cruzadas. Tem o repórter CBN na volta. Vamos falar de novas empresas aqui, né, pequenos negócios que representam quase 90% das empresas de Santa Catarina e respondem por metade dos novos empregos no estado. Daqui a pouquinho vamos conversar então com o Jaime Dias Júnior, gerente regional norte do Sebrae Santa Catarina. Intervalo, já voltamos. 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
5: O Tribunal Superior Eleitoral determinou a remoção de postagens feitas pela campanha do senador Flávio Bolsonaro, candidato à presidência da República, que associam o presidente Lula a facções criminosas. Três publicações devem ser excluídas no prazo de 24 horas, sob pena de multa diária de R$5 mil. A coligação Federação Brasil da Esperança, liderada pelo PT, argumentou que as publicações sugerem que o petista é favorável aos criminosos, contrário ao combate às facções e protetor de bandidos. Em uma das postagens produzida por inteligência artificial, há uma simulação de uma imagem de Lula com a frase "Trump deixe nossos bandidos em paz". A deputada federal eleita por Minas Gerais, Ana Elisa, do PT, afirmou que precisou desativar a conta no X após receber uma série de ameaças de morte e estupro nas redes sociais. Segundo a petista, os ataques se intensificaram ontem, depois que o deputado federal Nicolas Ferreira, do PL, compartilhou fake news atribuídas a ela. A parlamentar de 21 anos disse estar preocupada com a própria segurança, já que não conta até o momento com uma estrutura de proteção. As autoridades francesas detiveram mais de 5 mil menores de idade nos protestos estudantis que tomam o país desde setembro, de acordo com o Ministério da Justiça. Ao todo, 150 escolas permanecem fechadas e sindicatos convocaram uma nova rodada de greves para a próxima terça-feira. O movimento estudantil francês prometeu manter os protestos no país, mesmo depois de o governo anunciar o envio de cerca de 3 mil professores para escolas com falta de profissionais. A medida foi classificada pelos manifestantes como a primeira vitória do movimento. No horário de Brasília, 2h32.
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3: Vamos lá então, no YouTube você acompanha imagens da Vigorelli nesse exato momento aí, tempo nublado em Joinville. Tem gente lá, ó, curtindo uma sexta-feira na praia. É isso, e nem imaginam que estão aparecendo no, na live da CBN Joinville agora. Espero que o pessoal não esteja de atestado no trabalho, que aí dá problema. Conversas cruzadas de volta por aqui. Falando nisso, vamos falar um pouquinho de empreendedorismo, de trabalho aqui na CBN Joinville, porque pequenos negócios correspondem a 88% das empresas e são responsáveis por metade dos novos empregos em Santa Catarina. Essa é a manchete e com isso vamos falar um pouquinho mais desse ecossistema das pequenas empresas. É o que significa ser, né, um MEI, um microempreendedor em Santa Catarina, em Joinville, com o Jaime Dias Júnior, gerente regional norte do Sebrae Santa Catarina. Jaime, boa tarde, tudo bem?
4: Boa tarde a todos os ouvintes aí da CBN, é um prazer estar aqui com vocês.
3: Muito bem, seja sempre muito bem-vindo. Jaime, quando a gente fala em pequenos negócios, o que são esses pequenos negócios, só para situar o nosso ouvinte?
4: Então, a gente classifica ali os empreendedores individuais, depois as micro, pequenas empresas, médias empresas e as grandes empresas, né? Ela tem uma graduação, uma definição por porte, né? E assim a gente vai administrando. Hoje, quando a gente fala do dia aí que a gente teve essa semana, o dia da pequena empresa, né? Elas representam aí para nós não só o reconhecimento da importância que as micro e pequenas empresas têm na nossa economia, no nosso estado e na nossa região, né? Não só pelo número de empresas, como você bem disse, né, elas representam aí 88% das empresas ativas, né, no estado de Santa Catarina. E elas hoje representam também 50% dos empregos gerados, né, só dos novos empregos gerados, que nesse primeiro semestre foram 31.500 novos empregos, do saldo de empregos no primeiro semestre. 50% é gerado aí por essas micro e pequenas empresas, né? Então, quando a gente ressalta essa importância do dia da pequena empresa, também pela importância que eles têm na economia, né? Principalmente porque a gente costuma dizer que é o grande empresário da micro e pequena empresa, né? Porque ele, na verdade, é um empreendedor que é muito resiliente, né? Muito dedicado e também é uma pessoa que ela tem uma força de empreender muito grande. Eu acho que disso que Santa Catarina também tem esse reconhecimento de um estado tão empreendedor, né, como ele tem, pela garra desses empreendedores, desses empresários que fazem essas suas empresas tão pujantes, né?
3: Esse pequeno negócio seria o quê? Um mercado de bairro, uma loja, uma lojinha?
4: Ele é dividido, né? Nós temos pequenos empreendimentos tanto no serviço, né, como no comércio. No serviço é predominante, né? Depois nós temos os comércios de varejo, né? E aí depois temos pequenas indústrias também, né? Que também não deixam de ser pequenos negócios. E aí temos também aí na área de construção civil, que também é bastante forte, né? É um setor bastante predominante, e depois o agro também, né? Então, esses setores são bastante presentes quando a gente fala de pequenos negócios, mas sim os negócios, os pequenos empreendimentos de bairro, de cidade, mesmo no varejo, quando a gente pega a parte urbana aí também é bastante forte. Então, esses empreendimentos que constroem esse ambiente aí que gira a nossa economia de forma tão forte, né? Então, a gente costuma dizer que quando a gente está comprando um pequeno negócio no seu bairro, você não está só comprando um produto, um serviço, mas a gente está também construindo um ambiente onde tem uma família que está ali atrás desse empreendimento, junto com o empreendedor. Tem empregos gerados naquele bairro, naquela região. Então, cada vez que a gente compra um pequeno negócio no seu bairro, na sua cidade, você gera um dinamismo econômico naquela região e isso transforma a economia, fazendo esse ecossistema girar de uma forma virtuosa, né?
3: Já ia me pensando num mundo cada vez mais globalizado, onde daqui a pouco a gente entra num site aqui, compra lá da China, compra de qualquer lugar. Qual o risco para esses pequenos empreendedores que daqui a pouco o vizinho que antes comprava já não compra mais, o primo que ia lá já não vai mais? Qual você acha que é a dificuldade deles, qual que é o risco deles nesse mundo de hoje?
4: Com certeza, né? Por isso que a gente fala o quão diverso é esse ambiente de empreender, o quanto o empresário tem que se transformar todos os dias, né? Sim, a gente vem sofrendo esse impacto muito forte desde a pandemia, né? As vendas por plataforma, por grandes empresas globais, né? E isso com certeza afeta o varejo, afeta o comércio em geral, né? E isso faz com que o próprio empreendedor tenha que transformar o seu modelo de negócio, né? Então aí entra um pouco também do papel do Sebrae, né? Onde o nosso papel é criar esse ambiente favorável para o empreendedor, para o empresário, tentando levar para ele condições, ferramentas para que ele possa gerir melhor esse empreendimento, transformá-lo de acordo com o ambiente que vem acontecendo, né? Que é um pouco dessas transformações, o varejo se transforma todos os dias. Então, por isso a gente traz consultorias, palestras, eventos, workshops aí que podem ajudar esses empreendedores, esses empresários a chegar mais próximo dessa necessidade de mudança que tem pelo mercado, né? As mudanças elas demoravam mais para acontecer se a gente olhasse 5, 10 anos atrás. Hoje a mudança ela tem uma velocidade muito grande, né? A realidade de hoje não é da semana que vem. Então precisa que o empresário esteja bem atento, acompanhando muito bem os números, acompanhando muito bem esses cenários, né? E para isso a gente tenta auxiliá-los aí com uma consultoria especializada, com profissionais que podem estar apoiando na necessidade, seja desde a construção da gestão de finanças deles até como se posicionar no mercado digital, que hoje é uma coisa tão forte, né, que a gente falava há pouco. Como é que esse empresário pode vender melhor nesse mundo de grandes empresas, né? Como é que ele se comportar nesse ambiente? Então, um pouco do que a gente pode estar auxiliando a fazer aí também.
3: O que o Sebrae acredita que está nesse DNA assim, né, catarinense de ter essa força tão grande, né, em empreender?
4: É uma característica muito forte da nossa região, né? Eu acho que ela cresceu pela cultura, pelas suas origens, né, também, mas também pelo cooperativismo que vem muito forte, né? Quando a gente pega as associações empresariais, cooperativas, seja do agro, cooperativas de crédito, formam um ambiente mais saudável, mais preparado para se empreender, né? Eu acho que isso ajudou muito a se tornar, a dar essa musculatura para esse empreendedor e poder empreender com mais tranquilidade, mais facilidade. E você tem bons exemplos. Então, essa estrutura foi se arrastando de uma forma que a gente tem características aqui na região norte, principalmente, né? Nós temos Jaraguá, São Bento, Joinville, as grandes empresas, mas todo o entorno, né? Com uma característica muito forte industrial, com grandes empresas que aqui surgiram por empreendedores que acreditaram nessa região e souberam empreender muito bem, né? Mas eu acho que a característica das origens, o ambiente, né? E o povo trabalhador, né? Isso ajudou muito a que pudesse gerar esse ambiente fértil aí, né? Mas o associativismo tem ajudado a manter, né? Então, hoje, as associações empresariais, os CDLs, associações de micro e pequenas empresas, associações de materiais de construção, as próprias cooperativas de crédito crescendo muito na região, né? Elas ajudam a fortalecer muito mais esse ambiente, né? porque ela é tanto, é todas essas entidades cooperativas, elas acabam sendo formadas por empresários para empresários, né? Então entende muito bem desse ambiente e fortalece muito.
3: Talvez até venha na contramão dessa lógica que a gente tem visto, né? De comprar de longe, elas trazem mais quem tá mais perto, né?
4: Sim, depois pegar as cooperativas, elas têm essa filosofia, né? De fortalecer as suas regiões, a sua comunidade e fazer com que tudo aquilo que se invista, que se trabalhe, fique naquela comunidade, né? Então, vai um pouco ao encontro dessa filosofia de compre do pequeno, fique na região, fique no bairro, né? O próprio Sebrae já fez essas campanhas, né? Mas a cooperativa, ela tem isso na sua essência, na sua filosofia, né? Trabalhar o desenvolvimento da sua região, da sua comunidade, né? Então, eu acho que isso contribui muito, né?
3: A gente tem uma reforma tributária chegando por aí, né? Pelo menos é o que tudo indica, né? Como é que isso pode afetar ou não afetar esse pequeno empreendedor, essas microempresas, esse pessoal?
4: Ela não está chegando, né? Ela já chegou,
3: tá,
4: né?
3: Já está aí.
4: Ela já chegou, né? Ela tem alguns prazos, né? Tem que ficar muito atento, né? Que a gente recomenda que cada empreendedor aí procure o seu contabilista, o seu assessor aí na parte contábil, para que se consulte, busque as informações adequadas para cada tipo de negócio, né? Para cada modalidade, porque tem várias regras novas, tem prazos a serem cumpridos, né? Então, a gente tem trabalhado muito, se acessar o site do Sebrae, as nossas comunicações, você vai poder observar que nós temos vários eventos sobre reforma tributária acontecendo, porque também tem muitas mudanças. Ela está se ajustando todo dia, né? Então tem informações novas a toda semana,
3: né?
4: De adequações, de mudança, prorrogações, de algumas formas. Então é importante ficar atento, é importante entender muito bem como é o seu funcionamento, porque ela já está aí e ela afeta muito, né? Pelos modelos aí de cobrança dos impostos, então isso afeta fluxo de caixa das empresas, né? Com os pagamentos antecipados, né? Controles de entrada de despesas, que não era tão comum para alguns tipos de negócio. Então, cada modelo, seja serviço, comércio, indústria, tem uma afetação um pouco diferenciada. Então, é muito importante que cada empreendedor, cada empresário, busque aí, os seus parceiros da área contábil, para que possa buscar uma referência. O Sebrae está à disposição também, com equipes preparadas para poder dar as melhores consultorias necessárias também. Nós temos bastante palestras sobre o assunto, né? É um tema complexo, mas que está aí e precisa ser cuidado.
3: Bacana, você está falando, né? Claro, representando o Sebrae, já. Então, que você explicasse, né, quais ações que estão acontecendo hoje ali no Sebrae, como é que as pessoas podem também se informar sobre, né? Daqui a pouco, para conseguir ter acesso.
4: Então nós, o Sebrae, nós temos uma estrutura aí que fica localizada ali na rua Urbano Schultz, nossa Beira Rio, né? 735. Uma equipe ali que está disponível para fazer o atendimento em qualquer área de atuação, não só para quem já é o empresário que está estabelecido, mas aquele potencial empresário, aquela pessoa que está amadurecendo a ideia, pensando em empreender. Nós temos uma equipe lá que pode auxiliar esses empreendedores para que possam amadurecer essa ideia, para fazer a construção de um plano de negócios, enfim, e com consultorias especializadas, seja qualquer área de gestão que for necessária. Daqui a pouco precisa formar o preço de venda de um produto, fazer os custos, preparar a questão de gestão financeira, como fazer, ou marketing, ou enfim, a parte de mercado, a parte de marketing digital, como eu falei. Então, a gente tem especialistas, nós temos uma rede de mais de 2 mil profissionais credenciados para prestar esse tipo de atendimento, né, no estado. E com isso a gente consegue ter uma capacidade de atendimento bastante eficiente para esses empreendedores. E para os empresários que já estão estabelecidos, que precisam às vezes melhorar o seu desempenho, tem um negócio que está rodando legal, tem os controles estabelecidos, faz isso muito bem, mas quer dar o pulo do gato, quer aumentar o seu faturamento.
3: Sim.
4: Nós temos um outro nível de consultorias especializadas também, programas que trabalham muito bem a gestão, que podem fazer esse papel também de melhoria. Então, essa equipe está disponível para fazer esses atendimentos. E pelo site do Sebrae também, www.sebrae-cc.com.br, você pode acessar ali um mundo além de informações, mas nós temos muitas agendas, muitas capacitações, palestras, eventos que você pode fazer online também, o que também é importante para quem tem, às vezes, a dificuldade de estar acessando ou nos visitando. Então, tem muita informação disponível. Você pode fazer os agendamentos por ali também, fazer uma agenda com a, agendar ali com a nossa equipe, com o atendimento, né? E a maioria do atendimento que a gente faz não tem custo, né? Então, isso você pode fazer de uma forma gratuita. Até mesmo as primeiras horas de consultoria, às vezes, pode ser nenhum custo, e todo o atendimento que a gente faz é subsidiado. Então, é uma forma acessível de estar levando soluções e o atendimento para esse empresário que está começando ou quem já está estabelecido.
3: Já me pensando um pouquinho mais a nível Brasil, qual que é a grande dificuldade que vocês enxergam nesses pequenos negócios que estão começando? É não ter o plano de negócios? É capital? Qual que é a principal, assim, obstáculo que eles têm?
4: O acesso ao crédito, ele sempre aparece de forma muito forte, né? Principalmente nos dias de hoje. Então, o acessar o crédito com taxas que sejam mais convidativas, né? E às vezes até por algumas restrições não consegue acessar, então isso impacta bastante, né? Outra é mercado, né? Sempre as empresas querem vender mais, então como eu acesso mais mercado, como é que eu consigo expandir minhas vendas? Então esse ambiente, como você falou, o mercado digital, o mundo globalizado, ele invadiu todas as empresas, então aquela fatia de mercado que você dividia aumentou, né? Então, diminuiu para você, aumentou para os outros, né? E então isso deixou tudo mais competitivo, né? Então, essa questão da disputa pelo mercado, ela é maior também. Então, com certeza, o acesso ao crédito, a burocracia, né? Ainda tem muita coisa que impacta no dia a dia. Então, hoje a gente trabalha com projetos também com as prefeituras, onde a gente trabalha muito o processo de desburocratização, compras públicas para trabalhar essa questão de comprar dentro do próprio município, claro. E educação empreendedora. A gente trabalha muito por outras frentes no desenvolvimento territorial também aí para melhorar esse ambiente.
3: Qual a importância de ter um SEBRAE aqui no Brasil? Assim, né? A gente sabe que tem essa força estatal, né? Do Estado, de alguma forma, também auxiliar, né? A parte privada. A importância do SEBRAE?
4: Eu acho que o SEBRAE, ele é o... Eu acho que é o porto seguro aí do empresário, da micro, pequena empresa, do empreendedor individual, né? A gente abraça essa causa, tem sempre acolhido essas empresas e o empreendedor como um todo, né? Hoje a nossa marca é uma das mais reconhecidas do Brasil, né? Competindo com grandes bancos, enfim. Então, hoje nós temos esse reconhecimento de ser a casa do empresário, da micro pequena empresa e conseguir trazer soluções. Só para você ter uma ideia, só na região norte aqui, vou dar um número que é da nossa regional, né? Nós temos 10 regionais no estado, né? A nossa regional aqui, nós já fizemos até o presente momento mais de 20 mil atendimentos, só pessoa jurídica, né? A gente não considera a informação do dia a dia, é atendimento mesmo, né? Que a gente registra de pessoa jurídica. E a gente deve chegar até dezembro a 28 mil atendimentos, com certeza, porque tem muitos atendimentos que a gente já iniciou, mas a gente vem atendendo e a gente só considera atendimento quando a gente conclui ele lá no final, né? Então, chega no final do ano, a gente tem um número maior de... Então, a gente deve fazer 28 mil atendimentos só agora. Então, você imagina isso multiplicando para o nível de estado, a gente passa 300 mil atendimentos aí que a gente realiza no estado todo. Acho que um papel muito importante, mais do que o atendimento, são as soluções que a gente entrega para que esses empreendimentos possam, seja na área de inovação, no agro, na indústria, né? Então, a gente tem projetos em diversos setores, né? Então, a gente atua lá com o candidato empresário, empresário estabelecido, setores organizados, com as prefeituras. Nós estamos presentes em mais de 170 prefeituras do estado de Santa Catarina, né? Um projeto com as prefeituras, com um programa que se chama Cidade Empreendedora, e diversos setores da indústria e comércio também, agro também. Então, a gente acaba tendo esse reconhecimento, acho que por causa desse trabalho que a gente faz na ponta. Né?
3: O que, que é esse Cidade Empreendedora?
4: O programa Cidade Empreendedora é um programa que nós fazemos com as prefeituras municipais, onde a gente leva uma série, são programas que a gente trabalha num ciclo de 2 anos, né? Se encerra agora, final desse ano, um ciclo. E com esse programa a gente leva processo de desburocratização para dentro das prefeituras, ajudar a prefeitura a preparar um ambiente favorável para a micro e pequena empresa, levando esse... a gente leva profissionais técnicos, né, braço para ajudar o poder público a fazer esse processo de desburocratização dentro da prefeitura. Trabalhar inovação, compras públicas, para também melhorar o processo de compras públicas, para possibilitar que a prefeitura também possa comprar de empresas do próprio município e não de fora, né? Uhum. Para gerar esse dinamismo econômico necessário. Educação empreendedora, né? A gente trabalha muito a formação do jovem, do primeiro ao nono ano, nas escolas públicas, né? Então, a gente tem todo o material, preparo para isso. E esses jovens, então, eles vão tendo noções de empreendedorismo nas escolas para que ele seja o empreendedor de amanhã, né? Então, a gente investir no jovem também é importante. E aí a gente tem programas na área de turismo, inovação, tem várias outras áreas de atuação, seja plano municipal de turismo, lei de inovação no município. Aí a gente vai explorando outros setores, né, do município, onde a gente ajuda a fazer essa melhoria desse ambiente para as empresas.
3: Bacana, a gente falou bastante de Santa Catarina e Joinville nesse... A gente fala muito das grandes empresas aqui de Joinville, né, da indústria. E como é que é Joinville nessa questão dos pequenos negócios?
4: É muito forte também, né? Porque quando a gente tem uma grande empresa, a gente tem uma cadeia que orbita, né?
3: Sim.
4: Então a gente nem falou disso também.
3: É pequeno alimentando.
4: Isso, exato. Então a gente também tem um projeto que a gente chama de encadeamento produtivo, onde o foco do Sebrae não é atender a média e a grande empresa, né? É a micro e a pequena. Mas a gente tem projetos onde a gente atende a cadeia de uma grande empresa, né? Que é muito importante porque a gente tem que dar o suporte para que as empresas possam crescer também. Então, o ambiente ele é muito favorável numa região como a nossa, né? Então, o maior número de empresas está por aqui, né? Então, a gente tem um ambiente aqui muito rico para a gente trabalhar e que demanda bastante, né? É uma pujança. O PIB, quando a gente pega as regiões, 23% do PIB está aqui na região norte, né? Então é bastante forte, é uma responsabilidade bastante grande para a gente trabalhar aqui.
3: Você estava falando também dessa importância de desburocratização, acho que é um tema que a gente sempre entra, né, quando está falando em Brasil, falando em economia. Joinville é uma cidade que tem atualizado, né, as suas leis, os seus sistemas de alguma forma, e acho que tem conseguido se desburocratizar, se a gente pode usar essa palavra.
4: Sim. Foi é um dos municípios que a gente trabalhou, o programa Cidade Empreendedora está trabalhando ainda, né? A Secretaria de Desenvolvimento Econômico, assim como com toda a equipe de governo, trabalhou muito forte a questão da desburocratização, a liberalidade econômica, né? De criar esse ambiente para o empreendedor ter as suas facilidades, né? Então, acho que isso é muito importante destacar, porque isso faz com que o município, uma região, um estado, ele possa crescer sem você aumentar impostos, né? Se você gera aumento de produção, aumento de vendas das empresas crescendo, automaticamente vai aumentar a arrecadação dos municípios, a arrecadação do Estado, e isso que é o dinamismo econômico, né? Então, o programa do Sebrae investe muito nisso, né? Esse ambiente favorável de crescimento para as pequenas empresas.
3: Muito legal, muito legal. Para a gente finalizar nosso papo, acho que é importante voltar naquela outra casinha que a gente estava, né, de como procurar, como entrar em contato com o Sebrae, quem que o Sebrae atende, né, e como é que as pessoas podem ter acesso também.
4: Isso. O Sebrae ele está muito voltado ao atendimento do empreendedor individual, micro e pequenas empresas, mas também o empreendedor que está pensando em abrir o próprio negócio, está amadurecendo uma ideia. A gente está à disposição para atendê-lo. Nós temos as nossas agências de atendimento, uma delas aqui na Rua Bonichutz, na Beira Rio, está de portas abertas para receber o empreendedor e o empresário. Você pode acessar através do site do Sebrae, www.sebrae-sc.com.br, uhum. E também o 0800-570-0800, que você também pode acessar, fazer agendamento de uma consultoria, agendar um atendimento. Mas se você passar na frente do Sebrae e quiser entrar, a gente faz o atendimento na hora, faz agendamento se necessário. Mas é importante que você procure o Sebrae, porque a gente está lá para atender da melhor forma possível os empreendedores de Joinville e região.
3: Muito bem, Jaime Dias Júnior, gerente regional norte do Sebrae Santa Catarina. Obrigado por estar conosco aqui no Conversas Cruzadas. Sempre bem-vindo.
4: Eu que agradeço. É um grande prazer e uma oportunidade muito boa estar falando um pouco das nossas ações aqui.
3: Fechou, meus amigos. 2h58 por aqui. Conversas Cruzadas vai ficando por aqui nessa semana. Nesta sexta-feira, daqui a pouquinho está chegando o Carlos Bicho, maior da vida. Segunda-feira de volta com mais algum assunto, algo que impacta Joinville e o norte de Santa Catarina, tá bom? Até a próxima. Tchau!

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1: O turno da corrida presidencial terá muito debate na TV e na internet e brincou que está virando o rei da selfie. A declaração ocorre após a campanha do petista decidir intensificar a atuação do presidente nas redes sociais para conquistar mais eleitores. Durante uma caminhada ao lado de apoiadores em Ceilândia, no Distrito Federal, Lula também criticou o adversário do PL, Flávio Bolsonaro, ao dizer que o Brasil não vai voltar a ser governado pelo fascismo nem pelos sócios de Daniel Vorcaro, dono do Banco Master, investigado por fraudes bilionárias. O feriado prolongado de Nossa Senhora Aparecida, celebrado na próxima segunda-feira, deve ser marcado por temporais no sul, pancadas de chuva em parte do sudeste e calor intenso em boa parte do Brasil. No sul, a formação de um novo ciclone extratropical deve provocar rajadas de vento durante o fim de semana. Em São Paulo, a chegada de uma frente fria no domingo deve aumentar as condições para pancadas de chuva. Já no centro-oeste, no norte e no nordeste, as temperaturas podem superar os 40 graus em algumas localidades. Representantes da ONU, chanceleres de países europeus e outras autoridades mundiais criticaram as sanções do presidente norte-americano Donald Trump ao Tribunal Penal Internacional. O anúncio do republicano ocorreu horas depois de a ex-juíza da corte, Navi Pillay, ter sido anunciada como vencedora do Nobel da Paz. As sanções podem atingir empresas que prestam serviços ao tribunal. Segundo o secretário de Estado americano Marco Rubio, o objetivo é impedir que a corte processe cidadãos dos Estados Unidos e restrinja recursos financeiros. O tribunal classificou a decisão como um ataque à justiça internacional. No horário de Brasília, 3:03.
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2: Olá, Joinville, boa tarde. Seja bem-vindo ao Melhor da Vida na CBN Joinville 95.3. E também estamos transmitindo pelo nosso canal do YouTube CBN Joinville. Hoje eu tenho a honra de receber Edson Machado. Edson, seja bem-vindo ao Grupo NSC. Primeiramente, quero agradecer a sua presença aqui. Você comentava comigo antes de entrarmos ao ar que eu, como comunicador joinvilense, sou o primeiro a ter a honra de lhe entrevistar nessa data, logo um dia após. E eu quero primeiramente agradecer a sua presença aqui para comigo, para com o Grupo NSC e para a CBN Joinville. É uma honra recebê-lo aqui. Seja bem-vindo.
3: Muito obrigado, Carlos. E é muito verdadeiro isso que você, como amigo, como parceiro das artes e do nosso trabalho durante muito tempo, e nos cabe agradecer também, em primeiríssimo lugar, pela oportunidade de comentar alguma coisa numa data tão difícil. Né? Nós declinamos de algumas oportunidades de falar do Juarez nesse momento, mas a partir do seu movimento, do seu convite, nós achamos por bem que seria esse o veículo ideal para os seus ouvintes, respeitosamente, falar mais desse nosso grande joinvilense que nos deixou, né, mas que, ao mesmo tempo, é um exemplo.
2: Com certeza. Um irmão único.
3: Único irmão. Ô, Carlos, eu vou ficar emocionado aí com essa conversa, mas é um único irmão. E perder um único irmão é de uma dimensão imensa, né? Ao mesmo tempo pessoal, e é uma perda ao país também, né? Ele como um exemplo e como uma liderança, digamos assim, e com um pioneirismo dentro do humor gráfico, dentro do humor cênico e outras manifestações durante essa trajetória dele de um humilde joinvilense, né?
2: Que deixou um grande legado nessa jornada.
3: Muito, deixou resultados, né? E essa trajetória desse jovem joinvilense lá nos anos 60, que teve que sair da sua cidade para buscar o seu sonho, creio que possa ser aí um exemplo, uma inspiração, muito bem dito, para as novas gerações, para as crianças e adolescentes que querem se manifestar, se libertar através das artes, através do conhecimento, da literatura. E o Juarez fez isso, fez de forma muito sincera, muito concreta. E esse é o legado que você apontou aí,
2: Edson,
3: e que nós joinvilenses estamos referenciando.
2: Eu lembro de escutar Juarez nessa minha trajetória de 26 anos de profissionalismo, nas histórias que ele contava para nós, muitas vezes, em que ele dizia assim: quando eu estudei, meus amigos de classe, alguns foram empreender, hoje são grandes empresários em Joinville, e eu era um artista. E quando a gente é um artista, a gente é muito bom naquilo que a gente faz, mas a gente também precisa ter uma visão de mundo, de negócios. E o Juarez teve a oportunidade de ir para o Rio, que era um centro cultural do Brasil, ainda é, com certeza, como São Paulo, e ele traçou a sua trajetória histórica na cultura, e ao construir essa sua carreira lá, que também desbravou territórios fora do Brasil, por exemplo, em Paris, onde eu tive a oportunidade de estar com ele na casa dele, quando Joinville, quando o Brasil foi a Paris comemorar o Ano do Brasil na França. Então nós fomos recebidos na embaixada por ele, junto com Luiz Henrique da Silveira, Marco Tebaldi, toda uma comitiva, e nós visitamos o ateliê dele, a residência dele, aquele restaurante que ele tanto gostava, Mas o Juarez era uma figura única, ele era exemplar, né? Um exemplo a ser seguido, e a gente tem que mensurar esse seu legado, porque pelo jeito de ser dele, ele cativava, então ele tinha aquele carisma dele e aquilo era único. E vai se tornar o único para sempre, porque era dele aquilo.
3: Ô, Carlos Biste, você lembrou aí, em poucas palavras, todo um caminho que ele desenvolveu, tanto aqui em Joinville, os amigos, e ele falava isso, que os amigos dele da escola ou eram filhos de industriais, né? Ou operários, e ele quis se destacar diante disso, não tinha vocação nem para uma coisa nem para outra, e desenvolveu esse lado artístico tão forte. Foi para o Rio, lá ele caiu num caldeirão, né, nos anos 70, com amigos especiais do jornal Pasquim, da Rede Globo, da Revista Manchete, seja Milor Fernandes, Ziraldo, Juca Chaves, Luiz Carlos Miele, Oscar Niemeyer, ícones do conhecimento e das, digamos, loucura dos anos 70.
2: Mas os loucos são os mais certos.
3: muito bem lembrado. E essa é a trajetória desenhada, pintada, esculpida pelo Juarez, né? E passou por Curitiba, quer dizer, foi buscar conhecimento na Escola de Música e Belas Artes de Curitiba, também nos anos 60. E essas influências todas, dessas amizades, dessas geografias, dessas culturas tão diversas, que esculpiu essa personalidade. Eu repito isso, uma personalidade. Juarez é ao mesmo tempo um personagem, né? E ao mesmo tempo um cidadão, né? Com caráter, com sonhos, né? Com defeitos, claro, mas
2: como todos nós.
3: Exatamente, mas conquistando esse universo dele artístico e comunitário.
2: Ele deixa um legado. O Instituto Internacional Juarez Machado, que há anos já está presente na cidade de Joinville, que desempenha uma função única, que é um centro cultural que leva o nome do nosso grande artista. Joinville está recheada de mentes brilhantes, de pessoas únicas na cultura, nas artes plásticas, em todos os movimentos artísticos. Mas o Instituto, ele tem uma grande missão daqui para frente. Agora que passou essa fase nova, uma nova etapa começa para o Instituto. E você que está à frente, junto com toda uma equipe, tenho certeza que vocês já estão imaginando em breve, como por exemplo, na data de amanhã, sábado, o lançamento de um filme. E esse filme já estava programado para ser lançado neste sábado.
3: É bem lembrado, Carlos. Nós estamos mantendo a programação a partir de amanhã, reabrindo o Instituto, né, com toda a programação. Tem lançamentos de livros amanhã, livros infantis, tem oficinas para as crianças, tem a exibição do documentário Juarez Machado, Memórias e Reflexões. E o Instituto Juarez Machado, aqui na Rua Lages 994, é o canto do cisne do Juarez, né, que é o sonho que ele conseguiu realizar com a nossa participação, com a nossa contribuição. Hoje quem está à frente é a Eula Maciel, né, minha esposa, e que coordena uma equipe muito eficiente, que vem no dia a dia utilizando aquele espaço aberto ao público, né, uma equipe profundamente profissional. E o Juarez, há algum tempo já, Carlos e caríssimos ouvintes, ele tinha renunciado do Instituto, né? Por questões de saúde, ele achou por bem se distanciar, né, do Instituto. Antes disso, ele teve lá uma homenagem recebida pelo governo da França,
2: a maior homenagem do governo da França.
3: A maior condecoração na área da cultura do governo da França. Estavam representantes aqui do governo francês que entregaram para ele pessoalmente. Mas ele já distanciado das atividades do Instituto, embora tenha deixado todo esse empreendimento lá. E a nossa responsabilidade e missão, como você bem disse, é valorizar ainda mais, é incrementar ainda mais, e nós já estamos fazendo isso há algum tempo. Você veja que praticamente todo fim de semana tem um lançamento de livro, tem uma oficina para as crianças, tem uma abertura de uma exposição, tem uma apresentação de dança, de música. Nós temos um piano que foi cedido aí pelo maestro soberano Melo, José Antônio de Melo, empresário aqui de Joinville, que é ocupado sistematicamente por visitantes que ensaiam ali o seu piano, ou escolas de música, e assim por diante. Então, essa exibição do documentário é uma espécie mais uma homenagem ao Juarez, porque em 40 minutos nós conseguimos concentrar essa trajetória do Juarez, com momentos que apresentava no Fantástico da Rede Globo, com momentos aqui na gráfica, nas primeiras atividades artísticas dele, em Curitiba.
2: Por Londres, Paris.
3: Londres, Paris, sul da França, morou um período em Veneza, morou um período em Nice, na França, morou em São Paulo de Vence, enfim. Londres teve uma participação efetiva lá no movimento artístico, até sediar-se em Paris em 1986, até o ano retrasado, né? Em Montmartre, onde o atelier, e você lembrou bem aí, ele tinha a maior satisfação em receber brasileiros, mas sobretudo joinvilenses.
2: Ah, ele adorava.
3: Adorava, e nesse restaurante que era de uma amiga dele.
2: Em frente à casa.
3: Em frente, chamada La Pomponette.
2: Mas sabe o que ele fazia conosco? Ele levava nós para mais profundo do

0: outras pessoas tomarão conhecimento dessa realidade, né? E assim muito. Quer dizer, o que nós queremos fazer, além do resgate dessas memórias, dessas histórias, é dar acesso, proporcionar acesso às gerações que têm conhecimento desse ser humano, o Juarez como humano, que ia no boteco, que conversava com a mocinha do supermercado, com a maior alegria e com o maior desprendimento. Então, às vezes, essa imagem que se faz de um artista que mora em Paris, né, que é inacessível,
1: não é bem
0: no
1: assim.
0: Caso do Juarez, não é assim.
1: É. Né? Hoje o programa O Melhor da Vida está entrevistando o fundador e curador do Instituto Internacional Juarez Machado, Edson Machado, irmão de Juarez, e nós vamos para um breve intervalo comercial num oferecimento de Sicredi Amsta e de Garten Shopping. Nós voltamos para o segundo bloco do programa O Melhor da Vida, da data de hoje, a seguir.
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0: Olá, Joinville, boa tarde. Segundo bloco do programa O Melhor da Vida, nós temos a honra de entrevistar Edson Machado. Edson, você, uma personalidade única no mundo cultural catarinense, no momento reside em Florianópolis, onde exerce uma função única de curadoria das artes, dos artistas, e está presente em Joinville de tempos em tempos. Como está a vida na capital do estado de Santa Catarina?
1: Olha, eu vivi em Florianópolis há cerca de 20 e tantos anos, fui para lá a convite do então governador recém-eleito Luiz Henrique da Silveira. Eu já tinha uma parceria aqui em Joinville quando ele foi prefeito, e assim que foi eleito governador, me chamou para dirigir lá a área da cultura. Isso me deu muito prazer e me deu um conhecimento muito amplo de todo o estado de Santa Catarina, através da cultura, do conhecimento, da literatura em geral. A atividade hoje, portanto, lá morando há 25 anos, mas vou dizer uma coisa, e vou aqui lembrar mais uma vez do Juarez, mas nunca deixando de vir ou de pensar ou de agir a Joinville. Né? Mas na capital do estado atuo como curador de exposições, né? Tanto lá quanto em São Joaquim, na Serra Catarinense, onde assessoro uma vinícola. Não com conhecimento de vinho, embora tenha degustações.
0: Mas acho que você faz o melhor da vida, que é degustar um bom vinho.
1: Estou aprendendo a degustar, mas administro uma área para exposições de arte e que tem atendido muito bem lá a área da Serra Catarinense.
0: Nós podemos falar marcas aqui, tá?
1: Por favor. Então é Vila Francione, a pioneira nos vinhos de altitude.

0: né? E que tem um vinho chamado Juarez Machado, com
1: Sim,
0: rótulos do
1: que a
0: Juarez.
1: gente encontra aqui no Instituto Juarez Machado.
0: Estão lá a coleção de 6 vinhos de altitude Juarez Machado. Mas a atividade então é essa, e muito vindo a Joinville, aqui com a parceria importantíssima da Eula Maciel, que administra toda a parte operacional do Instituto, né? Eu digo sempre que eu sou apenas um operário nisso aí. O que ela me mandar, eu faço e tento fazer o melhor possível dentro do critério da régua muito alta que o
1: Mas sempre
0: Instituto
1: foi
0: tem,
1: assim.
0: que tem se mantido dessa forma.
1: Essa questão de sempre zelar pela qualidade.
0: Muita qualidade e diversidade. Você veja que tem toda uma gama de manifestações culturais e sempre coisas inusitadas,
1: Como neste mês que está
0: exposições.
1: acontecendo uma programação especial para as crianças, porque estamos no mês das crianças,
0: Mês de outubro,
1: mês de outubro.
0: fizemos uma programação intensa para as crianças. Amanhã, dia 10. No outro sábado, dia 17, no outro sábado, dia 24, e no seguinte mês de outubro, 31, todos os sábados com atividades plenas, abertas ao público e, sobretudo, às crianças e aos seus pais, com oficinas, com lançamentos de livros de pessoas de Florianópolis, de Curitiba, de São Paulo, que estão lançando livros nesse mês de outubro. Em novembro, exibição mais uma vez especial, porque é o aniversário do Instituto,
1: Quantos
0: meados
1: anos?
0: 12 anos de fundação do Instituto, em 25 de novembro. E aí no dia 21, a exibição do documentário do Juarez, aberto ao público. Enfim, essa
1: Sempre conferir a
0: é
1: programação pelo site ou
0: o
1: pelas redes
0: site.
1: sociais. É
0: Redes
1: só acompanhar,
0: sociais e
1: né?
0: site.
1: Instituto Internacional Juarez Machado, Instituto Juarez Machado, vai cair na página e tem todos os
0: Tá
1: dados.
0: tudo lá.
1: Antes da gente finalizar o programa de hoje, que nós entregamos daqui a pouco para o repórter CBN, eu quero falar duas passagens na minha vida com você. Porque eu acho que relembrar é viver. E quando eu comecei na comunicação, no ano de 2000, nós no ano de 2001 tivemos uma oportunidade de realizar uma entrevista para a TV da cidade, o canal 20 da NET, hoje 520, a TV local. E quando o Edson chegou, me chamou muito a atenção, porque o Edson é uma figura única e ele usa meias diferenciadas. E eu soube pela Eula, que está aqui conosco, sua esposa, grande amante também das artes, que ele começa a se vestir primeiro pelas meias. Ela está certa?
0: Não me entrega, Carlos Bush. Carlos Bush me entregou. O que que eu posso fazer?
1: Mas as
0: Tudo é
1: meias,
0: verdade.
1: tudo é verdade.
0: Faço coleções de meias, de máquinas de escrever e de meias
1: Então,
0: coloridas.
1: o Edson Machado tem uma coleção de meias e de máquinas de escrever. Porque
0: É.
1: você tem uma parede só com máquinas de escrever
0: Máquinas.
1: na
0: Eu
1: sua.
0: sou jornalista de formação. E é muito importante esse instrumento para mim na trajetória. A meia é uma brincadeira à la Juarez Machado, digamos assim.
1: Com a pintada, né, a sua grife, a sua marca.
0: É, exatamente.
1: Edson, agora outra passagem na nossa vida é que eu tive a oportunidade de conhecer a sua mãe. Uma figura única. Mas eu gostaria que você contasse, porque eu não preciso falar isso, mas você pode contar isso para mim, para o nosso espectador dessa live e também para o nosso ouvinte da CBN.
0: Agora eu que vou te entregar, viu? Chegou a vez. Minha mãe querida, que foi embora aos 94 anos e até o fim da vida, ela, quando te via na televisão, ela chamava eu e o Juarez e dizia: Ô, meus filhos, este é o homem mais bonito de Joinville. E Juarez e eu ficávamos muito. Tá, brincadeira, claro, mas não, nós ficávamos enciumados, digamos assim, mas ela era verdadeira.
1: Eu, naquela época, eu brincava assim com vocês: a gente precisa marcar uma consulta para ela no Hospital de Olhos Sadala Mingani. Edson, primeiramente quero te agradecer mais uma vez por você estar nessa data aqui comigo. Eu sei que essa semana não foi uma semana fácil, a data de mais agora que é ocorrido,
0: Despedida, né?
1: essa despedida, essa passagem, digamos assim, né? é um destino que todos nós sabemos que vai acontecer com a gente, é a única certeza que a gente tem na vida, mas muito obrigado por ter aceito o meu convite e estado aqui nessa tarde na CBN Joinville.
0: É o nosso agradecimento, tá? Em nome da família, em nome do Instituto, e foi uma iniciativa de trazer o Juarez para essas homenagens que os joinvilenses fizeram tão emocionante ontem aqui no Teatro Juarez Machado.
1: Foi lindo de ver. Eu, como seu amigo e amigo do Juarez, deixo as portas abertas do programa O Melhor da Vida para o Instituto Internacional Juarez Machado, para sempre noticiar, divulgar e frisar a cultura na cidade de Joinville, o que acontece lá no Instituto, o que vocês trazem para dentro daquela casa e reverberam da cultura joinvilense norte-catarinense. Até breve, Edson.
0: Até breve. Obrigado.
1: Nós vamos agora para o repórter CBN e voltamos para a segunda meia hora do programa O Melhor da Vida, aqui na CBN Joinville.

0: Os ministros Nunes Marques e André Mendonça entenderam que algumas publicações não tinham elementos concretos que sustentassem as afirmações. A ministra da Ciência, Tecnologia e Inovações, Luciana Santos, anunciou um investimento de 40 milhões de reais para a compra dos equipamentos perdidos no incêndio da Universidade Federal de Pernambuco. Esses recursos se somam aos 28 milhões anunciados pelo ministro da Educação, Leonardo Barchini. O prédio abrigava laboratórios de fármacos, informática e genética e contabilizou a perda de aproximadamente 20 anos de pesquisa. A Polícia Federal investiga se o incêndio foi uma ação criminosa. O faturamento do turismo no Brasil bateu recorde e pode chegar a 300 bilhões de reais em 2026. Segundo estimativa da Fecomércio de São Paulo, o setor movimentou 168 bilhões e 800 milhões de reais entre janeiro e julho. É a maior cifra já registrada para esses 7 meses. São Paulo manteve a liderança entre os estados, com cerca de 7 bilhões em faturamento. O vice-presidente dos Estados Unidos, J.D. Vance, diz que não sabe se realmente vai acontecer a transmissão ao vivo da execução de Nidal Hassan e afirmou que não pretende assistir. O ex-militar matou 13 pessoas em uma base militar no Texas em 2009. A ONU denunciou como forma de tortura a decisão dos Estados Unidos de transmitir a morte ao vivo e afirmou que a atitude equivale a uma execução pública, o que viola a proibição de tratamentos desumanos. No horário de Brasília, 3h33.
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0: Olá, Joinville, seja bem-vindo ao segundo momento do programa O Melhor da Vida aqui na CBN Joinville. Hoje o convidado é o presidente da JORPEME, William Holtz, que faz parte do movimento Cada Voto Conta. Nós, na última semana, realizamos a eleição e foi apresentado um relatório com dados referente a essa última votação de primeiro turno e principalmente os resultados para deputado estadual, federal, senador e governador que se elegeu no primeiro turno. William, seja bem-vindo à CBN. Obrigado por ter aceito esse convite. Uma boa tarde.
1: Boa tarde, Carlos. Boa tarde, João Pedro, meu filho aqui presente também, e a todos os ouvintes. É verdade, Carlos, o movimento Cada Voto Conta atuou muito nessa campanha e tivemos grandes resultados para toda Joinville e para a nossa região também.
0: Bom, elegermos o governador em primeiro turno, isso corresponde a um bom trabalho no primeiro mandato, nos 4 primeiros anos. Mas a presença do então prefeito Adriano Silva como candidato a vice e agora eleito vice-governador traz o colégio eleitoral, o maior, a cidade de Joinville, com um grande número de votos. Com certeza o governador também se atribuiu desses votos de Joinville, porque temos um vice-joinvilense.
1: Exatamente, Carlos. Se a gente for ver essa análise, com todo o trabalho realizado pela nossa prefeitura, com certeza o joinvilense olhou também para o vice-governador, que é aqui de Joinville e região, e também sabe que isso conta muito para que a gente possa ter mais representatividade aqui no estado de Santa Catarina.
0: Bom, governador eleito, vice-governador joinvilense, vamos para o Senado. Segundo dois votos, né? Duas vezes você votava. Nós tivemos Carolina Detone eleita com um número surpreendente de votos, tendo como primeiro suplente um joinvilense, Geraldo Wetzel Neto, que também carregou votos da cidade de Joinville, impulsionando a senadora que assume em 2027. Conforme for, num dia podemos ter um senador joinvilense, já que o primeiro suplente é Geraldo Wetzel Neto.
1: Exatamente. Há o exemplo de que aconteceu com a senadora Ivete. O Jorginho Melo ascendeu ao governo do estado de Santa Catarina e nós temos hoje uma senadora que é a Ivete, esposa do ex-falecido então Luiz Henrique, né? E Ivete, se você for ver todos os números, ela contribuiu muito para a nossa cidade também, né? Ela olhou com carinho a questão dos recursos públicos que a gente precisa e das obras que a gente precisa na cidade. Então, foi muito importante a atuação dela e, como você bem falou, nós estamos na suplência novamente. E se acontecer algo, teremos também um senador aqui de Joinville.
0: Isso é muito importante.
1: Muito importante, porque conta também na representatividade, em todas as reuniões que a Carol for fazer, eu tenho certeza que vai levar em consideração e muito aqui a nossa Joinville e também toda a nossa região.
0: A segunda vaga para o Senado, porque neste ano duas vagas estavam abertas, daqui 4 anos vai ser somente um, que a renovação acontece assim, 1 ano, 2, ou daqui 4 anos, 1. O eleito foi Carlos Bolsonaro, que se elegeu pelo estado de Santa Catarina como candidato do Partido Liberal 22. Aí vem aquela onda, né, do partido, do PL, que hoje com certeza representa nacionalmente um grande impulso com o político PL. Estou certo disso?
1: Eu vejo que é uma, vamos dizer assim, uma onda, né? Uma avalanche, algo parecido, porque se a gente for olhar para todos os outros estados, foram eleitos muitos senadores, um recorde histórico, né, do PL. E a gente vai ter o nosso Senado com uma base muito forte do PL. Então foi um movimento nacional aonde atraiu também muitos votos para os candidatos que estão no Partido Liberal.
0: Nós temos hoje mais candidatos eleitos da direita do que da esquerda, do centro-direita do que da esquerda.
1: Exatamente. Se tu for ver esse cenário da direita, ele é um cenário mundial. A gente for lá para as eleições dos Estados Unidos, há 2 anos atrás, elegeu a direita lá que seria o presidente Trump. Se a gente olhar para as eleições na Argentina, elegeu o Milei, que também é de direita. E tantos outros países na União Europeia e também aqui na América Latina. Então, parece que a onda, né, da direita, isso tudo que está acontecendo, é mais
0: Um movimento
1: um
0: mundial.
1: movimento mundial mesmo.
0: Agora, William, vamos olhar para o Brasil. O sul do país os três estados que compõem Rio Grande do Sul, Santa Catarina e Paraná, elegeram governadores do PL da direita, do 22. Aí você vê um movimento grandioso da direita num país chamado Sul, digamos assim, porque se nós fôssemos um país, nós poderíamos ser um país, o sul do país, o sul do Brasil poderia ser um país. E nós elegemos três governadores do Partido Liberal.
1: Exatamente, nós elegemos três governadores do Partido Liberal, e se a gente for olhar para a bancada do Senado, quando não foi o Partido Liberal, foi o Partido Novo, né? Que elegeu Marcel Van Hatten ali no estado do Rio Grande do Sul e elegeu Delton no Paraná.
0: Isso.
1: Então, é realmente uma onda da direita muito forte que levou muitos votos para o Partido Liberal.
0: Antes de irmos para o intervalo comercial, eu gostaria de fazer uma pergunta para o presidente da AJORPEME, que é a Associação da Pequena, Média e Microempresa da região norte do estado de Santa Catarina. Todas as pesquisas, no momento, dizem que nós vamos ter, nesse segundo turno, a direita vencendo através de Flávio Bolsonaro. Partido 22, PL, está, digamos, sendo concretizado o próximo presidente da República. Na sua visão como presidente da AJORPEME, leva a crer que vamos ter, de repente, um movimento novo no Brasil da direita?
1: Olha, o Flávio Bolsonaro, ele está na frente nas pesquisas, saiu inclusive no Datafolha, que ele estaria à frente do presidente Lula. E eu vejo que ele vai levar, sim, algumas mudanças econômicas e estruturais. Porque se você for ver a proposta de um e a proposta de outras, elas são bem distintas. Então, eu vejo, sim, que vão levar um novo movimento da direita no sentido das propostas que ele colocou. E se ele executar, com certeza vai ser diferente do presidente que nós temos hoje.
0: Perfeito. William Holtz, eu gostaria também de deixar o microfone aberto para você, como presidente da AJORPEME e também membro, que você é um que representou todas as entidades de classe, a CIGE através do André Dyer, a CDL através do Eduardo Mafra, a Comac através do Marcos, a OAB com uma apoiadora através da Janaína e você pela AJORPEME, porque nós realizamos, nós, eu digo, o movimento, né? Eu faço parte como comunicador, mas eu estou fora, né? Mas eu sempre contribuí há um ano e meio divulgando todas as ações, porque eu acho importante conscientizar o ouvinte da CBN Joinville dessa live, da importância do movimento Cada Voto Conta. E você esteve na reunião de conclusão, onde foi apresentado esse relatório que a gente está conversando na entrevista de hoje. Gostaria de deixar o microfone aberto para você para repassar alguns itens, principalmente antes da gente ir para o intervalo, quando a gente fala de região norte do estado. O que Santa Catarina, região norte, a cidade de Joinville, mais ganhou do que o nosso relatório relata?
1: Bom, Carlos, a gente pode ir para o primeiro dado. Nós tínhamos em 2022 95 candidatos. Graças ao movimento Cada Voto Conta, conseguimos reduzir para 42 candidatos. E isso foi um apoio tanto da sociedade no geral, quanto apoio das igrejas que abraçaram isso. E aí, das lideranças a nível municipal. E essas lideranças trouxeram muita força para o movimento, onde a gente conseguiu conversar com os partidos políticos, explicando, olha, não comportamos tantos candidatos, não conseguimos eleger ninguém daqui.
0: Tanto que foram metade dos candidatos, 95 para 42 é menos da metade.
1: Exatamente, menos da metade. Né? Nós tivemos um recorde de transferência de títulos. Se você for ver, nós tivemos o maior número de transferências de títulos no estado de Santa Catarina. Há uma tendência muito grande de abstenção e subindo isso. Isso é em todo o país, a nível nacional a gente consegue enxergar isso.
0: As pessoas não querem votar.
1: Não, as pessoas não querem votar, umas estão desacreditadas, né? E às vezes a gente trazendo essa consciência do voto fez com que Joinville, entre as maiores cidades do estado de Santa Catarina, fosse mais às urnas. Nós ganhamos de Florianópolis, nós tivemos menos abstenção que Florianópolis, do que Criciúma. Então foi uma conscientização pelo voto e que sim rendeu muitos frutos. Se a gente for ver, Carlos, de voto útil em deputado eleito, nas eleições passadas tivemos 100 mil, dessa vez 170 mil votos, crescimento de 70%. Se a gente olhar também, Carlos, para todo o movimento, tu vai ver que muito mais gente votou em candidatos a deputado, porque antes as pessoas iam até as urnas, votavam para presidente, governador e esqueciam dos deputados. Então elas aprenderam sobre
0: se conscientizaram.
1: A importância da representatividade e dos recursos públicos que hoje o sistema é como é, podem trazer para Joinville. Então os deputados podem trazer esses recursos públicos. Então eu vejo que essa consciência e esse aumento na atitude das pessoas irem votar de forma consciente para deputados também trouxe uma grande vitória para o movimento, e não só para o movimento, para a cidade de Joinville e toda a região.
0: Para a região norte do estado, para essa área metropolitana. Mas eu tenho mais um dado antes da gente ir para o intervalo, porque a gente tem mais um bloco que a gente volta para concluir o programa de hoje. Na eleição passada, mais de 100 mil pessoas não foram votar, 107 mil pessoas. Nesta eleição, depois de 2 anos, digamos assim, 4 anos, né? Porque para a presidência, e agora para a presidência, governador, deputado. Então, foi menos 27 mil pessoas que não foram votar. Então, isso quer dizer que 27 mil pessoas também foram votar. Então, né, de 107 baixou para 80. Quer dizer que, assim, mais de 20% foram votar do que não tinham ido na última eleição. De 107, 80 mil pessoas.
1: Exatamente. Só arredondando ali, 79 mil pessoas. Né?
0: Baixou um mil aqui.
1: Baixou um mil. Temos que considerar esse mil, porque cada voto conta, Carlos.
0: É.
1: Então, se a gente for ver, a gente teve uma redução significativa também nisso. O nosso intuito era reduzir a abstenção, porque nós não podemos, como a maior cidade do estado de Santa Catarina, como essa mola propulsora da região, ter esse tanto de abstenção que a gente teve nas eleições passadas.
0: Que bom que 28 mil pessoas, numa conta de padeiro assim, né, foram votar.
1: Acho que dá 35 mil.
0: É?
1: É. Se tu for ver ali, 117, um pouquinho mais. 37 mil pessoas.
0: 37 mil, vamos falar assim então.
1: Uhum.
0: Tá arredondando ali, tá certo. Assim, 107 para 79, fechou. Eu aqui no, hoje é sexta, né? É. Você me dá um desconto que eu tô um pouquinho cansado.
1: E aqui tá no freestyle, né?
0: Tá. Daqui a gente sexta, né? Sextou. Bom, presidente, nós vamos para o intervalo comercial. No segundo bloco eu volto fazendo a matemática correta, que eu vou dar uma descansadinha de 2 minutos, e a gente retorna falando um pouco mais do movimento Cada Voto Conta.
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0: Olá, Joinville, seja bem-vindo ao último bloco do programa O Melhor da Vida, num oferecimento de Garten Shopping há 16 anos, unindo marcas e pessoas. 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Nosso convidado, presidente da Jorpeme, William Holtz. William, continuando nosso bate-papo sobre as eleições realizadas na última semana, falamos também agora de deputado estadual e federal. Joinville ganhou mais um deputado federal, tínhamos dois, agora temos três. E vamos falar sobre essa reeleição também, Zé Trovão, que foi um dos grandes deputados que trouxe muitos recursos para Joinville. A gente não vê ele tanto por aqui, circulando, mas ele trouxe bastante verba. Estou certo?
1: Está certo, Carlos. O Zé Trovão, ele foi reeleito aqui. Ele é um candidato de Joinville, da nossa região. O movimento, ele sempre foi apartidário. O que nós queríamos eram mais candidatos de Joinville região, porque os candidatos daqui, eles conhecem os nossos problemas. Eles sabem o que o joinvilense precisa. Eles sabem quão é importante os recursos públicos para o desenvolvimento. E o Zé Trovão, ele fez sim parte nos últimos 4 anos, né, nessa questão de trazer mais recursos para Joinville e representar a nossa região.
0: Bom, tivemos o deputado federal eleito, Sargento Lima, que na última magistratura estava presente como deputado estadual. Agora é deputado federal.
1: Exatamente. Nós dobramos a nossa bancada lá em Brasília. E isso também é muito importante, porque cada deputado federal pode representar 300 milhões em recursos públicos vindo para a nossa região.
0: 300 milhões de reais.
1: Exatamente, pode representar, né?
0: Até então, os 4 anos.
1: Os 4 anos. Então, eu vejo que é uma diferença bastante grande no caixa da prefeitura. Quando a gente fala que muitas vezes a prefeitura fica travada porque os recursos já estão destinados, por exemplo, ao Hospital São José, esses 300 milhões trazem mais alívio para que a gente possa fazer as obras estruturantes que Joinville precisa. A gente olha a ponte Joinville, quem não quer que essa ponte seja concluída e quem não quer essa facilidade no nosso trânsito, que hoje sim enfrenta os problemas, assim como as grandes cidades do Brasil. Então, para que essas grandes obras estruturantes aconteçam, para que nós tenhamos mais hospitais, mais escolas de qualidade, nós precisamos sim desses recursos. E nós não estamos pedindo nada. Nós já conquistamos esse dinheiro e enviamos para Brasília. O que nós estamos fazendo é nos dê os valores que a gente já conquistou durante todo o ano.
0: É, porque hoje é volta dos 100 reais que a gente encaminha para Brasília, cerca de 12 a 14 retornam para Santa Catarina. O que a gente pede é que volte mais dinheiro para o nosso estado.
1: Exatamente, isso acontece por conta, aí eu vou falar como William, né? Uma falha no sistema no Brasil, que é o Pacto Federativo. Imagina você trabalhar, ganhar 100 reais e voltar apenas 12 para o seu bolso, né? Isso é muito, muito pouco. Se a gente tivesse mais recursos aplicados no nosso estado, a gente já é muito bom. Nós somos bons. O que nós fazemos, nós
0: nos superamos.
1: Nós superamos. Imagina se a gente tivesse todos esses valores dentro de casa, no nosso caixa, o que não seria o estado de Santa Catarina?
0: O Sul é o meu país. Bom, vamos lá. Nós tínhamos um deputado federal, agora temos dois. Sargento Lima e Zé Trovão. Na Alesc, nós tínhamos 4, agora temos 3. Nós temos aqui uma votação surpreendente na cidade de Joinville para o Fernando Krellin, que fez a tarefa de casa muito bem pelo PMDB, que é um partido rachado, em 3-4. E o Fernando Krellin é um nome que, quem desponta nessa eleição, concorre à prefeitura daqui 2 anos.
1: O Fernando Krellin, ele vem trabalhando há muitos anos já. Ele trabalhou como vereador, trabalhou como deputado estadual, e, né, se reelegeu com 70 mil votos. E não é por acaso, porque ele realmente é um candidato que não só destina recursos públicos, mas como representa a cidade em muitas pautas, principalmente na área do esporte. Então, sim, ele teve uma votação merecida de 70 mil pessoas, porque o trabalho dele é muito forte, ele é muito atuante na nossa cidade, na nossa região. Prova disso são as urnas. Eu penso que aqui em Joinville ele recebeu quase 40 mil votos.
0: É, 42.
1: 42 mil votos, é muito voto.
0: É voto.
1: Então, e ele recebeu ao total 70. Então, eu tenho certeza que, além de todo o trabalho que ele tem, o movimento também ajuda a conscientizar as pessoas pelo voto regional e aí acabam impulsionando também. Então, o Fernando conheço ele há muito tempo, né? E eu tenho certeza que ele vai continuar fazendo um bom trabalho e que ele tem um grande futuro pela frente também.
0: O deputado estadual que já estava na LESC, agora permanece, é Maurício Peixer, que faz um trabalho muito bom há anos, vereador, deputado estadual, e está novamente, né, na LESC. Além disso, ele está representando o partido, né? Ele é líder partidário do PL.
1: Exatamente, Carlos. O Maurício, ele é um cara que sempre trabalhou pela nossa cidade. Ele é um político, a gente às vezes fala tão mal dos políticos, mas olha só quanta gente de qualidade a gente tem aqui. E uma dessas pessoas é o Maurício Peixer. O Maurício Peixer influencia muito para que a gente tenha mais representatividade na Alesc. Imagina, líder do governo. Quantas vezes nós já não conversamos com ele sobre diversas situações e ele fez de tudo para resolver essas situações. Então eu vejo o Maurício Peixer como um grande nome representando a nossa região.
0: Dedicado.
1: Também.
0: Muito bem, aí a surpresa que na verdade se imaginava, mas tínhamos que ter as urnas encerradas, foi de William Tonese, vereador, que foi o vereador com o maior número de votos e agora surpreendeu como deputado eleito.
1: Exatamente, tivemos essa grata satisfação pela nossa região também, do William Tonese, que vem fazendo um bom trabalho como vereador, vem defendendo muitas pautas, né? Ele é contundente daquilo que ele acredita e eu tenho certeza que ele representa muito bem boa parcela da nossa população.
0: Microfone aberto para suas considerações finais, principalmente relatando, né, esse manifesto que saiu da campanha, do movimento Cada Voto Conta, com esses resultados. Por isso eu te convidei para estar aqui hoje.
1: Carlos, eu quero primeiramente agradecer a todos que estiveram envolvidos. A imprensa, você que nos abriu tanto as portas para poder apresentar o movimento Cada Voto Conta. Abraçaram a causa. Quero agradecer a cada presidente das entidades, da CIGI, o André, também, né, nós tivemos lá na CIGI o Guilherme no ano passado, trabalhando, esse ano ainda, né, porque foi a posse esse ano. Temos também o presidente da Comac, o presidente da CDL, a presidente da OAB, que trabalharam de forma incansável.
0: E voluntários.
1: De forma voluntária, isso que é muito bonito. E nós estamos vendo um resultado muito expressivo. E o movimento Cada Voto Conta, ele é um movimento perene. Ele não termina agora. Esse foi um primeiro ato e nós teremos, com certeza, muito mais trabalho. Porque a gente precisa desenvolver a cultura do Joinville, do joinvilense e também dos nossos jovens a irem votar. Um primeiro passo e de maneira consciente.
0: Quero te agradecer mais uma vez porque essa oportunidade surgiu recentemente, na verdade, no dia de hoje, você falou assim para mim, Carlos, eu posso ir proporcionar essa entrevista para você, mas o meu filho tem que ir junto porque essa tarde é dele, para comigo. Então, eu queria que você apresentasse rapidamente aqui quem é esse herdeiro.
1: Bom, o João Pedro, ele é a felicidade da minha vida.
0: Ele,
1: né?
0: É o melhor da vida?
1: Ele é o melhor da vida. Passar o tempo com ele, com certeza, é o melhor que eu tenho na minha vida hoje. E com certeza eu fico muito orgulhoso de tê-lo aqui, de estar, né, nos vendo, assistindo. E saiba, filho, que o papai te ama muito e o papai se sente muito orgulhoso de estar com você na tarde de hoje.
0: Obrigado por ter aceito o nosso convite e lembre-se que o mais importante na vida é viver os momentos e aproveitar os instantes. William Holtz, até breve.
1: Até breve, Carlos. Sempre que precisar, conte com a gente, porque cada voto conta.
0: Obrigado. Só relembrando, o Garten Shopping convida para uma noite de autógrafo com David Leonardo, que acontece na próxima segunda-feira, das 12 horas, meio-dia, até às 6 da tarde, com uma nova edição do livro Oi Deus, Sou Eu, de novo. David Leonardo no Garten Shopping na próxima segunda-feira, dia 12, a partir das 6 da tarde. Dia 12, segunda-feira, feriado, a partir das 18 horas, no Garten Shopping. Obrigado pela sua companhia, nós vamos ficando por aqui. Um forte abraço, a gente se vê pela cidade de Joinville.
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4: Com a abertura de um inquérito para investigar ameaças de morte e estupro contra a deputada federal eleita por Minas Gerais, Ana Elisa, do PT. O pedido foi enviado ao diretor-geral da PF, Andrei Rodrigues, após a parlamentar ter relatado novos ataques nas redes sociais e ter desativado a conta no X. A pasta também pediu que a corporação adote providência junto à Meta para identificar os responsáveis pelas postagens. A Justiça Militar aceitou 3 denúncias contra 8 policiais militares por ilegalidades cometidas durante a Operação Contenção, realizada em outubro de 2025, que deixou mais de 120 mortos nos complexos da Penha e do Alemão, no Rio de Janeiro. Os agentes responderão por crimes como invasão de domicílio e furto de bens de moradores. De acordo com o Ministério Público, os policiais desobedeceram a ordens superiores ao retirar as câmeras das fardas, guardá-las em viaturas ou cobrir os equipamentos para impedir as gravações. Até o momento, a investigação já resultou em 6 denúncias contra 17 policiais militares por infrações na operação. Um forte terremoto de magnitude 7,6 atingiu o Panamá e um alerta por risco de tsunami foi ativado para quase toda a costa do Pacífico da América Central. O tremor foi fortemente sentido na cidade do Panamá, capital do país, segundo o Serviço Geológico dos Estados Unidos. O sistema de alerta de tsunami afirmou que há risco de grandes ondas em praias e ilhas de uma faixa que vai do México até o Peru, passando por Guatemala, El Salvador, Nicarágua, Costa Rica, Colômbia e Equador. Ainda não há informações sobre danos ou vítimas. No horário de Brasília, 4:03.
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0: Agora são 4 horas e 6 minutos. 4 e 6, uma boa tarde para você. Começando o CBN Total dessa sexta-feira, hoje 9 de outubro de 2026. A partir de agora, uma hora de muita informação por aqui. Está no ar o seu noticiário de fim de tarde da CBN Joinville, sempre com um resumo das principais notícias do dia. Aqui em Joinville, em todo o nosso estado, acompanhando de perto os fatos que são importantes para a sua vida. Muito obrigado a você que está com a gente aqui nos fins de tarde da CBN, pelo rádio em 95.3 FM, também nas nossas plataformas digitais, incluindo o nosso canal no YouTube, youtube.com/CBN Joinville, onde você pode nos acompanhar também ao vivo e com imagens. Vamos juntos até às 5 horas da tarde, com muita informação e notícias aqui na CBN. Sexta-feira, véspera de início de feriadão, começou com muitos acidentes nas rodovias aqui da região. Logo cedo, a BR-280 chegou a ser fechada por um caminhão que ficou sobre a pista. Nós vamos mostrar ao vivo como é que está a situação para quem vai pegar a estrada nesse feriadão. No Planalto Norte, a preocupação com o nível dos rios continua, especialmente em Mafra, onde o nível do Rio Negro segue subindo e há a previsão de que possa, inclusive, atingir novos estágios de inundação, atingindo comércios da área central da cidade. A Companhia Águas de Joinville alerta para a possibilidade de faltar água em alguns bairros nesse fim de semana, devido à limpeza de 11 reservatórios da cidade. O efetivo da Polícia Militar aqui na região passa a contar com mais de 60 novos policiais. A formatura aconteceu hoje pela manhã na sede do 8º Batalhão. A direção interina do Joinville Esporte Clube anunciou uma mobilização para apoiar o tricolor. É o Pacto pelo JEC. Você vai ver quais são as iniciativas, como a comunidade pode participar. E até às 5 horas da tarde estão previstas as inscrições para as chapas que queiram concorrer à diretoria do JEC. Vamos trazer todas as informações também, a previsão do tempo para esse fim de semana em Santa Catarina. Começando então nosso CBN Total de hoje, essa sexta-feira mais nublada aqui em Joinville, mas com temperatura um pouco mais elevada, nesse momento 27 graus na maior cidade do estado. Cauã Pereira com a gente por aqui também. Tudo bem, Cauã? Boa tarde para você.
1: Boa tarde, Rafa. Boa tarde para todo mundo que está aqui nos acompanhando na CBN. 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

0: 4:11, começando então o nosso CBN Total. Informações para quem vai pegar a estrada nesse início de feriadão de Nossa Senhora Aparecida. Expectativa de um movimento mais intenso já a partir do fim da tarde de hoje. Muita gente que vai viajar nesse feriadão. Giovana Franco chegando com as informações. Tudo bem, Giovana? Boa tarde.
1: Boa tarde, Rafa, você e a todos que nos acompanham. É exatamente isso, a Polícia Militar Rodoviária e a Polícia Rodoviária Federal já iniciaram as operações de preparação aí para o feriado de segunda-feira, né, feriado da Padroeira do Brasil. Essa operação que inicia hoje, sexta-feira, busca reforçar a segurança diante de uma previsão de maior fluxo, de um fluxo mais intenso, principalmente por conta do feriado, mas também tem relação com as festas de outubro, Oktoberfest, aí nesse final de semana também, primeiro final de semana de Oktoberfest. A gente sabe que o pessoal aproveita o final de semana para passear, para viajar, principalmente com um feriadão desse. Então a PRF e a Polícia Militar Rodoviária já estão se preparando a partir de hoje, a partir das 19 horas dessa sexta-feira, segue até às 7 da manhã de terça-feira, porque sempre tem quem deixa para voltar pela manhã do outro dia do feriado, né? Vai voltando aí para seguir para o trabalho, então dia 13 de outubro, logo após o feriado. As corporações seguem fiscalizando infrações de excesso de velocidade, ultrapassagem proibida, uso de celular, embriaguez. Então, a gente noticiou esses tempos uma blitz, né, Rafa? Depois ali da Fena Shop, aqui em Joinville, não é diferente para as outras festas. Então, o Oktoberfest, você que vai aproveitar, vai curtir, faz esse revezamento aí do volante, né? Quem vai dirigir, não beber, ou aproveitar, levar uma van ou algo maior aí para levar a família, os amigos, sempre tomar bastante cuidado, não só pela questão das multas, né, mas para que você possa viajar em segurança e as outras pessoas que também vão estar utilizando as rodovias também estejam em segurança. A PRF também estabelece algumas restrições de circulação de veículos de carga ou dimensões de peso excedente nas rodovias federais de pista simples. É importante estar atento aí, principalmente os caminhoneiros. Então, nessa sexta-feira, a restrição já começou agora, das 4 da tarde até as 22 horas, no sábado, amanhã, das 6 da manhã ao meio-dia, na segunda-feira, dia 12, a medida volta a valer das 4 horas da tarde às 22 horas. Então, a orientação para os motoristas: planejar a viagem, respeitar limite de velocidade, usar o cinto de segurança, não dirigir depois de consumir bebida alcoólica. E quem faz aí novamente essa passagem pelas festas de outubro, bebida, não combina com volante. Então, se revezem para todo mundo poder aproveitar com segurança, claro, também aí as festas e o feriadão, Rafa.
0: É isso. E essa sexta-feira, véspera de feriadão, já começou com problemas aqui na BR-280. Nós tivemos um caminhão, uma carreta, né, que transportava aí uma carga de grande porte, que ficou atravessada sobre a BR-280 em Araquari, exatamente na frente da churrascaria Via Piana. Isso aconteceu durante a manhã de hoje. A carreta se desprendeu do cavalinho e ficou atravessada, literalmente atravessada na BR-280, o que causou aí muito congestionamento ao longo da manhã, né? Muitas filas. Depois de alguns minutos, o próprio proprietário, com a ajuda de algumas outras pessoas, conseguiu tirar a carreta do local, mas o estrago já estava feito, né? Pelo menos pela manhã. Acabou gerando ali uma retenção ainda maior, né? Um trecho já bem movimentado, acabou complicando o trânsito mais ali naquela região de Araquari. Nesse momento, o trânsito completamente liberado na BR-280. Obrigado, viu, Giovana? Uma boa tarde para você. 4:15. Bom, agora há pouco nós tivemos um incêndio em uma empresa em Jaraguá do Sul. As imagens chamam bastante atenção. Na verdade, foi o seguinte, né? O fogo em si não foi possível ver, mas a fumaça que esse incêndio provocou, em grande quantidade, ela saiu por uma chaminé muito alta dessa empresa e se espalhou por Jaraguá do Sul. Isso aconteceu por volta de 1h20 da tarde de hoje. A empresa fica ali no bairro Vila Baipendi. E aí, claro, a cidade inteira se deparou com algo que não estava muito normal, né? Muita fumaça saindo dessa empresa, bombeiros voluntários chegaram a ser acionados, mas segundo as informações da própria corporação, fogo foi controlado pelos brigadistas da empresa. Até o momento não tem não se tem mais detalhes, só essa imagem que acabou chamando muita atenção, né? Muita fumaça, muito, muito mais do que o normal para uma empresa. Como é uma chaminé muito alta, essa fumaça se propagou ainda mais e se espalhou por toda a cidade de Jaraguá do Sul no início da tarde de hoje. Bom, aqui em Joinville, a Companhia Águas de Joinville alerta para a possibilidade de faltar água em alguns bairros da cidade nesse fim de semana, que está sendo feita a limpeza dos reservatórios. A Poliana Rodrigues tem os detalhes.
2: Oi, Rafa, boa tarde para você e a todos que estão nos acompanhando. Esse procedimento de higienização, de limpeza dos reservatórios é algo que acontece todos os anos e é realizado pela Companhia Águas de Joinville. É, ao todo, 11 reservatórios vão passar por esse processo de higienização, mas dois deles merecem uma atenção especial, porque, nesse caso, pode ser que tenha impacto no abastecimento de água em alguns bairros aqui da nossa cidade. Vou conversar agora com a Janine Alano, ela que é diretora operacional da Companhia Águas de Joinville, para explicar para a gente, Janine, como que é feito, por que, primeiramente, que é feito esse processo de higienização e como que ele é feito. Boa tarde.
3: Boa tarde. Bom, o processo de higienização é uma manutenção preventiva, né? Ele acontece anualmente nos reservatórios da Companhia Águas de Joinville. E o objetivo dele é manter as condições ideais de reservação dessa água que já é potável e tratada e também a qualidade dela para abastecimento para a população.
2: E quais bairros que serão afetados e pode ter um problema no abastecimento de água nesse fim de semana?
3: Bom, nós temos, dos reservatórios que nós estamos fazendo a higienização, a maioria deles é dividido por células. Então, nós conseguimos fazer essa operação fechando uma célula, onde nós fazemos a limpeza dela, e a outra continua abastecendo a população. Com exceção de dois reservatórios, que é o reservatório R8, que fica no Bom Retiro, e abrange ali os bairros próximos ao Bom Retiro, né? Santo Antônio, Iririú, e também o R10, que é no Nova Brasília, que também abrange os bairros próximos, Santa Catarina, Morro do Meio, Profipo. Esses dois reservatórios, o R8 vai ter a limpeza dele acontecendo no domingo, a partir das 22 horas, e permanece até amanhã de segunda-feira. E o R8, a região do Bom Retiro, ele vai ter a manutenção no domingo e vai até segunda-feira. O R10, que é no Nova Brasília, a manutenção vai ser no sábado e acontece até domingo. Então, o que nós pedimos é que nesse período, né, entre sábado, domingo e segunda-feira, haja o consumo consciente pela população da água abastecida.
2: A previsão é que essas limpezas sejam feitas até quarta-feira, então, portanto, na terça e na quarta-feira, nesses reservatórios, não vai ter impacto no abastecimento de água nos outros bairros, é isso?
3: Exatamente, nos outros reservatórios não vai ter impacto, apenas nessas duas regiões, que pode ter um impacto temporário até o restabelecimento da água nas residências.
2: Janine, além dessa orientação para os moradores economizarem água nesses bairros afetados, existe uma outra orientação também para a limpeza das caixas d'água, é isso mesmo?
3: Isso mesmo, a orientação é...

0: pedido, inclusive, para que se economize água, né? Já que está sendo feita, então, a limpeza dos reservatórios. 4h21, a Polícia Militar de Santa Catarina realizou hoje a formatura de 948 novos soldados temporários que passam a integrar a corporação. Destes, 242 participaram de uma solenidade em Florianópolis, enquanto que os demais foram diplomados em cerimônias feitas em unidades de ensino descentralizadas em diferentes regiões do estado. Aqui em Joinville, nós tivemos mais de 60 novos policiais participando dessa formatura da PM, e por isso nós vamos conversar agora com o Coronel Iagan Cota, comandante do 5º Comando Regional da Polícia Militar aqui em Joinville. Coronel, boa tarde, bem-vindo aqui à CBN. Um momento importante para a polícia em todo o estado, né? Com esse reforço significativo no efetivo da Polícia Militar.
1: Boa tarde, Rafael, a todos os ouvintes da CBN. Realmente é um momento aí bastante importante para nós, né? Começamos aí essa formação dos policiais temporários há cerca de 3 meses, e hoje se coroa aí o sucesso dessa missão, né, com a formatura desses novos policiais que passam já a partir da próxima semana a trabalhar em diversas cidades do estado. Uhum. E aqui na nossa região norte, como você falou, né, teremos 62 policiais militares aí para também somar aí as nossas atividades.
0: Esse número ele vai ser dividido entre algumas cidades da região, é isso?
1: Isso, nós temos aqui o comando regional, ele engloba aqui a região norte de Santa Catarina, temos 6 cidades ao todo aqui, né? Joinville é a maior delas, e o em seu entorno, né? A maior parte ficará sediada em Joinville, mas nós também teremos policiais lotados em Araquari, Barra do Sul, Garuva, Itapuá e São Francisco do Sul. Então, todas essas cidades serão servidas com esses policiais aí que acabaram de se formar.
0: Esses novos policiais, eles passam a atuar todos no policiamento ostensivo, nas ruas, Coronel?
1: Essa modalidade do policial militar temporário, Rafael, ela é bem interessante porque ela nos permite retomar alguns processos que, pela falta de efetivo até então, né, nós não conseguimos mais realizar, como, por exemplo, o policiamento de proximidade, aquele que você vê o policial a pé nas ruas, né? Uhum. Outras atividades como também, né, a bike patrulha, os nossos programas institucionais como o PROERD, a Rede Catarina, né, que trabalha o conceito de proteção às mulheres através aí das medidas protetivas. Então, todos esses serviços poderão ser incrementados com esses novos policiais. Então, justamente a partir de agora, a gente começa esse processo de adaptação para emprego, né, dentro dessa miríade de atividades que nós temos aí para explorar.
0: É bem interessante eu trazer esse ponto, que a gente, de fato, né, se acostumou a ver esse trabalho, né, quando você fala dos policiais nas ruas, né, o próprio PROES, são trabalhos muito importantes, né, que muitas vezes não é aquela... o patrulhamento diretamente, né? A busca ao criminoso, mas é um trabalho que faz muita diferença como um todo. Né? Esse número de 60 policiais, cada região teve um efetivo semelhante ou isso foi dividido de acordo com as necessidades, Coronel?
1: Bom, Rafael, isso foi feito uma análise inicial, né? O estado ele tem 12 regiões de polícia militar, então foi feita essa distribuição em acordo com a proporcionalidade da população, né? Já temos uma notícia bem interessante, que hoje, nesse ato de formatura, o governo anunciou que irá abrir mais 1.000 vagas, né, para a Polícia Militar. Então, já no início do próximo ano, teremos mais uma turma e certamente aqui a nossa região vai ser contemplada com mais um percentual de policiais que serão formados. E é preciso também a gente poder reforçar que o interessante nesse processo de concurso é que ele é regionalizado. Então, as pessoas, quando vão fazer sua inscrição para o concurso da Polícia Militar, elas já escolhem a cidade ao qual elas irão trabalhar. Então, isso já facilita bastante para a pessoa que tem uma logística, né, numa determinada cidade, ela já sabe que vai permanecer naquele local.
0: Uhum. É, isso. E até tem uma relação, né, com a própria região, né, eventualmente não com a cidade sede, mas com a região, que também ajuda muito, né, no trabalho do policiamento. Coronel, para finalizar por aqui, eu sei que foi um dia aí importante para a PM, né, com esse reforço chegando, né, hoje, qual é a sua avaliação sobre o

0: efetivo local aqui de Joinville, da região como um todo? Nós temos um bom número, um número suficiente? Qual que é a sua avaliação pessoal?
1: Bom, Rafael, eu entendo que estamos num processo de recuperação do efetivo, né? Nós tivemos alguns anos em que houve uma diminuição. Nós temos que lembrar que o nosso estado, né, Santa Catarina, tem a segunda maior taxa de crescimento populacional do país. E a região norte de Santa Catarina, dentro do nosso estado, logicamente, ela possui uma taxa de crescimento numa velocidade de 70% maior do que o próprio estado. Então, nós, diante desse cenário, né, como vocês sabem, cerca de 10 mil pessoas, praticamente todos os anos, chegam a Joinville, é bem importante que nós tenhamos essa retomada do efetivo, né? Nós temos aí só este ano, por exemplo, né, contextualizando, nós temos 20% de ligações a mais para o 190, então isso representa em torno de 35 a 40 mil ligações por mês para o 190 na região de Joinville. Então essa demanda toda, logicamente, ela depende, por mais que nós tenhamos aí pensado em soluções que envolvam tecnologia, mas o fator humano ele é fundamental, e a gente ter essa possibilidade de agregar novos policiais, ela com certeza vem a somar, Rafael.
0: Eu não tenho dúvida. E eu até agora, enquanto o senhor falava, eu me lembrei de um ponto. Hoje, durante a reportagem que o Jornal do Almoço exibiu sobre a formatura, né, ali no 8º Batalhão, nós ouvimos o depoimento de um jovem que estava se formando, coronel, até dividindo aqui com o senhor, e me chamou a atenção, né? Claro, tem uma condição salarial que vem melhorando, né, especialmente nos últimos anos, que ajuda a atrair de novo, né, mais pessoas para a carreira policial. Mas é muito bom saber, né, que ainda desperta nos jovens, né? Era um jovem, sei lá, uns 20 anos, estava falando ali, até emocionado, né, de estar ingressando na Polícia Militar, na carreira policial. E a gente fica muito feliz em saber que ainda temos muitas pessoas dispostas, né, a trabalhar, né, e servir a segurança pública, né? Não sei se isso, de alguma forma, lhe chamou a atenção na cerimônia de hoje, mas me chamou muita atenção no depoimento que a gente ouviu hoje no Jornal do Almoço.
1: Eu compartilho contigo, Rafael, esse momento, porque eu estive, né, bem próximo ali do momento em que nós entregamos esse certificado de reconhecimento, até pela posição em que ele ficou no curso. Foi o primeiro colocado aqui na região e o terceiro colocado no estado, né? E a emoção em que nós vimos ali, né, junto à mãe do policial, aos seus familiares, e o orgulho que eles tiveram, né, ao fazer essa entrega e compartilhar esse momento, nos mostra que Santa Catarina, a nossa sociedade, a nossa comunidade, né, ela vê na figura do policial um ponto de referência, sim, né, de credibilidade e de presença do Estado. Então, eu acho que isso a gente não pode jamais, né, perder. E, logicamente, a polícia ela é fruto da sociedade em que ela vive. Então, nós temos uma sociedade muito boa aqui na nossa região, e isso, né, nesses momentos a gente vê sendo representado, materializado pela emoção, né?
0: Sem dúvida, sem dúvida. Polícia é, sem dúvida, referência para todos nós aqui, pelo trabalho que sempre fez, né, em prol da nossa sociedade. Coronel Iagan Cota, muito obrigado, viu, por atender aqui a CBN. Bom trabalho a todos os novos policiais, a sua equipe como um todo.
1: Obrigado, Rafael. Da mesma forma, obrigado também pelo apoio que a imprensa nos dá. E a todos os ouvintes, né, um excelente final de semana e um ótimo feriado.
0: Igualmente. Muito obrigado. Conversamos aqui com o comandante do 5º Comando Regional da Polícia Militar, Coronel Iagan Cota. Agora, 4h29, repórter CBN, a gente volta já já.

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0: Sexta-feira, 9 de outubro de 2026. A Polícia Federal negou que o ex-banqueiro Daniel Vorcaro tenha prestado depoimento sobre supostos repasses a um filme relacionado ao presidente Lula. A corporação também negou ter recebido da defesa do empresário documentos ou informações com esse conteúdo. A declaração da PF surgiu após uma reportagem da revista Veja noticiar que Vorcaro teria acordado um repasse de 30 milhões de reais a um documentário sobre o petista em troca do acesso a fundos de pensão de estatais. A campanha do presidente negou e afirmou que o suposto depoimento de Daniel Vorcaro foi construído sobre acusações sem comprovação, com o propósito de tumultuar o processo eleitoral. A Polícia Civil de Minas Gerais investiga se as motivações do ataque a uma imagem de Nossa Senhora em uma igreja histórica em Resende Costa, no interior do estado. Segundo o boletim de ocorrência, um jovem de 20 anos entrou pela sacristia e correu em direção ao salão principal da igreja de Nossa Senhora do Rosário. Ao se aproximar do altar, ele deu um chute na imagem da santa, que estava em um andor preparado para festividades da igreja. Com o ataque, também foram danificados castiçais e a ornamentação. A imagem, que é do século XVIII, havia passado recentemente por restauração e integra o inventário do patrimônio cultural do município. Israel criticou a concessão do Nobel da Paz à sul-africana Navi Pillay. A jurista de 85 anos liderou a comissão da ONU que concluiu que Israel cometeu genocídio contra palestinos na faixa de Gaza. O Ministério das Relações Exteriores israelense afirmou que a escolha reforça o ódio contra Israel e diz que o comitê premiou a maior mentira do século XXI. O país rejeita a acusação de genocídio e sustenta que a campanha militar tem como alvo o Hamas. No horário de Brasília, 4h34.
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0: 4 horas 35 minutos de volta ao vivo aqui pela CBN Joinville, CBN Total, até as 5 da tarde com as principais notícias de Joinville e de toda Santa Catarina para você. Estamos acompanhando atentamente o dia no JEC, porque até as 5 da tarde as chapas interessadas em concorrer à presidência, à diretoria do clube, têm que apresentar suas inscrições. Roberto Casagrande está chegando por aqui. Já temos inscrições até esse momento, Casa. Boa tarde.
1: Boa tarde, Rafa. Boa tarde a todos que nos acompanham aqui na CBN. Pois é, esses últimos minutos, últimas horas aí têm sido muito movimentadas, né? A gente apurou e até o momento duas chapas já confirmaram a participação nas eleições do JEC. A gente está aguardando agora o Conselho Deliberativo, através do Dr. Roberto, confirmar o recebimento dos e-mails, para daí sim ter aquela validação. A apuração minha é que ainda teremos mais uma inscrita, né? A gente tem no momento a comissão de transição, que é presidida pelo Júlio César Vieira, e pelo que eu apurei, ele também será candidato para a presidência do JEC. Então, a priori, três chapas estarão inscritas.
0: Pelo menos.
1: Podem vir mais. Hoje é um dia muito movimentado, um dia de muitas ligações, pessoal querendo apoio político, apoio empresarial.
0: São grupos, obviamente, grupos diferentes nesse momento, né? Querendo assumir o comando do JEC. É isso, Casagrande.
1: Um dos grupos esteve na última gestão do D'Artagnan de Oliveira e a outra é do Conselho Deliberativo, obviamente, de oposição ao D'Artagnan. A gente segue apurando, então. Lembrando que às 5 horas da tarde terminam as inscrições. Aí depois o conselho vai avaliar cada chapa para ver o que precisa ajustar, para daí sim validar as campanhas, as candidaturas, e depois começar a campanha para a presidência, que ocorre no dia 23.
0: 23 é o dia da eleição.
1: Eleição, 10h30 primeira chamada, 11 horas até 8 da noite, o sócio vota lá na Arena Joinville mesmo, e aí a partir das 8 já é feita a apuração, obviamente vai dar o resultado e já a posse do novo presidente.
0: Então, até às 5 da tarde a gente tem esse período, exatamente o horário do nosso programa, para ver quais são as chapas, né, que se inscrevem. Daqui a pouco você volta então aqui para ver se continuamos com duas chapas ou se temos aí novidades. Obrigado, viu, Casagrande?
1: Valeu, até mais.
0: 4h37.

0: A Prefeitura de Joinville lançou uma nova opção para o pagamento do IPTU. A partir do ano que vem, os contribuintes podem também optar por receber o carnê apenas de forma digital, sem o envio da versão impressa pelos Correios. Essa adesão ao IPTU digital já está disponível, mas tem um prazo, viu, para quem quiser utilizar o serviço no próximo ano. O Guilherme Alves tem os detalhes.
1: Oi, Rafa. Boa tarde para você e a todos os ouvintes. A Prefeitura aqui de Joinville passou a disponibilizar na quinta-feira, dia 8 de outubro, a opção de adesão ao IPTU digital. Essa modalidade permite que o contribuinte acesse o carnê do imposto pela internet por meio do Portal do Cidadão a partir de 2027. Essa adesão ela é opcional, tá? Quem escolher a versão digital vai deixar de receber o carnê impresso pelos Correios. E até para explicar melhor como funciona esse serviço, o secretário da Fazenda de Joinville, Fernando Bade, traz mais detalhes para a gente. Vamos ouvir.
2: Essa é mais uma modernização que a Secretaria da Fazenda de Joinville faz para que o cidadão tenha mais acesso eletrônico aos seus impostos, aos seus tributos e que consiga acessar de forma mais fácil. Até 4 de novembro desse ano, aquele cidadão que não quer mais receber o seu carnê fisicamente, entra lá no Portal do Cidadão, escolhe essa opção para que receba de forma online, de forma eletrônica, e aí já vai valer para o IPTU de 2027. Ou seja, aquele carnê que a gente começa as entregas em dezembro de 2026, ele não recebe mais e fica apenas com o carnê eletrônico, visando essa praticidade, até porque muitos joinvilenses, né, já acessam os nossos portais eletrônicos para acessar o carnê, fazer os pagamentos, o aplicativo Joinville Fácil. É muito importante que, ao fazer a adesão, você escolha o seu e-mail que você acessa periodicamente, porque a partir desse momento o carnê vai ser enviado ao seu e-mail e outras comunicações da prefeitura relacionadas ao IPTU, né, também vão para esse seu endereço eletrônico. Então é muito importante usar um e-mail que você tenha acesso normal a ele, contínuo a ele. Nós reforçamos que isso faz parte de uma política da Prefeitura de Joinville, a Secretaria da Fazenda, para facilitar a vida do joinvilense e não é obrigatório. Então, aqueles que querem continuar recebendo o seu carnê de forma física, seguirá assim, e aqueles que querem optar pelo eletrônico, agora a gente tem mais essa opção para facilitar a vida do contribuinte aqui de Joinville.
1: Então, para receber o IPTU de 2027 na modalidade digital, o contribuinte precisa fazer a adesão até o dia 4 de novembro, pelo Portal do Cidadão. Esse carnê ele será enviado para o e-mail cadastrado no início de dezembro. Claro que essa mudança ela não altera os valores do imposto, nem as datas de vencimento, nem os descontos para pagamento à vista. O pagamento ele pode ser feito pelo boleto bancário ou então pelo cartão de crédito. Quer ter mais informações? É só acessar o site oficial da Prefeitura de Joinville, que é joinville.sc.gov.br/IPTU. Rafa, é contigo.
0: Muito obrigado, Guilherme Alves, com as informações, trazendo essa nova possibilidade, né? O carnê de IPTU apenas no formato digital. Ainda em Joinville, a Prefeitura assumiu a gestão dos cemitérios verticais no cemitério municipal e no cemitério São Sebastião. Com a mudança, a contratação dos serviços passa a ser feita pela Central de Atendimento do Serviço Funerário. Giovana Franco.
3: Oi, Rafa. Boa tarde a você e a todos que nos acompanham. A Prefeitura de Joinville assumiu a gestão dos cemitérios verticais do Cemitério Municipal e do Cemitério São Sebastião. A mudança começou ontem, quinta-feira, dia 8 de outubro, e regulariza a administração desses espaços que passam a integrar o sistema de credenciamento dos serviços funerários do município. A primeira empresa credenciada para prestar os serviços foi a Marmoraria Nacional, na última segunda-feira, dia 5 de outubro. Com essa mudança, quem precisar dos serviços dos cemitérios verticais deve procurar a Central de Atendimento do Serviço Funerário na rua Otto Kardeffel, número 12, no bairro Atiradores. O atendimento ocorre de segunda a sexta-feira, das 7 da manhã às 5 da tarde. A Prefeitura também suspendeu as vendas de reservas de sepulturas verticais e a cobrança de taxas pela antiga administradora. A empresa foi notificada e tem 30 dias para repassar à gestão municipal a documentação e as informações solicitadas. Segundo a Prefeitura, os serviços já contratados serão mantidos. Volto com você ao estúdio, Rafa.
0: Muito obrigado a Giovana Franco. Aqui tem, na verdade, uma grande surpresa, né? Eu não sabia que a prefeitura não administrava os cemitérios verticais, né? Que isso tinha uma empresa, né? Agora, então, tudo ali dentro da central funerária de Joinville, como trouxe aqui a informação a Giovana Franco. Gente, vem aí mais uma edição de um maior festival de teatro de animação do Brasil. É o nosso Animaneco, com mais de 100 apresentações. Já a partir do fim desse mês, a programação foi anunciada. E a gente vai conversar agora ao vivo com o Cássio Correia, coordenador-geral do Animaneco. Cássio, boa tarde, bem-vindo aqui à CBN. Ainda tem alguns dias, né, até o início dos espetáculos. Mas essa programação já foi confirmada, é isso? Quais são os destaques que você traria para a gente? Vai ser mais uma vez, vão ser, né, dias de muitos espetáculos aqui em Joinville, é isso?
4: Isso mesmo. Boa tarde, Rafael. Boa tarde a todos os ouvintes. Sim, estamos muito felizes de realizar a 8ª edição, continuar com esse título, né, do maior festival de teatro de bonecos do Brasil aqui na cidade, em Joinville. E isso nos orgulha bastante, e a cada ano a gente consegue trazer uma programação muito diversificada, com várias programações, tanto performances, mostra de teatro lambe-lambe, seminários, espetáculos convidados, espetáculos selecionados. Uhum. E esse ano não podia ficar diferente, a gente está aí trazendo uma programação super especial. No México, primeira vez sendo representado com um grupo lá do México, estamos trazendo. Uhum. Espanha novamente, Chile, Argentina, Uruguai, vários estados brasileiros. Muita programação para todos os gostos.
0: Que legal, festival cada vez mais internacional, né, Cássio? Só para a gente trazer aqui a data, ó, 29 de outubro até 8 de novembro. Esse dia magnífico do ano, 8 de novembro, marque aí na sua agenda e manda aquele presente aqui, porque estarei completando 43 anos celebrando no Animaneco. Olha! Também. Ô Cássio, 29 de outubro a 8 de novembro, mais de 100 apresentações, os ingressos são gratuitos?
4: Exatamente, os ingressos são gratuitos para os espetáculos que acontecem em espaços fechados, em teatros, né? Esse sim, são necessários ser retirados, eles já começaram a ser disponibilizados desde ontem, né, na plataforma da enjoyticket.com.br, mas sim, existem muitas programações que não necessitam de ingressos, que acontecem em espaços abertos, e que daí, a exemplo dos outros anos, a comunidade pode somente chegar, uhum, e prestigiar da melhor forma como achar melhor, né?
0: O que eu acho muito interessante do Animaneco, Cássio, é que a gente, até então, até esse festival vir para Joinville, trazer tudo isso para Joinville, a gente imaginava o teatro de bonecos uma coisa muito infantil, mas não, né? Existem espetáculos para todas as faixas etárias, aliás, espetáculos assim, muito elaborados, né? Para adultos também, eu estou pensando aqui, né?
4: Não, com certeza. A gente sempre, a curadoria vem tendo esse cuidado já nos últimos anos de justamente quebrar com essa ideia que as pessoas têm, que o teatro de bonecos é só para criança, que é só aquele fantoche que a gente, uhum, popularmente conhece, que acontece nas escolas, né? Existem o teatro de objetos, o sombras, manipulação direta, bonecos gigantes, miniatura, uhum, né? E nas suas diversas formas, né? Tipo, a performance não necessariamente é um espetáculo grandioso, com início, meio e fim, né? Por exemplo, ele só acontece durante um determinado período de tempo de uma forma transeunte, por exemplo, uhum, né? Uhum. O lambe-lambe são espetáculos de até 3-4 minutos no máximo, uhum, que acontecem em uma forma de miniatura. O próprio espetáculo de abertura desse ano, eu destacaria, Rafa, é um espetáculo que chama-se Las Choronas, uhum, que é da companhia Las Choronas de Belo Horizonte. É uma agrupação, na verdade, de outros 3 coletivos que se juntaram para criar esse projeto. E a gente traz justamente para falar sobre isso, de um espetáculo de teatro para adultos, né? Uhum. E ele vai trazer a utilização do teatro de bonecos em uma conversa cênica com música, com interpretação em libras dentro da atuação do espetáculo e também a dança, né? Ou seja, então a gente já traz uma nova configuração contemporânea do teatro de animação, conversando com outras linguagens que também são muito interessantes de ser percebidas, né? Então, claro, vai acontecer lá no Teatro Senso PEG, uhum, que também eu digo que é uma outra novidade desse ano, né? Pela primeira vez a gente vai ocupar o Teatro Censo Peg, lá na Avenida Getúlio Vargas. Também, até para as pessoas que já estão acostumadas com o Animaneco, esse ano extraordinário, a gente não vai ter a programação no Centro Eventos Karl Hansen, né? Por uma questão de agenda, né? A gente teve que trocar a data do evento e a gente tínhamos uma agenda para agosto, mas agora a gente tem agenda somente para novembro e daí a gente já não tinha mais essa disponibilidade do Centro Eventos.
0: Mas então vai ser lá no Censo Peg, né?
4: Pode falar. Isso, lá no Censo Peg nós vamos manter aquela energia toda que a gente tinha no Centro Eventos. Vai ter as exposições que as pessoas podem prestigiar, vai ter uma feirinha para você comprar um boneco, e assim por diante, né? Então, vale a pena prestigiar, claro, que a energia vai ser mantida.
0: Ó, Censo Peg tem outras, claro, né? Essa é provavelmente a programação principal, mas tem no Teatro do Sesc, no Museu de Imigração, na Jote, no Céu do Aventureiro, no Parque São Francisco, no Museu, no MAGE, né, no Museu de Arte, isso aqui em Joinville. Mas eu estou sabendo que também a gente vai ter espetáculos em outras cidades, né, Cássio?
4: Sim, em outras cidades. Joinville é a cidade sede do projeto, né? Mas São Francisco do Sul e Jaraguá do Sul novamente recebem apresentações, como já acontece há alguns anos, mas a gente tem aí uma novidade, que temos mais uma outra cidade recebendo aqui da nossa região, a cidade de Corupá. Esse ano também vai receber duas apresentações, até porque a realização do evento desse ano é uma parceria que começou já a ser estudada nos últimos anos e está se concretizando esse ano, do Instituto Histórico e Cultural Carlos Hutzen, que é lá de Corupá, na realização do evento junto com a SAE. Né? Então a gente tem essa parceria e estamos levando, claro, espetáculos lá para Corupá também, mais uma cidade aí recebendo espetáculos do festival.
0: Bem legal. O Cássio, claro que ao longo dos próximos dias, né, das próximas semanas, a gente vai trazendo aqui mais detalhes da programação para todo mundo já ir se ligando, né, acompanhando e aproveitando essa grande oportunidade que o Animaneco traz a Joinville, um festival internacional de grande porte com grandes artistas. Mas vamos só reforçar então, para quem já quiser ir dando uma olhada nos ingressos, garantindo seus lugares, vai no Enjoy Ticket, é isso?
4: Isso, no Enjoy Ticket estão os espetáculos que precisam de ingressos, sim, né? Mas se as pessoas quiserem saber a programação completa, inclusive aqueles que não necessitam de ingressos, no site do animaneco.com.br, aí você lá já consegue ter uma programação completinha, inclusive com todas as programações que acontecem nas praças, nos museus e assim por diante.
0: Maravilha. A partir de 29 de outubro, mas claro, como eu disse, até lá, né? E durante também a gente vai trazendo todos os detalhes aqui na CBN. Obrigado, viu, Cássio, pela participação com a gente ao vivo aqui. Bom fim de semana.
4: Obrigado, até mais.
0: Conversamos então com Cássio Corrêa, diretor, aliás, coordenador-geral aqui do Animaneco, mais um festival, né, que se consolida, que traz a Joinville grandes espetáculos. A história da cidade dos festivais cada vez mais firme, né? Temos aí grandes festivais que fazem parte da programação anual aqui em Joinville. Festival de Teatro de Bonecos, Festival de Pianos, Festival de Dança, Festival de Cucas, por que não, né? A cidade dos festivais, isso é bom demais. 9 para as 5, vamos ao intervalo, a gente volta já já.
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0: Já são 4 horas e 53 minutos. Passou rápido, né? Tava passando rápido demais aqui esse fim de tarde da CBN. Você que tá com a gente pelo YouTube, tá vendo imagens ao vivo. Choveu agora há pouco, né? Em Joinville. Deu uma olhadinha, a gente tá vendo algumas imagens do acesso pela 15 de novembro, né? Percebe que choveu, mas trânsito fluindo ali na 15, aquele trânsito um pouquinho mais lento, mais carregado na saída de Joinville pela 15, para quem está deixando a cidade, mas está fluindo bem até, está fluindo bem. Nessa imagem a gente consegue ver também a situação da BR-101 aqui em Joinville, trânsito fluindo também nos dois sentidos da rodovia para quem está pegando a 101 por aqui. Aliás, quem vai pegar a estrada nesse fim de semana, um dos caminhos pode ser a Oktoberfest Blumenau, primeiro fim de semana de outubro, com muitas atrações. Felipe Salles está por lá para trazer para a gente detalhes e orientações para todo mundo que vai à Oktoberfest nesse fim de semana. Felipe?
1: Tá chegando o primeiro fim de semana de Oktoberfest. Sim, tem previsão de chuva no fim de semana, mas a gente também não pode ignorar o fator de que tem um feriadão na segunda-feira, feriado de Nossa Senhora Aparecida. Então existe uma expectativa de que muita gente venha ao Vale do Itajaí nesse fim de semana. Hoje, sexta-feira, a cobrança de ingresso começa às 6 horas da tarde. Até às 6, quem chegar não paga para entrar. Depois das 6, a inteira é R$ 60. Amanhã, aos sábados, as catracas começam a ser fechadas e passa a ter cobrança de ingresso à 1 da tarde. Então, ó, já vou dar uma dica para você que está nos ouvindo, tá? Muita gente faz isso. Vem para a festa para almoçar, chega um pouquinho antes da 1, entra de graça e passa o dia aqui no Parque Vila Germânica. Porque depois da 1, a inteira custa R$ 80 amanhã. Claro, tem direito à meia entrada, né? Aí no domingo, o valor passa a ser o mesmo valor das quartas e quintas, R$ 24. Para esse fim de semana, tem programação especial, tem as primeiras bandas germânicas, de fato, internacionais mesmo, se apresentando por aqui. Tem Jornal do Almoço especial, amanhã 11h45 ao vivo de Blumenau para todo o estado. Rafael Faraco e Patrícia Silveira, que é apresentadora do Jornal do Almoço daqui de Blumenau, conduzem esse encontro com todo o estado. Também teremos eu, Douglas Márcio, todo o time de reportagem daqui de Blumenau, enfim. E outra coisa também que precisa ser destacada é o seguinte: pela primeira vez na história, o Oktoberfest vai ter uma corrida de rua. É o Oktoberfest Run. E que acontece neste domingo, já pela manhã. Então, quem estiver aqui por Blumenau, talvez veja aí uma galera correndo pela rua, algumas vias interditadas. É por conta disso, inclusive deu recorde de... Recorde não, porque é a primeira edição, né? Mas ficou acima do esperado a quantidade de pessoas inscritas. Mais de 4 mil pessoas, passou muito facilmente esse número, até a organização ficou surpresa. Bom, preciso também dar um aviso com relação ao trânsito. A partir de agora de manhã, sexta-feira de manhã, tanto a Polícia Rodoviária Federal, nas BRs, quanto a Polícia Militar Rodoviária, nas SCs, estão começando uma operação especial de fiscalização. É a Operação Festas de Outubro, porque não é só Oktoberfest que está acontecendo aqui no Vale do Itajaí, né? Vamos relembrar, temos a Festa do Imigrante em Timbó, temos a Marejada em Itajaí e a Fenarreco em Brusque. Então são 4 festas que com certeza vão fazer com que os motoristas peguem mais estrada e venham para cá. Nessas operações de estrada, o que os policiais mais focam normalmente são aquele cumprimento de regras de trânsito, né? Ultrapassagem em locais proibidos, velocidade acima da permitida. Mas neste contexto de festa de outubro, é claro que os policiais vão focar principalmente na lei seca. Só no ano passado, mais de 200 motoristas foram autuados em BRs de todo o nosso estado, descumprindo a lei seca na Operação Festas de Outubro. E a multa para quem é flagrado nessas circunstâncias passa de R$ 2.900. Ninguém quer terminar uma festa assim, né? Então, gente, vamos para o caminho mais fácil. Escolher um motorista da rodada, voltar de táxi, de carro de aplicativo, se é um grupo grande, uma van, um micro-ônibus, enfim. Porque bebida e direção é um crime, coloca sua vida em risco e de outras pessoas que nada tem a ver com as suas decisões, né? Então vamos curtir a festa em segurança. Com relação aos calendários, né? Eu falei de outras festas. A Festa do Imigrante termina já nesse fim de semana. A Marejada prolongou um pouquinho, terminaria no domingo, vai terminar na segunda. Fenarreco ainda tem mais uma semana e a Oktoberfest vai até o dia 25 de outubro. Então tem muita coisa para aproveitar, viu, gente? Volta ao estúdio.
0: Valeu, Felipe Salles, trazendo então todas as orientações, as dicas, inclusive, né? Para quem vai curtir o primeiro fim de semana de Oktoberfest em Blumenau. 2 para 5, Roberto Casagrande de volta, porque como a gente antecipou aqui, Até as 5 da tarde, as chapas interessadas podem fazer as inscrições para concorrer à presidência, à diretoria, né, do JEC. Como é que ficou a situação, Casagrande?
2: 2 minutinhos ainda para encerrar o prazo, Rafa, que a gente conseguiu apurar por aqui. Tivemos desistência de última hora, né? O favorito e, inclusive, um dos nomes que era... que tinha um apreço da Esporteca, que é o Júlio César Vieira, ele acabou desistindo de última hora, ou alega que a questão empresarial dele não vai permitir dividir esse cargo junto com a presidência do JEC. A gente apurou aqui de Carlo Furlani, que foi diretor de marketing do JEC na gestão D'Artagnan, inscreveu uma chapa, mandou um e-mail para o JEC, então a gente tem essa confirmação que ele vai concorrer. Aí, claro, cabe ao conselho avaliar se é possível essa candidatura ou não, isso vai ser definido até segunda-feira. E o outro nome é Marcos Roberto Knupfer, que é um empresário aqui de Joinville, e confesso que eu não conheci ele no meio do JEC ainda, mas é uma das chapas que vão concorrer também e vai ser oposição ao Edicardo Furlani. O Edicardo Furlani que pertencia à ala do D'Artagnan e a chapa do Marcos é uma de oposição, digamos assim. Ainda resta um minutinho. A gente sabe que alguns deixam para a última hora sempre para ver como se movimentam os bastidores, mas de informação então é isso. Teremos um bate-chapa a priori com dois concorrentes ainda a esse cargo de presidente, mas claro que a gente ainda aguarda o conselho oficializar todos os candidatos de fato, Rafa.
0: Maravilha. Roberto Casagrande apurando e trazendo aqui em primeira mão na CBN. Obrigado, viu, Casa?
2: Valeu, Rafa.
0: Um abraço, Casagrande. 1 minutinho para as 5 da tarde. Obrigado também ao Cauã Pereira, que esteve com a gente por aqui. A gente vai encerrando, então, o CBN Total dessa sexta-feira. Obrigado a você que esteve com a gente ao longo de toda essa semana aqui nos fins de tarde da CBN. É sempre uma alegria, uma honra ter a sua companhia conosco aqui na CBN Joinville. Bom fim de semana, até segunda-feira.
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2: Sexta-feira, 9 de outubro de 2026, a Polícia Federal pediu formalmente cooperação aos Estados Unidos para rastrear o destino do dinheiro do fundo Ravengate usado para financiar o filme Dark Horse sobre o ex-presidente Jair Bolsonaro. A solicitação será feita por meio do Tratado de Assistência Jurídica Mútua, que permite a troca de informações entre os países para auxiliar em processos criminais. Os investigadores querem identificar o destino dos recursos do fundo que recebeu dinheiro do ex-banqueiro Daniel Vorcaro do Banco Master para financiar a produção. O empresário chegou a pagar R$61 milhões aos produtores do filme por meio do Ravengate. O candidato à presidência Flávio Bolsonaro do PL teria negociado com o banqueiro o repasse de cerca de R$134 milhões para financiar a produção. Um homem armado com uma faca pulou um muro e invadiu um centro municipal de educação infantil em Curitiba. A área foi isolada e o batalhão de operações policiais especiais foi ao local para negociar com o suspeito. Não há informações se o homem tem relação com alguma das crianças que estudam no local. No horário de Brasília, 5:03.
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1: Olá, muito boa tarde. Seja bem-vinda, seja bem-vindo ao Ponto Final CBN desta sexta-feira, 9 de outubro de 2026. Hoje nós vamos juntas e juntos até às 18h30, com muita informação, análise e prestação de serviço. E hoje tem Vera Magalhães aqui dentro do Ponto Final, às 18h, com o resumo da semana do Viva Voz. Carolina Moran, boa tarde, tudo bem?
2: Oi, Débora, boa tarde para você e para os ouvintes. Boa sexta-feira para todo mundo, vamos nessa.
1: E quem quiser participar com a gente, manda mensagem aqui para o nosso WhatsApp, que é o 11 99911 9981. São 5h04 agora. Ana Carolina Tomé tem informações ao vivo de Brasília. Decisão do governo de gerar o imposto da gasolina. Oi, Ana, boa tarde.
3: Boa tarde, Débora. O governo federal anunciou nesta sexta-feira, restando 16 dias para o segundo turno das eleições, um pacote de medidas para tentar conter a alta dos combustíveis no Brasil. As ações incluem a ampliação da desoneração de impostos federais sobre a gasolina, a manutenção de benefícios fiscais para o etanol e o reforço dos subsídios ao diesel. Ao todo, o pacote custa cerca de R$5,2 bilhões aos cofres públicos. Além disso, Débora, por uma medida provisória, libera mais de R$7,5 bilhões para financiar programas de apoio à produção e à importação de combustíveis. A iniciativa busca reduzir os efeitos da alta internacional do petróleo, influenciada pelos conflitos no Oriente Médio, sobre os preços praticados no mercado brasileiro. O aumento dos combustíveis tem pressionado a inflação e elevado os custos do transporte e da distribuição de mercadorias. Entre as principais medidas está a ampliação da redução de tributos federais sobre a gasolina. O benefício, que representava 63 centavos por litro, passou para 89 centavos por litro, com a suspensão temporária das cobranças de PIS/COFINS e da CID. A desoneração tem validade inicial de 30 dias, com possibilidade de prorrogação. O pacote também mantém a desoneração do etanol hidratado, com redução tributária de 19 centavos por litro, e a ampliação à subvenção econômica destinada a produtores e cooperativas do biocombustível para 43 centavos por litro. No caso do diesel, Débora, o governo autorizou uma subvenção adicional de R$ 1,40 por litro para importadores do combustível rodoviário. O valor se soma ao benefício anterior de R$ 2,12 por litro, elevando o apoio total para R$ 3,52 por litro. O ministro da Fazenda, Dario Durigan, evitou dizer quando os preços devem cair nas bombas, mas ele explicou que o governo vai fiscalizar a redução para o consumidor final.
4: Não tem uma expectativa taxativa de redução de preço num determinado valor, mas sim há uma expectativa em especial com relação à gasolina, como teve um aumento desde o início da guerra, então tem vários marcos temporais que a gente foi considerando. Há uma expectativa, sim, que com essa nova medida haja uma redução do valor na bomba para os consumidores. O que a ANP, junto com a Senacom, tem feito é ir mudando e aperfeiçoando o modelo de fiscalização para que a gente, de fato, apure o que é margem indevida.
3: Vamos lembrar que no mês passado, o grupo dos combustíveis registrou alta de 1,41%. E no mesmo período, o etanol subiu 3,16%, o diesel aumentou 1,69% e a gasolina ficou 1,21% mais cara. Os dados mostram que as medidas de subsídio adotadas anteriormente não impediram novos reajustes no mercado brasileiro. Então, vamos ver como é que vai ser agora. Volto com você.
1: Obrigada pelas informações. Acontece que essa medida tem impacto nas contas públicas, né, Carol? E é preciso uma fiscalização muito grande para garantir que esse valor chegue na bomba, porque senão de nada vai adiantar.
2: É isso. Débora, a gente segue em Brasília, agora com a Isa Stassiarini. Ela tem informações sobre a campanha do presidente Lula, que deve processar o ex-banqueiro Daniel Vorcaro por causa de um áudio atribuído a ele, publicado hoje pela revista Veja. Oi, Isa, boa tarde.
5: Exatamente isso, Carol. Boa tarde para você, para a Débora e para os ouvintes. A campanha do presidente Lula reagindo disse que vai processar o banqueiro Daniel Vorcaro pelo suposto áudio revelado hoje pela revista Veja, em que ele cita pagamento de 30 milhões de reais em dinheiro vivo ao Instituto Lula para supostamente financiar a produção de um documentário sobre o presidente no exterior. A Polícia Federal negou que Vorcaro tenha prestado depoimento ou entregue documentos na tentativa de delação premiada sobre esse suposto depoimento. Internamente, a Procuradoria-Geral da República também negou isso porque a revista Veja trouxe que Daniel Vorcaro teria dito em proposta de delação apresentada à Procuradoria-Geral da República esse pagamento de 30 milhões de reais. O caso veio à tona hoje após essa revelação feita pela revista Veja. Depois da repercussão, um dos articuladores da campanha de Lula, o senador Camilo Santana, disse que o caso se trata de uma farsa.
6: A campanha vai processar, isso é uma mentira, né? Isso é uma farsa feita pelo Vorcaro e pelo Flávio Bolsonaro para tentar enganar a população e sair do tema que ele é que tem que responder. Ele é que tem que dizer por que ele pediu 164 milhões de reais e ainda mentiu para a empresa, mentiu para o povo. Então o mentiroso é ele, provado no áudio, não é nem mensagem em áudio. Então é ele que tem as relações íntimas com o Vorcaro.
5: O grupo jurídico Prerrogativas pediu à Polícia Federal a abertura de um inquérito para investigar o caso. A PF confirmou que recebeu uma notícia crime e que vai dar andamento interno sobre isso. O suposto pagamento do Master ao Instituto Lula mobilizou também a oposição. Nesta sexta-feira, o candidato à presidência pelo PL, Flávio Bolsonaro, explorou o caso politicamente.
7: Eu fui injustiçado. Você não sabe como é difícil disputar um cargo público tomando tanta pancada com mentira. E muita gente me pré-julgou porque eu fui pedir um patrocínio para um empresário, para um filme privado do presidente Bolsonaro, sem absolutamente nenhuma contrapartida pelo fato de eu ser senador da República. E o que nós vimos agora com o áudio do próprio Vorcaro dizendo o que eu sempre falei desde o dia 1. Com o filme do Bolsonaro não tem nada de errado. Já com o filme do Lula, foi dinheiro por fora. Esse cara recebeu propina.
5: Em nota, a defesa de Vorcaro diz que ele não prestou nenhum depoimento à Polícia Federal ou à Procuradoria-Geral da República no âmbito das tratativas de colaboração premiada. Carol.
2: Obrigada, Isa. E aí é isso, né, Débora? A gente não sabe exatamente em que circunstâncias esse áudio foi produzido. O que a gente sabe é que tanto a Polícia Federal quanto a PGR negam que ele tenha dito isso em depoimento ou entregue qualquer documento aí nesse sentido nas propostas de delação. A própria defesa do Daniel Vorcaro divulgou essa nota dizendo que repudia a divulgação de supostos anexos e que a defesa não confirma o conteúdo de qualquer material divulgado. E também não consta, né, esse material ali no conteúdo do celular do Daniel Vorcaro, que foi apreendido pela Polícia Federal. Fica aí a dúvida, né? Como é, de onde saiu esse áudio, como é que ele foi produzido e exatamente em que contexto.
8: Exatamente. Vamos aguardar aí os próximos passos. A Karen Lemos tem informações sobre um terremoto que atingiu o Panamá. Oi, Karen. Boa tarde.
9: Isso mesmo. Boa tarde, Débora, Carol. Boa tarde para os ouvintes. Foi um forte terremoto com magnitude 7,7 que atingiu o Panamá nessa sexta. Isso segundo informações do Serviço Geológico dos Estados Unidos, que faz aí esse tipo de medição, né? O tremor foi registrado perto das 3 da tarde aqui pelo horário de Brasília e 30 minutos depois teve um segundo tremor de magnitude 5,5 que atingiu mais ao sul do país. E após 15 minutos, uma terceira réplica que voltou a atingir o sul do país, só que aí numa outra localidade próxima ali. O sistema de alerta de tsunamis americano chegou a informar aí, né, ondas de 1 a 3 metros que possíveis aí de ocorrer em algumas áreas costeiras do Panamá, só que há pouco esse alerta de tsunami foi retirado. Até o momento não há informações sobre vítimas, embora o Serviço Geológico dos Estados Unidos alerte para essa possibilidade, além de, claro, danos estruturais nas redes sociais já há publicações ali de populares, né, mostrando com vídeos, mostrando prédios destruídos, principalmente na cidade de Penonomé, que foi uma das mais atingidas. Por lá, parte de um hotel colapsou e também tem imagens da torre de uma igreja que desabou parcialmente. A mídia local informou que o principal aeroporto internacional do Panamá foi fechado, ainda que de forma temporária, né, por precaução. Já o Ministério da Educação do país cancelou as aulas para o resto do dia e o sistema de transporte público da cidade do Panamá, que é a capital, suspendeu o serviço de algumas linhas de metrô. O presidente do Panamá, José Raul Mulino, pediu calma para a população. Agora, países próximos como Equador, Chile, Colômbia, Costa Rica, El Salvador, Guatemala, Honduras, México, Nicarágua e Peru podem ser impactados com reflexos dessa sequência de tremores. Podem sentir ali, né, um pouco desse tremor. Esse é o mais recente terremoto de grande magnitude a atingir a América Latina só este ano. A gente lembra que é o ouvinte, né? Em junho, a Venezuela foi atingida por dois terremotos devastadores que mataram mais de 6.400 pessoas. E em agosto, a Colômbia sofreu um tremor que deixou cerca de 300 mortos. Débora.
1: Obrigada pelas informações, Karen Lemos. Assim que a gente tiver atualizações, você traz aqui para a nossa audiência. A gente faz agora uma pausa no Ponto Final. Você fica com o noticiário da sua região. Já já tem mais informações aqui no Ponto Final. 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
1: 5:21, o Gabriel Arouca tem informações ao vivo em Curitiba. Um homem mantém crianças reféns em uma escola. Oi, Gabriel, boa tarde.
2: Boa tarde, a gente segue acompanhando essa situação. Até o momento temos confirmadas 13 crianças reféns neste Centro Municipal de Educação Infantil aqui em Curitiba. Nós estamos acompanhando essa situação aos poucos, a polícia está atualizando a imprensa e neste exato momento vai começar uma coletiva de imprensa com um representante da comunicação da polícia. Mas até o momento temos a confirmação de 13 crianças reféns e 2 adultos e eu retorno com mais informações assim que possível. Carol, Débora.
1: Você sabe dizer a idade dessas crianças?
2: São crianças de educação infantil. Não temos exatamente qual é a idade delas, mas é uma turma de educação infantil.
1: Ou seja, pode ter bebê na creche, pode ter crianças até 5 anos, que é a idade, né, média, né, é de educação infantil. Obrigada, viu, Gabriel? Assim que você tiver mais informações, você volta aqui com a gente.
3: Meu Deus, gente, que desespero, né? A gente não tem muitos detalhes, mas vamos seguir acompanhando. Débora, a gente tem informação em Brasília sobre guerra judicial aí envolvendo a campanha eleitoral, algumas decisões aí de ministros do TSE. Igor Cardim conta para nós. Boa tarde.
4: Oi, Carol. Muito boa tarde a você. Boa tarde a todos. Pois é, uma guerra entre as duas campanhas de Flávio Bolsonaro e também de Lula, a presidência da República. Hoje, a coligação Brasil Pronto para Mais, formada pelo PT, protocolou no TSE uma série de representações relacionadas à disputa do segundo turno. Os partidos alegam suspeita de redução do alcance de publicações favoráveis ao presidente Lula. Essa suspeita é direcionada à Meta. Além disso, esquema que, segundo a coligação, remunera usuários em criptomoedas para divulgar propaganda favorável ao candidato do PL, vídeos editados ou feitos por inteligência artificial e conteúdos considerados desinformativos. Lembrando que o presidente do TSE, o ministro Cássio Nunes Marques, e o ministro André Mendonça já determinaram desde a noite desta quinta-feira a retirada de diversos vídeos publicados pela campanha do presidente Lula e também pela primeira-dama Janja contra Flávio Bolsonaro, também é candidato à presidência. Essas decisões foram tomadas em ações apresentadas pela defesa de Flávio, que acusou o casal, então, de divulgar propaganda eleitoral irregular durante a campanha para o segundo turno, que está marcado para o dia 25, e agora essa contraofensiva do Partido dos Trabalhadores. Carol.
3: Obrigada, Igor.
1: Você fica agora com o noticiário da sua região.

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0: Sexta-feira, 9 de outubro de 2026. O governo Lula, do PT, zerou os impostos federais sobre a gasolina há 16 dias do segundo turno das eleições presidenciais. A medida anunciada hoje amplia a desoneração de 63 para 89 centavos por litro e também elimina a cobrança de PIS, COFINS e CID sobre o combustível. O governo ainda manteve o desconto de 19 centavos por litro de etanol e anunciou um subsídio adicional de R$ 1,40 para o diesel importado. Todas as medidas terão validade de 30 dias. O governo afirma que os custos serão cobertos pelo aumento da arrecadação federal com a valorização do petróleo. A Defesa Civil disparou um alerta para os moradores de Manaus depois que a fumaça de queimadas voltou a encobrir a cidade pelo segundo dia consecutivo. A capital registrou novamente a pior qualidade do ar do Brasil. Por volta das 5 da manhã, o índice foi classificado como perigoso. Por causa da poluição, a Universidade Federal do Amazonas e o Instituto Federal do Amazonas suspenderam atividades presenciais. Uma greve nacional contra cortes no orçamento da Bélgica registrou confrontos entre um pequeno grupo de manifestantes e a polícia em Bruxelas. Os dois maiores sindicatos do país voltaram às ruas hoje, acompanhados por centenas de estudantes. Entre as principais preocupações estão o aumento do imposto sobre o consumo e mudanças no reajuste automático dos salários. A inflação anual na Bélgica chegou a 4,7%. No horário de Brasília, 5h32.
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1: Desirê, boa tarde.
2: Ei, Débora, boa tarde para você, para Carol, para os ouvintes. Pois é, infelizmente, no plural, foram duas quedas de avião em Minas Gerais somente hoje, nas últimas horas. Agora, mais recente, um avião da Polícia Militar de Minas caiu próximo ao aeroporto regional do Vale do Aço, em Santana do Paraíso, no leste de Minas. O acidente deixou 3 militares mortos, segundo informações do tenente-coronel Flávio Santiago, que é o chefe da comunicação da PM. As identidades das vítimas ainda não foram divulgadas. Uma entrevista coletiva foi convocada pela corporação para mais informações do caso. Acontece daqui a pouquinho. Imagens que circulam nas redes sociais mostram o avião caído e muita fumaça preta saindo próximo à pista do aeroporto. Segundo a PM, trata-se do Pegasus 17, um avião bimotor turbo-hélice usado pelo Comando de Aviação do Estado para operações em apoio ao transplante de órgãos junto ao MG Transplantes. Esse é o segundo acidente aéreo registrado em Minas nesta sexta, em poucas horas. No final da manhã, o monomotor caiu no pátio de manutenção do metrô de Belo Horizonte. Com o choque, a aeronave se incendiou e o piloto morreu carbonizado. O CENIPA, Centro de Investigação e Prevenção de Acidentes Aeronáuticos, vai investigar as causas da queda, aliás, das duas quedas. A queda do monomotor aconteceu por volta das 11h15 da manhã na Estação São Gabriel, na região nordeste da cidade. Segundo o Corpo de Bombeiros, o avião atingiu uma estrutura do galpão e a fiação elétrica antes de cair sobre os trilhos. Os militares utilizaram uma espuma mecânica para combater as chamas que atingiram as asas da aeronave. O fogo não se espalhou para o galpão e nenhuma composição do metrô foi atingida. Ainda segundo a corporação, Débora, o avião teria sido visto voando baixo pela região quando estouros foram ouvidos partindo da aeronave, seguida de um rastro de fumaça. Em seguida, o monomotor caiu atrás da estação do metrô. Conforme a concessionária que administra o transporte público, havia cerca de 400 pessoas na estação no momento da queda, mas felizmente ninguém mais ficou ferido. A aeronave saiu do aeroporto da Pampulha e faria um pouso em Juatuba, na região metropolitana, e depois retornaria para o mesmo local. A ANAC, Agência Nacional de Aviação Civil, informou que o avião está em situação regular e tem certificado de inspeção válido até outubro do ano que vem. Apesar do acidente, o metrô continuou funcionando normalmente hoje. A Polícia Civil foi acionada para fazer a perícia no local e encaminhou o corpo do piloto para o IML aqui de BH. Débora.
1: Obrigada pelas informações, Desirê Miranda, em Belo Horizonte.
3: Débora, vamos falar sobre a situação da eleição para o governo do estado aqui no Rio de Janeiro. Agora a expectativa é pela retotalização dos votos, né, que está marcada para sábado pelo Tribunal Regional Eleitoral. O Ricardo Porto está aqui para contar essa história para a gente, mas é uma mera formalidade, né, Ricardo? Porque já está tudo decidido, o Eduardo Paes chegou a entrar com recurso no TSE que foi indeferido, então é só uma formalidade para que Douglas Ruas realmente seja declarado governador eleito no primeiro turno, né? Boa tarde.
4: Exatamente, Carol. Boa tarde para você, boa tarde para o ouvinte do Ponto Final. O Tribunal Regional Eleitoral do Rio vai fazer essa sessão que está marcada para amanhã às 15h para retotalizar os votos da disputa ao governo do Rio, e a expectativa, como você falou, é que o candidato do PL, Douglas Ruas, que oficialmente ainda é um candidato, que ele seja considerado eleito em primeiro turno. E aí eu lembro que ontem o Tribunal Superior Eleitoral determinou por 5-2 a anulação dos 274 mil votos dados a Antony Garotinho do Republicanos, que teve a candidatura indeferida. Ele teve cerca de 3% dos votos. Diante disso, Douglas Ruas, que fechou a apuração no domingo agora com 49,27% dos votos válidos, ele passaria a ter mais de 50%. A coligação de Eduardo Paes do PSD ainda tentou, uma última cartada, entrar no Supremo com uma ação que argumentava que os votos do Garotinho, mesmo invalidados, não se equiparam a um voto nulo apolítico ou de protesto. E, por isso, eles não deveriam alterar o cálculo da maioria absoluta determinada pela Constituição para encerrar a disputa. Só que o ministro Cristiano Zanin, que foi sorteado como relator, julgou a petição improcedente, porque ainda não se esgotaram os possíveis recursos no TSE. Logo depois dessa decisão de Zanin, o ex-prefeito Eduardo Paes fez uma postagem nas redes sociais, reconhecendo a derrota e dizendo que respeitaria a decisão da Justiça. E essa foi a terceira vez que Paes concorreu ao Palácio Guanabara sem sucesso. Douglas Ruas já se comporta como governador eleito, inclusive ele está usando esse termo em notas enviadas à imprensa e até já está fazendo uma série de promessas para os primeiros 100 dias de governo. E mesmo antes dessa formalidade, dessa retotalização dos votos, o TRE do Rio suspendeu a propaganda de rádio e TV, que recomeçaria hoje, né? Recomeçou para presidente, mas também recomeçaria para os candidatos ao governo do Rio. Esses programas foram suspensos, Carol.
3: Obrigada, Ricardo. E hoje o ex-prefeito do Rio de Janeiro, Eduardo Paes, até foi para as redes sociais, né? Dizendo que está triste por não poder fazer mais pelo Estado, mas reconhecendo aí a derrota, agradeceu as manifestações de carinho e apoio. Mas é isso, né? A decisão já está tomada pelo TSE, então é só uma formalidade. No sábado, Douglas Ruas deve realmente ser confirmado como governador eleito.
1: 5h39.
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0: Hoje o Gustavo Ferreira faz um balanço da movimentação da Bolsa nessa semana.
1: Alô, alô, Débora, Carol e ouvinte, sextou e eu venho avisar que o saldo da semana no mercado praticamente se resumiu a um só dia. O Ibovespa, principal índice da Bolsa, subiu quase 9% no acumulado semanal. Quase tudo veio na segunda-feira passada, com a alta de quase 8%, sob efeito da vitória de Flávio no primeiro turno presidencial. Com o Ibovespa agora ao recorde de 209 mil pontos, a maior parte dos negociantes conta com derrota de Lula no próximo dia 25. E a partir daí espera por um ajuste fiscal capaz de fazer os juros nacionais afundarem. O tempo vai dizer se essa aposta está certeira. Mas fato é que essa prometida bonança tem sido para lá de convidativa aos estrangeiros num momento de guerra no Oriente Médio, juros subindo, risco de bolha na Bolsa de Nova York. Assim sendo, queda semanal de mais de 4% para o dólar no Brasil, quase toda ela também concentrada na segunda-feira após a eleição. O câmbio fecha a semana abaixo de R$ 5,00, nos R$ 4,98. E eu fico por aqui. Um bom fim de semana. Até a próxima.

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15: CBN. 5 horas 47 minutos agora. Igor Cardim de volta de Brasília com mais detalhes sobre as investigações das ameaças contra a deputada federal eleita Ana Elisa. Oi, Igor.
16: Pois é, Débora, a Polícia Federal abriu inquérito para investigar ataques que a deputada federal mais jovem a ser eleita em Minas Gerais, Ana Elisa, do PT, vem sofrendo nas redes sociais. Ela, inclusive, desativou a conta do X após a repercussão negativa de publicações antigas atribuídas a ela e aos ataques que tem recebido. Perfis de oposição, como do deputado Nicolas Ferreira do PL, começaram a divulgar capturas de tela, prints, com conteúdos que teriam sido escritos por ela, com frases defendendo que Lula deveria fechar igrejas e queimar a bancada evangélica, entre outras declarações ofensivas aos evangélicos. O caso cresceu por envolver essa nova integrante da estratégia eleitoral da campanha de Lula nas redes sociais. Ana Elisa participou de reuniões aqui em Brasília esta semana para poder debater a atuação do petista na internet durante o segundo turno e a conta dela foi tirada do ar na noite de ontem. Nas redes, a deputada eleita negou a autoria das publicações e disse que a decisão de fechar a conta foi tomada junto com a equipe após os ataques se intensificarem. Ela já denunciou ameaças de morte, estupro e ataques racistas durante a campanha. Registrou também ocorrência na Polícia Civil de Minas Gerais. Agora há pouco ela deu uma coletiva de imprensa em frente à Polícia Federal em Belo Horizonte, disse que a PF já abriu inquérito dos últimos ataques e que essas postagens não impactam a campanha do presidente Lula. Ela citou ainda um post do deputado Nicolas Ferreira falando de estupro e também de Nossa Senhora Aparecida, que não teve impacto na campanha de Flávio Bolsonaro. A CBN procurou a defesa e a assessoria de Nicolas Ferreira, que não se manifestou sobre o caso. Débora.
15: Obrigada, Igor. Vou falar da inflação de setembro, Débora. Juliana Prado chegando aqui com os números do mês. A inflação subiu em setembro, né, Juliana?
17: Isso, Carol, subiu. Boa noite, boa tarde a você e a Débora e aos ouvintes. Inflação oficial voltou a subir agora em setembro, ficou em 0,82%, maior alta desde março. Em agosto, o país tinha registrado uma deflação, movimento contrário, aí de 0,32%. Conta de luz foi o item que mais pesou para o brasileiro no resultado e ficou quase 8% mais cara a luz nesse mês. Em setembro do ano passado, o IPCA tinha subido 0,48%, antes esses 0,82% de agora. De janeiro a setembro desse ano, a inflação acumula 3,95%. E nos últimos 12 meses, 4,58%. Com isso, o índice volta a ficar acima da meta estabelecida pelo governo, que é de 3%, com aquela margem de tolerância que chega a 4,5%. Em agosto, acumulado em 12 meses, estava em 4,2%. André Brás, economista do FGV Ibre, explicou à CBN que a alta da energia já era esperada com o fim do bônus de Itaipu, que reduziu as contas no mês de agosto.
18: A gente vê que a energia elétrica, né, não teve em setembro o bônus de Itaipu, que era prometido só para agosto mesmo. Então, sem o bônus, o valor do kilowatt voltou ao normal e a tarifa subiu. Isso já era um efeito esperado, mas importante para justificar uma parte da aceleração de agosto para setembro.
17: Após 3 meses seguidos de queda, os preços dos alimentos e também das bebidas voltaram a subir. Produtos consumidos em casa ficaram 0,96% mais caros. Tomate subiu mais de 37%. Batata inglesa, 24%. Também estão com preços mais elevados a cebola, o arroz e a carne. No grupo de transportes, pesaram, segundo o levantamento, principalmente passagens aéreas, subiram quase 10%, e também combustíveis. André Brás destacou que esses aumentos também ajudaram a elevar o IPCA de setembro para um resultado acima do esperado.
18: Sazonalidade está nos grandes vilões da alimentação, né? A gente viu que batata, cebola, tomate subiram muito no mês. E, por fim, transportes, né? Lá, passagem aérea e todos os combustíveis, né? Gasolina, diesel, etanol, ficaram mais caros. Então, isso também cria uma pressão ainda maior sobre o IPCA de setembro.
17: Entre as áreas pesquisadas pelo IBGE, Vitória, capital do Espírito Santo, teve a maior inflação de setembro, de 1,08%. Carol.
19: Obrigada, Juliana. Matheus Leite tem mais informações ao vivo sobre o Nobel da Paz. Oi, Matheus.
20: Oi, Débora. A decisão dos Estados Unidos de impor novas sanções ao Tribunal Penal Internacional foi condenada publicamente por várias autoridades mundiais. O atual Alto Comissário das Nações Unidas para os Direitos Humanos afirmou em um comunicado que as sanções são inaceitáveis. O governo do presidente Donald Trump impôs as sanções ao Tribunal Penal Internacional horas depois de uma das ex-juízas, Navi Pillay, ser anunciada como a vencedora do Prêmio Nobel da Paz de 2026. O secretário de Estado americano, Marco Rubio, anunciou que Washington vai proibir transações com a corte. O Tribunal Penal Internacional é sediado na Holanda e foi fundado em 2002 para julgar crimes de guerra, crimes contra a humanidade e genocídio. Ele conta com 125 países como Estados-membros, incluindo todos os países da União Europeia e todos os membros da Aliança da OTAN, com exceção dos Estados Unidos e da Turquia. A jurista sul-africana alfinetou o presidente Donald Trump depois de ter vencido o prêmio. Ovacionada no Palácio de Justiça de Nuremberg, na Alemanha, Pillay brincou que, se fosse mais aplaudida, talvez dividiria o prêmio com Trump. A fala faz referência à vencedora do Nobel da Paz do ano passado, a venezuelana Maria Corina Machado, que entregou a medalha a Trump durante uma reunião na Casa Branca, em janeiro. Machado dedicou o prêmio ao republicano de quem é aliada. Mais tarde, a sul-africana voltou a fazer referência ao presidente ao criticar países que têm atacado o Tribunal Penal Internacional, alvo constante do governo do republicano. O comitê justificou a escolha do prêmio pela coragem e integridade de Pillay na atuação jurídica e esforços para promover a paz e o direito internacional. Pillay tem 85 anos e é ex-chefe dos direitos humanos da ONU. Ela foi a primeira mulher não branca na Suprema Corte da África do Sul, passou a vida dentro de tribunais e ainda hoje atua como juíza na Corte Internacional de Justiça, no caso em que Mianmar é acusado de genocídio. Ela atuou em papéis importantes, como a garantia de que Nelson Mandela tivesse acesso a um advogado quando ele estava preso durante o apartheid. Pillay julgou o genocídio em Ruanda, além de ter presidido o comitê contratado pela ONU, que determinou que Israel cometeu genocídio na faixa de Gaza. Débora.
19: Obrigada pelas informações, Matheus Leite. E isso gerou críticas por parte do governo americano, dos Estados Unidos, Donald Trump, de Benjamin Netanyahu em Israel e também de Vladimir Putin na Rússia. Você fica com o noticiário da sua região.

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17: Boa tarde, Débora. Boa tarde, Carol. Boa tarde, ouvintes. O Everton está comprando um imóvel e precisa de um financiamento de R$390 mil. Ele tem um crédito aprovado de R$406 mil, com juros efetivos de TR mais 11,49% ao ano. Ele pergunta se vale a pena pegar esses R$16 mil a mais para investir no Tesouro Prefixado 2037, com taxa de 12,88% ao ano. A ideia é investir esse valor e, no resgate, amortizar o saldo devedor do financiamento. Everton, hoje, a TR está em mais ou menos 1,4% ao ano. Então, o custo total do seu financiamento vai ser de mais ou menos 12,9% ao ano, praticamente igual ao rendimento do Tesouro Prefixado. Se descontar o imposto de renda, a rentabilidade do seu investimento vai ser menor do que o custo do seu financiamento. Se a taxa Selic, que hoje está em 13,75% ao ano, continuar caindo, a TR vai diminuir e o seu financiamento vai ficar mais barato. Mas se de hoje até o vencimento da aplicação a taxa Selic subir, a TR vai aumentar e o custo vai ser maior do que a remuneração do seu investimento. Portanto, pelos números que você passou, é melhor pegar apenas o valor do financiamento que você precisa. Até a próxima. Um bom fim de semana e continue mandando as suas perguntas para cbndinheiro@cbn.com.br.
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18: Sexta-feira, 9 de outubro de 2026. A Bolsa de Valores de São Paulo bateu um novo recorde, fechou em alta de 1,38% aos 209.066 pontos, depois que pesquisas indicaram vantagem de Flávio Bolsonaro no segundo turno contra o presidente Lula. Já o dólar comercial fechou em queda expressiva de 0,79%, cotado a R$ 4,92. O euro fechou valendo R$ 5,58, queda de 0,92%. A campanha do presidente Lula vai processar a revista Veja e o dono do Banco Master, Daniel Vorcaro, pela divulgação de um áudio atribuído ao ex-banqueiro em que ele fala sobre supostos repasses a um filme sobre o presidente Lula. A Polícia Federal negou que Vorcaro tenha prestado depoimento sobre esse assunto. O senador Camilo Santana, coordenador de campanha do petista nesse segundo turno, chamou a reportagem de farsa e disse que o objetivo é tirar o foco das relações de Flávio Bolsonaro, adversário de Lula, com o Vorcaro. Áudios do senador mostram que o candidato do PL negociou com o banqueiro um repasse de cerca de 134 milhões de reais para financiar o filme Dark Horse sobre o pai do ex-presidente Jair Bolsonaro. No horário de Brasília, 6h04.
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19: Vera Magalhães, muito boa noite, tudo bem?
20: Oi, Débora, boa noite, tudo bem? Boa noite para a Carol também, para os ouvintes, para todo mundo que nos assiste.
19: Oi, Vera. Ô, Vera, a primeira semana do segundo, do segundo turno, né? Depois do primeiro turno e o segundo turno que está vindo aí. Também teve a primeira pesquisa da Datafolha, que mostrou vantagem de Flávio Bolsonaro. Isso desanimou o discurso do PT? De que seria possível o presidente Lula virar?
20: Publicamente não, Débora, mas nos bastidores sentiram o golpe. Eu ouvi de algumas pessoas próximas ali do entorno do presidente que não vai ser simples, que não vai ser fácil, alguns até jogando a toalha, mas nas redes, nas mobilizações de rua, nos grupos de WhatsApp, eles seguem com o discurso de que é possível essa virada, que se acontecer vai ser inédita, porque não está tão longe, não abriu uma distância tão grande quanto eles esperavam. E se você for analisar a ferocidade do discurso da direita, do PL, eles também estão atentos para qualquer movimentação e tentando impedir a decolagem de uma virada. Então, não é como se eles estivessem também deitados em berço esplêndido, eles estão ali fazendo um embate com a esquerda nas redes sociais. Teve inclusive um embate presencial entre o ministro Guilherme Boulos e o deputado eleito Lucas Pavanato no aeroporto, então a coisa está bem quente, é um sinal de uma campanha que ainda está disputada ali nas ruas, o voto a voto da militância ainda está nas ruas, mas é uma tarefa muito difícil, para a qual o PT tem pouca munição. Hoje o presidente anunciou essa ideia de zerar os impostos federais sobre os combustíveis, mais um uso da caneta com consequências para os cofres públicos para tentar obter alguns votos, mas todo mundo achando que já foram usados vários expedientes do tipo e que não surtiu o efeito esperado. Então, meio no desespero, apelando para todo e qualquer santo, meio que literalmente.
18: Ô Vera, o Flávio, nesse segundo turno, obteve apoio de 6 partidos e de 3 ex-candidatos à presidência, né? Essa frente aí de centro-direita que ele formou mostra o quê?
20: Ele está tentando chamar de a nova frente ampla, né? Só que não é exatamente ampla, porque ela tem um espectro do centro para a direita, ela não vai muito além disso, mas numericamente muito ampla, aí sim, atinge cerca de 60% do Congresso. Então, a se manter, no caso de eleição dele, essa coalizão vai ser um governo com uma ampla maioria, mas também prenuncia disputa dentro desse grupo de vários partidos. Comecei a esboçar isso na minha coluna de hoje no Globo, porque o Centrão hoje domina as duas casas do Congresso, com 2 expoentes clássicos ali do Centrão, o deputado Hugo Mota, que é do Republicanos da Paraíba, e o senador Davi Alcolumbre, que é do União Brasil do Amapá. E o PL com interesse em presidir as duas casas, a Câmara e o Senado. Nunca houve, de uma forma ali orgânica no Brasil, desde o governo Sarney, um momento em que as 3 presidências foram ocupadas pelo mesmo partido, a presidência da República e a das duas casas do Legislativo. teve um breve momento por uma questão circunstancial no governo Lula II, quando Renan Calheiros renunciou à presidência do Senado para não ser cassado. Então, nesse momento, o PT teve a presidência da República, a presidência da Câmara com o Arlindo Quinalha e, brevemente, a presidência do Senado com o Tião Viana, que era o vice-presidente. Mas não é comum, não é considerado normal que o mesmo partido comande as três casas. Então, já vai ter uma disputa aí para ver quem fica com a Câmara, quem fica com o Senado. E isso é uma coisa de grandes coalizões, também levam a grandes disputas internas por hegemonia.
19: Vera, a campanha do presidente Lula tem apostado numa militância digital e também num discurso do medo, né, com o que a volta do bolsonarismo ao poder poderia representar. Ainda há tempo para isso ressoar?
20: Me parece que esse foi um tiro tardio, Débora. Isso era uma coisa de primeiro turno. Deveria ter sido uma preocupação desde o primeiro turno. Mas o Lula sempre demonstrou um certo desdém com essa coisa de comunicação digital. Nem tenho celular, não gosto de celular, etc. Aí, vendo que foi eleita uma tropa digital de esquerda, convocou esses jovens campeões de votos a Brasília para ajudarem, se integrarem à militância. Mas isso também traz efeitos colaterais. Desculpa. Porque o Nicolas Ferreira foi lá olhar e viu postagens antigas de alguns desses deputados eleitos, entre eles a deputada Anelisa, que é de Minas, assim como ele, com várias postagens que podem levar a prejuízos para a campanha do Lula quando expostas, falando de extensão de aborto, falando mal da direita conservadora, de família. Então, tudo isso que agora o PT tenta afastar para atingir uma certa direita que não é bolsonarista. Então, é um efeito colateral dessa adesão tardia à campanha digital. E mesmo esse discurso da democracia tentando atrair os conservadores está sendo visto como um pouco fake, um pouco ali condescendente, porque a esquerda e o PT, durante os anos do Lula, desse Lula 3, não tentaram ampliar essa aliança e reeditar a frente ampla da campanha. Pelo contrário, essas pessoas reclamam que nunca foram ouvidas durante o governo. Então, talvez esteja um pouco tarde e isso lide com um grande ressentimento que existe nessas hostes de centro, de centro-direita, com o que aconteceu nos últimos 3 anos e meio.
18: Houver um outro fato importante dessa semana foi a decisão da disputa judicial em torno da eleição aqui no Rio, né, que deu a vitória para o Douglas Ruas. A justiça eleitoral falhou muito nesse caso, demorou demais, né? Uma situação inimaginável.
20: Bizarra, né, Carol? A ponto da gente não saber até ontem se ia haver segundo turno ou não, se o Eduardo Paes estava no segundo turno, se o Douglas Ruas estava eleito. Então, foi um dos casos em que a Justiça Eleitoral deixou muito a desejar nesse ano. Teve outros. E em relação ao Rio, também o Supremo contribuiu para a instabilidade do processo, quando nunca decidiu sobre a eleição suplementar no Estado. Então, foi uma eleição que ficou sub judice nessas duas pontas. E o resultado agora é esse. O Eduardo Paes reclamando, etc., mas ele, por muito tempo, desejou e contou com esse cenário de indefinição quanto à situação do Antônio Garotinho para até ganhar no primeiro turno nos cálculos dele. Quando a situação se inverteu também o argumento. Então, casuísmo da parte do ex-prefeito do Rio, e agora vai para mais um governo do grupo bolsonarista aqui no Estado, porque a virada ali dos últimos dias acabou resultando numa vitória em primeiro turno do Douglas Ruas. Né?
18: Vera Magalhães, muito obrigada por hoje. E até segunda-feira com o Viva Voz Especial Eleições, a partir das 7 da noite.
20: Até lá, meninas. Um bom jornal para vocês. Ótimo fim de semana para toda a nossa audiência.
18: Beijo, Vera.
19: Beijo. Você fica agora com o noticiário da sua região. Já, já tem PVC.

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18: Oi PVC, boa noite, tudo bem?
19: Tudo bem, Débora, e você? Tudo bem, Carol?
18: Oi, PVC. Tudo certo, PVC. Flamengo levou aí um protesto para a camisa?
19: É, levou um protesto para a camisa e hoje levou um protesto para a arbitragem. O protesto da camisa, ele é meio autoexplicativo, né? Porque ele fala assim, proibir não é proteger. Tá, proteger do quê? Quem protege, protege de alguma coisa. Se eu preciso de proteção, então... O problema é que tá falando das bets, ok, tem placas nos estádios com isso, com essa mesma expressão. Proibir não é proteger, mas quem protege, protege de alguma coisa. A gente

0: que era para ser expulso. O lance do pênalti do Jorginho, ele podia ter marcado falta do Rony e aí não seria pênalti, mas a partir do momento que ele não viu falta do Rony, é pênalti, porque o Jorginho cai pelo chute do Rony no braço dele, mas depois ele abraça a bola. Então, no segundo momento, ele abraça a bola, é pênalti. A não ser que ele desse falta do Rony. O que ele não podia era ficar 10 minutos decidindo se era pênalti ou se era falta ou conversando com os jogadores. Então, foi muito ruim por isso, mas a marcação do pênalti eu acho correta. A do segundo pênalti eu não acho correta. Acho que não foi pênalti. Os dois, o Neymar bateu muito bem. O Santos empatou por 2-2 com o Flamengo, não por causa da arbitragem. O Flamengo jogou mal o segundo tempo. Se o Flamengo faz o terceiro gol, resolve o problema. Então, assim, o que eu acho ruim é ficar reapitando o jogo e jogando pressão na arbitragem para a próxima partida. Então, o mesmo Anderson Daronco que apitou mal ontem, vai apitar Palmeiras e Corinthians. Quer dizer que ele vai apitar mal? Não, quer dizer que ele já está mal escalado. Mas jogar pressão para a arbitragem, você já joga para ele a necessidade de apitar mal para um lado ou para o outro. E não é isso que tem que acontecer. Ou a gente tem bom senso, as pessoas que têm discernimento, presidente de clube, como Flamengo, como Palmeiras, como Santos, como Corinthians, ou então nós estamos mais perdidos que nós já estamos, né?
1: Sim. PVC, valeu, obrigada, viu? Até segunda, beijo.
0: Até segunda, beijo.
1: Beijo. Você fica com mais um noticiário da sua região.

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0: Sexta-feira, 9 de outubro de 2026. O Tribunal Superior Eleitoral determinou a retirada de publicações do presidente Lula, do PT, da primeira-dama Janja e dos deputados André Janones e Lindbergh Farias, com críticas ao candidato do PL à presidência, Flávio Bolsonaro. Os ministros da corte, Nunes Marques e André Mendonça, entenderam que algumas publicações atribuíam a Flávio propostas de governo sem elementos concretos que sustentassem as afirmações. Entre os conteúdos retirados estão vídeos que diziam que Flávio acabaria com programas sociais, imporia jornadas de até 7 dias por semana, mudaria regras da aposentadoria e privatizaria a Petrobras. 3 policiais morreram após um avião da Polícia Militar de Minas Gerais cair na região do Aeroporto Regional do Vale do Aço, entre Ipatinga e Santana do Paraíso. Os pilotos teriam iniciado o procedimento para abortar o pouso, mas perderam o controle da aeronave. Na manhã de hoje, outro acidente envolvendo uma aeronave foi registrado no estado. O piloto de um avião monomotor morreu carbonizado após colidir contra uma estrutura do galpão do metrô de Belo Horizonte. O presidente dos Estados Unidos, Donald Trump, anunciou que nomeou Kate Zakaria para assumir o cargo de secretária de imprensa da Casa Branca. O posto de porta-voz estava vago desde a saída de Karoline Leavitt, que pediu demissão do cargo em agosto. Trump afirmou que Kate tem um histórico impecável de apoio e foi uma apoiadora leal e brilhante. Ela já foi porta-voz do Departamento de Segurança Interna do governo Trump. No horário de Brasília, 6h33.
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1: Sextou, minha gente, muito boa tarde ou boa noite, né, pra você ligado aqui na CBN Joinville, agora às 6h35, começando mais uma edição do Atualidade Esportiva, edição hoje do dia 9 de outubro de 2026. Que dia, hein? Que dia pra você que gosta do Jack, pra você que acompanha o Tricolor, um dia muito movimentado. Hoje foi o Deadline Day pras chapas realizar a inscrição pra concorrer à presidência do Jack. E temos três chapas que vão concorrer então ao cargo de presidente do maior clube de Santa Catarina. É claro que ainda tem alguns ajustes a serem feitos pelo conselho, ainda vai ter que ter uma validação para daí sim começar a campanha. Mas é claro que isso é papo para depois. Então temos chapas, né? Mais de uma chapa, três integrantes do conselho vão concorrer. Temos também o Pacto pelo Jack, que vai ser assunto hoje aqui do Atualidade Esportiva. Futsal, amanhã tem um jogo importantíssimo pela Liga Nacional de Futsal. E também vamos falar sobre o Jack Campo amanhã. A CBN Joinville entra ao vivo a partir das 2h30. Quando eu falo que é o maior pré-jogo do rádio esportivo joinvilense, vocês me acham maluco, né? 2h30 da tarde, então, amanhã, ao vivo, direto do Alfredão, estádio Alfredo João Crick, lá em Rio do Sul. Para Jack e Santa Catarina, um jogo importantíssimo, um jogo chave, e que o Joinville tem que minimamente buscar a vitória. Para daí sim, acho que vencendo encaminha muito bem a classificação, mas claro, isso é papo para depois. Agora 6h37, e começando então mais um Atualidade Esportiva.

6h37, então... tivemos logo depois das 5 horas, ali por volta das 5h30 da tarde, a divulgação das chapas que vão concorrer à presidência do JEC. E são elas: Todos Somos JEC, que é composta por Carlos Antônio Grandene, né, candidato a presidente. O vice é Júlio César Vieira, que é o coordenador da comissão de transição. E os diretores Bruno Yerke, Luiz Antônio Vieira de Castro e o Dr. Maicon Truppel Machado. A segunda chapa é a SOS JEC, composta por Edcarlo Furlani, que é o presidente, né? Vicente Pereira, que vai ser o vice, e os diretores Antônio Luiz Correia, o seu Antônio, e Pedro Daut Eiler. A terceira chapa é a União, Respeito e Reconstrução, composta por Arilson Alves, que seria o presidente. A vice é Claudineia dos Santos Alves, e os diretores Joãozinho Vanácio e Tainara Regina Coelho. Essas as chapas, então, que vão concorrer à presidência do JEC, tá? Qual que é o trâmite agora, né? Daqui pra frente, o JEC tem que se organizar. Eu vou ler aqui a nota, né? Entre essa nota estão as chapas. Mas então eu vou ler a nota por aqui. O JEC comunica que na data de hoje, cumprindo os termos da Resolução 5 de 2026 do Conselho Deliberativo, foram recebidos os pedidos de inscrição de 3 chapas para concorrer aos cargos de presidente e vice do clube, para cumprir o restante do mandato, em curso até dezembro de 2028, mandato tampão, na forma prevista no Estatuto Social do clube. Até o próximo dia 12, caberá ao presidente do Conselho Deliberativo analisar o preenchimento ou não dos requisitos legais e estatutários pelas chapas e candidatos. Os associados do clube têm até o dia 19 de outubro para regularizarem suas situações de cadastros e contribuições, permitindo que possam exercer seu direito de voto. A Assembleia Geral Eletiva está designada para o próximo dia 23 de outubro, a partir das 11 da manhã na Arena Joinville, e poderão votar os associados em dia com suas contribuições associativas até o mês de setembro de 26, mês passado, né? E que exerçam a condição de associado há 6 meses ou mais. Joinville, 9 de outubro de 2026, Roberto Pugliese Jr. Tá, então, teremos a eleição bate-chapa, e vai ser a primeira vez na história que o JEC terá 3 chapas concorrendo ao cargo, né? Isso nunca aconteceu antes, sempre foram 2 chapas concorrendo, dessa vez serão 3. Salutar e muito importante para esse momento, um momento muito delicado do Joinville Esporte Clube. Só para relembrar então, tá? Então agora temos as chapas, né? Carlos Grandene, Edcarlo Furlani e o Arilson Alves. Até segunda-feira, o conselho vai definir o que falta para cada uma para poder concorrer de fato. Mas creio que não vai ser algo muito difícil. E logo em seguida as campanhas começam. Até dia 19 os sócios podem regularizar ali os seus planos de sócio-torcedor. E aí depois, quem tiver regularizado, pode votar na Assembleia Geral de Sócios.

E em contrapartida, então, começam-se as movimentações já, né? A minha opinião sobre isso é a seguinte, tá? Eu confesso que eu não esperava pelo menos duas delas. Eu não esperava. Do Di Carlo, eu confesso que eu não esperava. E também a chapa do Arilson também não esperava. Do Grandena já era meio que uma leitura que se imaginava. Agora tem que ver como isso vai se desdobrar, né? O Grandena, que é um empresário da cidade, tem o apoio da CID também. Temos o Di Carlo Furlani, que foi um diretor da gestão do D'Artagnan. E o Arilson Alves é a grande surpresa, né? Não lembro de muitas ações dele no conselho. Sei que é um cara muito presente, um cara há muito tempo conselheiro do Jack. Mas, né? Fica a dúvida. É isso, então. A gente segue por aqui apurando. E em breve, novidades. Claro que a gente vai sabatinar cada um dos candidatos. E vai ser algo muito, muito bacana para você, torcedor, ter as suas ideias desses próximos passos do Jack, que serão extremamente importantes. 6h43.

Ó, gente, é, como agora voltou o horário político, né? O, temos também inserções partidárias. A gente tem que fazer um rápido break por aqui. Mas antes, só pra informar que daqui a pouco a gente volta falando sobre o pacto do Jack. Pacto pelo Jack, né? Que tem uma arrecadação espetacular. No primeiro dia foram mais de 80 mil reais arrecadados em Pix. Mas claro que ainda esse valor vai aumentar por hoje, tá? A gente vai falar sobre esse pacto pelo Jack. Vamos também ouvir o Dr. Roberto Pugliese, que esteve na NSCTV hoje aqui no Jornal do Almoço, para falar sobre o pacto. E também falar de Copa Santa Catarina, projetar o jogo de amanhã. Também ouvir os jogadores do Jack Futsal, como o Henrique, vai falar por aqui. Enfim, tem coisa bacana pra gente comentar. Daqui a pouquinho a gente volta então com o nosso Atualidade Esportiva de sexta-feira, hoje dia 9 de outubro, tá? Já voltamos.

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11: De volta por aqui com o nosso Atualidade Esportiva, agora às 6h47, para a gente falar do pacto pelo Jack. 15 ações, um só movimento pelo Jack. O pacto pelo Jack reúne conselheiros, torcedores, empresas e fornecedores em ações emergenciais para gerar receita imediata e reduzir custos do clube. Você pode participar, tá? Qualquer pessoa pode participar, como contribuições via Pix, doações de mantimentos, enfim, muita coisa bacana, tá? Nesse primeiro dia, o pacto já mobilizou mais de 80 mil, gente, é 80 mil reais de caixa, 20 apoiadores e iniciativas, 9 apoios com produtos e materiais, 11 serviços e mobilizações, além de muita alimentação, tá? Frango, pizzas, fardos de água mineral, galões de água, copos, sacos de lixo, enfim, coisas que são muito importantes para o dia a dia do Jack, tá? Várias instituições realizando serviços, o Jack tá arrumando o ônibus dele e tudo mais, e você pode entrar, tá, entrar lá então em pactopelojack.rds.land e pesquisar mais, ou vai no Google, né? Vai lá e pesquisa lá, Pacto pelo Jack, vai aparecer o site, você vai lá e tem o código Pix para fazer a doação, se doa o valor que você puder, ou volte a ser sócio, né? É muito importante que você volte a ser sócio do Jack para ajudar nessa caminhada. Quem falou sobre o pacto aqui na CBN foi o Dr. Roberto Pugliese Jr., que comentou, né, sobre a importância dele e como está sendo tratado isso. Vamos ver então o Dr. Roberto falando por aqui.
12: É importante ficar claro que são todas ações emergenciais, né? Uhum. Então, são coisas feitas muito rapidamente, organizadas no intuito de mobilizar realmente a cidade, de mostrar esse momento novo do clube. Especialmente porque a gente recebe um clube com um déficit muito grande, com diversos problemas, e nós temos uma competição em que estamos lutando, estamos brigando, pretendemos chegar, então nada mais adequado do que se mobilizar, mobilizar o conselho, a cidade, em prol desse, da manutenção do clube e manter o clube ativo. Toda ajuda é bem-vinda. Nesse momento, até a gente usa essa expressão ajuda, né, que não é uma expressão adequada para essa indústria do futebol, mas nesse momento é realmente de ajuda, de manter, a gente conseguir fazer com que o clube passe aí mais um mês, dois meses em atividade de uma forma adequada, digna, pagando suas contas, honrando com os atletas e desempenhando bem em campo. E para isso, nesse momento, se precisa de dinheiro. E eu já posso dizer que realmente o empresariado, a cidade, vem abraçando, está todo mundo muito mobilizado, os conselheiros, vamos no jogo de amanhã ter já alguns patrocínios novos na camisa, então estamos nos mobilizando e essa mobilização tem tido resultado.
11: E a informação é que teremos pelo menos mais 4 novos patrocinadores, o que é uma boa receita para o Jack, né? Levantam um bom dinheiro, enfim. Amanhã então no Alfredão, Jack e Santa Catarina, jogo que você acompanha aqui na CBN Joinville. O Jack está se preparando, que tem reforço que não vai jogar, mas é um reforço, do clube. A gente vai ouvir por aqui agora, só arruma aqui rapidinho, mas vamos ouvir por aqui, deixa eu ver. Opa, duplicando. A gente vai ouvir por aqui agora então o Alex Choco, que falou com a CBN sobre a sua chegada ao Jack e sobre sua trajetória. Vamos ouvi-lo.

0: gratificante, graças a Deus eu consegui fazer. Cara, foi assim, o ano passado eu já tinha parado de jogar futebol, fiquei o ano todo parado, e esse ano eu recebi um convite do Bataguaçu e aceitei. Cara, tá sendo um ano muito, muito bom pra mim, muito gratificante. Graças a Deus eu consegui fazer os gols lá no Bataguaçu, consegui ser artilheiro lá. E depois fui pro Operário, graças a Deus consegui fazer um ótimo trabalho ali também, mas infelizmente a gente não conseguiu o objetivo do clube. Sobre os gols, cara, tô muito feliz com isso. Jamais imaginaria que eu ia conseguir fazer todos esses gols no ano. E, cara, só tenho a agradecer a Deus por tudo isso aí que vem acontecendo na minha vida aí.
1: Esse então é o Alex Choco falando conosco aqui. Gente, temos que fazer mais uma parada, tá? 6h51, já voltamos para falar de futsal, falar do Henrique e também dessa Copa Santa Catarina com a tabela e um jogo que aconteceu hoje. Já voltamos.
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1: De volta por aqui com o nosso Atualidade Esportiva, pra gente falar ainda de Copa Santa Catarina. Tivemos hoje um jogo, o Nação e Marcílio, placar bom, hein? Ficaram no 0x0 lá no João Marcato, o que deixa então o Joinville numa situação ainda mais confortável pra buscar a vitória amanhã. Se o Joinville vence em Rio do Sul, cara, o Joinville minimamente, o Joinville pode pular pra liderança dessa copinha. Depende de como ficar lá Figueirense e Ercílio, né? Mas temos então amanhã, sábado, 3 da tarde, Figueira e Ercílio no Scarpelli. Também aí às 5, um pouquinho mais tarde, Santa e Jack no Alfredão. E no domingo, 11 da manhã, Barra e Metropolitano. O Jack que depois dessa rodada folga no outro final de semana. Amanhã tem o jogo de ida também pela Liga Nacional de Futsal, quartas de final, partida de ida entre Jack e Campo Mourão, Campo Mourão e Jack lá no Paraná. E para falar sobre esse jogo, vamos ouvir então o Henrique, um jogador experiente que vai ser muito importante. Fala, Henrique!
5: Tenho certeza que será um grande jogo, né? Teremos dois confrontos, não só aqui, tanto em Joinville também, teremos dois confrontos bem equilibrados. Do primeiro jogo, da primeira fase ali, serve muito de alerta que dormimos um pouco, deixamos a desejar um pouquinho no segundo tempo, então isso nos deixa muito em alerta que temos que entrar concentrados nos 40 minutos aqui dentro do ginásio de Campo Mourão.
7: Uma distância bem grande, né? Do final da primeira fase para essa fase agora, né? Mas, claro, teve outros jogos ali no meio disso. Eu acho que isso, para voltar esse foco na liga, é mais tranquilo para vocês?
5: Não digo que é voltar o nosso foco, mas nos deixa muito em alerta do que fizemos na primeira fase. Fizemos coisas boas, conseguimos classificar em primeiro na Liga Nacional e esse jogo contra o Campo Mourão nos deu uma ótima lição do que não podemos fazer agora nos playoffs. Tenho certeza que isso nos deixou muito em alerta e que estamos preparados para o jogo.
1: É isso aí então, Henrique falando por aqui na CBN Joinville. Então Jack Campo Mourão amanhã. Amanhã vai ser o seguinte, tá? A gente começa a jornada esportiva 2:30 da tarde. Repetindo, o maior pré-jogo do rádio esportivo joinvilense. 2:30 então a gente começa, ali por volta de 3:50 a gente passa a jornada aqui pro estúdio, porque Israel Antunes e Vitor Forcellini comandam esse Jack Campo Mourão. Depois, acabando o primeiro tempo, voltamos lá para Rio do Sul com o Jack Santa Catarina. É um sábado de muito esporte aqui na rádio que toca notícia. Também teremos amanhã, hoje na verdade, daqui a pouquinho, 9 horas, Corinthians e Magnus lá em São Paulo. Também no sábado, amanhã, 6 da tarde, Jaraguá e Praia na Arena Jaraguá. E no domingo, 11 da manhã, Carlos Barbosa e Atlântico, o Jack Infante e o Campo Mourão, no dia 22, daqui a 2 semanas, no Centro Eventos Carl Hansen.

0: Final de semana também temos time de Joinville em campo. O Manchester Catarinense vai enfrentar a equipe do Caçador, né? Manchester e Caçador se enfrentam no Estádio Olímpico Dr. Sadala Mingani, no Campo da América, ali no Bairro América, domingo, 11 da manhã. E é um jogo importante, caso o Manchester vença aí, minimamente garante a classificação para a próxima fase. Também no domingo, 11 da manhã, Inter de Lages e Porto se enfrentam. Uma curtinha por aqui, Justiça libera jogo do Vasco contra o Boca no Maracanã. Essa é a informação de momento. Desembargador determina que o consórcio Fla-Flu disponibilize o estádio para o jogo do dia 20. O Vasco obteve uma vitória na Justiça e foi autorizado a mandar esse jogo no Maracanã. Então é um papo que estava levando muito tempo, mas vai acontecer então. Vasco e Boca no Maracanã. Gente, 6h59, a gente fica por aqui, tá? Obrigado a você que esteve conosco durante toda essa semana. E amanhã temos o compromisso, 10 da manhã, com o CBN Sábado Show e 12h30, Jornada Esportiva aqui na CBN. Agora você fica em rede com a CBN e a gente se encontra amanhã, tá? Tchau!
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3: Sexta-feira, 9 de outubro de 2026, os candidatos à presidência Flávio Bolsonaro e Lula retomaram hoje a propaganda eleitoral na televisão para o segundo turno. Flávio reforçou o discurso de mudança, prometeu manter programas sociais. Lula fez críticas ao governo Jair Bolsonaro, pai do senador, agradeceu os votos e pediu mobilização nas redes sociais e nas ruas. E o Tribunal Regional Eleitoral do Rio de Janeiro vai retotalizar os votos ao governo do estado em sessão que está marcada para esse sábado. Expectativa é que, com isso, o candidato do PL, Douglas Ruas, seja considerado eleito em primeiro turno. A vitória de Ruas acontece após o Tribunal Superior Eleitoral anular os votos de Antony Garotinho, do Republicanos. Representantes da ONU, chanceleres de países europeus e outras autoridades mundiais criticaram as sanções do presidente Donald Trump ao Tribunal Penal Internacional. O anúncio do republicano ocorreu horas depois de a ex-juíza da corte, Navi Pillay, ter sido anunciada como vencedora do Nobel da Paz. As sanções podem atingir empresas que prestam serviços ao tribunal. Segundo o secretário de Estado norte-americano Marco Rubio, o objetivo é impedir que a corte processe cidadãos dos Estados Unidos e restrinja recursos financeiros. No horário de Brasília, agora 7h04.
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3: E ainda na rede CBN, informações direto de Curitiba com o Gabriel Arouca. Oi, Gabriel, boa noite.
4: Boa noite. Eu estou aqui para falar que um homem que manteve 13 crianças sequestradas aqui numa escola em Curitiba foi neutralizado pela Polícia Militar do Paraná às 6 horas da tarde. A ocorrência começou por volta das 3 horas da tarde e ele manteve 13 crianças reféns. Por volta das 6 horas da tarde, então, a Polícia Militar realizou disparos e neutralizou este homem. As 13 crianças estão bem e recebem atendimento médico e psicológico neste momento, Juliana.
3: Tá certo, obrigada pelas informações do Gabriel Arouca, agora 7h05.

0: Estamos de volta, hein? Sete, seis. Quem estamos ouvindo, Zé?
1: Acho que é um dos melhores discos do ano que eu vi, pensando em música pra se sentir bem, assim. Leon Bridges, o disco novo dele, o Happiness at In Time. É muito bom, cara.
0: Ótima música para uma sexta-feira, para um feriadão, para o primeiro encontro. Estamos hoje com o José Henrique Bortolucci, está lançando, já lançou há um tempo o livro Geração Democracia. Acho que o momento pede que você dê uma prestigiada neste assunto. Mandem perguntas, e-mails. Zé, tem muita gente aqui, o pessoal, eu estou tentando excluir aqui os mensagens apaixonadas aqui, né? Tem muita gente apaixonada para tudo e para todos. Depois que eles dessem uma olhada aqui. Bortolucci, ó, uma pergunta aqui de um ouvinte nosso aqui. De quem é a culpa? Por que que a democracia não evoluiu no Brasil? A culpa é de quem está no poder ou de quem vota?
2: Eu acho que não tem um culpado, né? Eu acho que primeiro, fazer democracia num país como o Brasil é muito difícil. Uhum. Se a gente pensar que a democracia é algo que é estranho à nossa história até muito recentemente. Uhum. A maioria do século XX a gente passou por experiências não democráticas. Né? Então nós tivemos breves períodos democráticos. Esse que nós vemos hoje é o mais largo e com todos os limites que nós temos. E se a gente ainda recuar no tempo, nós somos uma sociedade profundamente desigual. A gente, uhum, sabe que sociedades mais desiguais têm mais dificuldade de construir instituições democráticas sólidas. Somos sociedade violenta, racista, com racismo disseminado na sociedade por uma das histórias mais longas, modernas, contemporâneas, de violência contra populações afro-brasileiras, etc. Então a gente pode continuar tecendo isso daí por um tempo. Então, criar uma democracia aqui já seria muito difícil. Nós também sofremos, de certa forma, da nossa ousadia. A Constituição de 88 é uma Constituição das mais ousadas do mundo. Nós colocamos nossa régua extremamente alta perto de outros países. Eu acho isso bom. Que bom que, né, com uma certa concertação, quase por um milagre histórico, forças de diversas ideologias se juntaram ali na Constituinte para, por exemplo, criar um SUS, que, uhum, é uma conquista civilizatória fundamental, educação pública e uma série de outros benefícios. Ora, nós não fomos, fizemos o suficiente, nós, eu digo, a sociedade como um todo, as forças políticas organizadas, as elites do país, uhum, elites intelectuais, econômicas, sociais, culturais, etc., para, de certa forma, honrar as promessas, as metas estabelecidas por essa Constituição. Então não tem um culpado só.
0: Zé, você que não é culpado, bola tua.
1: Eu sou culpado como todos nós, né? Tô aqui no bolo, né? Não fiz o suficiente, vamos dizer assim. Eu queria continuar falando sobre a Constituição, que é um personagem do livro, né? Eu acho a Constituição um dos personagens mais importantes do teu trabalho ali. E eu fiquei pensando, fiquei te ouvindo agora, fiquei pensando um pouco, né, o Chile, que eu conheço um pouco, uhum, a dificuldade de fazer uma nova Constituição, né? Eles estão com, sim, a Constituição ainda da época do Pinochet e já fizeram duas tentativas de constituinte que fracassaram pela impossibilidade de algum consenso político, social, histórico, social. Isso só mostra exatamente o que você falou, assim, o quanto foi especial aquele 88, a gente conseguir tirar uma carta com essa força, né, que tem até hoje. E ao mesmo tempo, um dos pontos que acho que essa eleição tem trazido, acho que obviamente não é uma coisa que está acontecendo agora, mas acho que está muito exacerbada nessa eleição, são os ataques à Constituição e um desejo de mudança na Constituição de uma forma realmente estruturada, né? Essa mudança no Senado que vai acontecer, acho que ela é muito indicativa desse movimento. E eu queria saber o que você acha esse futuro que pode acontecer com esse teu personagem chamado Constituição no teu livro.
2: Você sabe, Zé, que eu, em 2015, né, quando a crise política já estava começando a se instalar no Brasil, em 2016 a gente teria o impeachment da presidente Dilma, em 2015 a gente já estava assim, o país em polvorosa, né, o começo de um período muito instável do país e uma crise econômica também muito severa. eu escrevi um artigo que ninguém leu, né, porque eu publiquei numa pequena revista acadêmica de colegas e tal, que se chamava Constituinte às Avessas. Então já faz 11 anos esse ensaio em que eu vislumbro uma ideia que infelizmente se mostrou, eu acho que parcialmente correta historicamente, de que haveria a partir de então uma série de movimentos no Brasil para desconstruir várias das premissas da Constituição. Nesse momento eu pensava sobretudo a questão de direitos, de garantia de direitos, direitos sociais, direitos econômicos, etc. Eu pensava menos até aquele momento em instituições. Depois a gente começou a ver uma série de questões institucionais muito, muito graves, né? Um arrepio do uso, um exagero no uso do Instituto do Impeachment, uma tomada de ação pelo judiciário exagerada em vários casos e, o mais grave de todos, uma tentativa de golpe de Estado, agora julgada e condenada pelo Supremo com generais e um ex-presidente presos. Mas naquele momento eu pensava mais nos direitos sociais e econômicos. Então eu acho, primeiro ponto é que não há consenso em torno do que disse aquela Constituição. Aquela Constituição que foi, emergiu da criação de um consenso possível no final dos anos 80, ela não é perfeita e ela é uma mistura de coisas, né? Em alguns aspectos ela é mais progressista, em outros ela é mais conservadora. Lembrando que ela nasce numa situação já de anistia, de anistia aos envolvidos na ditadura militar, aos agentes da ditadura militar. Isso então já é uma concessão muito diferente do que aconteceu, você acabou de citar o Chile, então Chile, Argentina, ou do que aconteceu na África do Sul pós-apartheid, em que houve processos públicos de julgamento e também de construção de uma memória dos regimes autoritários. Aqui não tivemos isso. Quando houve uma tentativa de fazer alguma justiça histórica, pelo menos memorialística, que foi a Comissão da Verdade, e isso mexeu com ânimos muito profundos de defensores do regime militar ou de pessoas com opinião muito conservadora que achavam que não era um lugar para ser retomado. Enfim, então o que eu diria é o seguinte: nós não temos consenso social, jamais teremos, né? As disputas em torno do que é uma Constituição são disputas sociais, porque a Constituição é só parte do jogo. A Constituição, sem o caldo da cultura, o caldo do cotidiano, aquelas leis não escritas, o dia a dia, que é um pouco o que eu tento capturar no livro, né? Quando eu uso a palavra democracia no título do livro, primeiro, eu sempre digo que tinha que estar entre aspas, porque ela quer dizer muita coisa. E segundo, eu não estou falando só de instituições democráticas. Eu estou pensando também em como é que a gente resolve uma disputa de rua. Como é que a gente lida com pessoas que pensam diferente da gente. Como é que a gente decide o orçamento público e fala sobre ele e por aí vai. Então tudo isso é algo que agora está em extrema abertura e também recebendo muitos ataques de muitos setores da sociedade.
0: Você acha que as pessoas estão mais interessadas nesse assunto? É uma impressão porque se faz mais barulho sobre isso? E você acha que as pessoas estão entendendo melhor? Mas assim, uma coisa que eu sempre presto atenção na eleição é quem é reeleito, né? Eu sempre comemoro quando um cara que eu acho muito ruim não volta, eu fico com aquela esperança de que aquela população percebeu. Depois eu descubro que tirou aquele e colocou um pior às vezes, e aí você pensa que não entendeu nada. Mas a gente fica nesse sonho de que todo mundo participe, porque uma das coisas que eu acho que é um problema, eu falo isso da parte do dinheiro público, né? Que por ser público, as pessoas acham que não é de ninguém, quando na verdade é de todo mundo, né? As pessoas precisam entender que isso tudo pertence a nós. A gente tem que se preocupar com o que está acontecendo, quem está elegendo, o que está sendo feito. E às vezes eu tenho a impressão de que tem uma mobilização enorme, uma participação, uma preocupação. Às vezes eu penso que todo mundo já desistiu ou que é só aquela microbolha do que você está vendo. O que você acha?
2: Eu acho que tem um pouco de tudo isso, Teco. Eu acho que tem. Eu escrevo no artigo de segunda-feira que eu publiquei, né, escrevido de madrugada, depois do resultado do primeiro turno, publiquei na hora do almoço da segunda-feira na Piauí. Eu falo que a gente passou por uma espécie de revolução cultural no Brasil. Eu não sou o único dizendo isso, outros colegas têm dito, eu tenho dito há bastante tempo, nos últimos 10, 12 anos no Brasil. E uma parte dessa revolução cultural teve a ver com a pulverização da opinião pública. A gente não tem mais grandes veículos de mídia que definem um pensamento hegemônico no país. A gente nunca teve isso 100%, mas a gente tinha grandes veículos, né? Agora você tem um comportamento muito mais ao mesmo tempo hiperindividualizado, porque a sua timeline só você vê, e de bolha. Você está dentro de uma bolha. Então, o universo que você lê é radicalmente do meu, caso você esteja nessa info-rede diferente da minha. Então, a gente passou de uma situação em que poucos atores controlavam ou ajudavam a definir o discurso político, para uma em que algumas empresas, por seus algoritmos, empresas internacionais, permitem uma pulverização que pode ser usada de muitas formas diferentes. Então, o que acaba acontecendo, às vezes, é que a gente toma grandes sustos. Uhum. Não é? A gente estava falando agora um pouco sobre isso. Né? Às vezes você fala, mas quem é essa deputada eleita que eu nunca ouvi falar e teve não sei quantos milhões de votos? Uhum. Ela certamente é muito conhecida dentro de certos públicos. Sim. E desconhecida por outros. Então, essa novidade histórica, ela não é só brasileira. Uma coisa que eu tenho dito é que nós não sabemos ainda, nós, humanidade, não sabemos ainda fazer democracia com redes sociais. A emergência das redes sociais desde 2009, 2010, no mundo, coincidiu com a emergência de uma série de processos de desestabilização democrática no mundo. Não é a única causa. Uhum. A gente tem aí causas econômicas muito graves, a gente teve uma mega crise do capitalismo em 2008, uma série de outros processos. Mas é inevitável a gente observar que isso se coincidiu. E a gente ainda não sabe. Né? A democracia foi criada, né, no século XIX, começo do século XX, com alguma inspiração do período grego, né, mas é um regime moderno, com a palavra impressa. Que ela é muito mais lenta em formar opinião, que ela exige um exercício de reflexão individual muito diferente. E também não permite uma mega pulverização dos discursos. Depois você teve a televisão, rádio, televisão, etc., cada uma com um capítulo. E agora a gente está no momento em que fazer democracia com TikTok, com Instagram, com Twitter, e agora com inteligência artificial, vai ter que ser uma criação nova da humanidade.
0: É isso, não vai ser fácil. Zé, bola tua.
1: Ô, Zé Henrique, nesse artigo que você escreveu agora para a Piauí, né, na segunda-feira, você fala, acho que um ponto que para mim é um dos que mais me interessa hoje, que é, que é uma questão estética, na verdade, o quanto que a extrema-direita foi hábil nisso. Né? E até acabei de ver agora, a gente está tendo o Festival do Rio aqui de cinema e está passando aqui o Dragões, né? Uhum. Que é um documentário do Miguel Antunes Ramos, que trabalha muito com essa questão do imaginário, da construção das imagens no bolsonarismo. Isso é uma coisa que eu demorei muito para perceber, assim, e relutava em entender que ali tinha uma inteligência, porque a gente também tende a olhar a extrema-direita sempre como os abrutalhados, e, na verdade, tem ali uma intuição, pelo menos, de formas de comunicação. E eu acho que essa talvez seja uma das principais sacadas, né, da extrema-direita no Brasil, essa intuição, que eu imagino que em alguma parte é intuitiva, de mostrar que essa estética que nasce do YouTube ou dessa comunicação direta por meio desses dispositivos novos que a gente tinha no bolso era muito eficaz, realmente conversava com as pessoas e as pessoas não estavam nem aí se a iluminação era boa ou ruim, se o áudio não estava perfeito, elas queriam mesmo era ouvir algum discurso. E eu acho que você toca um pouco nisso no artigo, que eu queria ouvir um pouco a tua opinião também.
2: Eu acho que esse ponto eu acho fundamental, viu, Zé Godoy? E às vezes a gente perde esse horizonte de discussão, porque ele não cabe muito bem no calor das disputas eleitorais, né? Agora todo mundo está falando de coisas que parecem mais urgentes, mas eu acho que a cultura, a arte, a estética são entradas fundamentais para a gente entender o que aconteceu no Brasil nos últimos 15 anos, pelo menos. Né? Existe uma disputa de regimes estéticos. Né? Não quero soar muito cabeçudo acadêmico aqui, mas hoje você pode, né, ter parcelas da população que vão, lotam os shows do Gilberto Gil e que assistem certos podcasts e que têm um certo consumo cultural, e imensas parcelas da população que ouvem outros artistas, consomem outros tipos de vídeos com outros tipos de design, de estética, e que são imersos nessa realidade. E a estética nos permite exprimir, sentir, né? São regimes de sentimentos, de afetos também, né? Mas eu acho também isso indica muito um pouco um certo fracasso dos nossos binóculos, né, dos nossos óculos, e aqui eu me coloco nisso também. Eu sou de Jaú, no interior do estado de São Paulo, e eu acho que quando a gente viaja para o interior, para vários interiores, a gente começa a ser bombardeado por essas outras mensagens estéticas, não é? E aqui não quero desmerecê-las de forma alguma, é só entender essa diversidade, que são muito diferentes dos consensos de uma esquerda universitária bacana, que, né, consome MPB e assiste Porta dos Fundos e tudo mais, né? Compartilha certos vídeos, uhum. E não outros, né? E eu faço tudo isso, né? Eu sou parte dessa elite progressista universitária urbana que não consome certos tipos de música e por aí vai. Então, assim, começar a prestar atenção nesse Brasil, que é um Brasil, eu diria hoje, majoritário, né? Pelo menos, talvez por pouco, mais majoritário, que envolve sertanejo, envolve o gospel, envolve certas estéticas das redes sociais e uma série de outras coisas, retóricas, né? Uma retórica de progresso individual, que tem a ver com os coaches, com a internet, com a ideia de empreendedorismo de si, tudo isso é fundamental para a gente entender o Brasil.
0: Sim. É uma briga boa. Oh, tem uma outra pergunta polêmica aqui, ó, da Mariana Braga. Ela pergunta o quanto atrapalha a democracia a história das instituições, né? Porque tem Congresso, tem Senado, tem pessoas que estão lá que mandam, tem o STF, tem a presidência, uhum. que ela sente que muita gente fica questionando, né, a democracia para lá ou para cá. Que democracia é essa quando as coisas não estão funcionando institucionalmente? Uhum. Se faz sentido isso? E se também isso atrapalha essa percepção da importância da democracia?
2: É, eu acho isso fundamental, né? Porque o ponto de partida, me parece mais interessante para a gente olhar isso, é 2013. São as grandes manifestações de 2013, né? Uhum. Faz 13 anos que a gente...
0: Não,
2: em que o Brasil parou.
0: Não é os

0: a minha forma de fazer política. E isso apareceu seja numa esquerda anarquista, né, do movimento Passe Livre, que defendia uma proposta mais direta de democracia, uma democracia mais direta, até propostas de controle anticorrupção, que foi alimentando um discurso que foi se endereçando mais à direita e ganhou outros contornos depois. Mas eu acho que o que unificava ou dava algum fio, né, que ligava esses discursos todos era um começo muito notável de insatisfação generalizada com a capacidade das instituições políticas brasileiras em representar os cidadãos.
1: Elas parecem pior do que estavam em 2013, não?
0: Pior?
1: Não para, não sei, estou perguntando. Eu estou perguntando porque, assim, foi um movimento muito forte em 2013, né?
0: Uhum.
1: Eu tenho a impressão que tem mais gente reclamando. Não estou dizendo nem que está certo ou errado, mas a reclamação hoje parece maior, principalmente em cima do judiciário, por demora, por um monte de coisas, né? Não necessariamente só por esse assunto todo que vem nos últimos 4 anos. Mas a gente falou agora esse negócio do Rio, né, Zé? A gente tá tirando sarro disso, mas esse negócio aconteceu no TSE em alguns lugares, eleição no Rio, é inacreditável isso. Isso é uma barbaridade inexplicável, você não conseguir julgar um caso 20 anos antes.
0: Sim.
1: E carregar pra urna e não conseguir dar uma decisão um dia antes da eleição. O cara vai lá, vota num candidato, no dia seguinte esse voto do cara foi tirado, né? Foi nulo, né? Ou seja, o cara foi enganado pra fazer aquilo. E quando você olha o negócio, tá na mão de um cara que não pegou a caneta, entendeu? Assim, são coisas que pra gente que não é da área, é muito estranho isso, mas parece um desleixo, um descaso, assim, né?
0: Sim, e altamente politizado, né? Então, eu acho que a sensação de boa parte da população, e eu vejo razão para isso, é entender que o judiciário atua de forma arbitrária, um pouco condicionado pelos horizontes, né, pelos ares do momento. Mas a gente tem que dizer, né, no caso, talvez o caso mais debatido e mais gritante, que é o do Supremo, me parece que houve, num certo momento, um uso que pode ter sido um uso de mão pesada da ação do judiciário para coibir algo que foi uma tentativa provada, sistemática, multidimensional, de anos, de um golpe de Estado. Então, naquele momento, né, o que já mostra, né, se a gente vivesse, digamos, talvez uma democracia que as instituições estivessem operando melhor, o Congresso podia ter tomado parte desse processo de responder a essa tentativa de golpe. A sociedade civil organizada podia ter feito isso, mas não foi capaz. Então, o judiciário se colocou no lugar, talvez com alguns exageros. Mas, digamos, essa tomada de posição do judiciário já é muito anterior, já está no Mensalão, já está no Petrolão, já esteve em outros momentos, né?
1: Não, e hoje estão decidindo absolutamente tudo, né?
0: Sim.
1: Só não arrumam um atacante para São Paulo, o resto eles tomam conta de tudo. Zé, quer fazer a última antes do Repórter CBN, intervalo? Faz aí que dá tempo.
2: Não, eu quero fazer a mais importante, que a gente não pode deixar para o Zé Henrique ir embora.
1: Não, ele não vai embora.
2: A quantas anda
1: tem meia hora ainda.
2: O 15 de Jaú? Não, sim, mas há quantas andas o 15 de Jaú?
0: Ah, provavelmente mal, porque eu não tenho ouvido falar. Então, assim, infelizmente, mal. Eu cheguei a ver ele na primeira divisão do estado de São Paulo, do estadual, né?
1: Pô, o 15 de Jaú quase subiu para segunda esse ano, ou subiu para segunda. Calma lá, eu acompanho, porque é rival do União.
0: Olha lá.
1: Aí. E o 15 de Jaú tem umas camisas mais bonitas de todas, né? Aquele verde
2: é
1: lindo
2: mesmo,
1: né? Estádio Zezinho
0: Magalhães,
1: em Jaú, você é louco. Então, ó, vamos pro intervalo, Repórter CBN, voltamos. Temos que falar de Messi e temos que falar, Zé Godoy, de Digger, Zé Godoy.
2: De Digger.
1: Eu vou te dar 6 minutos para você refletir e trazer, trazer algo mais verdadeiro do que você falou hoje de manhã.
2: Ok, obrigado. Okay.
1: Vamos pro intervalo, Repórter CBN, e já voltamos.
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0: Terça-feira, 9 de outubro de 2026, a ministra da Ciência, Tecnologia e Inovação, Luciana Santos, anunciou um investimento de 40 milhões de reais para a compra dos equipamentos perdidos no incêndio da Universidade Federal de Pernambuco. Esses recursos se somam aos 28 milhões anunciados pelo ministro da Educação, Leonardo Barchini. O prédio abrigava laboratórios de fármacos, informática e genética e contabilizou a perda de aproximadamente 20 anos de pesquisa. A Polícia Federal investiga se o incêndio foi uma ação criminosa. Uma pesquisa Datafolha mostra que a maioria dos brasileiros acredita ser muito importante que os candidatos Lula e Flávio Bolsonaro participem de debates neste segundo turno da eleição presidencial. 78% dos participantes disseram ser muito importante, enquanto 11% avaliam ser pouco importante. Datafolha ouviu mais de 2.500 pessoas e a margem de erro é de 2 pontos percentuais. Número de registro da pesquisa na Justiça Eleitoral é BR-0949-2026. No horário de Brasília, 7h35.
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0: E ainda na rede CBN, temos informações direto de Brasília com a Isa Stassiarini. Boa noite, Isa.
2: Oi, Juliana. Olha, o presidente do Supremo Tribunal Federal, o ministro Edson Fachin, negou ao ministro Luiz Fux o acesso ao inquérito das fake news. Fux tinha determinado que a área técnica do Supremo liberasse ao gabinete dele em 48 horas investigações que tramitam sob sigilo e que atingem o ex-presidente Jair Bolsonaro. Só que em ofício enviado a Fux hoje, Fachin considerou que existem 104 processos dentro do inquérito das fake news que ainda precisam ser analisados antes de serem tornados públicos. E aí, Fachin afirmou que pretende concluir a análise de todo esse material e depois fazer o arquivamento definitivo do inquérito. E só depois desse arquivamento é que o acesso integral aos documentos pode ser liberado. Juliana.
0: Obrigada, Isa. Agora 7h36.

0: Estamos de volta já. 7h36, sem notícias de Dan. Estamos presos, está preso.
1: Estava só acabando a cena, né?
0: Pois
1: ele ia comer um pão de queijo e entrar no ar, né? Só
0: pois
1: isso.
0: Pois é, exatamente. Muito bem. Repita aí quem estamos ouvindo, Zé.
1: Leon Bridges, disco novo dele, Happiness Anytime.
0: Muito bem, temos aqui uma demanda enorme aqui pelo feriadão, mas eu acho que valeria a pena a gente gastar um minutinho, não sei, do nosso convidado, mas você falando do Messi, hein, Zé? Foi um momento importante aí do esporte, não?
1: Ah, foi, né? Foi muito forte. Pô, é o maior jogador do século, né? Acho que para não criar controvérsia, né? Vamos garantir o maior jogador desse século. O século já está bem andado, né? Nada parecido apareceu até agora. E foi bonito, né? Acabou sendo um ato meio político ali, né? Meio embarcando.
0: Total, tinha uma bandeira
1: uma
0: faixa das Malvinas lá no hino ali, né?
1: Malvinas, é. Muito em cima dessa pauta do Milei, né? Essa pauta para desviar um pouco a atenção dos problemas ali, né? Mas dentro de campo, acho que foi perfeito. Acho que o Benin, que ninguém estava dando nada, foi até um adversário decente. E aí, como você disse, o momento mágico do pênalti, né?
0: Protocolo pênalti.
1: Já, né?
0: Protocolo pênalti. Não, eu falei pro
1: chegar
0: meu...
1: aos 25 do segundo tempo, se não acontecer nada, você dá pênalti. Não importa o que aconteça dentro de campo.
0: Eu falei pro meu filho, eu falei, Igor, fica tranquilo, cara. Até os 20 do segundo tempo, se o Messi não fizer um gol, já tá no contrato com a arbitragem, com o Benin, com a televisão, que terá um pênalti. Haverá um pênalti de qualquer maneira, nem que não aconteça nada, o jogo vai parar para ele bater um pênalti, para que todo mundo congele aquela imagem. Ele é, mas e se o goleiro pegar? Eu falei, o goleiro não é louco de pegar. O goleiro, ele tá lá para isso, inclusive, né? E aí, engraçado que ele aponta o canto pro Messi. Imagina o medo do goleiro pegar um pênalti do Messi nesse jogo, né? Esse goleiro, pô, ele apanha no vestiário, né? Dos caras ali, né?
1: Não sai da Argentina, né?
0: É. Gosta, Bartolo, de futebol?
2: Eu acompanho muito pouco. Vou ficar devendo a contribuição com o debate. É, deixo pra vocês.
0: Parou no 15 de Jaú.
2: É, por ali. Sou palmeirense, mas assim, não sigo.
0: Você quer contribuir com outro assunto polêmico da semana, que é o Digger?
2: Eu não assisti ainda, mas estou com muita vontade de ver.
0: Você tá?
2: Sim.
0: Você quer continuar com vontade ou quer perder a vontade?
2: Quero ouvir o que o Zé tem para dizer.
0: Zé, você quer defender o indefensável?
1: Olha, eu vou falar o seguinte. O filme já é um grande fracasso, ele não vai sair desse lugar. Eu vou dizer, obviamente, o ouvinte que ouve esse programa há 20 anos sabe que eu tenho uma atração pelo fracasso, então acho que isso talvez explique um pouco a minha análise. É, não é o melhor filme do Inhárritu, né, o diretor.
0: Ele é o cara do Birdman e de outros ali.
1: É. Embora eu acho que o filme tenha conexões com o Birdman, não quero falar muito para não dar spoiler, mas acho que ele tem conexões ali na estrutura que ele vai montar ali. Eu acho assim, acho que ele sofre pela audácia, eu acho que esse é o problema, acho que muita gente não está tão interessada. A gente tem um problema, eu tô numa fase que acho que eu estou prestes a ser cancelado de vez, eu estou começando a querer culpar a audiência, sabe? É. Eu estou querendo culpar o eleitor, estou querendo culpar a audiência, isso é o começo do meu fim, né? Uhum. Obviamente que não é permitido isso. Mas eu acho que a gente está vivendo uma audiência que vai ao cinema, que é muito pouco, né? Quem vai assistir esses filmes que realmente fazem bilheteria, na maior parte importante desse público, não vai ao cinema, vai muito pouco ao cinema. E esse público, ele é muito refratário a uma audácia cinematográfica. Então, acho que tem uma questão aí que eu acho que é importante. E eu acho ele interessante, acho que ele é provocativo, acho que ele mexe também, é uma sátira política, e ele mexe com a questão ambiental, uhum. Que é uma questão que pra gente no Brasil, a gente praticamente não considera, não tá no nosso debate, assim, sociedade no Brasil não debate isso, mas também nos Estados Unidos o filme também fracassa, porque também acho que não tem interesse em debater, e eu acho que ele acabou mexendo muito num vespeiro, que é um vespeiro que talvez seja o mais importante para o nosso próprio prosseguimento como espécie, mas ninguém está muito afim de ouvir esses papos. Então, acho que ele está sofrendo pelo que ele desafia, na verdade. E eu gosto das soluções, eu gosto do Tom Cruise, acho que ele vai muito bem, acho que é a última chance dele para ganhar um Oscar. E eu fiquei bem feliz com a minha experiência dentro do cinema.
0: Só uma pergunta, assim, que foi uma pergunta que me fizeram agora há pouco. É, por exemplo, o Substância é um filme difícil de assistir também, né? É um filme que é muito diferente do que está todo mundo acostumado, te provoca uma angústia ali, uma repulsa. Eu no começo não gostei, depois eu achei um filme bom. Você acha que o Digger é muito melhor, é diferente?
1: Ah, acho que é um... Eu não sei se é a mesma categoria de filme, mas eu acho que os dois... Eu acho que sim, no sentido da provocação, eu acho que sim. Eu acho o Substância, ele é melhor. Eu acho que ele conversa melhor com a audiência atual, assim, a audiência atual. Eu acho que tem essa questão da estética, da coisa das redes, de como a gente fica se vendo pelo olhar do outro. Eu acho que nisso ele discute mais um debate que as pessoas estão mais afim de ter. Eu acho que o Digger, ele toca num debate que as pessoas não estão interessadas em ter, porque é muito doloroso para ter de verdade, entendeu?
0: Ó, eu vou dar meu depoimento, sem polemizar com você. Eu adoro o Birdman, é um dos filmes que eu mais gostei na vida, assim. Então eu fui pronto para adorar. Eu quero um Oscar pro Tom Cruise, eu quero. Tipo um pênalti pro Messi, não me importa como, deem para ele, tá tudo bem. Eu vi o elenco, pô, fiquei feliz que tem a Sandra Hüller ali e tal. Cara, eu fui assim, de peito aberto. Cara, eu já te amo. Já te amo. Me entrega 2 horas ali e eu já te amo. Fazia talvez uns 30 anos que eu não tivesse tanta vontade, tantas vezes, de sair do filme no meio. Olha só. Assim, 25 minutos eu falei, eu vou embora. 50 minutos eu falei, cara, eu vou embora. Deu 1h10, eu falei, cara, eu vou embora porque isso aqui não tem cabimento. Isso aqui já não vai a lugar nenhum. 1h30, eu dei um Google pra ver quanto tempo tinha o filme. E eu antes de dar, eu falei assim, cara, se tiver mais que 2 horas e pouco, eu vou embora e dane-se.
2: Vou sair daqui, vou direto assistir, porque eu fiz...
0: Agora o Dan falou uma coisa de manhã que é importante. Vale a pena assistir, sim, entendeu? Vale a pena assistir e também no cinema, né, Zé? Porque é um filme que tem uma...
1: Sim,
0: uma
1: sim.
0: A imagem ali faz muita coisa. Mas eu achei uma viagem tão maluca, velho. Mas tão maluca, tão doida. E o pior de tudo, o Tom Cruise tá bem no filme, cara. Uhum. Ele faz bem ali. Tem uns monólogos dele ali, bons ali. Sim, pô, eu quero que ele ganhe. Mas não vai ganhar, não tem como. O filme é muito ruim, cara.
1: Bom, eu não acho.
0: Muito bem. O ouvinte e o Bortolucci vão nos dizer, né?
1: Vai mandar uma mensagem. Manda um áudio.
0: Manda um áudio
2: com essa tarefa.
0: É.
2: Dever de casa.
0: Mande um áudio e diga. É uma provocação, mas eu achei a execução um caos. E temos muitas séries e outros filmes para falar. Tem muita coisa que saiu aí, muita coisa legal, hein, Zé? Vale a pena a gente falar um pouco disso. Tem livro também. Certo?
1: Uhum. Ah, enfim, né? Enfim, chegamos, né? O período ali depois daquela seca danada. Agora tem série, né? Começou o ano de verdade lá no entretenimento americano e tal. E tá chegando um monte de gente, um monte de coisa boa tá chegando agora, né?
0: Muito bem. Então.
1: Quer falar agora ou quer falar no próximo bloco?
0: Vamos dar um intervalo, a gente faz um bloco maior. A gente mata séries, livros, filmes e discos, tudo no último bloco para o ouvinte ir anotando e ter um feriadão feliz.
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1: Fãs de Tom Cruise, fãs de Digger, já se manifestando, tipo a Patrícia, que o filme é excelente, fundamental nos dias de hoje. Entre outros, viu, Zé? As pessoas mais gostaram do que não gostaram.
2: Obrigado, gente. Eu sei que vocês estão me apoiando para antes de eu ir pro buraco, né?
1: Muito bem.
2: São as últimas frases antes de eu ir pro buraco de vez, né?
1: Ó, antes da gente entrar nas dicas, para a gente não esquecer, né? Estamos aqui com o José Henrique Bortolucci. Falamos nos primeiros blocos do livro, né? Geração Democracia saiu 2 meses, né? Você falou. Da editora Fósforo, está nas melhores casas do ramo. E todo mundo diz, já que você vai prestigiá-lo, que você prestigie já com o primeiro, que muita gente fala que é espetacular. Eu não li, mas confesso que lendo o que todo mundo escreveu, achei que é imperdível, né? Você quer dar uma palhinha do Que É Meu?
4: Obrigado. É, o Que É Meu foi publicado em 2023, é um livro em que eu faço um pouco a costura entre a história de vida do meu pai, que foi um caminhoneiro por 50 anos, um caminhoneiro de longa distância, então de uma geração de caminhoneiros que construiu a Transamazônica, as grandes rodovias do Brasil, e principalmente, né, essas longas viagens durante a ditadura militar. Então fala muito também desse período histórico, mas é a história da vida dele, e a partir da história da vida dele, a história do Brasil.
1: Mistura a história dele com a do país.
4: E a minha relação com ele, então um pouco tem essas várias dimensões.
1: Ótimo, parece muito bom, muito elogiado, né?
4: Obrigado.
1: Zé, vamos para as dicas então, que tem um monte de coisas.
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1: Então, ó, só para quem chegou agora, nós falamos no outro bloco do Digger, né, que está nos melhores cinemas do Brasil para você ver, o filme do Tom Cruise. Comece aí, Zé, manda bala.
2: Bom, tirando o Digger, aqui no Rio, né, tá acabando o Festival do Rio de cinema, muito legal. Eu vi o Cartas Amarelas, que ganhou Berlim, um filmaço. Tomara que entre logo em cartaz, indico para todo mundo, acho que deve entrar. Na TV, estou vendo e gostando muito do A Leste do Éden, né? Que essa refilmagem ali da Zoe.
1: Espetacular, Kazan, né? Espetacular a série.
2: Tô achando muito bom. Aquela menina que é a força da natureza, né?
1: Eu tava falando dela agora pro Bortolucci. Falei, cara, eu não a conhecia, não dava bola para ela, mas que atriz, meu amigo.
2: Florence Pugh, né? Ela realmente é uma força da natureza. Uma que eu tô adorando, que é muito divertida, tá na HBO, chama Youth, que é sobre uma agente literária que volta a trabalhar. É muito boa, muito engraçada, sobre essa geração dos 50 anos, um pouco acima da geração do Bortolucci. E na literatura teve o Nobel para Annie Carson, que eu acho que é uma escritora extraordinária. Cara, é muito bom que a gente tá com muita coisa dela aqui no Brasil, nesses últimos anos. Eu acho que a Autobiografia do Vermelho e A Beleza do Marido são dois livraços. E O Que É Meu, do Bortolucci, é realmente um dos melhores livros que saiu no Brasil nessa década, com certeza. É um livro meio inclassificável. E eu fiquei muito impressionado com o teu trabalho nesse livro. Bortolucci, acho realmente é um dos livros que eu sempre coloco numa lista, assim, do que é melhor, do melhor que foi produzido no Brasil nessa década, cara.
4: Te agradeço, Zé. Obrigado.
1: Vamos lá, só para dar o serviço completo, o Leste do Éden tá no Netflix, né, para quem quiser.
2: Isso.
1: Ô Zé, além dessa, que eu acho ótima, série imperdível, no Netflix também saiu o filme do Una Bomber, lembra? Que tinha aquela série que era espetacular.
2: Eu achei ótimo.
1: Saiu o documentário, eu tava até contando aqui pro Bortolucci que eu achei o documentário melhor, mas o filme tem uma coisa interessante que mostra o pré, né? Por que que ele teria ficado dessa maneira, uma coisa que não tá ali na série. Adoro aquela menina, que é a menina que faz o Big Little Lies lá,
2: Shailene,
1: alguma coisa e tal. Tá no Netflix, pra quem gostar de histórias reais, tá lá. Na HBO, estreou semana passada uma série que eu acho que será espetacular. Começou semana passada, tá no segundo episódio, que chama Guerra. É a série do cara do The Wire com a Sienna Miller. A história, a ideia da história é muito, muito boa. um cara de tecnologia bilionário com uma atriz de cinema famosa que vão pedir divórcio ao mesmo tempo e vai começar uma guerra entre advogados e histórias, tal, tal. E por fim, estreia semana que vem, para quem quiser já procurar e anotar, vai voltar Diplomata, quarta temporada, e vai sair A Rede Social, que já tá com... Que não chama Rede Social agora? Chama Rede Social de novo ou não?
4: Eu acho que sim.
2: Ah, não.
1: Rede Social 2, será?
2: Peraí, deixa eu...
1: Bom, enfim, já tem algumas sessões ali para aquelas pré-estreias da vida. Queremos ouvir você. O que tá lendo, vendo, ouvindo? Dicas sobre livros? Pode pois ser de agora ou de depois?
4: Mas... bom, agora eu tô um pouco tomado por tudo que tem acontecido, né, no nosso redor. Dei uma desacelerada. Mas eu tenho lido ultimamente... poucos lançamentos, eu tô lendo, relendo coisas, lendo livros. Esse ano foi um de ler muita coisa antiga, então desde gregos, antigos, etc. Que acho que é legal porque conecta com a vencedora do Prêmio Nobel. A Anne Carson é uma grande classicista e ela é uma pessoa que atualiza os gregos, né? Então, para quem quiser conhecer, quem já gosta, alguma coisa de Homero, etc. É muito interessante ir para Anne Carson, que é uma releitura contemporânea de muita coisa, muito interessante. Eu estou agora, nesse momento, acabei de reler Grande Sertão Veredas, uau, que é um dos meus livros favoritos, e estou lendo agora, por um projeto que eu tenho trabalhado, a versão em inglês da tradução que vai sair em janeiro. É um grande momento para falantes de língua portuguesa, porque esse nosso grande livro, ele é muito pouco conhecido ainda no exterior, muito menos do que deveria. Um dos motivos é que a maioria das traduções, sobretudo a tradução em inglês, não estão à altura do livro. É difícil estar à altura do livro, mas daria para fazer um trabalho melhor. As traduções são antigas, etc. E acabou de sair, quer dizer, vai sair agora uma tradução de uma grande tradutora australiana chamada Alison Tracking, em janeiro, e vai ser um vendaval no mundo. Eu espero que isso reescreva um pouco da impressão sobre a literatura brasileira no mundo e a impressão sobre literatura, porque me parece que é um dos melhores livros escritos no século XX em qualquer língua.
1: Filmes, séries, discos, alguma coisa?
4: Olha, eu acabei de assistir uma série chamada The Dropout, que é sobre essa golpista brilhante, psicopata americana, Elizabeth chamada Elizabeth Holmes. E eu estou muito animado para assistir um documentário que vai sair sobre ela em breve. Isso tem sido um pouco do consumo de audiovisual. Tenho assistido poucos filmes ultimamente, infelizmente, mas quero muito assistir o The Digger.
1: Esse documentário da Elizabeth Holmes vale a pena sair, né? Deve sair, vale a pena ver. É uma história inacreditável.
4: Sim.
2: O filme das redes sociais é O Outro Lado das Redes, vai sair no Brasil.
1: Sim.
2: Agora, semana que vem. Né?
1: Muito bem, outra informação importante para o nosso ouvinte que não sabe, porque não pertence a esse mundo, uma cena de novela leva 1h30. Então, quando você vê aqueles 30 segundos do ator, não pensa que o cara chega lá, passa o texto e acabou. É 1h30 fazendo, refazendo, maquiando. Então, valorize, viu? Aquele pessoal lá não é só um rostinho bonito, não. Eles trabalham, cara.
2: Ah, eu vou te falar uma coisa. Semana tinha uma coincidência, que fui comer no restaurante aqui do meu bairro. E Dan Stubach estava lá, né?
1: Sério?
2: O restaurante fica mais ou menos 1h30 da casa dele aqui no Rio, né? Então o problema dessas cenas, eles acabam muito tarde, porque eles começam tarde também, Teco. Porque o cara consegue tirar 1h30 para vir comer no restaurante lá da minha casa, até ele voltar para chegar no trabalho dele, já são 6 da tarde, cara.
1: E são vários comendo também, programa, né? Cara. Vários comendo também.
2: Pois
1: tem, não dá, né?
2: Aí não dá, aí não participa do programa, né, cara?
8: E só um spoiler, eu tive acesso à agenda dele já, semana que vem ele participa. Dizendo? Informações aí privilegiadas. Coloquem fé.
1: Não sabemos, hein? Mas é isso, então vamos, né? Vamos pro feriadão, sextou. Obrigado, hein? Foi ótimo o papo. Boa sorte com o livro. Vamos que vamos para esse país. Zé, abração, hein?
4: Abraço, obrigado demais. Um abraço.
2: Obrigado, um abraço, Zé Henrique, um abraço, Teco, um abraço a todos.

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0: Sexta-feira, 9 de outubro de 2026, o presidente do Senado, Davi Alcolumbre, incluiu na pauta da próxima quarta-feira a votação da PEC que prevê o fim da escala 6x1. A pauta prevê a última sessão para discussão da proposta e a votação em primeiro turno do texto no plenário da Casa. Para ser aprovada, a proposta precisa contar com apoio de 49 senadores. O governo do presidente Lula articula acelerar a votação da medida, enquanto a oposição tenta boicotar a votação para depois do resultado da disputa presidencial. Vice-presidente dos Estados Unidos, J.D. Vance, disse que não sabe se realmente vai acontecer a transmissão ao vivo da execução do ex-militar que matou 13 pessoas em uma base do Texas em 2009. A ONU denunciou como forma de tortura a decisão dos Estados Unidos de transmitir a morte ao vivo e afirmou que a atitude equivale a uma execução pública, o que viola a proibição de tratamentos desumanos. No horário de Brasília, 8:02.
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0: E ainda na rede CBN, vamos a Belo Horizonte com informações de Marcelo Martins. Boa noite, Marcelo.
2: Boa noite, Juliana. Assim como em outras capitais brasileiras, estudantes da UFMG e de instituições de ensino fazem um ato em defesa da reeleição do presidente Luiz Inácio Lula da Silva, do PT, no centro de Belo Horizonte, na noite desta sexta. A manifestação se concentrou na Praça Afonso Arinos, em frente à Faculdade de Direito da UFMG, e agora ocupa a Praça 7, no hipercentro da capital mineira. No local, os presentes fizeram coro de "Eu acredito" em apoio em uma virada nas urnas do presidente contra o adversário na disputa presidencial, Flávio Bolsonaro, do PL, que terminou o primeiro turno à frente. Participantes também carregam bandeiras e fartas em referência ao Partido dos Trabalhadores. O ato foi convocado pelas redes sociais, assim como outras manifestações de estudantes pelo país em apoio à reeleição de Lula. Além de jovens, também participam parlamentares do campo progressista e disputaram as eleições artistas de BH e integrantes de torcidas do Atlético Mineiro e Cruzeiro, além de movimentos sociais. A manifestação segue pacífica e sem registro de episódios de violência. Juliana.
0: Obrigada. Informações de Marcelo Martins, direto de Belo Horizonte, agora 8:04.
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1: Muito boa noite a você, amigo e amiga, ouvintes aqui do Quatro em Campo. Sejam todos muito bem-vindos. Vamos juntos até as 9 horas da noite. Muito obrigado a você que se liga no nosso podcast, você que acompanha o programa nas mais diversas plataformas digitais. Hoje, dia 9 de outubro, sexto.
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1: Rafael Prates. Fala, Prates. Boa noite. Não é o Prates, não. Então vamos arredondar a casa aqui. Vamos lá. Eu tenho aqui Gabriel Dudziak. Fala, Dudz. Boa noite.
2: Tô aqui. Boa noite.
1: Vamos lá. Se eu acerto o segundo aqui, ó. Rodrigo Bittar, fala, Bittar, boa noite.
3: Tudo bem, Éboli? Chamada respondida, boa noite para você e para quem tá ligado com a gente.
1: E Guilherme Pradella, fala, Pradella, boa noite, tudo bem, amigo?
4: Tudo bom, Éboli, boa noite para você e para os ouvintes. Não sou o Prats, mas tentarei substituí-lo à altura, Éboli.
1: E eu querendo tirar o Prates da folga, justa e merecida folga de Rafael Prates. Então, Gabriel Dudziak, Rodrigo Bittar, Guilherme Pradella e Ramon Lemes, por favor.
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1: Muito bem, esse momento do Brasileirão. E se foi a 29ª rodada do Brasileirão, que teve Bragantino e Mirassol 1-1, teve o Internacional batendo o Corinthians por 2-1, teve Remo e Grêmio 1-1, tudo isso na quarta-feira, tá? Vitória 4-0 na Chape, teve vitória do Vasco no clássico contra o Botafogo 2-1 e o Cruzeiro batendo o São Paulo por 2-0. Ontem, muitos gols e muitas emoções. Santos 2, Flamengo também 2. Atlético Paranaense e Atlético Mineiro 2-2. Fluminense 4-0 com show do Savarino, Savalizo. 4-0 em cima do Curitiba. E o Palmeiras se aproximando do Flamengo, venceu o Bahia por 1-0. E aí, gente, é aquele negócio, né? Vai ser no detalhe, cabeça a cabeça, essa disputa pelo título e também no detalhe para fugir do rebaixamento, né? Tá feita a confusão lá embaixo para fugir de rebaixamento. Teremos uma rodada de final de semana com clássicos importantíssimos. Esse Grenal promete. Palmeiras e Corinthians, aí envolve título e parte baixa. Fla-Flu e o Fluminense firme lá no alto, se aproximando inclusive da dupla que disputa o título. Não acredito que o Fluminense vai entrar nessa disputa, mas se firma cada vez mais ali entre os primeiros colocados, o Fluminense de Marcão. Então, muita emoção, emoção garantida nesse final de semana. Mas sobre o detalhe que pode decidir o título, né? O detalhe, Dudu, que para mim muitas vezes passa pela eficiência, né? Você saber matar o jogo, não ficar contando muito, né? Com algumas situações que fogem ao controle das equipes, como, por exemplo, arbitragem, né? Então, assim, o negócio tem oportunidade, tem que matar. O Palmeiras ontem, por exemplo, 25 finalizações, 3 bolas na trave. E para que aquele sufoquinho no final? O Bahia não fez nada no jogo todo. Mas teve aquele último lance, aqueles últimos lances no final. Palmeiras mostrou volume. Aliás, segundo jogo seguido, que o Palmeiras mostra muito volume. Muito volume, muitas oportunidades. Trava duelos com o goleiro adversário. Se deu mal contra o Grêmio, mas ontem se deu bem. Mas faltou um pouquinho de juízo, Dudes?
2: Assim, eu acho que é uma briga constante do Palmeiras nesses últimos anos, essa questão de produção e finalização. Porque, normalmente, o Palmeiras chuta muitas vezes a gol, cruza muitas bolas para dentro da área, tem muitas faltas para dentro da área, mas não são tantas chances de qualidade e o aproveitamento também não é dos melhores. Há vários anos que a gente fala isso sobre o time do Palmeiras. Não me parece que esses últimos dois jogos entrem nessa tendência, né, de finalizações ruins, por exemplo, que o time chuta muito, mas são chances com qualidade baixa, né? Acho que foram boas chances contra o Grêmio, ontem contra o Bahia. Faltou realmente ou um pouquinho de sorte, ou da bola cair um pouco para quem sabe mais fazer os gols na comparação com quem normalmente não os faz. Mas ao longo do campeonato, a gente vai encontrar várias partidas assim. Vários jogos nos quais o Palmeiras finaliza muito, cruza muito, mas termina ou com 1-0, ou com empate, às vezes até com uma derrota, né? Porque nem sempre o volume é feito de boa música, né? Às vezes é só barulho mesmo. Se você pegar assim, a média aqui de finalizações por jogo, Flamengo e Palmeiras têm mais ou menos a mesma média. O Flamengo tem 15,5 por jogo e o Palmeiras 15,3. No que se refere aos gols marcados, né, o Flamengo tem 9 gols a mais do que o time do Palmeiras, tendo a mesma média. Aí você pode pensar o seguinte: bom, o time do Flamengo, ele finaliza melhor, ele tem jogadores melhores e tudo mais, né? Então, cai no pé do Pedro é uma coisa, ou do Bruno Henrique, do Arrascaeta, e cai no pé do Flaco Lopes, Vitor Roque, Ramon Sosa, ou seja, quem for, acaba sendo outra coisa. No entanto, mesmo nessas questões assim de qualidade das chances, né, o Flamengo tem mais grandes chances perdidas do que o Palmeiras. A questão é, o Flamengo cria com mais qualidade ao longo dos jogos, na comparação com o Palmeiras. Então, o Palmeiras sempre vai poder ostentar esses 25 chutes, 32 chutes, 45 cruzamentos, mas a qualidade das chances criadas não é a mesma na comparação com o Flamengo, por exemplo. Tudo isso para dar uma expandida no que se desenrolou no jogo de ontem e no que se desenrola ao longo da temporada palmeirense. Eu não acho que é só a turma colocar o pé na forma, eu acho que é questão de criar melhor e não necessariamente mais, mas ontem deveria ter vencido com mais tranquilidade, porque criou bem o bastante para a gente olhar para a bola na trave e falar: isso aqui deveria ser gol. Para a gente olhar uma finalização frente a frente com o goleiro e falar: o goleiro fez milagre aqui. E quando a gente fala essas coisas, normalmente a gente está falando que a chance é boa e a finalização é boa.
1: Assim como acho que todos concordamos também que normal, a lógica era o Flamengo ter confirmado a vitória depois de abrir 2-0 contra o Santos. Então, acho que ontem ficou caracterizado o tradicional vacilo, né? Foi a vez do Flamengo entregar o ouro ao adversário, depois de fazer 2-0. E eu concordo contigo, Dudes, nessa questão da qualidade das chances criadas, né? O Flamengo tem uma coisa que acaba sendo um diferencial, que é uma movimentação dos seus atacantes que abre espaços com muita facilidade. Ontem quem falou sobre isso depois do jogo foi até o Neymar, né? O Neymar falou: olha, é difícil jogar contra o Flamengo porque a movimentação abre muito espaço, é difícil acompanhar na marcação. É logicamente um Neymar feliz porque foi o responsável direto ali pelo empate do Santos. O Santos buscar esse empate no segundo tempo. Primeiro tempo foi 2-0 Flamengo, segundo tempo foi 2-0 Santos, 2 gols de pênalti batidos pelo Neymar. A gente vai entrar, inclusive, nas polêmicas. O Daronco, gente, vai apitar o clássico Palmeiras e Corinthians, hein? Eu já digo o seguinte, ó, se preparem porque vai ter bagunça. O Daronco, cara, é impressionante. Para mim é um ex-árbitro em atividade. A dificuldade que ele tem de acompanhar lance, nem tô falando do que aconteceu ontem, não, que divide demais as opiniões, os lances de ontem. Mas o Daronco, ele não acompanha ritmo de jogo. E eu não entendo como há uma insistência em botar este árbitro em jogos importantes, jogos de peso. E aí vem também, sem querer fazer discriminação, porque todo jogo nesse momento ele é importante. Então o que tem que fazer é conversar com o Daronco, na minha opinião, falou: cara, dá para seguir? Dá para continuar? Porque tá difícil. Tá difícil, sabe? A arbitragem do Daronco ele é muito, mas muito confusa. E ontem o Neymar, inclusive, entrou na cabeça dele, entrou na cabeça também dos jogadores do Flamengo. Uma bagunça que fez o Neymar no segundo tempo. Fala, Bittar.
3: Não, só um ponto com relação à arbitragem do Daronco, que a gente puxou na nossa transmissão aqui para São Paulo e parte da rede ontem, né, desse jogo entre Santos e Flamengo. Chama bastante a nossa atenção a questão da contagem da arbitragem. Isso não é novidade, não é a primeira rodada que acontece isso. A gente fez um jogo na quarta-feira, o Inter e Corinthians, e o árbitro contou 5 segundos com 5 segundos ou com 4 segundos. Ele foi numa contagem rápida. Os 5 segundos do Daronco duram 10 segundos, 12 segundos. Então, acho que não tem a questão da padronização do campeonato. A gente entende que algumas decisões, elas são interpretativas e até aí tudo certo. Agora, tem coisas que, por exemplo, a questão dos 5 segundos, ela é meio que uma ciência exata, né? Se você colocar ali num cronômetro, eu entendo que o árbitro não vai ficar toda hora olhando pro pulso para indicar e tudo mais. Até aí, ok. Só que eu acho que falta um pouquinho esse senso para arbitragem, falta um padrão. Precisa de uma padronização, porque um jogo como o Inter e Corinthians, dava para você ver os jogadores, inclusive do Internacional, reclamando da questão da arbitragem. Era o Felipe Fernandes de Lima, que foi o árbitro dessa partida, ele reclamando que ele começava a contagem, se ele via o jogador demorando para chegar para bater o lateral, ele já começava a contagem. Então o cara chegava, ele tinha 2 segundos para fazer a cobrança. Ontem, no Flamengo e Santos, o cara podia bater um papo, conversar com o treinador, secar a bola, olhar para a torcida, olhar as opções que tinha, e esses 5 segundos não chegavam. Então, acho que é um ponto para a gente colocar, não vou falar que isso mexe muito na isonomia do campeonato, acho que tem outras coisas muito piores para a gente falar. Mas é um ponto também para a gente ficar atento e que vai nessa linha que você falou, inclusive, sobre o Daronco.
1: Claro, claro. Claro, acho que entra no pacote de falta total de padronização na aplicação e leitura da regra, e interpretação da regra. A gente entra num pacote extenso aí que envolve a arbitragem brasileira. E que vai ficar, não tenha dúvida. Faltam aí poucas rodadas para o final do campeonato, 9 rodadas para o final do campeonato. E a lupa sempre aumenta em cima da arbitragem. Até porque a arbitragem realmente comete erros, né? Mas eu pergunto para vocês, em cima desse empate do Santos com o Flamengo 2-2, o quanto, Paradela, aqui na tua opinião, foi vacilo do Flamengo, entregada do Flamengo, e o quanto que houve mérito do Santos para buscar esse empate?
4: Olha, Éboli, eu não acho que foi, assim, uma entregada do Flamengo, não. Porque, assim, a gente viu o Diógenes, goleiro do Santos, sendo um dos principais personagens da partida. Ele fez defesas assim que eram chances claríssimas de gol do Flamengo. Até voltando no assunto que o Gabriel citou agora no início do programa. Eram chances extremamente claras. A primeira que me vem à mente é aquela em que o Danilo recebe a bola, abre-se um corredor para ele, ele finaliza, desvia em 2 jogadores do Santos, ela pega na trave e aí depois vem a finalização. Agora não lembro de quem foi.
3: Do Pedro, né?
1: Pegando o rosto dele.
4: E aí, poxa, o Diógenes se joga na bola, a bola acerta no rosto dele. Então, assim, uma defesaça. Teve uma outra também que ele foi impressionante. O Flamengo ele produziu, e acho que até quando fez o 2-0, para mim o jogo tinha terminado ali. Porque, assim, o controle era muito grande. No segundo tempo, o Santos não tinha voltado bem, não estava criando. E aí vem aquele lance lá da expulsão do Jorginho com a marcação do pênalti. Aquele momento, independente de certa ou errada a decisão, mas o fato em si, para mim aquilo muda demais a partida. Porque aí é o Flamengo com uma postura que a partir daquele momento seria de se defender, com um jogador a menos, tendo um 2-1 a seu favor. Vem o gol do Neymar e aí, poucos minutos depois, ainda tem outra questão, né? O tempo que ficou parado para a análise do VAR até o Daronco ser chamado.
1: Isso é inacreditável.
4: Isso, assim, de novo, independente da decisão do árbitro, tá demorando, tem algum problema técnico ou sei lá o quê, já chama o árbitro para ir para o vídeo e já deixa lá.
1: Claro.
4: E assim, tenta agilizar, porque assim, não existe aquele tempo todo você ficar avaliando ou não o lance. Ou você avalia junto com o árbitro, ou a decisão de campo acaba valendo porque está tendo algum tipo de problema no VAR. Para mim, não existe aquilo. Então, você tem aquele
1: período ainda que... O lance aconteceu aos 27 e o pênalti foi cobrado aos 36. Isso é inacreditável.
4: Exato. Foge completamente de qualquer normalidade. Aí você já deixa os jogadores ainda mais impacientes de ambos os lados, principalmente do lado do Flamengo, que aí já está com um jogador a menos e com um gol sofrido. E aí, logo depois, vem essa outra falta, uma esperteza do Santos de conseguir fazer uma jogada ensaiada, e um pênalti do Luiz Araújo, que para mim assim, é um pênalti bobo. Assim, eu até fiquei na dúvida na hora se tinha sido pênalti ou não. Depois, revendo um pouco melhor o lance, para mim, acho que o Luiz Araújo deu margem pro árbitro apitar e marcar o pênalti. E aí vem o 2-2. Então, assim, para mim, o Flamengo ele não entregou a partida, mas ele sucumbiu em dois lances capitais, em que acaba tendo dois pênaltis para o seu adversário. E aí, com o Neymar, um dos maiores batedores de pênalti, para mim, da história do futebol, fica difícil, por mais que seja o Rossi defendendo. Então, acho que acaba sendo o Santos se aproveitando de dois lances que surgiram ali num segundo tempo que estava produzindo muito pouco, e o Flamengo acabou sendo punido por dois lances em uma partida que, para mim, estava extremamente controlada e que, para mim, depois do 2-0 já tinha ido para o Santos.
1: Aí que eu enxergo o erro do Flamengo, né? Eu acho que houve mérito do Santos, sim, por não ter desistido. Acho que o Neymar entrou com uma missão de provocar um comportamento geral, uma mudança de comportamento geral no segundo tempo, meio que entrar na cabeça de todo mundo. O Neymar, tecnicamente, ele está muito limitado. E ontem, inclusive, ele falou, não podia bater forte com o pé direito. Tanto é que a falta do segundo pênalti, ele bate curtinha com o pé esquerdo. Ele não bateu diretamente para o gol. Mas aí vai buscar recursos, né? Vai buscar recursos. E quando não vai na parte técnica, o Neymar é um cara que sabe fazer bagunça no jogo, né? Ele sabe fazer bagunça no jogo. Então, primeiro ele entrou na cabeça do Daronco, depois ele começou a entrar na cabeça dos jogadores do Flamengo. Paquetá, por exemplo, começou a travar ali uma disputa de quem tem mais habilidade, quem é mais malandro. Ele botou o Paquetá no bolso. E pro lado do Santos, eu acho que ele mexeu, sim. Ele mexeu com um pouco da vontade dos jogadores do Santos. Eu acho que o Rony também entrou bem nesse sentido. E tirou da onde foi possível. Mas eu acho que houve um erro do Flamengo no segundo tempo, na condução do segundo tempo. O jogo controlado, extremamente controlado, aberto, fácil para aplicar contra-ataque e matar o jogo. E, de repente, o Flamengo vai permitindo essa virada de ambiente, né? O jogo foi ficando mais nervoso, mais falado, muita reclamação, mais pegado. E aí você começa a perder o controle de uma partida no aspecto técnico. É um cenário que não interessa ao Flamengo, não é bom para o Flamengo. Para o Flamengo, o jogo tem que ser jogado. Jogo brigado, você nivela por baixo. Para mim, esse foi um erro do Flamengo. E o outro erro, que vai além de qualquer tipo de reclamação de arbitragem, o erro que dá origem ao lance do primeiro pênalti. E aí foi o Flamengo que produziu aquele lance, né? Com uma saída inconsequente do Rossi, não é a primeira, em parceria com o Jorginho. Uma lambança dupla ali, e aí vem a queda do Jorginho à mão, né? E aquela história toda. Então, o Flamengo produziu o principal erro, na minha opinião, que deu vida ao Santos na partida, concordo contigo. Até então, tecnicamente, o Santos não tinha muito de onde tirar para buscar uma reação. Por isso que eu digo, é o detalhe. É uma reta final que vai exigir muito, muito a concentração, porque o detalhe pode fazer a diferença. Girando rapidamente aqui com vocês, porque são dois lances que já ouvi todo tipo de opinião. Então, a arbitragem tem que ter uma opinião, né? Então, não tem verdade absoluta, mas cada um tem a sua opinião.

0: clara e manifesta de gol, apesar de ser um lance bem ali dentro da meia-lua. Mas se eu fosse árbitro, eu marcaria pênalti para o Santos e cartão amarelo para o Jorginho. Essa seria a minha decisão.
1: Eu estou contigo nessa. Adianto o meu lado, eu vou justamente na linha do Pradella. Pênalti nos dois lances, mas o cartão vermelho exagerado, na minha opinião, para o Jorginho. Dudes, marcaria ou não os dois pênaltis? Só um, nenhum?
2: Eu marcaria os dois pênaltis. Tenho dúvidas sobre o cartão vermelho, porque também, assim, qual é o momento em que é marcado o toque, né? Porque se é no primeiro momento, né, aí você tem uma situação. Se é no segundo, você tem o Rony podendo, né, passar a bola para o lado, né, para uma finalização do Neymar cara a cara com o goleiro. Se é o primeiro momento, não é uma chance clara de gol, porque o Rony teria que chutar em cima do Jorginho. Num segundo momento, ele tem a possibilidade do passe. Enfim, como você disse, é questão de interpretação, não é nada para esse circo que, de novo, Flamengo e Palmeiras estão fazendo, né?
1: Você, Bitar.
3: Tô na mesma linha de todo mundo, viu, Éboli? Para mim, os dois pênaltis deveriam ser marcados, corretamente marcados, mas a expulsão, acredito que não, para mim seria amarelo.
1: E teve um último lance, para mim assim, ficou claro, não entendi porque que o VAR não avaliou dessa maneira, porque é um lance muito para VAR, a entrada do Barreal no Carrascal, me parece algo bem acima do tom e uma entrada perigosíssima para mim, para cartão vermelho. Mas, todos concordam, não concordam? Um giro rápido aqui, vamos lá, Pradella, cartão vermelho ou não?
0: Eu entendo que esse lance no VAR, ele deveria ter sido revisado, mas a gente tem que levar em consideração também a sensação do árbitro, né? Porque querendo ou não, é o árbitro que apita ainda, é o árbitro de campo. Eu acho que as decisões de campo, ela, na maioria das vezes, precisam prevalecer. No VAR, eu acho que se ele fosse chamado, muito provavelmente o Daronco expulsaria. Ele entendeu que na velocidade do lance, na forma com que a jogada se desenhou, era cartão amarelo. Então, assim, eu confesso que eu fico bem na dúvida. Eu entendo o Daronco ter dado só cartão amarelo no lance cru ali, na rapidez do lance. Mas no VAR, se eu estivesse analisando o VAR, muito provavelmente eu expulsaria o Barreal naquele lance.
1: Então, cartão vermelho para o Pradella. Para você, Dudes?
2: Amarelo.
1: Amarelo. Para você, Bitar?
3: Eu também estou na mesma linha do Gabriel Dudziak, acho que foi no limite ali, amarelo.
1: Maravilha. Então tá aí, é um jogo aí que envolveu a liderança do campeonato, o Palmeiras agora está um pontinho atrás e aquela contagem regressiva, gente. Contagem regressiva para o confronto direto, faltam seis jogos para o confronto direto entre Palmeiras e Flamengo. Aí fica aquela dúvida, aquela curiosidade, como é que os dois chegarão nesse confronto? Isso vai depender do desempenho de ambos nesses próximos seis jogos. Tá acabando o Brasileirão, a gente vai falar mais do Brasileirão, né, de outros aspectos. O Corinthians, gente, e aí? Vai ou não vai? Quem é que vai assumir o Corinthians? Já tem clássico aí contra o Palmeiras. E o Fluminense? Savarino, deu sinal de vida. O Flusão tá bem pra caramba, hein? Vai pegando um embalo aí pro confronto também com o Palmeiras pela Libertadores da América, meio de semana que vem, ó. Libertadores e Sul-Americana pegando fogo e olha, Vasco e Boca no Maracanã. Decisão da Justiça, tudo isso. Daqui a pouquinho a gente fala aqui no programa. Vamos fazer nosso primeiro intervalo. Daqui a pouquinho a gente volta.
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0: 9 de outubro de 2026. Primeiro-ministro de Israel, Benjamin Netanyahu, telefonou para o candidato do PL à presidência, Flávio Bolsonaro, e o convidou para visitar o país. Netanyahu parabenizou o Flávio pelo resultado no primeiro turno e afirmou que pretende renovar a amizade entre os dois países. O senador também convidou o primeiro-ministro para visitar o Brasil. O ex-deputado Eduardo Bolsonaro também participou da ligação. Os israelenses vão às urnas 2 dias depois do segundo turno da eleição brasileira. E a polícia militar do Sergipe afastou o sargento suspeito de atirar para cima em um ato pró-Lula em Aracaju. O evento era organizado pelo Diretório Central dos Estudantes. Os relatos apontam que o sargento Manuel Messias dos Santos apareceu em um veículo na porta da Universidade Federal de Sergipe, parou no local e fez um disparo. A arma foi recolhida e vai passar por perícia. E o presidente dos Estados Unidos, Donald Trump, anunciou a nova secretária de imprensa da Casa Branca. O posto de porta-voz estava vago desde a saída de Karoline Leavitt, que pediu demissão do cargo em agosto. Trump afirmou que Kate Zakaria tem um histórico impecável de apoio e que foi uma apoiadora leal e brilhante. Ela já foi porta-voz do Departamento de Segurança Interna do governo dele. No horário de Brasília, 8h34.
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0: Muito bem, segundo tempo de jogo aqui no Quatro em Campo com o Rodrigo Bittar, com o Gabriel Dudziak, com o Guilherme Pradella. E olha aqui, ó, em decisão publicada na noite de hoje, a Justiça do Rio de Janeiro aceitou o recurso do Vasco e obrigou o consórcio Fla-Flu Serviços S.A. a liberar o Maracanã para o jogo contra o Boca no dia 20 de outubro pela semifinal da Copa Sul-Americana. Em seu despacho, o desembargador Marco Antônio Ibrahim, da 23ª Câmara de Direito Privado do Rio de Janeiro, decidiu por conceder a tutela de urgência pedida pelo Vasco da Gama para ter a liberação da arena. A recomendação, ao analisar o agravo interno, o magistrado destacou principalmente a recomendação do Ministério Público para que o Maracanã fosse disponibilizado ao Vasco. Também diz aqui que a manifestação da Polícia Militar do Estado, por meio do BEP, apontando o Maracanã como a alternativa mais adequada em termos de segurança, logística, mobilidade urbana e controle das torcidas, também pesou na decisão. E também a proximidade do prazo imposto pela Conmebol para indicação do estádio, configurando situação de urgência, né? O prazo estabelecido foi amanhã, até amanhã, tá? Gente, minha opinião, decisão justa, é o que tem que ser. Rivalidades à parte, rivalidades que muitas vezes apequenam decisões de dirigentes de times grandes. Vasco e Boca, semifinal de Copa Sul-Americana, tem que ter um palco com o Maracanã. Aliás, o Vasco tem que ter o direito de escolher, sinceramente. Primeiro, já falei aqui e falo de novo, não gosto do regulamento, o regulamento para mim é errado, não tinha que proibir time nenhum de jogar no seu próprio estádio só porque não tem a capacidade mínima, não tinha que ter nada disso. Então, o Vasco tinha que jogar, se ele quisesse, em São Januário. Aliás, estádio que já recebeu uma final de Libertadores, do próprio Vasco, né? Contra o Barcelona de Guayaquil, o ano que o Vasco conquistou a Libertadores. Primeiro jogo em São Januário, e a volta em Guayaquil, o título do Vasco. O Vasco já jogou muito da sua história no Maracanã e conquistou alguns dos seus principais títulos no Maracanã. E a rivalidade ela tem que ser grande. A rivalidade precisa ser grande, do tamanho dos times envolvidos nessa rivalidade. E para mim a cordialidade ela tem que ser um elemento presente, porque ela faz com que todos cresçam nessa rivalidade gigante. Então, para mim, o Maracanã é o palco mais justo para receber um jogo desse tamanho entre Vasco e Boca. Ainda bem, pro bem do futebol do Rio de Janeiro, pro bem do futebol brasileiro, pro bem do futebol sul-americano, é o palco mais adequado para um jogo desse tamanho. É o que eu penso. Tô nem aí para as rixas, para as picuinhas, para as coisas pequenas. Para mim, tinha que ser no Maracanã, e ainda bem que o jogo vai ser realizado no Maracanã. Como é que vocês veem essa briga toda aqui? Porque esses são dois desafetos já públicos, né? BAP e Pedrinho. E aí carregam esse desafeto para qualquer tipo de discussão, né? Num contrato que é dúbio, que gera várias interpretações, esse contrato que envolve o consórcio Fla-Flu, a respeito do Maracanã. Como é que você vê essa briga toda e agora a decisão tomada, Vasco e Boca no Maracanã, hein, Dudes?
2: Na sexta passada, a gente falou bastante sobre esse tema, né? Porque tinha mais uma liminar aí do Vasco entrando na parada, né? Para ver se conseguia. E assim, muitos dos pontos que a gente colocou, você falou agora, né? Porque semana passada você estava de folga, acho. E muito do que a gente conversou foi sobre isso. Sobre os objetivos da concessão do Maracanã. Se eles estão sendo atingidos quando há esse tipo de discussão, que concessão não é, nesse momento, privatização, que Flamengo e Fluminense não são donos do Maracanã nesse momento, eles são concessionários, e que no edital você tem algumas regras, e sim, algumas são dúbias, e no caso de ter dubiedade, você vai para a instância competente, né? O problema é que o Flamengo e o Fluminense se colocam nessa situação de que o problema é o gramado. E aí, eles ficam jogando para juiz, para desembargador, decidir se a grama do Maracanã aguenta 8 jogos, um de NFL, ou se ela aguenta 7 jogos e um de NFL. É um negócio ridículo.
0: Gramado,
2: né?
0: Foi trocado, tá, Dudu? Gramado foi trocado, inclusive.
2: Pois é.
0: Pareceu muito bom ontem o gramado no passeio do Fluminense em cima do Curitiba.
2: Pois é, mas assim, é um negócio de maluco, né? É um negócio de maluco que um magistrado tenha que avaliar uma coisa dessas. Porque não tem nada técnico ali. Não tem um laudo que diga que jogo do Fluminense e do Flamengo, sim, e um jogo do Vasco contra o Boca, não, agora estragou o gramado. Porque não tem como fazer uma coisa dessas. Você teria que ver a condição climática, quantos minutos disputados, quantas divididas teve, quantas vezes alguém ergueu o outro ali no gramado, quantas vezes um goleiro escorregou, não tem como. Então fica uma coisa que é política, que o pessoal diz que é técnica. Não é técnica. É justamente o que você falou. O presidente do Flamengo não quer que o Vasco jogue no Maracanã. É simples. Essa é a questão. Só que aí você fica indo para a justiça, e um nega, e o outro é impedido de julgar, e o outro não pode julgar porque não tem a competência. E, olha só, a dona CBF, né, que organiza os campeonatos, não a Libertadores, evidentemente, mas que congrega os clubes, quietinha. Isso aí é o problema de vocês. Se vocês quiserem se matar aí com o maior palco do futebol brasileiro e não jogar e ficar como liminar para cá e para lá, tudo bem. Não tenho nada a ver com isso. Como de costume. A CBF não tem nada a ver com nada, nunca. É cada um por si. Aí vem o calendário, como teve hoje. Aí não, aí ela que decide. E os clubes falam, sim, senhora. Mas na hora que tem uma disputa ridícula dessa, manchetes por todo o mundo de que Vasco e Boca vai ser ou não no Maracanã, porque um juiz de primeira, de segunda instância, um recurso, uma tutela de urgência, é isso que vai decidir? Aí não, Confederação Brasileira de Futebol fala, legal, né? Isso aí é problema dos nossos magistrados, é culpa do Judiciário do Brasil. É uma brincadeira, né? Enfim, o ponto mais importante você falou, tem que ser lá, o regulamento diz que não pode ser em São Januário, o Vasco tem o direito de recorrer ao Maracanã para jogar pelo menos um jogo, né? Porque não está pedindo nada demais, não está pedindo para mandar todos os jogos, quer mandar esse jogo, porque não tem como mandar no seu estádio, e é natural que ele possa fazer isso, não tem jogo do Flamengo e do Fluminense na data, acabou, deveria ser assim. Mas não, as picuinhas, as pequenices de quem transforma em menores, né, Flamengo e Fluminense, e o Vasco também, nas brigas que são do Vasco, né, acabam trazendo esses debates que não deveriam existir.
0: E o Corinthians, Obtar, quem é que vai dirigir o Corinthians? Pergunta simples para você, vai. Quem é que vai ser o técnico do Corinthians, Obtar?
3: Para o futuro ou para o fim de semana? Porque são coisas diferentes,
0: pro futuro,
3: né?
0: Pro final, é verdade, pro final de semana não tem, né? Vai ser, quem é que tá ali que vai assumir ali?
3: Pro final de semana é o treinador da equipe sub-20, o William Batista, aquele que passou, inclusive, pelo América Mineiro, tá. E poucas equipes, inclusive, do futebol brasileiro, assim como times profissionais, né? Mas que é um treinador já bem conceituado quando a gente fala de categoria de base. Agora, pro futuro,
0: a lista
3: Carlos
0: não
3: Eduardo
0: para de crescer, né? A lista tá... Então, como é que é? Família Dias, aí já teve Zubeldia, já teve Silvinho, e agora é Carilli ou Vojvoda, é isso? Tá interessante isso.
3: Aparentemente é isso, acho que o Pradella pode até trazer mais informações aqui como setorista do Corinthians, Zé Boli, mas a lista vai aumentando dados os nãos, né? Se a família Dias tivesse falado sim, era o plano A. Falou não, vai pro Zubeldia ou pro Silvinho, enfim, fala não. Vai para a terceira opção, também não. Aí vai ter que abrir o leque. Fala-se hoje, inclusive, em Fábio Carilli, um retorno dele da Arábia Saudita, mas que tem uma multa rescisória que, para o Corinthians, nesse momento, para um time que, momento sim, momento também, tem transfer ban para lidar, então não está sobrando dinheiro. Meu Deus. Salários atrasados, outras coisas atrasadas também dentro do clube, né, com relação aos vencimentos dos jogadores, não só os salários, mas imagem e outros fatores e valores a mais. Então, parece uma situação muito complicada. Tem um ponto também, né, Éboli? Uma coisa é, já que o senso de urgência do Corinthians mudou muito de 6 para 7 derrotas, talvez o senso de urgência para um treinador aceitar às vésperas de um clássico contra o Palmeiras, ele entenda que eu ter 9 ou 8 rodadas pela frente dá mais ou menos a mesma coisa. Então, eu chegar na boca dos leões para um clássico contra o Palmeiras, na casa do Palmeiras, brigando pela liderança do Campeonato Brasileiro, depois de uma rodada que foi praticamente perfeita para o Palmeiras, só um ponto atrás do Flamengo, é um cenário tenebroso. É claro que vários pontos, né? Acho que nenhum treinador, quando vai assumir um clube como o Corinthians, deveria ter medo de assumir às vésperas de um clássico. Mas, naturalmente, acredito que isso possa acontecer também. Esse receio de como as coisas vão acontecer para saber se vai dizer sim ou não. E é muito doido, porque assim, você vê o Corinthians partindo para diversos tipos de soluções, então não tem uma lógica. Não é assim, eu quero um treinador que jogue desta forma. Não. Eu quero um treinador que diga sim, que aceite treinar o Corinthians nesse momento.
0: Isso. Já é plano D. Essa... Já foi o A, o B e o C, agora é plano D.
3: Mas isso não é uma novidade, porque quando você tem um Fernando Diniz que chega depois de outros trabalhos com técnicos com filosofias bem diferentes daquela que ele acredita para o futebol, vai mais ou menos nessa linha de que o time realmente está perdido. E um time perdido faz o que fez na reta final de temporada, que é, com 16 dias de data FIFA, você mantém o treinador para a primeira partida que tem, jogando bem. Jogando bem, isso bem. Daqui é bom falar. Jogando bem contra o Internacional, talvez o melhor jogo do Corinthians nessas 7 derrotas seguidas no Campeonato Brasileiro, você vai e demite o treinador. Então, é um time que hoje está perdido e sem treinador.
0: Eu questiono muito também esse timing aí na demissão do Fernando Diniz. Longe, não fez um trabalho brilhante. Lógico que não, não estou dizendo isso. Mas o que o técnico tem que entregar em campo? Ele tem que entregar gol? Não, aí é com o jogador em campo. Ele tem que entregar um time que tenha a capacidade de criar chances de gol. Que tenha um jogo organizado, um jogo equilibrado. E o Corinthians, depois dessa parada da data FIFA, fez um jogo muito bom, na minha opinião, contra o Internacional. Agora, não é culpa do Diniz que o Memphis Depay perde um gol, né, debaixo da trave, sabe? Então, assim...
3: Mas demitir o Diniz é mais barato do que demitir o Memphis agora, né?
0: Não tem, não, não, não mexe no Memphis, né? Não, por favor, não mexe mais no Memphis, que é um negócio. Problema danado isso aí. Mas, cara, sabe, era o momento, realmente era o momento, que desempenho o Corinthians entregou após essa parada. Então, eu não entendi muito bem o timing dessa demissão, mas já aconteceu. Pradella, e aí, você tem a tua opinião, qual é hoje o melhor nome para assumir essa missão timão?
4: Hoje, o William Batista. Que é o único que aceitou, ou pelo menos avisaram, né? Olha, então, a partir de amanhã você treina o profissional. É, assim, Éboli, o Corinthians vive hoje uma situação que não é o campo que gerou. Isso daí é um clube que vem se desfazendo já há alguns anos. É claro que às vezes pode parecer um pouco exagerado a gente falar que a situação dentro de campo, às vezes o resultado dessa situação do time é muito por conta de dentro de campo, de atuações e tudo mais, mas não dá para tirar dessa equação o fora de campo. As notícias boas do Corinthians, elas não existem. Você hoje noticiar que o time pagou um salário, o torcedor encara como boa notícia, sendo que deveria ser a coisa mais banal do mundo. Você tem um clube que até agora não se sabe se pagou a mais ou a menos a dívida do seu estádio. Você tem Ministério Público investigando e provavelmente indicando, depois do fim das investigações, uma intervenção judicial. O Corinthians hoje está à beira do precipício, com um pé e com o corpo praticamente inclinado para cair nesse buraco gigante. Então, dentro disso tudo, o presidente está correndo atrás de alguém que aceite ser técnico do Corinthians para enfrentar no final de semana o seu maior rival, que vive a ponta oposta dessa história, em todos os sentidos. E o torcedor fica olhando e pensando, poxa vida, o que será que vai acontecer a partir de agora? Não há esperança nenhuma para o Corinthians hoje, na minha visão. Nem no jogo do final de semana e dentro do Campeonato Brasileiro, eu acho que o Corinthians escapa do rebaixamento mais por incompetência de outros times do que pela sua própria competência. Eu acho que o time hoje é um dos grandes candidatos a rebaixamento no Campeonato Brasileiro, pelo que tem apresentado dentro de campo, pelos resultados que tem conseguido e por tudo que acontece fora de campo. Então, assim, é um momento extremamente tenebroso na história do Corinthians esse ano de 2026, que começa ainda com aquela euforia ainda do título da Copa do Brasil do ano passado e tudo mais. Teve a Supercopa, o jogo contra o Flamengo, mas assim, esquece aquilo tudo, a história é completamente diferente. O Corinthians vive momentos tenebrosos. Quem vai assumir, já eu acho que nesse momento não faz tanta diferença, porque para mim, muito provavelmente, vai tomar uma pancada do Palmeiras no final de semana, e aí a partir daí vai tentar achar algum treinador que vai tentar fazer aí 3 vitórias, 4 vitórias em casa, e fora o que vier é lucro, para tentar livrar o time do rebaixamento. Mas assim, a situação é desesperadora para mim pelo lado do Corinthians.
0: Será que vai tomar pancada do Palmeiras? Olha aqui, ó, o Vasco para mim é o seguinte, difícil acreditar o Vasco perder ponto pro Remo nesse fim de semana, hein? Então amanhã para mim o Vasco vence o Remo e já começa a descolar como o Santos já descolou. A bronca tá ficando ali, ó, envolvendo as camisas mais pesadas, Grêmio e Inter que se pegam no clássico e Corinthians que tem clássico também. Olha que depois do intervalo.
4: É ter uma vitória no Grenal que o Corinthians... desculpa, Éboli, mas ter uma vitória no Grenal para qualquer lado, o Corinthians, para mim, muito provavelmente vai perder do Palmeiras, que o Corinthians já entra na zona de rebaixamento.
0: Já entra na zona de rebaixamento. E tem um detalhe, hein? O Vasco tem um jogo a menos que essa turma aí, o jogo é contra a Chapecoense. Sim. Tá? Olha aí. Olha o Vascão aí. 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
1: Muito bem, para a gente encerrar o programa, dar uma pincelada rápida aqui, um ping-pong com vocês a respeito dos três clássicos que marcam essa rodada, né? Flamengo, Fluminense, Palmeiras e Corinthians e Grenal. Tudo no domingo, né? E os três jogos às 5:30 PM. Nossa, que coisa, que momento. Ô, Dudes, dentro da lógica que o Flamengo vai ter um clássico mais difícil contra o Fluminense do que o Palmeiras contra o Corinthians, é isso?
2: Sim. Dentro da lógica, sim, mas no clássico, às vezes, a lógica não funciona. Mas é o que a gente tem para usar. Se for para falar assim, analisa sem lógica aí, Dudziak, aí pode ser qualquer coisa mesmo, não tem sentido, né? Mas a lógica é essa, porque o Fluminense está jogando melhor que o Corinthians, porque vai ter torcedor do Fluminense presente também no jogo. Então, acho que esse clássico carioca vai ser mais difícil para o Flamengo do que o derby para o Palmeiras.
1: Uma rodada de clássico que tende a ser mais favorável ao Palmeiras, quem sabe até assumir a liderança do campeonato. Vamos ver, vamos aguardar. Qual vai ser o melhor clássico, assim, o mais bem jogado, na tua opinião, Bitar, dos três?
3: Jamais a resposta será Grenal, dentro desse retrospecto recente, viu, Éboli? Porque o Grenal, rapaz, é uma coisa de louco, né? Tem sido cada vez pior. Eu acho que de futebol jogado por ambos, Flamengo e Fluminense.
1: Flamengo e Fluminense. E para fechar, para dela, tem favorito esse Grenal?
4: Olha, eu acho que o Internacional fez uma partida até assim aguerrida, né, contra o Corinthians. Eu acho que, se bem que o jogo é na Arena do Grêmio, né?
1: Não é na Arena do Grêmio.
4: É difícil, hein? Vou falar Internacional para não ficar em cima do muro.
1: Tá bom. Gente, obrigado, amigos. Bom final de semana pra vocês. Valeu, Dudes. Abraço, Vitara. Abraço pra Dela.
3: Valeu.
5: Valeu.
4: Achei que você ia perguntar qual o clássico ia ter mais expulsão. Viu, Éboli?
1: Vai ser o Grenal
4: também.
1: Eu não
4: saberia dizer. Provável. Tchau.
1: Bem provável. Valeu, tchau, tchau. Bom final de semana, turma. Abraço. A gente volta na segunda-feira com 4 em campo. Bom futebol. Bom final de semana pra todo mundo.
0: Quatro em campo.
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0: Sexta-feira, 9 de outubro de 2026. O primeiro-ministro de Israel, Benjamin Netanyahu, telefonou para o candidato do PL à presidência, Flávio Bolsonaro, e o convidou para visitar o país. Netanyahu parabenizou Flávio pelo resultado no primeiro turno e afirmou que pretende renovar a amizade entre os dois países. O senador também convidou o primeiro-ministro para visitar o Brasil. O ex-deputado Eduardo Bolsonaro também participou da ligação. Os israelenses vão às urnas 2 dias depois do segundo turno da eleição brasileira. E a polícia militar do Sergipe afastou o sargento suspeito de atirar para cima em um ato pró-Lula em Aracaju. O evento era organizado pelo Diretório Central dos Estudantes. Os relatos apontam que o sargento Manuel Messias dos Santos apareceu em um veículo na porta da Universidade Federal de Sergipe, parou no local e fez um disparo. A arma foi recolhida e vai passar por perícia. Na hora de Brasília, 9-1.
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0: está no ar a Voz do Brasil. As notícias do governo federal que movimentaram o país no dia de hoje.
1: Olá, boa noite.
2: Boa noite para você que nos acompanha em todo o país.
1: Sexta-feira, 9 de outubro de 2026.
2: Vamos aos destaques do dia.
1: Preço dos combustíveis.
2: Impostos federais sobre a gasolina são zerados por 30 dias e desoneração do etanol é prorrogada.
1: Medidas incluem subvenção ao óleo diesel e fiscalização contínua. Thaís de Araújo.
3: Com a decisão, fica zerada por 30 dias a cobrança dos impostos PIS, COFINS e CID sobre a importação e a comercialização de gasolina.
2: Santuário de Aparecida espera mais de 500 mil fiéis nas celebrações da Padroeira do Brasil.
1: Movimentação de peregrinos e visitantes deve injetar mais de 3,5 bilhões de reais na economia.
2: E a Polícia Rodoviária Federal intensifica a fiscalização nas rodovias. Luciana Colares de Holanda.
4: Os corredores rodoviários de São Paulo e do Pará ganham atenção especial em direção ao Santuário Nacional de Aparecida e ao Círio de Nazaré.
1: Segunda-feira é dia das crianças e quem vai comprar presente de última hora deve ficar atento.
2: Inmetro alerta para cuidados na escolha dos brinquedos. Márcia Fernandes.
5: Segundo o Inmetro, um dos cuidados importantes é observar o selo que indica se o presente corresponde à idade da criança. É preciso observar também se há peças pequenas ou produtos tóxicos na composição.
1: Hoje, na apresentação da Voz do Brasil, Luciano Seixas e Mariana Júnior.
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1: Na próxima segunda-feira é dia de Nossa Senhora Aparecida, padroeira do Brasil.
2: E a Polícia Rodoviária Federal já está nas rodovias com operações de fiscalização e orientação aos condutores.
1: Com atenção especial para as estradas do interior de São Paulo, onde acontecem romarias em homenagem à Nossa Senhora Aparecida.
2: E também no estado do Pará, com as celebrações do Círio de Nazaré.
1: Com a movimentação, haverá reforço de policiamento para prevenir acidentes graves e aumento da criminalidade.
4: Todas as rodovias federais do país terão reforço na fiscalização entre 9 e 12 de outubro. E os corredores rodoviários de São Paulo e do Pará ganham atenção especial por causa da grande mobilização em direção ao Santuário Nacional de Aparecida e ao Círio de Nazaré. A Polícia Rodoviária Federal vai ampliar o policiamento nos dois estados com